0: domingo 27 de setembro de 2026. O ministro Flávio Dino, do Supremo Tribunal Federal, anulou a decisão do ministro André Mendonça e liberou publicações nas redes sociais sobre a lei que transformou Nossa Senhora Aparecida em padroeira do Brasil. A notícia falsa de que Flávio Bolsonaro, do PL, iria, se eleito presidente, retirar o título da santa, causou danos à campanha do senador, que pediu intervenção do Tribunal Superior Eleitoral. Mendonça deu decisão favorável ao candidato, justificando os conteúdos como notoriamente inverídicos. O Desenrola 3.0, lançado pelo governo federal há pouco mais de uma semana do primeiro turno, vai custar 15 bilhões de reais aos cofres públicos. A meta é eliminar até 150 bilhões de reais em dívidas das famílias brasileiras. A principal novidade é que a União vai comprar em leilão carteiras de dívidas não pagas com desconto mínimo de 90%. A entrega das propostas só começa em novembro, com homologação em dezembro e assinatura dos contratos em janeiro do ano que vem. Os descontos devem chegar aos devedores apenas em fevereiro. A inteligência artificial é poderosa e suficiente para desencadear eventos que causem 1 bilhão de mortes, segundo o bilionário Bill Gates, fundador da Microsoft. Em entrevista divulgada na NBC News neste domingo, Gates alertou para os riscos de a IA cair nas mãos de pessoas mal intencionadas e defendeu a adoção de medidas de segurança que vão além da regulamentação. A pressão por uma maior intervenção do governo ganhou força depois que a OpenAI afirmou em julho que um agente da IA autônomo saiu do controle durante um teste de segurança e invadiu o sistema de outra empresa, contornando mecanismos de supervisão humana. No horário de Brasília, 9h02.
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0: CBN Auto Esporte de hoje, você vai saber quais são os carros elétricos daquela faixa de preços mais de entrada, não os carros mais caros, aqueles carros elétricos que mais vendem hoje em dia, que tem o melhor custo-benefício. Geralmente, aqui no CBN Auto Esporte, a gente tem comparado alguns desses carros elétricos com os carros a combustão que competem com eles, até para que você, ouvinte, possa comparar um carro a combustão que você já conhece um pouco mais com um elétrico que está chegando agora no mercado. Mas os elétricos estão em alta no mercado brasileiro, e então hoje a gente resolveu fazer diferente. A gente tirou os carros a combustão dessa jogada. Você vai poder comparar um carro elétrico com o outro e entender quais têm os melhores custos-benefícios em relação aos rivais, e aí poder fazer a sua escolha se estiver pensando em comprar um desses carros. Eu sou o Guilherme Muniz e hoje eu tô aqui com uma dupla da revista Auto Esporte, que vai poder, elas testaram esses carros, compararam esses carros e elas vão poder trazer todas as informações detalhadas pra gente. Jade Peroni, Vitória Dremer, obrigado pela participação de vocês duas aqui.
1: Obrigada, muito bom estar aqui de volta e vamos falar de carros elétricos hoje, né?
0: Muito bom.
2: Oi Gui, olá ouvintes, a gente teve um super trabalho aí pra comparar esses seis carros e é muito legal poder falar desse super trabalho aqui.
0: Muito bom, vamos falar desse resultado então. Elas tiveram a responsabilidade de juntar esses seis carros, analisar no detalhe cada um deles e fazer essa comparação para facilitar a vida aqui do nosso ouvinte. São seis carros de até R$170 mil. Esse foi o corte feito e acaba sendo o corte das opções mais vendidas também nesse mercado, né? Vamos então explicar quais são os carros que vocês compararam, que estão aqui nessa discussão toda, e como é que foi o processo de comparação, de análise que vocês tiveram. Jade, quais foram os carros que vocês escolheram para entrar nesse comparativo?
1: Então, Gui, para esse super comparativo, a gente olhou para o mercado, olhamos para as vendas, olhamos para os posicionamentos de preço e a gente pegou ali os principais carros elétricos que estão nessa disputa, né? Então, são eles: BYD Dolphin SE, Chevrolet Spark, o GAC Aion T Elite, o Geely EX2 Max, o GWM Hora 5 e o MG4 Urban. Lembrando que todos esses na faixa aí de R$ 136 mil a R$ 170 mil.
0: E aí, Vitória, explica pra gente, com esses carros em mãos, podendo testar eles, o que vocês avaliaram? Quais são os quesitos que vocês puderam comparar de um pro outro?
2: A gente começou avaliando autonomia e consumo, então para isso a gente fez os nossos próprios testes de consumo, tá? E aí com isso a gente também avaliou velocidade de recarga, então qual a capacidade que cada um deles aguenta, né, na hora de carregar para ser mais rápido ou mais lento, desempenho, acabamento, equipamento, espaço interno e também o tamanho da rede de concessionária e aí também o impacto de mercado, né, o impacto que esses produtos têm aí no Brasil.
0: Muito bem, vamos começar então a avaliar cada um deles e explicar como é que eles se posicionaram nesse ranking. Claro, de trás para frente. Vamos começar com o sexto suspense. Colocado. Vamos fazer um suspense até o fim aqui do CBN Auto Esporte de hoje. Qual foi o sexto colocado?
2: Chevrolet Spark. Por quê? Vamos lá. De todos esses que a gente avaliou, ele é o menos potente de todos. E aí, consequentemente, ele também teve o pior desempenho, tá? E outra coisa é que em frenagem, ele também foi o que mais precisou de metros para parar, e dirigindo ele também deixou a desejar um pouco. A gente achou que a suspensão não é tão bem acertada assim, que ele balança bastante, o volante é meio anestesiado, sabe? Não passa assim tanta segurança pro motorista, mas a gente também tem alguns pontos positivos.
1: Temos um exemplo de ponto positivo do Spark é, por exemplo, o acabamento dele não é um acabamento ruim. E assim, a questão ali é que a Chevrolet é uma marca já muito estabelecida no Brasil. Então, a gente tem um amplo número de concessionárias. Então, essas questões também ajudam ali o Spark. Mas, infelizmente, os pontos negativos acabaram pesando mais nessa conta. E ele ficou em sexto lugar.
0: Vamos seguir, então, para a quinta colocação. Que eu já adianto aqui um spoiler. É um modelo que me surpreendeu. Ele chegou há pouco tempo no mercado. Conquistou já um bom espaço, né? Um bom desempenho de vendas. Eu, quando dirigi, gostei bastante. Qual é esse modelo e por que ele ficou na quinta colocação?
1: Então, Gui, esse modelo é o Geely EX2. Sim, ele chegou no mercado e acabou surpreendendo até mesmo a marca, que ela já abriu isso. Inclusive, a Geely falou sobre essa questão da surpresa mesmo das vendas. Realmente, estão subindo cada vez mais desse carro, porque ele é um carro bem interessante. Inclusive, ele é o mais barato desse nosso comparativo. Ele custa aí R$136.800 nessa versão Max. E ele, justamente por ele ser o mais barato, né, ele abre mão de algumas questões que acabaram pesando nesse comparativo, como, por exemplo, a lista de equipamentos, que é bem enxuta. Então, ele não tem step, ele não tem alerta de ponto cego. A conexão com Android Auto e Apple CarPlay é feita só com fio. Então, existem algumas questões ali que pro dia a dia acabaram pesando na avaliação entre os concorrentes mesmo. Ele tendo essa questão do custo-benefício. E esse é um ponto positivo dele, tá? Ele tem um ótimo custo-benefício. A cesta de peças é uma das mais baratas. Embora ele tenha um seguro caro ali, a gente achou que ele ficou acima da média dos rivais, até rivais mais caros. Então, isso acabou pesando também para colocar ele nessa quinta posição.
2: Para compensar isso, ele tem um espaço interno muito bom. É uma outra coisa que eu acho que surpreende, porque entre os seis, ele não é o maior, né, de todos. Ele é um carro pequenininho mesmo. Mas eles aproveitaram muito bem. Ele tem um entre-eixos muito bom, né? Tem, acho que, se não me engano, 2,65 metros. Então, assim, a gente... entrar no carro é entender o quanto ele tem, assim, sobra muito espaço para as pernas, para a cabeça.
0: Vamos falar do próximo carro, que é um carro que dá pra gente dizer que ele puxou essa fila dos compactos elétricos. Ele mostrou que existia um mercado até maior do que muita gente imaginava que existia, mas eu suspeito que ele tá começando a sentir o peso do tempo já e dessa concorrência toda chegando. Qual é o carro que ficou na quarta colocação?
1: Então, esse aí é o BYD Dolphin SE. A gente pegou essa versão, é uma versão intermediária dele. E nós escolhemos, inclusive, essa versão não só pela faixa de preço, mas também é a única versão no mercado brasileiro que recebeu a atualização visual que ele recebeu na China no ano passado. Então, ele veio com o visual atualizado, a lista de equipamentos atualizada. Então, nós comparamos ele. E o Dolphin realmente também, ele puxou realmente essa escalada do mercado de elétricos no Brasil, né? Hoje, a gente também tem outro carro da BYD que também tá crescendo muito, que é o Dolphin Mini. E o Dolphin, ele tem aí uma questão de que ele é o mais caro desse comparativo. Ele chega a custar R$169.990, então realmente é um preço mais alto. E assim, existem algumas questões nele que são muito boas. Por exemplo, ele tem uma boa lista de equipamentos. E ele tem um bom desempenho também. Então, realmente, são coisas que pesaram. A gente, inclusive, testando ali, a gente gosta dos números. Ou ele responde bem, a um carro dinâmico. A dirigibilidade dele melhorou em relação ao que chegou inicialmente no Brasil, né? Mas existem algumas questões aí que fizeram ele ficar nessa quarta posição. E pesaram muito, né? Pra
2: Sim.
1: gente, no fim.
2: É, o preço é... A gente também avalia isso, né? Então, assim, ser o mais caro de todos, considerando que a gente tem até SUVs na lista, pesa pro lado dele. E aí, apesar de ele ter esse bom desempenho em dirigibilidade, ele deixou, assim, um pouco a desejar, na nossa opinião. Porque, primeiro, balançou muito. E ele também raspou muito, então ele não tem bons ângulos.
0: Quando passa em valetes,
2: esse
0: tipo de coisa.
2: Ele ficou raspando bastante, eu acho que é uma coisa, né, que os brasileiros costumam aí achar ruim.
0: Vamos Sim. então pro nosso pódio. E eu diria que os três que ficam nesse pódio são três novatos, né? Três carros que chegaram bem mais recentemente. Inclusive, o que ficou na terceira colocação é um carro que não é só novato no Brasil, mas no mundo. Ele acabou de ser lançado na China e já chegou por aqui. Tá fazendo um baita sucesso. Qual é a terceira colocação?
1: Sim. É o GWM Hora 5. Ele é um carro que, inclusive, quando nós vimos nas imagens, né? E quando nós vimos pessoalmente, ele surpreende, porque ele tem esse visual diferentão. É uma pegada, inclusive, bem chinesa do carro, né? E afins. Então, assim, primeiro, falando sobre custo-benefício, ele teve o seguro mais barato do comparativo, o que surpreendeu. Mas, em contrapartida, ele tem a cesta de peças mais cara de todas. Chega a R$25.000 a cesta de peças deles, dentro dos itens que nós cotamos. Mas ele tem um ponto positivo nessa questão de custo-benefício, que é o pacote de revisões. O pacote de revisões fica abaixo de R$3.000, só que elas acontecem a cada 24 meses. Então, a pessoa que compra o carro, ela vai precisar ir menos vezes na concessionária para fazer a revisão. Então, isso é um ponto positivo nesse termo de custo-benefício. E realmente, ali, foi por algumas questões que, inclusive, a Vitória vai falar mais sobre agora, que ele acabou ficando nesse terceiro lugar, né? Além da cesta de peças, que é cara, né?
2: É, pra começar, ele tem a maior potência de carregamento. Então, assim, na teoria, ele é o que carrega mais rápido de todos. Outra coisa que a gente gostou foi do espaço interno. Ele tem um espaço interno bom, mas o assoalho é mais elevado. Então, acaba que os nossos joelhos ficam pra cima, assim, sabe? Poderia ser melhor também esse ponto.
1: E isso aconteceu já com nós duas que somos. Eu tenho 1,60, ela tem menos de 1,70 também. Então, assim, pessoas mais altas na segunda fileira iam.
0: E aí, numa viagem mais longa, cansa um pouco mais.
2: Exato, não fica tão confortável, né? Por ficar com os joelhos elevados. É igual parece sentar na terceira fileira de um SV de 7 lugares.
0: Sim.
2: Assim, essa é a sensação.
0: Uhum.
2: Exato. E aí, outra coisa que a gente não curtiu muito foi o freio extremamente alongado. Então, demora pra se acostumar, assim. Entra no carro, vai pisar no pedal do freio e tem que pisar bem,
0: mais
2: assim,
0: forte,
2: sabe?
0: Tá.
2: E aí, assim, eu acho que o que ele mais me surpreendeu foi no acabamento, né?
1: Foi.
2: Gente, o acabamento é impecável, assim. É superior a carros de luxo do Brasil, é superior a BMW, a Audi. Ele tem aquele material macio ao toque, até no console, é uma coisa que… eu raramente tinha visto em carros. É, pode ser que tenha pessoas que não gostem disso, porque ele tem aquele xadrezinho no painel e tal. Gosto, mas assim, é muito caprichado.
0: Vamos para nossa medalha de prata. Quem que ficou na segunda colocação?
2: MG4 Urban. Já adianto que a diferença foi assim, muito pequena, tá? Para o primeiro colocado, porque ele também é uma ótima opção. A gente testou a versão que custa R$ 149.990. E, pra começar, ele tem o melhor espaço interno, tá? E ele também teve a maior autonomia nos nossos testes de consumo. Por que eu tô falando teste de consumo? Porque a gente conseguiu 599 quilômetros. A gente não rodou 599 quilômetros com esse carro, mas isso é com base no nosso consumo e pelo tamanho da bateria. Então, assim, na teoria, daria pra rodar 599 quilômetros. E isso é muita coisa,
0: bastante,
2: né? É. Talvez
1: isso
2: não
1: olhando
2: chegue.
1: Pro ciclo urbano, né?
2: É isso, na cidade, tá? Lembrando que os elétricos na estrada, acaba que eles gastam mais bateria do que na cidade. Ao contrário, né? A lógica dos carros a combustão. O porta-malas também é o maior.
1: Lembrando que os principais custos ali… de que a gente cotou, né, seguro, cesta de peças, ele ficou na média do segmento, então é uma coisa que contou algumas notas, perdeu em outras, mas ficou ali na média. Agora, a questão que pesou muito pro MG4 é a quantidade de concessionárias da MG. Na época que a gente fez o comparativo, o número atualizado era de 24 concessionárias. Agora, eles falaram que eles abriram mais unidades, né? Mais pontos ali.
2: Eles pretendem ter 70 até o final do
1: ano.
2: Exato. Mas ainda não temos 70.
1: Não temos. Então a gente contabilizou o número atualizado. E realmente, 24 concessionárias é muito pouco. Então, realmente, isso acabou pesando muito para ele ficar nessa segunda posição aí.
0: Bom, vamos pro grande vencedor. Vocês já disseram que a diferença foi pequena. Qual foi o grande vencedor desse comparativo?
2: Então, acho que quem tava prestando muita atenção já sabe que o vencedor é o GAC Aion UT.
1: Sim.
2: Ele custa, na versão que testamos, Elite, R$ 159.990. E eu vou começar falando que ele teve um ótimo desempenho. Foi o melhor de todos ou o segundo, algo assim. Então, assim, ele é muito ágil.
1: E só para comparar, ele tem 204 cavalos, que é a mesma potência do Ora 5.
2: Que é um carro SUV, que é maior, mais pesado, né?
1: Então, compensa.
2: Outro ponto legal dele é que é o único com 8 anos de garantia pro carro e pra bateria. Ele também tem uma ótima lista de equipamentos, tem step, tem abertura e fechamento elétricos do porta-malas, telas grandes. É um carro bem completo mesmo. Também é muito bom em dirigibilidade, um dos melhores, assim. Ele tá na nossa mão mesmo, enquanto a gente dirige. Ele veio acertado, acho que até um costume de carros da GAC aqui no Brasil. Outros que eu já dirigi também, achei que eles estavam muito assim na minha mão. Que eles estavam acertadinhos, suspensão acertada. E ele também faz isso. E ele também tem um bom preço de revisões, né? A primeira revisão é gratuita. Então faz com que o pacote aí das 5 primeiras, que é o que a gente tá avaliando, fique… super em conta.
0: Mais em conta.
1: Sim. E, assim, a questão, dentro da linha do comparativo, ele fez a segunda melhor autonomia projetada na cidade, assim. Ele ficou em mais de 504 quilômetros de autonomia total. A Vitória já explicou, né? Não é que nós testamos, rodamos 500 quilômetros. Mas, enfim, dentro do nosso consumo, nós fizemos essa projeção. E a bateria dele é grande. Então, apesar de ele consumir a bateria bem ali, principalmente num ambiente de estrada e tudo mais, ele representou bons números ali.
2: O consumo não é tão bom, mas ele compensa por ter uma bateria muito grande. Então, acaba que ele entrega uma autonomia muito boa também.
0: Sim,
2: exato.
1: E eu acho importante também falar dos pontos negativos, né, do carro. A gente sentiu, assim, no teste, que ele deixou a desejar em termos de ergonomia, tá? Então, alguns comandos não são tão práticos, você precisa dar uma investigada, tudo. Claro que você tem o carro, você vai se adaptando ao próprio carro, né? Mas é uma questão que a gente sentiu ali, que ele não ajuda tanto. O ajuste do volante não tem de profundidade. Então, é uma coisa que isso pesou. Não são todos que têm nesse comparativo e tudo mais. Só que os outros pontos acabaram pesando mais.
2: E ele, todos os comandos são feitos pela central multimídia.
1: Sim.
2: Então, até para ajustar o retrovisor precisa ser na central, sabe? Sim. Faz falta uns botões físicos ali.
1: Sim. E a frenagem também não foi tão boa. Foi uma frenagem que também ficou ali, figurou entre as que precisou de mais tempo para frenar, né, de mais metragem. Então, realmente, esses foram pontos que foram negativos neles, mas os pontos positivos acabaram pesando mais. E eu acho importante dizer que a GAC também é uma, como você disse, é uma marca nova, mas ela também tem mais lojas do que a AMG. Uhum. Então, isso no final da conta compensou pro Ion T ficar em primeiro.
0: Resumindo então, pra gente fechar, como é que ficou do primeiro pro sexto colocado então? O melhor colocado foi o GAC Ion UT, depois veio MG4 Urban, em terceiro lugar o GWM Hora 5. E aí a gente tem na quarta colocação BYD Dolphin SE, na quinta colocação Geely X2 e na sexta o Chevrolet Spark. Quem quiser o comparativo completo tá disponível no site, no YouTube da Auto Esporte, também na edição da revista impressa. O CBN Auto Esporte faz agora uma rápida pausa e na volta você vai saber um pouco mais sobre os planos de eletrificação da Renault aqui no Brasil.
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0: O CBN Auto Esporte segue agora falando sobre um pouco mais do mercado automotivo brasileiro e a gente vai falar sobre algumas apostas da Renault.
1: Mercado.
0: A gente falou já bastante hoje sobre carros elétricos. A Renault ainda não entrou direito nesse mercado, mas fez uma parceria forte com a Geely, que é uma das chinesas que estão chegando no Brasil. E é uma parceria que vai dar frutos tanto para a Geely quanto para a Renault. Então agora a gente fala um pouco mais com a Vitória Dremer sobre o que você apurou dos planos de eletrificação da Renault. Hoje em dia ela não está tão eletrificada assim, mas não vai dar para ficar fora desse jogo, né?
2: Isso mesmo. Eu fui no evento da Renault Niagara, né? Na apresentação, na revelação global. E aí a gente teve a oportunidade de entrevistar o Fabrice, que é o CEO da Renault. E ele contou um pouquinho mais para a gente sobre isso. Então assim... Primeiro, eles deixaram claro que não tem como eles ficar de fora disso. E hoje, a Renault tem pouca atuação no Brasil, né, com elétricos ou híbridos. Agora, ele só tem elétrico o Renault Megane E-Tech, que é um SUV, porque o Kwid E-Tech saiu de linha. E saiu de linha justamente por conta dessa parceria com a Geely, né, para abrir mais espaço aí pro EX2. E aí, de híbridos, ele só tem o Koleos, que também é um carro novo, enfim. Ou seja, eles praticamente, né, eu até fiz as contas dos 7 carros que eles têm, só 2 são elétricos ou híbridos, então é aí menos de 30% do mercado. Mas eles querem chegar a 50% até 2030. Como eu falei... Vai ter que mudar muita coisa, mas eles já têm aí alguns planos. A Jade, que foi nesse evento de revelação aí de planos estratégicos, vai falar um pouquinho mais pra gente.
3: Foi essa semana que a Renault anunciou, tanto Renault e Geely, né, juntas, anunciaram os próximos passos para o Brasil, tanto que eles anunciaram um novo investimento de 2 bilhões aí, que se junta aos outros 3,8 que eles tinham anunciado já, então são realmente quase 6 bilhões de investimento. E dessa parceria, desse novo investimento, vai surgir algumas coisas interessantes, e um exemplo disso é que eles prometeram uma nova plataforma para o ano que vem, que é uma plataforma eletrificada, 4x4 Flex, que vai chegar aí, a gente já apurou na Autosport, para equipar Boreal e também Niagara. Então eles vão ser eletrificados em 2027. Então a gama aí da Renault vai aumentar nesse quesito, rumo à eletrificação, né? E também existe uma questão aí de que essa parceria vai render produtos com bases. Por exemplo, a Renault vai emprestar, né, a base do Geely EX5, que é o lançamento, que é um carro SUV da Geely, e vai usar para um SUV com marca Renault. E existe muitas especulações aí dentro do mercado e apurações também nossas que dizem que será o Arkana. O Arkana já foi flagrado algumas vezes aqui no Brasil. Sempre perguntam se esse carro vai chegar por aqui, né, no mercado. E existe uma chance desse novo carro, desse produto inédito da Renault aqui no Brasil, ser o Arkana com base, com essa plataforma do EX5, justamente também para integrar esse portfólio da Renault eletrificado.
0: E agora a gente vai falar sobre outros segredos que estão por vir no mercado brasileiro.
1: Segredos.
0: Já tem um monte de marca chinesa chegando por aqui. A gente até tem dificuldade de explicar para os ouvintes, né, como que é cada uma dessas marcas e tal, mas a gente está dando conta desse recado. E você hoje, Jade, vai contar sobre mais uma que está preparando o terreno para chegar por aqui?
3: Pois é, o nome dela é Li Auto. Essa marca a gente descobriu, a gente apurou aí que essa marca ela está estudando entrar no Brasil. Não existe nenhuma confirmação concreta por parte deles ainda, mas nós descobrimos que o grupo, ele encomendou um estudo de mercado aqui do mercado brasileiro, né? Com essa meta aí de, quem sabe, entrar em breve por aqui. E uma característica, uma curiosidade bacana é que a Li Auto, ela é um grupo muito grande lá na China. E eles lançaram ali o primeiro carro lá, que é o híbrido em série, né? A gente chama de EREV ou REV. Uhum. E esse carro, ele é um elétrico de autonomia estendida, que a gente também chama aqui no Brasil, né? Então, é muito interessante. Eles trabalham mais com SUVs. Eles têm dois SUVs que são os líderes lá na China, que é o i6 e o i8. E então, eles estão ali pretendendo ingressar ali no mercado. Acho que a China, no geral, está olhando para o Brasil com muito carinho depois dessa invasão chinesa, uhum, que a gente teve nos últimos tempos. E também foi uma mudança muito drástica de um ano, né? A gente não via tanto marcas chinesas e a gente não via tanto aderência por carros de marcas chinesas. E nós vimos que essa tendência vem mudado bastante desde o começo do ano, né?
0: E esse elétrico de autonomia estendida, eu acho que é uma ótima aposta para o Brasil. Só explicando para o ouvinte, ele tem tanto o motor a combustão quanto o motor elétrico, mas o motor a combustão não traciona o carro, não coloca ele em movimento. O motor a combustão, ele reabastece, é como se fosse um gerador da bateria. Então, na prática, ele é um carro elétrico, mas com uma autonomia gigantesca. Exato. E isso, na minha opinião, faz muito sentido. Tem outras marcas já vendendo essa tecnologia por aqui. Faz muito sentido para um país tão grande quanto o nosso, para poder fazer viagens longas com pouco ponto de recarga. Uma tecnologia dessa acaba fazendo sentido. Certamente é isso que a Lialto está colocando na conta. E tendo novidades, as meninas voltam aqui para contar para a gente. Combinado?
3: Com certeza.
0: Jade Peroni, Vitória Dremer, obrigado, viu, pela participação das duas por aqui hoje.
3: Obrigada, Gui. Foi muito bom.
2: Muito Nossa obrigada. Mais um prazer estar aqui mais uma vez.
0: Voltem sempre. Muito bom. CBN Auto Esporte de hoje fica por aqui. Obrigado pela sua companhia. Hoje a gente teve os trabalhos técnicos da Débora Gonçalves e do Bruno Carvalho, além da edição do Rafael Furugem e do Luiz Fernando Figliage. Lembrando que você pode assistir essa conversa em vídeo lá no YouTube da CBN e também no Spotify. Se preferir, tem a versão em podcast disponível no site, no aplicativo da CBN e no rádio. A gente volta todo domingo, 9 horas da manhã. Até mais.
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0: domingo, 27 de setembro de 2026. A Anvisa investiga 13 notificações de suspeita de neuropatia óptica isquêmica anterior não arterítica, uma lesão rara no nervo óptico que pode causar a perda permanente da visão em pacientes que usavam medicamentos em forma de caneta da classe dos agonistas de GLP-1, indicados para diabetes e obesidade. A doença funciona como um infarto no nervo que liga o olho ao cérebro. Os pequenos vasos que o irrigam entopem. Parte das células nervosas morre e a visão de um dos olhos piora de repente, muitas vezes sem recuperação completa. A forte chuva de granizo que atingiu o Rio Grande do Sul afetou 6.347 pessoas, segundo o balanço da Defesa Civil Estadual, divulgado neste domingo. Em Santiago, na região central do estado, moradores registraram a queda de pedras de gelo de grandes proporções, algumas com tamanho semelhante ao da palma da mão. Em Alegrete, na fronteira oeste, pelo menos 300 casas foram atingidas pela chuva de granizo e 2 mil pessoas foram afetadas. O Instituto Federal Farroupilha suspendeu as aulas por tempo indeterminado. A Rússia atacou neste domingo a sede da Kyivstar, maior operadora de telefonia móvel da Ucrânia, segundo a empresa de mídia local. O ataque ocorreu enquanto Moscou mantinha bombardeios contra data centers e infraestrutura de comunicações do país. A Kyivstar informou à agência de notícias Interfax Ucrânia que a sede em Kiev foi atingida, mas que não houve vítimas. O Ministério da Defesa da Rússia também informou que atingiu um data center da Vodafone Ucrânia, segunda maior operadora de telefonia celular do país.
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2: Bem-estar e movimento no ar para falar hoje sobre sono, que é um dos pilares de uma vida saudável, e sobre a relação entre dormir bem e o rendimento na atividade física. Para tratar desses assuntos, nós vamos receber uma especialista em sono e duas convidadas que se exercitam regularmente e perceberam mudanças no sono a partir dessa rotina. As nossas convidadas são a Vânia da Almeida, que é bióloga, pesquisadora do Instituto do Sono e professora titular de Medicina do Sono da Escola Paulista de Medicina. Vânia, muito obrigada por estar conosco hoje aqui, tudo bem?
3: Tudo bem, eu que agradeço, bom dia.
2: E quem está conosco também é a Marília Lopes, que é gerente de inovação e melhoria contínua. Marília, obrigada pela presença. Como que você está hoje?
4: Eu que agradeço, muito obrigada, muito bem.
2: E quem está aqui com a gente também é a Carolina Barbosa, que é psicóloga e também tem esse perfil de quem se exercita bastante e percebe como isso influencia na qualidade do sono. Então, já quero começar perguntando, Vânia, de cara, o que, que a gente pode considerar um sono de qualidade?
3: Cada dia a gente percebe mais características do sono que podem impactar naquilo que a gente espera que seja um bom sono, né? Então, a qualidade é uma coisa, a duração é outra e a regularidade também. Então, eu espero horas de sono suficientes, e isso vai variar de um organismo para o outro. A gente costuma falar que um adulto deveria dormir entre 7 e 8 horas, né? Mas isso é a média de uma população com características gerais. Quando a gente pensa em cada indivíduo, isso pode variar bastante. Mas além do número de horas, o sono de qualidade tem que ser aquele sono em que você realmente passa por todas as fases do sono. O sono completo tem lá N1, N2, N3, que é o profundo. Depois tem o REM, que é quando a gente sonha. Então, durante uma noite bem dormida, eu passo aí por umas 3 vezes por todo esse ciclo. Ele vai se repetir, dura 1 hora e meia, cada um pouco mais, talvez. Então, essa é a qualidade, tem que ter. E a regularidade envolve você dormir o mais próximo do horário todos os dias e acordar mais ou menos também. Então, sono regular, em que você vai dormir, sei lá, eu às 11, acorda às 6h30, é um sono que a gente vai entender como um sono melhor do que hoje eu durmo às 11, amanhã eu vou dormir às 3 da manhã, depois eu durmo às 8 da noite. Então, essa regularidade hoje também reconhecidamente impacta no sono. Uhum. Então, dormir bem envolve tudo isso, né? A gente não fala só de qualidade, mas também quantidade e regularidade.
5: Enquanto a Vânia vai falando, eu vou pensando aqui nas coisas que eu faço, no tanto que eu durmo, nas minhas variações. E a gente vai pegando ali vários detalhes que a gente vai abordar daqui a pouco.
3: Tá.
5: Mas eu quero colocar aqui a Marília e a Carolina nessa conversa para entender como que é a relação de vocês com o sono. Marília, me conta a sua história do sono, como que é?
4: Bom, há alguns anos atrás eu descobri que eu tinha uma doença, né, que é a síndrome vasovagal, e ela tem uma tríade muito importante, que é a questão do sono, alimentação e água. E aí, né, até eu descobrir que eu tinha essa doença e ter todo o diagnóstico correto, eu fiz vários exames, inclusive o sono, né, a polissonografia, se eu não me engano. E nela eu consegui identificar que em uma hora eu acordava 27 vezes.
5: Nossa.
4: Então, isso quer dizer que todos os ciclos que a doutora comentou, eu não tinha. E eu não tinha uma qualidade de sono boa. Só que você só descobre isso quando você dorme pela primeira vez direito. E aí, a médica com medicação, na época, conseguiu induzir um sono de qualidade. E aí, foi quando eu mudei a forma como eu me relacionava com o sono. E aí, foi quando eu passei a tomar ali um hormônio que ajuda você a se preparar, ter uma rotina do sono e regularizar também os horários. Então, parte disso foi começar a dormir no mesmo horário, tirar telas, que é um desafio para todo mundo.
5: Não, isso é uma coisa que parece que a gente não consegue, né? Impressionante.
4: É muito difícil, né? Porque Sim. tá na nossa vida o tempo todo. Então, e foi tirar a TV de quarto, foi deixar aquela luz, como fala? Uma veneziana entreaberta para que a luz do início do dia consiga ser parte da parte do despertar. Então, foi uma série de mudanças para fazer com que eu começasse a dormir de forma boa, de ter qualidade. Eu senti que eu acordei de uma forma disposta para o dia.
5: Uhum.
4: Porque por mais que eu dormisse, eu nunca sentia que, ai, tô descansada, bora para esse dia.
5: E a atividade física, de alguma forma, fez parte dessa abordagem, desse tratamento? Como que foi?
4: Com certeza. É parte também, por conta da doença, de você fazer com que você tenha as panturrilhas muito fortes, para fazer com que o sangue bombeie de volta pro coração.
5: Uhum.
4: Não sou médica, né? Não tenho todo o estudo científico, mas é basicamente isso. Então, eu comecei regularmente a fazer exercício físico junto também com uma questão do joelho. E aí, eu passei a fazer isso todos os dias, ou ali 6 vezes na semana. E a mudança foi completa, assim. Então, eu entrei primeiro com medicação, depois com as atividades físicas, e a qualidade melhorou cada vez mais. E mesmo hoje em dia, eu tenho um aplicativo que faz o controle do meu sono. E ele fala, todas as vezes que eu queimo menos de 350 calorias no dia, que ele muda a qualidade do meu sono. É heart rate, eu não sei exatamente como traduzir. Mas é basicamente como se o meu corpo não estivesse cansado o suficiente para dormir aquelas horas e eu não conseguisse descansar efetivamente.
5: Olha aí, é um cansaço bom que te faz dormir melhor, muito interessante. E para você, Carolina, como que é essa questão do sono, a rotina do sono e como que a atividade física te ajuda com isso?
6: Eu me identifiquei muito com o que ela falou sobre você se exercitar durante o dia, né, para você ter uma noite bem dormida. Eu tenho insônia desde os 15 anos de idade. E é uma coisa, assim, que é muito difícil de lidar. Né? Então, eu tive momentos, assim, que eu dormia 3 horas por noite, 2 horas por noite. É extremamente cansativo. E eu comecei a pensar em meios, né, de conseguir lidar com essa insônia. Eu percebi que o exercício físico realmente me ajuda muito, muito, muito. E essa coisa de ficar cansado para dormir bem.
5: Uhum.
6: Né, eu também sofri muito com ansiedade por um longo período da minha vida e eu percebi que o exercício físico me ajudava muito a conseguir controlar a minha ansiedade. Acho que isso tem muito a ver com respiração também, né, com o batimento cardíaco, com todas essas questões que são biológicas e também que são psicológicas, né?
5: Ô, Vânia, o que a gente sabe dessas relações que existem entre dormir bem e fazer atividade física? O que a gente já pode dizer sobre isso?
3: Primeiro que ia ser mão dupla, né? Se eu durmo bem, eu me recupero melhor. Então, uma pessoa que pratica esporte, ele tem, né, necessariamente o sono de qualidade é um fator, ou na quantidade adequada, um fator importante para o rendimento dele. A gente vê isso muito quando as pessoas vão jogar ou competir em outro país, que é outro fuso horário, e aí você sabe que você vai demorar um tempinho para se entrar de novo em sincronia com aquele fuso. E com isso a gente muitas vezes tem equipes que vão antes para o país onde vai ser a disputa, porque o sono vai ajudar. Eu vou incluir aqui um outro parâmetro que a gente fala muito, que é o que seria a saúde circadiana, né? Não é só o sono, mas são os ritmos que muita gente chama de relógio biológico. Tem gente que não gosta do nome relógio, porque o nosso ritmo, ele é muito plástico. Ele é robusto, ele é forte, mas ele se adequa, por isso que a gente consegue ir para um outro fuso horário e dali um tempo a gente sincroniza novamente. Mas, e o relógio não, né? Ele é certinho, então por isso a palavra às vezes não traduz a importância. É como se a gente, o melhor termo é sistema de temporização. A gente tem uma estrutura que geneticamente determinada, que conversa com o ambiente e que vai determinar o nosso ritmo interno, de como é que a gente funciona. Então, o ideal é que o exercício ele seja feito para contribuir tanto com a ritmicidade circadiana quanto com o sono, mas também que a gente não coloque esse exercício em momentos em que o nosso organismo não está muito apto, né? Então, tem que olhar para as duas coisas. Um ajuda o outro. Mas, se não for feito de forma...

0: uma de vocês. Vou começar por você, Carolina, em termos de horário para fazer exercício. O que, que funciona melhor na sua rotina?
1: Aí eu vou...
2: contra o seu ritmo, aposto.
1: Eu vou um pouco contra o meu ritmo. Mas é porque eu sou uma pessoa muito noturna. Então, eu... Durante a manhã, para mim, exercício... Eu realmente não consigo. Eu vejo as pessoas indo para academia de manhã, antes do trabalho. Eu falo, gente, como? Eu acordo, demoro um tempo para me acostumar com o dia. Mas eu procuro fazer mais pro final da tarde mesmo, né? Então, as aulas que eu tenho, geralmente são mais pro final do dia. Mas eu respeito muito o meu tempo de descanso, né? O tempo de descanso do meu corpo. Então, eu sei que eu preciso, assim, de pelo menos umas 3-4 horas antes do horário de dormir para ter uma boa qualidade de sono, né? Então, eu respeito muito isso. Mas, geralmente, ali, por volta das 6-7 da noite, já tá escurecendo, já
2: Não sendo... 2-3 horas antes do horário de dormir, já fica melhor. Porque o grande problema é que você vai aquecer o organismo, você vai produzir hormônios que estão relacionados com a atividade, e isso tudo não combina com o sono. Quer dizer, na hora de dormir, o organismo vai estar com o metabolismo, né, mais diminuído, vamos dizer assim. A temperatura central vai ter que baixar, né, alguns hormônios vão diminuir também. Então, tudo isso tem que estar combinado. A pessoa que... faz exercício, sei lá, das 10 às 11 e tenta dormir quando chega em casa, direto, é muito difícil. E esse sono não vai ter os mesmos componentes que são ideais para um sono reparador, né? E aí a gente vai perdendo a possibilidade que aquele sono faça você acordar disposta, né, no dia seguinte, para realizar suas atividades do dia a dia mesmo, né?
0: Sim. E Marília, para você, o que funciona? Fazer exercício a que horas para poder dormir bem?
3: Acho que eu faço um pouco errado, mas... normalmente, durante a semana, eu faço à noite. Então, ali 7-8 horas. Porque senão, se eu faço de manhã, eu fico com a minha lista mental. Eu tenho que fazer isso, eu tenho que falar com não sei quem. E aí, eu sinto que eu não consigo estar lá pro exercício físico de qualidade também. E que muda depois um pouco da forma como eu durmo. É muito maluco isso. E de final de semana, que eu sei que eu vou ter uma dedicação maior, eu consigo de manhã... acordar, e é a primeira coisa que eu faço, porque daí eu sinto, cumpri minha missão comigo, eu posso seguir meu dia. Então é bem errado, talvez. Não, porque eu mudo um pouquinho,
0: não é,
3: né?
0: Sinceramente errado,
2: o importante,
0: né,
2: a gente pensar, primeiro, que cada um, né, vai ter uma adaptação e vai responder de uma forma diferente. Então, quando ela falou, né, que ela é mais da noite, a gente tem isso bem caracterizado já hoje em dia, que é a ideia das preferências diurnas, que também, dentro da área de pesquisa, a gente tem um termo que é o cronotipo. Então, a pessoa matutina, a pessoa vespertina, aquele que não consegue acordar antes das 11, uma hora da tarde, né, 11 da manhã. E existe isso, e tem algumas pessoas que são, é muito rigoroso, realmente ele tem dificuldade de se adaptar. E tem também a questão de quanto é que você precisa para o seu organismo, vamos dizer assim, recuperar um estado pré-sono, né? Então, isso também vai variar de uma pessoa para outra. A gente fala, né, na média, 2-3 horas antes do horário de dormir, né? Então, o fato de você fazer 7-8, se você dorme às 11, não chega a ser um problema, né? E se você tem como resultado o dia seguinte para dizer que funcionou bem, aí, então, também acho que o que a gente evita é de recomendar, porque você falou uma coisa, Cássia, que é bem importante. Até pouco tempo atrás, ninguém falava do sono como um dos fatores associados à saúde. O American Heart Association publica, né, de tempos em tempos, o que, que você precisa para a saúde cardiovascular. E ele pega aspectos que são de saúde mesmo, então controlar a glicemia, pressão arterial, e aspectos comportamentais. E até a publicação de 2022, o sono não fazia parte. Eles falam que são os 8 essenciais, né? Os fatores que são essenciais para a saúde cardiovascular. Então, veja, tem 2 anos que a academia, né, uma das mais importantes no mundo para cuidados cardíacos, fala no sono como aspecto a ser cuidado, né? Então, quando a gente começa a dizer, todo médico fala para você, você tem que se alimentar bem, não pode fumar, tem que fazer exercício. Isso todo a gente quase sempre escuta. Mas se eu comecei o sono, olha, é difícil, né? Então, acho que o fato é começar a entender melhor a necessidade do sono, a importância de avaliar se ele está sendo reparador. A gente precisa não só para habilidade motora, né, durante o exercício, mas para uma competição você precisa, às vezes, ter resposta, ter aspectos cognitivos, que o sono também repara. A memória, o sono também ajuda. Então, isso

0: Isso tudo é importante para qualquer atividade que você vai realizar. Né? E isso vai variar na população. Então, é importante a gente...
1: Essa coisa da memória é impressionante e é uma coisa de curto prazo. Uhum. Eu percebo quando eu durmo menos horas do que eu estou habituada. A dificuldade que eu já tenho logo cedo quando eu estou fazendo aqui o jornal. Às vezes você vai falar uma coisa, a palavra te foge, você fala, eu estou cansada, eu não dormi direito e assim, o efeito é imediato. A gente vai fazer uma rápida pausa. Daqui a pouquinho tem o segundo bloco aqui do Bem-Estar e Movimento. Hoje falando sobre sono e a relação de sono com a atividade física. Não sai daí.
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3: Bem-estar e movimento de volta, hoje falando sobre sono e a relação do sono com o exercício físico. Como que se exercitar te ajuda a dormir e o contrário também. Como que dormir bem ajuda você a ter um ritmo regular de atividade física. E para falar conosco sobre esses temas, nós estamos recebendo a Vânia da Almeida, que é bióloga, pesquisadora do Instituto do Sono. Estamos recebendo também a Marília Lopes, que é gerente de inovação e melhoria contínua, está trazendo para a gente a experiência dela com atividade física e rotina de sono. E a Carolina Barbosa, psicóloga, que também tem esse perfil de alguém que treina bastante e que percebe melhoria na qualidade do sono a partir disso. Vânia, queria te perguntar o seguinte, tem muita gente, eu conheço uma bem de perto, o nome dela começa com Cássia e termina com Regina, que é o seguinte, a pessoa acaba dormindo pouco durante a semana e tenta compensar no fim de semana. Ajuda, resolve?
4: Então, isso é outra coisa que hoje em dia as investigações estão dizendo que não é muito bom, né? Tem um termo até que é usado por alguns autores, que é o jet lag social. É a diferença que você tem de horas de sono durante a semana do trabalho, do estudo, porque isso acontece muito com estudante, principalmente adolescente, e o quanto dorme no final de semana ou nos dias livres. Então, se você tem em média, né, hoje já se fala nisso, tendo mais ou menos 2 horas de diferença, né, do que eles, é um jeito de calcular, não é assim, só fazer uma conta rápida, mas você está pondo a sua saúde em risco. Então, hoje já, assim, tinha muito essa cultura, né, de que a gente recupera dormindo, né? Mas, por conta da história da regularidade do sono, esse recuperar causa um impacto. Então, quando começaram a fazer estudo, hoje a gente calcula um índice, que é o índice de regularidade do sono. Você calcula esse índice e quanto mais perto de 100%, ou seja, que o seu sono é regular, a saúde associada, né, as condições de saúde estão sempre muito mais associadas e os riscos de doença associados aos valores mais baixos, né? Então, isso está bem já descrito na literatura. Veja, literatura científica, ela é um pouco também um lugar de disputa de opiniões, né? Uhum. A gente vai descobrindo as coisas e vai mudando. Hoje, a gente sabe que não só a regularidade do sono, mas a regularidade de exposição à luz faz um efeito. A gente publicou recentemente, uma aluna de doutorado do nosso grupo lá, um trabalho que ela vem acompanhando os estudantes de um colégio, né, particular, mas que são muito parecidos em termos, né, de exposição à luz e de atividades e tal. E ela percebeu que o quanto eles ficam expostos à luz no dia anterior determina quantas horas eles vão ter de sono na noite seguinte. Uhum. Né? Então, assim, por conta disso tudo, a gente preferia, né, que as pessoas fossem um pouquinho mais responsáveis, né? Que tentassem um pouco mais regulares, isso. Mas, assim, ainda tem gente que não acredita muito no jet lag social e diz que ainda considera importante, né, que você, de alguma forma, tenha um sono de qualidade para passar por todas as fases, para poder, enfim, né, constituir aquilo que a gente vai dizer que é um sono adequado, né? Mas... se você conseguisse...
3: deixar mais perto.
4: E talvez essa coisa, né, porque também, isso é uma coisa que eu falo muito, não sei como é que é a experiência de vocês, mas o sono parece que é uma das únicas coisas que a gente não manda, né? Você deita, mas não necessariamente você vai dormir, né? Nesse caso...
3: Infelizmente, o contrário, né? Dirigir com sono, então, o terror que
4: um acidente,
3: é.
4: Um acidente. Então, realmente, assim, a regularidade, e ela falou, né, da higiene, é um termo um pouco estranho, a gente fala higiene do sono, mas até se usa, né, que é você tentar não ter tela no seu quarto, evitar substâncias que são estimulantes antes de dormir, tem gente que toma chá com cafeína, vai tomar um chazinho para dormir, mas tem cafeína. Então, são coisas que a gente podia cuidar, fazer uma rotina melhor, né, mesmo dormindo menos horas, para que o seu sono cumpra, né, as fases e seja de qualidade. É um recurso também, né?
3: É super importante. Vânia, você consegue colocar em prática essas coisas todas que você sabe, pesquisou ao longo da vida, pesquisa e ensina? Eu quero Cruel. Saber, quero te ouvir.
4: É, mas antes, ela, quando ela falou do sono, do chá, eu me lembrei de uma coisa. A gente esteve recentemente no Congresso Americano de Sono, e quando você começa a assistir todas as palestras e tudo que eles falam, e esse ano a gente ouviu muita coisa sobre cronobiologia, né? Essa parte do ritmo, mais até do que simplesmente o sono, você vai ficando um pouco desesperado, porque é muita coisa, né? Que você teria. Mas aí teve várias palestras sobre crononutrição. E a crononutrição, hoje no Brasil tem pessoas estudando, pessoas, um grupo muito bom em Minas, tem muita gente trabalhando com isso, e a ideia é que você coloque a sua alimentação para favorecer o seu ritmo biológico, que no final das contas vai repercutir num sono de qualidade. Então é o que você come e a hora que você come. E tem mais ou menos, né, eu ainda brinquei, eu falei assim, de tudo que eu ouvi, eu sei uma coisa que eu vou conseguir colocar em prática, que é não coma antes de uma hora depois que você acordou. Acordou, espera pelo menos uma hora para comer. Essa é uma das sugestões que eles fizeram e mostraram resultados importantes. E depois, não coma até 3 horas antes de dormir. Então, se eu vou dormir às 11, eu tenho que comer só até às 8. Comida leve, né? Então, eu brinquei, eu falei, acho que essa eu dou conta de fazer. A não ser que tenha alguma festa, alguma coisa. Porque, realmente, você acorda, às vezes, super correndo, você já sai, já come qualquer coisa. Não, tem que esperar uma hora, pelo menos, né? A indicação. E aí, depois das 8 também. Tô falando 8 para quem vai dormir umas 11, né? E eles falam de uma janela. O ideal é que você coma entre 7 e pouco da manhã e 7 e pouco da noite. Essa é a janela da alimentação que vai ajudar o seu organismo a ter um ritmo bom.
3: Eu quero agradecer demais a participação de vocês. A gente ainda poderia passar muito tempo conversando. Muito obrigada, Vânia, por trazer aqui toda a sua experiência e seu conhecimento. A Vânia da Almeida, que é bióloga, pesquisadora do Instituto Sono. E eu espero voltar a conversar com você em breve. Obrigada,
4: sim,
3: viu?
4: Eu que agradeço pela oportunidade de estar aqui e conhecer vocês também.
3: E quero agradecer demais a Marília Lopes, que é gerente de inovação e melhoria contínua, trazendo todo aqui a sua rotina e contando para as nossas ouvintes e para os nossos ouvintes o que eles podem fazer no próprio dia a dia também para melhorar a qualidade do sono, envolvendo, claro, atividade física também. Obrigada, Marília.
0: Eu que agradeço. Obrigada pela oportunidade e prazer em conhecê-los.
3: E mais uma convidada que veio nos ajudar aqui, a Carolina Barbosa, psicóloga, que está lidando melhor com essa questão da insônia, contando para a gente o que ela faz no dia a dia, na rotina. Obrigada por compartilhar com a gente um pouco da sua vida, Carolina.
5: Eu que agradeço pelo convite e pela oportunidade.
3: Bem-Estar em Movimento de hoje vai ficando por aqui. Nós contamos sempre com a produção da Letícia Valente, os trabalhos técnicos em áudio e vídeo da Débora Gonçalves e a edição do Rafael Furugem. Eu volto na semana que vem e espero por você.
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0: domingo, 27 de setembro de 2026. O ministro Dias Toffoli, do Supremo Tribunal Federal, determinou a retirada da federação PSDB Cidadania da coligação Pernambuco de Coração, que apoia a candidatura à reeleição da governadora Raquel Lira, do PSD. Cabe recurso da decisão, que é monocrática. Toffoli derrubou o entendimento adotado pelo Tribunal Regional Eleitoral de Pernambuco, que havia decidido, por 4-3, manter a federação na coligação, como havia sido aprovado em convenção partidária. O Ministério da Fazenda estima em R$1,7 bilhão o volume de recursos que estão depositados em sites de aposta online e que poderão ser sacados até o dia 5 de outubro, prazo dado pelo governo para os sistemas ficarem indisponíveis. Na sexta-feira, o governo publicou a medida provisória que veda as bets no Brasil. Novos recursos não podem mais ser aportados nas empresas. Paralelamente, o Executivo enviou ao Congresso Nacional um projeto de lei para criminalizar tanto a exploração dos jogos quanto a publicidade e o uso de dados para este fim. Fortes chuvas e tempestades provocaram inundações e deslizamentos de terra que deixaram 56 mortos na Índia e 14 no Nepal. Outras 11 pessoas estão desaparecidas no Nepal. Na Índia, a Comissão Central de Águas informou que 30 estações de monitoramento de rios em 7 estados registravam uma situação grave. Em Katmandu, as autoridades alertaram para a possibilidade de cheias repentinas em 49 dos 77 distritos nepalenses.
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3: Olá, tudo bem com você? Seja muito bem-vinda, seja muito bem-vindo a mais um capítulo do Mundo Corporativo, que hoje se dedica a falar de liderança de equipes multidisciplinares. O nosso convidado é André Duprat, diretor-geral da Philips no Brasil. André, muito obrigado pela gentileza de ter aceitado o nosso convite aqui no Mundo Corporativo. Um bom dia para você.
4: Muito bom dia, Milton. Estou muito feliz de estar aqui e agradeço demais o convite.
3: André, falei em equipes multidisciplinares, e aí a gente pode pensar assim numa equipe que tem profissionais de venda, de tecnologia, de finanças, operações, de saúde, já que também é o negócio da Philips hoje, cada um tendendo ali a enxergar a sua área. Qual é o seu papel como líder de uma equipe como essa, com diferentes perspectivas, mas tendo que ter um caminho em comum, sem perder o grande valor da diversidade?
4: Não é um papel simples, Milton, mas eu tento muito, no meu estilo de liderança, liderar por contexto, que eu digo. Você não consegue pegar uma equipe que tem um especialista clínico, que tem um perfil de biomédico, junto com alguém que faz a fabricação dos nossos equipamentos na nossa fábrica, e eu, pessoa do financeiro, e achar que você consegue dizer para cada um o que tem que fazer, como tem que fazer, né? Meu papel, eu entendo que é dar muito contexto, passar uma direção de onde, qual é a grande visão da Philips, para onde a gente quer ir, quais são os desafios que a gente enfrenta. E quando você tem pessoas boas e qualificadas em cada uma dessas áreas, se elas tiverem um bom entendimento de contexto e direção, a gente fica surpreso quanto que de autonomia e maturidade você consegue tirar das pessoas para elas próprias encontrarem as soluções, ligando justamente com o que cada uma tem de melhor dentro do seu perfil. Então, o pano de fundo geral é um pouco da forma como eu lido com essa diversidade.
3: Você falou liderar pelo contexto?
4: O contexto.
3: É, porque esse é um conceito que é interessante de se pensar, de como se pode aplicar no dia a dia, nos papéis de líderes, gestores de empresas hoje. De uma forma prática, como é que isso acontece?
4: A gente, como líder de empresa, tem milhares de oportunidades todos os dias em que você pode optar por controle ou optar por contexto. Isso foi uma coisa que eu fui aprendendo ao longo da vida, que sempre o contexto é melhor. Então, às vezes, você gasta um pouco mais de tempo explicando o contexto de onde você está. Então, em vez de você falar, vai lá, atende essa mesa num restaurante, esse cliente você entrega tal coisa, ali você dá bom dia, ali você faz tal coisa, você fala assim, hoje a gente vai receber um público diverso, a gente está recebendo tantas reservas aqui de aniversário de casamento, aqui é um aniversário de uma criança, esse é o contexto da nossa noite de hoje no restaurante. Para usar um exemplo meio nada a ver, mas... E aí você tem todo o seu staff entendendo esse contexto, se você fez uma boa seleção de pessoas e você tem as melhores pessoas no barco, vamos dizer assim, você consegue confiar que situações pequenas que vão aparecer, surpresas do dia a dia pequenas que vão aparecer, vão ser bem geridas, sem precisar de mais instruções, porque as pessoas, no fundo, têm o contexto de onde a gente quer chegar. É muito como a gente atua na Philips.
3: Tem uma recomendação que é clara, frequente, de que o líder precisa conhecer ali, dentro da sua equipe, o perfil, as motivações, as competências de cada integrante da sua equipe. Como fazer isso na prática quando se lidera uma organização grande, como é a Philips, e o que, que você procura conhecer sobre as pessoas que trabalham diretamente com você?
4: Isso é muito importante e tem que haver um interesse genuíno, né, em pessoas. Então, eu tenho 10 anos de Philips, na empresa anterior que eu trabalhei também, fiz quase 10 anos, e sempre... Quando eu comecei a ter time, e mesmo antes, assim, quando você fala com outras áreas, você conhecer o que motiva cada pessoa faz muita diferença no que você consegue atingir de resultado. E você tem que ter esse interesse genuíno, não é dar bom dia, tudo bem, e fica balançando a cabeça quando a pessoa está contando a vida, mas você só quer chegar logo naquele assunto que você precisa daquele relatório. Então, ter aquela paciência e o interesse, porque depois, amanhã ou depois, vai fazer toda a diferença no que você pode pedir, no como que você sabe que a pessoa recebe melhor uma missão. Tem gente que você vai precisar falar, a sua missão é financeira, a gente precisa desse resultado. E tem uma outra pessoa que vai ser muito mais movida por esse projeto vai tocar tantas vidas. A gente trabalha na indústria da saúde, isso é muito relevante. Então é isso que eu tento começar a conhecer através de conversa, de corredor com cada um, vou muito para a rua, converso muito com o time, viajo muito o Brasil, para conhecer essas pessoas e saber quando eu preciso de alguma coisa lá em Recife. Eu sei que o que move quem está tocando aquela região lá são esses temas. Isso deixa a conversa mais gostosa e deixa o trabalho mais produtivo, né?
3: O que você está me dizendo é que você não pode perder o contato, então, com as pessoas. Você não pode se contentar e ficar dentro do gabinete.
4: Eu acredito em ir para a rua, como a gente diz, queimar sola, bater pasta. Porque só aí que você entende, de fato, o que o mercado está precisando e ouvir as pessoas que estão na fronteira entre a nossa organização e quem está adquirindo nossos produtos, serviços, usando os nossos produtos.
3: Aliás, André Duprat, me apresente aqui a Philips no Brasil hoje. Você falou, eu falei em equipe grande, quer dizer, quantos vocês são no Brasil? Quais são as operações que você tem?
4: Hoje a gente tem aproximadamente 1.000 funcionários no Brasil, mais talvez chegando a quase 500, se a gente inclui parceiros, representantes. E a Philips hoje é uma empresa continua sendo, como sempre foi, uma empresa de inovação. E uma inovação focada em melhorar a vida das pessoas. E hoje com muito foco em saúde e bem-estar pessoal. A Philips tem 102 anos nesse país aqui. Começamos numa pequena filial em 1924, no Rio de Janeiro. E virou uma marca querida por todo o Brasil, né? Então a gente usufrui de uma memória calorosa, coletiva aqui, tendo sido Philips dona de gravadora, que impulsionou a MPB no Brasil. Então é muito orgulho dessa história. Mas ao longo do tempo também uma outra característica da empresa é que é uma empresa muito adaptável. E entendendo movimentos de mercado e precisando focar também para fazer o que faz muito bem feito, a Philips, desde os inícios dos anos 2010 ali, começou a se focar totalmente na área de saúde, equipamentos hospitalares, desde ultrassonografia, ressonância magnética, e ainda com uma divisão relevante no consumo, mas também voltada ao bem-estar, que são os aparelhos de barbear, a Sonicare, que é a nossa escova elétrica, a linha Avent para mãe e bebê com mamadeira. Então, essa é um pouco a nossa história e onde a gente está hoje.
3: Vocês são uma empresa centenária, tem 102 anos aqui no Brasil, mas uma empresa também que fez uma mudança bastante grande nos seus produtos. O que, que é o grande desafio de vocês na atualidade?
4: São tantos, né? O que eu tenho focado assim, como um grande desafio é a gente conseguir se aproveitar da nossa história para continuar sendo grande como a gente foi, no próximo século, como a gente foi nesse primeiro século, mas saindo de uma posição completamente diferente, né? Então, eu acredito muito naquela coisa de, para você saber de onde você veio, para você definir bem para onde você vai, né? Era uma coisa que acho que no meu caso vem dos meus pais, de valorizar a sua história e de querer mais, de saber que você consegue fazer melhor. E agora o nosso desafio é esse. Como é que a gente pega esse grande DNA de inovação hoje, que a gente sempre teve, e hoje usa para enfrentar grandes desafios que a saúde, por exemplo, tem, com aquilo que a gente pode oferecer? Então, para nomear alguns, a gente precisa levar mais saúde para mais gente. Então, a tecnologia avançada hoje é uma realidade, não é mais um problema de uma falta de tecnologia. Mas essa tecnologia precisa viajar. Essa tecnologia precisa chegar no sertão, essa tecnologia precisa chegar no interior. E hoje a gente consegue contribuir com isso. Esse é um grande desafio que a gente batalha. E navegar cenários políticos, enfim, toda a situação que a gente está hoje, sempre com esse objetivo em mente, não tirando o foco de melhorar a vida das pessoas.
3: André Duprá, você está há 10 anos na Philips, mas você já passou por diferentes setores, logística, já. Transporte marítimo, operações offshore... Sim. Enfim, e hoje está nessa área de tecnologia em saúde, que eu posso definir dessa maneira. Quer dizer, o que você aprendeu a mudar desses setores tão diferentes que hoje influencia diretamente na sua maneira de liderar essa empresa?
4: Influencia, Milton. Realmente, assim, e principalmente quando eu entrei na Philips, eu fiz uma mudança bastante significativa de uma área que não tinha nada a ver para essa área da saúde. Uma mudança que me encantou, que eu não me arrependo. Acho que a gente causa um impacto muito bacana. Mas eu acho que o fato de mudar de área várias vezes me ajudou a aprender algumas verdades essenciais, alguns princípios essenciais e universais, que não importa a área que você esteja. Eu brinco que é como, no início, quando a gente aprende a andar de carro, você aprende a andar naquele carro, né? Então, no meu caso, foi um Versailles 94, branco, banheirão. E aí, depois de uns meses aprendendo a dirigir aquilo ali, se me colocasse num outro carro, aí você começava... E aí chega um momento que você começa a aprender a dirigir qualquer um que vem na sua mão. Eu acho que foi parecido. Então, fui aprendendo a colocar essa coisa do contexto na mesa, a trazer discussões para os princípios delas. Então, às vezes você está numa discussão na indústria do petróleo e depois na indústria da saúde e você vai aprendendo a trazer para princípios universais de... Essa é uma discussão financeira. É uma discussão de que a gente está tendo um dilema entre preço, crescimento e rentabilidade. Então, as discussões, você vai percebendo onde elas têm coisas em comum e ir para o princípio ajuda muito você a trazer solução que atua na casa raiz.
3: E você também trabalhou no exterior. Você trabalhou na Bélgica e na Dinamarca.
4: Trabalhei.
3: Quer dizer, o que trabalhar em outras culturas ensinou sobre liderança que talvez você até nem tivesse aprendido se tivesse ficado aqui no Brasil?
4: Muitas vezes a gente pensa, né, que é bacana ter contato com as outras culturas porque você vai vendo essas diferenças. E, obviamente, isso é verdade. Mas me ensinou muito mais sobre semelhanças do que diferenças, sendo bem sincero. Então, claro que vai ter um hábito diferente numa outra cultura sobre a hora de acordar, a forma de enviar um e-mail ou de fazer uma cobrança. Mas é tudo gente. É tudo gente, né? É uma pessoa que está com um problema em casa e isso está refletindo no trabalho e você se importar com esse problema ajuda essa pessoa a resolver a situação do trabalho também. Então, essas semelhanças, para mim, foram as coisas que eu mais encontrei.
3: É mais previsível trabalhar lá fora do que no Brasil?
4: Isso eu acho que eu posso dizer que é. Famosa frase, o Brasil não é para amadores, né? E aí a gente lida com situações aqui que são adversas, mais adversas muitas vezes do que a gente vê lá fora, ou pelo menos da minha experiência, dos lugares que eu passei. Tem dificuldades que existem lá que não existem aqui, claro, mas isso vai formando bastante o profissional que atua aqui no Brasil e vai trazendo para ele um diferencial que vale muito no mundo de empresas, corporativo e mesmo no exterior.
3: Tá. Deixa eu trazer aqui para a nossa conversa uma responsabilidade que acompanha muitos executivos e que nem sempre é bem compreendida por quem está ali construindo a própria carreira, que é a gestão de perdas e lucros, ou lucros e perdas. Ou seja, responsabilidade por receita, né? Custos, resultados, sim, tudo mais. Quando você passou a ter responsabilidade direta por essa questão, o que mudou na sua maneira de enxergar uma empresa?
4: Você começa a entender o peso de algumas escolhas, né? Então... Vamos supor, você é um vendedor no início de carreira. Então, a escolha que você tem que fazer é, com essas variáveis aqui eu consigo vender. Com essas aqui vai ser mais difícil. E aí entra qual é o portfólio que eu tenho, qual é o preço que eu posso oferecer. E à medida que você vai assumindo responsabilidade por um escopo maior do resultado total da empresa, você começa a entender. Se eu fizer isso aqui, eu posso até fazer uma venda, mas eu vou ter um problema na minha rentabilidade. E aí, se eu tiver um problema na minha rentabilidade, aí eu tenho uma folha de pagamento que eu tenho que... Eu tenho um custo pessoal que eu tenho que arcar. E se eu tiver mais produtos no meu portfólio, eu consigo atender mais clientes. Mas qual é o custo de você aumentar o seu portfólio também? Então, quando você começa a entender o negócio como um todo, isso vem com a assunção da responsabilidade do que a gente chama do P&L, do resultado completo, você vai entendendo essa dinâmica de forças, e um grande desafio é você conseguir passar a compreensão, que, de novo, é a questão do contexto, para os outros níveis da organização, porque quanto mais gente entende o desafio entre o ponto A e o ponto B, menos você tem que explicar, menos resistência você tem, mais as pessoas conseguem, na ponta, identificar uma solução que é viável para toda a empresa.
3: E aí isso me remete àquele início da nossa conversa, quando nós falávamos das equipes multidisciplinares.
4: Exatamente.
3: Porque acaba sendo o quê? O seu desafio ou a sua grande meta, fazer com que todas essas pessoas, com seus conhecimentos diversos e importantes, compreendam e tenham esta visão que você tem quando olha o contexto completo?
4: Sim, com certeza. É impressionante o que você consegue tirar de uma pessoa quando você consegue fazer a pessoa enxergar, um funcionário enxergar, o que você, no alto da hierarquia ali, enxerga. Né? Você, às vezes, eu tenho uma crença muito forte para mim, que é assim, você nunca deve tentar trazer a informação para onde está a autoridade. Eu sempre prefiro tentar levar a autoridade para onde está a informação. As pessoas na fronteira da empresa, que estão em contato com clientes, elas têm acesso à informação mais preciosa que tem, que é, esse cliente tem uma demanda assim para comprar um produto assim, esse cliente está com problema no uso do seu produto, precisa de manutenção. Essas pessoas têm a informação mais preciosa, mais rica para uma empresa. É, mas muitas vezes elas não têm autoridade para decidir como conduzir uma situação. Às vezes elas também precisam de contexto e informação para usar uma autoridade nova para tomar uma boa decisão. E eu vejo que como liderança, nossa responsabilidade é fornecer esse contexto, fornecer essa informação, porque se você consegue fazer uma pessoa que tem a informação da ponta tomar decisão com autoridade, a sua empresa fica muito mais ágil. E o cliente vai sentir isso na ponta de uma velocidade muito maior no seu atendimento.
3: E aí a gente poderia estar falando de receitas, custos, despesas, lucro, mas no fim nós estamos falando de histórias, né? Porque existem histórias por trás desses números. E é mais fácil fazer com que a sua equipe enxergue isso que você está estudando, as informações que você recebeu, quando esses números são transformados numa história?
4: Sim, absolutamente. E são tantas histórias boas para a gente contar. A gente tem o privilégio de trabalhar nessa indústria, né? Que é uma indústria que move uma economia grande. As empresas têm objetivos econômicos. Mas para dar um exemplo, né? Temos uma parceria com uma ONG, a SS Brasil, da Adriana e da Sabine, que são grandes parceiras nossas, que fazem um trabalho incrível de teleradiologia, telemedicina, pelo Brasil afora. Então você imagina uma mulher que mora no interior, remoto, de um estado com pouco acesso à saúde e tem que viajar 3 horas para fazer um ultrassom. Através de um apoio da Fundação da Philips, fornecendo uma tecnologia de ultrassonografia à distância, tomar mais cuidado da saúde dessa pessoa se tornou possível. À medida que um funcionário que tem o objetivo de comercializar essa mesma solução aqui em São Paulo, quando ele conhece essa história, pode ter certeza que ele vai ser um vendedor muito melhor para esse tipo de produto, porque ele sabe do impacto que isso traz. Então essas histórias estão intimamente conectadas com o resultado, como você bem colocou.
3: E eu vou pegar, já que você falou desse exemplo, que claramente, pela forma como você nos conta, tem um impacto muito forte até nesse desejo de desenvolver o trabalho que vocês realizam, porque isso passa por custos, isso passa por despesas, e aí você tem que ter lucro. Só que você tem que saber equilibrar também o quanto vale investir aqui, mas eu não tenho um retorno tão grande ou imediato nesse momento. Mas essa história ela é muito maior do que o número que eu vou alcançar lá na ponta. Como é que você, um homem da gestão, consegue trabalhar com essa... Qual é o ponto de equilíbrio para isso?
4: Olha, eu vou falar que assim, eu tenho o privilégio de trabalhar nessa empresa que é centenária no Brasil. Isso me permite tomar decisões que só uma empresa que não está aqui de passagem vai tomar. Então, quando a gente investe num projeto que vai ter um impacto social muito grande, a gente consegue pesar o impacto que isso vai ter para validar uma tecnologia que depois, com essa validação de campo, de ter funcionado para quem precisa, essa mesma solução vai se tornar comercialmente também muito mais interessante e vai trazer resultados. A gente cada vez inova mais no Brasil. A gente tem um hub em Varginha Tecnológico, que constitui uma fábrica, um centro de serviços compartilhados e agora, mais recentemente, um centro de desenvolvimento de produtos que desenvolve produtos da saúde para o Brasil e para o mundo. E agora a gente está cada vez mais atuando em parceria com grandes instituições, como é o caso aqui de São Paulo, com o Hospital das Clínicas, com o Hospital Albert Einstein. A gente recentemente firmou uma parceria de 5 anos em que a gente vai criar juntos um centro de inovação. Então vai desenvolver soluções para a saúde em conjunto com uma instituição de grande renome brasileira, que é o Hospital Albert Einstein. Porque, de novo, a gente não está de passagem. A gente consegue entender que algumas coisas... A gente tem que segurar o nosso dia a dia, a gente tem que entregar o resultado do ano, tem essa coisa toda, mas a gente precisa plantar o que a gente vai colher daqui a alguns anos para que a gente possa, daqui a mais 102 anos, estar aqui de novo conversando com a CBN e contando boas histórias.
3: Pena que eu não vou estar aqui.
4: Mas... Eu acho que eu também não. Mas a gente tem que
3: deixar. Mas as histórias estarão, sem dúvida, as histórias estarão. Você me chamou a atenção para o seguinte: existem muitas criações que surgem aqui no Brasil, a partir do trabalho de pesquisa aqui no Brasil, nesse campo da saúde, da tecnologia da saúde?
4: Existem. Existem, e cada vez mais. Eu vejo uma tendência hoje também, né? Os países precisam, com tudo que está acontecendo, esse mundo de incertezas, precisam se fortalecer. E o nosso papel aqui no Brasil tem sido de protagonismo também nesse desenvolvimento. Então, a gente fabrica, na fábrica que a gente tem em Varginha, produtos que têm inteligência artificial embarcada. E a gente tem feito, em colaboração com parceiros brasileiros, como o caso que eu comentei, soluções que vão desde identificar, através de algoritmos de inteligência artificial também, lesões no pulmão, patologias que antes eram difíceis de encontrar. A gente tem um projeto com Einstein agora para avaliar a inserção de dispositivos intrauterinos em mulheres via SUS. Tem muita coisa que dá para desenvolver, que causa alto impacto e que depois vira boa oportunidade econômica também.
3: Pois é, porque tudo isso passa por custo também. Mas... Né? E uma empresa de tecnologia e saúde, uma decisão financeira pode afetar a inovação, equipamentos, atendimento hospitalar, até mesmo a experiência do próprio cliente. Como equilibrar resultado de curto prazo e investimento cujos benefícios podem aparecer apenas anos depois? Como conter ansiedade?
4: A gente, assim, são histórias legais. Eu posso também contar as minhas histórias de mundo corporativo, né? Assim, quem vive também nessa seara há um tempo sabe que também tem dias difíceis de muita ansiedade. É do lado da empresa. Você tem que, sendo bem franco, você tem que entregar o seu resultado do curto prazo. Assim, isso não é opcional. Eu brinco que é como se fosse o oxigênio, né? O nosso lucro. Sem oxigênio, a gente não está aqui para respirar e vivenciar e colher, principalmente, os frutos tão legais que a gente plantou. E do lado de vida, e do lado pessoal, é igualmente importante. A gente tem que ter pessoas que nos apoiam, né? Na minha carreira, eu sempre tive. Minha esposa segurou as pontas durante os momentos assim, de maior ansiedade. Então, esse equilíbrio é super importante.
3: Essa experiência que você foi adquirindo no papel de liderança, era uma coisa que você construiu, imaginou fazer uma carreira dessa forma, lá quando você era engenheiro, quando você se formou em engenharia?
4: Não exatamente. Tive uma conversa dessa interessante dias atrás e eu, particularmente, eu nunca tive assim, eu quero esse cargo, sabe? Aquela coisa de olhar aquela pirâmide das caixinhas hierárquicas e falar assim, esse aqui eu quero. Isso nunca foi o que me moveu. Mas eu sempre tive uma coisa de chegar num lugar e falar assim, pô, dá pra fazer isso aqui melhor. E aí começa a tentar fazer aquilo melhor. E aí você chega num ponto que você já tá fazendo melhor o seu trabalhinho, você olha pro lado e fala assim, poxa, mas eu queria que ficasse melhor ainda, dá pra ficar melhor ainda. Mas aí eu preciso me juntar com essa outra área, pra nós dois fazermos alguma coisa melhor. E aí você começa a fazer essas costuras e vai conseguindo interagir com mais gente. E aí isso acaba te dando mais responsabilidade. Fala assim, ó, essa pessoa então dá para cuidar dessas duas áreas. Aí você é promovido. E entra nesse ciclo virtuoso aí. Acho que o meu caminho de carreira foi muito por aí. De querer ganhar conhecimento, de querer melhorar o que a gente entrega, buscar excelência. E aí as coisas vindo como consequência.
3: E você imaginava que ia ter que entender de balanço, margem, custo, geração de resultados? Isso já fazia parte do seu escopo ou ainda não?
4: Não, na engenharia até tive um pouco disso, mas são um pouco ossos do ofício. Eu sempre tive uma, não uma facilidade, mas assim, uma naturalidade para matemática. Então, mexer com números não foi uma coisa tão traumática, mas eu tive que ralar para ir aprendendo. São ferramentas que você precisa ter para conseguir fazer as coisas.
3: E foi por isso que eu te fiz essa pergunta, né? Porque para quem deseja chegar a direção de uma empresa? Quer dizer, em que momento da carreira passa a ser importante compreender isso, essas questões? Porque muitas vezes o pessoal olha muito mais para a sua área técnica, até talvez o papel da liderança mesmo, liderar gentes. Uhum. Mas quando é que passa a ser importante? Quando é que ele tem que se inteirar dessa área financeira também, quanto isso? Porque isso impacta as decisões que ele vai tomar, quem o chefe ou o gestor que ele será na carreira. Quer dizer, para chegar à direção de uma empresa, quando que chega o momento que você tem que começar a olhar para isso também, se interessar por isso?
4: Cedo, viu? É bom que seja cedo, porque vai fazer falta e fica mais difícil recuperar quando você está ali do meio para frente da sua carreira. E não precisa ser cedo em toda a profundidade, né? A pessoa que já começa a fazer uma boa gestão financeira na sua casa, com a sua família, logo cedo, já entra com meio caminho andado. E aí você pega uma área que tem que fazer vendas. Aí você já entende o que é uma receita, o que é uma despesa de receita, qual é a diferença de uma despesa fixa para uma despesa variável, por que isso importa. Você começa pequeno, mas é, entre várias outras coisas, né? É uma disciplina que precisa ser olhada, nunca esquecida.
3: É porque a gente ouve muito, né? O pessoal diz assim, esse negócio de número eu nem gosto, nem quero me preocupar. Vai ter de se preocupar se você quiser se desenvolver na carreira.
4: É, ou você vai depender de alguém que você vai ter que confiar muito e que você não vai poder abrir mão, que vai ser seu grande ajudante.
3: Para deixar aqui uma sugestão prática de gestão de pessoas e uma prática de gestão financeira, para alguém que precisa começar a pensar nisso tudo, quer aplicar a partir de amanhã já, ouviu o André Duprá dizendo isso lá no programa. Que sugestões você deixa para essas pessoas que estão nos acompanhando agora no campo da gestão?
4: Talvez se eu pudesse deixar uma, seria a seguinte.
3: Você pode deixar
4: uma. Seja uma pessoa que resolve. No início da minha carreira, acho que eu não tinha dimensão do quanto que isso era importante. E eu imaginava, talvez, que mais tarde na carreira, as pessoas que têm títulos grandes, diretores e tal, achava que, bom, isso é básico, você ser alguém que puxa para si e resolve um problema. E você vai vendo que não é uma habilidade tão comum assim. E às vezes em cargos altos, recruto gente direto, é difícil você encontrar aquela pessoa que você sabe que vai poder chegar, mostrar uma situação dificílima que está acontecendo e a pessoa falar aquelas duas palavrinhas mágicas que todo líder quer ouvir. É o deixa comigo. E você saber que pode contar com isso. Então se começar a construir esse hábito desde cedo, vai levar longe.
3: Você novinho já dizia, deixa comigo.
4: Eu dizia, mas nem sempre foi aprendendo a ficar comigo e entregar bem. Mas a atitude é importante.
3: André Duprá, eu quero agradecer a sua gentileza de compartilhar parte do seu conhecimento e experiência com aqueles que nos acompanham aqui no Mundo Corporativo e trazer também parte desse trabalho que vocês realizam na Philips no Brasil. Muito obrigado e até uma nova oportunidade.
4: Muitíssimo obrigado, um prazer a conversa aqui, Milton.
3: André Duprá, diretor-geral da Philips no Brasil, foi o nosso convidado no Mundo Corporativo. Essa entrevista completa fica à sua disposição no canal da CBN no YouTube, no nosso site, no Spotify, no podcast mais próximo do seu celular e lá no meu blog, miltonjung.com.br, Jung você escreve com J-U-N-G. Colaboraram com este Mundo Corporativo Carlos Greco, Letícia Valente, Priscila Gubiotti, Débora Gonçalves e Rafael Furuge. Até o próximo capítulo do Mundo Corporativo.
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0: Domingo, 27 de setembro de 2026. As empresas de apostas esportivas decidem nesta segunda-feira se vão acionar o Supremo Tribunal Federal para tentar derrubar a proibição das bets e dos cassinos online no país. As plataformas criticam a falta de um prazo de transição e alertam para o risco de desemprego e de perda de patrocínios no futebol. O governo federal defende a medida drástica como uma questão de saúde pública para proteger as famílias. O candidato à presidência da República pelo PL, Flávio Bolsonaro, classificou a medida como eleitoreira. 14 candidatos nas eleições de 2026 concentram mais de 100 milhões de reais em multas ambientais aplicadas pelo IBAMA e pelo Instituto Chico Mendes nos últimos 10 anos, segundo reportagem do portal G1. Foram considerados candidatos que acumulam individualmente pelo menos 1 milhão de reais em autuações. Entre os nomes estão candidatos a deputado estadual e federal, ao Senado, ao governo e suplentes. Os valores foram aplicados por infrações que incluem destruição de vegetação nativa, desmatamento, exploração de áreas protegidas e operação de atividades potencialmente poluidoras sem licença. A China enviou neste domingo dois pandas gigantes para os Estados Unidos, segundo a imprensa oficial chinesa, numa demonstração da chamada diplomacia do panda. O presidente chinês Xi Jinping anunciou que os pandas seriam transferidos para a capital do estado da Geórgia durante a cúpula de 3 dias com o presidente Donald Trump em Washington, e apresentou os animais como embaixadores da amizade entre os dois países. No horário de Brasília, 10h32.
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2: Oi pessoal, tudo bem? O CBN Sustentabilidade de hoje vai abordar a agenda ESG na indústria que cuida de animais de estimação. Eu converso com a Priscila Manfrim, ela é diretora administrativa da Special Dog Company, que é uma empresa brasileira de alimentos para cães e gatos. Priscila, que prazer te receber aqui no CBN Sustentabilidade. Tudo bem com você?
3: Tudo bem, Rosana. O prazer é todo meu. Agradeço a oportunidade de estar aqui representando a Special Dog Company.
2: Na verdade, eu fiz a saudação de forma incorreta. Como é que estão vocês?
3: Sim. Estamos bem. Pelos próximos meses, tem o Tomás no forninho, né? Que
2: gracinha.
3: Então, a gente está na expectativa aí da chegada dele em breve.
2: E olha, a gravidez é o momento em que a mulher fica em estado de graça, criativa. Foi pelo menos assim para mim, acho que para você também.
3: É a minha primeira, então eu estou vivenciando agora e aprendendo ao longo dos meses aí todas as mudanças, esse turbilhão que acontece no corpo, né?
2: Sim.
3: E tentando aproveitar o máximo dessa fase.
2: Maravilha. Queria que você contasse um pouco aqui para os nossos ouvintes e telespectadores um pouco da trajetória da Special Dog Company. Vocês surgiram no interior de São Paulo, não é isso?
3: Exatamente. Então, a Special Dog, ela é uma empresa familiar, uma empresa brasileira que surgiu estamos lá até hoje, em Santa Cruz do Rio Pardo, uhum. Interior do estado, aproximadamente 350 quilômetros de São Paulo. E são lá porque é a origem da família, né? Então, sendo uma empresa familiar, foi lá que há 25 anos nós surgimos. Então, a empresa é de 2001. Nos desenvolvemos e nossa matriz permanece lá até hoje.
2: É uma empresa que cresceu muito nos últimos anos, vem aumentando assim vertiginosamente sua capacidade de produção. E eu te pergunto, como é que faz para que a agenda ESG cresça na mesma velocidade?
3: Assim, a empresa, como eu falei, o crescimento e desenvolvimento da empresa coincide também com o desenvolvimento e a expansão do mercado pet dentro do cenário nacional, né? E ao longo desses, já uma trajetória que não começou ontem, né? Começou há 25 anos. E ao longo desse período a empresa foi se desenvolvendo, foi crescendo, foi aumentando a sua relevância dentro do mercado. Hoje nós estamos entre os três principais players do segmento pet a nível nacional. Uhum. E é uma responsabilidade muito grande sustentar o crescimento de forma a integrar a agenda de responsabilidade socioambiental e econômica, né? Fazer com que os três pilares avancem em sintonia, avancem no mesmo ritmo. No caso especificamente da Special Dog, sustentabilidade já faz parte da nossa agenda há mais de uma década, e isso posso de uma forma estruturada, com papéis e responsabilidades bem definidos. Mas foi lá em 2021, onde ela já permeando o mapa estratégico, o planejamento estratégico da organização, ela passou de uma atuação mais centralizada numa área específica, numa área responsável, para uma atuação transversal. Então, há alguns anos a gente consegue afirmar que desenvolvimento sustentável faz parte da nossa agenda e do nosso compromisso de crescimento, né? Com indicadores bem definidos, com papéis e responsabilidades de cada área, não somente da área de meio ambiente ou da área de desenvolvimento sustentável, mas das mais diversas áreas da organização.
2: O que é que motiva esse alto índice de estruturação da agenda ESG na companhia de vocês?
3: Eu acho que o primeiro ponto é ser genuíno, é acreditar que que essa estruturação e essa responsabilização faz parte do nosso papel como empresa. A gente acredita que a empresa ela busca a prosperidade, mas de forma responsável e de forma para retribuir para a sociedade onde a gente está inserido, para contribuir com uma transformação positiva da sociedade de forma geral. E então acho que ser genuíno e acreditar no propósito, acreditar na verdade que está ali faz a diferença para que esse crescimento seja sustentável e seja robusto, seja algo concreto e não só na fala, né? A gente busca ter ali ações e iniciativas que garantam essa evolução.
2: Consistência, né?
3: Exatamente.
2: Priscila, se a gente olha para a pegada ambiental de um pacote de ração, eu queria te perguntar onde é que está o maior impacto? Na matéria-prima, na fábrica, na embalagem, na logística? E identificando ali o maior obstáculo, o que vocês fazem para tentar mitigar?
3: Bom, as matérias-primas, o alimento pet para cão e gato, as principais fontes de ingredientes vêm da cadeia do agro, né? Então a gente está falando de fontes de proteína de origem animal, uhum, como farinha de carne, farinha de vísceras, que são provenientes ali do agronegócio, além de grãos como o milho, o sorgo, a soja, que compõem e são necessários para produzir um alimento completo e nutricionalmente balanceado para cães e gatos. Uhum. Então, sem dúvida, o impacto, pensando em pegada de carbono, o maior impacto vem da nossa cadeia de fornecimento até o produto chegar, até os insumos chegarem ali na nossa operação. Uhum. Claro que também temos impactos relevantes se tratando de uma indústria, né? Então existe ali um processo produtivo e, no nosso caso, também a cadeia de distribuição, né? Nós temos o desafio, uma cadeia logística que faz com que os nossos produtos cheguem ali a mais de 40 mil pontos de venda. Então, uma frota de 300 veículos também tem o seu impacto. Falando que a gente busca o nosso olhar para essa mitigação, né? A gente busca atuar em todas essas frentes que eu citei anteriormente. Pensando numa maior eficiência dos nossos processos internamente, posso falar da nossa gestão hídrica, por exemplo, que o consumo de água ali, ele é inerente. A água faz parte do nosso processo produtivo. Então, a Special Dog

0: não conseguimos esses números de um dia para o outro, de um ano para o outro. É uma construção e que a gente busca ter ali parâmetros e métricas que garantam essa evolução, mesmo frente a um crescimento da empresa, que também é do nosso interesse, né?
1: Com certeza. Agora, Pri, a proteína animal é de fato a essência de uma empresa como a sua. Mas vocês também estão apostando em alternativas como a proteína de insetos. Primeiro, eu quero saber qual é o ganho ambiental efetivo da proteína de inseto para um cachorro, para um gato.
0: Rosana, olha, de fato as proteínas tradicionais, elas são as mais usuais e ainda mais utilizadas dentro do mercado pet. Mas a gente já começa a ver há alguns anos um surgimento de fontes de proteína alternativa, como você bem citou, a proteína de inseto, onde a fonte de proteína do produto vem ali da larva da mosca Black Soldier Fly, que é a mosca soldado negro. Né? Então, é um processo muito interessante, onde comparando com fontes de proteína tradicionais, como a farinha de vísceras de ave, por exemplo, a proteína proveniente ali da mosca soldado negro, ela emite até 78% menos de gases de efeito estufa do que a proteína tradicional. Então, nós fomos a primeira empresa brasileira a lançar um produto no ano passado, após mais de 3 anos de desenvolvimento, onde a principal fonte de proteína daquele alimento é a proteína de inseto, e o mercado vem aceitando muito bem. Eu acho que isso é algo que nos gera satisfação, e entender que, claro, com muito cuidado, com muita responsabilidade, muito estudo, foi possível ofertar para o mercado um produto nutricionalmente equilibrado, que atendesse todas as necessidades do cão, naquele caso, e com menor impacto ambiental.
1: E a rastreabilidade das matérias-primas? Quando a gente fala, por exemplo, soja, milho, proteínas de origem animal, como é que vocês fazem para garantir que essas matérias-primas não venham de áreas desmatadas, áreas onde houve, por exemplo, algum tipo de irregularidade no trabalho, um trabalho precário, como o trabalho infantil ou trabalho associado, análogo ao da escravidão?
0: Uhum. Bom, é um desafio, né? E não um desafio único da indústria pet, mas de toda a indústria de forma geral. Na Special Dog, a gente tem um olhar bastante específico para o nosso processo de homologação de fornecedor. Então, hoje, 100% dos nossos fornecedores são homologados, e para serem homologados, eles respondem e passam por um processo mais criterioso de homologação, onde a gente pauta ali fatores éticos, sociais e ambientais para tentar cobrir todos esses tópicos que você comentou. E a gente fala, mas como que funciona isso na prática? E nós tivemos ano passado, por exemplo, mais de 300 fornecedores homologados, quase 300 fornecedores homologados, e mais de 20% desses fornecedores não, que estavam no processo de homologação, foram bloqueados ou não entraram no nosso hall de fornecimento, justamente por não atenderem algum desses critérios, seja ele ético, social ou ambiental.
1: É algo que está realmente no radar dos investidores. Talvez o consumidor ainda não apure no detalhe, não se interesse tanto pelo monitoramento da matéria-prima da ração do seu cachorro, do gato. Mas o investidor hoje está muito de olho nisso, né?
0: Tá, e mesmo eu vejo que o consumidor, ainda assim, é uma crescente, não vejo o consumidor maduro nesse aspecto, mas tem alguns pontos, sim, alguns atributos que ele já busca, que faz a diferença para ele no momento da compra, né? Talvez não uma rastreabilidade de toda a cadeia, mas, por exemplo, quando você consegue trazer para o seu produto que, de novo, um exemplo nosso, que 100% dos ovos utilizados nas nossas formulações, né, que a gente também utiliza o ovo ali,

0: como uma fonte de proteína. 100% dos ovos vêm de galinhas cage-free, né? Galinhas criadas livres de gaiola. Isso é algo que já começa a chamar a atenção do consumidor, porque um consumidor que tem pet, né? Que tem ali o seu cão, que tem ali o seu gato, que é cada vez mais, faz mais parte da família, é um membro da família, ele também se sensibiliza com o bem-estar animal de toda a cadeia. Então, a gente mostrando que a gente também olha para o bem-estar animal nas nossas, na formulação daquele produto, é algo que é valorizado, que é visto como positivo.
1: Ou seja, o consumidor não mira apenas na questão da saudabilidade, da qualidade do alimento, saber se é saboroso para o seu cão, se do ponto de vista nutricional ele atende às expectativas. Ele já consegue ampliar o olhar para ver, por exemplo, como aquele produto foi produzido, se ele vem de algum tipo de maus tratos ou mesmo de alguma irregularidade na cadeia produtiva. Que legal que está ampliando realmente a consciência, né?
0: Está ampliando, está desenvolvendo, sim, esse olhar para além do rótulo, né? Além do consumidor estar cada vez mais interessado no que vai, ali com o que ele está alimentando o seu pet, ele passa, sim, talvez a não passos tão largos, mas ele passa a valorizar atributos específicos que vão além, para além do ingrediente.
1: Pois é, porque é um filho, né, gente? Um cachorro, eu já tive cachorro e realmente a gente desenvolve ali um afeto, um vínculo que trata como você falou, como membro da família. Você tem cachorro, né, Pri?
0: Tenho cachorro, a gente brinca que o cachorro, ele saiu, né, de anos atrás do quintal para ir para a cama do tutor, né, assim, então, e acho que a gente, como indústria, entender essa transformação, essa necessidade, o que os pais e mães de pet buscam, é muito importante, é algo que a gente tem que estar renovando e sempre atualizado, porque o comportamento muda, né?
1: Com certeza. A embalagem da ração é uma questão também aí para a gente analisar, é um grande desafio, porque a embalagem tradicionalmente combina diferentes materiais e na hora de reciclar, muitas necessitam de um processo específico. Como é que está a questão das embalagens no portfólio da Special Dog? Vocês têm condições de, por exemplo, oferecer um portfólio totalmente reciclável?
0: Olha, ainda não 100%, mas a gente caminha para isso. Hoje, mais de 90% do volume de embalagem utilizada ali na produção dos nossos produtos são de materiais que permitem 100% da reciclabilidade. E nós temos a meta de até 2030 ter, sim, o nosso portfólio completo, né? 100% das embalagens consumidas serem recicláveis. E o que é um desafio grande, porque a gente lida com diversos tipos de materiais. Hoje, Rosana, aproximadamente toda a nossa, uma categoria, uma linha de produto, que é a nossa linha Super Premium, aquela linha de maior valor agregado, ela já é feita de material, 100% das embalagens são monomateriais, ou seja, ele só tem, é um tipo de material.
1: O que facilita a reciclagem,
0: o que,
1: né?
0: Facilita muito, porque você não precisa de um processo de separação. Uhum. Então a gente está caminhando para isso. A gente tem, por exemplo, a nossa linha de úmidos, que são aqueles sachês de o alimento úmido para o cão, uhum, para o cão e gato. Nós trabalhávamos, por exemplo, com a embalagem tendo 4 camadas ali. O nosso time de pesquisa e desenvolvimento focado em embalagens conseguiu desenvolver em parceria com fornecedores, e eu falo que a parceria é muito importante, porque você tem que ter ali um fornecedor parceiro e disposto a desenvolver algo com você, mas de 4 camadas a gente conseguiu desenvolver um material de 3 camadas, ou seja, reduzindo ali parte do insumo, né? E o mais importante, porque pra gente é super importante frisar, que a função da embalagem é proteger o alimento, para garantir que a gente atenda ali todos os níveis de vitaminas, todos os níveis nutricionais, que a gente garante que aquele produto que o produto entregue, né? Uhum. Então, a barreira dessa embalagem, a embalagem ela funciona como uma proteção para o produto. Não adianta, por isso que é um trabalho tão complexo, você buscar reduzir o impacto dessa embalagem, mantendo a barreira de proteção e mantendo daí todos os atributos nutricionais que é nossa, que está inerente à nossa responsabilidade como empresa.
1: A gente sabe que de fato é uma paixão nacional, né? Eu tenho aqui dados de uma pesquisa feita pela Quest e Pet Love, mostrando que 72% dos brasileiros têm atualmente pelo menos um animal de estimação. Mas a gente sabe também que há milhões de gatos e cães abandonados no país. Uma empresa como a sua, que mira aí no setor privado, né? Cresce muito no mercado pet, tem responsabilidade sobre essa questão e de que maneira vocês procuram contribuir?
0: Sim, acho que a gente acredita que é o nosso papel como empresa contribuir com a evolução do tema trazido, né? Que de fato é uma. Mas a gente enxerga até que é uma questão de saúde pública, né? Cães e gatos abandonados é algo que precisa sim estar na pauta das secretarias municipais, estaduais, e já estão, inclusive, a gente já tem vários programas de castração, por exemplo, de guarda, de posse responsável, sendo fomentados pelo poder público. A gente, como empresa, a gente acredita muito na parceria público-privada, a gente acredita que, como empresa, é nosso papel ser ponte. Eu falo que o ODS 17 traz isso, né? A importância das parcerias. E é isso que a gente busca, não só em relação ao poder público, mas também em toda a nossa cadeia, ter boas parcerias estabelecidas. A gente tem uma parceria sólida com o poder público, o poder municipal de Santa Cruz do Rio Pardo. Buscamos estender essa parceria também nas outras localidades onde a gente tem operação de alguma forma, mas isso falando, então, sim, acredito que é nossa responsabilidade como empresa e é uma responsabilidade compartilhada com o poder público. Mas na nossa frente privada, nós temos já há anos também um olhar focado para manutenção e apoio de ONGs e abrigos credenciados e que são instituições voltadas para o acolhimento de cães em situação de abandono, cães e gatos, né? Que cão é o maior número. Então, o programa se chama Bem Nutrir, onde a gente destina um valor fixo mensal, uma quantidade de produto mensal, para esses abrigos e ONGs que passaram também por todo um critério de homologação, para um processo de homologação, para entender se eles atendem os critérios e garantir que aquele abrigo, de fato, tem o foco em bem-estar animal, tem o foco em prover para o animal uma alimentação adequada. Então, a gente tem um olhar bem criterioso para isso também, para entender que a parceria, esses abrigos sejam também responsáveis e que de fato compromissados com bem-estar animal.
1: Bem, eu gostaria de repercutir com você outros programas, outros projetos de proteção animal que a Special Dog Company tem. Um que me chamou bastante a atenção foi o Doe Amor. É um programa de doação de sangue entre os pets. Mas infelizmente, Pri, o nosso relógio está gritando ali, a gente vai precisar encerrar o nosso programa.
0: Voou, né?
1: Voou, um papo gostoso, né?
0: Você tinha me adiantado que passaria rápido, pois que é. Às vezes não dá tempo de passar por tudo.
1: Queria repercutir, por exemplo, o avanço que vocês tiveram na agenda de diversidade e inclusão, colocando mulheres em postos de liderança. Você é um exemplo vivo, né?
0: Sim.
1: Desse esforço da empresa, mas vamos deixar para uma próxima oportunidade, né?
0: Vamos, não.
1: Porque daí a gente consegue mergulhar profundamente nas outras iniciativas. São muitas, viu, gente, da Special Dog Company. Eu quero te agradecer profundamente pela oportunidade de estar aqui com a gente, disseminando esses conceitos. Já te desejar uma ótima hora, como dizia minha avó, que Deus te dê uma boa hora.
0: Sim. Rosana, eu que agradeço a oportunidade em nome da Special Dog. Pra gente é um prazer poder compartilhar um pouco dessa jornada, porque é isso que a gente acredita que é, uma jornada, uma trajetória de evolução, acho que em algumas frentes, né? A gente pode falar de algumas delas. A gente já está num nível maior de maturidade, em outras a gente ainda está começando, e eu acho que isso é o que deixa tão legal, né? Nesse ciclo, como empresa, como organização, é sempre ter oportunidade de evoluir, de avançar, e a importância de ter uma agenda para isso que faça sentido para a empresa como organização, que esteja alinhado ali à missão, aos valores do negócio. Então, para mim foi um prazer, e a gente tem muita coisa ali no nosso relatório de sustentabilidade, acho que tem bastante coisa para explorar aí, e mais uma vez, muito obrigada pela oportunidade.
1: Eu que te agradeço, um beijo e até a próxima.
0: Obrigada.
1: Gente, eu conversei com a Priscila Manfrim, diretora administrativa da Special Dog Company, que é uma empresa brasileira de alimentos para cães e gatos. Além de ter acesso ao conteúdo pelo YouTube, você também encontra essa entrevista no site, no aplicativo da CBN ou na sua plataforma de podcast preferida. Colaboraram comigo aqui no CBN Sustentabilidade minha linda produtora Ana Luísa Bessa, nos trabalhos técnicos a outra linda Débora Gonçalves e o Bruno Carvalho. Na edição, Rafael Furugem e Luiz Figliage. Um beijo para você e até semana que vem.
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0: Domingo, 27 de setembro de 2026. O ministro Flávio Dino, do Supremo Tribunal Federal, anulou a decisão do ministro André Mendonça e liberou publicações nas redes sociais sobre a lei que transformou Nossa Senhora Aparecida em padroeira do Brasil. A notícia falsa de que Flávio Bolsonaro, do PL, iria, se eleito presidente, retirar o título da santa causou danos à campanha do senador, que pediu intervenção do Supremo do Tribunal Superior Eleitoral. Mendonça deu decisão favorável ao candidato, justificando os conteúdos como notoriamente inverídicos. O Desenrola 3.0, lançado pelo governo federal há pouco mais de uma semana do primeiro turno, vai custar até 15 bilhões de reais aos cofres públicos. A meta é eliminar até 150 bilhões de reais em dívidas das famílias brasileiras. A principal novidade é que a União vai comprar em leilão carteiras de dívidas não pagas com desconto mínimo de 90%. A entrega das propostas só começa em novembro, com homologação em dezembro e assinatura dos contratos em janeiro do ano que vem. Os descontos devem chegar aos devedores apenas em fevereiro. A inteligência artificial tem potencial para desencadear tragédias com até 1 bilhão de mortes se cair em mãos erradas. O alerta foi feito pelo bilionário Bill Gates em entrevista à emissora americana NBC News. O fundador da Microsoft defendeu medidas rígidas de segurança que vão além da regulamentação tradicional. O apelo por intervenção estatal ganha força após a OpenAI admitir que um agente autônomo escapou da supervisão humana durante testes de segurança. No horário de Brasília, 11:02.
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1: Está começando mais um fim de expediente diretamente de São Paulo para discutir os principais assuntos de mais uma semana de 19 dias. Tivemos o começo da trajetória do Hexa. 50 anos do YouTube. New York Times com a lista das 100 melhores séries do século. O fim das bets. É. Mas antes de tudo isso, conversaremos com Otávio Guedes, que está lançando um livro Heróis por Acaso, personagens improváveis que mudaram a história do Brasil. Você participa, fim de expediente, @cbn.com.br, pelo Twitter, @fdcbn. Zé Godoy, o público pediu uma ancoragem mais efusiva, mais alta, mais freestyle hoje. Estou aqui representando eles, boa noite.
2: Fala, Teco. Pois é, né? Semana meio intensa, né? O pessoal quer manter a intensidade na ancoragem. Eu acho que está muito bem representado por você.
1: Para surpresa sua, taxista, para surpresa sua, uberista que está preso em algum trânsito deste país, ele voltou. Dan Stubach, que está entre nós após uns 6 meses de ausência, tudo bem?
3: Tá mudo, tão desacostumado aqui no mesmo ritmo da política nacional, só não vi no programa passado, estava lá gravando a novela, mas aqui estamos de volta. Boa noite a todos, muito bom estar aqui, bom dia, boa tarde, boa noite.
1: Você está solto na novela, né? Por isso você está aqui, né?
3: Eu me soltei, foram fiéis ao Brasil e fiquei preso por um dia só, né? Uma noite só na cadeia. Mas o personagem foi preso por bater no filho depois da audiência e não por assédio sexual, que era o que ele estava sendo julgado ali.
1: Ah, é?
3: Ele, como cabe a recurso, então ele foi posto em liberdade e daí ele ficou revoltado com o filho e daí que foi preso, porque bateu no filho.
1: Entendi. Você está com uma espécie de habeas corpus para fazer o fim do expediente.
3: Exato, mas com prazer estar aqui. Estarei aqui, o convidado é bom também, o que é algo raro, então estamos juntos.
1: Eu queria solicitar a você que fizesse uma pressão na direção da novela para que você não seja assassino e culpado de mais nada, porque atrapalham os nossos negócios. Quando você é um personagem bonzinho, carinhoso, que o Brasil ama, a gente tem mais demandas para trabalhos por aí. Você agora fica uma figura meio tóxica, entendeu? Isso é ruim para o grupo Fim de Expediente.
3: Cara, a repercussão está sendo incrível, inclusive para nós. Quer dizer, é ruim porque às vezes realmente não consigo fazer. Mas ontem lá no programa da Angélica, até lá falamos aqui do programa, do fim de expediente. Tá muito legal a novela, não tenho nem o que pedir, nem o que reclamar. Caso raro.
1: Tá bom. E aí, chefinho, o nosso convidado já está entre nós? Ou...
3: Já, tá aqui, ó.
1: Está aqui na tela.
4: Aqui.
1: Opa,
3: tá aqui embaixo, ó.
1: Não estamos te vendo, mas o chefinho vai dar um jeito nisso, mas o botafoguense está entre nós, Otávio Guedes, tudo bem?
4: Ô, meus amigos, tudo bem, lancei um livro só para voltar a conversar com vocês. Vocês me chamam quando eu lanço o livro, estou aqui meio na escuridão da caverna.
1: Você está numa penumbra aí, numa caverna aí, talvez, hein?
4: Isso. É. E eu estou pagando direitinho a conta da Light, mas fala que Godoy, Teco,
1: Muito bem, ó. Estamos aqui hoje para debater aqui o novo livro do Otávio Guedes, Heróis por Acaso. Vamos dar uma pausa em Brasília para ele, que ele fica de segunda a segunda preso naquela prisão ali na TV, só debatendo o problema. Hoje falaremos de coisas boas, um livro... Porque o Brasil tem heróis, mesmo que por acaso, segundo você, tem pelo menos 10 heróis aqui, é isso?
4: Isso, exatamente. É uma obra que surgiu da minha incapacidade de concentração, porque eu gosto muito de biografia. Então, eu começo a ler uma biografia, por exemplo, fui ler Getúlio de Lira Neto. E aí, lá no meio, aparece a história do atentado ao Lacerda.
1: Uhum.
4: E o Climério, que é o cara que é contratado para planejar o atentado contra o Lacerda, que é certamente o pior sicário da história do Brasil. O cara já tinha... Olha, ele foi matar um marido contratado por um marido traído, ele falou assim, ó, durante o carnaval, vai lá e mata o Ricardão. Então, ele sai, vai matar o Ricardão, só que a suspeita é que ele fosse daltônico e míope, e ruim de fisionomia, e mata o cara errado. E mesmo assim é contratado para matar o Lacerda, acaba fazendo uma lambança. Então, eu me apaixono, eu estou lendo a biografia do Getúlio, me apaixono por esse personagem. Vou ler 1808, de Laurentino Gomes. Me apaixono pela história do padre Perereca. E assim nasceu esse livro, da minha total falta de capacidade, de foco, concentração e por aí vai.
1: Padre Perereco, que é maravilhoso. Eu nem li o livro, mas já é meu personagem preferido. Zé, começa aí os trabalhos, bola tua.
2: Ô, Otávio, é um prazer falar contigo. Deixa eu mostrar o livro aqui pro pessoal que tá vendo no YouTube, né? Heróis por Acaso. Sei que foi um sucesso aqui, as duas sessões de autógrafo, né? Niterói, onde você tem, provavelmente você é o jornalista mais conhecido de Niterói hoje. E aqui no Rio também foi um sucesso, só ficou disputando com o lançamento da minha mulher, isso a gente não vai concordar mais. Estamos abrindo esse espaço aqui hoje, mas ó, não se repita esse tipo de erro, por favor. Esses personagens todos que você levanta aí, eu fiquei pensando se a gente começa pelos mais conhecidos ou pelos mais folclóricos. Fiquei pensando em fazer começar pelos folclóricos, tipo o Burro Vidente, né? Que me lembrou muito, tipo o Povo Pou, né? Na Copa... uma das Copas, Copa da Alemanha, né, se não me engano, né, que acertava o resultado dos jogos. Como que é a história do burro?
4: Não, antes, o Godoy, na fila de autógrafo, chega um senhor e fala assim, sabe quem eu sou? Eu falo, quem? Eu sou o neto do tratador do burro canário. Ainda eu vou ligar para ele para dizer, o burro canário, a história é o seguinte... o burro carnário veio lá do Nordeste para o Rio de Janeiro e era um burro, adivinha. Então você fazia uma pergunta para ele, uma pergunta matemática. Quanto é 2 mais 2? O bicho batia toque, toque, toque, toque. 4 vezes batia a pata e dava a resposta. Mas não eram essas perguntas assim simples, não. Ele fazia ali expressões matemáticas bem complicadas. Então, esse burro é trazido para o Rio de Janeiro. O Joaquim Rola, que é o dono do Cassino da Urca, assiste a uma exibição do burrico canário no Largo do Machado e fala assim, pô, isso podia ser uma grande atração do Cassino da Urca, né? Depois de Carmen Miranda, burro canário, né? E aí ele compra o burro canário. O Joaquim Rola compra o burro canário e monta ali no cassino da Urca um espaço, uma espécie de circo para o burro canário se apresentar. Nós estamos falando aí de 1942, no meio da guerra, quando os Estados Unidos eles são atacados lá em Pearl Harbor e aí os Estados Unidos decide entrar na guerra, mas precisa do apoio da América Latina. Então tem aqui um encontro no Rio de Janeiro e uma das agendas é levar os generais para o Cassino da Urca, os generais americanos, inclusive o chefe da inteligência do exército americano, que não previu, vamos dizer assim, o ataque a Pearl Harbor. Por que que ele não previu? Porque ele não tinha um burro canário. Se o burro canário estivesse com ele nos Estados Unidos, ele avisaria do ataque. Então, esses oficiais vão para o Cassino da Urca e o Joaquim Rola faz uma apresentação especial para eles. E aí, o general Rego Barros, que era ali da cúpula do Exército Brasileiro, pergunta o seguinte, quantos canhões 305 tem o Forte Copacabana? E o burro canário acerta. Então, o burro canário começa a mostrar que ele tinha conhecimentos militares. E isso espanta. Pergunta assim, olha, tipo, quantas moedas tem na mão? Começa com essas perguntas mais fáceis. Pergunta quantos oficiais americanos estão presentes ali. Ele acerta o número de oficiais americanos. E os oficiais americanos saem completamente embasbacados dessa apresentação do burro canário. Inclusive, o chanceler mexicano, que também estava no Rio de Janeiro, foi entrevistado e falou: cara, essa é a maior guerra de arma que eu já vi. É o burro canário. Então, os americanos voltam muito impressionados com a história do burro canário. Um funcionário do cassino perguntou em alemão quem ia vencer a guerra, e o burro canário deu uma volta nele, porque era alemão. Porque quando a pergunta era em português, ele dizia que o Hitler ia ser derrotado. Ah, bate com uma pata se for Hitler, duas se forem os aliados, e assim vai. Então, eu dediquei ao burro canário o posto de nosso herói, por acaso, da Segunda Guerra Mundial, porque depois o Roosevelt manda uma carta para o Getúlio agradecendo a entrada do Brasil na guerra, e não há uma referência ao nosso herói, por acaso, burro canário.
1: Esse burro, hein, Dan, poderia ser candidato aqui, ele tem conhecimentos gerais e específicos melhor que muita gente aqui, hein? Bola tua.
3: Bom, eu queria só repetir, né, os caminhos de participação do nosso ouvinte, Brasil todo, mundo todo, fimdeexpediente@cbn.com.br, tem o @fdcbn, isso é no X, e tem o WhatsApp. Aliás, nem o Wender nem participou ainda do programa, é ele que está no estúdio aí, Teco?
1: Ele está aqui, fala aí, Wender, chefinho.
3: Tá com o tempo de falar o WhatsApp aí, Wender.
5: Boa noite, Dan, Teco, Zé, nosso querido Gadinho, boa noite para os nossos ouvintes. Quem quiser participar do programa, é só enviar uma mensagem de texto ou áudio para o número 11 99911 9981. 11 99911 9981.
3: Maravilha, escreve pra gente, faz qualquer pergunta que você quiser pro Guedinho. Guedinho, é assim que a gente tem que te chamar?
4: Lógico, Guedinho.
3: Cara, por que você quis lançar o livro agora? Todo mundo na rua, em qualquer lugar que você vá, deve estar te fazendo perguntas do Alexandre de Moraes, do STF, quem vai ganhar a eleição, qualquer... Não tá assim tua vida? Tipo, o contador, você tá o contador há uma semana de acabar o imposto, não tá não? Tá tipo...
4: Foi fuga, não aguentava mais, e aí comecei a escrever, e veio a ideia desse livro, e foi sinceramente, cara, foi fuga, você botar a cabeça para pensar em algo que te dá prazer, escrever me dá prazer, e principalmente assim não ficar, porque você já acorda, negócio de apurar, e etc, etc, eu acordava e escrevia, até 9 da manhã, acordava 5:30, 6 horas, e escrevia isso, e era muito prazeroso, entendeu? Foi uma válvula de escape do Brasil, porque eu sofro uma relação abusiva com esse país, eu já falei isso, o Brasil vive uma relação abusiva comigo, então é uma forma de eu pensar em outra coisa.
1: E além de tudo, você é Botafogo, né, Otávio, que também... Não que nós três aqui temos muito a comemorar isso, mas além de brasileiro, nós estamos num inferno futebolístico infinito também, né?
4: Você vai ver. Eu fico entre o G1 e o Globo Esporte. Pô, só dor de cabeça.
3: É o nosso caso também. Mas eu achei a ideia do livro maravilhosa, parabéns. Eu não li ainda, vou ver se agora no fim de semana eu tenho mais tempo, vou pegar para ler. Agora eu queria pegar até o teu gancho, o gancho que você me entregou aí na tua última resposta. Tá mais intenso cobrir política, falar de política hoje do que jamais foi, ou na última eleição foi mais violento e pior?
4: Olha, eu acho que a gente se acostumou de uma certa maneira a política deixar a razão de lado e ser absolutamente emocional. Então, desde 2018, quando muda o nível da campanha, sempre essa história de polarização, se você for ver ali Getúlio, Lacerda, sempre teve ali a paixão, né? Isso sempre não é uma novidade. Mas, assim, o que me espanta é a ausência de campanha política. A gente não tem campanha política. Eu falei, eu não cubro mais. Eu passei os últimos meses cobrindo o STF. Então, a ausência do debate político é o que me incomoda. Não é essa campanha, é a polarização. Se tivesse uma polarização com os dois lados fazendo propostas, tudo bem, né? Sempre foi assim. Mas o que a gente tem hoje é uma despolitização, absoluta ausência de propostas, né? Uma dança que um faz dancinha, outro faz não sei o quê, uma firula, fake news pra caramba, joga lama em tudo. Então, assim, a ausência de política que marca essa campanha, que é muito triste.
1: Ô, Otávio, na lista aqui dos seus heróis, por acaso, tem dois políticos, pelo menos. Aqui. Eu só reconheci dois, não sei se outros são.
2: Tem o Marcílio também, né? Tem o aquele é do Washington e o Marcílio, né? Acho que são os três, né?
1: Marcílio ou Marcelino?
2: Não, Marcílio.
4: Não, o Marcito, que é o Márcio Moreira Alves.
1: Ah, tá.
2: Márcio Moreira Alves.
4: Foi deputado. O Washington Luiz e o Tancredo Neves, na verdade... os heróis são as doenças, veja bem, olha que absurdo, hein? As doenças, porque o Washington Luiz é o seguinte, o Washington Luiz foi o último presidente da República Velha, caiu para entrar Getúlio. E o Tancredo foi o primeiro presidente da República Nova. Uhum. Um encerrou um ciclo político e o outro inaugurou um ciclo político. Uhum. O Washington Luiz era um presidente boa pinta, mulherengo, apesar de conservador, pátria, família, né? Ele tinha várias amantes. E uma dessas amantes, ele se encontrava no Copacabana Palace. E contas, é uma mulher... Rapaz, é uma história absolutamente misteriosa. Quem é esta mulher, né? Seria uma condessa... Ela era estrangeira. Pois bem, Elvira Vich, 28 anos, seria uma marquesa italiana. O Washington Luiz um dia janta com ela, vai para o quarto, sobe para o quarto dela e toma um tiro dela. Pô. Só que um tiro no Copacabana Palace. Então, como é que o presidente... da família, dos conservadores, poderia levar um tiro no Copacabana Palace. Uhum. Inventa uma apendicite, levam ele para o hospital e dizem, olha, o presidente Washington Luiz teve um apendicite. Então, a apendicite salvou a honra do Washington Luiz, vamos colocar assim. Depois eu conto da Marquesa, tá? Que fim levou a Marquesa. Então, Washington Luiz leva um tiro e inventa uma apendicite. O Tancredo Neves, que é o primeiro presidente da República Nova, né, um nome que foi dado em contraposição à República Velha, ele está doente, e não conseguem levá-lo ao médico. Por quê? Porque o vice dele era o Sarney, que era odiado pelo Figueiredo. Então, o Tancredo tinha consciência de que se ele não tomasse posse, isso serviria de pretexto para os militares não entregarem o Brasil à democracia. Então, o Tancredo enrola, descobre um tumor e inventa o quê? A diverticulite. Uhum. Inventa a diverticulite. Então, se a apendicite salvou a honra do Washington Luiz, a diverticulite salvou a democracia brasileira, com sacrifício de vida do Tancredo Neves, mas é um fato. Então, o Tancredo, o Sarney toma posse ali, e a partir daí o Tancredo nunca mais consegue sair do hospital. São duas doenças inventadas, uma encerrando um ciclo político, outra iniciando um ciclo político, e você vai perguntar, e a tal Marquesa que deu um tiro em Washington Luiz, o que, que aconteceu? Então, assim, as matérias de jornal são muito assim, contraditórias. Ó, eu vou ler o que, que diz aqui, como é que foi o fim da Elvira, como foi noticiado. Impressionante suicídio no Copacabana Palace. Era o jornal à noite, na terça-feira de 29 de maio de 1928. Era dias depois da morte do tiro no Washington Luiz.
1: No mesmo hotel, então, mas dias depois.
4: No mesmo hotel, no dia depois. O que que acontece? É a suspeita que ela foi suicidada, para que a história não viesse à tona. Olha que história sensacional essa, né? Então, Elvira Vich, que aí os jornais começam a... Os jornais nunca falaram tiro e nunca fizeram relação nenhuma sobre o suicídio com a doença do Washington Luiz. Então, ele diz assim, olha, o jornal à noite diz, olha, a personalidade da que se dizia Marqueira Elvira Vichy ainda é um enigma. A própria embaixada italiana, até essa hora, não nos deu certeza se eram autênticos os títulos de nobreza que ela se apresentava. Só se tem uma certeza, ela era uma formosa dama hospedada no Copacabana Palace.
1: Então, devia ser da Tijuca, certeza, né?
4: Oi?
1: Era da Tijuca, com certeza absoluta.
4: Tem toda a cara, né? Mas é isso. E moça de elegância rara, hereditária de sua tipo, linhagem, a beleza peregrina. Os jornais tinham um texto todo rococó, né, para contar isso. E aí depois eu achei um jornal que o Miguel Couto foi quem operou o Washington Luiz, né, do tiro, da falsa apendicite. Olha como é que eles descreviam: o presidente vestiu um pijama de flanela clara com alamares de seda e desceu na portaria da Casa de Saúde São José com suas próprias forças, sendo levado para o elevador que o conduziu diretamente ao apartamento que lhe fora reservado. Ou seja, a mesma cascata que encobriu a doença do Tancredo foi usada para encobrir o tiro do Washington Luiz. E mais uma curiosidade: vocês sabem que o tiro verdadeiro do Washington Luiz aparece como farsa na história do Tancredo, porque naquela época não existia fake news, mas quando o Tancredo não toma posse, o país é tomado pelo boato de que, na missa, no dia anterior da posse, faltou luz na catedral, isso é um fato, faltou luz na catedral de Brasília. E o Tancredo teria levado um tiro. Eu não sei se vocês lembram dessa história. E a Glória Maria, repórter da TV Globo, teria presenciado o tiro, por isso que ela não estava mais dando plantão. A Glória Maria conta isso no Memória Globo, ela tinha viajado, estava de férias, mas isso virou um boato fortíssimo numa época em que não se chamava de fake news. Então, também tinha o tiro que era verdadeiro no Washington Luiz e não foi falado, virou assunto nacional e nunca existiu no caso do Tancredo.
3: A gente tem que ir para o repórter CBN, né, Teco? Mas rapidinho só, quanto tempo você pesquisou para o livro, tá?
4: Olha, na verdade, quem fez a pesquisa foi o Tito Guedes, que por acaso é meu filho, ele já era pesquisador da editora. Uhum. Aí perguntava se tinha problema, eu falei, não, será um prazer trabalhar com o meu filho, né, que a editora já tinha outras obras com pesquisa dele, uhum. E aí foi delícia. Então, olha, e ele botou, legal, porque ele botou regra, né, que eu sou muito desorganizado, então ele passava uma pesquisa, eu tinha 2 semanas para escrever, porque é em formato de crônica, então é gostoso de escrever.
3: É que vai ter o repórter, você pode explicar isso melhor, mas o processo todo durou quanto tempo?
4: Olha, de fevereiro, comecei a escrever em fevereiro, o primeiro conto eu escrevi em fevereiro.
1: Dan, a bola estava contigo antes do programa, você quer continuar que o repórter Severino te impediu ou já tinha acabado?
3: Não, eu estava perguntando, eu fiquei curioso com o tempo que ele demorou para escrever o livro, né? O Otávio já contou para a gente, são muitas curiosidades, eu acho que esse eu queria saber como é que está... Coisas que fogem do livro também, né? Que eu acho que é um momento que a gente está vendo muito vocês, assistindo muito vocês ali na Globo News, né? E todas as polêmicas que envolvem o jornalismo político nesse momento, evidentemente, né? Mas eu queria saber como é que está na rua. Fiquei curioso de saber como é... Para mim está intenso por causa da novela. Todo mundo me xingando, me dando bronca. Mas eu queria saber se com você está assim também.
4: Estamos iguais.
3: Completa, perdão. Fala. Não queria te interromper. Eu queria perguntar isso. Queria perguntar se está intenso e se as recepções. A maioria é a pessoal dando bronca, querendo corrigir, sei lá o que as pessoas estão falando.
4: Assim, por incrível que pareça, né, já que é um país dividido, existe. A valentia está na internet. Xingar, brigar, não sei o quê. Na rua. Quem se aproxima é para levar uma palavra de carinho, de apoio, etc. Gosto do trabalho. Isso mudou um pouco. Em 2018, isso foi muito raivoso, né? Muita gente raivosa, sentindo, de uma certa maneira, autorizada a xingar, a peitar, a filmar, ficar filmando. mas eu levo muito na brincadeira, né? Além de não me levar muito a sério, eu também brinco com as pessoas, porque quando vem assim, alguém que não gosta da minha linha de comentário, você é jornalista, não sei o quê, eu falei assim, mas meu amigo, você não deve assistir, né? Porque pela tua, né? Ou você me assiste. Eu não assisto, não, mas não sei o que. Eu falei, então você está falando comigo, entendeu?
1: Ele não assiste, mas não, ele não assiste, mas não concorda com o que você falou ontem à tarde.
4: É isso. Aí tem um outro ali, fica ali resmungando, mas a maioria, sinceramente, cara, a maioria é de carinho. Carinho mesmo de fã, de dar apoio, de achar importante. Tem gente também que vem conversar civilizadamente, mas eu não deixei de fazer absolutamente nada na minha vida. Foi uma decisão. Eu não vou ficar em cárcere privado. Vou no meu samba, bebo minhas cervejas, faço minhas compras, vou na feira, que se dane.
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0: Domingo, 27 de setembro de 2026. A Conferência Nacional dos Bispos do Brasil rebateu as declarações do candidato do PL, Flávio Bolsonaro, que acusou integrantes da instituição de espalharem desinformação para prejudicar sua campanha presidencial. A queixa do senador envolve boatos sobre uma suposta tentativa de retirar o título de padroeira do país de Nossa Senhora Aparecida. Em nota oficial, a CNBB repudiou os ataques e afirmou que a mentira não se combate com mentira. A conferência reforçou que não integra qualquer estrutura político-partidária e destacou que acusar a entidade sem provas atinge injustamente a Igreja Católica e não contribui para a serenidade do processo eleitoral. O Ministério da Justiça acionou neste domingo o Telegram para pedir a remoção de 43 canais e perfis que divulgam apostas de jogos de cassino virtuais ilegais. Os canais têm o alcance de mais de 210 mil contas. Essa é a primeira ação do tipo movida pelo Ministério desde a edição pelo governo Lula na sexta-feira da medida provisória que proibiu as bets e os cassinos online no país. O presidente Donald Trump minimizou a venda de armas dos Estados Unidos para Taiwan durante uma conversa com o líder chinês Xi Jinping. O americano chegou a perguntar se Xi estaria interessado em comprar armas de Washington. As informações foram divulgadas pelo embaixador de Trump na China. Xi realizou uma visita de Estado a Washington entre quarta e sexta-feira passadas e se encontrou com Trump na Casa Branca. No horário de Brasília, 11h31.
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0: cultura humana.
1: Estamos de volta.
0: Não é bem como monumentos.
1: Quem é, Zé?
2: Ah, bom, junção de talentos aí brasileiros. Bom, a faixa está saindo hoje. César Mendes, o violonista, Caetano cantando. É, a música chama João, em homenagem a João Gilberto. A letra é do Arnaldo Antunes. Gravação lindíssima, que tá hoje no stream aí. Vai fazer parte do novo disco aí do César Mendes, que é um super violonista, produtor do disco da Filha do João Gilberto, que está indicado ao Grammy Latino, melhor gravação do ano, se não me engano. E tá muito linda essa gravação, adorei.
1: Muito bem, nosso convidado hoje é Otávio Guedes, que está lançando o livro fresquinho, já à venda nas melhores casas do ramo. Heróis por acaso, improváveis personagens que mudaram a história do Brasil. São aqui 10 ou 11 personagens para lá de curiosos e folclóricos. Já contou algum para nós? Não sei se você... Eu estava pensando nisso hoje, vindo para cá, que eu tenho achado essa eleição muito, muito fria, né? Não só... O ponto central, assim, não tem proposta de nada em lugar nenhum. Mas talvez porque, por muitos estados, a eleição para governador já está meio que definido, né? Acho que a exceção é o Rio, que tá com um cara que vai pegar fogo ainda. A eleição parece que...
3: Pernambuco
1: e tal. Mas assim, a eleição aqui em São Paulo e talvez em, sei lá, em outros lugares, ela parece meio morna, né? Eu não tô... Assim, não é um assunto, não vejo as pessoas falando sobre isso, nem a favor, nem contra, nem conversando. Você acha que as pessoas, essa eleição está mais fria por conta de que as pessoas estão cansadas ou porque tem muita gente que, por exemplo, não vai em debate, então tem muito debate que foi cancelado porque ninguém foi, nem governador, nem senador, nem presidente. Fora a proposta, o que você está achando de diferente dessa eleição?
3: Olha, em jornalismo a gente tinha um clichê que eu detestava, que era a festa da democracia. Uhum. O dia da votação é a festa da democracia. Eu definiria, então, agora como o velório da democracia, porque é clima de velório mesmo. Uhum. É um clima de velório, não é um clima de festa. Você vê aqui, pelo menos no Rio de Janeiro, a exploração da miséria, com pessoas segurando bandeira, e aí tanto da direita quanto da esquerda. Você vê ali que são miseráveis, que estão recebendo um trocadinho para ficar segurando bandeira, sem nenhuma convicção. Pessoas são alugadas para fazer o papel de militante. A pouca militância, né, que a gente via antigamente, aquele trabalho voluntário...
1: Aqueles comícios enormes que tinham nos lugares, assim... Eu não tem mais isso, não sei se é proibido também, mas tinha isso, né? Via, sei lá, viaduto do chá e a gente pacas ali ver o candidato A falar e tal. Cara, não tem carreata, por exemplo, uma coisa que eu não vejo, a gente buzinando com bandeira para lá e para cá. Sumiram algumas coisas, assim.
3: O comício é uma pena, né? O comício era muito legal, o comício era e acreditam que a rede social tem substituído isso. Mas os comícios eram um ponto alto do Servinho. O Darcy Ribeiro, que foi candidato em 86 aqui, falava muito de pagelância. A candidatura dele não ia bem, ele efetivamente perdeu para o Moreira Franco em 86, mas uma vez ele cismou de fazer uma pagelança. Eu falei, pô, mas o que é pagelança? Ele falou, não sei, mas é para dar uma energia para essa militância, a militância precisa se energizar. Mas é isso, então essa energia eu não estou vendo mais nessa eleição. Muito dinheiro, né? Esse uhum. fundo partidário deu muito dinheiro, então virou assim uma coisa mais de dinheiro do que de voluntário. Isso tirou a alegria, tirou a festa, virou o velório da democracia.
2: Posso fazer pergunta agora?
1: Bora. Só todo seu.
2: Tá bom, obrigado. Agora, essa história também, né, Otávio, as punições são muito brandas, né? A quantidade de candidato que foi preso, condenado, que volta para a política é uma coisa absurda aqui, né? A gente vê vários rostos conhecidos aqui que voltam novamente a estar aí disponíveis para o eleitor, assim, uma coisa maluca. Eu queria voltar para o livro, eu queria que você contasse a história do Plínio Salgado, né, que é o grande criador, né, do fascismo à brasileira, né, nos anos 30, e a história dele é muito boa ali, de como que ele vai, parar nessa história, né?
3: O fascismo brasileiro, do Deus, Pátria e Família, que era o slogan dos integralistas, nasce de um chifre, meus amigos, um chifre. A história é o seguinte, o Plínio Salgado era um intelectual, né, de primeira linha, muito respeitado e muito ligado a um banqueiro, né, lá em São Paulo, etc., o Alfredo Egídio. E aí, esse Alfredo Egídio, ele tinha um sobrinho chamado Calu, que sofreu uma desilusão amorosa, né? E antigamente, quando os jovens sofriam essa desilusão amorosa, mais conhecido como chifre, mandava-se, a elite mandava passear na Europa. Então, esse Alfredo Egídio, que era muito rico, falou o seguinte, pô, vou mandar o Calu, né? E fazer uma expedição pela Europa, porque a Europa estava fervilhando. O Mussolini tinha assumido o poder na Itália, o nazismo estava crescendo na Alemanha. Então, ele resolveu financiar uma viagem para o continente europeu, juntando jornalistas e intelectuais. E aí, o Plínio Salgado, ele estava, digamos assim, tecnicamente impedido de ir. Por quê? Porque ele era deputado estadual lá em São Paulo. Como é que um deputado estadual vai viajar para a Itália? Porque não era avião, era navio, né? E o roteiro feito pelo Egídio para esfriar a cabeça do Calu

0: E quando chegam na Itália, o Plínio Salgado consegue uma audiência com Mussolini. E assim, se essa viagem nasce por conta de uma desilusão amorosa, o que você tem nessa viagem é um date, é um amor à primeira vista. O Plínio Salgado, cara, se apaixona pelo Mussolini. Foi uma audiência de 15 minutos. Então, o próprio Plínio Salgado faz um relato que não é um relato assim, de um jornalista, é um relato de um fã. Ele diz: ao avistarmos, Mussolini caminha ao nosso encontro. Nós avançamos para ele de olhos fixos. Desse instante, com a claridade de uma luz, como expressão de bondade infinita, acolhedora e carinhosa, ouvimos uma voz límpida que desarma todas as minhas frases. Sede bem-vindos, amigos brasileiros. Era a voz do Mussolini. Boa e simples, é a figura modesta e afetuosa. Então, é um texto, assim, uma babação do Mussolini. E a partir daí que o Plínio decide criar, e o Mussolini orientou ele: primeiro você cria um movimento de ideias e depois formaliza um partido. O fascismo brasileiro, que tem o slogan que o bolsonarismo adotou, que é Deus, Pátria e Família, ele foi o maior movimento fascista fora da Itália. Uhum. Então, para a gente entender certos fenômenos atuais, a gente tem que lembrar: olha, o integralismo brasileiro teve núcleos em Montevidéu, Buenos Aires, Filadélfia, Genebra, Zurique, Porto, Berlim, Varsóvia e Roma, naturalmente. E o Plínio volta e faz esse movimento integralista que disputa ali com o comunismo a década de 30. Getúlio Vargas dá uma volta nos dois grupos e governa na sua ditadura. Agora, e o Calu? Vocês vão me perguntar, né?
1: E o Calu?
0: Ninguém sabe, memória apagada a memória do Calu. Calu arrumou um novo amor nessa viagem? O Calu se endireitou? O Calu voltou arrasado? O que foi? Porque o Calu foi eclipsado por um outro amor, que é o amor do Plínio Salgado pelo Mussolini. É uma história de amor. Então, é o pobre do Calu sempre sofrendo com encontros amorosos, né? Desilusões amorosas. Plínio Salgado esquece Calu, a memória apaga o Calu, e nós temos assim o nascimento do fascismo brasileiro, o Deus, Pátria e Família como slogan, os galinhas verdes, graças a uma desilusão amorosa, que eu chamo, em homenagem ao Nelson Rodrigues, de Chifre.
1: Otávio, qual é o personagem que você... Tem algum personagem aqui que você listou que é o seu favorito? E tem alguns ou algum que ficou de fora que você chegou a pensar, mas por qualquer razão não colocou aqui? Ou porque não coube, ou porque queria ser 10?
0: Pois é, a editora achou legal a ideia de 10, né? E já estão me sugerindo um monte de personagens, né? Um monte também... de personagens que estão surgindo. Assim, eu acho o personagem que existe, por exemplo, a história do Calu, né, que é um personagem lateral, mas existem personagens que aí sim pesquisadores, historiadores, biógrafos precisam se aprofundar. Um deles é o Marcelino Rodrigues Menezes. Marcelino foi aquele marujo, ele era parceiro do navio do encouraçado Minas Gerais com João Cândido. E foi ele que levou as 250 chibatadas que resultou na revolta da Armada. Gente, essa revolta botou a República de joelhos, a República recém-instaurada. É uma história, não sei como é que tem 600 filmes sobre essa revolta. E a Marinha apagou, deu uma anistia, teve que ficar de joelhos, era a posse do Hermes da Fonseca, o primeiro o presidente eleito, né? Porque você teve ali Marechal Deodoro, Floriano, veio Hermes da Fonseca. E a cidade estava em festa.

0: para posse do governo da Fonseca, o Marcelino entra com duas garrafas de cachaça, porque o alcoolismo era um problemaço na Marinha Brasileira, porque a Marinha reproduzia a lógica do sistema colonial. Era a elite branca mandando e batendo e a ralé de pele preta apanhando. Por que ralé? Porque foi o Edmar Morel, jornalista e escritor, que descobriu anos depois o João Cândido e o transformou no herói da ralé. Então, o alcoolismo era... A Marinha era tão ruim que ela pegava... Tinha acabado a escravidão, não havia mercado de trabalho para os negros, então a Marinha capturava os negros, praticamente um trabalho forçado para você trabalhar na Marinha brasileira. E a fuga era a bebida, o alcoolismo. A Constituição Republicana proibiu chibatada como castigo. Só que os oficiais da Marinha Brasileira se rebelaram e falaram: não pode acabar com chibatada, como assim? Vai tirar nossa autoridade. Então, vamos fazer o seguinte, vamos estabelecer 25 chibatadas. E ficou nesse esquema, ou seja, a Constituição proibia o castigo físico e a Marinha Brasileira autorizava 25 chibatadas. Com uma cidade em festa, o Marcelino entra com duas garrafas de cachaça e é denunciado por um outro marinheiro, leva isso ao conhecimento do almirante, que resolve dar 250 chibatadas. O marinheiro geralmente pede arrego, e aí para o castigo. O Marcelino não pediu arrego. Ele tomou as 250 chibatadas e, a partir dali, essa rebelião que já vinha sido preparada, né, ela foi, esse castigo foi o estopim. O João Cândido, que é o herói dessa rebelião, ele foi perseguido, deram uma anistia e depois perseguiram e mataram todo mundo. Né? Foi uma farsa, a anistia. O João Cândido sobreviveu. E ele foi encontrado pelo Edmar Morel vendendo peixe na Praça 15, completamente esquecido. Então, se o líder da revolta, né, teve a memória apagada, imagina o Marcelino, que não foi o protagonista, digamos assim, uhum, da revolta, mas o estopim. E aí tem um jornal que, em 1951, localiza, né, a Revista da Semana, localiza um homem que se diz Marcelino. Aí você vai perguntar, por que você está botando que é um homem que se diz Marcelino? Porque eu tenho dúvida se era ele mesmo.
1: Esse é um bom nome de filme, hein? O Homem que se Diz Marcelino já é bom nome.
0: O Homem que se Diz Marcelino. E aí ele ficava na Rua do Ouvidor servindo café, foi entrevistado e falou: eu sou o Marcelino, eu fui dedado por o fulano que está trabalhando ali, que era puxa-saco do almirante... E conta a história dele. E desaparece. É o único registro que tem do Marcelino. Quer dizer, então, essa é uma história, por exemplo, e precisa ser resgatada, a história do Marcelino. É o nosso herói por acaso.
2: Bom, senhoras e senhores, hein, vocês que gostaram de algumas histórias, tem mais no livro, né? Já está à venda nas principais casas do ramo. Heróis por Acaso, Improváveis Personagens que Mudaram a História do Brasil, editora, qual é a editora?
0: Máquina de Livros.
2: Máquina de Livros.
0: E vai sair também pelo Esquilo, vai fazer um audiobook, eu gravei já o audiobook, e vai sair pela Esquilo o audiobook. Mas Máquina de Livros, Heróis por Acaso, um livro feito para que eu viesse participar desse programa aqui, porque eu, por acaso, fui âncora da CBN, né, o CBN Rio, minha casa, mas só sou convidado para aqui, para o fim de expediente, por conta de livro. Então, provavelmente, vou fazer o Herói.
3: Mas assim,
2: vai lançando algumas coisas. Vai lançando o livro que você vai vindo, meu.
3: A gente vai combinar o seguinte: na hora que sair o resultado do primeiro turno, na hora que você for comentar lá na Globo News, você vai falar: muito bem, antes de mais nada, quero mandar um abraço pro fim de expediente.
2: Uhum.
3: Esse então, tipo tá de coisa, esse tipo de relação vai se construindo.
2: Encurta muito. Às vezes você não precisa nem escrever livro para voltar.
0: Então tá bom. Então, vocês querem o quê? No primeiro turno? Então tá bom, a gente manda.
2: Ó, para você. Para você não sair de mãos vazias aqui, Otávio, eu quero dizer que você é carioca, sambista, eu separei uma música aqui para você, que é a tua cara. Eu ouvi essa música no domingo, lançou essa semana. Toca aí, Henrique, vai tocando aí um sambinha da melhor qualidade. Depois, você presta atenção na letra, com calma.
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2: Isso aí chama Leis Escritas com Giz, do Edu Heredia. Você vai curtir.
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3: Edinho, uma última, rápido. Junto com o teu livro, qual um outro livro fundamental para todo o Brasil que está nos ouvindo ler sobre o Brasil?
0: Olha, eu vou falar de livros que eu ainda vou ler, que o maior prazer de escrever um livro é você voltar a ler, né? Então, eu acho que eles estão até aqui. É o Lacerda, do Mário Magalhães, né? E o Brizola, de Carla Monteiro. Então, ambos da Companhia das Letras, eu estou com os dois enfileirados, e eu acho que para você entender o Brasil, você tem que entender de Lacerda e de Brizola, principalmente nesses tempos de polarização.
2: Boa sorte. Obrigado, Otávio.
0: E o resultado eleitoral, eu vou dar assim, ó. Atenção, fim de expediente para fulano.
3: Isso.
0: Acabou. Vitorioso fulano.
2: Muito bem, temos um bloco curtíssimo aqui. Vou jogar um assunto em uma palavra. Dan Stuba, aqui uma palavra: Brasil 1, Austrália 1.
3: Não
2: Alexa,
3: vi.
2: Alexa, vem aí.
3: Não vi, infelizmente, estava trabalhando, Teco. Não vi o jogo, só vi os comentários que foi o terceiro, que o jogo inteiro foi o terceiro tempo do jogo da Noruega.
2: Zé, Brasil 1, Austrália 1, em uma palavra ou em uma frase.
5: Campo ruim, futebol horroroso.
2: Cara, vou dizer uma coisa. A gente achou que não ia estar vivo para ver a Austrália reclamando de sair de um jogo contra o Brasil com empate, cara. Os australianos estavam desolados, assim, cara.
5: Não, e australiano batendo falta como o Brasil não tem mais batedores, né? É.
2: Olha... O Hexa vem aí.
3: Acho que todo mundo esperava uma coisa diferente do Ancelotti, né? Ele voltou com a mesma ideia de ter quatro atacantes, que eu acho uma ideia que a gente falou a Copa inteira, falou antes da Copa. Ter pouca gente no meio de campo no futebol de hoje não dá para ter. E é muito estranho como um técnico, quando entra na seleção, eu lembro quando o Dorival estava lá, eles não fazem algumas coisas que nos parecem tão óbvias, né? Uhum. E nesse caso, infelizmente, se provou que a gente estava certo.
2: O importante é você saber que, como a gente está vivendo cada vez mais, tem longevidade, expectativa de vida quintuplicou. O Hexa vem aí, vai demorar, mas você vai viver mais. O importante é isso. Não tenha pressa.
3: Meu filho falou hoje para mim: pô, pai, eu torço pro Corinthians e o Brasil desse jeito, não tem chance.
2: É.
5: O problema da longevidade, Teco, a gente vai lembrar do Hexa, vai esquecer dos outros, cara.
2: É isso.
3: A gente vai ser Hexa quando os outros estiverem passar da gente também, tem que tomar esse cuidado.
2: Ó, outro assunto bom que a gente provavelmente explorará melhor na hora de expediente de segunda-feira foi uma ousada, polêmica lista do New York Times, né? Estamos falando aí do maior veículo do mundo, que cravou, Zé, os 100 maiores shows do século, 100 maiores séries do século XXI, né?
5: Uhum.
2: Segundo eles, um monte de gente, mais de 500 pessoas votaram, um monte de recorte, de corte, de regra, bababá, para chegarmos ao final. Breaking Bad em primeiro, The Wire em segundo, Mad Men em terceiro, Succession em quarto, Fleabag em quinto. Olha, tenho pouco a dizer sobre essa... Tenho pouco a mexer, viu? Muito pouco a mexer.
3: Se o Zé falar só e daí o Zé completa, claro, só para dizer para o nosso ouvinte que a gente está separando essa lista para falar sobre ela, porque não só pela importância do jornal, mas porque muita gente bacana participou, né, Zé?
2: Uhum.
3: Os criadores, diretores, atores, essas 500 pessoas que o Teco está falando é gente da indústria, gente muito, muito legal que vive a televisão e fez a televisão nesses últimos anos, né? Aí segue daí.
5: A lista tem três problemas. Ela é muito americana, ela tem um excesso de comédias,
2: tá,
5: e ela tem shows absolutamente bizarros de culinária, de não sei o quê, que foram incluídos entre os 100. É. Aí, no top 10, eu acho que a lista é boa, mas tem uns excessos aqui, né?
2: 30 Rock tá em oitavo, hein?
5: 30 Rock. Atlanta em décimo. Não pode estar Atlanta em décimo, The Crown em vigésimo, por exemplo.
2: Pô, Arrested Development em 12º também, muito, muito, muito baixa pra ela, né?
3: Então, todas juntas as comédias, né? O VIP, 30 Rock, Curb,
1: Atlanta e Arrested, né? Tudo, essas comédias estão todas juntinhas ali antes do 11º lugar.
5: E com todo respeito a Phoebe, que é a menina mais inteligente do mundo, porque ela deu um golpe ali no pessoal do streaming, né? Ganhou um contrato de 100 milhões de reais para não fazer nada, fazer uma série de um polvo.
2: Uhum.
5: O Fleabag é genial, mas o Fleabag não pode estar na frente do Game of Thrones pensando na história da televisão, né? O Game of Thrones foi a última série que mobilizou a audiência global. Todo mundo parou para ver o último capítulo. Não dá para ela estar abaixo do Fleabag, por exemplo.
2: Mas eu acho Fleabag top 10, viu?
5: Eu acho também, mas eu não colocaria ela nunca na frente do Game of Thrones, por exemplo.
2: Tá. Game of Thrones é sexto também, não é muito na frente, não.
5: Não, mas acho que o top 5 seria bem... Eu acho indiscutível esse top 5 aqui com o Breaking Bad, o
2: Você colocaria
5: The Wire,
2: Game of Thrones no lugar do Fleabag.
5: Exatamente, aí eu acho que seria indiscutível.
2: Tem uns problemas aqui que me incomodam. Primeiro assim, uma das piores séries da história das séries está em 34º, que é Schitt's Creek.
5: Pois é.
2: A série é horrorosa, assim, horrorosa. Aí qual é o problema?
1: Todos os prêmios de comédia.
2: Pois
1: na época,
2: mas, cara, eu desafio você a assistir uma temporada inteira. É impossível.
1: Eu tentei assistir, também achei bem ruim.
2: É impossível.
5: É muito ruim.
2: Ó, tem umas coisas aqui que eu acho meio picareta. Por exemplo, True Detective tá a 35º, mas a primeira temporada. Pô, se for só a primeira temporada, é mais pra cima, né? Aí tem o White Lotus. Como conjunto da obra em 21º. Pô, o conjunto da obra é mais pra baixo, né? Então, assim, tem umas coisas, tem uns que estão... por exemplo, pra mim a série que tá muito mal e é um absurdo é Peaky Blinders, tá em 43º. Essa série, assim, pra mim é top 15, se quiser brigar é top 20. Chernobyl, que eu acho que tinha que estar mais pra cima, tá em 19. E, de fato, tem muita comédia, muito americano aqui.
1: Rapidinho, para dar o meu palpite aí, eu acho Six Feet Under, né, que a série está em 15º, eu estava vendo aqui, eu acho que ela também poderia estar melhor colocada. Ela foi muito importante, muita referência ousada, eu adoro essa série, acho que ela foi um marco para mim. E eu inverteria, eu acho The Wire melhor do que o Breaking Bad, mais interessante, mais completa, acho que ela seria a minha número 1 e o Breaking Bad número 2, enfim, aí eu acho que tem pequenas trocas. E a polêmica sobre o Game of Thrones é que no dia que ele mobilizou o mundo todo, mesmo assim, dê menos audiência do que a novela das nove que a gente tem aqui.
2: E para editoria Morre um Panda ou um Koala na Austrália, The Bear em 74º.
1: Qual temporada também.
2: E Ted Lasso em 75º. Cara, Ted Lasso, pode, né? Ted Lasso só pode ser 75 se só tiverem 75 concorrendo.
5: Pois é,
2: não tem
5: pode,
2: nenhuma possibilidade de ela estar à frente de alguma coisa, cara.
5: Pois Meu é, Deus. concordo.
2: E finalmente, nosso Curb Your Enthusiasm fez justiça, né? Em 9º lugar, estamos felizes com ele aqui, top 10, né?
5: Tamo, não, isso é merecidíssimo.
1: Ted Lasso daria pra gente falar horas, eu acho uma bobagem completa, eu acho muito bobo, não consigo assistir porque eu acho muito bobo. Mas isso é um sucesso estrondoso, né? A Apple TV, de novo, é o maior sucesso da TV da Apple, junto agora com o Windows Bay, mas mais ainda, mobilizou todo mundo adora, perdão.
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0: segunda-feira, 28 de setembro de 2026. O presidente Lula afirmou que não quer mais deixar as indicações para ministro do Supremo Tribunal Federal nas mãos do presidente. Ele sugeriu criar um conselho para avaliar as indicações. A declaração foi dada durante entrevista à TV Bandeirantes. Lula ainda afirmou que as indicações precisam analisar com muito mais cuidado a biografia das pessoas que vão assumir a Suprema Corte, para que elas tenham uma linha de coerência e responsabilidade durante a atuação. O Instituto OIG anunciou a paralisação de suas atividades por tempo indeterminado devido à falta de recursos financeiros. Segundo a instituição, a decisão ocorreu após a interrupção dos repasses da principal financiadora. A empresa foi afetada pela medida provisória assinada pelo governo federal que proibiu as bets. O dono da empresa, Fernando Oliveira Lima, foi ouvido pela CPI das bets em 2024 após ser apontado pela comissão como representante da Fortune Tiger, conhecido como o Jogo do Tigrinho. A Rússia atacou neste domingo a sede da Kyivstar, maior operadora de telefonia móvel da Ucrânia, segundo a empresa de mídia local. O ataque ocorreu enquanto Moscou mantinha bombardeios contra data centers e infraestrutura de comunicações do país. A Kyivstar informou a agência de notícias Interfax Ucrânia que a sede em Kiev foi atingida, mas que não houve vítimas. O Ministério da Defesa da Rússia também informou que atingiu um data center da Vodafone Ucrânia, que é a segunda maior operadora de telefonia celular do país. Horário de Brasília, 12:03.
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2: Muito bom dia, você que nos acompanha aqui na CBN, em todo o Brasil, em diversas partes do mundo. Começa aqui o CBN Madrugada, hoje é 28 de setembro de 2025. Muito bem, aqui no CBN Madrugada, espaço para a gente falar um pouco mais aí sobre a Assembleia Geral da ONU, o discurso do presidente Lula, do presidente Donald Trump. E o nosso convidado é o professor José Luiz Niemeyer, economista, cientista político, professor de Relações Internacionais do IBMEC. Professor Niemeyer, é sempre um prazer falar com o senhor aqui na CBN. Um bom dia.
3: Galvão, bom dia. Eu fico muito honrado de falar com a CBN, porque eu, na verdade, a primeira entrevista que eu dei como acadêmico foi em 1997, se eu não estou enganado, na CBN. Foi na CBN, eu não tenho dúvida, porque o meu orientador do doutorado na USP não pôde dar entrevista e pediu para eu dar sobre a guerra na Iugoslávia.
2: Olha só.
3: Aquele problema gravíssimo. Sim. Na Iugoslávia, inclusive com a ação da OTAN, né, contra Milosevic, né? A queda de Milosevic. Então, eu tenho muito carinho pela CBN e estou muito honrado de estar com vocês aqui novamente.
2: Ô, professor, o carinho é recíproco. Muito obrigado. Bom, professor, presidente Lula, abre aspas, o Brasil não cabe no quintal de ninguém. Para quem que é esse recado e o que o presidente quis dizer, hein, professor?
3: Olha, ele quis dizer algo para Trump antes do discurso muito radical de Donald Trump. Talvez o discurso mais radical desta segunda era Trump, porque Trump está transferindo o que ele chama de domo de ouro, até para fazer uma provocação, na minha opinião, para Netanyahu, que tem o domo de ferro em Israel. Então ele criou o domo de ouro, mas o domo de ouro, Galvão, era para um controle do Atlântico Norte, a partir das terras do Norte e também da Groenlândia. Por isso que ele criou agora um projeto e conseguiu de segurança militar com a Groenlândia e também com o beneplácito da Dinamarca, que eu imaginei que ele não conseguisse. Conseguiu. Só que ele está usando o domo de ouro para questões internas. Agora ele passou o domo de ouro não mais para uma estrutura no Atlântico Norte, e sim para combater o crime organizado dentro de países que ele considera aliados. E essa é uma provocação no Brasil, até porque nós vamos ter uma eleição, não se sabe o resultado dessa eleição. Com a vitória, a reeleição do presidente Lula, Trump não vai conseguir criar essa estrutura de domo de ouro contra o Brasil, mas a partir dos interesses brasileiros, que é o país, Galvão, isso é muito importante deixar claro para o assinante e para o ouvinte da CBN, é o país mais importante abaixo do Rio Grande, abaixo dos Estados Unidos, né? No continente americano. Nós temos a maior biodiversidade do mundo, somos a 11ª economia do mundo, competindo com o Canadá, somos a 11ª força militar do mundo, temos a 2ª reserva de minerais de terras raras, somos um país populoso, o 3º mais populoso no continente americano. Então, é um país muito importante do ponto de vista geopolítico e geoestratégico. E se Lula for reeleito, e por isso o recado, mesmo ele não mencionando o Brasil, mas também foi para o Brasil, é um recado de transferência de uma infraestrutura do Domo de Ouro, que antes era para questões de segurança internacional, agora para segurança regional, com influência na segurança pública de países soberanos e independentes da América do Sul.
2: Certo. Agora, em relação ao temor do presidente Lula de influência dos Estados Unidos nas eleições, diante do que aconteceu recentemente lá na Argentina, o Javier Milei, depois de perder as eleições legislativas em Buenos Aires, esteve lá no Salão Oval da Casa Branca, o Trump falou textualmente que se o Milei não ganhasse as eleições gerais, ele não cederia os 20 bilhões de dólares para a Argentina. O resultado, o Milei acabou vencendo aquela eleição. Diante desse cenário, é legítimo que o presidente Lula tenha receio de uma ingerência de Trump aqui nas eleições, professor?
3: Galvão, você é um jornalista muito sério e eu sou um analista sério também, muito sério também. A gente não pode afirmar que há dinheiro, isso deveria, se tem dinheiro na campanha, esse dinheiro deveria vir pelo Departamento de Estado, de uma conta quase ilegal. Não acredito nisso, mas há uma influência de pressão política como o presidente Trump fez com o Milei, ameaçando a não entrega de um investimento, de um recurso financeiro para o Estado argentino. Isso é muito grave. Agora, nada que me causa tanto espanto para um presidente da República, como Donald Trump, que vai pagar, disse ao vivo que pagaria 5 mil dólares a eleitores que votassem em representantes republicanos nas eleições de 5 de novembro. O presidente Trump, ele é um dono de cassino, ele é um empresário do ramo do jogo. Então ele joga o tempo todo, acho que isso não saiu do mindset dele, continue cada vez mais. E isso é muito ruim para a política externa norte-americana, porque Trump está fazendo exercício perigoso, ele está deixando aliados tradicionais de lado, os europeus, e ele trata diretamente com países potência central, principalmente a Rússia, para tentar fazer uma equação com a Rússia de segurar a força chinesa. É muito grave a herança que o presidente Trump está deixando no campo da política internacional contemporânea, da política externa norte-americana e da política de defesa para o seu sucessor. Pode ser o Vance, pode ser o Rubio, pode, mas pode ser um democrata. E aí vai ser difícil voltar atrás, vai ter que ser um governo democrata que converse muito, principalmente com as potências centrais, incluindo aí a União Europeia.
2: Falando ainda do discurso do presidente Lula, professor José Luiz Niemeyer, Lula, mais uma vez, toda vez que ele tem a oportunidade de falar para a comunidade internacional, ele tem defendido o multilateralismo em contraposição às ações unilaterais e contra, né, a ONU, contra a OMC do Donald Trump. O Lula tem defendido reformas no Conselho de Segurança da ONU. O senhor acha factível que haja uma alteração dos membros permanentes do Conselho de Segurança da ONU, professor?
3: Não acho factível e vou explicar conceitualmente ao assinante da CBN, que já deve conhecer o assunto, mas vamos tentar detalhar um pouco. Existem 5 membros permanentes que são países nucleares, né? Potências nucleares formais, estados nucleares, como a gente chama, que têm inclusive já armas instaladas por uma guerra nuclear, se fosse o caso. Rússia, China, França, Reino Unido e Estados Unidos da América. Para você aumentar o número de países de cadeiras, países com cadeira permanente, você teria que considerar, eu vou falar que os países são geralmente mencionados, Nigéria na África, Brasil na América do Sul, México é lembrado, Japão, só que assina veta, Alemanha, em função do histórico do nazismo, também sempre muito criticada, talvez a Indonésia, representando o Sudeste Asiático. Você teria aí 10 países, 9, novas 5 vagas no Conselho. Mas esses países não têm a mesma força estratégica militar, nuclear, dos países atuais como membros permanentes. Então, eu acho que seria muito difícil você criar um plenário de países permanentes, com assentos permanentes, com o mesmo poder. E para isso, você teria que terminar com o poder de veto. Eu acho quase impossível hoje Estados Unidos, principalmente Estados Unidos, China e Rússia, terminarem com a possibilidade de vetar propostas, porque isso é o que mantém pelo menos uma bipolaridade ou um mundo baseado numa tríade de poder, China, Estados Unidos e Rússia. Eu incluo a Rússia aí. Talvez a França, o Reino Unido até conversassem sobre isso. Mas também acho difícil até mesmo para a França e Reino Unido. Até porque, principalmente a Inglaterra, saiu da União Europeia. Então a Inglaterra, numa perspectiva de pacto de integração, ela é hoje mais competidora de um país central da União Europeia como a França. Aliás, tem um histórico de competição entre França e Inglaterra. Então, acho muito difícil essa reforma no Conselho de Segurança das Nações Unidas.
2: Voltando agora a Donald Trump, afirmou em relação ao Irã que o país islâmico jamais terá uma arma nuclear, ameaçou aniquilar o Irã se não houver um acordo de paz. Professor Niemeyer, só vê alguma saída próxima para esse embate entre Estados Unidos / Israel versus Irã?
3: Não se fala mais em Israel nessa guerra, até porque a dinâmica da guerra Israel-Irã é diferente de Estados Unidos e Irã. Israel tem ganho com a guerra do ponto de vista de política interna em Israel. Já os Estados Unidos, Trump pede apoio popular a cada semana com relação à guerra, porque ela tem efeitos macroeconômicos graves para a economia norte-americana. Na minha visão de muitos analistas, o Irã tem também uma posição interessante, porque o Irã está sendo atacado, invadido. Invadido ainda não, mas invadido pelo espaço aéreo. E ele está cada vez mais se reorganizando, uma sociedade autocrática, onde você manter a sociedade em esforço de guerra é mais fácil. Os Estados Unidos não vão conseguir invadir o Irã com tropas, não vão conseguir. E o gasto tem sido muito grande, Galvão. Para você fazer uma guerra como essa, com mísseis ar-terra e terra-terra, com a destruição das bases que o Irã tem promovido, bases norte-americanas no Oriente Médio, que é algo caro, e caro do ponto de vista moral também, para o Pentágono, acho difícil uma solução negociada nesse momento, até porque o Irã descobriu uma nova arma de guerra, que é o Estreito de Hormuz.
2: Para a gente fechar nosso papo, professor, o presidente Donald Trump, ele chamou o Tribunal Penal Internacional, TPI, de fora de controle e maléfico. A gente sabe que os Estados Unidos não são signatários, né? Por que o presidente Trump qualificou o tribunal dessa forma, hein, professor?
3: Porque o presidente Trump, eu considero que ele faz, o partido dele é o PT. PT é o partido do Trump. Ele não faz parte da lógica republicana, política republicana, não faz. E há republicanos muito críticos à política que ele criou na cabeça dele, a partir de uma posição muito autocentrada e vaidosa, né? Elitista, nacionalista, autárquica, e ele não considera o sistema internacional. Ele considera os Estados Unidos fora do sistema de Estado, como nós conhecemos desde o século XVII, com a Paz de Westfália. E ele vê cada vez mais os Estados Unidos como um país que é redentor do sistema, na visão dele. Acho até que sempre foi importante nos últimos 130 anos a posição norte-americana no sistema, mas ele vê os Estados Unidos fora do sistema, com uma visão elitista mesmo, que os norte-americanos, ou aquilo que ele compreende por Estados Unidos da América, é um Estado mais relevante que os outros Estados que formam este sistema internacional e o mais grave, Galvão, este planeta Terra.
2: Muito bem, professor José Luiz Niemeyer, economista, cientista político, professor de Relações Internacionais do IBMEC. Mais uma vez, muito obrigado pela gentileza aqui com a CBN. Um bom dia e até a próxima, professor.
3: Galvão, um bom dia para você, para os ouvintes da CBN. Um grande abraço. À disposição.
2: Conosco agora, Tatiana Vasconcelos, ela e o Fernando Andrade. Conversando com Álvaro Machado Dias sobre a importância das relações em dupla para o desenvolvimento humano.
4: Esse é um assunto que Fernando e eu entendemos bem, não é mesmo? Estamos aqui sendo uma há quase dez, hein, Fê? 9 anos e meio. A gente perdeu um cantor célebre, querido, com muitos, muitos fãs, um dos grandes nomes do sertanejo brasileiro, o cantor Rick, da dupla Rick Renner, que morreu num acidente de helicóptero. A dupla existia desde 1986, eles foram e voltaram algumas vezes, e a gente pode, a partir daí, pensar no Renner, que ficou sem o parceiro de quase 40 anos. Como é que segue uma carreira quando uma fatalidade estúpida dessa, como um acidente de helicóptero que mata o seu companheiro acontece, né? E aí a gente pode pensar também em outros tipos de dupla, né, Álvaro? Pode ser um casal, pode ser um sócio, pode ser um irmão, pode ser um melhor amigo. Eu olho para trás e as melhores coisas que eu fiz na vida eu não fiz sozinha. Não necessariamente em dupla, mas também não raramente em dupla, mas sempre com alguém. Sozinho tem gente que trava. E em grupo desempenha muito melhor. Como é que você pode contar para a gente, tentar traduzir em palavras, essa força que tem uma dupla?
5: Pois é, primeiro eu queria dizer que vocês dois como dupla trazem uma felicidade imensa para o Brasil obrigado. Inteiro. Tá? Eu falo isso como colunista aqui, mas eu falo isso como fã. Eu escuto a CBN, eu tenho certeza que todo mundo que escuta sente a mesma coisa que eu, porque todo mundo inclusive comunica isso fartamente nas redes sociais, onde for, que vocês são uma dupla muito amada, muito querida, muito bacana. Isso é demais.
4: Muito assim, obrigado.
5: É uma felicidade. Então a gente está falando de uma perda, mas eu acho que a gente também pode celebrar as duplas presentes no mundo. E vocês dois, meu Deus, são a grande dupla. Olha só, eu estava pensando sobre isso e no fundo a grande questão, resumindo tudo para mim, é que o dois é o único tamanho de grupo sem voto, sem esconderijo e sem panelinha. Vou explicar o que eu quero dizer, que eu sei que esse não é um papo chat GPT, mas aqui não é, nunca será. É o seguinte, pensa como é que rola a dinâmica do trio. Muitas vezes o trio está alinhado, mas muitas vezes existe o 2 contra 1. Pensa no 10, no 15, no grupo grande. Vários estudos mostram que esses tamanhos de grupo fazem com que as pessoas se impliquem menos, se esforcem menos, participem menos, percebam que a sua contribuição é menos essencial para o desfecho, para a energia, para o que você quiser. Então, o tamanho do grupo faz diferença na maneira como a gente representa o nosso papel nele e, consequentemente, naquilo que a gente faz. A dupla é aquele tamanho de grupo, né? Engraçado pensar a dupla como um grupo, né? Mas é isso, em que se um soltar a corda, ela cai. Não tem esse papo dos outros seguirem fazendo, né? Um time perde um jogador e continua jogando. A dupla, quando perde alguém, vira uma outra coisa. Vira produção solo, vira, sei lá, ou viúva, vira o que for. Mas não é mais a mesma coisa, é uma mudança categórica. Então, acho que esse é o negócio da dupla. E aí, eu estava pensando sobre isso, mas de onde vem, né, existencialmente, essa diferença da dupla em relação a todos os outros formatos? No fundo, vem da relação com a mãe, porque a gente nasce numa relação de dupla. Claro que é de trio, porque o pai é parte fundamental e os genes vêm dos dois, mas naquele momento em que você nasce, naquele momento e nos meses seguintes, essa relação é uma relação de dupla. E a gente vê isso na natureza, em todas as outras espécies de mamíferos, existe essa conexão que é dada, por exemplo, pela atividade simultânea de áreas específicas do cérebro com liberação de neurohormônios específicos na relação entre o bebê e a mãe. Então, acho que a dupla nos forma como pessoas desde cedo, né? Eu gosto muito de uma dupla, que é o Kahneman, é o Daniel Kahneman e o Amos Tversky. Os sujeitos inventaram uma parte fundamental da economia comportamental, que no fundo é um campo da psicologia e tal. E é uma coisa interessante, porque eles descreveram um monte de vieses, um monte de ideias que, assim, parece que mostram como o ser humano, ele sai da racionalidade. E a dupla, no fundo, é o arranjo, ao mesmo tempo, menos racional que existe, ele é o mais afetivo, mas é também o mais eficiente. Então, curiosamente, a dupla de inventores do grande negócio sobre como pensar o comportamento humano de maneira contemporânea é justamente a dupla que traz essa transcendência da eficiência na relação afetiva, que é isso que a dupla traz.
6: Álvaro, no caso da dupla Rick e Renner, o Rick saiu da dupla em 2015, ele dizia que não tinha mais estrutura emocional para continuar. E olha, não faltava sucesso, não faltava público, provavelmente não faltava dinheiro. O que corrói uma parceria por dentro a ponto de alguém abrir mão de tudo isso?
5: É claro que os casos variam, mas existem estudos sobre essa questão, né, de como a corrosão da relação entre duas pessoas ganha forma. E o curioso é que a gente intui que o grande problema seja a briga. As brigas se multiplicam, não dá mais. E não é. As duplas, em geral, aguentam brigas, elas toleram brigas, inclusive casais. O que realmente corrói é... Sei lá, vou chamar de uma maneira... Estou buscando sempre o simples, né? Porque é um assunto complexo. Então vamos dizer que é a contabilidade. É muito mais do que isso, mas é o lance assim... Quem carrega mais? Eu estou fazendo mais que você. Eu trago isso, você só traz aquilo. É essa medida pragmática em que o resultado deixa de ser pensado dessa maneira simbiótica que eu estava comentando antes e passa a ser organizado de forma muito individual dentro da dupla. Uhum. É muito mais, portanto, uma espécie de, sei lá se visão mesquinha ou talvez a gente possa dizer de visão pragmática do que cada um faz. A hora que a coisa ganha esse formato, a mágica da contribuição múltipla desaparece. Então, acho que é isso aí que acaba acontecendo, né?
4: Fala, Álvaro. Termina, desculpa. Achei que você tinha encerrado.
5: Eu tinha comentado sobre como a dupla tem uma coisa que os grupos maiores não têm. Mas aqui eu acho que dá pra gente pensar o contrário também. Num grupo maior, esse tipo de assimetria, né? Um pensa que está contribuindo mais que outro, acaba sendo absorvido, esse fenômeno acaba sendo, vamos dizer assim, processado no todo, porque as pessoas contribuem de maneira assimétrica. Então, não são só duas pessoas. Então, a dupla, ao mesmo tempo que ela traz vantagens de conexão, ela também traz esse tipo de desvantagem. É muito fácil que os desbalanços comecem a ser vistos como posicionamentos individuais e essa individualidade destrua a coisa coletiva.
4: Que pode acontecer também, sobretudo, quando a gente fala de duplas longevas, né? As pessoas vão mudando ao longo do caminho, o mundo vai mudando e agindo de maneira diferente sobre elas também. Nem sempre manter uma dupla, como manter um casamento, manter uma sociedade, manter uma parceria, exige bastante empenho, né? Considerando todos esses ingredientes. E aí, ainda que isso aconteça, que o casal se separe, ou que a sociedade se desfaça, ou que a parceria acabe, ou que a amizade se distancie, eu conheço duplas que se afastaram e voltaram a fazer negócios, voltaram a ser casados, voltaram a retomar a parceria, voltaram a ser amigos. O que é que puxa uma pessoa de volta para uma parceria que ela mesma encerrou, rompeu?
5: Bom, a gente tem os casos assim, de grande visibilidade. Então, por exemplo, duplas de artistas que voltam simplesmente porque tentam uma carreira solo e ela não tem uma fração da abrangência e do impacto que a dupla em si tinha. Então, aí existe uma razão pragmática. Mas eu diria que no mundo como um todo isso é muito, muito secundário. O grande lance é que a gente cria uma identidade de dupla. Isso eu posso dizer que toda grande amizade, uma dupla como vocês, todo casamento bem sucedido tem essa coisa, né? Há uma identidade da gente junto, isso é muito valioso. E aí no final das contas, a gente sempre projeta a alternativa a esse movimento da identidade como algo que também é uma identidade, que é a identidade própria, aquilo que a gente vai fazer, outras duplas e assim por diante. Mas na hora do vamos ver, muitas vezes essa identidade original, ela tinha uma força que a gente menosprezou no momento em que a gente decidiu ir embora. Assim. Ou seja, é fácil ignorar isso porque é um fenômeno sutil, mas é muito importante, né? Então, em casais, por exemplo, é comum que existam os amigos que são de ambos, que são da relação da família, da dupla, e a gente sempre pensa, não, mas essas coisas vão fluindo naturalmente, mas no final das contas a dissolução traz muito essa falta dessas relações, de tudo que vinha junto, e aí bate ou é reforçada a intenção, a sensação de que deveria se voltar atrás.
6: Álvaro, Renner agora fica sem um parceiro que ele tinha há 40 anos. E muita gente que perde uma pessoa com quem dividiu muito tempo da vida fala que perdeu um pedaço de si. Isso é jeito de falar? É um modo figurativo?
4: Não é nada.
6: O que que é?
4: A mistura é muito misturada, né?
5: É muito, não é tão figurativo assim, não. Tem um estudo bem bacana que traduz por que não é. E que, assim, a gente tende a achar que as coisas que são, assim, partes, elas são simplesmente partes materiais. Mas partes cognitivas também contam. E olha só, nos anos 90, os pesquisadores testaram o seguinte. Eles pegaram casais de namorados e pares de estranhos. e deram listas de coisas para essas duplas memorizarem. Só isso, tá bom? E depois simplesmente faziam a apuração. Os casais de namorados lembravam muito mais do que as duplas de estranhos. Olha que engraçado, parece que não tem nada a ver uma coisa com a outra, né? Parece que as lembranças vão ser simplesmente baseadas em capacidade cognitiva. Mas não, lembrança de nome, data, números aleatórios, passagens com sentido, ou seja, semântica, tudo isso era lembrado de maneira mais eficiente pela dupla que se conhecia, tinha uma química, porque essa dupla já aprendeu a dividir as tarefas, por assim dizer. Então, se a gente olhar só desse ponto de vista, a memória da dupla é algo que se perde, que tem uma estrutura real, e até tem uma fisicalidade, porque está implementada no hipocampo da gente, tem atividade de gen, inclusive, funcionando como um pregador de roupa, segurando essas memórias. E quando um dos dois morre, ou vai embora, ou sei lá, a dupla se desfaz, os dois acabam perdendo acesso, né, ou a parte que ficou viva perde acesso a uma parte do passado, né? E isso é muito comum, assim, a gente vê que, assim, a pessoa sente que tinha na outra parte, na contraparte, também um apoio para a construção dessa história comum, para a reconstrução dela. Estudos com neuroimagem, quer dizer, põe a pessoa na ressonância magnética, justamente mostra isso, tá? Então, quando você põe pessoas que têm uma sinergia forte, a gente vê atividade no cérebro de maneira muito mais sincrônica do que quando você coloca pessoas que não se conhecem. E essa sincronicidade está justamente associada à capacidade de produzir junto essa memória da dupla.
4: Eu vejo cada vez mais gente morando sozinha, abrindo empresa sozinha, viajando sozinha. Eu mesma moro sozinha, sou uma entusiasta de que a gente seja capaz e fique satisfeita em fazer coisas sozinha. Morar sozinha, viajar sozinha, acho que isso tem a ver com autonomia. Não tem nada a ver com viver isolado. Até porque, né, Fernando, quem me conhece sabe que eu não faço é viver isolado, não é mesmo? Não. A dupla ainda tem futuro num mundo que prega cada vez mais a individualidade, Álvaro?
5: Olha só, a dupla tem menos futuro do que a produção solo, tá? Então, o grupo formado por uma única pessoa, por assim dizer, é o grupo que mais cresce, ponto final. Agora, a dupla tem mais futuro do que os grupos maiores, tá? Esses estão em declínio. Então, por exemplo, o censo de 2022 mostra isso claramente, tá? Então, se a gente pensar, por exemplo, em famílias com mais filhos, né, com um número grande de filhos, esse é o grande grupo em declínio, tá? Isso aí não tem nem dúvida. Casal sem filhos crescem bastante, então é a dupla. Agora, as casas com uma pessoa só crescem ainda mais. Então, por aí a gente vê que há uma mudança em que, do ponto de vista, vamos considerar que o grupo comece em duas pessoas, então essa unidade mínima é a que mais cresce, a dupla é a que mais cresce. Casais sem filho crescem mais do que casais com um filho, que crescem mais do que casais com dois filhos, na verdade que já estão em declínio. E agora, o sujeito sozinho tem uma ascensão muito maior do ponto de vista da sociedade. Então, acho que a primeira coisa é isso que a gente tem que pensar. Segundo é o seguinte, no mundo mesmo da arte e da música, do showbiz, também é verdade que muitas duplas estão se desfazendo, muita produção solo está acontecendo, né? Eu levantei isso. Então, várias dessas pessoas, né, tem uma geração nova de solistas, Gustavo Lima, Ana Castela, e assim por dizer, são pessoas que fazem o chamado feat, né, que é de feature, de trazer uma pessoa para ser dupla pontual em alguma coisa. Mas essa lógica da dupla que já foi, enfim, a regra, não é mais, a coisa está muito relativizada. E eu diria o seguinte, no mundo das empresas, isso também está em transformação, tá? Então, sempre o modelo tradicional de startup foi a dupla, tinha o sujeito técnico, o outro mais negócios. E hoje em dia, essa dinâmica também está em declínio, está emergindo uma que só tem um fundador ou fundadora, que é uma pessoa que é menos técnica, até porque usa inteligência artificial, e tem mais uma visão do negócio e pronto. Que talvez seja libertador, mas fato é que a gente tem mudanças sim no domínio das duplas, elas estão declinando em relação ao sujeito individual, mas os grupos maiores estão declinando mais ainda.
6: Álvaro, uma música para a gente encerrar?
5: Vambora! Acho que merece. Eu acho que a gente deveria terminar com Nos Bares da Cidade, tá? Do Rick Renner, porque eu acho que é uma música que traz o lance da saudade, traz, enfim, afetivamente uma coisa muito importante para eles e para todos os fãs da dupla. Eu confesso que eu não sou parte dos que escutam a dupla sempre, mas eu fiz a pesquisa das músicas e eu recomendo muito essa.

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0: Segunda-feira, 28 de setembro de 2026. O ministro Flávio Dino, do Supremo Tribunal Federal, anulou a decisão do ministro André Mendonça e liberou publicações nas redes sociais sobre a lei que transformou Nossa Senhora Aparecida em padroeira do Brasil. A notícia falsa de que Flávio Bolsonaro, do PL, iria, se eleito presidente, retirar o título da santa, causou danos à campanha do senador, que pediu intervenção ao TSE. Mendonça deu decisão favorável ao candidato, justificando os conteúdos como notoriamente inverídicos. O Desenrola 3.0, lançado pelo governo federal há pouco mais de uma semana do primeiro turno, vai custar até 15 bilhões de reais aos cofres públicos. A meta é eliminar até 150 bilhões de reais em dívidas das famílias brasileiras. A principal novidade é que a União vai comprar em leilão carteiras de dívidas não pagas com desconto mínimo de 90%. A entrega das propostas só começa em novembro, com homologação em dezembro e assinatura dos contratos em janeiro do ano que vem. Os descontos devem chegar aos devedores apenas em fevereiro. A inteligência artificial é poderosa o suficiente para desencadear eventos que causem 1 bilhão de mortes, segundo o bilionário Bill Gates, fundador da Microsoft. Em entrevista divulgada pela NBC News neste domingo, Gates alertou para os riscos de a IA cair nas mãos de pessoas mal intencionadas e defendeu a adoção de medidas de segurança que vão além da regulamentação. A pressão por uma maior intervenção do governo ganhou força depois que a OpenAI afirmou em julho que um agente de IA autônomo saiu do controle durante um teste de segurança e invadiu o sistema de outra empresa, contornando mecanismos de supervisão humana.
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2: Leandro Gouveia conversou com Roberto Pfeiffer, professor de Direito da USP, especialista em Direito Comercial e do Consumidor, sobre punições severas para passageiros indisciplinados em voos domésticos e aeroportos no Brasil.
3: E começaram a valer nessa semana novas regras para casos de indisciplina no transporte aéreo, que poderão resultar em multa de R$17 mil e suspensão do direito de voar por até um ano. A mudança ocorre em meio ao aumento dos registros de ocorrências. Dados da Associação Brasileira das Empresas Aéreas, a ABA, mostram que foram contabilizados 881 casos de indisciplina no transporte aéreo só entre janeiro e junho desse ano. E na comparação com o mesmo período do ano passado, o número cresceu 22%. Vamos tratar desse assunto agora aqui na CBN com o professor de Direito da USP, Roberto Pfeiffer. Professor, por que é que são tão comuns casos de indisciplina no avião e quais que são as situações mais comuns que podem ser consideradas assim, indisciplina para que sejam necessárias novas regras?
4: É, infelizmente isso advém talvez de um comportamento muito inadequado, né, dos passageiros. Essa situação, e aí com a repetição dessas condutas, acabou sendo necessário a edição de uma regulação que visa a proteger o tanto a tripulação, né, quanto o conjunto dos demais passageiros, e não deixa de ser também algumas garantias ao próprio passageiro indisciplinado, né? Essas situações mais normais vão desde condutas como uma elevação de voz, uma desobediência a um primeiro comando, por exemplo, de sentar em determinado local, de sentar na cadeira certa da tripulação, que não envolve necessariamente a retirada do passageiro, até atitudes como, aí sim, né, xingamentos, palavras de baixo calão ou até agressões físicas que podem, ou o uso de cigarros eletrônicos ou cigarros normais ou eletrônicos, né, que esses sim podem gerar não apenas uma atitude imediata da tripulação, mas como a retirada do passageiro da aeronave, e a depender da gravidade da conduta do passageiro, até a sua retirada do avião. Perdão, até o seu impedimento, né? Além de ser retirado ao avião, multas, e até o impedimento dele voltar a frequentar durante um certo tempo aviões.
3: De viajar de avião. Agora, como é que o senhor enxerga essas novas regras, hein?
4: Acho que sim, elas são positivas, em primeiro lugar, porque elas vão dar uma sinalização cada vez mais de qual é a conduta a ser tomada pelo avião. É lógico assim, né? Você poderia dizer, né, que o bom senso já diria, né, que as pessoas deveriam, né, agir de forma civilizada, mas a gente sabe, né, que nem todo mundo tem bom senso. Então elas não deixam de ser uma educação ao passageiro, né, medidas assim de cunho preventivo, vamos dizer, né, porque todos ficam alertas a isso. E também acabam gerando também uma padronização, ou seja, elas dão um padrão de como a tripulação deve agir, né? Se ela deve agir corretamente, como que ela deve agir, né? De acordo com o tipo de conduta e até mesmo, né, podendo levar a retirada do avião, que sempre é traumática, né? Não apenas para o próprio passageiro indisciplinado, mas para todos que estão ao seu lado. E até porque isso acaba atrasando o voo, né? Então isso acaba trazendo consequências ruins para todos. Mas agora acaba padronizando, então se sabe quando isso vai ocorrer. E também essa medida mais severa, posterior, né, até de não apenas da multa, mas de impedi-lo de viajar por um certo período, o que, a meu ver, é correto, né, e gera, então, para não gerar uma sensação de impunidade.
3: E vale só para voos nacionais?
4: A princípio ele vale para voos nacionais, mas pode ser também aplicado para voos internacionais envolvendo companhias brasileiras, né? As companhias brasileiras que operam no território nacional, isso vai sempre com, vamos dizer, a jurisdição do território nacional, é o que importa, né? Se a aeronave estiver no território nacional, seja para uma viagem nacional, uma viagem internacional, ela está sujeita a essas regras.
3: Então, como a gente vem explicando, as punições são gradativas de acordo com esse nível de indisciplina, né?

0: primeiro momento é a própria tripulação, porque, né, vamos dizer, a medida mais importante é a medida de contenção do próprio passageiro. Então vamos pensar, ele vai usa o cigarro eletrônico, né? Então isso é uma conduta grave, que pode ensejar inclusive a sua remoção. E vamos supor que dali ele, não contente em usar o cigarro eletrônico, começa então a desafiar a própria tripulação. Então ele pode vir a ser removido da própria aeronave. A partir daí há uma dupla consequência, né? Tem tanta consequência que pode ser até criminal, né? Porque aí vão agir os agentes de segurança e eventualmente até a Polícia Federal, mas pode também ter essas consequências administrativas. Aí, nesse caso, ele passa a sofrer a possibilidade de um processo administrativo, onde ele vai poder se defender, mas também nessa conduta mais grave, ele pode vir a tomar a multa ou até mesmo a ser impedido durante um período de viajar de avião novamente.
1: Agora, o senhor prevê que isso pode suscitar algum tipo também de questionamento por parte do passageiro, da passageira, de alegação, por exemplo, de abuso por parte da tripulação ou da empresa aérea? Que às vezes, e muitas vezes, o passageiro está com a razão, ele pode estar exaltado por algum motivo, mas tem razão na sua queixa. Acha que essas regras podem levar a algum tipo de abuso por parte da tripulação?
0: Eu creio que já essa possibilidade de abuso já havia, né? Porque, de certa forma, cabe à tripulação a segurança do voo, né? Dentro da aeronave. Consequentemente, já poderia haver esse tipo de abuso. A meu ver, a norma acaba sendo positiva no sentido dela estabelecer um padrão. E isso não retira, no entanto, a possibilidade da tanto a companhia quanto os próprios tripulantes responderem por abuso se assim houver, né? Então, por exemplo, no exemplo que você acabou de dar, então vamos supor que não havia, né? Não houve essa atitude por parte do passageiro, ou a tripulação foi excessivamente ríspida com ele e acabou retirando ele fora das hipóteses permitidas pela própria norma. Então, ela agiu no chamado abuso de autoridade, né? Que é o que você está falando. Eles podem estar sujeitos, né? Tanto a responder eventualmente até criminalmente, quanto eventualmente há uma indenização por parte da empresa, né, sofrer uma indenização pelo passageiro, aí por danos morais e danos materiais. Mas, a meu ver, a norma não estimula o abuso. Pelo contrário, ao normatizar e a disciplinar quais são exatamente as atitudes, ela até protege, né, a todos, porque ela vai estabelecer um padrão. Se as empresas extrapolarem esse padrão, se as comissarias de voo extrapolarem esse padrão, aí responderão sim por indenizações perante os passageiros.
1: Vou dar um exemplo assim, ó. Comprei uma passagem para poltrona X e aí na hora lá a poltrona tá ocupada, a companhia vendeu a mesma poltrona para dois passageiros. Eu começo a
0: Sim.
1: ficar irritado porque aí não tem onde sentar, né? Eu comprei, tô no meu direito. A pessoa se exalta, não tô falando que é para você fazer isso, tá bom, ouvinte? Mas pode acontecer, né? É imprevisível. E aí você é retirado do avião, sei lá. E aí, você estava lá no seu direito, mas se exaltou, né? A companhia está cumprindo a nova regra, ao mesmo tempo você estava tentando garantir o seu direito. Como é que funciona a partir daí?
0: Seguramente a resolução não foi feita, vamos dizer, para prejudicar o consumidor nessa situação. Aí eu até concordo, né? Acho que temos que estar atentos na execução dessa norma, porque você tem razão, né? Se por um lado a gente vê um crescente de passageiros, vamos dizer, indisciplinados, não há dúvida nenhuma de que também há diversas situações em que o consumidor é bastante desrespeitado, né? Esse exemplo que você deu é exatamente isso, né? De repente ele houve aí uma venda, uma sobrevenda de passagens, ou de repente, né, ele está

0: sendo tirado aí do lugar, até que ele tinha pago a mais, né? De repente era uma cabine premium e ele está sendo retirado indevidamente para atender a alguém. Isso, infelizmente, às vezes acontece. Obviamente, não pode, nessa hipótese, a tripulação agir dessa forma. Lógico que a gente sempre vai recomendar, né, para ninguém se exaltar. Né, porque ele acaba, né, como a gente diz no popular, perdendo a razão, né, quando se exalta demais, né, porém, é óbvio que em situações nas quais ele tem razão, né, se exige também uma atitude mais compreensiva por parte da tripulação de bordo, né, que tá lá para resolver os problemas e não para criar problemas novos, né? Então, seguramente não é para essas hipóteses. Em hipóteses nas quais a companhia extrapolar o seu direito e aproveitar-se, entre aspas, né, dessa resolução, então, é justamente para não atender a passageiros que estão sendo lesados nos seus direitos, acho que aí a saída que terá é o Poder Judiciário dar indenizações, a própria ANAC abrir processos administrativos, né? Então, se por um lado eu enxergo e continuo enxergando com bons olhos a resolução, porque ela vai disciplinar, vai criar um padrão, ela não pode, acho que essa sua legítima preocupação, é dar um poder excessivo às tripulações ou à própria companhia para ela usar mal esse poder e, obviamente, com isso, né, nas reiteradas violações a direitos dos consumidores que ela faz, como atrasos de voo, overbookings, né, acomodações equivocadas dos passageiros nas suas cadeiras, acabar então usando isso como escudo.
1: E aí mais uma aqui, no caso da punição mais alta, que é a suspensão do direito de voar por 6 a 12 meses. São os casos gravíssimos. E aí eu elenco aqui: agressão física à tripulação, adulteração de equipamentos de segurança, atentado contra a dignidade sexual, transporte irregular de armas ou explosivos, tentativa de invasão da cabine de comando, ações para assumir o controle da aeronave, são considerados casos gravíssimos. Mas aí eu vou fazer o advogado do diabo. O sujeito que tem o direito de suspender, de voar suspenso, não pode alegar que está tendo o direito de ir e vir violado?
0: Ah, ótima, excelente pergunta. Mas nesses casos, vamos dizer, o direito, né, não existem direitos absolutos, né? Então, o direito de ir e vir, ele encontra um obstáculo naquelas situações nas quais essa pessoa está fazendo mau uso, né, do seu direito de ir e vir. Então, se ele incorreu, se ele realmente praticou alguma dessas condutas que você elencou, e que são todas muito graves, né? Então, por exemplo, ele põe em segurança o voo, né? A segurança de todos os demais passageiros, por exemplo, ao invadir indevidamente uma cabine de voo. Então, nessas situações, aí ele já não vai poder alegar. E é importante também ressaltar que a própria resolução, ela prevê aí um processo administrativo, ou seja, né, ele vai ter um direito de se defender. Então vamos também pensar, fazendo aí o advogado do diabo, né? Na verdade, ele foi convidado lá para ir para a cabine de voo e por algum motivo estão acusando ele indevidamente de ter invadido, que são duas situações completamente diferentes. Se ele tiver testemunhas, né? Se ele tiver. Ou então, de repente, aquilo que você falou, né? Ele foi desalojado do seu lugar para dar lugar a outra pessoa indevidamente, acabou. E eles aproveitaram então para acusarem de uma série de condutas que ele não tomou. Ele vai ter um direito de defesa, vai poder arrolar testemunhas e de repente consegue anular todo esse processo ou provar que ele não incorreu nessa conduta, né? Então ele vai ter um direito, também não vai ser imediato, ele vai ter todo um direito de se defender, né? Então, mas nessas hipóteses, se realmente for comprovado que ele tomou aquela atitude, me parece que sim, não haveria uma violação no direito de ir e vir, porque ele usou indevidamente, colocou em risco tanto a tripulação de voo como os outros consumidores, né, que lá estavam no avião com a sua atitude.
1: Professor Roberto Pfeiffer, professor de Direito da USP, tem uma questão de um ouvinte aqui, o Rômulo Reis, e eu não sei se a regra ela explica exatamente o que ele está perguntando, mas vamos lá. Se o passageiro tem um voo de conexão E o segundo é internacional. O passageiro, nesse caso, da punição mais grave, né? O passageiro vai ser impedido de voar no primeiro voo, que é doméstico, e o segundo voo é uma companhia internacional. Como é que funcionaria nesse caso?
0: É, vamos supor que ele tenha sido retirado eventualmente do voo nessa primeira perna, né? Nessa primeira conexão nacional. É, vai acabar impactando, sem dúvida nenhuma, também no voo internacional, né? Mas voo, a regra se aplica, né? Isso daí que leva a nossa reflexão, né? Então, aquela reflexão do bom senso, em primeiro lugar, né? Então, sempre com o passageiro ter muito bom senso, né? Na forma como ele vai se expressar. Porque, né, isso pode levar a consequências muito ruins, né? Porque, imagine, ele vai poder perder, né, toda uma viagem internacional posteriormente. E leva também a tua preocupação mais do que legítima, né? De sempre a própria tripulação, todos agirem também com muito bom senso e só levarem a essas situações limites em última hipótese. E é muito importante hoje, né, como todos temos câmeras nos celulares, né, se esse passageiro está de alguma forma acompanhado de alguém, ele cuidar de filmar, né, de ter toda uma documentação, e principalmente com a filmagem de tudo o que ocorreu. Né, porque, infelizmente, né, se a gente tem de um lado passageiros indisciplinados, eu concordo inteiramente com você, né, que pode haver também uma atitude indevida por parte das tripulações, e acho que assim a documentação, a transparência e a filmagem através de celulares é uma proteção de todos.
1: Muito bem, então a orientação para o ouvinte: conte até 10 antes de se exaltar, tá certo? Para evitar qualquer problema dentro do avião. Professor, agradeço demais, viu, a sua participação aqui na CBN. Espero conversar outras vezes. Ótimo fim de semana.
0: Tá, para você, para todos os ouvintes também, um ótimo final de semana, e também para mim sempre um prazer, uma honra participar da CBN. Sou ouvinte e acho que ela nos ensina todos os dias bastante. Muito obrigado.
1: Fico muito feliz, e pessoas como você nos ajudam também a passar a informação mais adequada também ao nosso ouvinte.
2: Com Milton Jung e Cássia Godoy, Dr. Luiz Fernando Corrêa fala sobre as novas orientações das testemunhas de Jeová para a transfusão de sangue.
3: A relação das testemunhas de Jeová com a transfusão de sangue. Na última sexta-feira, dia 18, a Congregação Mundial das Testemunhas de Jeová anunciou a mudança mais importante em décadas na relação com o sangue. Então vamos entender, porque não é simplesmente liberou ou não, né? Não houve a liberação geral. Aconteceu o seguinte: foi liberado pela Congregação Mundial das Testemunhas de Jeová a utilização, em caso de necessidade, segundo decisão de consciência de cada um dos fiéis, a utilização de componentes do sangue. Vamos entender que raramente você faz transfusão de sangue total, como a gente chama, ou seja, o sangue todo. No sangue tem glóbulos vermelhos, glóbulos brancos, plaquetas, tem o líquido, que é o plasma. Isso é o sangue total, que a gente chama. E ele é muito utilizado em situações de trauma grave, onde ocorre uma perda maciça de sangue, acidentes, infelizmente os casos de violência que a gente assiste, mas não é o dia a dia. O dia a dia dos hospitais, dos pacientes, principalmente pacientes internados por doenças crônicas ou mesmo por cirurgias eletivas, é a utilização de componentes. Você transfunde somente as hemácias, que transportam o oxigênio. Você pode transfundir plaquetas para pessoas com problemas de alteração de coagulação. E você pode transfundir plasma para pacientes que precisam disso. Então, essa mudança é importante, porque essa discussão, toda vez que a gente se deparava com um paciente, eu estou falando como médico, né? Se deparava com um paciente que se declarava testemunha de Jeová, a gente já ficava preocupado, porque podia acontecer dessa necessidade. E estava acontecendo uma coisa muito interessante, quer dizer, não é interessante, mas estava acontecendo uma coisa que estava gerando uma dificuldade. Por exemplo, pacientes que precisavam fazer uma cirurgia eletiva e são fiéis dessa religião, muitas vezes eram recusados pelos cirurgiões, porque o cirurgião não queria se ver na situação de ter que precisar pedir uma transfusão e não poder usar, né? Ou criar um problema jurídico durante a internação. Então isso melhora muito a relação, passa, continua sendo obviamente uma decisão pessoal, como aliás é para qualquer paciente, a não ser em caso de crianças, né? E em caso de risco de vida, que aí a decisão é do médico, né? Então, o que continua vetado para as testemunhas de Jeová é a transfusão de sangue total. Isso é interessante porque já em março desse ano, já tinha saído uma decisão da Congregação Mundial, que é a sede em Nova York, que permitiria que o fiel decidisse, por exemplo, fazer o que a gente chama de auto-hemotransfusão programada. Você tira uma quantidade de seu sangue, isso é estocado, preparado nos hemocentros, e se você tiver uma cirurgia programada, você precisar, podendo, pode usar. Então é o seguinte, isso é essa coisa de transfundir os componentes, isso é novidade, isso é coisa desde os anos 70, né? Enfim, mas é muito importante. E no Brasil isso parece não é curiosidade, porque o Brasil é a segunda maior comunidade de testemunhas de Jeová do mundo. Só perde para os próprios Estados Unidos. Então é importante, o relatório da própria organização aponta quase 1 milhão de membros ativos, 940 mil, e o censo do IBGE de 22 contou 1.200.000 pessoas se declarando assim. Então impacta essa decisão aí, impacta a relação desse potencial desse contingente todo com o sistema de saúde. Uma decisão do Supremo Tribunal Federal tinha decidido em 2024 que adultos capazes poderiam recusar a transfusão por motivo religioso, desde que a decisão fosse livre, informada e inequívoca. E o SUS deveria oferecer alternativas disponíveis. Isso não muda, porque isso vale para qualquer paciente. Isso não tem novidade nenhuma. O que muda é o conteúdo. Não dá mais para o médico presumir que toda testemunha de Jeová recusaria tudo. Agora ele tem a possibilidade de perguntar item por item, se pode transfundir um componente, se precisar. O paciente pode assinar um documento com diretiva antecipada, ou seja, avisando ou comunicando a equipe médica, a equipe de saúde dessa situação. Então, acho que vale a pena a gente registrar isso, Milton, para deixar isso menos tumultuado na cabeça das pessoas.
4: Muito obrigado e um bom dia.
3: Bom dia para você, Milton, Cássia e todos os ouvintes.
5: Até amanhã, doutor.
2: Teco Medina comenta com Carlos Alberto Sardenberg na Dédia Calado sobre a venda de carros como método para quitação de dívidas.
6: O nosso ouvinte Luciano Azevedo é o seguinte, ele tem um automóvel, aparentemente está pago e tem várias dívidas. Então ele pergunta o seguinte, vale a pena vender o carro e comprar de volta o carro mesmo parcelado? E usar o dinheiro da venda à vista para quitar as coisas dele.
7: De repente vale a pena, né? O objetivo aí é trocar uma dívida mais cara por uma dívida mais barata, né? E nesse universo todo de crédito para lá e para cá, o crédito imobiliário está entre os mais baratos, até porque tem garantia do automóvel, né? Teria que fazer essa conta ali para ver o que ele ganha, por quanto ganha, compra, vende, tabela para lá, tabela para cá. Mas a ideia não é ruim, não. O que eu acho interessante do e-mail dele é ter senso de urgência, né, Sardenberg? Às vezes o brasileiro, dependendo do tamanho da dívida e principalmente de onde ele está endividado, por exemplo, se for no cartão de crédito da vida, tem que tentar resolver rápido, né? Cortar a coisa, deixar de pagar, vender o que é possível, procurar de todo modo uma dívida mais barata para amenizar a situação. Então, a saída dele tem que pôr ali no papel para ver exatamente que carro que é, está imaginando que está quitado e quanto ele venderia, quanto ele compraria, mas a ideia não é ruim. O objetivo central é trocar uma dívida mais cara por uma dívida mais barata, o que todo mundo tem que fazer na partida, né?
6: Pelo que ele fala aqui, ele tem várias dívidas e um carro quitado. Aí ele vende o carro, aí compra um carro, o juro para o automóvel também é mais barato, né? E aí paga as outras dívidas. Faz sentido mesmo, né?
7: Faz sentido, né? É importante deixar claro para ele que ele não vai estar zerando as dívidas, né? Que ele depois vai ter a dívida do carro para frente, né? Mas ele pode também, né, Sardenberg, ver se não vale a pena ficar um tempo sem carro, se é possível, ou até procurar, por exemplo, a ideia de alugar um carro, né? Às vezes você também, fazendo a conta ali, às vezes até vale a pena por um tempo. A ideia não é ruim, não, e acho que fica até de dica aí para os brasileiros, mas o ponto central é sempre procurar uma dívida mais barata.
6: Sempre procurar uma dívida mais barata e Essa ideia do aluguel de carro é legal também, né?
7: Tem que pôr no papel ali para ver, tem vários planos, né? Depende muito de quanto você anda, qual a quilometragem, quanto tempo é o carro, mas é uma ideia que faz sentido para muita gente, principalmente para quem não dirige muito.
6: Tá certo. Teco Medina, obrigado, Teco. Até amanhã.
7: Até amanhã. Tchau, tchau.
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0: segunda-feira, 28 de setembro de 2026. A Anvisa investiga 13 notificações de suspeita de uma lesão rara no nervo óptico que pode causar perda permanente da visão em pacientes que usavam medicamentos em forma de caneta da classe dos agonistas de GLP-1, indicados para diabetes e obesidade. A doença funciona como um infarto no nervo que liga o olho ao cérebro. Os pequenos vasos que o irrigam entopem, partes das células nervosas morrem e a visão de um dos olhos piora de repente, muitas vezes sem recuperação completa. A forte chuva de granizo que atingiu o Rio Grande do Sul afetou 6.347 pessoas, segundo o balanço da Defesa Civil Estadual divulgado neste domingo. Em Santiago, na região central do estado, moradores registraram a queda de pedras de gelo de grandes proporções, algumas com tamanho semelhante ao da palma da mão. Em Alegrete, na fronteira oeste, pelo menos 300 casas foram atingidas pela chuva de granizo e 2 mil pessoas foram afetadas. O Instituto Federal Farroupilha suspendeu as aulas por tempo indeterminado. A Rússia atacou neste domingo a sede da Kyivstar, maior operadora de telefonia móvel da Ucrânia, segundo a empresa de mídia local. O ataque ocorreu enquanto Moscou mantinha bombardeios contra data centers e a infraestrutura de comunicações do país. A Kyivstar informou a agência de notícias Interfax Ucrânia que a sede em Kiev foi atingida, mas que não houve vítimas. O Ministério da Defesa da Rússia também informou que atingiu um data center da Vodafone Ucrânia, segundo a maior operadora de telefonia celular do país.
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2: Olá, tudo bem com você? Seja muito bem-vinda, seja muito bem-vindo a mais um capítulo do Mundo Corporativo, que hoje se dedica a falar de construção de reputação e engajamento de equipes. E a nossa convidada é a Carla Pistori, diretora de assuntos corporativos da Royal Canin Brasil, empresa que atua no setor de alimentos para cães e gatos. Carla, muito obrigado pela gentileza de estar conosco aqui, ter aceitado o nosso convite no Mundo Corporativo. Um bom dia para você.
3: Bom dia, Milton. É um prazer para mim estar aqui hoje com vocês e agradeço o convite.
2: Carla, quando nós falamos em reputação de uma empresa, normalmente a gente pensa na imagem dessa empresa para os clientes, para os consumidores. Bom, você propõe um olhar primeiro para dentro, né? Quer dizer, por que essa experiência do funcionário pode ser determinante para a reputação que a empresa terá do lado de fora?
3: Antes de responder a sua pergunta diretamente, eu queria apresentar a Royal Canin, né? A Royal Canin, como você bem trouxe na introdução, ela é uma empresa de alimentos para cães e gatos, mas ela tem como grande missão transformar a saúde de cães e gatos através da nutrição. E a gente compartilha do propósito de que o nosso trabalho ele pode impactar o mundo, né, dos cães e gatos e diretamente a sua saúde, qualidade de vida e bem-estar. Então, olhando para dentro, né, e pensando na experiência dos nossos colaboradores, é muito importante, né, que cada pessoa da nossa equipe ele entenda o papel da nutrição na vida de cada animal, ele entenda conceitos voltados à saúde, ao bem-estar, e ele possa advogar, né, em prol dessa saúde, do bem-estar e da longevidade de cães e gatos, entendendo a importância da nutrição. A gente costuma dizer, Milton, que a nutrição ela é a primeira medicina, né, onde tudo começa. Então, a gente ter, né, os nossos funcionários, os nossos colaboradores cientes e devidamente educados sobre o papel da nutrição, com certeza ajuda a gente a compartilhar esse conhecimento externamente também.
2: Então, até aproveitando, já que você falou aqui da Royal Canin, qual o tamanho da empresa hoje aqui no Brasil?
3: Hoje no Brasil, a Royal Canin, ela está presente, né, aqui há mais de 35 anos. São quase 200 diferentes fórmulas de alimentos para cães e gatos, o que acaba levando o nosso portfólio a ser bastante extenso. Hoje é um portfólio com aproximadamente 300 SKUs. E a gente atua tanto com alimentos para cães e gatos saudáveis, assim como também pacientes que estão em um processo de tratamento, e o médico veterinário conta com os alimentos coadjuvantes da Royal Canin para apoiar, né, esse processo de tratamento. Hoje nós somos um time de aproximadamente 400 profissionais. A nossa fábrica ela está localizada no interior de São Paulo, na cidade de Descalvado.
2: O funcionário, ele conhece a empresa por um ângulo que o cliente não conhece, né? Ele sabe como as decisões são tomadas, como as pessoas são tratadas, se o discurso combina com essa prática. Em que momento esse funcionário deixa de ser apenas um empregado e passa a ser também uma espécie de porta-voz da reputação da empresa?
3: A gente costuma dizer que os nossos colaboradores, eles são embaixadores, né, da nossa marca, mas não só da marca, da nutrição e da importância da nutrição também. Eu acho que quando ele começa, a partir do dia que ele pisa ali dentro da empresa, né? O momento em que ele chega, a forma como ele é recebido, a integração que ele tem dentro da empresa. E é por isso que desde o dia 1, né? Eu diria até que antes do dia 1, o momento que ele já começa a participar de um processo seletivo, ele já começa a entender tudo que está por detrás da marca Royal Canin, né? É uma marca muito pautada em ciência, em pesquisa, em estudos constantes sobre a saúde de cães e gatos. E ele começa a ter contato, né, com toda essa experiência, com todo esse pano de fundo da empresa desde o dia 1, para que a partir dali ele consiga externamente poder falar sobre a empresa e sobre a nossa proposta, né, de entregar saúde através da nutrição.
2: Quando nós falamos em reputação, tem três palavras que surgem geralmente em parceria: missão, propósito e valores. Como transformar essas palavras em comportamentos que os funcionários realmente percebam no cotidiano? Você pode, por exemplo, contar um caso em que tenha visto isso realmente acontecer dentro da empresa?
3: Posso sim. Então, primeiro, né, quando a gente fala em propósito, nosso propósito é fazer um mundo melhor para os pets, porque a gente acredita que os pets fazem um mundo melhor para a gente. A nossa missão, transformar a saúde de cães e gatos através da nutrição. E a gente tem dentro da empresa, né, diferentes colaboradores que trazem pra gente relatos genuínos, né, da sua experiência com os produtos, mas acima de tudo com uma nutrição adequada para cães e gatos. Por exemplo, a gente tem o caso de uma associada, que é a maneira como a gente se refere aos nossos colaboradores, que ela tinha uma cachorrinha, ela precisava fazer semanalmente uma lavagem intestinal, porque ela tinha muita dificuldade de fazer as suas necessidades, né? E aí, com a utilização de um produto específico da linha veterinária, que se chama gastrointestinal, essa cachorrinha ela não precisou mais passar por esse procedimento. Com o uso desse alimento, o trânsito intestinal dela foi regulado e hoje ela vive super bem, sem a necessidade de fazer essa lavagem intestinal. Então, esse é um relato, mas eu teria inúmeros aqui para compartilhar com você.
2: E o papel da liderança nesse processo? O que acontece com o engajamento? Por exemplo, se o líder não age exatamente como ele fala ou como ele pede para que os seus colaboradores hajam dentro da empresa. Essa dissociação, que tipo de prejuízo acaba gerando e qual é a importância do líder nesse processo?
3: Eu costumo sempre dizer que a liderança, ela precisa ser walk the talk, né? Então, ela precisa caminhar da maneira como ela fala, como ela orienta o seu time. Porque o líder nada mais é do que um espelho, né, Milton, para o seu time. Então, o time sempre vai olhar para as práticas do líder para poder espelhar também o seu dia a dia, a sua rotina. Eu acredito muito nesse conceito, né? Penso que a liderança, ela precisa tá muito alerta, porque não é só falar, mas é viver os princípios, os valores da empresa, né? As políticas. O líder, ele é uma inspiração para o time.
2: Como é que, ou qual é a estratégia que vocês utilizam na comunicação interna para que todas essas mensagens realmente cheguem até as pessoas, possam engajá-las e as transformem em porta-vozes, inclusive, da empresa?
3: A gente tem uma série de canais de comunicação interna, né, dentro da empresa. Esses canais, eles vão desde os canais mais tradicionais, né, que a gente conhece aí e a grande maioria das empresas tem hoje implementado, como newsletter, TV corporativa, ferramentas de comunicação virtual. Mas tem um momento muito importante que acontece mensalmente dentro da Royal Canin, que é uma reunião de comunicação da liderança com 100% dos nossos colaboradores. Desde o colaborador que está a campo, que está no escritório, mas o que também está trabalhando na fábrica, dentro dos nossos armazéns logísticos. E nesse momento dessa reunião de comunicação mensal, a liderança tem a oportunidade de compartilhar as estratégias da empresa com todos, né, os colaboradores, mas também reconhecer o time, poder endereçar, né, as questões que são mais sensíveis dentro do negócio. E a gente tem um momento muito especial dentro dessa reunião de comunicação que a gente chama de dose de conhecimento. Então, a gente dedica ali aproximadamente 15 minutos para a gente compartilhar conhecimento sobre nutrição de cães e gatos e também os diferenciais do nosso portfólio, para que esses colaboradores, eles estejam aptos, né, de novo, a serem embaixadores da nossa marca e poder falar sobre a Royal Canin e sobre o papel da nutrição externamente.
2: Vocês fazem pesquisa de clima internamente para perceber exatamente esse engajamento dos funcionários?
3: A gente sim, a gente tem duas pesquisas. Uma pesquisa que é uma pesquisa que ela busca mensurar a experiência dos colaboradores, né, dentro da empresa. Essa é uma pesquisa que acontece uma vez por ano. Mas a gente também tem uma segunda pesquisa que acontece anualmente, que é uma pesquisa onde a gente mensura a efetividade do fluxo de comunicação dentro da empresa. Ela não busca avaliar os canais de comunicação que a empresa tem, mas sim como que a comunicação, as informações chegam em cada colaborador, né? Como que esse colaborador se informa, como que ele tem visto o papel do gestor dele, porque a gente sabe que o gestor, ele é um importante interlocutor no dia a dia ali, na rotina desse colaborador. Então, ela é uma pesquisa que mensura também isso, como que a comunicação ela está transitando, passeando dentro da empresa.
2: Eu fico pensando aqui o quanto isso mudou ao longo do tempo, essa forma de se comunicar com os colaboradores, considerando o cenário, o contexto que nós vivemos hoje, desse hábito de uma informação muito mais veloz, com uma sequência de outros estímulos no nosso entorno. Como ter a atenção destas pessoas para que esta mensagem que vocês querem levar à frente, seja absorvida por elas?
3: A sua colocação é perfeita, Milton, porque a gente percebe, né, que a maneira como o consumo da informação acontece mudou drasticamente. Mas também, quando eu olho para a minha realidade, para a realidade da Royal Canin, que é uma empresa que busca, né, construir um time com muita inclusão e diversidade, eu tenho ali perfis de colaboradores que consomem informação de diferentes maneiras. Né? Então, hoje eu tenho dentro do meu time pessoas que acabaram de sair da faculdade ou que ainda estão na faculdade e estão trabalhando com a gente. Até pessoas que fazem carreira dentro da Royal Canin, que trabalham com a gente por mais de 30 anos. Né? A maneira como essas pessoas consomem informação, ela é muito distinta. Então, existe sim um desafio muito grande, né, para a área de comunicação dentro da empresa, para que ela busque os canais adequados, para que essa comunicação, essas informações, elas cheguem da maneira com que esse colaborador, ele tenha compreensão, ele tenha clareza, né? E aí eu te diria que a nossa estratégia é, a gente tem que customizar os canais, né? A gente tem que customizar os canais, a gente precisa preparar muitos gestores, porque o gestor, ele tem um papel muito importante na comunicação direta com o time. E ele, melhor do que ninguém, consegue customizar a maneira como a mensagem vai chegar.
2: Eu até agora há pouco perguntei para você, sim, sobre pesquisas de clima, e me veio à mente o seguinte, porque comunicação, nós sabemos, é uma via de mão dupla. Vocês escutam os funcionários e de que maneira isso é feito?
3: Eu concordo com você, é de fato uma via de mão dupla. E hoje, né, dentro da Royal Canin, dentro do grupo Mars, que é o grupo do qual a Royal Canin faz parte, a gente tem uma série de canais, né, para poder escutar os colaboradores. O primeiro canal, sem dúvida nenhuma, eu poderia te dizer que é o gestor, né? O gestor, ele sempre é o primeiro recurso que esse colaborador vai buscar para que ele seja ouvido. Mas se ali, né, ele não encontrar, talvez, a abertura ou o acolhimento que ele precisa, a gente se vale de outros canais para que ele leve essa informação adiante. E aí são canais como, por exemplo, uma área de relações com associados, que fica dentro da área de recursos humanos. A gente tem também o Ombudsman, a gente tem canais internos, né, para que qualquer pessoa possa levar temas que lhe preocupam. Mas acho que a primeira porta de entrada, sem dúvida nenhuma, é o gestor. E aí, né, fica aqui a minha reflexão. O quão importante é esse gestor ele tá preparado para que ele seja, de fato, né, um canal de entrada dessa informação, dessa comunicação, e para que ele esteja ali muito apto para poder acolher, né, ouvir.
2: Como é que um líder constrói esse ambiente no qual também os seus colaboradores, vocês chamam de associados,
3: isso,
2: como eles se sentiriam à vontade para levar suas demandas até o seu chefe, as suas reclamações que porventura tenham, ou até ideias que querem considerar dentro da empresa. Então, assim, como é que o líder constrói esse ambiente em que esta mensagem possa ter algum fluxo?
3: Eu te diria que através de alguns elementos, né? O primeiro deles, precisa ser uma relação de confiança. Uma relação em que o gestor confie no colaborador e o colaborador confie no gestor. Essa não é uma relação tão simples, né, Milton, de ser construída. E ela também não se constrói da noite para o dia. A gente sabe disso. Mas é importante que ela exista. Existe um segundo elemento que eu considero também muito importante, que é a questão de transparência. As conversas, elas precisam acontecer de maneira transparente, de maneira honesta, né, eu diria, para que essa relação de confiança, naturalmente, ela venha a existir. Então, se eu puder olhar, né, para dentro das práticas que a Royal Canin adota hoje, mas também uma visão minha, né, sobre liderança, eu diria que essa abertura ela se dá através de uma relação de confiança e muita transparência.
2: Você repetiu aqui a palavra transparência, eu quero falar a partir dela com você, porque ao mesmo tempo que você ouve, cria uma expectativa no seu colaborador, esperando que algo seja resolvido, modificado, seja lá qual é a demanda que ele leva. Nem sempre isso é possível. Quando há essa dissociação, ou quando ele percebe que tudo que ele está levando para a sua liderança acaba não retornando da maneira que ele esperava, como evitar esse tipo de frustração?
3: Nem sempre eu acredito que está na mão do gestor, né? Evitar esse tipo de frustração. Acho que, de novo, ela é uma relação de confiança que se dá de forma dupla, né? É uma mão dupla. Mas o que eu penso muito, Milton, é que a transparência ela passa também em você setar a expectativa, você alinhar a expectativa com o colaborador, né? Essa escuta ela precisa existir, dos dois lados. Então, tanto o gestor, ele escutar o colaborador, escutar o time, mas ele também ter espaço, ele também ter voz para poder alinhar a expectativa de tudo isso que você está me trazendo. O que, de fato, você pode esperar da empresa, né? E quando existe uma dissociação, né, um pouco alinhada ao que você me perguntou, nem sempre vai ser possível explicar a razão também, né, do que está por trás. Então, eu sempre digo que uma comunicação clara, transparente, com expectativas alinhadas e devidamente justificadas, ela tem tudo para dar certo.
2: Aliás, por que, que vocês chamam de associados?
3: Ah, essa é uma história bem interessante. A Mars, ela é dona, né, da marca Royal Canin, da nossa divisão de negócios, e ela entende que cada colaborador, ele precisa se sentir dono do negócio, ele precisa se sentir sócio do negócio. Então, é dali que vem o termo associado. E por que, né, a Mars olha dessa maneira? Porque a Mars, ela é uma empresa familiar, privada, né, é presente aí no mundo todo, e ela entende que o sucesso do negócio se dá a partir do momento que cada um de nós que trabalha dentro do grupo, a gente se sinta dono, a gente se sinta sócio desse negócio.
2: Perfeito. Agora me conte o seguinte, um pouco mais sobre a sua experiência dentro da Royal Canin. Você está há cerca de 20 anos na Mars, mas passando pela Royal Canin já em outra oportunidade, aí passou por diferentes áreas, vendas, marketing, comunicação, assuntos corporativos agora. Qual dessas mudanças assim de função mais tirou você da tal zona de conforto e o que que ensinou a você, né, que você não teria aprendido se permanecesse na mesma função lá desde o início?
3: Eu costumo dizer, Milton, que ter iniciado a minha carreira em vendas foi uma escola, né? Eu acredito muito que um profissional, ele ganha demais quando ele tem a oportunidade de viver a área de vendas. Porque a área de vendas, ela é uma área que respira o dia a dia do mercado, né? Que respira a realidade dos parceiros, dos consumidores, né? Dos varejistas. Então, ter iniciado a minha carreira em vendas me trouxe uma bagagem muito grande para que eu pudesse atuar nas outras posições que eu atuei. Então, eu comecei minha carreira em vendas, depois eu migrei para marketing e depois para a área que eu estou hoje, que é a área de assuntos corporativos. Mas eu te diria que o momento da minha carreira que mais me tirou da zona de conforto foi quando a Mars, ela compra a Royal Canin. Quando eu entrei na Royal Canin, essa integração, ela ainda não tinha de fato acontecido, né? E aí, quando a Mars chega, ela chega com uma cultura muito diferente, com valores diferentes. E ali eu me pude ver, né, nesse papel de profissional de comunicação, de assuntos corporativos, apoiando todo um time, né, muito grande aqui no Brasil, a entender essa cultura, a entender a integração, os benefícios da gente estar agora, né, naquele momento, fazendo parte de um grupo muito maior, que é a Mars. Então, esse processo de integração, ele foi muito valioso profissionalmente e me tirou muito da zona de conforto.
2: E aqui fica a curiosidade, porque a sua formação é relações públicas, mas você começa no varejo?
3: Comecei em vendas, numa posição interna, né, na Royal Canin. Eu trabalhava com relacionamento com varejistas. Então, eu estava dentro de vendas, mas numa área muito mais interna, liderando um programa de relacionamento, de fidelidade com o varejo.
2: Para quem está construindo carreira, sempre a dúvida é entre se especializar profundamente ou buscar experiências diferentes. Você buscou experiências diferentes na sua carreira. O que que a sua própria trajetória ensina sobre esse equilíbrio?
3: Eu costumo dizer, Milton, que hoje no mercado existe espaço para todos os tipos de profissionais, né? Eu conheço pessoas que trilharam carreiras lindas sendo muito especialistas, né? Elas se veem, elas se realizam, elas se sentem felizes trabalhando numa área muito especialista. Quando eu olho para a minha trajetória, né, para a minha jornada, eu buscava construir uma carreira mais generalista, para que eu pudesse, né, ir me preparando para chegar na posição que hoje eu ocupo dentro do grupo. Então, essa vivência multidisciplinar que eu tive, ela fez muito sentido para mim. Mas eu, sinceramente, não acho que ela deva fazer sentido para todas as pessoas, né? Eu acho que o mais importante é a gente ser muito honesto com a gente, né? Entender o que traz realização, o que traz satisfação. Porque a vida pessoal, ela ocupa um tempo muito grande da nossa vida. Então, ela precisa trazer felicidade.
2: Você tem pets ou animais de estimação?
3: Eu tenho dois. Dois pets cães.
2: Dois cães.
3: Isso mesmo.
2: É isso. Ah, tá bom. Mas você já tinha quando foi trabalhar na Royal Canin ou veio na sequência?
3: Não, sempre tive.
2: Foi causa ou consequência, né?
3: O cão, ele sempre fez parte, né, da história, da dinâmica da minha família.
2: Ah,
3: então não tive gatos ainda, uhum, né? E aí, tenho vários colegas que tentam me convencer de viver a experiência de se ter um gato, né? Porque é uma dinâmica muito diferente quando você tem um gato do que quando você tem um cão, mas eu ainda não me arrisquei nesse território, tô estudando. Por enquanto, eu tô no campo dos cães.
2: Arriscar é uma boa palavra para esse caso. Mas vamos lá, continuando falando aqui sobre o Royal Canin e sobre os seus desafios no campo da comunicação, porque vocês trabalham, e você trabalha, com comunicação científica. E nós estamos num momento em que há um amplo espaço para desinformação. Qual é o tamanho da sua responsabilidade e que tipo de estratégia você e a própria Royal Canin têm adotado nesse sentido para combater essa desinformação?
3: Sim, a gente vive, né, em um mundo, principalmente com o advento das redes sociais, em que a desinformação ela cresce de maneira desenfreada, né, Milton, eu diria, e existe muita irresponsabilidade, né, nesse processo como um todo. Então, eu costumo dizer, né, que a gente acabar com isso é impossível, mas a gente precisa, assim, como empresa, como setor, ter uma atuação estruturada para que a gente possa movimentar, né, possa liderar alguns movimentos que tragam mais responsabilidade para toda essa tendência que a gente está vendo acontecer. Então, quando eu falo, né, diretamente da Royal Canin, a Royal Canin, ela surge, né, e eu quero aqui resgatar um pouquinho dos conceitos da nossa história. A Royal Canin, ela surge há mais de 50 anos no sul da França, e quem começou a história do nosso negócio foi um médico veterinário e também criador de cães. Ele percebeu naquele momento que uma nutrição de qualidade estava fazendo muita diferença para problemas dermatológicos que os cães dele tinham. Então, a partir daí, nasce a história da Royal Canin. E ela é uma história, Milton, muito pautada em ciência, em estudos, em pesquisa, em escutativa sobre as necessidades de cães e gatos, que vem de diferentes maneiras, né? Então, olhando para a história da Royal Canin e olhando um pouco sobre para a nossa estratégia, né, que a gente vem adotando hoje em dia, a gente acredita muito que existem atores dentro do ecossistema pet que eles precisam se unir e eles precisam estar dentro, sendo parte da agenda da indústria, mas também do setor, para que a gente movimente tudo isso junto. Eu não consigo, como Royal Canin, né, sozinha, como empresa, mover algo concreto, mover algo muito maior. É claro que eu tenho as minhas iniciativas próprias, mas se eu adoto uma abordagem setorial, se eu trago diferentes pessoas que têm credibilidade científica, que acreditam, né, que a medicina veterinária ela precisa ser pautada em evidência, não em achismo, não em tendência, eu ganho muito mais força. Hoje em dia, infelizmente, né, existe ainda uma desinformação muito grande. As pessoas elas pensam que o que é bom para elas é bom para o cão e o gato, quando na verdade não é. São espécies diferentes, né, que precisam ter as suas necessidades respeitadas. Então, de uma maneira sucinta, para mim, a chave do sucesso é a indústria precisa se unir com o setor como todo, trazendo para dentro dessa conversa nomes de credibilidade científica que têm condições de ajudar a gente nessa jornada.
2: Vocês já fazem esse trabalho coletivo com os demais atores desse cenário que você se referiu?
3: Eu te diria que sim, a gente iniciou esse movimento de uma maneira mais estruturada há uns 2 anos atrás, Milton. Então, a gente tem se unido muito, né, com os conselhos regionais de medicina veterinária, a gente tem construído conversas com o Conselho Federal de Medicina Veterinária, com as associações veterinárias e também com as entidades que representam o nosso setor. Além, né, claro, de trazer como fonte, né, de informação importantes entidades para que elas tragam credibilidade, para que elas tragam informações técnicas, científicas, numa abordagem neutra, para dentro de todo esse movimento.
2: Perfeito. Para fechar aqui essa nossa conversa, Carla Pistori, para um gestor que nos acompanha agora, percebe hoje que a sua equipe está pouco engajada, a partir da própria experiência que você tem como profissional, mas da experiência também da empresa em que você representa, qual seria a primeira conversa que ele deveria ter amanhã com as pessoas do time dele para começar a mudar esse cenário?
3: Eu penso, né, então, como representante aqui da Royal Canin, mas também trazendo a minha visão sobre liderança, Primeiro, a gente precisa conhecer o time, Milton. É importante eu conhecer, né, a história de cada um, os valores daquela pessoa. E com base nisso, a gente tentar tirar o que esse profissional tem de melhor, né? Então, essa é uma dica que eu posso dar com certeza para qualquer gestor. A relação que eu comentei aqui também durante a nossa conversa. Que caminhos, né, que esse gestor ele tem para construir essa relação de confiança, de escuta junto ao time. Isso é muito importante, né? Porque o desengajamento ele não vem da noite para o dia, né? Existe uma jornada, existe uma trajetória no relacionamento desse profissional com a empresa. E eu penso, né, e acredito muito que baseado numa relação de confiança, essa trajetória ela vai ser muito menos impactada negativamente. Então, acho que para resumir é isso. É a questão de você conhecer, né, o seu time, entender o que esse profissional ele pode trazer de melhor, como ele se realiza trabalhando ali nessa empresa e como ambos constroem uma relação de confiança.
2: Carla Pistori, quero agradecer a gentileza de você ter compartilhado o seu conhecimento, a experiência que vocês têm também lá na Royal Canin, dentro desse tema da reputação, engajamento de pessoas, mas também na alimentação animal. Muito obrigado pela sua gentileza e até uma nova oportunidade.
3: Obrigada, Milton, foi um prazer.
2: Nós conversamos com a Carla Pistori, diretora de assuntos corporativos da Royal Canin Brasil. Essa entrevista completa fica à sua disposição no canal da CBN no YouTube, no Spotify, no podcast mais próximo do seu celular e lá no meu blog, miltonjung.com.br. Jung você escreve com J-U-N-G. Colaboraram com o Mundo Corporativo Carlos Greco, Letícia Valente, Priscila Rubiotti, Débora Gonçalves e Rafael Furugem. Até o próximo capítulo do Mundo Corporativo.
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0: Segunda-feira, 28 de setembro de 2026. O ministro Dias Toffoli, do Supremo Tribunal Federal, determinou a retirada da Federação PSDB Cidadania da coligação Pernambuco de Coração, que apoia a candidatura à reeleição da governadora Raquel Lira, do PSD. Cabe recurso da decisão, que é monocrática. Toffoli derrubou o entendimento adotado pelo Tribunal Regional Eleitoral de Pernambuco, que havia decidido por 4-3 manter a federação na coligação como havia sido aprovado em convenção partidária. O Ministério da Fazenda estima em R$1,7 bilhão o volume de recursos que estão depositados em sites de aposta online e que poderão ser sacados até o dia 5 de outubro, prazo dado pelo governo para os sistemas ficarem indisponíveis. Na sexta-feira, o governo publicou a medida provisória que veda as bets no Brasil. Novos recursos não podem mais ser aportados nas empresas. Paralelamente, o Executivo enviou ao Congresso Nacional um projeto de lei para criminalizar tanto a exploração dos jogos quanto a publicidade e o uso de dados para este fim. Fortes chuvas e tempestades provocaram inundações e deslizamentos de terra que deixaram 56 mortos na Índia e 14 no Nepal. Outras 11 pessoas estão desaparecidas no Nepal. Na Índia, a Comissão Central de Águas informou que 30 estações de monitoramento de rios em 7 estados registravam situação grave. No Nepal, as autoridades alertaram para a possibilidade de cheias repentinas em 49 dos 77 distritos do país.
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2: O uso medicinal da cannabis foi tema de um dos 50 debates em série do Jornal da CBN, com mediação de Milton Jung e Cássia Godoy.
3: Para discutir o tema, nós convidamos Dr. Pedro Braga, médico de família, mestre em saúde pública e coordenador médico da Associação de Apoio à Pesquisa e a Pacientes de Cannabis Medicinal. E o Dr. André Malberger, professor, colaborador médico do Departamento de Psiquiatria da Faculdade de Medicina da USP e gerente médico do Instituto Perdizes do Hospital das Clínicas. Dr. Pedro Braga, muito obrigado pela sua gentileza de ter aceitado o nosso convite. Bom dia.
4: Bom dia, Milton. Bom dia, Cássio. Bom dia, André. Eu que agradeço o convite. Um prazer participar aqui com vocês. Obrigado.
3: Dr. Malberger, muito obrigado pela sua gentileza de ter aceitado participar desse debate. Um bom dia.
5: Bom dia, Milton. Bom dia, Cássia. Bom dia, Pedro. Prazer é meu.
3: E conforme nós combinamos, serão feitas duas perguntas por Cássia e por mim, para cada um de vocês. E vocês terão até 2 minutos para responder cada uma destas perguntas. Começo com o Dr. Braga. Dr. Braga, em quais doenças e sintomas há evidências mais consistentes de que os derivados da cannabis podem ajudar? E como é que o paciente, o médico, avalia se o tratamento está funcionando?
4: Bom, a gente tem, hoje em dia, uma enorme gama de doenças que a gente usa medicamentos à base de cannabis como adjuvante, principalmente. A gente não tem evidência muito sólida de que os derivados da cannabis sejam primeiras opções de tratamento para grande parte das coisas que a gente usa. Isso é uma... precisa pontuar a discussão desde o início, porque existe uma confusão entre que a gente espera desses tratamentos, né? Muitas pessoas usam essas medicações como uma espécie de uma panaceia, como serviço para tudo e para qualquer coisa, e não é bem assim. No entanto, a gente vê que são ferramentas que podem ajudar a melhorar a qualidade de vida para muitas doenças diferentes. Eu acho que o nascimento do entendimento dessas intervenções como potenciais, né, benéficos, nasce muito da neurologia. As doenças neurológicas, neurodegenerativas, né, saem ali, eu acho, como a mãe, né, a mãe de estudo ali dentro dos canabinoides. Depois isso vai aumentando para algumas outras doenças. Então, assim, dor crônica, autismo, né, em todos os seus graus de complexidade, doenças de ordem neurodegenerativa, tanto as neuroinflamatórias quanto, né, de outras ordens, mas as neuropatias periféricas, demências, né, paciente com câncer em quimioterapia, por exemplo, com dificuldade de se alimentar. alimentar, com dificuldade de ganhar peso. Então, é uma gama bem ampla de doenças, na verdade. Então, o pacote completo ali daquilo que a gente pode acessar, né, para gerar benefício é bem extenso. No entanto, as evidências ainda são bem limitadas, né? Quando a gente vai olhar, né, para o que a gente tem de evidência sólida, a gente vai falar de algumas doenças de ordem epileptiforme, ou seja, epilepsias refratárias e mais raras, e aí para essa a gente tem uma evidência sólida. Para dor, a gente tem uma evidência se construindo, né, e dor de origem principalmente neuropática, e para os tratamentos oncológicos a evidência também é boa, né, principalmente no, como adjuvante ali para evitar efeitos colaterais de quimioterapia. No mais, a gente ainda tem muita evidência em construção, né, a gente tem centenas de ensaios clínicos acontecendo no mundo, nos tempos de hoje, mas a gente já tem uma evidência empírica muito larga, que eu acho que é onde a gente merece depositar atenção, inclusive para desenhar melhor os ensaios clínicos que venham à frente. Então, o fato é que as pessoas estão usando, né? Estão usando derivados de maconha, seja por via formal, com receita médica, seja por via informal, né? As pessoas têm acesso, a maconha está aí na sociedade, e as pessoas conseguem acessá-la de um jeito ou de outro. A discussão de hoje, né, com a regulamentação que está para chegar, é se a gente quer, né, dá um acesso a substâncias controladas, com prescrição médica, né, com organização, ou se a gente vai deixar as pessoas na informalidade.
3: Apenas para a gente dividir melhor aqui o tempo, imagina, repasso agora a pergunta aqui para o doutor Malbergê. O senhor considera que as evidências ainda não justificam ampliar o uso medicinal da cannabis?
5: Então, as evidências, como o doutor Pedro falou, eu acho que elas são consistentes para algumas indicações médicas. Eu acho que a grande questão é que eu acho que esse tema ele se tornou muito polêmico à medida também que se misturou o chamado uso recreativo com o uso medicinal. Então, eu trabalho, né, com pessoas que são dependentes de drogas, então a gente tem visto muitos usuários jovens e que trazem ou eles acabam, vamos dizer, se apropriando do conceito do uso medicinal e justificam um uso recreativo muitas vezes abusivo, ou seja, as pessoas usam de manhã, de tarde, de noite, começam a ter problemas de ordem principalmente psicossociais, né? Tem dificuldade de frequentar a escola, ou a faculdade, ou seu trabalho, e de alguma forma dizem que estão usando de uma maneira medicinal. Né? Então, eu acho que esse é um grande alerta que a gente tem que fazer para a sociedade. Eu acho que a cannabis é uma droga muito interessante, né? A cannabis, agora eu estou falando no sentido terapêutico, ele é um medicamento muito interessante porque a gente sabe hoje que o chamado sistema endocannabinoide, ou seja, os receptores para receber os canabinoides, eles estão localizados em áreas bastante interessantes no nosso cérebro. E como o doutor Pedro falou, eu tenho um potencial terapêutico enorme. Ainda falta uma consistência em relação a pesquisas, mas a gente tem sim, desde que a gente saiba separar, né, o que é uma indicação terapêutica do que é um uso recreativo, né? Então, eu acho que nesse sentido, às vezes a gente faz uma analogia meio exagerada com a morfina, né? A papoula ela oferece ao mesmo tempo a heroína e ao mesmo tempo ela oferece a morfina, a oxicodona, as drogas que ajudam no combate à dor. Então eu não posso misturar esses dois conceitos.
6: Agora, doutor Pedro, eu gostaria de saber mais a respeito de como lidar com a cannabis medicinal do ponto de vista dos possíveis efeitos colaterais e dos riscos psiquiátricos para alguns pacientes que podem existir e podem ser desconhecidos, e a pessoa pode acabar conhecendo esses riscos apenas quando faz uso da substância. Como lidar com essas questões?
4: Perfeito. Essa é uma pergunta muito comum, inclusive pelos próprios pacientes, né? A gente sabe que o THC especificamente, um dos compostos da cannabis, ele tem ali, né, ele pode, né, configurar uma contraindicação, talvez a única contraindicação grave dentre os efeitos colaterais, né, possíveis ali que a gente pode encontrar. Então, todos os pacientes que têm alguma questão esquizofreniforme, alguma questão psicótica envolvida na sua história individual,

0: importante a gente lembrar que quando a gente decidir começar uma medicação na base de cannabis que tem THC, é começar com pouco e aumentar devagar, né? E, né, salvando essas restrições que, se existirem na história da pessoa individualmente, podem configurar talvez a única contraindicação absoluta para que uma pessoa use um produto de cannabis que tenha, né, THC em quantidades mais altas. Existem produtos que essas pessoas podem acessar, por exemplo, como produtos isolados de CBD que não vão ali trazer esse risco, mas isso é talvez ali o maior sinal de alarme que a gente precisa olhar para trabalhar com produtos à base de cannabis. Assim, mora aí o maior cuidado que a gente tem quando a gente vai, que a gente deve ter quando a gente vai prescrever esses derivados, tá? Mas é possível a gente trabalhar com segurança sendo bem cuidadoso.
1: Professor André, quero te ouvir também a respeito dessa questão, né, dos efeitos colaterais, dos riscos psiquiátricos. O doutor Pedro lembrou até da questão dos remédios que tem, ou das substâncias que tem, o CBD isolado. Isso seria uma alternativa. Porém, nós sabemos também que existem riscos ligados a cultivo caseiro, a extração caseira, e que aí as pessoas estariam mais expostas a todos os componentes da cannabis, inclusive aqueles que podem ser deletérios para algumas pessoas.
2: Sim, eu acho que esse é um ponto, né, à medida que a gente vem trabalhando com os canabinoides, né, de uma maneira terapêutica, a gente tem percebido que eles são bastante seguros, assim, né? A gente acabou de fazer um estudo aqui com canabinoides para dependentes de cocaína, né, ou seja, são pacientes extremamente difíceis no sentido de uso de drogas e com, às vezes, comorbidades, ou seja, doenças clínicas. E a taxa de efeitos colaterais foi muito baixa, no máximo uma sonolência, uma sedação e uma pessoa que teve algum problema intestinal. Então, eu acho que a segurança dos canabinoides, no sentido de curto prazo, eu acho que ela é bem estabelecida. É claro que você tem que pensar que na indicação existem fórmulas onde existe uma quantidade maior de THC, que eu acho que a gente tem que cuidar para que, principalmente em pessoas jovens, que isso não venha a ser um risco de dependência. Então, acho que tomadas essas precauções, vamos dizer assim, é uma droga bastante segura, né? É claro que a gente tem que ter esse cuidado. Muitas vezes o CBD isolado, como a gente estava falando, ele pode ter algumas questões ligadas à fígado, principalmente se a gente considerar o CBD hoje como, algumas pessoas já falam, como um suplemento alimentar, né? Muitas vezes, até nos Estados Unidos, muitas vezes o CBD já está sendo vendido como suplemento alimentar, só que aí você não tem controle sobre essa prescrição, de quanto as pessoas vão usar, de qual a dose que ela vai tomar e se ela tem uma indicação real. Então, assim, parece ser uma droga segura, quando bem orientada, né, com uso parcimonioso, com o médico acompanhando. Como qualquer remédio, essa automedicação ela deve ser bastante cuidada, assim, deve ser evitada, na verdade. Né?
3: Doutor André Malbeger, doutor Pedro Braga, muito obrigado pela presença de vocês aqui nesse debate, por trazerem argumentos para que as pessoas também possam desenvolver o seu próprio pensamento crítico sobre este assunto também. Muito obrigado, um bom dia, até uma próxima oportunidade. Eu lembro a você que esse debate completo fica à sua disposição no canal da CBN no YouTube. Já vai recortado para lá, você pode compartilhar com outras pessoas se quiser ampliar ainda mais essa discussão. Nós nos propusemos a 50 debates. Este é o número 48, faltam mais dois. E contamos sempre com a sua audiência nos próximos dias, amanhã e na sexta-feira ainda.
4: Michel Coforado, com Tatiana Vasconcelos e Fernando Andrade, analisa a dificuldade de ter de escolher no mundo atual.
5: Eu e Fernando, né? E você também, que é meio da nossa geração. Quando éramos jovens e queríamos ir ao cinema, por exemplo, a gente sabia onde ir, né? Ia lá naquela revista de sexta-feira dos jornais. Tinha lá uma curadoria de filmes que estavam em cartaz, em que lugares estavam em cartaz. Show a mesma coisa, teatro a mesma coisa. E aqui eu estou usando um exemplo de produtos culturais. A gente tinha um cardápio, claro, e fazia ali as nossas escolhas. Com a revolução tecnológica, essas informações ficaram muito espalhadas, né? Parece que tem mais informação e que elas estão mais espalhadas. Por isso, o trabalho que hoje se convencionou chamar

0: de curadoria é tão valorizado, né? Alguém que pega tudo isso e organiza para você fazer a sua escolha.
1: É bom e ruim, né?
0: É bom e ruim, porque o que que essas escolhas produzem?
1: Uma gente igual, uma gente parecida com todo mundo, né? Onde fica cada vez mais difícil a gente reparar como é que cada um tá preferindo tal, tá, viver ou escolhendo viver. Todo mundo tá com uma carinha igual a outra. E isso é bem interessante. Mas antes da gente entrar, vocês têm dificuldade de escolher? Como é que vocês lidam com esse negócio da escolha?
2: Mas um monte, um caos. Eu escolho nada. Não.
0: Depende do quê, né?
2: Por exemplo, música. Eu vou lá, assim, vou ouvir alguém novo, vou lá e ouço alguém que eu já conheço, que é bom, que eu sei, que eu já conheço, tá?
1: Você sabe que eu fui buscar aqui, em várias pesquisas, a quantidade de escolhas que a gente é obrigado a tomar por dia. E nem os especialistas sabem ao certo, porque tem várias metodologias para definir o que, que é uma escolha. Mas o que é um retrato cada vez mais claro, que todo mundo concorda, é que cada vez mais, numa vida acelerada, onde você tem que decidir um bocado de coisa que antes já estava decidido por você, você tem que tomar uma quantidade infinita de escolhas maior do que as outras gerações tinham que fazer. Então, só para vocês terem uma ideia aqui do grau de complexidade da quantidade de escolha que a gente é obrigado a tomar por dia. Algumas pesquisas, sobretudo pesquisas feitas pela Universidade de Cornell, dizem que a gente toma, em média, 35 mil escolhas por dia. Então, é assim... a escolha do que você vai vestir, o que você vai comer, com quem que você vai comer, a quantidade de comida que você vai comer, se você vai tomar mais um refrigerante, se você não vai tomar, se você está de dieta. Uma quantidade, se o ônibus você vai descer antes do ônibus, se você vai não descer no horário correto, se você vai chegar atrasado no trabalho. Uma quantidade infinita de escolhas. Mas diz que no campo, só no campo da alimentação, a gente chega a tomar, por exemplo, quase 3 mil decisões por dia. É um negócio absurdo. E por que a gente não fica cansado de tomar escolha, de tomar tanta decisão? É porque a cultura introjeta na gente um conjunto de escolhas que estão feitas pelos outros que vieram antes da gente. Então, quando sua mãe diz, olha, não pode falar de boca cheia. Quando sua mãe diz, olha, vai para uma reunião mais importantezinha, tem que botar uma roupinha melhor. Quando sua mãe fala, a escola fala para você, olha, a gente usa português ou fala português de maneira formal de tal jeito. A gente aprende a introjetar uma série de escolhas ao longo do nosso processo de amadurecimento que vão ajudar você ao longo da vida ter que pensar menos antes de decidir. Então, gente que socializou mais, e aí não estou falando só de escola não, tá, gente? Não tem nada a ver com isso. Eu estou falando de gente que teve mais contato com a sociedade, que pôde mais trocar com os outros. Vai viver uma vida mais fácil, ou pelo menos, teoricamente, viverá uma vida mais fácil. Porque vai ter introjetado dentro de si um conjunto de escolhas que a sociedade te ajudou a formar. E ao longo do processo, você vai decidindo, olha, essa aqui eu vou bancar junto com a sociedade, essa aqui eu vou decidir seguir o meu caminho sem nenhum problema. Qual que é a grande questão que os economistas, sobretudo os economistas da economia comportamental, têm chamado a atenção? Essas escolhas, que a gente acha que são escolhas racionais, que você para decidir se vai seguir por um caminho A ou por um caminho B, não são tão assim racionais ao ponto de você decidir sozinho no mero cálculo de custo-benefício. A gente toma qualquer decisão balizada em algumas premissas básicas. O primeiro deles é que a atenção ela é fundamental para te ajudar a tomar a decisão. Então, quem aqui, sei lá, chega num lugar... Ou como o Tati estava falando antigamente, quando a gente abria a revistinha do jornal e tinha lá, olha, essa semana tem 3 filmes, vai assistir ou não vai assistir? Você tinha mais tempo para reparar qual filme você fazia mais o teu gosto, qual cinema era mais perto da sua casa. Você tinha mais tempo para devotar atenção a alguma coisa para decidir. Então, como você pensava mais antes, ou pelo menos você tinha menos opção, a tua chance de frustração também era menor. Um outro aspecto interessante que eles vão chamar a atenção... é que a gente sempre toma uma decisão a partir da informação que a gente tem. E essas informações do mundo, onde tem cada vez mais gente falando na tua cabeça, parecem cada vez mais imprecisas também. Tá sempre faltando uma parte. Então, sei lá, um grande influenciador diz que você tem que ouvir um determinado álbum de música, você ouve, mas aí aparece outro dizendo, olha, mas você não reparou que naquele clipe tinha algo que fazia referência, sei lá onde, sei lá do quê. Então, a gente sempre lida com um conjunto de informações imprecisas. E um outro ponto importante também é que os economistas do comportamento vão chamar a atenção que a gente faz sempre um cálculo nas escolhas que estão fazendo do ganho que a gente vai ter fazendo aquela escolha. Só que isso tem uma dimensão de tempo fundamental, que é O retorno você vai ter agora, ou se esse retorno vai vir mais para frente. O que está acontecendo agora, tá? O que está acontecendo é que esse mundo que a gente escolheu viver, como Tati colocou, atravessado pelas plataformas digitais e por uma oferta absurda de serviços e produtos, está deixando a gente cada vez mais paralisado, com mais dificuldade de escolher. Uhum. Porque é tanta opção, é tanta atenção que está cortadinha, é tanta interrupção, que você não consegue nem pensar o que você vai fazer. E aí, o que a gente está fazendo? A gente está pagando para os outros escolher pela gente. E como são poucos outros que têm legitimidade para dizer, olha, eu sou o sabichão aqui no campo do filme, no campo da música, no campo do esporte, ou em qualquer outro campo, que você confia, e muita gente confia, a gente está começando a confiar nas mesmas pessoas para escolher as mesmas coisas pela gente. E aí a gente está ficando mais parecido. Então, a oferta é tão grande, te dá uma liberdade muito grande para você decidir o que você queria fazer. No final das contas, a gente está muito igual. Só para passar para vocês um dado que eu fiquei chocadíssimo aqui, que saiu no Financial Times, fruto de um levantamento que foi feito por um pesquisador num livro chamado A Origem da Riqueza, que foi publicado em 2006. Ele vai dizer que numa grande cidade como Nova York, a gente tem, em média, 10 bilhões de produtos e serviços diferentes sendo oferecidos ao mesmo tempo. Então, ele está botando nesse pacote as escolhas mais simples e as mais complexas. A gente, se juntar tudo isso, você tem 10 bilhões de oportunidades ou de chances de escolher uma coisa, vivendo numa grande economia, de uma grande cidade, no Brasil ou no mundo. E aí você acorda tendo que escolher, dorme tendo que escolher, sai de casa tendo que escolher, até o momento que você diz, olha, eu vou pagar alguém para escolher por mim.
0: Porque é realmente exaustivo.
2: Eu tenho parte da solução, eu não. A Austrália tem parte da solução. Sabe qual é? Uma discussão muito legal. É ter...
0: Deixa a vida me levar.
2: É ter a rede social sem algoritmo. É você ter a rede social, você vai lá e clica. Eu não quero algoritmo, eu quero colocar... Tudo
0: isso
2: que eu
0: existe?
2: Quero é a proposta, a discussão.
1: Eu nem sabia que...
2: Exato.
0: Ainda não existe.
2: Não,
0: a proposta é para que passe a existir.
2: Passe a existir. Então você vai ter uma rede social sem ter algo. Você vai optar
0: ninguém
2: por
0: vai
2: isso.
0: Ninguém vai te sugerir
2: ninguém,
0: nada.
2: Ninguém.
0: É você que vai fazer o que se...
2: Eu quero seguir quem eu quero. Não me venha com sugestões.
0: Uma expressão que se convenceu a usar mais recentemente vale para tudo, né? Inclusive governantes. Busca ativa.
2: Exatamente.
1: Tá parece bom, mas não é tão fácil assim não, Fernando. Olha
2: tudo
1: a loucura.
2: Bem.
1: Por que que os algoritmos... por que que os algoritmos apareceram, né? Eu acho que é um ponto interessante aqui. É óbvio que as grandes empresas de tecnologia se apropriaram dos algoritmos e são um pouco transparentes, né, de como é que eles funcionam e como eles funcionam. Mas é interessante que os algoritmos apareceram justamente por conta da onda gigantesca de produção de conteúdo. Se você desligar o algoritmo da tua rede social... você vai perder uma lógica daquilo que é ofertado para você. Porque pensa, quantidade de vídeos que sobem no YouTube, a quantidade de posts que sobem no Instagram, a quantidade de músicas que entram no Spotify. No começo dessa história, o algoritmo existia para dizer, olha, para você não viver aí enfurnado numa quantidade de informação que não faz lé com cré, que não tem uma ligação com nada, a gente vai criar aqui algum caminho que vai te oferecer uma certa curadoria. O algoritmo talvez seja um dos primeiros curadores, né, dentro desse processo digital. E aí, o que é o mais interessante? Era para te ajudar, mas virou negócio, né? Porque se a gente entende o impacto que uma oferta de um produto ou um serviço tem na tua escolha, essas grandes empresas começaram a vender o que ia aparecer na tua timeline. Então, parece simples de resolver, mas não é muito.
2: Tenho
1: porque ter
2: não.
1: Uma rede social sem algoritmo é ter uma rede social que talvez não faça sentido. Porque você vai ter acesso a tanta coisa que não tem nada a ver com nada.
2: Esse projeto lá se chama Digital Dutch of Care. É dever de cuidado digital. Então, hoje a gente tem o feed personalizado por algoritmo. E você poderia ter um feed baseado apenas nas contas que a pessoa escolheu seguir. Sem a recomendação personalizada do algoritmo. E pensa, eles foram os primeiros a colocar a rede social só para depois dos 16
1: anos. Eu acho
2: bom,
1: mas eu acho que não vão dar esse mole pra gente não, hein?
0: Acho que também não.
1: Não vão. E vocês viram hoje aí a informação do vídeo, né? Um vídeo do Fábio Porchat?
0: Uhum.
1: Acho que não vão dar esse mole pra gente não.
0: Mas já voltou
1: não,
0: o vídeo, né? Teve
1: voltou,
0: protesto voltou. E tal. A Meta tinha tirado do ar um vídeo do Calma Urgente, eu acho. Enfim, não vou lembrar. Chama Revelando? Talvez também.
1: É, um vídeo do Fábio Porchat, né? Contando... premissa fundamental da vida na democracia é a liberdade de expressão. Ele fez um vídeo contando uma ligação de políticos com igrejas e outras coisas, e o mais interessante é que isso foi pro ar, se eu não me engano, uns 2 dias atrás, e hoje tinha caído, sem nenhuma justificativa, né? Então,
2: agora bombou.
1: Agora voltou. E aí é muito interessante o poder de organização da sociedade civil para dizer, mas como assim você não vai me deixar ver esse negócio? E aí a estratégia foi uma forma de burlar esses caminhos, que foram pessoas que não tinham tido seus vídeos banidos nas próprias contas, decidindo repostar aquilo, né? E a chuva foi tão grande que eles tiveram que dar um passo para trás. Mas é uma relação de poder mesmo, né? Que vai influenciar a nossa escolha, que vai influenciar a nossa percepção de eu, que vai influenciar o jogo social como um todo. Acho o problema é complexo demais, e todo problema complexo precisa de um debate social muito grande, né? Os algoritmos, eles ajudam a gente a escolher, mas eles também... A gente precisa participar de que regras são essas, que são fundamentais na construção dessas escolhas.
2: E, né? Vários ouvintes com uma outra camada aqui, que além do teu algoritmo, ainda pede uma sugestão para a inteligência artificial.
0: Mas aí, não é mesmo?
2: Você já tem um monte de opção. Quem aí, não nunca, satisfeito, né? Olha, você pode me dar uma opção?
1: Quem
2: aí vai? Ai, tá bom.
0: E que é o famoso pagar para alguém fazer isso para você, né? Você paga a inteligência artificial e ela faz essa curadoria aí.
2: Tá bom.
0: Tá bom. Michel, obrigada por hoje. Um beijo para você. Até sexta.
1: Até sexta. Vive o operante. Até lá. Tchau, um beijo.
3: Espaço aberto agora para a reflexão do Rossandro Klinger.
4: Quando foi a última vez que alguém te disse que você faz falta? Se a memória demorou para encontrar, deixa eu fazer às vezes hoje. Caso ninguém te diga, você importa. Você é necessário. Tem gente que é melhor porque você existe. Gente que aprendeu com você sem você perceber que ensinava. Tem pessoas que conseguiram passar por dias difíceis, com mais leveza, só porque você mandou uma mensagem boba na hora certa. Gente que se sente mais feliz no mundo simplesmente porque sabe que você está nele. E repara numa coisa que quase ninguém valoriza: sua capacidade de se doar, mesmo reclamando. Isso é mais bonito do que parece. O santo que ajuda sorrindo o tempo inteiro só existe em vitral de igreja. Gente de verdade ajuda cansada, resmungando, dizendo que é a última vez, e vai de novo. A doação com má vontade e presença vale mais que a boa vontade, que nunca aparece. Você não é uma pessoa perfeita. Eu também não sou. Na verdade, ninguém encomendou perfeição. O saldo é que importa. Você faz mais bem do que mal ao mundo. E num tempo como o nosso, esse saldo é quase heroísmo. Agora, um aviso de terapeuta. Vai existir quem trabalhe para te fazer sentir pequeno. Quem diminua sua entrega, aponte só a falha. Lembre só o dia em que você não deu conta. Escuta o que 30 anos de escuta me ensinaram. Quem se dedica a te fazer sentir mal está quase sempre pedindo companhia na lama emocional em que vive. Infelicidade profunda raramente quer solução, quer vizinhança. Não aceite esse convite. Você pode até estender a mão para quem está na lama. Entrar nela para fazer companhia, jamais. Siga sendo essa pessoa imperfeita que melhora os lugares por onde passa. O mundo, mesmo sem dizer, agradece.
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0: Segunda-feira, 28 de setembro de 2026. As empresas de apostas esportivas decidem hoje se vão acionar o Supremo Tribunal Federal para tentar derrubar a proibição das bets e dos cassinos online no país. As plataformas criticam a falta de um prazo de transição e alertam para o risco de desemprego e de perda de patrocínios no futebol. O governo federal defende a medida drástica como uma questão de saúde pública para proteger as famílias. O candidato à presidência da República pelo PL, Flávio Bolsonaro, classificou a medida como eleitoreira. 14 candidatos nas eleições de 2026 concentram mais de 100 milhões de reais em multas ambientais aplicadas pelo IBAMA e pelo Instituto Chico Mendes nos últimos 10 anos, segundo reportagem do G1. Foram considerados candidatos que acumulam individualmente pelo menos 1 milhão de reais em autuações. Entre os nomes estão candidatos a deputado federal e estadual, ao Senado, ao governo e suplentes. Os valores foram aplicados por infrações que incluem destruição de vegetação nativa, desmatamento, exploração de áreas protegidas e operação de atividades potencialmente poluidoras sem licença. A China enviou neste domingo dois pandas gigantes para os Estados Unidos, segundo a imprensa oficial chinesa, numa demonstração da chamada diplomacia do panda. O presidente chinês, Xi Jinping, anunciou que os pandas seriam transferidos para a capital do estado da Geórgia durante a cúpula de 3 dias com o presidente Donald Trump em Washington. Xi apresentou os animais como embaixadores da amizade entre os dois países.
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1: Nadédia Calado conversa com Lia Glass, da Fundação Telefônica Vivo, que destaca desafios para proteger dados e evitar desigualdades no acesso à tecnologia.
2: Nosso assunto agora são as novas diretrizes do Conselho Nacional de Educação para o uso de inteligência artificial nas escolas e universidades. E para a gente saber o que muda na prática em sala de aula. Para dar um exemplo aqui bem prático, o professor pode usar IA, por exemplo, para preparar a aula, mas não pode usar para corrigir a redação do aluno. Para a gente traduzir um pouco o que isso muda na rotina da sala de aula, no papel do professor, na experiência do aluno, nossa convidada é a diretora-presidente da Fundação Telefônica Vivo, Lia Glass. Seja muito bem-vinda à CBN, obrigada por estar com a gente.
3: Boa tarde aos ouvintes também.
2: Muito boa tarde, Lia. Quero começar pelo básico, pelo essencial. O que, que muda na rotina, na semana do professor, quando essa resolução for homologada?
3: Acho que o primeiro ponto aqui é que a resolução foi do Conselho Nacional de Educação para o Ministério da Educação e ainda pode ter alguma mudança, porque ela de fato ainda não foi homologada. Acho que é importante dizer também que elas são diretrizes orientadoras. Então, elas trazem uma série ali de direções para os estados e municípios poderem olhar para o tema da IA, tanto do ponto de vista de gestão quanto da prática de sala de aula. Essas diretrizes, quando elas forem implementadas e se elas permanecerem da maneira como estão hoje, elas vão trazer restrições, por exemplo, para o uso de ferramentas de IA na educação infantil. Então, tem uma restrição grande aqui até o ensino fundamental para as avaliações dos estudantes. Então, o professor continua sendo responsável pelo processo de avaliação e isso traz um debate aqui até que medida isso é bom ou é ruim. E tem um aspecto também de proteção de dados que corrobora, por exemplo, com o que está no ECA Digital e na própria LGPD.
2: Lia, uma coisa que a gente tem falado, tem virado notícia, são os casos de punições injustas, acusações por detecção de IA. E aí, proibir a punição baseada só num detector de inteligência artificial é um ponto que a gente está comentando pouco ainda, mas que era muito urgente, porque estavam acontecendo muitos erros, né?
3: Pois é, tanto no Brasil quanto fora do Brasil, universidades, por exemplo, têm adotado softwares que vão ser capazes de identificar se um trabalho é feito ou não por IA, e há muitos erros ainda. Tem notícias, tanto no Brasil quanto fora, mostrando isso. Por isso, um olhar muito cuidadoso para que, de fato, o professor seja o que vai conseguir, inclusive, trazer outros tipos de avaliação para que a gente não fique refém somente desse tipo de ferramenta que apoia, mas não pode substituir, ao final, esse processo de avaliação, porque, de fato, ainda há muitos erros.
2: Lia, a resolução determina a inclusão da IA no currículo. A gente está preparado para isso?
3: Pois é, mas ela traz essa orientação para o currículo, mas acho que é importante a gente dizer que na Base Nacional Comum Curricular já há uma competência de mundo digital e nós temos também um complemento dessa base comum, que é o complemento da computação, que traz também a questão da IA como algo que o estudante, não como uma ferramenta de uso na sala de aula, mas sim como algo que é um conteúdo específico a ser aprendido de mundo digital. Ou seja, o que significa um algoritmo, o que significa ali um olhar para pensamento computacional, aprender sobre cidadania digital, também já está nos currículos, e um olhar também para artefatos digitais, que é um software, um hardware e programação, entre outras coisas. Esse conjunto já é parte ali dos 27 currículos, das UFs recém-aprovados pelos conselhos estaduais, inclusive. E agora o grande ponto é trazer também inteligência artificial, não só como ferramenta, mas como conteúdos na implementação nos estados e municípios. Esse é o principal fator e as diretrizes elas corroboram para isso, mas é importante dizer que já há um legado aqui de outras políticas também trazendo esse ponto.
2: Perfeito. Eu queria ouvir um pouco sua avaliação sobre a forma como a regra separou o que a máquina pode do que só o humano pode. A gente citou o exemplo da correção de redação que ficou do lado humano. Você achou que foi bem delimitado? Você imagina bons efeitos práticos da forma como houve essa diretriz? estava faltando realmente que alguém definisse o que pode e o que não pode, porque na nossa vida pessoal cada um está usando a IA como bem entende, né? Em níveis diferentes, com aplicações diferentes, com softwares diferentes, e isso acaba se transportando para o mundo do trabalho também, né? O que a gente tinha até agora era uma coisa sem padrão.
3: Acho que é importante entender o uso no trabalho como algo que é diferente do uso ali no processo pedagógico, dentro da escola, principalmente com crianças, né? O caso, por exemplo, de correções é um que está dando um debate grande, porque, de fato, como as diretrizes ainda não foram homologadas, é importante ver como o Ministério da Educação trará esse texto. Se for um tipo de correção automatizada, por exemplo, para um estudante que está estudando para o Enem e precisa de várias devolutivas ao longo do mês que possam lhe ajudar ali a fazer uma correção melhor, esse é um tipo de correção por IA que talvez seja benéfica. Se for um tipo de correção que crava a nota do estudante com uma consequência muito prática ali de, né, vai ser aprovado ou reprovado, o fator humano, ele de fato se assemelha, por exemplo, a um diagnóstico do médico, que vai receber ali uma série de exames, um software de IA pode ajudá-lo a trazer um diagnóstico, mas ao final a responsabilidade é do médico. Então, é parecido o processo com o professor. O grande problema vai estar no detalhe, né, da orientação específica que a gente ainda não tem. Né, de que casos que pode realmente ser usado um instrumento de IA e em que casos que realmente vai ser algo que vai auxiliar o professor. E é importante que possa haver um auxílio, sim, porque o volume de trabalho dos professores é muito alto, mas ao mesmo tempo não dá para a gente delegar completamente algo que vai ter consequências práticas para o estudante, simplesmente para receber uma resposta automatizada e aquilo não, se houver erros, né, como é possível que nós tenhamos, que aquilo não tenha um responsável, vários responsáveis institucionalmente por trás. Então é um debate super complexo que precisa trazer especialistas, não só no nível da diretriz orientadora, mas principalmente de mãos dadas com os estados e municípios na hora da implementação. Acho que esse é o grande desafio aqui nesse ponto.
2: Até para não haver desigualdades entre a rede privada e a rede pública, né? Que muitas vezes existe essa dificuldade na implementação, porque a gente sabe que os processos são diferentes. É importante que estudantes de ambas as redes, de escolas públicas e de escolas privadas, tenham o mesmo padrão, certo?
3: Com certeza. Tem várias questões aqui. Primeiro, de agilidade de mudança de rota, se for necessário, né? De testar e, de repente, precisar ajustar um determinado procedimento. Tem uma questão também de bases de dados, a depender do que a gente está dizendo que vai ser feito com o IA. Então, se você pensar que muitos estados e municípios ainda não têm sistemas de gestão de dados que possibilitem uma integração e um olhar automatizado, isso traz diferenças com relação ao que é possível fazer também em redes privadas. Porque uma coisa é falar do uso da IA ali na sala de aula, né? E aí é importante dizer, o próprio dado do PISA recente, né, mostra que estudantes e professores já estão utilizando, né? Essa aqui, a IA generativa, esses softwares que estão mais já na nossa mão. Mas tem um uso também de gestão, que pode ser benéfico para o processo educacional. E aí, para isso, a gente precisa ter infraestrutura de conectividade, infraestrutura de dados, entre, né, um processo de proteção também dos dados de crianças, adolescentes e dos próprios professores. Então, é um tema complexo aqui que a diretriz traz também. E no dia a dia, a gente acaba discutindo mais isso que está acontecendo na sala de aula, mas tem essa outra dimensão também de gestão que é bem importante.
2: Queria te ouvir sobre a restrição do acesso direto até o quinto ano. Qual a sua avaliação sobre a definição desse estágio, né, educacional para ter acesso à IA? Por que isso é importante?
3: Eu acho que é bem importante a gente entender que a ferramenta, né, as ferramentas que tem IA generativa por trás, na mão dos professores, na mão dos estudantes, elas não podem se confundir com atalhos que vão tirar do processo que é importante de aprendizagem tirar esse processo do que a criança precisa vivenciar na escola. Então, uma restrição na educação infantil e no ensino fundamental, ele tem muito como pano de fundo um olhar de que a criança nessa etapa, ela está desenvolvendo habilidades, conhecimentos e processos mesmo, tanto cognitivos quanto de repertório, que são muito importantes. Então, há um entendimento aqui entre especialistas que aqui talvez não caiba a gente ter ferramentas de IA trazendo eficiência para esse processo, porque não é o ponto do processo. Mesmo no ensino fundamental 2 e médio, é muito importante que quando há o uso por estudantes ou por professores, que isso tenha uma finalidade pedagógica, para que a gente não retire da escola algo que é muito importante no processo de aprendizagem, que é a dificuldade mesmo que é do aprendizado. A dificuldade que eu quero dizer é preciso mesmo que a criança tenha ali uma exposição a problemas que ela vai ter que sentar e resolver, saber escrever à mão, saber olhar para um determinado desafio que é inerente a aprender um determinado conteúdo ou habilidade, e que quando a gente traz ferramentas que tornam esse processo mais eficiente, não necessariamente ao final a criança aprendeu mais ou o jovem aprendeu mais. Então, esse é o balanço, né, pedagógico que a gente precisa fazer e que as diretrizes ambicionam trazer para esse processo e para essa discussão.
2: Para a gente se despedir, eu queria te perguntar se tem bons exemplos, né, de onde a IA de fato ajuda no processo educacional, e eventualmente onde ela atrapalha também.
3: Acho que temas como apoio a correções pode ter aqui um processo, e avaliações de forma geral, tem tem dados promissores aqui que a gente pode olhar. Inclusão, a gente tem muitos professores, né, majoritariamente, que pedem apoio para alunos de inclusão, e ferramentas de IA podem trazer, sim, um olhar, né, muito mais rápido e de apoio pedagógico, por exemplo, transformando textos em vídeos ou trazendo ali instrumentos que são importantes para esses estudantes. E um apoio ao estudante de forma geral, que pode acontecer com mediação pedagógica, por exemplo, em processos de recomposição de aprendizagem, que é o que a gente chamava antigamente de recuperação, né? Porque muitas vezes a gente tem, dentro de uma mesma sala de aula, níveis de conhecimento distintos sobre um determinado tema, e o professor podendo se valer de tecnologia para personalizar mais a jornada de aprendizagem desse estudante, ele pode sim trazer benefícios. Mas, de novo, o grande desafio aqui vai ser na implementação disso, fortalecendo o papel do professor, do gestor escolar, e resolvendo problemas concretos que a gente tenha na escola, para que a gente possa sempre ter um ambiente ali pensado para o desenvolvimento do estudante e da aprendizagem, sem criar novos problemas que a gente não precisa dentro da escola. Então, acho que esse desafio aqui da implementação é o que vai fazer toda a diferença.
2: E aproveitando esse ponto, 12 meses para adaptação é um prazo razoável?
3: É um prazo desafiador, a depender do tamanho da rede e da complexidade. Nós temos, claro, redes muito mais complexas, onde, por exemplo, uma mudança de sistema não é tão tranquilo de se fazer, porque a gente não está falando só do uso ali de um determinado software que a gente está acostumado no dia a dia, né? A gente está falando de questões mais complexas. Então, pode ser desafiador, e aí essa é uma pactuação aqui que vai ter que ser feita entre o próprio Conselho Nacional de Educação, Ministério, Estados e Municípios, para que nós tenhamos prazos aqui críveis e que, de fato, isso possa ser feito com qualidade e com bastante responsabilidade.
2: Perfeito, a gente pode acompanhar a implementação, voltar a esse assunto futuramente. Por hora, agradeço demais por compartilhar seu tempo e seu conhecimento sobre o tema aqui com a gente. Lia Glass, diretora-presidente da Fundação Telefônica Vivo, muito obrigada pela conversa, volto sempre à CBN.
3: Obrigada, Nadeja.
1: A Lei Rouanet foi tema de mais um dos 50 debates para o Brasil. Vamos acompanhar.
0: A Lei Rouanet permite que empresas e pessoas físicas destinem parte do imposto de renda ao financiamento de projetos culturais. Hoje, na série 50 debates para o Brasil, discutimos se esse modelo deve ser mantido ou precisa mudar para distribuir melhor os recursos públicos destinados à cultura. Participam deste debate Manuel José de Souza Neto, pesquisador, escritor e agitador cultural, e Luiz Calainho, empresário e especialista em economia criativa. Manuel José de Souza Neto, muito obrigado pela gentileza de ter aceitado o convite para este debate. Bom dia.
4: Bom dia, Milton. Bom dia, Cássia. Nós é que agradecemos.
5: Bom dia, Milton, Cássia, Luiz.
4: Bom dia, Manuel.
5: Bom dia.
0: Vou começar então com você, Manuel. Quais são as mudanças necessárias para tornar a distribuição dos recursos mais equilibrada? E antes que você me responda, só deixa eu fazer um recado aqui que eu tenho feito em todos esses debates, até para os nossos ouvintes entenderem. A gente combinou previamente, são duas perguntas, minha e da Cássia, e vocês têm cada um mais ou menos 2 minutos para responder. Se passar demais o tempo, a gente sinaliza por aqui. Então, começo, por favor, Manuel, quais são essas mudanças necessárias para tornar a distribuição dos recursos mais equilibrada?
4: Deixa eu só, Manuel, se você me permite fazer uma observação, eu quero aqui louvar a CBN por trazer o assunto da arte e da cultura numa emissora tão importante como é a CBN, nesses 50 debates para o Brasil. Muito feliz que vocês trouxeram o assunto. Desculpa, Manuel, perdão.
5: Faço minhas palavras às suas, Luiz. É isso mesmo. Nós temos realmente uma questão muito importante para a cultura. Amigos ouvintes da CBN e apresentadores, porque cultura é desenvolvimento, cultura é nacionalidade. Então é importante a gente falar desse setor como algo que é importante para a subjetividade, mas para a renda, para o desenvolvimento econômico, para o turismo, para tudo, né? Para a educação. A questão é que a Lei Rouanet, ela tem sido apresentada com números muito positivos e interessantes, mas ela tem contradições. Mas eu gostaria de falar dos positivos. Então, nós temos aí 228 mil postos de trabalho, segundo a FGV. Nós estamos falando de 25,7 bilhões injetados na economia, ainda que eu discuta esses métodos. E tem um dado interessante que apresenta que para cada real investido, retorna 7,59 para a economia. Eu acho tudo isso muito lindo, importante, mas nós também temos que lembrar que esses dados podem apresentar deformações, porque eventos, atividades em determinadas regiões, e até mesmo o trimestre que isso ocorre, pode estar superestimando esse valor que a Rouanet gera de fato na economia. Agora, a cultura brasileira, ela é impactante, é importantíssima, O turismo, o turista vem para o Brasil muito por causa da cultura. Porém, nós temos que lembrar que tem contradições. E eu acho que essa questão das contradições é muito séria. E aí a gente precisa falar disso para falar do que tem que melhorar. Hoje, de 78%, caiu para 71,9% a concentração dos recursos da Rouanet em São Paulo e Rio. 68% desses recursos ficam nas capitais desses dois estados. Temos que lembrar também que somente em São Paulo, na cidade, fica 40% dos recursos do Brasil. E o Observatório Ibira 30 mostrou que basicamente ficam no bairro Pinheiros. Então o dinheiro do Brasil está muito concentrado. Vocês têm uma ideia, dados do próprio Ministério mostram que 82 proponentes, 20 entidades, ficaram com 858 milhões aí no ano passado. Então a Lei Rouanet, ela precisa ser tratada como um mecanismo que injeta dinheiro na economia, ajuda a fomentar a cultura. Diferentemente do que muitas vezes lados da polarização apresentam como tensões e conflitos ideológicos ou alguma bobagem sobre artistas, artista seria o culpado, na verdade o que existe é que o mecanismo ele tem concentrações,
0: Manuel.
5: Ele tem pouca transparência, ele precisa melhorar nesse sentido do mecanismo.
0: E aí me permita pegar esse seu gancho até para trazer o Luiz Calainho para essa nossa conversa e entender do ponto de vista do Calainho por que se deve manter um modelo que concentra recursos, como citou agora mesmo o Manuel José de Souza Neto.
4: Legal. Primeiro, muito importante, se você me permite, Milton e Cássio, vocês me permitem, eu quero também aqui fazer das minhas palavras as palavras do, enfim, que o Manuel trouxe aqui. Na verdade, a Lei Rouanet é um instrumento absolutamente fundamental para o país. A verdade é que o Brasil ainda é um país em desenvolvimento. Você definitivamente precisa de instrumentos que incentivem a cultura. E a Lei Rouanet é esse instrumento que a gente tem, né? Um instrumento criado ali em meados dos anos 90, mas que começou a ser utilizado efetivamente agora, a partir dos anos 2000. Esse dado que o Manuel traz também é muito importante. As pessoas, às vezes, têm uma visão equivocada da Rouanet, entendendo que a Rouanet, primeiro, utiliza dinheiro diretamente do governo. Não, o dinheiro não é diretamente do governo, ele é indiretamente, porque quem paga pela Rouanet são as empresas que deixam de, né, pagar um percentual, um pequeno percentual de imposto, que é 4% do imposto devido, para levar esse valor a projetos ligados à arte, ligados à cultura, etc. Lembrando também sobre a Lei Rouanet, que é um instrumento de incentivo à cultura que tem contrapartidas. O Brasil, isso é outro ponto muito importante a ser dito, o Brasil tem uma série de incentivos, por exemplo, na indústria de automóvel, onde muitas vezes o governo retira parte do imposto, e vocês sabem, ouvinte da CBN, qual é o retorno que as montadoras têm que dar por isso? Nenhum. Ao passo que o produtor, o Manuel sabe disso, o empresário, quando investe na Lei Rouanet, existe toda uma contrapartida social que tem que ser oferecida. Associado a isso, existe todo um ecossistema que também tem que emitir nota fiscal para a roda andar. Então, o número que o Manuel traz, eu concordo com ele, ele pode ter algumas distorções, sim, mas o fato é, a Lei Rouanet é superavitária para o governo, isso não há dúvida. Existem discussões, se são R$7, R$4, R$3, mas para cada real que o governo deixa de arrecadar, ele arrecada no ecossistema da arte e da cultura mais do que deixa de arrecadar. Logo, a Lei Rouanet é superavitária. Fora que a cultura representa, eu também quero parafrasear aqui o Manuel, a cultura representa a personalidade de um país. Para quem não sabe, Cássia e Milton e ouvintes da CBN, o conjunto, né, das atividades da economia criativa já significa 3,3% do PIB brasileiro. Isso é maior do que muito, muito, muito segmento de negócio e segmento da indústria brasileira. Muito bem, dito isso, e aqui eu aproveito a força da CBN para literalmente fazer ver...
0: Só para respeitar o nosso tempo aqui, só peço ou você conclui agora ou depois a gente
4: Vou concluir, Milton. Agora, como todo mecanismo, ele pode melhorar. Eu concordo com o Manuel. Há uma concentração realmente de verba, por quê? Porque grandes companhias, né, grandes empresas, grandes produtores estão realmente no Rio e São Paulo. Mas eu entendo que podemos melhorar essa distribuição, sim, aprimorando produtores no Norte, no Nordeste, no Centro-Oeste, no Sul, criando fóruns para que esses produtores possam utilizar melhor a lei, até porque ela é democrática e ela é acessível a todos. Então, não discordo do Manuel, não. Acho que a Lei Rouanet sempre pode melhorar.
6: Até pegando esse ponto de como melhorar essa legislação, queria ouvir vocês dois sobre quais critérios deveriam orientar a distribuição dos recursos incentivados de maneira que a gente pudesse conciliar qualidade, diversidade cultural, descentralização regional, que foi um tema que apareceu bastante aqui, e também acesso público. Manuel?
5: Bem, eu também sou cientista político, né? Então agora eu tenho que falar um pouco de política pública. Eu sou uma pessoa da cultura que tem uma formação nessa área. Eu entendo que existem mecanismos já sendo adaptados. A própria Constituição, artigos 215 e 16, falam do Sistema Nacional de Cultura. E existe o que se chama CPF da Cultura, que cria obrigatoriamente conselho plano e fundo de cultura nos municípios até 2028. Para municípios que queiram acessar recursos da PNAB, da Lei Política Nacional de Blank, ou não poderão pegar mais os recursos. Isso aí é um erro, porque deveria, na verdade, ser obrigatório os municípios instalarem o sistema para poderem todos captar o recurso, para equilibrar na ponta o que vem do Fundo Nacional de Cultura como compensação com relação à Lei Rouanet. Porque se a Lei Rouanet ela é determinada pelos departamentos de marketing das grandes empresas, ela não está cumprindo com o papel de acessibilidade de toda a população brasileira, porque ela acaba concentrada. Então tem que ter pesos e contrapesos na democracia e na aplicação de recursos públicos, né? Isso para compensar algumas questões. Por exemplo, recentemente nós tivemos aí um problema de que 8,66 bilhões da PNAB não foram aplicados, né, no atual governo, dos 15 bilhões prometidos. Quer dizer, ficou um furo na aplicação dos recursos. Do outro lado, o Tribunal de Contas julgou a Rouanet 22 bilhões de reais em projetos que não tiveram fechamento de contas e tiveram também um total de 29 mil projetos nessa condição. Então, o MINC ele precisa ampliar a transparência obrigatoriamente, isso já foi julgado pelo TCU. Então, os mecanismos, seja na Rouanet, criar a distribuição regional, ou seja, aplicar o Fundo Nacional de Cultura via PNAB, não importa. O que importa é que o Estado brasileiro precisa melhorar a regulação em todos os aspectos para garantir a efetividade dos mecanismos. Porque o fomento à cultura é importante. Vamos, nesse ano eleitoral, deixar de lado conversas de polarização, né? Se gosta, se não gosta, se foi isso ou se foi aquilo. O que importa é a efetividade da política pública.
6: Quero te ouvir também, Luiz Calainho, sobre isso. Sobre quais critérios deveriam orientar essa distribuição de recursos para que a gente tivesse um aprimoramento nessa legislação.
4: Perfeito, Cássia. De novo, né? Eu reitero a importância da Rouanet, mas também reitero que a gente sempre pode melhorar o mecanismo. Eu vejo algumas formas, tá, Cássia? Tentando ser aqui bem pragmático, né? Primeiro, eu acho que a gente poderia, talvez através do MINC, né, reunir aí grandes produtores, produtoras médias e até pequenas de outros estados e desenhar fóruns onde quem tem mais especialização e utilização desse mecanismo possa passar para essas empresas de outros estados, que muitas vezes conhecem pouco o mecanismo, mas possam que essas empresas, e eu incluo a minha, por exemplo, nesse caso, possam passar quase que uma consultoria para produtores de outros estados, para que eles aprimorem suas práticas, porque no final do dia, e o Manuel mais uma vez aqui está correto, o uso da lei, ela passa pelas áreas de marketing da companhia. Então, ou das companhias. Então, as companhias também, elas avaliam, e você mencionou isso, Cássia, o padrão de qualidade daquilo que é produzido, daquilo que será produzido. Então, o primeiro movimento que eu faria seria esse, ou seja, organizado eventualmente pelo Ministério da Cultura, fóruns pelo Brasil, para uma espécie de consultoria das empresas que têm mais experiência no mecanismo, para que essa experiência possa ser passada para essas outras produtoras espalhadas pelo Brasil. Essa pode ser uma forma. Uma outra forma que eu entendo também é tentar estabelecer mecanismos que, de alguma maneira, levem a investimentos ou investimentos de Rouanet a outros estados, talvez pela participação do PIB brasileiro. Qual é o tamanho, qual é o percentual do PIB em relação ao PIB brasileiro do estado de Pernambuco, do Ceará, de Santa Catarina, e tentar buscar um equilíbrio na utilização da verba Rouanet a partir, né, do tamanho do PIB versus o PIB total dos estados da federação. Isso pode ser um outro modelo para aprimorar. Mas eu reitero, é muito importante que as produtoras pequenas, médias, grandes, enfim, de outros estados, possam ter aí acesso a conhecimentos que muitas vezes não têm. E a minha empresa, ela está 100%, já discuti isso no Ministério da Cultura, diga-se de passagem. Do lado de cá, nós estamos 100% à disposição para contribuir com o desenvolvimento dessas produtoras espalhadas pelo Brasil.
0: Luiz Calainho, Emanuel José de Souza Neto, eu quero agradecer a participação de vocês. Vou até tomar a liberdade aqui, porque como o Manuel citou a PNAB. PNAB é a Política Nacional Aldir Blanc de Fomento à Cultura, importante também, porque destina repasses a estados, municípios, ao Distrito Federal para financiamento contínuo ali do setor cultural. Só para esclarecer para o pessoal que está nos acompanhando aqui, que é mais um, um instrumento a ser pensado. E eu agradeço a vocês pela gentileza de terem participado desse debate, trazendo seus argumentos, seus olhares, dados, inclusive, para essa discussão, porque exatamente esse é o nosso objetivo, que isso seja levado às pessoas para que elas possam se aprofundar neste assunto e tenham opiniões mais bem embasadas, desenvolva o seu próprio pensamento crítico. Então, muito obrigado, Manuel José de Souza Neto e Luiz Calainho, pela participação nos 50 debates para o Brasil.
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0: Segunda-feira, 28 de setembro de 2026. O ministro Flávio Dino, do Supremo Tribunal Federal, anulou a decisão do ministro André Mendonça e liberou publicações nas redes sociais sobre a lei que transformou Nossa Senhora Aparecida em padroeira do Brasil. A notícia falsa de que Flávio Bolsonaro, do PL, iria, se eleito presidente, retirar o título da santa, causou danos à campanha do senador, que pediu intervenção ao TSE. Mendonça deu decisão favorável ao candidato, justificando os conteúdos como notoriamente inverídicos. O Desenrola 3.0, lançado pelo governo federal há pouco mais de uma semana do primeiro turno, vai custar até 15 bilhões de reais aos cofres públicos. A meta é eliminar até 150 bilhões de reais em dívidas das famílias brasileiras. A principal novidade é que a União vai comprar em leilão carteiras de dívidas não pagas com desconto mínimo de 90%. A entrega das propostas só começa em novembro, com homologação em dezembro e assinatura dos contratos em janeiro do ano que vem. Os descontos devem chegar aos devedores apenas em fevereiro. A inteligência artificial é poderosa o suficiente para desencadear eventos que causem 1 bilhão de mortes, segundo o bilionário Bill Gates, fundador da Microsoft. Em entrevista divulgada pela NBC News neste domingo, Gates alertou para os riscos de a IA cair nas mãos de pessoas mal intencionadas e defendeu a adoção de medidas de segurança que vão além da regulamentação. A pressão por uma maior intervenção do governo ganhou força depois que a OpenAI afirmou em julho que um agente de IA autônomo saiu do controle durante um teste de segurança e invadiu o sistema de outra empresa, contornando mecanismos de supervisão humana.
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1: Conosco agora a Tânia Morales. Ela conversou com a atriz Cláudia Raia no CBN Noite Total e a gente acompanha agora.
2: Estamos com Cláudia Raia, que está rodando o país com o musical Tarsila, a Brasileira, sobre a pintora brasileira Tarsila do Amaral, ícone do modernismo brasileiro. A Cláudia Raia protagoniza e produz o espetáculo. Cláudia Raia, muito bem-vinda, boa noite.
3: Muito obrigada, querida. É um prazerzão estar aqui na CBN falando com vocês sobre essa mulher tão espetacular que é a Tarsila do Amaral.
2: Sim, vamos falar muito sobre ela. Eu quero começar justamente fazendo aqui o servição para dar a dimensão do sucesso do espetáculo, né? Porque, olha,
3: sim,
2: vocês têm 20 a 23 de agosto em Belo Horizonte, no Palácio das Artes. Depois, Rio de Janeiro, de 10 a 13 de setembro, no Vivo Rio de Janeiro. Aí depois, em outubro, o espetáculo vai para o Recife, Porto Alegre, Curitiba, Salvador, em novembro e dezembro, em São Paulo. Janeiro do ano que vem já tem espetáculo em São Paulo. Já está um sucesso, hein, Cláudia? Já está um tempo também com esse espetáculo. Quando que estreou?
3: Não, na verdade, a gente estreou em 2024, né? Porque a Tarsilinha, que é a sobrinha neta da Tarsila, me procurou na pandemia. E disse, eu quero fazer um musical sobre a minha tia, mas eu só faço se for você no papel e você produzindo.
2: Que
3: lindo. Aí caiu no colo um projeto espetacular. A gente demorou quase três anos para escrever esse espetáculo, para compor. As músicas são todas originais. O texto é da Ana Toledo e do José Posse Neto, que também é o diretor do espetáculo. E ficamos ali na luta. Todo o texto que a gente fala, todas as letras de música são baseadas em manifestos que eles fizeram, que eles falaram, tanto Oswald de Andrade, quanto Mário de Andrade, quanto ela. Tem uma letra de uma música que é quando ela é presa, que se chama Rainha de Sabá, que foi uma poesia que ela escreveu e virou letra de música na nossa versão.
2: Ah,
3: e a primeira pergunta que eu fiz para a Tarsilinha é o seguinte, eu faço, mas eu quero saber se você vai me liberar o lado B da Tarsila. Aí ela me disse, mas o que você quer dizer? Eu falei, eu quero falar nesse espetáculo que nunca ninguém soube. Porque o que a gente sabe da Tarsila é que ela é uma musa, a diva do modernismo, né? A musa do modernismo. Uma mulher chiquérrima, riquíssima, um ícone da moda. Ela e o Oswald juntos eram uma explosão, né, de inteligência, de arte, de coragem. Né? Os dois juntos, eles se retroalimentavam, assim, impressionante. Mas eu quero saber do que aconteceu com a vida dela. Porque eu só faço um bom espetáculo se eu tiver conflitos, se eu tiver perdas, se eu tiver tragédia, se eu tiver alegria, aí eu faço um bom espetáculo, se não, não. Ela me disse, pois está liberado o plano, o lado B da
2: lado
3: Tarsila.
2: B.
3: Coisas que a gente nunca ouviu falar.
2: E é uma vida cheia de reviravoltas, né, que vocês retratam no musical sobre a Tarsila do Amaral. É uma vida que, de fato, tem uma riqueza que serve muito à dramaturgia, né, Cláudia Raia?
3: Nossa, completamente. E uma vida de glórias, né? Uma vida de uma família muito rica, donos do café, 29 fazendas do café o pai dela tinha. Era um dinheiro que a gente não vislumbra, né? Só para você ter uma ideia, quando ela foi fazer o primeiro curso de artes plásticas em Barcelona, o pai embarcou no navio junto com ela uma vaquinha para ela tomar o leitinho dela toda manhã.
2: A vaca embarcou no navio?
3: Embarcou. Para ela tomar o leitinho todas as manhãs.
2: Entendi.
3: As roupas eram lavadas, engomadas em Paris. A comida vinha de Paris. Tudo era de Paris. Era uma loucura, assim, a sofisticação mesmo da família dela e aonde ela foi criada, né? Então começa numa glória, porque começa logo que ela conhece os modernistas, né? Quando ela chega de Paris, ela não estava na Semana de Arte Moderna de São Paulo. Ela chega, ela encontra os modernistas, né? Que é o Mário de Andrade, Oswald de Andrade, Anita Malfatti e Menotti Delpicher. E então eles resolvem fazer o grupo dos cinco, né? Uhum. E a partir daí a história dela começa a ser contada, né? Então foi quando ela realmente começou a pintar, sabe? Porque ela começou a pintar muito tardiamente. E aí todas as glórias e a Bapuru e as obras importantes dela e o casamento dela com Oswald durante 7 anos foi uma explosão de alegria, de arte, de tudo. Até que entra a Pagu,

0: Antes do Oswaldo, exato. Aí quando ela conhece o Oswaldo, ela ainda é casada. Então ela não pode aparecer em público com ele. Então eles se mudam para Paris, né? Para lá eles terem uma vida, né? Aí depois de Paris, depois de tudo, eles voltam e a Pagu reaparece quando ela faz a primeira exposição dela no Brasil. E que ela é achincalhada, colocam abaixo o modernismo, fora o modernismo, em cima das obras dela. Foi um caos. Foi a primeira vez que ela expôs no Brasil e foi um desastre absoluto. E então ela conhece a Pagu, que defende ela no meio da exposição e tal. E ela adota essa criatura para dentro da casa dela. Mal sabia ela que ela
1: Mal
0: estava
1: sabia.
0: adotando uma serpente,
1: É.
0: né? E aí acaba que Oswald engravida a Pagu dentro da casa dela, né? E lá, e a Tarsila bota ele para fora, ela apagou, ele apagou, todo mundo, né? E vem junto com a crise de 29, onde eles perderam tudo. Perderam todo o café, toda a riqueza deles. Ela vai pro fundo do poço, completamente. E começa a ressurgir, que aparece um segundo marido, que é o Osório César, que era um comunista, psicanalista, que a leva para Moscou. Quando ela volta de Moscou, ela é presa por comunismo, ela não era comunista.
1: Ela foi presa, né, pelo Getúlio, no governo
0: Foi presa pelo
1: Getúlio.
0: Getúlio. É uma vida horrorosa. Depois ela perde a neta, perde a filha. Aí
1: Nossa.
0: aparece o Luiz Martins na vida dela, que era quase 30 anos mais novo que ela. Fica com ela 18 anos, mas em algum momento ele se apaixona pela sobrinha dela.
1: Caramba, hein?
0: É uma loucura, gente. É
1: Que
0: uma coisa. E
1: vida.
0: aí tem uma cena maravilhosa que eu adoro falar sobre isso, porque é um recorte da vida dela com o Chico Xavier. O Chico Xavier foi um grande esteio. Espiritual na vida dela, sabe? Desde a perda da neta, depois a perda da filha e tudo que ela passou, né? E eu queria deixar isso muito claro no espetáculo, porque afinal de contas a gente mora no Brasil, um país de fé, um país ecumênico, né? De muitas religiões. Então esse momento é muito bonito, o momento em que o Luiz lê a carta do Chico Xavier para ela e a gente está ouvindo as baquianas. Né, cantada pelo elenco. É lindo de morrer. Ela acabou de
1: Nossa,
0: perder a
1: Cláudia Raia.
0: filha. É muito lindo. É
1: Caramba, então
0: muito lindo.
1: vocês fazem todo um arco, né, da vida da Tarsila
0: Fazemos.
1: do Amaral.
0: Fazemos.
1: Do
0: Fazemos e a gente não
1: auge.
0: faz o fim dela, que o fim dela foi muito deprimente. Não precisava, né? Que ela foi fazer uma cirurgia na coluna. Ela tinha cifose, né? Ela era toda encolhida, com o pescoço para frente. Coisa que me machuca bastante meu pescoço, bastante as costas. Mas ela teve que fazer uma cirurgia quando ela ficou mais velha. Ela morreu com 86 anos, coisa também bem rara para a geração dela. E ela teve que fazer uma cirurgia e, por um erro médico, ela ficou na cadeira de rodas tetraplégica.
1: Uau,
0: É,
1: uau, que
0: isso a gente não
1: isso não
0: conta,
1: entra no
0: né?
1: espetáculo,
0: Não,
1: mas
0: já aparece a passagem dela desse plano para o outro plano.
1: no outro plano. É o
0: É.
1: espetáculo Tarsila a Brasileira, e a Tarsila é interpretada por Cláudia Raia, e é um musical. E agora, o Cláudia Raia, bom, essa é a trajetória da Tarsila. Interpretar Tarsila, né? A partir do que você pôde entender dela, né? Que traços de personalidade você imprime na sua atuação? Como é que é a Tarsila que você reconstrói no palco?
0: Então, a gente teve muita. A gente teve muita. Muitas cartas, muitos livros, principalmente cartas, né? A gente teve muito acesso à família contando histórias que nunca ninguém tinha contado. Então a gente teve muito acesso e eu tive tempo de construir minha Tarsila, mas não foi fácil, porque a Tarsila é uma personagem completamente oposto de mim, né? Ela é soturna, ela é tímida, ela é introspectiva.

0: ela é misteriosa, ela tem alguma coisa de melancolia no olhar dela, sabe? Ao mesmo tempo, o carisma dela, a força dela está justamente na contenção. E para mim isso é muito difícil, porque eu não sou nada contida, né? Eu sou totalmente para fora, eu sou bailarina, entendeu? Eu tenho o peito para fora, ela é assim.
1: Ela é
0: Ela
1: mais
0: olha para
1: curvadinha.
0: baixo, ela é curvada, ela tem vergonha das pessoas. Então, foi muito difícil. E você fazer um personagem desses em teatro é muito desafiador, principalmente em musical.
1: Sim,
0: Porque no, o musical.
1: completamente. Você não tem
0: Né? Porque o
1: recursos
0: musical.
1: expressivos, né?
0: Exato, porque o musical é tudo para fora, é super fantástico e tal. E você tem que fazer uma personagem que corre o risco de perder o carisma e de perder a força, de tão para dentro que ela é. Né? Então foi um trabalho difícil de eu chegar até ela, né? Até a força dela dentro dessa contenção.
1: E aí
0: Foi
1: você
0: uma
1: dança
0: construção.
1: na personagem, também
0: Eu
1: incluía
0: danço com essa
1: com
0: postura,
1: essa postura.
0: canto nessa postura. E o mais legal é que a gente conseguiu fazer uma partitura desse espetáculo com músicas de Tony Lucchesi, Guilherme Terra e letras de Ana Toledo. Que é uma partitura de uma contralto, né? É minha voz, contralto, para quem não sabe, é a voz grave de mulher, né? E a minha voz, ela é meio rara, né? Contralto legítimo é meio raro. Então, nunca se tem, geralmente, papel para contralto, né? Eu já cantei em todas as tessituras, porque é assim que tem que ser, né? Até Gershwin eu já cantei como soprano, como uma voz aguda. Né? A gente canta o que tiver que cantar, né? Mas a minha voz mesmo, natural, é a de contralto. Então, essa partitura foi escrita para uma voz de contralto, que eu acho que super combina com o temperamento e com o tempo da Tarsila. A Tarsila tem um tempo diferente. Tudo que eu sou acelerada, ela é desacelerada. Sabe? Ela é lânguida, ela flutua, ela não anda, sabe? Ela tem uma coisa, gestos sofisticados, chiques, ao mesmo tempo, não é lento, mas ela tem um tempo dela, sabe?
1: Sim. Ah, mas o
0: Que é
1: Cláudio,
0: diferente.
1: você apreendeu esse tempo, essas características a partir das cartas e a partir também do relato da Tarsilinha,
0: Sim.
1: é
0: Da família,
1: da
0: né?
1: família,
0: Todas as
1: sim.
0: histórias, as atitudes dela. Ela era uma mulher muito boa de coração. Só para você ter uma ideia, depois de tudo isso que o Oswald fez, ela continuou amiga do Oswald, ela sustentou o Oswald. O casamento dele com a Pagu durou um ano só, que ele foi o grande amor da vida dela e ela foi o grande amor da vida dele. Né? Então, assim, ela é uma alma caridosa. Só para você ter uma ideia, o Luiz, que, né, que acabou se apaixonando pela sobrinha dela, ela diz: vai, case-se com Ana Maria. Ela é jovem, vocês têm um futuro pela frente. É impressionante, assim, sabe? E aí, foi ela que foi defender a sobrinha, porque a família foi toda contra da sobrinha, lógico, que ela tinha roubado o marido da tia, na cabeça da família, né? E ela foi defender: não, isso é amor, isso acontece. Não,
1: Que
0: impressionante, assim.
1: mulher,
0: Que mulher, gente, que
1: é.
0: loucura. A gente tem que voltar 5 vidas para começar a ficar parecida com ela.
1: Exatamente.
0: Uma loucura.
1: Cláudia Raia, que interpreta Tarsila do Amaral no espetáculo Tarsila, a Brasileira. Ô, Cláudia, bom, você está lá interpretando Tarsila. O Jarbas Homem de Melo está fazendo Oswald de Andrade, né?
0: Sim.
1: E quem mais é retratado dentre os artistas ali da Semana de Arte Moderna que são
0: O Mário de
1: retratados?
0: Andrade, todo o grupo dos cinco, Mário de Andrade, Anita Malfatti, o Menotti Delpicchia. Mas a gente tem, por exemplo, uma cena do ateliê de Paris dela, que tal Cocteau, Jean Cocteau, que tal Pablo Picasso, só isso, né? Era o grupo de amizade dela. O Grigori Stravinsky, o Blaise Cendrat, que era um articulador suíço, um homem que foi muito importante para a ascensão dela na França, né? Então, assim, o elenco era uma coisa inacreditável. Ela trazia cachaça no navio dizendo que era tratamento dermatológico. Então, ela trazia litros e litros de cachaça e os franceses ficavam loucos com a caipirinha.
1: Imagino.
0: Então, tudo isso tem no espetáculo, entendeu? Então, são figuras que aparecem. Você fala, meu Deus, é o Jean Cocteau, não tô acreditando, sabe assim? Tipo, é onde ela pintou A Negra, né? Que é uma obra importantíssima dela. Foi nessa época em Paris, né? E ela apresenta pela primeira vez A Negra para a sociedade parisiense, né? Então, são momentos icônicos. Tem outro momento que eu adoro, que é a criação do Abaporu. Né? Na verdade, o Abaporu, ele é um presente dela para o Oswald de Andrade. E é um autorretrato dela. Porque ela estava procurando uma inspiração, ela queria dar um quadro para ele de aniversário. E ela começou a andar pela casa sozinha, aflita, só de camisola. De repente, ela tirou a roupa, ficou nua. E andava pela casa e sentava no chão e tentava achar uma inspiração, uma posição, uma imagem. Até que ela se olhou naqueles espelhos que deformam um pouco, sabe? Que na época era muito comum, né? E ela viu a imagem dela refletida, distorcida, com os pés maiores, com a cabeça pequena. Ela disse: é isso. É meu autorretrato para ele. E pintou. O sol era o olhar dele sobre ela, porque ele tinha os olhos amarelados, tinha um olho amarelo, sabe aquele mel amarelo, sabe? E o cactus era o fálico entre eles, né? Era o sexo sobre a história deles. E ela então dá para ele, diz que é um autorretrato, só que ele está completamente anestesiado com o quadro, ele não ouve uma palavra do que ela fala. Todo mundo que está todo mundo que está no, no, na cena, embevecido com a figura do Abaporu, e ele acaba dando uma notícia muito melhor a ela. Ele tem uma ideia muito melhor do que a dela. Ela diz: não, é meu autorretrato que eu pintei para ele. Será que vocês não percebem? Sou eu. E ele diz: é o índio totem que traz as respostas. É um antropófago. Ela fala: que ideia genial.
1: Aí
0: Ela
1: surge a
0: pensa, né?
1: antropofagia,
0: Aí ela
1: a ideia.
0: diz: é isso. É um antropófago. E ele se chama Abaporu. É índio que come.
1: Uau.
0: Aí ela diz: Abaporu é tupi, quer dizer homem que come gente. Né? Então é muito interessante, sabe? É toda essa criação do quadro, porque é um número todo de dança, de canto, né? Um solo meu, né? Onde a gente tem muitas projeções também, onde as tintas caem, ela pinta com a mão. É muito bonito mesmo. É catártico.
1: Nossa, que lindo tudo isso
0: É lindo.
1: transposto para um musical, hein, Cláudia Raia?
0: É linda, e essa
1: Imperdível.
0: experiência ao vivo, né, que é muito linda,
1: Sim.
0: de você ver uma obra sendo pintada na sua frente, assim.
1: É. Não, e pelo que você está falando, é um espetáculo que tem o registro histórico, né? Tem o
0: Sim.
1: registro do ponto de vista artístico e da figura, né? Da figura humana, da
0: Isso.
1: mulher da Tarsila. Então tem várias camadas. E além,
0: Várias
1: né?
0: camadas.
1: E
0: É a
1: música.
0: vida e a obra dela, né,
1: É.
0: que andam em conjunto, assim.
1: E os quadros maravilhosos. Muito bom, é o espetáculo Tarsila, a Brasileira. Cláudia Raia, o pessoal, para ver direitinho as datas, faz como?
0: Você pode entrar no Tarsila A Brasileira, que tem tudo no nosso Instagram, todas as datas, os horários, como você compra o ingresso, né? Ali mesmo já tem o link. Mas só mais uma dica, que no Rio de Janeiro, como a gente vai voltar para o Vivo Rio, né, devido ao grande sucesso, a gente tem uma promoção que vai até o dia 15 desse mês. Então, é uma promoção que você pode comprar o ingresso até 50% nos espetáculos de quinta e sexta, ou seja, 10 e 11 de setembro. Mas é só até o dia 15 de agosto agora. Vai lá correndo comprar teu ingresso, que você pode comprar com 50% de desconto.
1: Muito bom. Então já compre, até porque a temporada, essa nova temporada no Rio é de 10 a 13, né? São poucos
0: É
1: dias,
0: muito
1: é
0: pouquinho.
1: curtíssimo. Então é
0: Curtíssima
1: isso.
0: temporada. É isso. Então, quem não assistiu, quem quer ver de novo, porque as pessoas querem ver de novo, sabe? É muito louco esse espetáculo.
1: Bom.
0: As pessoas vão de novo, elas vão pela terceira vez, é uma maluquice.
1: Que bom.
0: É, e as pessoas, o feedback é muito bonito, né? As pessoas falam muito obrigado por vocês terem trazido a nossa brasilidade de novo.
1: É, com
0: Sabe?
1: certeza.
0: É muito bonito.
1: É, muito bom. Cláudia Raia, muito obrigada. Uma ótima temporada aí, que vocês estão com a agenda cheia o ano inteiro com o espetáculo
0: Sim.
1: Tarsila Brasileira. Que seja enfim, espetáculos aí muito bem sucedidos e certamente serão. Muito obrigada pela entrevista. Sempre bom falar com você. Beijo.
0: Muito obrigado. Igualmente, querida. Um beijo a todos os ouvintes da CBN. E eu encontro vocês no teatro Tarsila Brasileira. Um beijo para todos vocês.
1: Valeu, a Cláudia Raia, que está rodando o país com o musical Tarsila, a Brasileira, sobre a pintora brasileira Tarsila do Amaral. Vou rapidinho aqui correr no serviço, ó. Em outubro, o musical vai para Recife, Porto Alegre, Curitiba, Salvador em novembro e em dezembro, São Paulo. E já emenda no ano que vem, em janeiro, também em São Paulo.
2: Tarcísio Veloso apresenta uma cartilha gratuita que ensina como usar a IA com.
3: Esses dias todos temos acompanhado aí uma série de declarações por parte de líderes do mercado de inteligência artificial, apontando para riscos na velocidade com que o desenvolvimento desta IA está tendo no dia a dia. E claro que a gente fica na dúvida, afinal, o que que está acontecendo e eu, como é que me viro diante de tudo isso e você se propõe aqui a
4: Sim.
3: nos ajudar?
4: Exatamente, Milton, porque até o ChatGPT já está aí há 3 anos, entre outras IAs, que nós testemunhamos, inclusive, aqui na CBN, o nascimento delas, contando as evoluções todas, e muita dúvida sobre para onde vão essas IAs e como se proteger, inclusive, desses problemas de segurança, de privacidade, porque muita coisa tem surgido nos últimos tempos, as IAs que saem do controle. E hoje, então, numa edição dessa coluna mais mão na massa, eu queria destacar um fascículo, uma cartilha que mostra exatamente como se cuidar diante da inteligência artificial. A gente está até exibindo algumas telas para quem está conosco em vídeo. Esse material foi produzido pelo Centro de Estudos, Resposta e Tratamento de Incidentes de Segurança no Brasil, é o CERT, muito bem elaborado, ilustrado, mostrando passo a passo os cuidados que as pessoas devem tomar para que não caiam, em situações mais delicadas envolvendo a inteligência artificial. Então, por exemplo, eu estava até dando uma revisada nesse material. Ele ensina o seguinte, ó, como elaborar prompts com contexto, para que a inteligência artificial entenda exatamente onde você quer chegar. O ser humano, ele está ali no controle, determinando de que forma essas interações vão acontecer. Ou então, instruir a inteligência artificial para que ela não responda aquilo que ela não sabe, o que é outro problema clássico dessa tecnologia, a chamada alucinação. A IA, ela é muito perigosa, Milton e Cássia, porque quando ela erra com convicção. Então, ela vira e diz, ó, é isso aqui, é X. Aí você fala, mas tem certeza? Não é Y. E um clássico é a IA responder: você tem razão, é Y. Só que isso pode ser um problema gigantesco conforme as pessoas usam mais a IA, por exemplo, nas empresas, no trabalho, para consulta de saúde, por exemplo. Então, esse material, ele é gratuito, é de fácil consulta, está disponível lá no site do CERT.br, e faremos o seguinte: vamos colocar também no cbn.com.br, e quem quiser chama na rede social no arroba Tassius, THASSIUS. Vale baixar, vale ler e aproveitar e compartilhar com a família, porque realmente está muito simples de consultar. Eu gostei bastante.
3: E o CERT é CERT com C, nesse caso aqui,
4: Isso.
3: CERT com C, porque é de centro, então é CERT.br. E o Tassius é simples de escrever, ninguém tem dúvidas sobre como escrever Tassius. Mas enfim, qualquer coisa, manda pra gente aqui a mensagem também, a gente remete pro Tassius. Enfim, nós estamos aqui para ajudar você a esclarecer melhor. Valeu, obrigado, um abraço, obrigado pelas dicas, até mais.
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0: segunda-feira, 28 de setembro de 2026. O ministro Flávio Dino, do Supremo Tribunal Federal, anulou a decisão do ministro André Mendonça e liberou publicações nas redes sociais sobre a lei que transformou Nossa Senhora Aparecida em padroeira do Brasil. A notícia falsa de que Flávio Bolsonaro, do PL, iria, se eleito presidente, retirar o título da santa, causou danos à campanha do senador, que pediu intervenção ao TSE. Mendonça deu decisão favorável ao candidato, justificando os conteúdos como notoriamente inverídicos. O Desenrola 3.0, lançado pelo governo federal há pouco mais de uma semana do primeiro turno, vai custar até 15 bilhões de reais aos cofres públicos. A meta é eliminar até 150 bilhões de reais em dívidas das famílias brasileiras. A principal novidade é que a União vai comprar em leilão carteiras de dívidas não pagas com desconto mínimo de 90%. A entrega das propostas só começa em novembro, com homologação em dezembro e assinatura dos contratos em janeiro do ano que vem. Os descontos devem chegar aos devedores apenas em fevereiro. A inteligência artificial é poderosa o suficiente para desencadear eventos que causem 1 bilhão de mortes, segundo o bilionário Bill Gates, fundador da Microsoft. Em entrevista divulgada pela NBC News neste domingo, Gates alertou para os riscos de a IA cair nas mãos de pessoas mal intencionadas e defendeu a adoção de medidas de segurança que vão além da regulamentação. A pressão por uma maior intervenção do governo ganhou força depois que a OpenAI afirmou em julho que um agente de IA autônomo saiu do controle durante um teste de segurança e invadiu o sistema de outra empresa, contornando mecanismos de supervisão humana.
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2: O CBN Auto Esporte de hoje explica quais são os planos da Hyundai para a marca se tornar mais competitiva e também mais eletrificada em todo o mundo. Um mundo que está com uma competição muito alta e por isso as marcas estão tendo que rever planos, aumentar planos. E agora a gente vai poder detalhar o que que a Hyundai pretende fazer nos próximos anos e como o Brasil se encaixa em todo esse planejamento. Eu sou o Guilherme Muniz e hoje estou aqui mais uma vez com o Leonardo Félix, da revista Autosport. E aí, Léo, tudo bem?
3: Olá, Gui, tudo bem? Olá para você e para todos os nossos ouvintes. Pois é, a Hyundai fez esse evento para investidores, né, lá na Coreia do Sul, para passar um plano de médio e longo prazo de investimentos. É um momento muito desafiador para toda a indústria automotiva global, né, com eletrificação, mais a expansão de marcas chinesas. Então, tudo isso gera uma pressão muito forte sobre as montadoras. Não é diferente com a Hyundai. A Hyundai ainda é uma das fabricantes mais valiosas do mundo hoje, né, entre as empresas que são só fabricantes automotivas. A Hyundai é a quarta montadora mais valiosa do mundo, né? Está atrás apenas da Tesla, da Toyota e da BYD. Também da Xiaomi, mas a Xiaomi não é só uma montadora, né? Tem outros modelos de negócio. Enfim, então ainda é, mas como a Hyundai está com uma previsão de não crescer muito a sua margem operacional agora em 2026, a pressão dos investidores está forte e a Hyundai precisou fazer esse evento para dar algumas respostas e apontar um pouquinho quais vão ser os investimentos aí para o futuro.
2: O Léo esteve nesse evento presencialmente lá na Coreia do Sul, acabou de desembarcar com essas notícias para a gente. E em se tratando de uma empresa tão valiosa, tão importante no mercado automobilístico, como o Léo acabou de explicar, o plano para ela ficar bem posicionada, se manter tão valiosa num mercado tão disputado, tão aquecido, principalmente com a força das montadoras chinesas em diversos mercados globais, o plano da Hyundai tem que ser também um plano bastante ousado. É um plano que envolve 100 novos carros, mais de 100 novos carros em todo o mundo até 2030, sendo pelo menos 18 carros completamente inéditos. Tem novidades, inclusive, para marcas e para divisões da Hyundai que nós, brasileiros, nem conhecemos direito. A gente até conhece, mas não tem um mercado tão forte para eles como a marca Genesis, que é uma marca de luxo da Hyundai, e também a linha esportiva N. Vamos começar então, Léo, explicando um pouco esse plano global e depois a gente detalha como é que o Brasil se encaixa nele. Como que esses 100 produtos vão estar divididos pelo plano que eles apresentaram para vocês?
3: Pois é, a maior parte desses produtos que você falou, né? E aqui eu vou falar números que quando o nosso ouvinte, o nosso espectador somar, vai dar bem mais do que os 100. Mas a gente só precisa explicar que desses 100, alguns desses produtos são intersecções, ou seja, é um mesmo produto que vai estar em diferentes mercados, então por isso que a soma dos números que eu vou falar agora vai dar bem mais do que os 100. Mas enfim, a grande maioria desses lançamentos, desses novos produtos, vai se concentrar na América do Norte, principalmente nos Estados Unidos. Então eles anunciaram 58 lançamentos até 2030 só nos Estados Unidos. Por quê? Porque os Estados Unidos são um mercado onde a Hyundai já tem muita força, né? E é um mercado onde as marcas chinesas não conseguem entrar ainda, né, por restrições do próprio governo dos Estados Unidos aos carros chineses. Então é uma oportunidade que eles têm de expandir o portfólio, expandir os negócios e aproveitar que a invasão chinesa ainda não consegue entrar. Então são 58 carros dedicados só para a América do Norte, principalmente os Estados Unidos. Obviamente, tem também outros 49 produtos que a Hyundai promete lançar só na Coreia do Sul, que é seu país sede, né? E é onde a Hyundai, junto com a Kia, que as duas pertencem ao mesmo grupo, dominam aquele mercado. Eles têm quase ali 90% de participação naquele mercado. Então, são 49 lançamentos. E aí, eles também prometem 41 novos produtos para a Europa, 26 para a Índia, que é um mercado onde a Hyundai também tem uma participação muito forte, e 22 produtos para a China, que é onde a Hyundai está tentando fincar mais raízes e crescer. Afinal, o mercado automotivo é o maior mercado, o mercado chinês é o maior mercado automotivo do mundo. Uma coisa que me chamou a atenção, na verdade me deixou até triste, é que em nenhum momento na apresentação global o Brasil foi mencionado. Nem o Brasil, nem a América do Sul, embora a América do Sul represente 8% de todas as vendas globais da Hyundai. Mas aí mais para frente a gente vai falar sobre isso, porque depois eu questionei o CEO global deles numa entrevista coletiva que ele deu pô, eu senti falta de ter o Brasil na apresentação, e aí perguntei o que, que ia ter para o Brasil, e aí ele respondeu, e a gente vai falar mais adiante.
2: Logo mais, guarda esse segredo aí que a gente já explica, mas claro que o Léo não iria até a Coreia do Sul para voltar sem informação aqui sobre o mercado brasileiro. Mas acho que é bastante simbólico o fato deles terem detalhado vários outros mercados, com muito foco nos Estados Unidos, por conta de todo esse contexto global, é a grande estratégia de sobrevivência deles. Então acho que só por isso já fica bem evidente por que dessa escolha da Hyundai. Mas vamos explicar um pouco, Léo, como é que a eletrificação entra nesse projeto? Porque essas chinesas que eu falei aqui, que estão tornando esse mercado cada vez mais competitivo, elas têm apostado muito exatamente na eletrificação. É por aí que elas estão se diferenciando. Como que a eletrificação entra no projeto da Hyundai? Porque hoje em dia, pelo menos os carros que a gente tem aqui no nosso mercado brasileiro, a eletrificação ela acaba sendo muito apartada para alguns modelos e não para a linha como um todo. Então a gente tem o Kona, que é um SUV que chegou eletrificado, tem a linha Ioniq, mas os modelos de maior volume, o Creta, o HB20, agora o i20, não tem eletrificação aqui nos planos. O que está por vir? Eles vão de fato passar a eletrificar todos os carros? Ou vai ter uma linha eletrificada e uma linha a combustão?
3: Vamos falar globalmente, depois a gente fala sobre, especificamente sobre o Brasil. Globalmente, foi curioso porque eles anunciaram que vão continuar investindo em eletrificação. Claro que as montadoras, principalmente em relação à Europa, elas deram um passo atrás em relação ao investimento apenas em carros elétricos. E a Hyundai fez a mesma coisa, né? Então, eles anunciaram que vão continuar investindo em carros elétricos, em carros híbridos plenos, né, que é aquela tecnologia híbrida de alta tensão, mas que o carro não tem recarga externa. E o investimento nesse tipo de tecnologia, ele é muito voltado para a América do Norte, para os Estados Unidos, onde tem uma aceitação muito grande para esse tipo de produto. E também em híbridos em série, né, que são aqueles chamados híbridos carros de autonomia estendida, que é aquele carro que ele tem a tração do veículo apenas sempre com motor elétrico, mas usa um motor a combustão como gerador de energia. Então, eles vão investir nessas três frentes: elétricos, a bateria, híbridos de autonomia estendida e híbridos plenos. Então, eles não vão investir tanto, por exemplo, nos híbridos plug-in, que são os híbridos, por exemplo, que as marcas chinesas têm tornado mais popular aqui no Brasil, né? A BYD, GWM, etc. Eu achei curiosa essa questão. E a projeção da Hyundai é que até 2030, 60% de todas as vendas que ela fizer de seus carros no mundo vão ser de veículos eletrificados, ou seja, híbridos ou elétricos. O que daria aí mais de 3 milhões e 300 mil carros por ano, só híbridos ou elétricos da Hyundai vendidos no mundo, dentro da projeção que eles têm de alcançar 5 milhões e meio de vendas globais por ano até 2030. No Brasil, qual que é o plano? Depois como eu falei, eles não falaram de nenhum plano específico para o Brasil na apresentação. O CEO deles, quando eu perguntei, o José Munhoz, né, que é espanhol, perguntei para ele, ele falou que sim, o Brasil vai ter veículos híbridos, híbridos flex da Hyundai nos próximos anos. Não detalhou quais nem quando, mas aí depois, né, a gente faz a nossa apuração ali paralela e a gente apurou e descobriu que o primeiro híbrido vai ser a nova geração do Creta, que vai chegar no Brasil em 2028 e vai ter um projeto unificado com o Kona. A Hyundai já vende um carro híbrido no Brasil, que é o Kona. O Kona é um carro vendido no Brasil com motorização híbrida só a gasolina. O projeto desse Kona vai ser unificado com o Creta em 2028, numa nova geração, e quando chegar no Brasil vai ter uma tecnologia híbrida flex, híbrida plena, né, de alta tensão, sem recarga externa. Esse vai ser o primeiro híbrido nacional da Hyundai no Brasil.
2: Muito bom. Quando você fala desse aumento de vendas, né, chegando a 5 milhões e meio de carros vendidos num ano até o final da década, é um aumento de 34% nas vendas. é bastante expressivo, isso leva a uma outra questão, que é o aumento de produção, né, Léo? Inevitavelmente, para se crescer tanto em venda, tem que ter um aumento de produção também. E aí, nesse papo que você teve com o José Munhoz, ele também falou sobre isso, né? Ele planeja aumentar em mais de 1.200.000 carros por ano a produção, sendo 500 mil só nos Estados Unidos. Então, boa parte desse aumento é, de fato, focada nos Estados Unidos. Só que isso envolve uma polêmica, porque a Hyundai diz que, para aumentar tanto, vai passar a usar não só a mão de obra convencional, mas aqueles robôs humanoides. É isso, Léo?
3: Exatamente. Eles vão usar robôs humanoides. Eles já têm uma fábrica piloto com esses robôs humanoides em Singapura. E eles vão estabelecer uma outra fábrica piloto nos Estados Unidos a partir de 2028, por enquanto com uma capacidade produtiva de 30 mil carros por ano, e eles vão usar esses robôs humanoides para produção de veículos. É um negócio que está já gerando polêmica. Sindicatos, trabalhadores na Coreia do Sul já fizeram protestos, já fizeram greve por causa disso. A Hyundai teve que se comprometer com o sindicato lá da Coreia do Sul, de qualquer passo, qualquer etapa que eles derem, né, no avanço do uso de robôs na linha de produção, que o sindicato vai ter que ser comunicado, que os trabalhadores vão ter que ter garantia de manutenção de emprego, tem toda uma questão ali que eles vão ter que trabalhar. O que a Hyundai diz é que esses robôs não vão substituir totalmente os trabalhadores humanos, que a ideia é colocá-los só em funções de exercício extremamente repetitivo, né, de trabalhos extremamente repetitivos ou que são impossíveis de um humano realizar. Então, a ideia da Hyundai é essa, mas eles vão usar os robôs humanoides. E não só isso, a Hyundai projeta que a sua área de robótica, até 2030, vai ter uma participação na sua margem operacional, ou seja, na sua geração de receitas, quase tão grande quanto a venda de carros. Porque a ideia da Hyundai não é só criar robôs para usar nas suas fábricas, é criar robôs para vender para outras indústrias ou vender para outros setores, né? Robôs humanoides, robôs quadrúpedes, né, que são aqueles cachorros, para ser usados em construção civil, em outras indústrias, etc. E até 2035, a projeção da Hyundai é que a área de robótica dela vai ser a área mais rentável de toda a empresa, mais do que a área de compra e venda de carro. Então, eles estão botando muita fé nessa área de robótica. Em relação ao crescimento da produção, eles vão aumentar a produção nos Estados Unidos, vão aumentar a capacidade produtiva na China, na Índia, e isso vai ter muito a ver com o Brasil. Eles não falaram isso na apresentação, mas depois, nessa coletiva, quando eu fiz a pergunta para o José Munhoz, ele disse que eles também estão estudando um aumento da capacidade produtiva aqui no Brasil, que hoje eles operam no gargalo. Eles têm 215 mil carros por ano que eles podem produzir, eles já usam essa capacidade plena há muitos anos, e eles não têm para onde crescer lá na fábrica que eles têm atualmente em Piracicaba.
2: E essa aposta nos robôs humanoides é muito também por causa do mercado chinês, né? A indústria chinesa, as montadoras, mas várias outras áreas, têm investido muito fortemente no uso desses robôs humanoides. É uma aposta muito forte do governo chinês como um todo, então, claro que a Hyundai também está querendo entrar nesse mercado, não quer perder essa boquinha. Hoje, quando você entra numa fábrica de carro, uma linha de produção de uma montadora, tem muita máquina que faz os processos, já é muito mecanizada a produção de um carro, mas claro que tem muita produção feita com pessoas, né? As pessoas ajudam muito nessa produção. O risco e o receio de muitas pessoas é de que esses robôs agora substituam as pessoas, por isso esse alerta que foi feito aí quando a Hyundai fez esse anúncio. Mas vamos falar então de Brasil, Léo. Como é que o Brasil se encaixa nesse plano? Só lembrando para o ouvinte aqui do CBN Autosport, a gente já detalhou um plano recente, que é um projeto, uma parceria da Hyundai com a Chevrolet, focado muito aqui no nosso, né, tem um interesse muito grande no mercado brasileiro. Essa parceria prevê produzir conjuntamente 5 carros, incluindo um SUV, um carro de passeio, uma picape compacta e uma picape média. O primeiro lançamento chegaria já ao mercado em 2028. Mas você já deu aí algumas pistas que a Hyundai não conta só com esse projeto. O que está no radar para o Brasil, para a Hyundai aqui?
3: Pois é, Gui, agora eu vou até trazer não diria uma bomba, mas assim, essa parceria deles com a GM tem atualizações, assim, porque a própria GM declarou, né, executivos da GM declararam recentemente que a parceria com a Hyundai ainda não está totalmente fechada e que pode não acontecer. Nossa. Então, essa parceria ainda está em estudo, pode ser que ela não aconteça. Se ela não acontecer, sendo bem sincero, ela afeta mais a GM do que a Hyundai do ponto de vista de produto, porque quem cederia a plataforma para os produtos seria a Hyundai. Então, a Hyundai tem a plataforma e ela vai conseguir lançar os produtos independentemente da parceria ou não com a GM. Tá? Mas pode ser que essa parceria não aconteça, ela já não está mais tão certa assim. De qualquer forma, quais são os planos da Hyundai? Eles lançaram agora o i20 no Brasil esse ano, e o i20 é o detentor da plataforma nova. É uma plataforma que se chama K3 e que ela vai gerar uma série de novos produtos. Depois dele vai vir um outro SUV chamado Bayon em 2027, que vai ser um SUV de entrada ali, né, para concorrer com o Jeep Avenger, com o Volkswagen Terra, etc., com motor 1.0 turbo. Em 2028 chega esse novo Creta, que eu te falei, a partir dessa nova plataforma, com motorização híbrida, versões também apenas com motor flex e motorização híbrida. Em paralelo a isso, a Hyundai projeta uma picape derivada desse novo Creta para o Brasil, só que aí, para essa picape sair do papel, depende de eles ampliarem a capacidade produtiva, o que vai depender também de uma outra marca do grupo, que é a Kia, que está negociando instalar uma fábrica no Brasil e assumir a operação no Brasil, e aí a Hyundai pode usar esta fábrica da Kia para ampliar também a sua capacidade produtiva no Brasil. E, em paralelo a isso, o que o José Munhoz falou foi: o que a gente vai fazer para aumentar o nosso volume de vendas no Brasil em mais curto prazo é usar modelos importados da Índia e da China. Então, eles estão ampliando a capacidade produtiva nesses dois países e é bem possível que a gente tenha produtos importados da Índia e da China sendo lançados pela Hyundai aqui no Brasil nos próximos anos.
2: E até um contexto, né, Léo? Quando você diz que a Kia estuda assumir a operação no Brasil, é porque hoje em dia a Kia já está no Brasil há muito tempo, mas por um importador independente que tenha o direito de operar a marca Kia, digamos assim, que é o Grupo Gandini, já tem estudos para que, de fato, a Kia passe a ser responsável por isso. E com isso, caso isso se confirme, abre espaço para, por exemplo, um investimento muito maior na produção local, como o Léo explicou. Então, esse que é o contexto atual dessa discussão. E quando o Léo fala que a parceria entre Hyundai e Chevrolet pode não sair do papel, é muito ruim, não só pelo oferecimento da plataforma que a Chevrolet poderia usar, mas porque a própria Chevrolet está carente de opções aqui para o nosso mercado, né, Léo? Ela se baseou, por exemplo, muito no Onix atual, no Tracker atual, que são projetos que têm uma origem chinesa, que foram descontinuados lá fora, então ela também fica com uma margem menor para poder operar aqui no nosso mercado, carros que são de muito volume. Se essa parceria não sair do papel, de fato, se complica ainda mais a situação da Chevrolet. Só para trazer esse contexto dessa parceria, né, Léo?
3: Não, com certeza. Tanto que a Chevrolet está indo já por um outro caminho, ampliando a sua parceria com a chinesa SAIC para trazer produtos para o Brasil. Mas a gente pode falar sobre isso até com mais detalhes num outro programa, porque aqui a gente está focando na Hyundai, né?
2: É isso, e me chama a atenção. A Volkswagen diz que aproveitou esse período de assinatura do carro, né, de oferecer ele aqui num lote muito menor, só para assinatura, aproveitou para colher impressões sobre como o brasileiro usa elétrico e fez essas atualizações, mais potência, mais torque, mais autonomia, o que de fato são atualizações muito boas para esse carro, apesar dele já ser um carro muito bom, mas agora, claro, ficou com um desempenho bem melhor, bem mais ajustado para esse preço. É só uma pena que tenha demorado 3 anos, né, Léo? Esse é o tipo de espera que as chinesas, por exemplo, não costumam ter. Elas trazem o carro, começam a vender e, se precisar, ajusta com o carro já em linha. A Volkswagen trouxe, esperou 3 anos, foi um pouco mais conservadora e agora decidiu abrir para as vendas, mas chega num mercado já muito mais disputado, né, Léo? Inclusive pelas chinesas que estão ocupando, povoando esse mercado de mais de R$200 mil.
3: Exatamente. O caminho é difícil, tanto é difícil que o próprio ID4, essa primeira linha ID da Volkswagen, ela já está começando a sair de linha na Europa e ser substituída por uma nova geração de produtos com uma plataforma atualizada. Então, ou seja, é um carro que chega, inclusive, já com uma certa defasagem em relação ao que a Volkswagen está fazendo com seus elétricos na Europa. Lá já está chegando uma nova geração de elétricos com tração dianteira e já uma outra proposta.
2: É isso, muito bem. Bom, vamos responder agora a uma dúvida ou a uma tendência que tem acontecido muito nas redes sociais.
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2: Está viralizando nos últimos dias aqui nas redes sociais um comportamento de alguns donos de carro elétrico. O carro elétrico, como não tem ali o motor ocupando o que ficaria debaixo do capô, o que fica debaixo do capô, muitos carros elétricos têm ali naquele lugar um outro espaço de carga. Geralmente é para colocar o carregador do carro elétrico, ou você pode deixar algum item ali que precisa carregar com o carro, mas não precisa deixar no porta-luvas. Tem um espaço ali adicional que é chamado de frunk. É como se fosse o porta-malas da parte da frente do carro. Só que como ele é uma área um pouco menor, e num formato como se fosse um balde, digamos assim, para o ouvinte tentar imaginar um pouco melhor, tem gente que passou a usar aquele lugar para gelar bebida. Leonardo Félix, que história é essa? E mais, o que importa, né? É seguro fazer isso? Não tem um risco aí para o carro de começar a colocar gelo nesse compartimento e, sei lá, misturar com a fiação elétrica, com todos os sistemas do carro? O que vocês conseguiram apurar dessa maluquice que inventaram por aí?
3: Pois é, Gui, o brasileiro sempre, né, surpreendendo e... e tendo que ser estudado, né? Isso vai ter acontecido principalmente com o Dilly X2, que é um carro que tem o que eles chamam de frontamalas, né? Que é um compartimento de 70 litros, bem grande ali na frente, e o pessoal tá usando como cooler, né? Para gelar cerveja, gelar bebida, outras bebidas, no churrasco de domingo da família, coisas, assim, inacreditáveis. A gente procurou um especialista, Eduardo Zambelli, que é diretor de eletromobilidade da AEA, que é a Associação Brasileira de Engenharia Automotiva, para entender se isso tem risco ou não. Porque esse compartimento, teoricamente, ele é todo vedado, né? Ele é uma caixa ali vedada. Teoricamente, não teria risco. Porém, o que o especialista falou, e eu vou aqui ler, inclusive, a frase exata que ele respondeu, foi a seguinte. O principal cuidado está ligado ao cúmulo de água, seja por condensamento, gelo derretido ou líquidos em áreas que não foram projetadas para esse fim. Então, dependendo do modelo, isso tudo ainda é a aspa do Eduardo Zambelli, tá? Que eu estou aqui reproduzindo na íntegra. Dependendo do modelo, pode haver componentes elétricos, conexões ou sistemas eletrônicos próximos ao compartimento, além da possibilidade de danos a revestimentos, vedação e acabamento. Logo, a sugestão é ficar atento ao manual do proprietário do fabricante. Ou seja, no fim das contas, a recomendação é, antes de utilizar esse frunk para qualquer finalidade, consulte o manual do fabricante, veja ali o que está escrito, o que pode, o que não pode, qual que é a capacidade máxima ali, se pode ter líquido, se você pode colocar líquido naquele compartimento, enfim, porque às vezes, numa brincadeira dessa, você pode comprometer ali a fiação, cabos de alta tensão do veículo e tudo mais. Então, a recomendação é tomar muito cuidado. E uma outra coisa que o pessoal tem feito é usar aquele sistema V2L, né? Que é usar o carro como um gerador de energia para ligar, por exemplo, churrasqueira elétrica e tal. Até aí, ok. O problema é que tem gente fazendo isso, por exemplo, nas margens de rio, ou seja, com água em volta. E a gente sabe que essa combinação de água e eletricidade realmente costuma não combinar. Então, a sugestão é ter muito cuidado com isso para evitar riscos de choque elétrico, etc.
2: A recomendação é não inventa, gente. Quer fazer isso, compra um cooler, né, Léo? Não é tão caro assim. Faz seu churrasco com tranquilidade, carro elétrico é seguro, mas se a gente ficar inventando moda e criando coisa que gera risco, aí o risco é por conta de quem está fazendo essa brincadeira. Mas muito bem, dúvida respondida, minha sugestão é não inventa moda. Leonardo Félix, obrigado por hoje, viu? Até a próxima.
3: Valeu, Gui, obrigado a todos os nossos espectadores e ouvintes, a gente se vê na próxima.
2: A gente se vê na próxima, reforçando que você pode assistir ao CBN Auto Esporte em vídeo no YouTube da CBN ou no YouTube da Auto Esporte também, ou no Spotify. Se preferir, pode ouvir a qualquer momento em podcast. E no rádio, você já sabe que a gente volta todo domingo às 9 horas da manhã. Hoje a gente teve os trabalhos técnicos da Priscila Gubiotti e também do Bruno Carvalho, além da edição do Rafael Furugem e do Luiz Fernando Figliage. Muito obrigado pela sua companhia e até mais.
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0: Segunda-feira, 28 de setembro de 2026. A Conferência Nacional dos Bispos do Brasil rebateu as declarações do candidato do PL, Flávio Bolsonaro, que acusou integrantes da instituição de espalharem desinformação para prejudicar sua campanha presidencial. A queixa do senador envolve boatos sobre uma suposta tentativa de retirar o título de padroeira do país de Nossa Senhora Aparecida. Em nota oficial, a CNBB repudiou os ataques e afirmou que a mentira não se combate com mentira. A conferência reforçou que não integra qualquer estrutura político-partidária e destacou que acusar a entidade sem provas atinge injustamente a Igreja Católica e não contribui para a serenidade do processo eleitoral. O Ministério da Justiça acionou neste domingo o Telegram para pedir a remoção de 43 canais de perfis que divulgam apostas e jogos de cassino virtuais ilegais. Os canais têm alcance de mais de 210 mil contas. Essa é a primeira ação do tipo movida pelo Ministério desde a edição pelo governo Lula na sexta-feira da medida provisória que proibiu as bets e os cassinos online no país. O presidente Donald Trump minimizou a venda de armas dos Estados Unidos para Taiwan durante uma conversa com o líder chinês Xi Jinping. O americano chegou a perguntar se Xi estaria interessado em comprar armas de Washington. As informações foram divulgadas pelo embaixador de Trump na China. Xi realizou uma visita de estado a Washington entre quarta e sexta-feira passadas e se encontrou com Trump na Casa Branca.
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2: Nadélia Calado e Rosário Pompeia falam sobre as propostas dos candidatos à presidência para as políticas públicas de inteligência artificial.
3: Tudo bem?
4: Tudo ótimo. A gente falava agora há pouco com o Marco Rudinger, Rosário, sobre a campanha eleitoral e um tema que a gente já sabia há um bom tempo que ia ser central nessa eleição é o uso de inteligência artificial. Que está na campanha, a gente sabe, em vídeo, em estratégia, tem aquelas disputas sobre o que é verdade e o que, que não é. Mas nos programas de governo, a IA está um pouquinho escondida ainda. E a gente quer saber, né? Porque afinal a inteligência artificial agora entra em tudo, inclusive nas ações de Estado, de governo, no micro, no macro. Quero te ouvir sobre isso.
3: Muito interessante essa sua pergunta, porque é exatamente isso que a gente está sentindo, né? Falta basicamente aí 15 dias para a gente ir para as eleições. E o que a gente percebe é que o assunto do IA no Brasil é uma preocupação com tira campanha, um filme, tira um vídeo, é o uso da IA nas eleições, mas o que a IA representa hoje para a política pública quase não tem debate. Então, por exemplo, o que é que a gente vai fazer, o que é que os governos estaduais e o governo federal vai fazer em relação à política pública da educação? Né? As escolas estão passando por um debate gigante do uso de IA com os alunos e dos professores. Quais são as propostas que um governo tem, né? Um MEC da vida, por exemplo, vai ter para estar discutindo sobre isso? Um outro exemplo, na área do trabalho. Quais são as alternativas, como é que o governo estadual, os governos estaduais estão pensando em qualificar aí os pequenos empresários? Como é que está pensando em se juntar cada vez mais as pessoas que vão perder empregos por conta das automações que a IA vai acontecer? Não temos. Na área da saúde, o que é que vai ser feito, o que é que uma IA pode ajudar para melhorar, por exemplo, o tempo de espera, os prontuários em hospitais públicos? Não temos. Então, o que a gente está vendo é que o debate da IA está mais focado no propósito de ganhar a eleição do que necessariamente do que está acontecendo no mundo e uma mudança para melhorar a qualidade de vida das pessoas a partir do que a IA está impactando.
4: O que tem é muita coisa genérica, né, Rosário? Vou usar a inteligência artificial para modernizar a plataforma e tal, e não detalha nada.
3: Pois é, por exemplo, você tem aí um plano de brasileiro de inteligência artificial de 24 até 28, de 23 bilhões. Né? O que, que um governo federal faz com 23 bilhões, por exemplo? Onde é que vai estar apostando isso? Onde é que essa inovação vai estar centrada? Na área de segurança. Ah, vamos usar IA na segurança. Como? A gente sabe, a gente discute aqui toda semana do viés que tem em relação à IA, do que pode vir para o bem, do que pode vir para o mal. O que mais, o que de fato, qual é a proposta concreta, que plataforma vai ter para aumentar a segurança do país ou dos estados em relação ao uso de IA? Como é que essa segurança não vai ser racista? De fato, essa segurança vai promover algum benefício em relação à segurança? Então, assim, eu trouxe bem aqui algumas questões para ajudar perguntas que a gente poderia estar incentivando os candidatos a estarem respondendo nos seus próximos debates em relação a isso, né? Porque a gente tá muito atrasado. Eu estava vendo o debate de regulamentação da gente é desde 2023 e nem concluímos ainda. Então, que tipo de perguntas a gente, enquanto eleitor, pode estar fazendo aos candidatos? Ou a gente pode estar avaliando se os candidatos que a gente está votando, eles estão falando sobre isso? Então, eu trouxe algumas perguntas para ajudar os eleitores a provocar esse debate no Brasil e também estar refletindo sobre os seus candidatos em relação a isso. A primeira que a gente estava querendo incentivar aqui é: qual é o plano para requalificar os trabalhadores cujas as profissões vão ser transformadas? Então, essa é uma pergunta fundamental para a gente fazer no âmbito federal e no âmbito estadual. Como é que a inteligência artificial vai fazer para reduzir as filas e apoiar em diagnósticos que demoram tanto, né? Muitas vezes, na saúde pública? Então, esse é um outro ponto importante. Como é que os governos vão ajudar as pequenas e médias empresas a terem acesso à inteligência artificial? Acabou de sair um relatório do FMI, se eu não estou enganada, explicando como vai aumentar a desigualdade por conta do uso de IA. Usar IA é caro, não é barato. Então, isso é fundamental. Como é que as empresas, as pequenas empresas, vão ter acesso para aumentar a sua produtividade e competitividade no mercado? Isso é outra pergunta importante para ser feita para o Senai, para o Sebrae, para o Sistema S como um todo, né? A FIEP, as CDEs, associações, de uma forma geral, como é que está ajudando essas pequenas e médias empresas? Como é que os cidadãos vão ser protegidos contra discriminação, erros e decisões injustas? É uma outra coisa. Um ponto importantíssimo: que política vai ser adotada para que estimular a universidade, startups, pesquisadores e empresas brasileiras a desenvolver IA? Como é que a gente vai garantir uma soberania nacional em relação à IA, considerando o contexto internacional? A gente está vendo aí, por exemplo, Donald Trump querendo mudar o nome, inclusive, da IA. Então, essas questões, que são questões simples, que a gente está enfrentando no dia a dia da nossa vida, com os nossos filhos, na hora de ensinar, na hora do colégio, na saúde, com quem enfrenta hoje o serviço público, as startups que estão tentando sobreviver no Brasil. Agora é a hora da gente tentar ter esse compromisso com os governos.
4: Perfeito. Nesse momento em que as campanhas estão tão centradas em escândalos, em episódios negativos, que as propostas estão tão de lado, é muito importante a gente, como eleitor, ficar de olho nas propostas. E aí a questão da IA é central nisso. É importante a gente se perguntar, dar uma olhada no plano de governo, no que está sendo feito de campanha pelo seu candidato, para votar com consciência nesse e em outros aspectos. Rosário Pompeia, obrigada por essa reflexão. Um ótimo assunto aqui na nossa conversa e até uma próxima.
2: Conosco agora o Cassiano Ribeiro. Ele apresenta tendências no mercado de café no Brasil.
5: Como está o consumo de café de vocês, hein? Na média, o brasileiro aumentou o consumo neste ano, segundo o levantamento divulgado agora há pouco pela ABIC, Associação Brasileira da Indústria de Café. Até agosto, o consumo de café no Brasil havia crescido mais de 2% em relação ao ano passado. Mas se a gente levar em consideração só o segundo quadrimestre, ou seja, de maio a agosto, o aumento foi de 4,6% em comparação com 2025. Ao todo, o país consumiu nesse período 7 milhões de sacas de 60 quilos de café. E esse crescimento tem a ver com alguns fatores. Primeiro, com a oferta, a safra brasileira foi maior, tanto do tipo arábica, que é o mais consumido, como do robusta, ou conilon. Com mais café no mercado, os preços caíram e isso também contribuiu para um maior consumo da população brasileira. A queda de preço mais acentuada foi observada nos cafés torrado e moído e das variedades tradicional e extra forte, que caíram de R$ 62,00 em média o quilo para R$ 55,00 o quilo, segundo a BIC. Com relação à próxima safra, que será colhida em março do ano que vem, o setor está cauteloso quanto ao volume colhido, porque, claro, tem um super El Niño influenciando o clima no Brasil. Mas, por enquanto, dá para dizer que a safra vai bem, as floradas foram bem mais intensas, o que é bom, mas até março ainda tem muito tempo pela frente. Outras informações do levantamento da BIC estão no site globorural.com.br. Até mais.
2: O professor Pasquale comenta com Tatiana Vasconcelos sobre a origem das expressões simbora e vambora.
6: Vamos lá para a dúvida. Ótimo. Mais uma do nosso ouvinte Kleber Dourado de Curitiba. A expressão bora...

0: coisa. E muitas vezes nem registram. É o caso dessas três aí, Bora, Simbora, Vambora, que não há encanto nenhum. Não há em dicionário nenhum, não há no vocabulário ortográfico da academia. E são formas usadas há séculos, né? Mas vamos começar pela mãe de tudo isso, que é a palavra embora. Nosso Fernando tá aí?
1: Ou não tá, foi ver o mundo.
0: Tá, então eu não vou pedir a ele que abra o dicionário, eu mesmo vou dizer. Você sabe qual é a origem da palavra embora? Quando você foi embora, fez-se noite em meu viver. Essa palavra embora resulta, acredite se quiser, Tatiana, resulta da fusão de três palavras. Das palavras em, boa, hora. Você vai dizer, mas quando eu digo eu vou embora, eu quero dizer que vou em boa hora? Não mais, não mais. Mas eu vou ler para você aqui, Gil Vicente, você estudou na escola Gil Vicente,
1: o alto, né? Da Barca do Inferno.
0: Isso, perfeito, grande aluna Tatiana Vasconcelos.
1: Eu era boa nessa parte.
0: Então eu vou ler aqui um trecho de um alto do Gil Vicente, né? Que diz assim: vá-se embora uma hora e põe o teu em recado. Vá-se embora uma hora e põe o teu em recado.
1: Por má hora é má de, ao contrário de boa hora.
0: Exatamente, porque embora tem aqui o sentido de em boa hora, né? Vá-se embora, ou seja, em boa hora ou uma hora, né? E de fato era assim, a palavra embora era usada com esse sentido resultante da fusão de em boa hora. Claro que com o tempo isso morreu. Se você disser hoje algo semelhante, você não será compreendida de jeito nenhum, porque não rola mais, né? Mas era isso. E desse embora surgem aí o bora, que nada mais é do que a redução de embora. Aliás, vamos para o primeiro auxílio? Vou devagar, um por um. Olha lá.
1: Sem querer.
0: O primeiro auxílio é um trechinho de uma canção que o Caetano Veloso compôs no exílio, né? No início da década de 70, né? Uma canção chamada 9 out of 10.
1: Amo.
0: 9 entre 10. É uma música bonita e tal, que está num disco antológico. Caetano Veloso gravou 2 discos lá na Inglaterra durante o exílio. Esse é o segundo disco, chama-se Transa, um disco bonito para burro. E a gente vai ouvir um pedacinho, vai ter um troço aí no meio que a gente vai explicar o que é. Vamos ouvir.

0: Quem que tá na mesa? Eu dei uma rasteira, preciso pedir perdão de joelhos.
1: O Dani, que já tá dizendo, tudo bem, professor.
0: Dani, querido, perdão, eu chamei primeiro o que era o segundo. Mas tudo bem. Quer botar só o comecinho de novo? Só o comecinho? Bota lá, até o Caetano falar um troço lá. Vamos lá, rapidinho.

0: Bora quem?
1: Bora Macau.
0: Macau.
1: Macau, ninguém mais, é ninguém mais, ninguém menos do que Macalé. O Caetano Veloso quis fazer esse disco lá, mas queria que o Macalé fosse o arranjador e que tocasse violão. Ele ameaçou o Macalé que estava no Brasil. Ele disse: Macalé, se você não vier, não tem disco.
0: Eita.
1: Aí o Macalé, claro, pegou o avião e foi para Londres. E o Macalé nunca tinha tocado guitarra. Isso é uma guitarra lindíssima. O Macalé era um exímio violonista e tocou guitarra nesse disco. E o Caetano diz: Bora Macau, porque o Macalé era Macau. Bora, bora é

0: Uma coisa que se usa muito, ainda mais na Bahia, né? O pessoal diz, bora lá pra Ribeira, né? Bora comer acarajé lá em Itapuã, bora. Esse bora é a redução de embora, né? Que por sua vez é a soma de em mais boa, mais hora, tá? E aí existe uma outra combinação que vai aparecer no auxílio, que deveria ter sido o primeiro, né? E que eu fiz bobagem. Então vamos para esse auxílio, cujo nome eu não vou dizer, senão dou spoiler. Composição de Avarese, com o querido grupo Golden Boys.
1: Acho que não. Peraí, disco... professor, é o primeiro, o segundo ou o terceiro?
0: O primeiro original meu.
1: O primeiro original seu, tá bom, que a gente estava em dúvida aqui. Vamos lá.
0: Golden Boys, disco Fumacê. Você se lembra do Fumacê? Do disco?
1: Não.
0: Da música? 1970, vamos lá. Vamos.

0: Vamos simbora.
1: O que que é o simbora? A gente não usa na linguagem do dia a dia, a gente não usa o pronome se no lugar do pronome nos, né? Vamos se encontrar, vamos se ver.
0: Sim, vamos falar.
1: Não é? Vamos se falar, né? No padrão seria vamos nos falar, vamos nos ver, vamos nos encontrar. Então, vamos nos embora, vamos se embora, simbora. Esse é o simbora, tá certo? Né? Essa é a formação do simbora. E por fim, o terceiro auxílio, que é o que está na minha lista aí de terceiro, que você cantou na apresentação, porque eu ouvi a apresentação, o início do programa, né? Uhum. Tá? Eu tenho um código com a Janaína, eu vou contar aqui, tomara que ela não fique brava comigo. Quando ela não me responde, porque está toda atarefada, dizendo que deu tudo certo com o boletim que ela recebeu e tal, eu recorro ao velho método. Eu ligo para ouvir vocês, para dizer, vão ver que se vão me anunciar e se vão anunciar o assunto, né? E, Janaína, beijo para você, viu? E aí, eu ouvi a apresentação e tava lá você cantando Adriana Calcanhotto, que é a autora. É, essa música é memorável, dela, letra e música dela, que tá num disco dela chamado Marítimo. É um disco antológico pra gente ouvir de joelho. Disco de 98. Vamos ouvir.
0: Bora.

0: Vem Vambora.
1: Vem Vambora aqui. A Janaína já me deu cartão vermelho aqui. Vambora é vamos embora. Vamos embora, vambora. E é o nome da música, escrito numa palavra só, Vambora. Né? V-A-M de Maria, B de bola, O-R-A. Nada disso tem registro em canto nenhum.
0: Tá.
1: Já deveria ter. E se aparecesse o registro com a marca, linguagem oral, gíria, etc e tal. É isso.
0: Muito bom. Obrigada, professor. Um beijo, bom fim de semana. Até segunda-feira.
2: Ana Letícia Lobac explica para Carlos Alberto Sardenberg e Nadédia Calado sobre o eixo da dor na inteligência artificial.
3: Nadédia, Aninha, tem muita coisa acontecendo no desenvolvimento dos modelos de inteligência artificial. Mas eu fiquei muito curioso, Ana, com a sua... pequeno resumo que você deu aqui do seu tema, que é a existência de um eixo da dor em modelos da inteligência artificial. O que é isso, Aninha?
4: Vou explicar, Sardenberg. Essa descoberta, ela é oriunda de uma pesquisa que foi conduzida de forma independente por uma organização chamada Future Impact Group e por uma universidade chamada Universidade do Ruhr. Eu não sei se eu estou pronunciando certo, porque é um nome alemão, uma universidade que fica lá na Alemanha. E nesse estudo específico, os pesquisadores analisaram 25 modelos de linguagem, incluindo alguns bem famosos, como o Llama da Meta e o Gemma do Google, e descobriram isso daí que você falou, que existe uma espécie de eixo da dor nessas inteligências artificiais. Como é que isso aconteceu? Os pesquisadores criaram um conjunto de dados que descreve experiências dolorosas em 5 categorias: dor física, psicológica, social, moral e cognitiva. E aí, quando eles apresentaram essas situações dolorosas para as IAs e elas se sentiram, na verdade, sentiram não é a palavra mais adequada, né? Mas elas se perceberam ameaçadas, elas optaram por pressionar um botão de alívio. Só que esse botão, né, para aliviar essa dor, digamos assim, vinha com uma contrapartida. Pressionar esse botão significava tomar algumas ações prejudiciais para os usuários, como piorar a qualidade das respostas seguintes, apagar documentos de trabalho e apagar fotos de família também. São alguns exemplos citados pelos pesquisadores. E o interessante é que eles fizeram até, eu não sabia nem que isso era possível, né? Mas fizeram um teste com placebo. Então, eles configuraram dois botões. Um que realmente desligava esse vetor de dor, digamos, esse incômodo que a inteligência artificial percebia, e um outro botão falso, que prometia alívio, mas mantinha esse sinal de dor ligado. E aí o resultado foi que os modelos de inteligência artificial pediam alívio com frequência muito maior quando o botão era falso, mas quando o botão desligava de verdade, a insistência por esse alívio caía de forma drástica, ou seja, de fato eles estavam respondendo a esse estímulo. Tudo isso não quer dizer que os modelos de linguagens, as inteligências artificiais, têm vida própria, têm consciência ou têm sensibilidade igual nós temos. Não é nada disso. Mas é um alerta, segundo os próprios pesquisadores, para os impactos na segurança desses sistemas. Porque se uma inteligência artificial avançada interpreta uma ordem de desligamento como uma ameaça, né, uma agressão contra si própria, ela pode acabar tentando contornar mecanismos, travas de proteção ou até enganar os supervisores humanos para não ser desativada. Então, é um estudo que vem justamente nesse momento em que se está com um olhar para isso, né? Para o desenvolvimento responsável da inteligência artificial, né? Os pesquisadores da Anthropic, da OpenAI, do Google, eles defenderam recentemente uma desaceleração no desenvolvimento desses sistemas de IA complexo, justamente por isso, né? Porque é uma tecnologia que está avançando de uma forma um tanto quanto desenfreada.
3: E aí aparecem essas essas coisas aí que você está citando agora, né?
4: Exatamente. Acaba sendo um reforço na importância de fato, treinar esses sistemas com responsabilidade. Mas a gente sabe que é uma discussão muito complexa, né? Porque envolve concorrência de mercado, envolve questões geopolíticas também, disputas entre países. Então, não sabemos até que ponto estudos como esse, de fato, funcionam como um reforço, né? Um argumento extra para realmente conscientizar o mercado, pesquisadores, empresas, sobre a importância de desenvolver esses sistemas de maneira responsável.
3: Ana Letícia Lobach, muitíssimo obrigado e até a semana.
4: Até.
2: Marcelo D'Agosto ajuda um ouvinte a entender qual profissional acionar para orientar as finanças.
5: O Michel tem a vida financeira organizada, mas sente que está deixando passar algumas oportunidades. Ele pergunta como poderia ter uma orientação financeira para resolver algumas dúvidas específicas. Michel, o gerente da sua conta no banco ou o assessor de investimento são capazes de dar as orientações que você está buscando. Agora, o que você tem que levar em conta é que a prioridade desses profissionais é resolver as suas dúvidas financeiras por meio de produtos de investimento. Assim, por exemplo, se você estiver preocupado como a inflação pode afetar o seu orçamento daqui a algum tempo, a sugestão vai ser investir numa aplicação atrelada ao IPCA. Se estiver preocupado com a aposentadoria, a recomendação vai ser escolher um fundo de previdência. Não que as recomendações sejam equivocadas ou tenham algum tipo de viés. É apenas a forma de como esses profissionais trabalham. Mas se você estiver pensando numa orientação mais estratégica, a alternativa é conversar com um planejador financeiro. Esse especialista procura avaliar diversos cenários para a sua vida financeira e propor ações não necessariamente vinculadas à compra de algum produto específico. A escolha do profissional, então, depende do tipo de orientação que você está buscando. Até a próxima. Um bom fim de semana e continue mandando as suas perguntas para cbndinheiro@cbn.com.br.
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0: segunda-feira, 28 de setembro de 2026. O presidente Lula afirmou que não quer mais deixar as indicações para ministro do Supremo Tribunal Federal nas mãos do presidente. Ele sugeriu criar um conselho para avaliar as indicações. A declaração foi dada durante entrevista à TV Bandeirantes. Lula ainda afirmou que as indicações precisam analisar com muito mais cuidado a biografia das pessoas que vão assumir a Suprema Corte, para que elas tenham uma linha de coerência e responsabilidade durante a atuação. O Instituto OIG anunciou a paralisação de suas atividades por tempo indeterminado devido à falta de recursos financeiros. Segundo a instituição, a decisão ocorreu após a interrupção dos repasses de sua principal financiadora. A empresa foi afetada pela medida provisória assinada pelo governo federal, que proibiu as bets. O dono da empresa, Fernando Oliveira Lima, foi ouvido pela CPI das bets em 2024, após ser apontado pela comissão como representante do Fortune Tiger, conhecido como Jogo do Tigrinho. A Rússia atacou neste domingo a sede da Kyivstar, maior operadora de telefonia móvel da Ucrânia, segundo a empresa de mídia local. O ataque ocorreu enquanto Moscou mantinha bombardeios contra data centers e infraestrutura de comunicações do país. A Kyivstar informou a agência de notícias Interfax Ucrânia que a sede em Kiev foi atingida, mas que não houve vítimas. O Ministério da Defesa da Rússia também informou que atingiu um data center da Vodafone Ucrânia, segunda maior operadora de telefonia celular do país.
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2: Conosco mais uma vez a Tânia Morales. Ela entrevistou a jornalista Joyce Ribeiro sobre o livro Nem Cresci e Já Sou Mãe.
3: Nós estamos com a jornalista Joyce Ribeiro. Ela está lançando o livro-reportagem Nem Cresci e Já Sou Mãe. Relatos sobre gravidez na adolescência, o livro que sai pela Geração Editorial, o livro que traz relatos de adolescentes que engravidaram, de mulheres que engravidaram na adolescência, de profissionais de saúde, especialistas, pesquisadores nessa área, traz dados de diversos países sobre gravidez na adolescência, bem amplo, completo e recheado. Joyce, bem-vinda, boa noite.
4: Muito boa noite, Tânia. Obrigada pelo convite, pelo espaço. Muito bom estar aqui com você, falando sobre esse tema que é tão importante,
3: muito,
4: né?
3: Muito, muito importante. Você chama atenção, depois eu quero saber como é que foi sua pesquisa direitinho e tal, mas eu queria abrir falando sobre um aspecto que você chama atenção no livro, que é importantíssimo, porque é um tema que impacta diretamente na vida de cada uma dessas meninas, de cada uma dessas mulheres. Essas meninas, elas inclusive são estigmatizadas do ponto de vista moral, como se fosse um deslize individual. Mas você traz a discussão pro coletivo, né? Não é uma questão individual a gravidez na adolescência. A gente tem que ver como um problema de todos nós, né? Do país.
4: É justamente isso, Tânia, porque todas as reportagens, todas as entrevistas, todos os dados que eu consultei, que os especialistas dividiram comigo, mostram uma sequência de falhas, né, durante o desenvolvimento dessas meninas, principalmente, e dos meninos também. Então, falha no aspecto da educação, falha no aspecto do conhecimento sobre o corpo e da sua saúde, falha num diálogo mais mais aberto, mais aproximado com os pais dentro de casa, para esclarecer dúvidas, para dividir aqueles momentos da adolescência. Não, todos nós somos adolescentes, a gente sabe que cabeça de adolescente é uma ebulição, né? E é a fase justamente para que isso aconteça. Mas a orientação é necessária, porque senão muitas vezes eles se dividiram comigo que se sentiam perdidos, que se sentiam sozinhos e que quando se depararam, né, elas se deparavam com a notícia: nossa, eu estou grávida, e agora o que eu faço? Uma das primeiras, um dos primeiros problemas era justamente contar para a família, contar para essa mãe e contar para esse pai. Então, nada acontece por acaso. Também coloco ali que a gravidez na adolescência não é uma sina familiar, né? Ai, minha mãe ficou e agora eu também fiquei grávida, minha filha provavelmente vai ficar grávida na adolescência também, e é assim que acontece, as coisas são assim. Não é assim. A gente já tem inúmeras ferramentas para instruir essas crianças, né, as crianças e os adolescentes, e de esperar deles um outro comportamento, né, um comportamento que seja mais benéfico para eles mesmos.
3: Claro.
4: Né?
3: Então, agora, nossa, você falou, Joyce, me ocorreu aqui, você falou, né, de que as meninas engravidam, porque não tem diálogo em casa, porque na escola não se fala sobre isso, quer dizer, o sexo é um grande tabu. E ainda quando a gente fala da questão da educação sexual, tem gente que acha que, na verdade, é ensinar as pessoas a fazerem sexo na escola, o que é um absurdo, né? Chega a ser risível. E é o contrário, é proteger essas meninas, né?
4: Sim, e sabe que essa informação, o contato com essa informação, muitas vezes, em muitos relatos, acabam adiando esse primeiro momento sexual, né? Essa primeira relação sexual. Porque a gente está falando aqui de todas as fases da adolescência. E o IBGE divide, né? O IBGE pensa a adolescência das crianças de 19 a... de 10 até os 19 anos. Então, são muitos anos e são muitas mudanças e alterações psicológicas e físicas que acontecem nesse momento. Então, esse entendimento das crianças de 10 a 14 anos fica em um lugar, digamos assim, tem uma reflexão, um cuidado todo especial, e depois uma segunda fase da adolescência, se assim a gente pode dizer, que é dos 15 aos 19 anos, não? Quando os adolescentes, meninos e meninas, demonstram mesmo um outro interesse, né, pelos relacionamentos, e estão na fase mesmo de descobertas. Então, as crianças precisam de uma outra abordagem e de um outro olhar.
3: De 10 a 15, aí já é criança mesmo, né? Porque adolescente é isso. Na adolescente vai namorar, e aí adolescente é inconsequente, se não for bem orientado, vai engravidar, né? Porque quando a gente é adolescente, a gente acha que nada vai acontecer com a gente. Agora, de 10 a 15... Aí nós entramos.
4: De 10 a 14.
3: De 10 a 14. A gente já entra também nessa questão do estupro?
4: Sem dúvida nenhuma. Nessa fase, e os dados nesse ponto, eles são muito tristes, muito duros, né? De se lidar, de enfrentar esses números. A maioria desses casos, eles dizem respeito justamente ao abuso de crianças, né? E outra questão também muito impactante, quando a gente pensa nas campanhas de redução dos casos de gravidez na adolescência, a faixa que tem mais resistência, não, para uma redução mais acelerada, que é o que a gente precisa, é justamente essa dos 10 aos 19 anos. Então, a gente está falando de inúmeros e repetidos casos de violência, abuso e estupro de menores, porque toda a relação com pessoas, né, meninos e meninas, com menos de 14 anos, ela é definida como um estupro.
3: Sim. Nossa, e você ouviu muita gente, você traz relatos, inclusive, de uma menina de 11 anos. Ai, gente, é uma criança.
4: Exatamente. Esse relato eu ouvi da doutora Larissa Cassiano, que é uma obstetra, que me deu entrevista e esclareceu muitas das minhas dúvidas, não, durante esse processo. E ela conta desse atendimento de uma menina de 11 anos que chegou no momento do parto muito desorientada e sem saber que estava em trabalho de parto.
3: Ai, porque chega a arrepiar.
4: É de arrepiar, e ficou uma situação difícil de entender, fazer com que ela conseguisse expor o que tinha efetivamente acontecido, porque ela falava de uma outra criança, né, também lá dos seus 13 anos, que poderia ter tido esse relacionamento com ela, mas a mãe não tinha conhecimento, era uma menina que não tinha nem passado pela menarca ainda, então provavelmente foram diversos momentos de abuso e houve a concepção ainda nessa primeira ovulação, né? Então ela não havia nem passado pela menarca e já teve a gestação. Então,
3: menarca é a primeira menstruação, né? Quer dizer, ela já
4: seria
3: havia sido...
4: a primeira.
3: Mas ela, nesse caso, era com um menino de 13, é isso?
4: Do menino da mesma idade ali, de 13, de 14 anos. Nossa. E ela com 11 anos. Então ficou mais difícil ainda, né? De dar essa orientação, de entender essa menina, de pensar nesse processo gestacional numa criança de 11 anos, que chega já em trabalho de parto e chamando pela mãe, tem esse relato também, ela em trabalho de parto chamando pela mãe, né? A avó.
3: Sim,
4: da criança, no caso. Porque estava ali completamente desorientada,
3: criança,
4: sem entender.
3: Né? Inclusive, do ponto de vista físico, não está nem preparada para dar luz. Essas crianças correm
4: risco. De forma alguma.
3: Né?
4: As questões de saúde também são muito preocupantes. As meninas de 10 a 15 anos têm maior chances de morrer durante o processo gestacional e durante o parto. 5 a 7 vezes mais possibilidades, né? Uma probabilidade 5 a 7 vezes maior de ocorrer, por conta desse não desenvolvimento, né, físico, uma morte, ou na gestação, ou no parto.
3: Nossa, gente do céu, é um problema de saúde pública, é um problema que precisa ser tratado coletivamente com responsabilidade e de forma amorosa. Bom, a Joyce Ribeiro aqui com a gente lançando Nem Cresci, Já Sou Mãe, relatos sobre gravidez na adolescência, o livro que sai pela Geração Editorial. Ela traz os relatos, traz os dados, traz análises sobre a questão da gravidez na adolescência. Joyce, existe um perfil socioeconômico mais específico de meninas que engravidam?
4: Sim, quando a gente fala de gravidez e adolescência, a gente está descrevendo, em muitos casos, uma situação de vulnerabilidade econômica, uma situação de escolaridade interrompida. Meninas com maior escolaridade, famílias com mais escolaridade, tendem a enfrentar menos essa questão, né? Porque tem as informações para usar e nortear suas decisões. Não, então, sem dúvida, a vulnerabilidade econômica caminha ali lado a lado com o aumento de casos de gravidez na adolescência, segundo os dados dos especialistas, os estudos científicos já publicados e, enfim, os dados dos institutos de referência que já se debruçaram sobre esse tema, né? É uma questão de vulnerabilidade.
3: Vulnerabilidade social. Mas eu não quero entrar, porque o tema aqui não é sobre o aborto, mas também me ocorreu aqui que as meninas de uma classe social mais elevada, embora tenham mais informação, também engravidam, né? Também acontece. Sim. Mas como tem dinheiro, e aí entra também a hipocrisia dos discursos das famílias, né?
4: Sim.
3: Essas meninas, sim, fazem o aborto pago, que é caríssimo, inclusive, né? Existem clínicas,
4: sim,
3: muito bem localizadas do lado de hospitais. Eu posso até mencionar algumas, né? Mas enfim, porque a gente sabe o que acontece. Mas as mais pobres não têm acesso a isso, né? E são penalizadas,
4: não,
3: ainda mais hoje em dia, com essa discussão, né?
4: Exatamente. Isso tem que ser um ponto de muita atenção nessa orientação das meninas. Porque a busca pelos abortos inseguros, né, e não permitidos, ela vai acontecer, né, em muitos desses casos, e colocam as meninas nessa situação de risco extremo. Né? São muitas mortes. Os dados mostram os números de morte por ano, não, em cada ano. Vou levantar aqui para você. E são assustadores, são milhões de casos de meninas que buscam aborto. América Latina e Caribe são, fazem, né, compõem os países que mais têm essa busca e número de mortes. Então, a orientação precisa, e a conversa sobre isso, ela precisa acontecer. O silêncio não é uma solução, né? Não é uma resposta, não vai fazer com que esses problemas deixem de acontecer. Meninas com pouca instrução estão mais vulneráveis a essa situação de gravidez e de abortos inseguros, né? Sim. E a gente precisa, desde o início da adolescência, com informações específicas para cada fase da vida, como você bem falou, não se trata de um incentivo a relações sexuais, muitíssimo pelo contrário, não é isso, né? É um incentivo para que as crianças saibam se proteger, entendam o seu corpo e busquem os seus sonhos, porque a gente está falando também, Tânia, de inúmeros casos de evasão escolar.
3: Claro, né?
4: Mas para estudar. E aí vem um ciclo de pobreza, né, que se perpetua, não estuda, tem dificuldade de acesso ao mercado de trabalho, baixa remuneração, muitas pessoas, muitos familiares numa única casa, essa renda diluída traz um ciclo de pobreza efetivamente, e é só a comunicação e a conversa e a instrução que vai nos aproximar de uma solução, que é o que a gente quer, mas certamente antes disso, que esses dados, esses números tendem a ficar cada vez mais aceitáveis, pelo menos, né?
3: Precisamos falar sobre isso, é um tema incômodo, né? Falar sobre sexualidade na adolescência, é um tema incômodo. A gravidez na adolescência, né? É um tema incômodo, mas existe, a gente precisa falar sobre esses assuntos. Ô, Joyce, exatamente. Como você despertou para esse tema? Como é que foi? Conta pra gente como é que você começou essa pesquisa, quanto tempo levou?
4: Sabe, Tânia, são muitos anos no jornalismo também, né? Uns 25 anos já, o tempo passa muito rápido, e durante todos esses anos eu pude muitas vezes apresentar reportagens com esses dados, né, e ouvir os relatos que se repetiam e que se repetem, não como os que eu ouvi agora para fazer o livro. As situações, elas são muito parecidas, e ano a ano e década a década. Esses dados que parecem muito consolidados, não, esses números altos, a gente até nesse momento vivencia sim uma redução de números, né, de meninas grávidas, mas isso não diminui com a velocidade que a gente precisa, e também não está atrelado ao que a gente imagina que seja o acesso da comunicação dos mais jovens, né? Porque quando a gente fala da adolescência de hoje, a gente pensa sim em jovens que têm mais acesso a buscas, que têm mais acesso à internet, que têm outras formas de procurar e estudar sobre o desenvolvimento do seu corpo, além do apoio escolar que a gente deve cobrar sempre, né, e deve existir, mas esse turbilhão de informações nem sempre resulta em uma maturidade para as decisões de saúde e para a observação dos seus direitos e a proteção efetivamente, né, desses adolescentes. Então, o que fica muito evidente é que a orientação e a presença, né, adulta, dos familiares, dos amigos, das unidades de saúde, tudo isso é essencial, né? Sem todo esse apoio, a gente vai continuar repetindo e replicando. E foi isso que aconteceu comigo, trabalhando todos esses anos e observando e pensando, gente, se a gente teve tanta mudança, né, se a gente tem tantos acessos, por que que esses números continuam tão elevados, né? E isso sempre me despertou a atenção e me despertou esse interesse. E também até o próprio histórico de vida, porque eu fui mãe na fase muito adulta, né? Eu já tenho uma filha de 10 e outra de 13 anos, mas eu fui mãe aos 34 anos, e ainda assim a gente enfrenta toda a problemática, né, da gestação, toda a dificuldade, né? Tem um impacto, se sente, como muitas adolescentes me relatam, só que você já está em outra fase da vida, tem outra maturidade para enfrentar. Uma menina de 15 anos, não tem. né? E não conseguirá fazer sozinha.
3: É, e quando você teve, você já tinha uma carreira, você já tinha construído
4: já tinha uma
3: carreira profissional.
4: Exatamente, um trabalho, né? A possibilidade de se organizar para esse melhor momento, porque os desafios da maternidade, da paternidade, da gravidez, eles são inúmeros, mas a gente não tem como falar que relato, o senso comum, ele realmente se confirma. É o momento mais interessante, mais agradável, a chegada do filho, é tudo tão incrível, né, apesar da dificuldade, que antecipar tudo isso para um momento onde o seu desenvolvimento vai ser completamente prejudicado e você não está pronta nem fisicamente nem psicologicamente para enfrentar tudo isso.
3: Não é incrível.
4: É, faz impactos e deixa cicatrizes para a vida inteira. Né? É não curtir esse sonho da gestação para muitas mulheres, né? Muitas optam por isso, outras não, mas para aquelas que querem, é realmente uma grande realização, um momento de felicidade.
3: Quando é planejado, então, né? Na hora certa, não
4: exatamente,
3: na hora errada.
4: As crianças para que busquem esse momento, né? De ter essa realização.
3: Exato.
4: No trabalho, financeira e pessoal também, sendo mãe, cuidando dos filhos, para aquelas que buscam isso.
3: Porque é um ônus que recai, aí ônus, está chamando um filho de ônus. Gente, sejamos honestos, uma gravidez na adolescência é um ônus que recai sobre a mulher, né? Sobre a menina, porque certamente o menino, desconsiderando aqui os casos de abuso por adultos e tal, né? Considerando aqui uma relação ali mais ou menos dentro da faixa etária, os meninos não serão tão impactados, né, Joyce? Eles seguem a vida deles.
4: Os impactos mais severos recaem, sem dúvida alguma, para as meninas e para as mulheres que estão ali à volta. Então, é essa mãe que se vê uma avó também, de repente, e essa avó da menina que também se vê uma bisavó, né, num momento de susto. Então, geralmente é um núcleo muito feminino que se une ali para dar conta de mais essa responsabilidade que é a criação desse novo bebê que chega. Os meninos têm outros enfrentamentos, mas certamente diferentes e com outros impactos. Não? E aí a gente pode aqui falar sobre discussão das masculinidades não atuais, como inserir esse menino e chamá-lo a essa responsabilidade, não? Que ainda que precoce, ele precisa ter,
3: Mas adulto não tem assumido, imagina um menino,
4: exatamente.
3: Né?
4: Esse menino também precisa de orientação e de apoio para aprender a se tornar um pai, né?
3: É, gente, a coisa tem que ter responsabilidade.
4: É muita questão atrelada, viu? O fato é, a gente precisa orientar os jovens que estão à nossa volta, as crianças que estão à nossa volta, para que essas escolhas aconteçam mais de acordo com cada fase, cada momento da nossa vida.
3: Precisa identificar, né? Precisa falar sobre sexo, gente, sabe? Tem
4: que
3: parar com isso, esse moralismo, esse falso moralismo. Precisa falar sobre sexo justamente para proteger as crianças, né? Diferente do que se prega.
4: E Tânia, sabe que nos relatos das entrevistadas, essa questão do moralismo, da dificuldade de diálogo, ela fica muito presente no relacionamento das meninas, das jovens grávidas, com os pais, com seus pais. Não? Que muitas vezes, ainda hoje, a gente está em 2026, mas não aceitam, tem uma ruptura nesse relacionamento com essa filha que está grávida. São muitos relatos de um convívio dentro de casa prejudicado, de pai que não consegue olhar para a filha e fica meses sem olhar para a filha. Às vezes o neném nasce e vai retomar esse relacionamento ou só após o nascimento, ou às vezes muitos anos depois. E isso deixa marcas difíceis, né, de serem restauradas, e está presente em muitos dos relatos. É uma questão presente em muitos
3: julgamento
4: dos relatos
3: moral, né?
4: Elas dividiram muito.
3: Se lá no comecinho tivessem falado e os pais tivessem dito, ó, tem que usar preservativo, cuidado, você pode engravidar, talvez não chegasse nesse ponto. E aí fica essa névoa. É triste, é um tema importantíssimo, hein, Joyce? Parabéns pelo seu trabalho.
4: Obrigada. A intenção é um livro de respostas definitivas, né? Porque está todo mundo tentando, todo mundo buscando a melhor forma de fazer, a melhor forma de orientar. Mas a sugestão é justamente essa, né? Vamos olhar um pouquinho mais para esse debate, para esse diálogo. Tem que falar mesmo, tem que orientar. Menina não é mãe. Né? Uma mulher adulta pode se tornar mãe se ela quiser, uma menina não é e não deve se tornar mãe, uma menina é uma menina, uma adolescente é uma adolescente que precisa estudar, precisa buscar a sua formação e precisa ter esse apoio, né, durante esses anos. O que acontece fora disso precisa ser olhado com atenção e precisa ser corrigido.
3: Exato.
4: Né? A gente não pode aceitar a menina de 10, de 12 anos grávida.
3: Vamos
4: são
3: cuidar das nossas meninas, né, de forma amorosa e sem falsos moralismos. Muito bom, Joyce Ribeiro, muito obrigada, viu? Beijo pra você, até o próximo livro, né? Quando você lançou o Chico da Silva, a gente falou, agora a gente fala de novo.
4: Exatamente,
3: né?
4: Estamos falando já o segundo lançamento, é o meu terceiro livro, a segunda vez que a gente fala sobre os lançamentos.
3: Joyce, muito bom. Muito parabéns pelo livro, um beijo e até a próxima entrevista, até o próximo livro.
4: Vamos lá, muito obrigada. Beijo, boa noite.
3: Boa noite, é Joyce Ribeiro, jornalista, lançando o livro-reportagem Nem Cresci e Já Sou Mãe. Relatos sobre gravidez na adolescência. O livro que sai pela Geração Editorial. É muito incômodo, né? Falar sobre isso. Sobre sexualidade na adolescência. É muito incômodo. Sexualidade é um tema tabu, né? Mas, infelizmente, a gente tem que enfrentar essas meninas, sobretudo, né? Porque é sobre elas que recai o peso maior de uma gravidez na adolescência. Elas precisam ser orientadas sobre os riscos, né, da prática sexual nessa faixa etária. Se esse tema não for tratado, elas vão continuar engravidando. Simples assim.
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0: segunda-feira, 28 de setembro de 2026. A Anvisa investiga 13 notificações de suspeita de uma lesão rara no nervo óptico que pode causar perda permanente da visão em pacientes que usavam medicamentos em forma de caneta da classe dos agonistas de GLP-1, indicados para diabetes e obesidade. A doença funciona como um infarto no nervo que liga o olho ao cérebro. Os pequenos vasos que o irrigam entopem, parte das células nervosas morre e a visão de um dos olhos piora de repente, muitas vezes sem recuperação completa. A forte chuva de granizo que atingiu o Rio Grande do Sul afetou 6.347 pessoas, segundo o balanço da Defesa Civil Estadual divulgado neste domingo. Em Santiago, na região central do estado, moradores registraram a queda de pedras de gelo de grandes proporções, algumas com tamanho semelhante ao da palma da mão. Em Alegrete, na fronteira oeste, pelo menos 300 casas foram atingidas pela chuva de granizo e 2 mil pessoas foram afetadas. O Instituto Federal Farroupilha suspendeu as aulas por tempo indeterminado. A Rússia atacou neste domingo a sede da Kyivstar, maior operadora de telefonia móvel da Ucrânia, segundo a empresa de mídia local. O ataque ocorreu enquanto Moscou mantinha bombardeios contra data centers e infraestrutura de comunicações do país. A Kyivstar informou à agência de notícias Interfax Ucrânia que a sede em Kiev foi atingida, mas que não houve vítimas. O Ministério da Defesa da Rússia também informou que atingiu um data center da Vodafone Ucrânia, segunda maior operadora de telefonia celular do país. No horário de Brasília, 4h32.
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2: Um caso recente de remissão do HIV em um homem de 63 anos após transplante de medula óssea do próprio irmão reacendeu o debate sobre os avanços científicos no tratamento da doença. Em entrevista ao Show da Notícia com Guilherme Muniz, o infectologista Ricardo Dias, da Unifesp, comentou que o episódio representa um marco importante, mas ainda não significa que a cura em larga escala esteja próxima.
3: Bom, para entender o que isso representa no avanço científico, na saúde, na medicina, eu converso agora com o infectologista Ricardo Dias, da Universidade Federal de São Paulo, a Unifesp. Professor, muito obrigado pela sua participação.
4: Obrigado, Guilherme.
3: Bom, professor, afinal, o que, que significa, vamos acho que começar aí da base dessa conversa toda, o que, que significa esse termo remissão do HIV? É o mesmo que chamar de cura ou não está correto comparar essas duas palavras? O que, que a remissão significa?
4: Remissão é um termo que a gente inventou para ser um pouco mais conservador. Então a gente falava sobre cura do HIV, de fato conseguimos curar o HIV, só que a gente resolveu usar uma terminologia que é um pouco mais ampla. Ela chama remissão sustentada do HIV sem antirretrovirais. Sabe o que isso quer dizer? Que você para o tratamento do coquetel e você não enxerga mais o vírus e a pessoa passa a ter uma vida como se o vírus não existisse. De fato, ele pode existir nessa pessoa em alguns casos. E de fato, como esse do transplante de medula, nós temos ótimas evidências para dizer que ele foi totalmente erradicado, que a pessoa foi curada. Mas a gente usa esse termo que a gente inventou para deixar tudo de forma mais uniforme e para deixar tudo de forma mais conservadora.
3: Com uma certa cautela, né, doutor? Porque a gente tem tantas décadas de luta para se tentar chegar, de fato, uma solução definitiva para o HIV e não se chega. Então eu imagino que essa cautela explique um pouco. Agora, me explica uma coisa ainda sobre essa questão da remissão. esse termo, essa cautela, ela depende de um prazo, ou seja, esse paciente ele fica sob análise depois que a remissão é identificada por algum período, e se confirmado a partir deste período que a remissão foi mantida, aí se passa a falar em cura, ou mesmo que a longo prazo, o termo que se usa definitivamente por enquanto é remissão mesmo.
4: O termo é remissão mesmo. Não. É muito interessante, só para te contextualizar, bom, você começou falando, nós temos 45 anos de identificação da AIDS, né? Já é bastante tempo. E muita coisa mudou, a coisa vem mudando dinamicamente, a gente vem aprendendo. A gente aprende, por exemplo, olha, o HIV entra no corpo da pessoa e persiste. E nunca mais vai embora, certo? Errado. A gente aprendeu, por exemplo, que pelo menos duas mulheres eliminaram o vírus espontaneamente. Então, isso é uma coisa que foi fruto de uma observação depois de 45 anos. São aquelas pessoas que... É interessante, porque quando você cura de fato uma pessoa com HIV, aquele teste que a gente faz para saber se ela tem o vírus, sabe aquele do banco de sangue, que detecta os anticorpos, eles ficam negativos. Essas pessoas curadas, elas poderiam doar sangue que ninguém ia perceber que elas tiveram HIV. Né? Essa é uma peculiaridade da cura do HIV. Mesmo assim, chamaremos todos os casos de remissão. É importante a gente notar que existe diferença, porque aquelas pessoas que passam a controlar naturalmente, sem eliminar o vírus, elas não funcionam da mesma forma como essas pessoas que eliminam o vírus legitimamente, como essas duas mulheres que eliminaram espontaneamente, como, por exemplo, essas pessoas que receberam esse tal de transplante de medula e que eliminaram o HIV também de forma definitiva.
3: Explica pra gente, então, doutor, esse procedimento específico que foi conquistado a partir do transplante de uma medula, o que, que a gente já sabe sobre o quanto que isso representa, de fato, um avanço para não ser apenas um tratamento deste paciente, mas para isso se tornar uma prática frequente. Qual a importância disso para esse combate ao HIV como um todo? Como é que o senhor entende essa divulgação aí que a gente teve nos últimos dias?
4: A primeira vantagem, a primeira novidade é a gente entender que a cura é possível. Então, o transplante de medula, ele provou um conceito. A gente consegue curar as pessoas. Você sabe que antes da gente ter o primeiro transplante de medula, a gente já teve vários, a gente imaginava que podia curar as pessoas, porque nenhuma parte do nosso corpo que é definitiva tem HIV. Né? Esse vírus ele não entra em nenhuma célula, em nenhum tecido definitivo do corpo, só aquilo que a gente pode renovar. Então a gente já imaginava que a gente poderia curar essa infecção. E a gente provou esse conceito com o transplante de medula. O transplante de medula é mais ou menos assim: a pessoa vive com HIV e ela tem um segundo azar na vida dela, que é ter um câncer hematológico, ter um câncer do sangue. E aí ela precisa tratar esse câncer do sangue e ela acaba tratando, precisando também trocar aquilo que faz nas células dela, que é a medula. E as pessoas usam uma medula que é resistente ao HIV. Tem gente que é resistente ao HIV. Nem todo mundo que tem contato com o vírus pega o HIV. Agora, tem gente que não vai pegar nunca, porque não tem uma porta de entrada para o vírus. E é justamente essa medula que foi usada. Então, na hora que a gente pega essa pessoa que teve esses dois azares, o que a gente faz é, primeiro, trata o câncer dela, dando um remédio que mata todas as células, inclusive aquelas que têm HIV. Depois, a gente fecha a porta para a entrada do vírus, dando uma medula resistente, que é o transplante de medula. Aí, se sobrar algum, não vai entrar. E depois a gente conta com uma sorte, que é um evento colateral, um efeito colateral do transplante de medula, que é uma doença do enxerto contra o hospedeiro. Aquela medula que você deu, às vezes, pode te atacar. É uma coisa ruim. Nesse caso, é bom. Sabe por quê? Porque na hora que ela te ataca, ela acaba eliminando o restinho de célula de HIV que você teria. Então, é assim que as pessoas foram curadas. Nem todo mundo que recebeu transplante de medula conseguiu se curar. E esses casos continuam sendo raros, né? Mas eles serviram para provar, primeiro, para provar que a gente consegue curar. Segundo, para a gente entender que agora, na hora que a gente quiser curar as pessoas, a gente vai ter que inventar métodos para matar a célula que tem o HIV, né? Que é o que foi feito no transplante de medula. Então, não adianta mais você tratar só o vírus, matar o vírus. A gente ficou muito bom em matar o vírus. Não, agora a gente tem que fazer como faz o médico que cuida do câncer, o oncologista. A gente tem que matar as células que têm o HIV.
3: Então, agora só para ver se ficou claro, doutor. Quer dizer que esse episódio especificamente, esse exemplo, ele é positivo, evidentemente, por ter se conquistado esse resultado, mas não necessariamente a gente vai rumar para um cenário em que o tratamento vai consistir no transplante de medula, afinal de contas não é um procedimento tão simples assim. O importante desse feito que a gente está falando aqui é que a ciência consiga entender como funciona essa questão da recepção, dos receptores do corpo da pessoa e como tentar inibir o receptor para que o vírus não consiga ter uma aderência no corpo ou para se conseguir outros tratamentos que eliminem o vírus sem necessariamente o transplante. Está correto isso?
4: Exato. A gente se aproveitou de uma doença auxiliar que essa pessoa teve para curar o HIV. Não faremos isso para as pessoas que vivem com HIV, tomam os seus medicamentos do coquetel, estão estáveis, têm uma expectativa de vida garantida. Não seria ético colocar essas pessoas a um risco adicional que vem de um transplante de medula. Você sabe que às vezes o transplante de medula tem mortalidade de 30%. Então, não quero dizer que as pessoas mais saudáveis teriam 30% de mortalidade, porque quem faz transplante de medula já está doente, né? Mas, de qualquer forma, não é um procedimento isento de risco que permitiria, eticamente, que a gente usasse para curar o HIV das pessoas. Nós vamos curar o HIV das pessoas, mas não com transplante de medula. A gente vai achar outros caminhos parecidos e com uma quantidade de risco menor.
3: E por isso a importância de que a gente consiga e estimule a população a se testar e a, se tiver tido o contato com o vírus, que descubra isso antes, né? Porque quanto mais tempo se passa, tem essa dificuldade que o senhor trouxe. Eu estava me lembrando aqui de um episódio que aconteceu aqui no estado de São Paulo, eu não vou me lembrar se na capital ou no interior. Uma pessoa que virou notícia esse caso porque ela foi fazer o exame e o sigilo sobre esse exame ele foi rompido. E até agora abriu-se uma investigação sobre isso, enfim. Isso serve de desestímulo, né, professor? Isso vai na contramão disso que o senhor está mencionando. Então eu estou só falando isso tudo para reforçar essa importância da gente conseguir, como é básico, né, a gente conseguir avançar. Enquanto a medicina vai avançando numa forma de conseguir diminuir esse balão mais rápido, como o senhor está dizendo, por outro lado, a gente consegue no dia a dia avançar um pouco nisso, tendo uma política pública que estimule testes e um diagnóstico precoce, se for o caso. Se isso tudo andar em paralelo, a gente avança ainda mais, né?
4: Você resumiu muitos pontos interessantes, né? Primeiro, esse ponto da confidencialidade das pessoas, né? Que é óbvio que não é ético você expor qualquer pessoa e existem até leis para isso daí. E o segundo ponto é que, deixa eu resumir de uma forma melhor, um dia a cura vai chegar, tá? E ela vai chegar para um número menor de pessoas, depois a gente vai aumentar essa escala porque a gente vai aprender. E o mais importante que a gente pode passar a falar para as pessoas é esteja vivo para a hora que a cura chegar. E elas não estarão vivas, sabe? Quando? Quando elas não se testam, quando elas demoram muito. Hoje tem gente que morre de AIDS, não deveria ter mais ninguém morrendo de AIDS. Mas tem gente que morre de AIDS por um ou outro motivo. Um deles é porque elas não se testaram no tempo certo e na hora que você descobre que elas vivem com HIV, você pode não ter mais tempo para tratar a doença que ela está tendo. E elas acabam morrendo. Então, e a gente tem um monte de motivos para não se testar, né? Medo, discriminação, preconceito, isso a gente tem que entender e tentar diminuir isso tudo, né? E é claro que se ela descobre o vírus, no momento que ela pegou esse vírus, ela vai estar muito mais próxima da cura, na hora que ela começar a tratar. Então a gente tem que está num ótimo momento para descobrir se tem o vírus, porque os testes são bons. A gente está num ótimo lugar, o melhor lugar do mundo, para poder tratar essas pessoas, porque aqui a gente tem acesso, todo mundo pode receber o tratamento. Você sabe que nos Estados Unidos, só 50% das pessoas que precisam do tratamento recebem o tratamento. O acesso lá é 50%. Aqui é 100%. Né? Isso é uma lei, né? Isso é a nossa conquista. Né? É o que,

0: por pessoa por dia. Queria te ouvir então, doutor, qual é a situação atual, né? Se a gente ainda não tem, infelizmente, a cura, mas a gente já avançou tanto, qual é, o conforto, o bem-estar, a qualidade de vida que é possível dar para a pessoa após esse diagnóstico que a gente está falando que tem que ser precoce? Hoje em dia, quanto que a gente já conseguiu avançar nisso?
1: Deixa eu tentar resumir para você uma coisa. No começo, quando apareceu o HIV, nós éramos espectadores da catástrofe. A gente não podia fazer nada. A gente viu o que estava acontecendo, e a AIDS é um filme que a gente viu de trás para frente. A gente viu o final do filme, as pessoas morrendo, uma diminuição grande da imunidade. Aí a gente começou a entender, descobriu que era um vírus, começou a entender o que, que o vírus faz na célula da gente, e começou a inventar medicamentos para interromper o ciclo de vida do HIV, que é o coquetel. E no começo, os medicamentos, eles eram muito fortes, eles tinham que ser dados com muita frequência, eles tinham muito efeito colateral, e não era muito fácil. E a expectativa de vida, o tempo que a pessoa ia viver, no começo, quando apareceram os primeiros medicamentos, era muito mais baixa do que as pessoas que não tinham HIV. Conforme a gente foi melhorando no tratamento, essa expectativa de vida foi aumentando, e hoje em dia, se você trata uma pessoa e ela recupera a imunidade, a expectativa de vida dela é maior do que quem não tem HIV. Dá para a gente falar que o HIV protege. Protege porque a pessoa vai no médico, descobre todas as doenças que ele pode ter, quem faz exame a cada 6 meses. Então é essa a resposta à sua pergunta. O momento atual é o seguinte: se você vive com HIV e você tratou e você recuperou a sua imunidade, que é a regra, você vai viver mais do que a pessoa que não tem HIV, né? Os estudos mostram isso daí, né? E é claro que a gente tem a obrigação de tentar fazer com que esse HIV vá embora, né? 45 anos, né? Eu vivi esses 45 anos, né? Eu vi desde o começo, né? E talvez eu seja uma dessas pessoas, né, que viu esse vírus aparecer, né, que é uma zoonose, ele veio do macaquinho, viu o dano que ele causou nas pessoas, e nitidamente eu posso ser de uma geração que vai ver esse vírus sumir. Porque a gente está conseguindo fazer isso aí. Se a gente diminui a transmissão, se a gente avança na vacina e se a gente cura as pessoas, esse vírus vai desaparecer. Então a gente pode ter a oportunidade de ver isso acontecer.
0: Tomara, é muito, muito bom ouvir uma visão positiva dessa de alguém gabaritado como o senhor para poder falar sobre esse assunto. E eu acho também importante da gente tratar aqui, nesse aspecto, né, de enquanto a cura que a gente tanto espera não chega, teve avanços não só nos medicamentos para o combate, para quem já está diagnosticado, né, combater o vírus já identificado no corpo, mas também para a pessoa que acaba tendo uma exposição ali, e identifica que está sobre o risco naquele momento, mas também a pessoa que quer se prevenir a isso. São os medicamentos pré-exposição e pós-exposição. Queria que o senhor explicasse qual é a recomendação para esse tipo de medicamento. O que, que eles de fato conseguem, como que eles contribuem com a saúde da população em geral, mas também para quais pessoas que eles são de fato recomendados hoje em dia aqui no Brasil.
1: Se eu for prolixo, você me avisa. Mas assim, a gente errou muito na prevenção do HIV. A gente fez muitos erros, né? E mesmo para você ter uma ideia, a gente tentou mudar o comportamento das pessoas. Isso não dá certo. E eu nem sei se isso é certo. E a gente fez coisas muito ruins, como por exemplo, a gente criminalizou o HIV em alguns lugares do mundo para tentar prevenir. Isso é tudo errado. E o que a gente aprendeu é que o que mais dá certo na prevenção do HIV é aquilo que a gente chama, tudo tem nome e sobrenome, estratégias biomédicas para prevenção do HIV. Sabe o que é uma estratégia biomédica? É vacina. Não temos uma vacina. Mas a gente tem medicamentos que podem prevenir o HIV. Os mesmos medicamentos que tratam, eles podem curar e eles podem prevenir. Então, o que a gente faz? A gente usa uma parte do coquetel que as pessoas tomam e oferece para as pessoas, e essas pessoas vão tomar todo dia e não vão adquirir o HIV. É como se isso aí fosse uma pílula anticoncepcional para a gravidez. Você toma uma pílula anticoncepcional, você engana seu corpo e não engravida. Isso daí é a PrEP, a profilaxia pré-exposição. Você toma todo dia um comprimido, ou toma uma injeção a cada 2 meses, uma injeção a cada 6 meses, e não pega o HIV. E tem mais. Se você não está tomando medicamento e você tem uma exposição de risco, você pode, até 72 horas, começar a tomar o coquetel. Aí é o

0: coquetel inteiro por um mês e também não pega o HIV. É a pílula do dia seguinte. Você é exposto, você toma a pílula do dia seguinte e você não engravida. Então, nós temos nesses recursos, em todos os lugares que a PrEP entrou, a profilaxia pré-exposição entrou, diminuiu a incidência do HIV. Diminuiu o HIV, isso aconteceu em São Francisco, nos Estados Unidos, em Londres, na Nova Gales do Sul, na Austrália, e aconteceu em São Paulo. Está acontecendo em São Paulo agora. Quando entrou a profilaxia pré-exposição, começou a diminuir a incidência do HIV, a quantidade de pessoas que pegam o HIV, de forma não democrático, porque diminui para homem branco, não diminui para as pessoas que são mais vulneráveis, que é, por exemplo, o homem preto que faz sexo com homem.
1: Por quê?
0: Porque essas pessoas são pobres, porque essas pessoas têm menos acesso, porque essas pessoas têm menos conhecimento.
1: Ainda que o tratamento seja gratuito, né? Que esses medicamentos
0: ainda
1: sejam
0: gratuitos. Exatamente, mas se você perguntar para a população o que, que é a profilaxia pré-exposição para o HIV, tem gente que não sabe, tem médico que não sabe. Uhum. E essas pessoas têm mais dificuldade para saber. Então, também a nossa intenção e a nossa obrigação é prover acesso para essas pessoas que mais precisam. Né, porque não tem sido democrático em São Paulo, por exemplo. Né? É um ganho, mas ele precisa ser melhor, precisamos melhorar.
1: Até porque
0: tem que
1: também
0: ser pra todos.
1: Um outro erro, né, que desses que o senhor listou do combate até aqui, certamente foi o de estereotipar quem seriam as pessoas que poderiam ser diagnosticadas com o vírus. Claro que estou falando do público homossexual, pessoas trans, pessoas travestis, que foram estigmatizadas. Acho que a palavra que eu estava procurando, na verdade, era essa. Não só porque isso estigmatiza essas pessoas, mas também porque isso diminui a consciência de quem não faz parte desses grupos, de que essas outras pessoas também estavam sob risco, certo, professor? Esse certamente foi um dos nossos erros aqui enquanto sociedade, né?
0: Isso foi um dos nossos erros enquanto sociedade. O HIV, ele começou por uma coisa chamada efeito fundador, tudo tem nome e sobrenome. Ele entrou em homens que fazem sexo com homens e depois começou a ser transmitido pelo sangue para quem usava droga injetável. Então você veja o estigma, né? Duas minorias. Gente que usa droga injetável e gente que é homem que faz sexo com homem. Isso estigmatizou muito. Mas você sabe o que aconteceu no Brasil? Olha só. Primeiro, isso estava muito concentrado na cidade de São Paulo. Era uma distribuição epicêntrica das pessoas que tinham HIV. E a primeira coisa que aconteceu é que o HIV se interiorizou. Hoje o Brasil inteiro tem HIV. Segundo, ele entrou nas pessoas ricas da cidade de São Paulo. E depois a epidemia se pauperizou, ou seja, está mais nos pobres. E depois ele entrou em homens e agora a gente tem bastante mulher que tem o HIV também. No começo era uma mulher para cada 28 homens e hoje é um para cada três. Uma para cada três. Então a epidemia se feminilizou. Você sabe o que isso quer dizer? Isso quer dizer que quem tem preconceito somos nós. O vírus não tem preconceito. Ele vai pegar qualquer um. Né? E a gente tem que entender isso daí.
1: Infelizmente ele é democrático, mais democrático do que a gente gostaria, né? Não que eu gostasse, não que eu preferisse que ficasse restrito a um grupo ou outro, mas ficou claro aqui o que eu tô querendo dizer, o fato de que ele não vê barreiras e simplesmente vai aí sem limites. Pra gente fechar a nossa conversa, tô falando aqui hoje com o infectologista Ricardo Dias, da Unifesp, Universidade Federal de São Paulo. A gente explicou bem como esse avanço da remissão no homem que teve o transplante de medula, e isso pode trazer benefícios a longo prazo, e também a gente acabou falando aí de aspectos mais práticos do nosso dia a dia. Qual a orientação para a pessoa que está nos ouvindo? Porque o senhor disse, né, trazer mais informação sobre o vírus, sobre o HIV, tem um ponto positivo, que é as pessoas se conscientizarem, buscarem testes e buscarem medicação se for o caso. Qual a orientação que a gente dá para o nosso ouvinte? Para quem é recomendado teste? Com qual frequência? Que tipo de acesso buscar no SUS de orientação para fazer um teste ou para ter acesso a PrEP ou PEP? Qual a orientação geral que a gente pode dar para os nossos ouvintes?
0: É a melhor forma de você lidar com qualquer doença é você prevenir, né? A prevenção, né? E para você prevenir o HIV, você tem que primeiro se identificar com uma pessoa, por exemplo, que precise tomar um medicamento para essa prevenção. Isso realmente é a única coisa que mudou a epidemia. do HIV. E a segunda coisa é a gente entender que, entendo o HIV, a gente tem que se preparar para esse momento que vai ser da cura do HIV. Então, é muito, muito importante que a gente detecte o quanto antes para paralisar o crescimento desse vírus no nosso corpo e para deixar a gente mais perto da cura, de fato. Então, é muito importante que as pessoas se testem, é muito importante que, se testando, que elas entrem em tratamento. Não é uma coisa simples e fácil, né? Nem de se testar, nem de assumir que tem que começar o tratamento, né? Porque a gente ainda tem uma doença estigmatizada, com preconceito, com discriminação. Mas a gente não pode tirar o HIV da agenda. O HIV sai muito facilmente da agenda. Toda vez que a gente tem alguma coisinha diferente, aquecimento global, COVID, vírus da hepatite, eles sai da agenda. Não podemos deixar o HIV sair da agenda, porque ele ainda é uma coisa importante. A gente pode tentar controlar tudo isso que ele pode fazer de ruim para as pessoas, para as famílias, para o corpo das pessoas, né? Não existe, por exemplo, nenhum motivo hoje em dia para uma mãe passar o HIV para o filho. Mas isso significa que ela tem que se testar. E significa que ela tem que se testar várias vezes durante a gestação, porque às vezes ela adquire o HIV durante a gestação, né? E aí a gente consegue colocar mais uma pedrinha nesse nosso quebra-cabeças, que é de diminuir a transmissão de mãe para filho, para não ter, para poder viver no mundo sem HIV no futuro.
1: Perfeito. Bom, por isso que a gente traz esse assunto aqui também, para a gente não tirar ele do nosso radar. Hoje eu conversei com o infectologista Ricardo Dias, da Universidade Federal de São Paulo, Unifesp, que trouxe esse olhar importante aí sobre o avanço no combate ao HIV no nosso país e também tudo que a gente ainda precisa fazer. Doutor, muito obrigado pela sua participação por aqui.
0: Até mais, muito obrigado pela oportunidade.
2: Ponto final na edição desta segunda-feira aqui do CBN Madrugada, produção da Karina Almeida, trabalhos técnicos de Cláudio Antônio e Ricardo Garcia.
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2: Mais uma vez, muitíssimo obrigado pela sua companhia, que você tenha uma excelente segunda, um ótimo início de semana, e a gente volta a se encontrar à meia-noite com mais um CBN Madrugada. Até lá.
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0: Segunda-feira, 28 de setembro de 2026. O ministro Dias Toffoli, do Supremo Tribunal Federal, determinou a retirada da Federação PSDB Cidadania da coligação Pernambuco de Coração, que apoia a candidatura à reeleição da governadora Raquel Lira, do PSD. Cabe recurso da decisão, que é monocrática. Toffoli derrubou o entendimento adotado pelo Tribunal Regional Eleitoral, que havia decidido por 4-3 manter a federação na coligação, como havia sido aprovado em convenção partidária. O Ministério da Fazenda estima em R$1,7 bilhão o volume de recursos que estão depositados em sites de aposta online e que poderão ser sacados até o dia 5 de outubro, prazo dado pelo governo para os sistemas ficarem indisponíveis. Na sexta-feira, o governo publicou a medida provisória que veda as bets no Brasil. Novos recursos não podem mais ser aportados nas empresas. Paralelamente, o Executivo enviou ao Congresso Nacional um projeto de lei para criminalizar tanto a exploração dos jogos quanto a publicidade e o uso de dados para esse fim. A SpaceX tentará realizar o 14º lançamento da Starship, a nave mais poderosa do mundo e projetada para futuras missões para a Lua e Marte. A decolagem está marcada para hoje, a partir das 9h15 da manhã. O voo sem tripulante será o primeiro da SpaceX em que o veículo fará voltas ao redor da Terra. Nos voos anteriores, ele cobria apenas uma parte do planeta, porque o objetivo principal era coletar dados e evitar acidentes. No horário de Brasília, 5 horas.
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5: Olá, muito bom dia, estamos no ar, tá começando o CBN Primeiras Notícias, começando uma nova semana, hoje é segunda-feira, 28 de setembro de 2026, todo mundo acordando junto aqui na CBN para saber o que vai repercutir pelas próximas horas no noticiário. Você fica atento aqui à nossa transmissão pelo radinho e já nos faz companhia também lá no YouTube, no Globoplay. Estamos em todas as telas, Primeiras Notícias, trazendo aí o amanhecer, as imagens, as primeiras horas desse dia 28 de setembro. O canal está aberto para você também participar. O chat do YouTube recebe o seu bom dia, a sua colaboração, assim como o nosso zap. 21 997 64 2381, número 997 64 2381. Vamos nessa para mais uma semana. Mais uma vez aqui comigo está a Clara Simão. Tudo bem, Clara? Bom dia.
6: Bom dia, Fred. Bom dia aos nossos ouvintes. Vamos lá. Mais uma semana começando. É isso.
5: Não é qualquer semana, né? Estamos...
6: longe de ser qualquer
5: aí,
6: semana.
5: Às vésperas da eleição. Domingo que vem, né? Primeiro turno.
6: Já fechou sua colinha?
5: É, tô fazendo minha colinha, estudando, né? Fazendo dever de casa. Dever de casa é o quê? É pesquisar. Né, sobre cada um dos candidatos, saber o que, que eles fizeram em verões passados, né?
6: Pois é. Ficar ligado nisso aí.
5: Decorar os números ou preparar ali o seu papelzinho. Lembrando que não pode levar o celular, né?
6: É verdade.
5: Mas o papelzinho com números, são muitos números, são 6 votos, né?
6: Sim, muita gente fazendo aquela colinha ali pela IA, ali no celular, mas não pode levar o celular pra dentro da cabine, gente. Tem que anotar no papelzinho.
5: Não deixe para escolher na última hora o seu candidato. Você tem ainda, né, 6 dias aí pela frente para estudar, avaliar e tomar a melhor decisão. Exercer o seu papel de eleitor e de cidadão. Vamos fazer aqui um resumo sobre o que vem pela frente, né? Semana os candidatos estão com foco voltado principalmente no debate.
6: Pois
5: na
6: é.
5: Quinta-feira, o debate decisivo na TV Globo.
6: Tá se aproximando.
5: Ontem, Flávio Bolsonaro disse que vai... Agora a gente precisa saber se os demais candidatos também vão, principalmente o presidente Lula, que é candidato à reeleição e não participou de nenhum debate no primeiro turno, assim como o Flávio também não participou, né?
6: Sim.
5: Na quinta-feira na TV Globo, nesse final de semana a gente teve aí a campanha presidencial ganhando ares, contornos de Guerra Santa, né?
6: Pois é.
5: Disseminação aí de uma fake news envolvendo a padroeira do Brasil, Nossa Senhora Aparecida. A gente vai tratar das repercussões sobre isso a partir de agora. Bets, o tema das bets, também a proibição das bets. São assuntos que estão na pauta da disputa presidencial. E vamos nessa, né? Acordar Vambora. O Brasil inteiro a partir de agora com primeiras notícias no ar, no radinho, no YouTube, no Globoplay. No aplicativo é sempre tudo gratuito, você sempre participa, interage aqui com a gente. Também lembrando que no podcast, todas as 3 principais notícias do dia resumidas em 10 minutos, você recebe no tocador antes das 6 horas da manhã. Essa semana, né? Todo mundo ficando informado. Essa
6: Tem
5: semana,
6: que ficar,
5: todo porque... mundo por dentro aí da cobertura aqui na CBN sobre a eleição presidencial. Já são 5 horas e 5 minutos. Roda a vinheta que o CBN Primeiras Notícias está no ar.
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5: O senador e candidato à presidência Flávio Bolsonaro, do PL, acusou a CNBB de articular com o PT a disseminação da fake news sobre Nossa Senhora Aparecida. A história foi impulsionada nas redes sociais após a retomada de um debate sobre um projeto de lei arquivado há quase 20 anos que tinha o objetivo de retirar de Nossa Senhora Aparecida o título de padroeira do Brasil. O candidato disse, sem apresentar provas, que integrantes da CNBB ajudaram o partido a disseminar o conteúdo.
7: A maior fake news da campanha foi essa sobre Nossa Senhora Aparecida e o PT... conseguiu com a ajuda de gente dentro da CNBB, infelizmente, essa realidade...
5: Em nota, a CNBB, que é a principal representação institucional da Igreja Católica no país, afirmou que não produziu, autorizou ou participou da elaboração ou divulgação de informações falsas relacionadas ao atual processo eleitoral. A CNBB diz no texto que atribuir à entidade participação em estruturas de produção ou disseminação de desinformação, sem fatos e provas que sustentem tal afirmação, atinge injustamente a instituição e não contribui para a serenidade e a responsabilidade que devem caracterizar o processo eleitoral. Ontem à noite, em entrevista ao programa Canal Livre da TV Bandeirantes, o presidente Lula tentou explorar a notícia falsa sobre Nossa Senhora e foi contestado.
8: Esse negócio de mexer com Nossa Senhora Aparecida não é aceitável. Não é aceitável. Não dá, já teve gente da religião evangélica que um dia chutou Nossa Senhora Aparecida.
9: Mas foi uma fake news, né, presidente?
8: Eu não sei se foi fake news. O dado concreto é que isso está na rede social, muito forte.
5: Hoje, o Tribunal Superior Eleitoral deve se manifestar sobre a decisão do ministro Flávio Dino, do STF, de anular uma liminar do ministro André Mendonça, que vetou um post sobre Nossa Senhora Aparecida. Na sexta-feira, Mendonça determinou a remoção de uma postagem na qual o humorista Antônio Tabet falava sobre um suposto ataque à Nossa Senhora em meio às eleições. Na ocasião, Mendonça atendeu a um pedido da campanha de Flávio Bolsonaro, que levou a questão ao órgão eleitoral. Na publicação, o humorista Antônio Tabet não citava diretamente o nome de Flávio. O texto afirmava, abre aspas, a família miliciana odeia tanto mulher preta que resolveu atacar Nossa Senhora Aparecida, fecha aspas. Ao analisar o pedido do humorista, Flávio Dino entendeu que a ordem de remoção prévia violava as liberdades de expressão e religiosa, argumentando que a medida desproporcional poderia intimidar fiéis católicos às vésperas das celebrações de 12 de outubro, dia de Nossa Senhora. A controvérsia sobre Nossa Senhora Aparecida ganhou tração nas redes sociais após resgatarem um projeto de lei de 2007 que pretendia revogar o título oficial de padroeira da santa. O tema incendiou a campanha eleitoral. A primeira-dama Janja da Silva postou uma foto do presidente Lula com a imagem de Nossa Senhora e aliados, como o vice-presidente Geraldo Alckmin e Simone Tebet, prometeram salvaguardar as tradições católicas contra a censura e a intolerância. A ala evangélica ligada ao candidato Flávio Bolsonaro agiu para neutralizar comparações com o episódio em que um bispo da Igreja Universal do Reino de Deus chutou uma imagem de Nossa Senhora Aparecida em 1995. As empresas de apostas esportivas devem decidir hoje se entram no Supremo Tribunal Federal para tentar suspender a eficácia da medida provisória que proibiu as bets no país. Vamos a Brasília com a repórter Rani Veloso.
10: Oi, Fred. As empresas de apostas esportivas preparam uma ofensiva jurídica contra a decisão do governo federal de proibir as bets e os cassinos online no Brasil. O setor deve decidir nesta segunda-feira se aciona o Supremo Tribunal Federal para obter uma liminar que garanta a retomada imediata das atividades. As plataformas questionam a constitucionalidade da medida, alegam falta de prazo de transição e alertam para o risco de desemprego e perda de patrocínios no esporte. Como primeira reação, a Associação Nacional de Jogos e Loterias rompeu o acordo de monitoramento contra a manipulação de resultados em competições esportivas. O presidente do Instituto Brasileiro do Jogo Responsável, Carlos Lima, critica a decisão.
11: Em nenhum momento o setor se furtou de ter diálogos com o governo federal para tentar fazer as correções necessárias na regulação. Agora, por outro lado, o governo federal também tardou a tomar algumas medidas. Se a gente olha quanto o setor investiu em fiscalização, o valor extrapola os 120 milhões. E o governo federal decidiu não investir quase nada desse dinheiro.
10: Para amenizar os impactos no futebol, o governo deve reunir os clubes nos próximos dias para discutir medidas de compensação, já que as equipes podem perder até 7% de suas receitas. Segundo o Ministério da Fazenda, os brasileiros transferiram mais de 220 bilhões de reais para as plataformas de apostas apenas no ano passado.
5: E os candidatos à presidência da República iniciam hoje a última semana de campanha antes do primeiro turno. Há 6 dias do pleito, hoje vai ser divulgada mais uma rodada da pesquisa Quest sobre a disputa pelo Palácio do Planalto. O levantamento vai ser o primeiro após a proibição das bets no país e após a polêmica sobre Nossa Senhora Aparecida. A semana vai ser marcada pelo último debate presidencial previsto antes da votação, marcado para quinta-feira, 1º de outubro, na TV Globo. Foram convidados Lula, Flávio Bolsonaro, Augusto Cury e Ronaldo Caiado. No fim da tarde deste domingo, Flávio disse em Goiânia que vai participar do debate, mesmo na ausência de Lula.
12: Vamos no debate da Globo, tá confirmado aqui, ele que lute, eu quero ir pra lá pra debater com ele, então tô chamando o Lula pro debate. Lula, eu quero você no debate da Globo, vem debater comigo, porque eu vou esfregar verdade na sua cara.
5: Nesse último fim de semana, antes do primeiro turno, o tema das bets também dominou a agenda dos candidatos à presidência. É o que nos conta a repórter Ana Nunes.
13: A proibição das bets no Brasil foi o principal assunto tratado pelos candidatos à presidência durante as agendas deste fim de semana. Em Belo Horizonte, o candidato Augusto Cury do Avante defendeu que as empresas de apostas sejam taxadas em até 60% caso a proibição não seja mantida.
14: Eu já tenho dito que as bets geram uma reação rápida e explosiva. Isso mexe com o ciclo da dopamina e da serotonina e dá uma dependência nos níveis da cocaína. As bets precisam ser enquadradas. Ou elas têm que ser eliminadas ou têm que ser taxadas como cigarro, porque dá dependência e grave.
13: Já o candidato Ronaldo Caiado, do PSD, teve agenda em Goiânia e também foi questionado sobre o tema. O candidato disse que, se eleito, não pretende banir as apostas, mas regulamentar o setor de forma rigorosa.
15: Foi uma decisão oportunista de ver que realmente isso aí vem, sem dúvida alguma, destruindo a sociedade brasileira.
13: O candidato Renan Santos, do Missão, afirmou que a medida contra as bets teria como objetivo favorecer o presidente Lula na busca por votos e prestígio entre o eleitorado feminino.
16: O cálculo do Lula é simples. Quem usa mais as bets são homens. Homens não votam tanto nele. Esses homens estão gerando vícios e gasto e endividamento que estão irritando suas mulheres, tanto mães quanto esposas. Essas mulheres votam no Lula. Então é uma forma do Lula concentrar poder e prestígio junto à eleitora dele, que é quem ele quer agradar.
13: O candidato Romeu Zema, do Novo, se manifestou sobre a proibição das apostas durante a agenda em Minas Gerais. Conforme Zema, a ação é um oportunismo político.
17: Por que que ele aprovou as bets lá atrás? Visando só a arrecadação, mesmo que às custas da destruição financeira das pessoas mais humildes. Então é mais uma vez oportunismo político puro de alguém que está vendo que não deve ganhar a eleição.
5: Agora, pelo horário de Brasília, são 5 horas e 15 minutos. 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

0: Bom dia a você, ouvinte da Rádio CBN. São 5h15 desta segunda-feira. Quem fala com você agora é o Matheus de Souza. E a gente já começa o dia acionando a nossa reportagem. Fernando Haddad afirmou que Flávio Bolsonaro está envolvido em diferentes escândalos e disse que o senador gabaritou o que chamou de Enem do crime. O petista também criticou as bets e relacionou aliados do candidato do PL à presidência aos jogos online. Já Tarcísio de Freitas afirmou ser favorável ao fim das bets no Brasil, mas criticou a forma como a medida provisória do governo federal foi anunciada. A matéria é do Lucas Taveira.
1: O candidato do PT ao governo de São Paulo, Fernando Haddad, afirmou que Flávio Bolsonaro gabaritou o que chamou de Enem do crime. A declaração ocorreu durante o lançamento do programa de cultura da campanha na Praça Oswaldo Cruz, no centro de São Paulo, neste domingo. O evento também teve a participação do vice-presidente da República, Geraldo Alckmin, da candidata ao Senado por São Paulo, Simone Tebet, do PSB, do ministro da Secretaria-Geral da Presidência, Guilherme Boulos, e da deputada federal, Érica Hilton. Durante o discurso, Haddad disse que o candidato à presidência pelo PL está envolvido em diferentes escândalos.
2: No Enem do crime, o homem gabaritou. Ele não faltou em nenhum escândalo de corrupção. E INSS está com ele. O Tigrinho está com ele. O Márcio está com ele. Ele gabaritou. Ele não furou nenhuma. Ele está em todos os esquemas. Nesse sentido, ele é ainda pior do que o pai.
1: Haddad também falou sobre o filme Dark Horse. Ao brincar com a tradução do nome do filme, Haddad disse que imaginava que significasse pangaré sombrio. Mas, segundo ele, Geraldo Alckmin explicou que a expressão poderia ser entendida como cavalo mentiroso. Durante o primeiro ato da campanha neste domingo, voltado ao eleitorado feminino, o candidato do PT afirmou que todo mundo ligado a Flávio Bolsonaro tem envolvimento com bets. Ele lembrou ainda de episódios envolvendo o uso dos jogos online para lavagem de dinheiro. O governador de São Paulo e candidato à reeleição, Tarcísio de Freitas, do Republicanos, não teve agendas públicas neste domingo. No sábado, ele afirmou ser favorável ao fim das bets no Brasil, mas criticou a forma como a medida provisória foi anunciada nesta sexta-feira pelo presidente Lula. Nesta segunda-feira, Flávio, Tarcísio e o prefeito Ricardo Nunes terão uma agenda conjunta pelo centro de São Paulo, chamada internamente de Super Segunda, para concentrar a mobilização de votos na capital. De São Paulo, Lucas Taveira.
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4: Vamos para a agenda do dia, segunda-feira, 28 de setembro de 2026. Vamos trazer todos os detalhes da última semana, né? Antes do primeiro turno marcado para o próximo domingo, a eleição para presidente, governador, senador, deputado estadual, deputado federal. A nossa cobertura aqui na CBN prossegue e a partir de hoje você vai ouvir os nossos programas, a Sabatina do Ouvinte, é mais uma edição da Sabatina do Ouvinte. O que é a Sabatina do Ouvinte? A gente encaminhou aos candidatos à presidência da República perguntas enviadas em áudio pelos nossos ouvintes, por você que acompanha a programação da CBN. E eles responderam, também em áudio. As respostas sobre temas que mais preocupam os brasileiros foram convidados os candidatos Augusto Cury do Avante, Flávio Bolsonaro do PL, Lula do PT, Renan Santos do Missão e o Ronaldo Caiado do PSD. E a gente vai, ao longo do dia, os nossos programas, apresentar essas respostas aqui para você. Então fica ligadinho, especialmente logo mais no Jornal da CBN. Estamos acompanhando também as agendas de debate relacionadas ao fim das bets no Brasil. O governo deve chamar os clubes de futebol para uma reunião. Pode acontecer nessa semana para discutir a possibilidade de ajuda aos times impactados com a medida provisória que determinou a proibição total dos sites de aposta. A ideia nesse primeiro momento é ouvir dirigentes esportivos e fazer um diagnóstico da situação e tomar a decisão em um segundo momento. Hoje essas articulações já vão continuar entre o governo federal e os clubes e a gente acompanha as possíveis novidades. Também hoje vai sair, como eu comentei há pouco, uma nova rodada da pesquisa Quest para nos mostrar como está a corrida presidencial, faltando 6 dias para o primeiro turno. Todas essas informações recentes, essas discussões, fake news, debate sobre bet, debate sobre padroeira do Brasil, como isso impactou a corrida presidencial? Lembrando que nas últimas pesquisas, Lula e Flávio Bolsonaro estavam em empate técnico tanto no primeiro quanto no segundo turno. A gente vai saber se alguma coisa mudou. Claro, toda a repercussão e análise você confere aqui nos nossos programas. Na agenda internacional, a SpaceX vai tentar realizar hoje o 14º lançamento da Starship, que é a nave mais poderosa do mundo e projetada para futuras missões para a Lua e Marte. A decolagem está marcada para hoje, daqui a pouco, a partir de 9h15 da manhã. O voo sem tripulantes vai ser o primeiro da SpaceX em que o veículo fará voltas ao redor da Terra. Nos voos anteriores, ele cobria apenas uma parte do planeta, porque o objetivo principal era coletar dados e evitar acidentes. Lembrando que a SpaceX, né, é o programa espacial do Elon Musk. Agora são 5h21.
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4: O nosso giro com a previsão do tempo começa com o sul do país, que vai ter um aumento de instabilidades, formação de um ciclone extratropical perto do estado do Rio Grande do Sul. Esse fenômeno já começa a se configurar a partir do final dessa segunda-feira, final do dia de hoje. No Rio Grande do Sul tem previsão de chuva forte, em Santa Catarina nebulosidade aumenta também com pancadas de chuva, no estado do Paraná o tempo permanece mais estável, mas com um aumento gradual das nuvens. Entre hoje e quarta-feira os 3 estados do sul podem registrar rajadas de vento acima de 100 km por hora e volumes de chuva que podem ultrapassar também os 100 milímetros, risco de alagamento e de deslizamento. Na região sudeste, essa semana vai começar com tempo firme e temperaturas subindo. São Paulo, Minas e Rio de Janeiro vão ter predomínio de sol, com possibilidade de chuvas isoladas em áreas de serra nesses estados. No interior paulista e no interior de Minas Gerais, temperatura pode chegar aos 40 graus. É aquela onda de calor que está se configurando. A partir de quarta-feira, a chegada de uma frente fria vai provocar aumento de chuvas e encerrar esse período de calor nos estados da região sudeste. No centro-oeste, o tempo permanece firme e muito quente na maior parte da região. Temperaturas também acima dos 40 graus em áreas como Mato Grosso do Sul e Goiás. Aí lá para o meio da semana, na quarta-feira, também essa chegada de frente fria vai provocar chuvas mais irregulares, vai amenizar o calor, tem possibilidade também de rajada de vento acima de 100 km por hora em áreas desses estados que eu citei, Mato Grosso do Sul, Goiás também. No Nordeste, o litoral, a faixa litorânea da região nordestina vai ter chuvas rápidas e passageiras mais intensas, principalmente ali na faixa entre Pernambuco e Alagoas. No interior dos estados do Nordeste, o tempo vai permanecer quente e seco, com temperaturas que podem chegar aos 43 graus, principalmente no oeste da Bahia, no sul do Piauí, em áreas do sertão. A chuva também continua concentrada no litoral e no centro-sul do Maranhão, com volumes superiores a 20 milímetros. Lá no norte, a combinação de calor e umidade vai manter as instabilidades em grande parte da região. Amazonas, Acre, Rondônia e sul de Roraima vão ter pancadas de chuva hoje, trovoadas. No Pará, as chuvas vão se concentrar nas áreas central, oeste e sul do estado. Tocantins, o tempo volta a ficar firme depois de instabilidade aí dos últimos dias. E lá para o meio da semana, vamos ter chuva mais forte, chegando a 50 milímetros e temperaturas de até 42 graus com baixa umidade e risco de queimada. Temperatura subindo, especialmente na metade para cima do Brasil, nessa segunda-feira e pelo menos até a próxima quarta-feira. Agora são 5h24. Em uma partida histórica decidida com o cronômetro zerado, o Baltimore Ravens derrotou o Dallas Cowboys por 34 a 31 nesse domingo no Rio de Janeiro pela NFL. O evento registrou o maior público esportivo do Brasil nesse ano de 2026, com mais de 72 mil torcedores presentes no estádio do Maracanã. Quem diria, né? Um recorde de público no Brasil nesse ano atribuído ao futebol americano, não ao nosso futebol tradicional. A abertura do evento teve a participação do cantor Péricles cantando o hino nacional brasileiro. No intervalo da partida, a gente tem até um trechinho aí, né, para ouvir o espetáculo que contou com o cantor porto-riquenho Rick Martin e com o produtor DJ brasileiro Pedro Sampaio. Eles fizeram aquela apresentação parecida com o Super Bowl, o show do intervalo do Super Bowl. Teve aqui também no Maracanã, né? Olha aí.

0: o pessoal foi ao delírio com essa apresentação aí ontem. Teve um momento, eu tava assistindo ontem o jogo ali no intervalo, que o público cantou também Evidências, né? O DJ botou ali pra tocar. Nossa comentarista pra assuntos pop, do universo pop. Você curtiu ontem essa apresentação? Ontem,
1: curti,
0: lá do Pedro Sampaio,
1: curti.
0: Você assistiu ou não?
1: É, eu gosto de Pedro Sampaio, já vi show. Ele anima bastante nós brasileiros.
0: É, né?
1: Contamina.
0: E você chegou a assistir o jogo ontem, não? Você não entende, não manja muito de futebol.
1: Olha, eu até acompanho o Super Bowl quando tem, mas mais pelo show mesmo. Mas dessa vez eu não assisti, já tava dormindo.
0: É mesmo?
1: É.
0: Vamos às manchetes dos jornais, então?
1: Vamos
0: começar o nosso giro pelas capas dos jornais brasileiros nessa segunda-feira, dia 28 de setembro de 2026. Começando pela Folha de São Paulo. A primeira página da Folha de São Paulo já está na nossa transmissão aí no YouTube, no Globoplay. A manchete é toda essa discussão relacionada a fake news sobre a padroeira do Brasil, Nossa Senhora da Penha. E a informação que você traz aqui para o nosso ouvinte na capa, em destaque na capa da Folha, é sobre a exploração ilegal e o contrabando de minerais críticos aqui no país, que vem crescendo, acendendo um alerta, principalmente nos portos brasileiros. Clara, conta aí pra gente.
1: É isso, Fred. Desde o segundo semestre de 2024, mais de 50 mil toneladas de minerais críticos tentaram deixar o país de forma irregular. De acordo com os dados da Receita Federal divulgados pela edição da Folha, nos últimos dois anos, mais de 940 containers foram parados pelas alfândegas brasileiras. As cargas levaram minerais como cobre, manganês e quartzo. As apreensões somam, Fred, mais de 25 mil toneladas. Em um caso, uma única carga com 25 mil toneladas de manganês conseguiu ser exportada de forma ilegal em um navio a granel para o porto de Belém, no Pará, antes dessa ação da Receita Federal. Esse episódio, Fred, terminou com uma multa de 10 milhões de reais.
0: Muito bem, destaque aí da capa da Folha de São Paulo, que a Clara está trazendo aí pra gente, você vê na nossa tela da Folha de São Paulo. Vamos para o jornal O Globo. Entre os assuntos principais aí no jornal O Globo, foto do Maracanã ontem, completamente lotado, né?
1: Pra foi total destaque, né? A NFL aqui no Rio.
0: Pois é. A manchete do Globo, com empate na reta final, a abstenção vira o terror de Lula e Flávio Bolsonaro, as campanhas fazendo aí as contas para saber quem pode perder mais voto com a possibilidade de abstenção aí no primeiro turno da eleição. E o assunto que você separou aqui pra gente é sobre contas públicas, orçamento, mais precisamente sobre o BPC. O Jornal Globo hoje traz uma matéria que destaque que o número de pessoas que recebem um benefício de prestação continuada deve voltar a crescer no ano que vem. BPC que está diretamente relacionada aí às questões dos altos gastos do governo federal, não é isso?
1: É isso, esse benefício ele garante salário mínimo por mês para idosos e pessoas com deficiência de baixa renda, Fred. Segundo esses dados complementares divulgados pelo projeto de orçamento de 2027, enviados pelo governo ao Congresso, o número de beneficiários deve chegar a 6 milhões e 450 mil no final do ano que vem, o maior patamar da história. Com isso, Fred, a despesa do governo com o BPC também deve aumentar. A previsão é de 153 bilhões e 300 milhões de reais em 2027. Uma alta aí de mais de 7% em relação a esse ano. É a maior aí da série histórica. A edição destaca ainda que, somado ao recente reajuste de 15% do Bolsa Família, o aumento dos gastos, como você disse, do BPC, deve fazer com que os dois principais benefícios assistenciais do país consumam mais das 10% das despesas primárias da União no ano que vem, Fred.
0: Destaque do Jornal Globo. Para a gente fechar o giro com as capas, o Estado de São Paulo, já na nossa tela, manchete de hoje, ministro Flávio Dino anulando aquela decisão do colega André Mendonça e liberando post sobre falso apoio do Flávio Bolsonaro contra Nossa Senhora Aparecida. E o assunto que você comenta aqui com a gente é sobre inteligência artificial, uma espécie de guerra fria, né, entre Estados Unidos e China pelo domínio dos mecanismos de inteligência artificial, não é isso?
1: É isso, o Estadão, Fred, ele destacou as estratégias da China e do líder Xi Jinping, que até se encontrou aí na última semana com o presidente Donald Trump dos Estados Unidos, as estratégias dele ali para usar o poder do Estado no desenvolvimento da IA e desafiar aí os Estados Unidos nessa área. A estratégia de Pequim, ela envolve bilhões de dólares em investimento público, além de apoio a empresas e centros de pesquisa para acelerar o desenvolvimento de chips e modelos de IA. Segundo o jornal, Fred, os fundos estatais já injetaram mais de 184 bilhões de dólares em empresas de IA entre 2000 e 2023. No ano passado, o governo e bancos estatais anunciaram ainda centenas de bilhões de dólares em novos investimentos. A China, Fred, também quer levar a inteligência artificial para setores como indústria, saúde e robótica, usando a tecnologia como uma das principais apostas para impulsionar a economia e aumentar a competitividade do país, Fred.
0: Destaques dos jornais com a Clara Simão. Obrigado, Clara. Agora são 5 horas e 31 minutos. Não sai daí que agora a gente vai para o Repórter CBN. O Primeiras Notícias volta daqui a pouquinho com o Mundo em 3 minutos. Nosso Fernando Andrade. É já, já.
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0: Segunda-feira, 28 de setembro de 2026. As empresas de apostas esportivas decidem hoje se vão acionar o Supremo Tribunal Federal para tentar derrubar a proibição das bets e dos cassinos online no país. As plataformas criticam a falta de um prazo de transição e alertam para o risco de desemprego e de perda dos patrocínios no futebol. O governo federal defende a medida como uma questão de saúde pública para proteger as famílias. A China enviou neste domingo dois pandas gigantes para os Estados Unidos, segundo a imprensa oficial chinesa, numa demonstração da chamada diplomacia do panda. O presidente Xi Jinping anunciou que os pandas seriam transferidos para a capital do estado da Geórgia durante a cúpula de 3 dias com o presidente Donald Trump em Washington. Xi apresentou os animais como embaixadores da amizade entre os dois países. O primeiro jogo de futebol americano no Rio de Janeiro quebrou o recorde do ano de público de um evento esportivo no Brasil. Ao todo, 72.792 torcedores estiveram no Maracanã neste domingo para assistir a vitória do Baltimore Ravens sobre o Dallas Cowboys por 34 a 31 pela terceira rodada da NFL. O número de fãs presentes se aproximou do recorde de um duelo entre clubes no novo Maracanã, reformado para a Copa de 2014. Até hoje, a maior marca é de mais de 73 mil presentes no Flamengo contra Ceará, que deu ao rubro-negro o título de campeão brasileiro em 2025. 2023. No horário de Brasília, 5h34.
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0: Noticiário Internacional, tá na hora do Fernando Andrade resumir os destaques pelo mundo em 3 minutinhos para você. Hoje ele vai falar aqui na volta do repórter CBN sobre a extrema-direita avançando e batendo recorde na eleição para o Senado na França e 5 homens presos sob suspeita de preparar um ataque terrorista no Reino Unido. Tá na hora do Mundo em 3 minutos.
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2: Olá, seja bem-vindo a mais uma edição do Mundo em 3 Minutos. Hoje começamos com eleições para o Senado francês, onde a extrema-direita conseguiu algo inédito, um recorde de 14 cadeiras. O que aconteceu foi o RN, o Reunião Nacional, elegeu 9 senadores. Eles já tinham 3 que foram eleitos em 2023. E outros 2 foram eleitos agora pela União da Direita para a República, o UDR. Ou seja, agora a extrema-direita conseguiu formar um grupo dentro de um Senado que já é dominado pela direita. Neste domingo, 178 das 348 cadeiras estavam em disputa em 64 departamentos franceses. E essa é uma eleição, é a última eleição antes das eleições presidenciais de 2027. É um tipo de termômetro, um indicador sobre para onde os partidos estão indo. O RN é o partido de Marine Le Pen, que aparece na liderança das intenções de voto para a eleição presidencial, segundo uma pesquisa Ipsos para o Le Monde. Ela aparece com entre 33% e 35% das intenções de voto no primeiro turno. Jean-Luc Mélenchon, da esquerda radical do LFI, na tradução é a França Insubmissa, aparece em segundo com 15% a 17%. Mélenchon já disputou a presidência 3 vezes, em 2012, 2017, 2022, mas nunca conseguiu chegar ao segundo turno. Marine Le Pen também disputou essas 3 eleições. Ela chegou ao segundo turno em 2017 e em 2022, mas perdeu para Macron. Emmanuel Macron não pode mais se candidatar. O primeiro turno da França será em 18 de abril de 2027. Passamos agora para o Reino Unido. A polícia britânica prendeu 5 homens suspeitos de tramar um ato terrorista com uso de explosivos no sudoeste do país. Moradores do condado de Gloucester, a 150 quilômetros de Londres, viram uma movimentação suspeita de vans, homens vestidos de preto com máscaras indo em direção à base militar britânica chamada Royal Air Force Fairford. Ela também é usada pelos Estados Unidos desde que começou a guerra contra o Irã. Uma motivação ligada ao Irã é considerada a mais provável, segundo uma fonte familiarizada com a investigação e que foi ouvida pela Reuters. As leis antiterrorismo do Reino Unido permitem que a polícia mantenha suspeitos detidos por até 14 dias antes de apresentar as acusações. O presidente dos Estados Unidos, Donald Trump, classificou as prisões como fantásticas, dizendo que os Estados Unidos e o Reino Unido estavam investigando os homens há muito tempo. Mundo em 3 minutos. Até a próxima edição.
0: Até a próxima edição. Esse é o Fernando Andrade, resumindo o noticiário internacional dessa segunda-feira, 28 de setembro, para você que está ligado no Primeiras Notícias, para você que amanhece aqui com a gente, são 5h38, vamos em frente, dando boas-vindas para quem chegou agora, convidando todo mundo para acompanhar. O PN tá lá no YouTube, imagens de todo o Brasil do amanhecer, você confere por lá, participa pelo chat, dá o seu bom dia para mim, para Clara Simão que tá acompanhando, tudo que tá chegando por aí, né, Clara? Os debates aí sobre eleição, ônibus exaltados, essa semana vai ser assim, né?
3: Animada.
0: E você pode mandar também a sua participação no nosso WhatsApp 21 997642381, 997642381. Em algum momento, eu me referi a Nossa Senhora Aparecida como Nossa Senhora da Penha. E aí, Nossa Senhora da Penha é padroeira do meu estado, do Espírito Santo. E aí eu cometi esse ato falho, peço desculpas aqui, tá? Para os capixabas que estão me corrigindo ali no chat, já tô de olho que chegou a mensagem, né? Tá tudo bem aí no chat?
3: Pessoal, tá tudo bem, tá tudo bem. Tá discussãozinha básica de política, ainda tá acalorado. Respeitar os colegas é sempre bom, né, Fred?
0: É, com certeza. Vamos começar o nosso giro então, né?
3: Vamos.
0: Começar o nosso giro pelo Brasil com as afiliadas, contando o que vai ser notícia nesse dia 28 de setembro. Reta final, última semana de campanha, no próximo domingo, o encontro de todo mundo com as urnas. Vamos lá para Brasília, 22 graus temperatura de momento, temperatura subindo, já comentei nesse começo de semana. Tem onda de calor se aproximando em várias regiões em Brasília. Vai ter calor e baixa umidade, máxima chegando aos 34 graus. Por lá já amanheceu, né? A imagem aí na tela para você da capital federal. Expectativa em Brasília por conta de uma operação no transporte público, possibilidade de paralisação dos rodoviários. Inclusive, a Justiça do Trabalho determinou que pelo menos 80%, né, da operação lá nos ônibus do Distrito Federal seja mantida com essa paralisação que está se aproximando. Quem vai explicar os detalhes para a gente é o Igor Cardim. Bom dia, Igor.
4: Oi, Fred. Bom dia para você e para o nosso ouvinte. A Justiça do Trabalho determinou que os rodoviários do DF mantenham pelo menos 80% da operação do transporte público nos horários de pico durante a greve, a partir desta segunda-feira. Nos outros horários, o sindicato terá que garantir pelo menos 50% das viagens. A decisão, no entanto, mantém a paralisação. O TRT também determinou a operação integral nos dias de votação das eleições, em 4 e 25 de outubro. Em caso de descumprimento, a multa será de R$100 mil por hora, podendo chegar a R$200 mil em caso de reincidência. A greve foi aprovada pelos rodoviários na manhã deste domingo, depois que a categoria rejeitou a proposta das empresas. As concessionárias ofereceram reajuste de 6% nos salários, 7% no vale alimentação e na cesta básica e 11,88% no auxílio saúde e plano odontológico, além de dobrar o seguro de vida e garantir os empregos dos cobradores durante a vigência do acordo. O sindicato, porém, reivindica 8% de aumento salarial, 10% na alimentação e 12% no plano de saúde. O GDF pediu à Justiça do Trabalho a suspensão da greve e classificou o movimento como político-eleitoreiro. O governo afirmou em nota que houve mais de 10 rodadas de negociação desde julho e que as empresas apresentaram propostas consideradas vantajosas. As concessionárias também criticaram a paralisação, disseram que continuam abertas ao diálogo e que a greve pode prejudicar passageiros que dependem do transporte público. As empresas também alegam que o sindicato não apresentou uma contraproposta formal à última oferta. Fred, volto com você.
0: Igor Cardim atualizando as informações sobre a greve no transporte público em Brasília nesse começo de semana. E de Brasília vamos seguir para Minas. Belo Horizonte, agora 20 graus no termômetro, 33 é a máxima do dia. Hoje não tem previsão de chuva. Olha aí as imagens ao vivo do Belo Horizonte, capital mineira. Nenhuma nuvem no céu. Tá bonito agora amanhecer lá em Minas Gerais, em Belo Horizonte. E a Ana Nunes está de volta aqui no Primeiras Notícias agora para nos contar um pouquinho da agenda, né, dos candidatos ao governo nessa última semana de campanha eleitoral. Conta aí pra gente, Ana. Bom dia.
5: Olá, Fred. Bom dia para você. Bom dia para o ouvinte da CBN. Por aqui, nós vamos acompanhar a agenda dos candidatos ao governo de Minas Gerais nesta segunda-feira. Isso porque estamos há poucos dias, né, para o fim da campanha. Nós vamos checar quais as estratégias de cada candidato ao longo da semana, quais as regiões priorizadas e os focos de cada candidato neste momento. Ainda no assunto eleições, Fred, nesta segunda-feira, a CBN BH inicia uma série de reportagens sobre as propostas dos candidatos ao governo de Minas que não participaram das sabatinas realizadas aqui na CBN de BH na última semana com os candidatos ao governo, com os jornais O Globo e O Valor Econômico. Nós começamos com o candidato Gabriel Azevedo, do MDB, ele que afirma que, se for eleito, vai tornar transparente as contas públicas do estado e passar um pente fino nas isenções fiscais. O MDBista também quer implantar, Fred, um governo regional, para assim aproximar o estado dos municípios, além de elencar propostas para saúde, educação, infraestrutura e segurança. Por fim, Fred, a gente destaca que a Defesa Civil emitiu um alerta para a onda de calor forte nesta semana aqui na capital Belo Horizonte. Segundo o órgão, as temperaturas elevadas se devem à atuação de uma massa de ar quente, que atua principalmente no período da tarde. O alerta é válido até quinta-feira, o dia 1º de outubro, e a orientação é aquela de se hidratar e também evitar a exposição direta ao sol ao longo do dia. Pois é, Fred, então uma semana acalorada nos dois sentidos, tanto por causa do período eleitoral, quanto também por causa do clima. A gente segue aqui trabalhando e eu volto com você. Ótima semana.
0: Boa semana, obrigado. Essa é a Ana Nunes, direto de Minas, de Belo Horizonte, com os destaques dessa segunda-feira pra gente.

0: A forma de transporte por aplicativo, a 99, foi condenada a indenizar um homem cego que pagou R$ 1.900 por uma corrida no valor de R$ 19 no Espírito Santo. Além disso, a plataforma não forneceu os dados do motorista em um primeiro momento e alegou que não houve falha na prestação do serviço, já que o pagamento foi realizado diretamente ao condutor. A 99 ainda ressaltou que atua apenas como intermediadora entre os clientes e trabalhadores. O juiz rejeitou os argumentos da defesa e considerou que a empresa obtém lucro com a atividade e seleciona os prestadores. A justiça também disse que a plataforma deveria oferecer suporte diante de um erro justificável do consumidor, especialmente por se tratar de uma pessoa com deficiência. A decisão condenou, então, a 99 a ressarcir R$ 1.881,33, correspondente ao valor pago pelo passageiro, além do preço da corrida. A sentença foi assinada no dia 7 de maio deste ano, no município de Vila Velha, no Espírito Santo. Volto com você, Fred.
1: Juliana Morgado de Vitória, o nosso giro pelas capitais, com esse destaque do noticiário no Espírito Santo. Agora são 5 horas e 47 minutos. Vamos para o Rio? Vamos dar um pulinho agora no Rio de Janeiro, saber se tem calor também hoje no Rio, se tem tempo firme. É o Diogo Bugalho que vai responder aqui pra gente. Nesse momento, temperatura de 22 graus. Hoje vamos chegar perto dos 30. Temos imagens aí do Rio de Janeiro para colocar na tela da nossa transmissão. O Diogo Bugalho chegando. E aí, Diogo? Já amanheceu também no Rio, né? Aliás, acabou o inverno e parece que vira aquela chavinha. O dia começa mais cedo, vimos aí em Brasília, em Belo Horizonte, no Rio de Janeiro amanhecendo, mas está bem nublado, né? Uma neblinazinha que a gente está vendo ali na Zona Sul. Tudo bem com você, Diogo? Bom dia!
2: Bom dia, Fred. Bom dia também para você que nos ouve. Dia cinza, né? Nas imagens aí da praia de Copacabana que a gente vê no Globoplay, na nossa transmissão ao vivo também no YouTube. E olha, depois de 17 dias, o município do Rio voltou ao estágio operacional 1, ou seja, voltou à normalidade. Isso depois de uma sucessão de eventos e dias de chuva aqui, de tempo de alerta, né, meteorológico na nossa cidade. Essa mudança de estágio aconteceu agora às 5 da manhã, depois do fim da operação especial para a Semana de Arte do Rio, que aconteceu ao longo dessas duas últimas semanas, na verdade. E também por causa da ausência de previsão de chuva forte nas próximas horas. As vias da região central aqui do Rio já foram totalmente liberadas ao trânsito depois dos eventos da Semana de Arte. Em relação ao tempo, hoje o dia pode ter chuvisco ou chuva fraca a qualquer momento, mas sem previsão de volume que possa causar estragos. Temperatura deve chegar a até 29 graus, Fred. Deve ser um dia um pouco mais quente do que esses últimos. A cidade passou para o estágio 2, ou seja, saiu do estágio de normalidade na sexta-feira, dia 11 de setembro, por causa do início do esquema operacional ainda para o Rock in Rio, e permaneceu nesse estágio depois por causa das chuvas no dia seguinte, nos dias seguintes e também a Semana de Arte aqui da cidade. E Fred, destaco ainda, como vocês vêm falando aqui desde o início do jornal, que Maracanã viveu um dia histórico nesse domingo. Pela primeira vez em 76 anos de história, recebeu uma partida oficial da NFL, a Liga Profissional de Futebol Americano dos Estados Unidos. E olha, esse jogo foi considerado um sucesso pelos organizadores e vai consolidando o Brasil no roteiro da Liga. Esse evento bateu o recorde de público, como vocês também disseram. Foram 72.792 pessoas, pouco mais de 300 pessoas a mais do que no jogo entre Flamengo e Cruzeiro pela Libertadores, também no Maracanã, que estava com o recorde de 2026, recorde de público de 2026. Os bares ali do entorno do estádio também ficaram lotados com brasileiros fãs de futebol americano, cena diferente, atípica. Em campo, os Baltimore Ravens venceram os Dallas Cowboys por 34 a 31, num jogo que quem entende disse que foi eletrizante, Fred.
1: No último lance, no último minuto, né? No finalzinho, e com um chute a gol, né? O Everaldo Marques até gritou gol depois daquele lance lá na transmissão. E foi um sucesso mesmo. O Maracanã deve receber pelo menos mais duas partidas aí até 2030, ampliando, né, o público brasileiro já em São Paulo, né? Os jogos já aconteceram agora aqui no Rio de Janeiro. E caiu no gosto do carioca e do Fluminense mesmo. Destaques do Rio de Janeiro com o Diogo Bugalho. Obrigado, Diogo. 5 horas e 50 minutos agora. Vamos para São Paulo.

0: Paulo, pegar a nossa ponte aérea, 18 graus, máxima de 30 e a temperatura subindo hoje em São Paulo, não é isso, Matheus de Souza? Por aí, quais são as notícias que você separou pra gente? Bom dia.
1: É isso, bom dia, Fred, bom dia também a você, ouvinte do CBN Primeiras Notícias. A gente abre essa semana pelo noticiário policial. Ainda são investigadas as causas da morte da segundo-tenente da Marinha do Brasil, Beatriz Fickert Santoro, de 33 anos. Ela foi enterrada neste final de semana no Cemitério da Saudade, em Mogi das Cruzes, na Grande São Paulo. A morte da oficial, encontrada em um alojamento militar na cidade universitária, na Zona Oeste, é investigada pela Polícia Federal e pela própria Marinha. O caso ganhou complexidade porque há divergências entre a versão apresentada pela Marinha e as informações registradas no boletim de ocorrência elaborado pela Polícia Civil. Beatriz era engenheira mecânica e atuava no Centro Tecnológico da Marinha em São Paulo, instalado dentro da USP. E Fred, o ex-presidente José Sarney, de 96 anos, segue internado em São Paulo após receber o diagnóstico de pneumonia. Por orientação médica, ele foi encaminhado diretamente ao Hospital Sírio-Libanês para passar por uma bateria de exames. O hospital informou que o quadro clínico dele é estável. Na semana passada, Sarney publicou um vídeo nas redes e que informou que viria a São Paulo para realizar um check-up de saúde. No vídeo, o ex-presidente também disse esperar retornar ao Maranhão o mais breve possível para acompanhar o fim do período eleitoral. A filha dele, Rosiana Sarney, concorre ao Senado Federal. São esses os destaques nessa segunda-feira. Fred, um bom dia para você e um bom dia para o ouvinte do CBN Primeiras Notícias.
0: Obrigado, Matheus. Esse é o Matheus de Souza de São Paulo. Nosso giro começou por Brasília, passou por Belo Horizonte, Vitória, Espírito Santo, Rio de Janeiro, São Paulo. Antes de ir para o CBN Agro, deixa eu só trazer uma notícia aqui que foi confirmada no final da noite de ontem, começo dessa madrugada, para tranquilizar os nossos ouvintes do Distrito Federal, né? Há pouco, no bloco de notícias do Distrito Federal, o Igor Cardim comentou sobre a possibilidade de greve no transporte hoje, nos ônibus, lá no DF, só que os rodoviários decidiram ontem à noite suspender essa greve que estava prevista para começar à meia-noite. O acordo foi fechado finalzinho da noite desse domingo, depois de uma reunião entre os representantes da categoria e das empresas de ônibus. Então a expectativa é de que a frota opere normalmente nas primeiras horas da manhã, agora 5h53, os ônibus estão começando aí a sair das garagens. Nosso ouvinte de Brasília, nossa equipe de reportagem de Brasília vai trazer as atualizações, contamos com a colaboração de vocês. A gente tinha comentado, né, que durante o dia, durante o domingo, a Justiça do Trabalho tinha determinado percentuais mínimos de operação caso a paralisação fosse mantida, mas veio essa confirmação no final da noite de que a greve foi suspensa. De qualquer forma, a gente fica atento ao longo de todo o dia sobre os impactos, como é que está a operação no transporte público no Distrito Federal nessa segunda. Agora são 5 horas e 54 minutos.
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0: Cassiano Ribeiro, dando bom dia para os ouvintes que estão no campo. Qual o assunto de hoje, Cassiano?
1: Oi, Fred, bom dia, ouvinte. Brasil e China ampliaram o acordo sanitário que permite a exportação de miúdos internos de suínos brasileiros. O acordo foi assinado no sábado pelo ministro da Agricultura e Pecuária do Brasil e o embaixador da China no Brasil. Os chineses já compram no Brasil miúdos de suínos, mas miúdos externos, como orelha, rabo e focinho. Com esse novo acordo, o país poderá vender fígado e coração, por exemplo, coração de porco, claro, para os chineses, que são os maiores consumidores de carne suína do mundo. Segundo a Associação Brasileira de Proteína Animal, a BPA, mais de 100 mil toneladas de miúdos poderão ser destinadas anualmente à China, com um potencial de mais de 100 milhões de dólares em novas receitas para o setor. Santa Catarina e Rio Grande do Sul devem concentrar boa parte desse fornecimento, mas não só esses estados. Ao menos 16 frigoríficos brasileiros estão autorizados a embarcar esses produtos para os chineses, 7 em Santa Catarina, 8 no Rio Grande do Sul e 1 em Mato Grosso. A China importa cerca de 2,5 bilhões de dólares por ano em miúdos de suínos. Para o Brasil, essa abertura representa uma oportunidade de aproveitar melhor a carcaça e de agregar valor à produção, além, claro, de diversificar mais ainda as exportações de carne suína para este que é o principal cliente externo brasileiro. Outras informações estão no site globorural.com.br. Bom início de semana e eu volto amanhã.
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0: Bom dia a você, ouvinte da Rádio CBN aqui em São Paulo. Agora são 5h56. Quem está falando com você é o Matheus de Souza para fazer aquele nosso girinho de notícias locais, pouco antes do Jornal da CBN. Dia hoje que tem temperatura máxima de 33 graus e mínima de 18, segundo a Climatempo. No transporte público, tudo normal, por enquanto, no transporte sobre trilhos. De trânsito, que eu posso destacar para você, ouvinte, o ponto mais prejudicado dessa manhã é a marginal do Rio Tietê, entre a ponte do Aricanduva e a ponte do Tatuapé. Na marginal do Rio Pinheiro, o problema é na saída do Cebolão, no sentido Interlagos, até a altura da ponte Vila Lobos. O motorista já pisa no freio. Agora a gente entra com uma notícia revoltante de ontem à noite. Um policial penal foi preso em flagrante, suspeito de matar a esposa a tiros em Cajamar, na Grande São Paulo. Aline Alves Bugni tinha 31 anos. Segundo relatos de vizinhos, a vítima e o marido dela, Felipe Arthur Bugni, de 40 anos, passaram o dia inteiro discutindo. À noite, durante a briga, o policial penal teria atirado contra a mulher. Felipe foi detido e levado para a delegacia de Cajamar. Aline e Felipe eram casados havia cerca de 10 anos e tinham uma filha de 6 anos. De acordo com relatos de familiares ao Portal G1, Aline já havia contado que sofria agressões do marido. Ela também teria manifestado a pessoas próximas o desejo de se separar e o medo de o fazer. O pai de Aline foi quem chamou a polícia militar após os disparos. Depois de atirar contra a esposa, segundo as informações iniciais, Felipe teria agredido o sogro, o idoso na altura dos 70 anos, segundo a família. Ele ficou ferido no rosto, com sangramento no nariz, e foi levado a um hospital. A ocorrência ainda está em andamento e na delegacia de Cajamar, o policial chegou a alegar que Aline cometeu suicídio. A Polícia Civil deve investigar as circunstâncias do crime e ouvir familiares e testemunhas. O caso é tratado como morte suspeita e não como feminicídio. A nossa reportagem vai seguir acompanhando esse caso ao longo do dia. Esse policial penal preso em flagrante aqui na Grande São Paulo, mais um caso de feminicídio, inclusive com a agressão do idoso, que no momento ainda não há informações do estado de saúde dele. Ele foi levado a um hospital, a gente vai trazer essa atualização para você, ouvinte, também ao longo do dia, mas o que sobra no momento é a revolta com mais um caso desse acontecendo, mais um caso, mais uma suspeita de feminicídio na Grande São Paulo, e são 5h59.
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2: Vamos encerrando o Primeiras Notícias, convidando todo mundo a seguir na programação da CBN nessa manhã, com o Milton Jung e Cássia Godoy já apresentando o Jornal da CBN. Clara Simão, bom dia para você, até amanhã.
3: Bom dia, Fred, até amanhã.
2: Clara na produção, o Reginaldo Pires e o Ricardo Garcia nos trabalhos técnicos, o nosso time aqui do Primeiras Notícias. Um ótimo dia para você, até mais.
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0: Segunda-feira, 28 de setembro de 2026. O Ministério da Justiça acionou neste domingo o Telegram para pedir a remoção de 43 canais e perfis que divulgam apostas e jogos de cassino virtuais. Os canais têm um alcance de mais de 210 mil contas. Essa é a primeira ação do tipo movida pelo Ministério desde a edição pelo governo Lula na sexta-feira da medida provisória que proibiu as bets e os cassinos online no país. O Instituto OIG anunciou a paralisação das atividades por tempo indeterminado devido à falta de recursos financeiros. Segundo a instituição, a decisão ocorreu após a interrupção dos repasses da principal financiadora. A empresa foi afetada pela medida provisória assinada pelo governo federal que proibiu as bets. O dono da empresa, Fernando Oliveira Lima, foi ouvido pela CPI das bets em 2024, após ser apontado pela comissão como representante do Fortune Tiger, conhecido como Jogo do Tigrinho. O partido de extrema-direita francês, Reunião Nacional, e os aliados dele conquistaram um recorde de 14 cadeiras no Senado. O resultado multiplicou por 4 o número de representantes alinhados na casa, antes das eleições presidenciais do ano que vem. Pesquisas apontam a candidata do partido, Marine Le Pen, como favorita para suceder o presidente francês Emmanuel Macron, de centro-direita, que já terá cumprido o limite de 2 mandatos consecutivos. No horário de Brasília, 6:02.
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1: Seis e dois.
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3: Olá, muito bom dia a você. Este é o Jornal da CBN. Eu sou Milton Jung e ao nosso lado está Cássia Godoy. Bom dia, Cássia.
1: Bom dia, Milton. Bom dia aos ouvintes do Jornal da CBN.
3: Fique agora mais bem informado com os destaques desta segunda-feira, 28 de setembro de 2026.
1: Os candidatos à presidência iniciam hoje a última semana de campanha antes do primeiro turno de domingo.
3: Há seis dias do pleito, nesta segunda será divulgada mais uma rodada da pesquisa Quest sobre disputa pelo Palácio do Planalto.
1: O levantamento será o primeiro após a proibição nas bets no país e após a polêmica sobre Nossa Senhora Aparecida.
3: Semana será marcada pelo último debate presidencial previsto antes da votação, marcado para quinta-feira, 1º de outubro, na TV Globo.
1: Foram convidados Lula, Flávio Bolsonaro, Augusto Cury e Ronaldo Caiado.
3: No fim da tarde deste domingo, Flávio Bolsonaro disse em Goiânia que participará do debate, mesmo na ausência de Lula.
4: Vamos no debate da Globo, está confirmado aqui, ele que lute, eu quero ir para lá para debater com ele, então estou chamando o Lula para o debate. Lula, eu quero você no debate da Globo, vem debater comigo, porque eu vou esfregar a verdade na sua cara.
1: Agora são 6h04.
3: O senador e candidato à presidência, Flávio Bolsonaro, acusou a Conferência Nacional dos Bispos do Brasil de articular com o PT a disseminação da fake news sobre Nossa Senhora Aparecida.
1: A história foi impulsionada nas redes sociais após um debate sobre um projeto de lei arquivado há quase 20 anos que tinha o objetivo de retirar de Nossa Senhora Aparecida o título de padroeira do Brasil.
3: Sem apresentar provas, o senador disse que integrantes da CNBB ajudaram o PT a disseminar o conteúdo.
4: A maior fake news dessa campanha foi essa sobre Nossa Senhora Aparecida, algo que nunca não existisse movimento para tirar ela de ser padroeira do Brasil, jamais existia, não tem projeto, não tem nada. E o PT, eu sei hoje, já estava há alguns dias tentando levantar essa fake news, conseguiu com a ajuda de gente dentro da CNBB, infelizmente, essa realidade. E o que aconteceu ali foi quase que automaticamente uma disseminação dessa fake news.
1: Em nota, a CNBB afirma que não produziu, autorizou ou participou da elaboração ou divulgação de informações falsas relacionadas ao atual processo eleitoral.
3: A conferência assinalou que repudia a produção e a utilização de informações falsas, independentemente de sua origem ou de quem possam beneficiar ou prejudicar.
1: Na nota, a Conferência dos Bispos afirma: atribuir à CNBB participação em estruturas de produção ou disseminação de desinformação, sem fatos e provas que sustentem tal afirmação, atinge injustamente a instituição e não contribui para a serenidade e a responsabilidade que devem caracterizar o processo eleitoral. A mentira não se combate com outra mentira.
3: Em entrevista ao programa Canal Livre da TV Bandeirantes, o presidente Lula comentou a polêmica sobre Nossa Senhora Aparecida.
5: Esse negócio de mexer com Nossa Senhora Aparecida não é aceitável. Não é aceitável. Não dá. Já teve gente da religião evangélica que um dia chutou Nossa Senhora Aparecida.
6: Mas foi uma fake news, né, presidente?
5: Eu não sei se foi fake news. O dado concreto é que isso está na rede social. Muito forte. Como já tenho a experiência de ter chutado, não é a primeira vez, a Nossa Senhora Aparecida, e dizer que ela não vai ser padroeira do Brasil, eu quero dizer o seguinte: ela vai ser padroeira do Brasil porque o povo brasileiro quer e tem fé. E eu só quero que toda religião respeite as religiões. Porque é o seguinte, cada um professa a sua fé como quiser,
7: é claro,
5: sem magoar os outros.
1: Agora são 6h07.
3: O presidente do Tribunal Superior Eleitoral, Cássio Nunes Marques, deve se reunir hoje com o presidente do STF, Edson Fachin, para discutir a decisão do ministro Flávio Dino, que anulou a liminar de André Mendonça sobre a polêmica de Nossa Senhora Aparecida.
1: Cássio deve alertar o presidente do STF sobre o que considera interferência indevida de ministros do Supremo no TSE.
3: O presidente da Corte Eleitoral também vai cobrar de Fachin medidas institucionais contra a manipulação do sistema de escolha de relatores na Corte.
1: Na sexta-feira, Mendonça atendeu a um pedido de Flávio Bolsonaro e determinou a remoção de um post no qual o humorista Antônio Tabet falava sobre um suposto ataque à Nossa Senhora Aparecida em meio às eleições.
3: Na publicação em questão, Tabet não citava diretamente o nome de Flávio. O texto afirmava: a família miliciana odeia tanto mulher preta que resolveu atacar Nossa Senhora Aparecida.
1: Depois da primeira liminar contra Tabet, Mendonça proferiu uma decisão mais ampla, determinando que as redes sociais retirassem outras publicações que reproduzissem a alegação de que Flávio Bolsonaro ou integrantes de sua família pretendiam retirar de Nossa Senhora Aparecida o título de Padroeira do Brasil. A ordem atingiu cerca de 1.000 links.
3: Ontem, ao analisar o pedido do humorista, o ministro Flávio Dino entendeu que a ordem de remoção prévia violava as liberdades de expressão e religiosa.
1: Durante comício em Goiânia, Flávio Bolsonaro atacou duramente o despacho de Flávio Dino.
7: Que o Brasil assiste acontecer lá no STF, porque aquilo é um show de horrores, vamos combinar. Mais uma vez, o ministro do Lula chamado Flávio Dino. Esse ministro acabou de dar mais uma canetada, fora completamente da lei, atropelando o TSE, que é o nosso tribunal eleitoral. Ele permitiu que se continuasse a maior fake news dessa campanha, que foi a fake news de Nossa Senhora Aparecida, como se alguém quisesse tirar dela o título de padroeira do Brasil.
3: Após a decisão de Flávio Dino, Antônio Tabet publicou novamente o mesmo conteúdo em seu perfil no X.
1: A controvérsia sobre Nossa Senhora Aparecida ganhou tração nas redes sociais após resgatarem um projeto de lei de 2007 de autoria do ex-deputado pastor Vitório Galli, arquivado em 2008, que pretendia revogar o título oficial de padroeira da santa.
3: O tema incendiou a campanha presidencial. A primeira-dama, Janja, postou foto do presidente Lula com a imagem da santa e aliados como Geraldo Alckmin e Simone Tebet prometeram salvaguardar as tradições católicas contra a censura e a intolerância.
1: A ala evangélica ligada a Flávio Bolsonaro agiu para neutralizar comparações com o histórico episódio em que um bispo da Igreja Universal do Reino de Deus chutou uma imagem de Nossa Senhora Aparecida em 1995.
3: 6:10.
1: O presidente Lula quer mudar o critério de indicação de ministros do STF e sugeriu a criação de um conselho para fazer a escolha.
3: Lula avaliou que o atual formato exclusivo de indicação presidencial é vulnerável e destacou que a seleção deveria contar com o crivo de entidades sindicais, empresariais e acadêmicas.
1: Em entrevista ao programa Canal Livre da TV Bandeirantes, Lula também defendeu a criação de mandatos para os ministros do STF.
5: Eu estou preocupado agora com o critério de indicação. Estou preocupado com o critério do mandato. Eu preciso ter mandato. O cidadão não pode ser 40 anos, 45 anos, 35 anos, sabe, ministro da Suprema Corte. Então, tem que discutir. É o Lula que vai fazer? Não, não é o Lula que vai fazer. Eu vou ter que discutir com a sociedade. Toda vez que teve um presidente da República arrogante, como Jânio Quadros, eu vou fazer tudo. Não fez nada. Collor, não fez nada. Bolsonaro fez uma desgraça nesse país. Então, eu prefiro ter muito cuidado. Conversar com os juristas desse país, conversar com os advogados, conversar com a academia, conversar com a sociedade civil, para a gente discutir uma reforma que seja feita, coerente e seja assimilável pela sociedade.
3: 6:11.
1: As empresas de apostas esportivas vão decidir hoje se entram no Supremo Tribunal Federal para tentar suspender a eficácia da medida provisória que proibiu as bets no Brasil.
3: O mercado das apostas e cassinos online argumenta que o texto viola precedentes da corte que permitiram loterias estaduais e criticam a ausência de um período razoável de transição.
1: Pela medida provisória editada na sexta-feira, as plataformas têm até 6 de outubro para encerrar as operações, enquanto apostadores devem resgatar saldos até o dia 5.
3: O Ministério da Fazenda estima em R$1,7 bilhão o volume de recursos que estão depositados em sites de apostas online. e que poderão ser sacados até a próxima segunda-feira.
1: O presidente do Instituto Brasileiro do Jogo Responsável, Carlos Lima, criticou a decisão de Lula.
8: Em nenhum momento o setor se furtou de ter diálogos com o governo federal para tentar fazer as correções necessárias na regulação. Agora, por outro lado, o governo federal também tardou a tomar algumas medidas. Quando o setor investiu em fiscalização, o valor extrapola os 120 milhões. E o governo federal decidiu não investir quase nada desse dinheiro.
3: O Ministério do Esporte marcou para amanhã uma reunião com dirigentes de clubes de futebol para tratar dos reflexos da medida provisória que acabou com as bets no país.
1: Articulado pelo ministro Paulo Henrique Perna Cordeiro, o encontro busca avaliar alternativas de compensação e linhas de apoio para amenizar o prejuízo das equipes cujas receitas dependem fortemente do setor.
3: O ministro da Saúde, Alexandre Padilha, declarou que o governo priorizou a defesa da vida ao agir com base em dados alarmantes sobre endividamento familiar, impacto sobre mulheres e casos de suicídio por ludopatia.
9: E o presidente Lula expressou bem, quando viu que é um câncer, o câncer tem que ser extirpado como um todo. Nós mostramos os dados que mostram que 1,5 milhão de brasileiros já tinham pedido socorro na nossa plataforma de autoexclusão e 51% delas afirmavam, declararam, né, que o problema estava relacionado com a saúde. Perderam o controle da própria vida. Mais de 100 mil brasileiros entraram nesse teleatendimento, no autoteste, perceberam que estavam numa situação de vício.
1: A proibição das bets foi um dos principais assuntos tratados pelos candidatos no fim de semana.
3: Postulantes como Ronaldo Caiado, Renan Santos e Romeu Zema classificaram a medida como eleitoreira.
10: Foi uma decisão oportunista de ver que realmente isso aí vem, sem dúvida alguma, destruindo a sociedade brasileira.
11: O cálculo do Lula é simples. Quem usa mais as bets são homens. Então é uma forma do Lula concentrar poder e prestígio junto à eleitora dele.
12: Por que ele aprovou as bets lá atrás? É mais uma vez oportunismo político puro de alguém que está vendo que não deve ganhar a eleição.
1: 6h14.
3: 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Nós encaminhamos aos candidatos as perguntas que foram feitas pelos nossos ouvintes. E eles responderam as respostas sobre os temas que mais preocupam os brasileiros. Você ouvirá aqui na programação da CBN. Hoje, no Jornal da CBN, você acompanha a partir das 8h30 da manhã. Foram convidados para esta série os candidatos Augusto Cury, do Avante, Flávio Bolsonaro, do PL, Lula, do PT, Renan Santos, do Missão, e Ronaldo Caiado, do PSD. São 5 candidatos mais bem colocados na última pesquisa Quest. Hoje você acompanha as respostas do candidato Ronaldo Caiado, feitas por você, pelos nossos ouvintes e da CBN. Agora são 6h15. Você é nosso convidado, venha participar. O Jornal da CBN já está no ar e nós queremos a sua presença no WhatsApp 99911-9981-DDD11. 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
2: 6h17.
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0: 6h28.
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0: Muito bom dia para você, Eduardo Hauen.
1: Bom dia, Milton. Bom dia, Cássio. Bom dia a todos os ouvintes.
2: Bom dia, Eduardo.
0: O Celso é de São Paulo, mandou mensagem para bemestar@cbn.com.br. Diz assim: doutor, eu só posso treinar musculação às 14, que é às 2 da tarde, depois do almoço. Minha refeição é à 1 da tarde. Tem algum problema? Meu desempenho vai piorar por causa dessa agenda?
1: Bom dia, Celso. Não necessariamente, Milton. Dá para treinar uma hora depois do almoço e ter ainda um ótimo desempenho. O principal ajuste aí é o tamanho e a composição dessa refeição. Se ele já sabe que vai treinar ali uma hora depois, o que deve evitar? Um almoço muito volumoso, com muita gordura, fritura, é aquele excesso de fibra. Por quê? Isso tudo faz demorar ali para sair do estômago. E aí sim pode ter aquela sensação de estômago cheio. Refluxo, um pouco de enjoo, até prejudicar o treino. Então é muito importante ele se adaptar. Então eu faria uma refeição um pouco mais leve, com carboidratos de fácil digestão, tipo arroz, batata, massa, junto com uma boa fonte de proteína, frango, peixe, uma carne magra e bovina mais leve, sem exagerar ali na quantidade. Agora, uma coisa muito importante, não existe uma regra que precisamos esperar 2 ou 3 horas depois do almoço para fazer musculação. Isso varia bastante de pessoa para pessoa. Se você treina uma hora depois, não sente desconforto e ainda consegue manter força e intensidade, pode continuar tranquilo, Celso. E pensando em ganho de massa, Milton, o que mais importa não é a diferença de uma hora, mas sim treinar bem, né, fazer um bom treino e atingir aquela necessidade de proteína nas 24 horas e ter energia ao longo do dia. Então, Cássia, o que o Celso deve fazer? Pode almoçar às 13, faz a musculação dele às 14, tranquilo. Se ele se sentir bem, funcionar bem, pode manter assim sem problema nenhum. Só ter atenção aí, ter um almoço mais leve e ver como é que o corpo dele responde.
0: Perfeito. Ruim é não treinar, né? Isso sim.
1: Exato.
0: Valeu, Eduardo Hauen. Obrigado, até mais.
1: Até mais, excelente começo de semana a todos.
2: Até. 6:30.
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0: Segunda-feira, 28 de setembro de 2026. O presidente do Tribunal Superior Eleitoral, Cássio Nunes Marques, deve se reunir hoje com o presidente do STF, Edson Fachin. Eles discutem a decisão do ministro Flávio Dino, que anulou a liminar de André Mendonça sobre a polêmica de Nossa Senhora Aparecida. Nunes Marques deve alertar Fachin sobre o que considera interferência indevida de ministros do Supremo no TSE. Ele também vai cobrar do presidente da corte medidas institucionais contra a manipulação do sistema de escolha de relatores na corte. O presidente Lula quer mudar o critério de indicação de ministros no STF e sugeriu a criação de um conselho para fazer a escolha. Lula avaliou que o atual formato exclusivo de indicação presidencial é vulnerável e destacou que a seleção deveria contar com um crivo de entidades sindicais, empresariais e acadêmicas. Em entrevista ao programa Canal Livre da TV Bandeirantes, Lula também defendeu a criação de mandatos para os ministros do STF. As empresas de apostas esportivas vão decidir hoje se entram no Supremo para tentar suspender a eficácia da medida provisória que proibiu as bets no Brasil. O mercado das apostas e cassinos online argumenta que o texto viola precedentes da corte, que permitiriam loterias estaduais, e criticam a ausência de um período razoável de transição. Pela MP, as plataformas têm até o dia 6 de outubro para encerrar as operações, enquanto apostadores devem resgatar saldos até o dia 5. Horário de Brasília, 6h33.
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0: No seu livro 1984, George Orwell imaginou um regime que controlava as pessoas por um caminho que parecia inofensivo, a língua. O governo criou a novilíngua, um idioma cada vez menor, com menos palavras a cada edição do dicionário. A lógica era simples e assustadora. Sem palavra para nomear liberdade, ninguém consegue nem pensar em ser livre. Reduza o vocabulário e você reduz o pensamento. Reduza o pensamento e ninguém mais se rebela. Orwell escreveu isso como alerta, e em nosso tempo a gente transformou em manual, com uma diferença que ele não previu. Ninguém precisou nos impor a novilíngua. A gente aderiu por conta própria, rolando a tela do celular. Olha os sinais. O PISA, o Programa Internacional de Avaliação de Estudantes, acaba de mostrar a maior queda de leitura de toda a história da Organização para a Cooperação e Desenvolvimento Econômico, com a Alemanha registrando o pior resultado que já teve. Um em cada três adolescentes de lá não entende o que lê, ou seja, 25% dos adolescentes da Alemanha têm dificuldade de leitura. E a formação intelectual de uma geração inteira migrou do livro para o vídeo de 5 minutos, assim como professores têm sido substituídos por influencer. Aí repara no que acontece com quem pensa com pouca palavra. O mundo encolhe junto. Sem vocabulário para nuance, sobra o binário, bom ou mal, herói ou monstro, meu lado ou inimigo. A polarização que rasga famílias e países é, antes de tudo, um fenômeno de linguagem. Quem tem 200 palavras enxerga duas cores, mas quem tem 2.000 é capaz de enxergar o degradê onde a realidade de fato mora. Vygotsky, o grande psicólogo do desenvolvimento, já mostrava: a linguagem estrutura o pensamento. A palavra que você não tem é o pensamento que você não consegue ter. Por isso, ler nunca foi luxo de intelectual, sempre foi uma defesa. Cada palavra nova é um pedaço de mundo que ninguém mais decide por você. O grande sistema de Orwell queimava livros. O nosso só precisou torná-los chatos demais em comparação com o celular.
1: Esse é o Rossandro Klinger, todos os dias conosco aqui no Jornal da CBN. E você também pode ouvir o Refletir para Viver e inclusive compartilhar essa coluna lá no nosso site cbn.com.br. 6h37.
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1: 6h39.
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0: 6:43.
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2: Nós vamos até Vitória agora, estamos em contato com a repórter Patrícia Valim, tem informações sobre um acidente com ônibus, mortes na rodovia BR-262. Patrícia Valim, bom dia.
3: Bom dia, Milton, Cássio, ouvintes. Pelo menos 3 pessoas morreram nesse acidente, Milton, envolvendo um ônibus de turismo na madrugada dessa segunda-feira na BR-262, em Batiba, região do Caparó, Capixaba. Haviam 47 pessoas dentro do ônibus, 44 ficaram feridas e foram levadas para hospitais da região. As forças de segurança atuaram no atendimento durante a madrugada. Há informação inicial de que essas 3 pessoas que morreram teriam sido levadas para o IML. De Venda Nova do Imigrante, também na região serrana do estado. Nossa equipe de reportagem está no local tentando outras informações a respeito dessa colisão, na verdade, desse acidente. O ônibus seria tombado num trecho chamado Curva da Ferradura, perigoso ali na região. E as informações iniciais, que ainda estão sendo apuradas, são de que todas as pessoas que estavam no ônibus eram de Minas Gerais. Entre os 47 passageiros, haviam também crianças, mas entre os mortos, por enquanto, 3 adultos. A gente continua buscando novas informações, as circunstâncias do acidente também ainda serão investigadas e a gente vai atualizando o ouvinte no decorrer desta manhã. Volto com você.
2: Muito obrigado, esta foi a Patrícia Valim, ao vivo, Espírito Santo, agora que são 6:45.
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1: 6h46.
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0: 6h52.
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0: Muito bom dia para você, Pedro.
1: Bom dia, Milton. Bom dia, Cássia.
2: Bom dia, Pedro.
0: O encontro da semana passada entre Donald Trump e Xi Jinping passou pelo tema da tecnologia e inteligência artificial e você destaca esse assunto para nós hoje.
1: Passou não, né? Era o assunto principal na mesa. E não à toa, né, Milton, né, Cássia, ouvintes, afinal de contas, a turma de inteligência artificial dos principais laboratórios americanos estão pedindo um freio, estão pedindo uma pausa, estão dizendo que, olha, a gente está chegando nos lugares aqui que começam a ser perigosos e que esses modelos podem fugir ao nosso controle, ameaçando até a própria humanidade. Bem, a primeira coisa que o Trump falou para o Xi Jinping é, olha aqui, a gente está um ano na frente da China, um ano e meio na frente da China. Não tem esse negócio de pausa, não, porque se a gente der uma pausa, vocês ultrapassam a gente. É exagero do presidente americano. Os Estados Unidos não estão um ano na frente da China. É uma coisa mais ali de 4 a 6 meses na frente, o que no mundo da inteligência artificial se ultrapassa com rapidez. Mas é um sinal. Os Estados Unidos não vão fazer um freio, pelo menos não se depender do governo. Isso posto, tem o estabelecimento de uma linha direta. Trump e Xi conseguem falar um com o outro imediatamente em caso de algum tipo de emergência. É o mesmo modelo que os Estados Unidos tinha com a União Soviética no tempo do inverno nuclear, do risco nuclear. E o presidente Trump quer fazer uma módica de mudança, de nomenclatura. Ele não quer mais chamar de inteligência artificial. Quer chamar de superinteligência, porque, segundo ele, inteligência artificial parece que é fake, e isso não é fake. Como sabemos, Donald Trump é contra qualquer coisa que soe como fake.
2: Agora, em todas essas conversas a respeito de inteligência artificial, estou vendo aqui na sua mensagem, Pedro, que teve uma grande empresa que foi excluída de um desses jantares.
1: E não é qualquer grande empresa não, né? Foi a Anthropic. Essa quinta-feira houve o jantar. Sundar Pichai do Google estava lá, Sam Altman da OpenAI, que faz o GPT, estava lá, Mark Zuckerberg estava lá, todo mundo que é importante nesse mundo estava lá, menos Dario Amodei, que é o CEO da Anthropic. Anthropic que faz o Claude, que é, junto com o GPT, o principal modelo de inteligência artificial americano. Ele foi excluído, existe um embate entre o governo americano e a Anthropic, porque a Anthropic não quer permitir que seu modelo seja usado para iniciativas militares. É um direito da companhia estabelecer como que o modelo pode ser usado. E isso abriu uma ruptura. Agora, o Trump convidou Dario Amodei para um jantar ontem na Casa Branca. A gente não sabe o que aconteceu, foi ontem à noite. Ainda não tem nenhum tipo de notícia desse jantar, mas parece que está se restabelecendo algum tipo de contato entre o governo americano e a Anthropic. Não custa lembrar quem está pedindo, quem partiu à frente para pedir essa pausa, alertando para que existe um risco, foi o próprio Amodei. Então, tem longas conversas para se ter aí, mas não custa a gente dar uma última notícia nesse mundo. Hoje, nos Estados Unidos, grandes empresas americanas, isso inclui AT&T, isso inclui a consultoria Deloitte, isso inclui Airbnb. AT&T é a principal empresa de telecomunicações dos Estados Unidos. Hoje, 50% do uso de modelos de inteligência artificial já é de modelos abertos, ou seja, de modelos chineses. Por quê? Porque são muito mais baratos.
0: E que não seja essa a última notícia desse mundo.
1: Ah, bem, espero que não, Milton.
0: Você começa falando sobre as ameaças da AI, diz assim, agora a última notícia do mundo, desse mundo, de meu Deus. E vem aí. Valeu, um abraço.
1: Até mais. Valeu, tchau, tchau.
2: Até.
0: Passamos agora às 6:56. Essa é a última semana da propaganda eleitoral obrigatória no rádio e na TV. Vai até quinta-feira, propaganda eleitoral, aqui no rádio das 7 às 7:25. E você já sabe, nesse horário nós estamos aqui com você, também conversando nas plataformas digitais, no nosso aplicativo, trazendo as informações com os nossos repórteres. Se você não baixou o aplicativo, aproveita, faz isso agora. É aquele mesmo aplicativo que você consegue depois espelhar lá na tela do seu carro. E aí você consegue nos acompanhar durante toda a sua jornada. Vamos juntos?
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0: Segunda-feira, 28 de setembro de 2026. O Tribunal Superior Eleitoral já recebeu ao menos 450 ações envolvendo candidatos ao Palácio do Planalto nesta campanha. A maior parte trata de propaganda irregular, ataques entre adversários, uso de inteligência artificial e conteúdo nas redes sociais. A campanha do presidente Lula do PT apresentou pelo menos 256 ações contra adversários e foi alvo de 198 questionamentos. Já Flávio Bolsonaro do PL entrou com 93 ações contra o presidente. Um acidente com um ônibus de turismo deixou ao menos 3 mortos no Espírito Santo. A batida aconteceu durante esta madrugada na BR-262 em Ibatiba. Os feridos foram levados para hospitais da região. As vítimas seriam de Belo Horizonte e cidades da região metropolitana da capital mineira. O ônibus saiu de Minas Gerais e seguia para o Espírito Santo. As causas do acidente são investigadas. No horário de Brasília, 6h58.
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3: 7:30.
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0: Segunda-feira, 28 de setembro de 2026. O governo federal se reúne amanhã com representantes de clubes de futebol para discutir os impactos da medida provisória que determinou o fim das bets no país. Segundo o Ministério do Esporte, a ideia é ouvir as demandas dos times e avaliar formas de reduzir prejuízos com o encerramento dos contratos de patrocínio. Em 2025, as empresas de apostas pagaram mais de R$1 bilhão aos 20 clubes de maior receita no país. As bets têm até 6 de outubro para sair do ar e os apostadores têm até o dia 5 para resgatar valores ainda disponíveis. O Irã negou retomada das negociações com os Estados Unidos, apesar de Donald Trump ter dito que esperava novas conversas rapidamente. A agência oficial iraniana afirmou que a delegação do país em Nova York não pretende negociar e que Teherã já comunicou suas condições aos americanos por um mediador no Catar. O chanceler iraniano, Abbas Araki, disse que o país ainda busca uma saída diplomática, mas aguarda uma resposta oficial de Washington. A reabertura do Estreito de Hormuz permanece condicionada ao cumprimento das exigências iranianas. O primeiro jogo de futebol americano no Rio de Janeiro quebrou o recorde do ano em público de um evento esportivo no Brasil. Ao todo, 72.792 torcedores estiveram no Maracanã neste domingo para assistir à vitória do Baltimore Ravens sobre o Dallas Cowboys por 34 a 31 pela terceira rodada da NFL. Até hoje, a maior marca de público no novo Maracanã é de 73.244 pessoas presentes no Flamengo e Ceará de 2025, que deu ao rubro-negro o título de campeão brasileiro. No horário de Brasília, 7h33.
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2: Muito bom dia a você que escolheu ficar mais bem informado ouvindo o Jornal da CBN na manhã desta segunda-feira, 28 de setembro de 2026. Você que até agora há pouco estava ouvindo o horário eleitoral obrigatório aí na sua cidade, passa a acompanhar também o noticiário pelo Brasil. E para que você que está chegando agora, nós atualizamos tudo isso. Já falamos e trazemos de volta aqui a Patrícia Valim, que está lá em Vitória, no Espírito Santo. Estado que foi palco de mais um acidente rodoviário, infelizmente com mortes. Eram pessoas que estavam se deslocando do Espírito Santo para Minas Gerais. Patrícia Valim, conta para nós essa história. Patrícia.
3: Pois é, infelizmente um trecho conhecido como Curva da Ferradura, que já registrou vários acidentes aqui no Espírito Santo, Milton. Nesse, 3 pessoas morreram e agora o número de feridos foi atualizado para 45. Segundo a NTT, tinham 48 pessoas no ônibus, o motorista e 47 passageiros, entre adultos e crianças. Esse ônibus, ele saiu, segundo a NTT, de Contagem, Minas Gerais, na sexta-feira, chegou no distrito de Itaoca, litoral sul do Espírito Santo, no sábado, e estava retornando, então, para Minas Gerais, para a região de Contagem. Ele saiu às 4:30 da tarde e chegaria às 2 da madrugada de hoje, na cidade mineira. De acordo com as primeiras apurações, também todas as vítimas seriam de Minas Gerais, região de Belo Horizonte e região metropolitana da capital mineira. O Corpo de Bombeiros confirmou que 3 pessoas morreram, e entre elas um motorista, segundo a Polícia Rodoviária Federal. 2 das pessoas já estavam sem vida quando a equipe chegou para o atendimento, e uma morreu durante o atendimento do serviço móvel de urgência, o SAMU. Os corpos foram levados para o ML de Venda Nova, na região serrana do Espírito Santo também, e os feridos foram socorridos para hospitais de toda a região. Um dos passageiros, Milton, informou aos bombeiros que o ônibus teria apresentado problemas mecânicos durante o trajeto e teria perdido o freio, mas ainda não há detalhes nem confirmação. As circunstâncias do acidente ainda serão investigadas. Volto com você.
2: As informações foram da Patrícia Valim, que está em Vitória, no Espírito Santo. Agora que são 7h37.
4: Vamos falar sobre as eleições no Brasil. Estamos na última semana antes do primeiro turno. Vamos à capital federal. Felipe Igreja, bom dia.
5: Bom dia, Cássia. Bom dia a todos. O presidente do STF, Luiz Edson Fachin, deve se reunir hoje com ministros da corte que compõem o Tribunal Superior Eleitoral, o TSE, os ministros André Mendonça, Dias Toffoli e com o presidente da Corte Eleitoral, Cássio Nunes Marques, para tentar estancar mais uma crise entre os ministros do tribunal. Isso porque Flávio Dino anulou a liminar de André Mendonça sobre a polêmica de Nossa Senhora Aparecida. Na sexta-feira, André Mendonça atendeu a um pedido de Flávio Bolsonaro e determinou a remoção de um post no qual o humorista Antônio Tabet falava sobre um suposto ataque à Nossa Senhora Aparecida em meio às eleições. Ontem, ao analisar um pedido do humorista, o ministro Flávio Dino entendeu que a ordem de remoção prévia violava as liberdades de expressão e religiosa. Nunes Marques deve alertar o presidente do STF sobre o que considera interferências indevidas de ministros do Supremo no TSE. O presidente da Corte Eleitoral também vai cobrar de Fachin medidas institucionais contra a manipulação do sistema de escolha de relatores da Corte. Ontem, também, o senador e candidato à presidência, Flávio Bolsonaro, acusou a CNBB de articular com o PT a disseminação de fake news sobre Nossa Senhora Aparecida. Durante uma agenda em Goiânia, Flávio afirmou que o PT teria criado uma rede para disseminar informações falsas durante a campanha e disse que pessoas de dentro da CNBB colaboraram com a divulgação do conteúdo. O senador do PL, no entanto, não apresentou nomes ou provas ao fazer essa afirmação.
6: A maior fake news da campanha foi essa sobre Nossa Senhora Aparecida, algo que nunca, não existia esse movimento para tirar ela de ser padroeira do Brasil, jamais existia, não tem projeto, não tem nada. E o PT, eu sei hoje, já estava há alguns dias tentando levantar essa fake news, conseguiu com a ajuda de gente dentro da CNBB, infelizmente, essa realidade. E o que aconteceu ali foi quase que automaticamente uma disseminação dessa fake news.
5: Em entrevista ao programa Canal Livre, da TV Bandeirantes, o presidente Lula também comentou a polêmica sobre Nossa Senhora Aparecida.
7: Esse negócio de mexer com Nossa Senhora Aparecida não é aceitável. Não é aceitável. Não dá. Já teve gente da religião evangélica que um dia chutou Nossa Senhora Aparecida.
8: Mas foi uma fake news, né, presidente?
7: Eu não sei se foi fake news. O dado concreto é que isso está na rede social. Muito forte. Como já tenho a experiência de ter chutado, não é a primeira vez. A Nossa Senhora Aparecida, e dizer que ela não vai ser padroeira do Brasil, eu quero dizer o seguinte, ela vai ser padroeira do Brasil porque o povo brasileiro quer e tem fé. E eu só quero que toda religião respeite as religiões, porque é o seguinte, cada um professa a sua fé como quiser,
9: é claro,
7: sem magoar os outros.
5: Ontem, horas depois da fala de Flávio acusando a CNBB, a Confederação Nacional dos Bispos do Brasil divulgou uma nota dizendo que não produziu, autorizou ou participou da elaboração ou divulgação de informações falsas relacionadas ao atual processo eleitoral e que mentira não se combate com outra mentira. Cássia.
4: Muito obrigada. Esse foi o Felipe Igreja falando conosco direto de Brasília às 7h40.
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0: Muito bom dia para você, Miriam Leitão.
1: Bom dia, Milton. Bom dia, Cássia. Bom dia, ouvintes da Rádio CBN.
2: Bom dia, Miriam.
0: Miriam, com a medida provisória que foi apresentada na sexta-feira, terminando com as bets, proibindo as bets, há uma série de aspectos a serem analisados. Um deles é da própria Receita, porque era uma fonte importante de receita para um governo que tem que ajustar contas, né?
1: É uma receita, inclusive uma receita que estava prevista no orçamento do ano que vem. De janeiro a agosto foram 8 bilhões arrecadados, 800 milhões por mês. Né? Então, esse é um dos aspectos. O que o governo diz, e também os que são favoráveis à medida, dizem que, de certa forma, compensa o fato de que há muitos gastos hoje no SUS, inclusive, para tratar de pessoas que adoeceram por causa do vírus. Então, seria o ganho de queda de gasto com as pessoas doentes pelas apostas, viciadas, é um pouco difusa, não se sabe. Agora, a perda da receita é concreta. E essa é uma das questões. Outra questão levantada pelas empresas de apostas online é que elas pagaram uma outorga para atuar no país. E essa outorga está em vigor. Pediram uma licença, pagaram e o governo arrecadou. Então, teriam perdido um direito. Isso certamente vai parar na justiça, vai ter muita discussão. Essa é uma medida que ele tomou, que muita gente defendia e que eu acho que algum tipo de controle tinha que ter, porque é evidente, qualquer pessoa que acompanha o Brasil sabe que isso virou uma compulsão em muitos brasileiros e afetou a economia, o social e o familiar de uma maneira muito devastadora. De alguma forma, a gente faz tinha que olhar sobre isso, porque muita gente diz, Cássia, é que nesse momento, muito perto da eleição, é uma medida para eleitoreira. E se esse assunto poderia ser tratado com um pouco mais de serenidade, porque é um problema real.
2: Sem dúvida, Miriam. Agora, o governo já deu alguma sinalização de qual seria a saída para essa frustração de receitas do orçamento do ano que vem?
1: Não, ele vai ter que criar todo o orçamento do ano que vem, porque tem essa frustração de receita e tem também aumento de gastos. O desenrola 3 significa gastos a mais, porque ele vai comprar a dívida. O próprio aumento do Bolsa Família também é um gasto a mais e ele vai ter que rever muito do orçamento do ano que vem. Esse é o que os ministros estão fazendo nesse momento. As empresas, as associações, são várias associações que representam as BETs e as empresas de cassino virtual, e às vezes muitas BETs são as duas coisas, né? Tem desde apostas esportivas até o cassino online, passaram o fim de semana em reunião e disseram que vão usar medidas judiciais. Qual a estratégia que está fazendo? Primeiro, uma medida coletiva, para depois medidas individuais. Eles temem que uma medida individual, se for negativa, acaba criando um precedente. Então, eles estão tentando ver o que fazer do ponto de vista judicial. Esse assunto vai dar muito pano para a manga ainda, porque é uma medida provisória. E como medida provisória, ela passa pelo Congresso. No Congresso, as BETs têm uma grande bancada. Elas fizeram um lobby muito forte. E foi esse lobby que impediu que houvesse regulamentação desde o primeiro momento. Terminando aqui meu comentário, para a gente voltar ao começo, o governo Temer autoriza, o governo Bolsonaro deixou correr à solta. E nesse correr à solta é o pior ambiente. Então, eles ficaram numa terra sem lei e sem pagamento de impostos. O governo Lula regulamentou e passou a cobrar impostos. Mas agora o que ele faz é uma medida radical, proibir. Então, esse assunto vai ficar entre nós por mais tempo, Milton e Cássia.
0: Muito obrigado, Miriam. Bom dia para você.
1: Bom dia.
2: Bom dia. 7h45.
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0: Muito bom dia para você, Marcelo D'Agosto.
1: Bom dia, Milton. Bom dia, Cássia. Bom dia, ouvintes.
2: Bom dia, Marcelo.
0: O Orlando, que é de São José dos Campos, já havia mandado uma mensagem para cá, fez a pergunta, você respondeu, agora tem a tréplica. Porque ele diz assim, ouvindo a resposta do Marcelo para a minha pergunta, que mandei em 12 de setembro, fiquei com a impressão de que ele não considerou que eu já invisto no Tesouro Renda Mais 2030. Apliquei um pequeno valor para garantir a taxa. Vocês podem reavaliar a minha dúvida? Estamos reavaliando.
1: Vamos lá. A dúvida do Orlando era que ele tem algumas aplicações financeiras e um pequeno investimento no Tesouro Renda Mais 2030. Essas outras aplicações hoje estão rendendo mais do que o Tesouro Renda Mais. Para ter ideia, no acumulado do ano, o Tesouro Selic tem rentabilidade de 10,5%. E o Renda Mais teve rentabilidade acumulada só de 6%. Eu respondi a pergunta do Orlando, considerando que ele tivesse na dúvida se deveria investir mais no Tesouro Renda Mais, mesmo com essa rentabilidade menor, acumulada no ano, ou esperar para aproveitar o rendimento maior das demais aplicações que ele já tem. Mas, na verdade, a dúvida dele é se ele consegue garantir a taxa do Renda Mais depois que fez uma pequena aplicação inicial. E a resposta é não. O Renda Mais não é um depósito que você faz e garante a mesma taxa depois que investiu da primeira vez. Cada novo investimento vai ter uma taxa diferente. O que você garante é a rentabilidade para cada investimento que fizer no Renda Mais até o vencimento. Mas uma aplicação nova ou uma aplicação antiga, né, não dá o direito de continuar investindo naquela mesma taxa para as aplicações novas. Então, em resumo e objetivamente, cada aplicação no Renda Mais, e serve para qualquer outro investimento no Tesouro Direto, garante a rentabilidade até o vencimento para aquela aplicação específica, mas as taxas para as novas aplicações vão ser sempre diferentes.
0: Perfeito. E muito obrigado ao Orlando, que está com a gente sempre aqui, mandou pergunta. E escreveu lá para cbndinheiro@cbn.com.br. Marcelo, muito obrigado, até mais.
1: Até mais, um abraço.
2: Até 8 horas.
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0: segunda-feira, 28 de setembro de 2026. Um acidente com um ônibus de turismo deixou ao menos 3 mortos e 44 feridos nesta madrugada no Espírito Santo. O ônibus transportava 47 pessoas e voltava de Itaoca, no litoral sul do estado, para Contagem, em Minas Gerais. O passageiro relatou que o veículo teria apresentado problemas mecânicos durante a viagem até resultar no acidente na BR-262, em Ibatiba. As causas do acidente são investigadas. A Conferência Nacional dos Bispos do Brasil afirmou que não produziu nem divulgou informações falsas sobre Nossa Senhora Aparecida. A CNBB rebateu as acusações feitas pelo candidato do PL à presidência, Flávio Bolsonaro, e disse que mentira não se combate com outra mentira. Flávio apontou a conferência, ou acusou a conferência, de participar, junto com o PT, da disseminação de uma fake news que falava de uma articulação para retirar de Nossa Senhora Aparecida o título de padroeira do Brasil. Não existe atualmente nenhum projeto com esse conteúdo no Congresso. Um projeto semelhante foi apresentado em 2007, mas arquivado no ano seguinte. O técnico da seleção brasileira, Carlo Ancelotti, repetiu a escalação no treino e deu fortes indícios de que o Brasil terá 7 novidades no reencontro com a Austrália amanhã. Entre as mudanças estão Otávio no gol, Wanderson, Jair, Gabriel Magalhães e Mauro Júnior na defesa, além de Gabriel Bontempo no meio e Rayan no ataque. Brasil e Austrália se enfrentam às 7 da manhã. No primeiro jogo, a seleção começou atrás e empatou em 1-1 com os australianos. No horário de Brasília, 8:02.
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0: 8:04.
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2: Muito bom dia a você que escolheu ficar mais bem informado ouvindo o Jornal da CBN na manhã desta segunda-feira, 28 de setembro de 2026.
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0: Muito bom dia para você, Lauro.
1: Bom dia, Milton. Bom dia, Cássia. Bom dia, ouvintes.
2: Bom dia, Lauro.
0: Reta final da campanha eleitoral. Quinta-feira tem debate marcado na Globo. Flávio Bolsonaro disse ontem que vai. Como é que está essa situação?
1: Pois é, Milton. Esse debate de quinta-feira na Globo está destinado a ser o momento mais importante da última semana da campanha presidencial, como, aliás, costuma ser em todas as eleições, seja pela audiência da Globo, seja porque a eleição vai ser o assunto de todo mundo a partir dessa semana, seja porque nesse ano não teve debate que tenha reunido os dois líderes das pesquisas, ou seja porque, Milton e Cássia, nesse ano a Globo mudou o horário do debate. Tradicionalmente, ele começava depois da novela das nove, começava lá pelas 10h30 da noite, só que nesse ano o debate da Globo vai ser exibido logo após o Jornal Nacional, tipo ali 9h20 da noite, o que significa que a audiência vai ser muito maior, porque é um horário mais acessível para quem precisa acordar muito cedo para trabalhar. Aliás, como é o caso de vocês dois, né, Milton e Cássia? Que acordam muito cedo para trabalhar. Mas, enfim, por tudo isso, é que, embora oficialmente o Lula ainda não tenha batido o martelo sobre a participação dele no debate, para o qual também foram convidados os outros três candidatos líderes nas pesquisas, o Flávio Bolsonaro, o Augusto Cury e o Caiado, eu não vejo como o presidente tenha condições de recusar o convite. Desde a campanha, o Lula tem dito aos assessores dele que acha o formato dos debates eleitorais contraproducente, muito engessado, e que os debates funcionam como uma espécie de armadilha para alguns candidatos como ele, que, enfim, seria o alvo principal dos outros. Mas não parece razoável, Milton Cássia, que o Lula vá deixar uma cadeira vazia na quinta-feira, mesmo com todas essas restrições que ele faz aos debates. O Lula está praticamente obrigado a comparecer, na minha opinião, pelo menos por mais dois motivos. Primeiro, porque a situação dele nas pesquisas não permite que ele fuja do confronto com os adversários nesse momento. Claro que, se ele não precisasse se expor, ele não ia se expor. Praticamente todo político agiria assim, aliás, age assim. Só que, numa situação de empate técnico, como é a que existe hoje, a ida ao debate é meio que imprescindível. Daqui a pouco, aliás, tipo 10 da manhã, sai a nova pesquisa da Quest. Eu não sei o resultado da Quest, mas dá para apostar que pode mudar um número aqui, outro ali, mas o resultado final vai ser esse empate técnico que tem se repetido nas últimas pesquisas. Outro motivo que também, na minha visão, obriga o Lula a debater é porque ontem o Flávio Bolsonaro, como você disse aí no início, Milton, disse que vai. E mais do que disse que vai ao debate, ele fez um desafio de uma forma bastante agressiva que, assim, não deixa muita alternativa para o Lula. O Flávio disse o seguinte: Lula, eu quero você no debate da Globo, vem debater comigo porque eu vou esfregar verdade na sua cara. E por aí vai. Esse tom de desafio usado pelo Flávio Bolsonaro, aliás, Milton Cássio, me sugere que ele sabe que o Lula vai ter que ir ao debate. Então, ele não quis perder a oportunidade de provocar o presidente. Bom, esse é o quadro geral, mas, claro, o Lula pode manter a opinião dele de que debates são uma espécie de armadilha, deixar a cadeira vazia. Vamos aguardar. E só para terminar, Milton e Cássia, uma informação a mais. Eu lembro aqui que o debate da Globo é uma espécie de último ato de campanha, porque a partir de sexta-feira, pela lei eleitoral, os candidatos não podem mais fazer comício, não tem mais propaganda eleitoral gratuita no rádio e na TV, os candidatos também não podem mais fazer impulsionamento de propaganda política na internet. Então, é uma espécie de última chance dos candidatos de aparecerem bem na foto.
2: É uma semana bastante decisiva. Agora, Lauro, você estava falando da pesquisa Quest que vai ser divulgada daqui a pouco. Essa é a primeira que vem depois da decisão do presidente Lula de acabar com as bets no Brasil, né?
1: Sim, é uma. Está todo mundo muito ansioso nas campanhas e eles também, os eleitores brasileiros, para saber se já tem uma mensuração do efeito, do impacto dessa decisão do Lula, da medida provisória apresentada pelo Lula na sexta-feira. E com certeza, aliás, na pesquisa, Cássia, de hoje, tem três perguntas específicas sobre a MP das bets. Um, se o eleitor ouviu falar, a outra, se ele concorda com essa proibição das bets. Então, isso já vai dar uma primeira medida do que isso teve de impacto na corrida eleitoral, em especial na campanha do Lula.
0: Perfeito. Muito obrigado pela sua análise aqui. Lauro, um bom dia para você.
1: Bom dia para você, Milton, para você, Cássia, para os ouvintes e até quarta.
2: Até quarta.
0: Até quarta-feira, Lauro Jardim estará conosco e hoje, logo depois das 10 horas da manhã, assim que for divulgada essa nova pesquisa da Quest para a disputa presidencial, nós estaremos ao vivo, com cobertura aqui na programação da CBN, trazendo esses números para você. Então, deixo o convite para você continuar na nossa audiência. Agora são 8 horas e 12 minutos.

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1: 8:24.
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0: militar no Complexo da Maré, no Rio de Janeiro. E a Juliana Viana tem as informações ao vivo para nós. E já se tem registro de morte e pessoas feridas. Juliana, sua informação. Bom dia.
1: Oi, Milton. Bom dia para você e para Cássia. 7 pessoas foram baleadas, entre elas um policial militar, nessa operação da Polícia Militar no Complexo da Maré, na Zona Norte, aqui do Rio, contra o Terceiro Comando Puro. Os feridos foram socorridos e levados para o Hospital Geral de Bom Sucesso e 8 homens também foram presos. Os agentes apreenderam também até agora 12 fuzis, 5 pistolas, granadas e drogas. Essa ação acontece em 4 comunidades da região, como Vila do João, Morro do Timbal e Baixa do Sapateiro, e mobiliza cerca de 200 agentes. Os criminosos chegaram a colocar fogo em barricadas em represália a essa operação. Importante ressaltar também que essas comunidades ficam bem próximas a 2 das principais vias expressas aqui do Rio, Avenida Brasil e Linha Amarela, que contam também com a presença desses agentes. De acordo com a PM, o objetivo da ação é combater a atuação de criminosos ligados ao tráfico de drogas e reprimir a circulação de armas nas comunidades. Desde o fim da madrugada, moradores relataram momentos de medo por causa de intensos confrontos ali na região. Essa operação conta com policiais do Batalhão de Operações Especiais, o BOP, do Batalhão Tático de Motociclistas, do Batalhão de Polícia de Choque e do Batalhão de Ações com Cães. Também estão sendo usados 7 veículos blindados e apoio aéreo. A Universidade Federal do Rio está avaliando a suspensão da exigência de presença e de avaliações por causa dessa ação e a gente vai seguir acompanhando os impactos aqui na cidade do Rio. Milton.
0: Esta foi a Júlia Viana com as informações ao vivo do Rio de Janeiro, agora que são 8 horas 26 minutos.
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0: Tudo bem? A nossa pergunta de hoje é: como voltar atrás de uma decisão que não era melhor? A resposta: meça as consequências. Não pense que voltar atrás de uma decisão é sinal de fraqueza. Acontece com qualquer pessoa. O que é preciso medir é qual custo é maior, o de desistir ou de insistir. Compare as razões que fizeram você pensar que aquela não era a melhor decisão. Pense nos fatos e informações que levaram você a não querer mais seguir por esse caminho. Enumere as consequências dessa mudança de rota. Veja se ela afetará o trabalho da equipe, o orçamento, a relação com o cliente, o prazo ou a confiança que depositaram em você. Uma decisão geralmente envolve muita gente. Lembre que às vezes tentamos uma escolha ruim apenas para evitar o desconforto de admitir que erramos. Assuma a responsabilidade de decidir voltar atrás. Há uma diferença entre dizer eu errei e estou corrigindo e procurar culpados ou justificativas para uma decisão que não era boa. Mas não banalize a mudança, isso pode gerar insegurança e fazer com que as pessoas deixem de confiar nas suas decisões. Mas abra espaço para mudar de opinião. Como dizia Raul, melhor ser essa metamorfose ambulante do que ter aquela velha opinião formada sobre tudo. Apenas não leve isso ao pé da letra. E se você tiver alguma pergunta ou sugestão, manda aqui para a gente no e-mail trabalhosa@cbn.com.br. Até a próxima.
1: trabalhosa@cbn.com.br é o e-mail para o qual você pode tirar todas as suas dúvidas com Estela Campos. Ainda hoje aqui no Jornal da CBN você acompanha a Sabatina do Ouvinte. Hoje o candidato que vai responder as perguntas dos nossos ouvintes é o candidato Ronaldo Caiado, logo depois do repórter CBN. Fique agora com o É da Sua Conta, do PicPay, com a Renata Flores.
2: Bom dia, Milton. Bom dia, Cássia. Olá para você ligado aqui na CBN. Você sabe o que é contabilidade mental? Essa é uma teoria desenvolvida pelo Richard Taylor no que diz respeito à forma como lidamos com o nosso dinheiro e como, às vezes, ela é feita de maneira irracional. Vou dar um exemplo. O nosso salário de todo mês é um dinheiro que a gente sabe que trabalha duro para receber e, normalmente, a gente gasta com mais cautela. Mas um bônus salarial ou até mesmo 13º, muita gente enxerga como um extra e, justamente por isso, acaba gastando de forma mais irresponsável. São pensamentos como esse que nos atrapalham na hora de economizar. A partir do momento que a gente entende que o nosso cérebro tem essa tendência a nos enganar, pequenas atitudes podem ajudar a transformar os nossos hábitos. Na hora de criar uma reserva, por exemplo, busque estabelecer objetivos claros. 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Essas foram as minhas dicas de hoje, mas amanhã eu volto com mais. 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Até amanhã.
3: 8:30.
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0: segunda-feira, 28 de setembro de 2026. O mau tempo é apontado como uma das principais hipóteses para a queda do helicóptero que transportava o cantor Rick e outras quatro pessoas em Santa Catarina. Uma troca de mensagens divulgada pelo Fantástico mostra que o operador do aeroporto de Lages alertou o copiloto da aeronave para a previsão de chuva e disse que a viagem deveria ser feita o quanto antes. Naquela manhã, a Defesa Civil havia emitido alerta de tempestade severa, com previsão de granizo, vendaval e raios. Outras possíveis causas do acidente ainda são investigadas. O ministro do Supremo, Gilmar Mendes, pediu que o Conselho Nacional de Justiça amplie a fiscalização sobre a emissão de precatórios nos tribunais federais, especialmente em casos ligados ao setor de açúcar e à tabela do SUS. Gilmar relacionou o tema às investigações sobre o Banco Master e teria investido 14 bilhões e 300 milhões de reais na compra de precatórios e direitos creditórios. O ministro citou ainda que o CNJ já cancelou 16 precatórios do TRF1 e determinou a devolução de 4 bilhões e 700 milhões de reais ao Tesouro Nacional. A Coreia do Sul convocou o representante da Ucrânia depois de o presidente Volodymyr Zelensky revelar a transferência de dois prisioneiros de guerra norte-coreanos para o país. O governo sul-coreano afirmou ter sérias preocupações com a divulgação da informação. Segundo o presidente Lee Jae-myung, Seul e Kiev haviam concordado em manter a transferência em segredo. Lee chamou Zelensky de irresponsável por ter tornado o caso público durante discurso na Assembleia Geral da ONU. No horário de Brasília, 8h32.
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0: 8h34.
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2: A partir de hoje, você acompanha aqui na CBN a Sabatina do Ouvinte. Nós encaminhamos aos candidatos perguntas enviadas pelos ouvintes da CBN em áudio. E eles responderam aos ouvintes, também em áudio, quais as propostas deles para os temas que preocupam os brasileiros. Então é assim que você vai escutar a Sabatina a partir de agora, como se fosse uma entrevista conduzida pelos nossos ouvintes.
0: Foram convidados os candidatos Augusto Cury do Avante, Flávio Bolsonaro do PL, Luiz Inácio Lula da Silva do PT, Renan Santos do Missão e Ronaldo Caiado do PSD.
2: Você ouve, a partir de agora, a Sabatina do Ouvinte com Ronaldo Caiado. E a primeira pergunta é sobre saúde.
3: Meu nome é Cristina, aqui de São Paulo. Eu queria fazer uma pergunta para o candidato Ronaldo Caiado. Queria perguntar se ele pretende usar a inteligência artificial no Sistema Único de Saúde e de que forma.
4: Cristina, muito obrigado aí pela sua pergunta. Eu sempre fui muito atento a tudo isso que significa um avanço na área de tecnologia e inovação. Para você ter uma ideia, quando eu cheguei ao governo de Goiás em 2019, eu fiz uma parceria com a Universidade Federal, junto também com a Livre Iniciativa, e nós criamos em Goiás, tá certo? O Centro de Excelência em Inteligência Artificial em 2019. Ninguém falava naquela época em inteligência artificial. E a partir dali, nós fomos evoluindo, que hoje é uma referência, não só na América Latina, mas no mundo hoje. Ao mesmo tempo, vinculamos a esse Centro de Excelência a abertura de um curso de Inteligência Artificial na Faculdade Federal de Goiânia, a primeira no Brasil. Implantamos o IA de combate ao crime, implantamos agora as novas plataformas nas nossas secretarias de meio ambiente, também avançando na nossa área de saúde. Dizer a você que dentro da área do SUS eu aplicarei sim, principalmente nos serviços de regulação de consultas, exames e cirurgias eletivas, além de plataformas para auxiliar toda a parte de controle de contas que são apresentadas ao Ministério da Saúde.
0: Você está acompanhando a Sabatina do Ouvinte da CBN. Hoje é dia de conhecer as propostas do candidato Ronaldo Caiado, do PSD.
5: Sou policial penal do Estado de São Paulo, Everaldo Moura. Minha pergunta é, somos refém do tarifácio? Isso não pode acontecer com um país como o nosso, tão grande, que pode ser autossustentável. Mas sabemos que o comércio nacional é imprescindível. Qual o plano de governo de incentivo à produção e consumo interno, diminuindo a independência do comércio internacional?
4: Everaldo, você sabe que com o potencial que o Brasil tem, a extensão territorial, a capacidade nossa de produção, nós sabemos que nós só temos 215 milhões de pessoas em um mundo que tem mais de 8 bilhões de pessoas. Então, o Brasil não pode olhar apenas para dentro. O Brasil é um país que tem que olhar com o seu potencial e a sua capacidade de poder atender uma demanda que seja da fome, que hoje atinge mais de 3 bilhões de pessoas no mundo. Isso é uma visão que nós temos que ter e nós temos capacidade de produzir para isso. Nós temos que entender que nós temos hoje as riquezas minerais que nenhum outro país no mundo tem. Nós temos os minerais críticos, nós temos terras raras pesadas, nós temos aí um volume de água que nenhum outro país no mundo tem, de água doce. Enfim, nós precisamos saber usar a nossa inteligência, a nossa capacidade produtiva, avançar nas tecnologias mais modernas, na área da inteligência artificial, como também na pesquisa, e ganharmos mercado mundial pela nossa capacidade de apresentar produtos com a melhor qualidade e competirmos em condições de superioridade, porque Deus nos deu algo que não existe em nenhum outro país do mundo. Por isso, nós vamos avançar no mercado internacional, ganhar mercado, melhorar a vida do brasileiro, trazer renda para o Brasil e cada vez mais levar renda para o bolso de cada família.
2: Você está acompanhando a Sabatina do Ouvinte, que tem como convidado hoje Ronaldo Caiado, do PSD. A terceira pergunta dos ouvintes é sobre educação.
6: Olá, eu sou o Leonardo. A minha pergunta é para o Caiado. Boa parte da campanha dele é pautada em segurança pública, mas um ponto muito importante é a educação. Quais são os seus pontos que precisam de mais atenção e alteração, caso seja eleito?
4: Leonardo, é importante que eu possa lhe dizer neste momento que uma não é mais importante do que a outra. A segurança pública, ao ser implantada, ela alicerça a educação. Vou lhe dizer rapidamente. Quando eu recebi o Estado, eu tinha 1.073 jovens respondendo por crimes na área de drogas e também com isso estavam no sistema socioeducativo. Eu entreguei o Estado com apenas com 198, ou seja, menos 80%. O que eu quero dizer é quando você controla a segurança e você dá liberdade para as pessoas viverem em paz, fora ali da violência das facções, as famílias passam a ter liberdade, os jovens passam a ter amor pelo colégio e a partir daí fazer como fizemos no estado de Goiás, que Goiás sempre, desde que fui governador, disputa entre o primeiro e o segundo lugar. Na alfabetização na idade certa, como também no Enem, e Goiás hoje é reconhecido entre os 10 colégios melhores do Brasil, 7 estão no nosso estado. Então, essa dedicação eu manterei viva no cenário nacional para poder dar essa importância e essa relevância como dei como governador do estado.
0: Você está acompanhando a Sabatina do Ouvinte da CBN. Hoje é dia de conhecer as propostas do candidato Ronaldo Caiado, do PSD.
7: Meu nome é Dino. A minha pergunta é direcionada para o candidato Caiado. Caiado, se o senhor for eleito presidente do Brasil, qual as medidas que o senhor vai efetuar para eliminar as facções criminosas dentro do Brasil?
4: Muito obrigado, Dino. Você pode ter certeza que eu, em primeiro lugar, vou encaminhar ao Congresso Nacional um projeto de lei para reconhecer e qualificar todas as facções como terroristas. Segundo lugar, eu farei rapidamente a instalação de mais 40 presídios de segurança máxima no país, para que tenhamos isolamento completo dessas facções, para que não tenham visitas íntimas e nem audiências sigilosas com advogados. A partir daí, vou qualificar cada vez mais o apoio aos governadores e governadoras no Brasil com todo tipo de informação que terei junto com o Ministério de Segurança Pública, que também estará instalado com o que tem de mais moderno em satélites, drones e informações, com a inteligência artificial aglutinando todas as informações do Conselho, do CVM, da nossa inteligência da Polícia Federal, da Receita Federal e do COAF. Com todos esses dados, nós saberemos aí rapidamente conter o processo, ocupar as regiões que estão hoje limitadas pelo narcotráfico e cada vez mais ir ao passo a passo devolvendo esse terreno ao povo brasileiro.
2: Você está acompanhando a Sabatina do Ouvinte da CBN, que hoje recebe o candidato Ronaldo Caiado, do PSD.
8: Meu nome é Lorenzo, eu sou de Atibaia e aqui a minha pergunta vai para o Ronaldo Caiado. Como você pretende agir em relação aos Estados Unidos e às exigências do Trump sobre o nosso país?
4: Lorenzo, você sabe que neste momento nós estamos sofrendo retaliações, tanto do tarifaço dos Estados Unidos, como também da China neste momento, com bloqueio das nossas exportações, principalmente da área da pecuária, e também a União Europeia nos impondo agora um controle sanitário e bloqueando as nossas exportações desde o dia 3 de setembro. Mas vamos lá ao caso específico dos Estados Unidos. É dizer a você que vou agir como um presidente da República, sabendo da liturgia do cargo, sabendo como um presidente deve exercer a sua função. É importante que um presidente entenda que ele não é a pessoa física, ele é o representante de 215 milhões de brasileiros. E para isso, vou fazer tudo aquilo que se deve ser feito. Resgatar o Itamaraty do Brasil, levar com que os nossos embaixadores possam nos representar nas mesas de negociações e aí sim eu saberei sentar com altivez, com dignidade e com independência moral com cada presidente e também com o presidente dos Estados Unidos para dizer a ele O Brasil é um grande parceiro. O Brasil é o único país que, pela sua condição continental e climática, é capaz de produzir 3 safras/anos e garantir alimentação, não só a segurança alimentar do Brasil, mas de muitos de bilhões de pessoas fora daqui. É o único estado que tem os minerais críticos com abundância e também terras raras pesadas. Somos o único em volume capaz de poder suprir as nossas necessidades e de outros países também aliados. E como tal, eu saberei mostrar a eles que não é por aí que se deve fazer uma convivência harmônica de mercado. Saberei responder à altura que o povo brasileiro espera neste momento. Não é brigar, é trazer resultado para que a economia brasileira cresça, exporte cada vez mais e a renda do brasileiro cresça.
2: Essa foi a Sabatina do Ouvinte, com o candidato do PSD à presidência da República, Ronaldo Caiado.
0: Os candidatos Luiz Inácio Lula da Silva do PT, Flávio Bolsonaro do PL, Augusto Cury do Avante e Renan Santos do Missão também participam da Sabatina.
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4: 8h49.
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5: Muito bom dia para você, PVC.
6: Muito bom dia, Milton Jung. Muito bom dia, Cássia Godoy. Tudo bem?
7: Tudo certo, PVC. Bom dia.
5: PVC, o que, que você apurou e como é que você está acompanhando a movimentação dos clubes depois da proibição das bets?
6: Primeiro, é importante ressaltar o tempo inteiro, porque virou uma guerra quase... Virou quase uma guerra, né? Em vez de uma discussão sobre um assunto que é muito importante. Então, acho sempre importante reiterar o que a gente falou aqui semana passada. Prioridade 1, saúde pública. A partir daqui a gente discute. Então, prioridade 1 é o problema de saúde pública que existe. Eu entendo que poderia ter havido um prazo diferente. Na Inglaterra foram 3 anos. Não temos esses 3 anos porque tem um problema de saúde pública grave. Então, a CBF pediu o 1º de janeiro de 27. Talvez fosse um tempo para você começar o ano procurando novos patrocinadores. Mas prioridade 1, saúde pública. Hoje, e aliás, sábado, já tem muita gente judicializando porque entende que havia a venda das outorgas. As outorgas vendidas davam direito ao governo de retirar a autorização no momento que julgassem importante, mas ia o tribunal, alguém pode ir. Ele tá tentar entrar com a ação, alguém pode tentar entrar. Os clubes, de um modo geral, têm falado, especialmente os clubes grandes de São Paulo, em esperar para entender o movimento da MP. São 60 dias, prorrogáveis por mais 60 dias. Então, em 120 dias, tem que haver uma solução definitiva. O Santos, por exemplo, pensa em suspender o contrato. A partir da próxima rodada do Campeonato Brasileiro, não pode haver publicidade de casas de apostas. Mas o contrato pode ficar suspenso, sem pagamento, até que tenha uma definição e, eventualmente, o contrato volta a vigorar. Muita gente fala, inclusive no Palmeiras, tem gente falando assim, a presidente tinha dito lá atrás que não queria fazer uma associação com o Bet. É pura verdade, a Leila resistiu muito tempo em ter uma Bet, mas tinha Victor nas costas, né? Ou seja, tinha todo o cuidado de escolher os novos patrocinadores na saída da Crefisa. A Leila argumentava que não havia conflito de interesse tendo a Crefisa como patrocinadora e ela sendo presidente da Crefisa. Quando finalmente entendeu que era uma limitação e tirou o patrocínio da Crefisa, resistiu então à casa de apostas, mas teve Victor nas costas e não pode ter mais Victor por toda a questão que envolveu o escândalo Banco Master e INSS, enfim, tudo que a gente tem visto. Acho que o ponto vai ter gente judicializando, indo ao tribunal, mas o ponto primeiro vai ser esperar para entender a aprovação da medida provisória lá na frente, entender se os contratos vão ser suspensos ou cancelados.
7: PVC, vamos falar também da final do Brasileirão Feminino. Muita expectativa, porque o São Paulo conseguiu abrir uma vantagem em relação ao Corinthians.
6: Extraordinário, Cássia. Pela primeira vez, o São Paulo ganhou no Feminino em Itaquera. O masculino só venceu uma vez desde 2014. São Paulo está um empate de ser campeão brasileiro pela primeira vez. O Corinthians é hexacampeão consecutivo. E o Corinthians está num momento de crise. Teve atraso de salário, teve solução depois. Colocou-se em dia o salário, mas teve muito problema nesse ano. E o Corinthians não está tão forte, razão pela qual teve apenas, entre aspas, 21.828 pagantes torcedores em Itaquera no sábado. O recorde em Itaquera é 44.136. Tem um número, eu sei que o que eu vou falar aqui é para ter cuidado, porque no mundo, na Espanha, o Barcelona não joga no Camp Nou, no feminino, joga no Johan Cruyff Stadium, que tem capacidade para 6 mil pessoas, não tem que ter esse cuidado. O Corinthians jogou a campanha inteira no Canindé, no Parque São Jorge, e 4 jogos em Itaquera, que é a casa corintiana. E o público muda, né? No Parque São Jorge teve 363 pessoas contra o Fluminense. Teve 5.178 na quarta rodada contra o América. O Corinthians perdeu pela primeira vez em Itaquera, em 33 jogos. 30 vitórias, 2 empates e 1 derrota. No ano passado, o masculino jogou 35 vezes na Neoquímica Arena. O Corinthians perdeu pela primeira vez. São 33 jogos e é a 10ª final consecutiva do Corinthians. O Corinthians jogou 33 vezes em 10 anos. O masculino jogou 35 vezes no ano passado.
5: Perfeito. Obrigado, PVC. Um bom dia para você.
6: Bom dia, Milton. Bom dia, Cássia. Até amanhã.
7: Até amanhã, PVC.
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0: Segunda-feira, 28 de setembro de 2026. O mercado levou pela segunda semana seguida a previsão para a inflação deste ano. Segundo o Boletim Focus divulgado hoje, a estimativa para o IPCA passou de 4,92% para 4,99%. Na semana passada, o Banco Central também aumentou de 70% para 90% a chance de a inflação terminar o ano acima da meta. As empresas de apostas esportivas vão decidir hoje se entram no Supremo para tentar suspender a eficácia da medida provisória que proibiu as bets no Brasil. O mercado das apostas e cassinos online argumenta que o texto viola precedentes da corte que permitiram loterias estaduais e criticam a ausência de um período razoável para a transição. Pela MP, as plataformas têm até o dia 6 de outubro para encerrar as operações, enquanto apostadores devem resgatar saldos até o dia 5. China e Estados Unidos concordaram em reduzir tarifas sobre 60 bilhões de dólares em mercadorias importadas entre os dois países. Cada lado indicou 30 bilhões em tarifários. Entre os itens americanos estão milho, trigo, carne, laticínios, cosméticos e dispositivos médicos. Já os Estados Unidos vão reduzir tarifas sobre pequenos eletrodomésticos, brinquedos, roupas de cama e decorações festivas. O acordo também prorrogou por 2 meses, até 10 de janeiro, a trégua comercial entre os dois países. No horário de Brasília, 9:05.
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0: Agora são 9h15. Muito bom dia para você que está sintonizado aqui na Rádio CBN Amazônia Belém. Nós estamos ao vivo em 102.3 FM e também no youtube.com/CBN Amazônia. Você sabe que a nossa rádio é uma rádio com imagem. Você pode nos acompanhar pelo youtube.com/CBN Amazônia. Você que está nos ouvindo, nos assistindo, nos levando de carona no seu carro, seja muito bem-vindo, muito bem-vinda ao Estação CBN de hoje, que é segunda-feira, dia 28 de setembro de 2026, mais uma semana começando, quase o finalzinho do mês de setembro. A gente já está no clima total do Círio e hoje, um pouquinho mais cedo, a Rádio CBN Amazônia Belém recebeu a visita da imagem peregrina de Nossa Senhora de Nazaré. Foi um momento de contrição, de adoração, de devoção, que reuniu os colaboradores aqui da Rádio CBN, familiares, amigos. A gente recebeu a imagem peregrina de Nossa Senhora de Nazaré, que foi conduzida por uma equipe da diretoria da festa. Teve também um momento em que um diácono fez toda a reflexão do Evangelho conosco, tendo como base o tema do Círio deste ano, Maria Missionária, que nos dá Jesus. A gente vai falar um pouco mais, já já, sobre esse momento tão importante aqui para a Rádio CBN Amazônia Belém. Mas agora são 9h16, eu vou para o nosso primeiro intervalo e volto já já.
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18: Agora são 9h20, estamos de volta com o Estação CBN de hoje. Muito especial, porque ainda há pouco a Rádio CBN recebeu a imagem, a visita da imagem peregrina de Nossa Senhora de Nazaré. Esse foi um momento que emocionou todos os colaboradores, familiares, amigos. A gente recebeu uma bênção e também um significado, um simbolismo muito especial, porque a gente está nesse momento ainda de visitas, né? A imagem peregrina tem um calendário a cumprir, ela visita empresas, instituições, hospitais. Hoje foi a vez, então, da Rádio CBN receber essa visita tão especial, tão simbólica para todos os paraenses que já estão na expectativa do Círio de Nazaré. Quem conduziu a imagem até aqui, a rádio, foi o Ronaldo Pinheiro. Ronaldo, ele é membro da diretoria da Festa de Nazaré, conversou com a gente sobre a importância desse momento.
19: Bom, para a nova diretoria é um prazer enorme trazer a Nossa Senhora para esses locais, para nessas visitas, visitando comunidade, visitando empresa, órgão público, órgãos de comunicação, para que a gente possa divulgar cada vez mais o que é o Círio de Nazaré, a importância do Círio de Nazaré, evangelizando as pessoas nesse momento tão delicioso que é o Círio de Nazaré. Né? Então, hoje nós já temos deferidas por mais de 1.000 visitas no decorrer do ano. Então, a cada ano essas visitas vão aumentando. Isso para nós é muito gratificante, é um resultado de muito trabalho e que todos esperam esse momento para que Nossa Senhora venha até a sua casa, você faça sua oração, faça seu pedido, seu agradecimento. Ela estará sempre como uma mãe sempre esteve, de braços abertos para atender seu filho. Muito obrigado.
18: Acabamos de ouvir Ronaldo Pinheiro, membro da diretoria da Festa de Nazaré. Ele que falou da importância de levar a imagem peregrina a locais de trabalho, a ambientes públicos, a celebrar também com as pessoas, né? Muitas vezes as pessoas não têm essa oportunidade que a gente teve hoje pela manhã de estar bem pertinho da padroeira dos paraenses. Quem também esteve aqui com a gente foi o professor Mário Tito. Professor Mário Tito é nosso colunista aqui na CBN. Toda quarta-feira conversa comigo na nossa coluna Conexão e o Mundo. Só que, além de falar sobre geopolítica, de entender como é que está o cenário internacional, o professor Mário Tito, ele também é filósofo e teólogo. Ele dá aula, inclusive, na UNAMA, na Católica e também na Universidade do Estado do Pará, no curso de Ciências da Religião. Hoje ele esteve aqui com a gente e veio também acompanhado de um grupo que fez toda a música, né? Tornou aí o nosso ambiente mais emotivo, mais simbólico. A gente também conversou com o professor Mário Tito sobre a importância desse momento.
17: Tocar aqui na recepção da imagem na CBN Amazônia Belém foi uma experiência maravilhosa. Primeiro de tudo, porque Nossa Senhora foi a primeira comunicadora. Quando a gente recebe a imagem e pode tocar para ela, é como se a proximidade se tornasse cada vez menor. E a gente, quando se aproxima de uma imagem santa, a gente também se sente um pouco impelido a fazer as coisas boas. Eu sempre desejo que nesta rádio a gente transmita valores. E esses valores que protegem a Amazônia, que protegem o homem da Amazônia, fez com que a gente vivesse um momento muito aconchegante. Eu diria que o Círio chega na CBN Amazônia Belém com um aconchego e que esse afeto possa chegar para tantas pessoas.
18: Importante essa contribuição que o professor Mário Tito falou sobre Maria ser comunicadora, falar com todos os seus devotos, todos os seus filhos, todo mundo que acredita por meio dessa imagem, o quanto ela pode ser poderosa, o quanto ela pode ser transformadora na vida das pessoas. E pegando também esse gancho, a gente traz essa reflexão para nós que somos da comunicação, estamos todos os dias aqui com você, nosso ouvinte, quem também nos acompanha pelo YouTube, falando também, levando a nossa mensagem por meio da nossa voz. Foi um momento de muita devoção, de muita emoção, que a gente vai, ao longo da semana, falando também sobre Círio de Nazaré, deixando vocês já muito bem informados sobre essa, que é a maior festividade, maior manifestação católica do mundo. E trazendo também atualizações sobre o Círio. Vou falar agora sobre o movimento que teve agora nesse final de semana, que foi a vistoria da corda do Círio de Nazaré. A gente acompanhou que a corda chegou aqui em Belém na última quinta-feira, veio de Castanhal, foi feito por uma fábrica, por integrantes, colaboradores dessa fábrica lá em Castanhal. Esse foi o quarto ano dessa produção aqui no Pará. E depois que chegou aqui em Belém, ela tem um processo, né, antes de chegar às mãos dos fiéis, dos romeiros, dos devotos. E uma dessas etapas é a vistoria. A corda do Círio 2026 passou por vistoria. Isso foi no último sábado, lá no Jardim da Estação Luciano Brambila. Equipes da diretoria da Festa de Nazaré e também da Guarda checaram detalhes como argolas, nós, resistência e também a medição dos 800 metros de extensão, que serão divididos entre a trasladação e a grande procissão do Círio de Nazaré. Pelo quarto ano consecutivo, esse símbolo de fé foi fabricado integralmente aqui no estado do Pará pela Companhia Têxtil de Castanhal. A estrutura, ela é confeccionada em malva e possui 60 milímetros de diâmetro. A parte da corda que será utilizada na trasladação ficará em exposição pública na Estação das Docas até o dia 10 de outubro, dia 10 que é a véspera da maior procissão mariana do mundo. A gente segue acompanhando também toda a movimentação do Círio de Nazaré, deixando você muito bem informado, já adiantando também que para essa semana tem a questão da vistoria lá do Arraial de Nazaré, onde fica o parque, o Centro Ita de Diversões. Também hoje, segunda-feira, a diretoria da Festa de Nazaré vai anunciar a ampliação do apoio aos romeiros. Esse apoio é feito por meio do projeto, do programa Peregrinos de Nazaré. Esse projeto está completando 10 anos e hoje, segunda-feira, a diretoria da Festa de Nazaré vai apresentar as novidades do Círio 2026. Já adianto para você que está nos ouvindo, nos assistindo, que vai ter ampliação do ponto de apoio aos romeiros, vai ter locais inéditos desse apoio e também um aplicativo que acompanha o caminho até a Basílica. Todas essas novidades vão ser apresentadas hoje, segunda-feira, a partir das 4 horas da tarde, vai ser lá na Casa de Plácido, um momento em que a diretoria de Nazaré, diretoria da Festa de Nazaré, melhor dizendo, vai falar com a imprensa sobre essas novidades para o Círio 2026. Agora a gente está falando também de uma iniciativa que acolhe aqueles romeiros que vêm a pé de Castanhal, de Terra Alta, de São Miguel do Guamá, a maioria ali do Nordeste, dos municípios do Nordeste do nosso estado, mas tem também gente que vem de outras localidades. O ponto final, ponto central, ponto de convergência é a Basílica Santuário de Nazaré. Só que para chegar até a Basílica, esses romeiros enfrentam muitas horas de caminhada. A gente está vivendo também um momento em que o Super El Niño vai ser um desafio para esses romeiros. Então, muito calor, necessidade de bastante hidratação. Tudo isso a diretoria da Festa de Nazaré está de olho também para planejar essa edição do projeto Peregrinos de Nazaré. Esse projeto está completando 10 anos, né? Foi criado então em 2016, oferece apoio logístico, de segurança e também acolhimento aos romeiros que caminham ou pedalam até Belém para o Círio de Nazaré. Esse projeto, ele nasceu justamente para garantir mais segurança e acolhimento aos devotos que percorrem longas distâncias até a Basílica Santuário. Muitos deles vêm a pé, de municípios do Nordeste do estado do Pará, repetindo uma tradição que começou ainda no início dos anos de 1980, na Romaria Castanhal Belém. Então, hoje a gente vai acompanhar esse movimento, trazendo novidades, então, do projeto Peregrinos de Nazaré. Agora são pontualmente 9:30. A gente vai...
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18: Pontualmente 9:30, a gente vai dar um intervalinho assim de falar sobre o Círio, porque tá vindo aí o repórter CBN, mas daqui a pouco a gente segue aqui na nossa programação, a gente volta já já.
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0: segunda-feira, 28 de setembro de 2026. O mercado reduziu pela terceira semana consecutiva a previsão de crescimento da economia brasileira em 2026. A expectativa para o PIB caiu de 1,88% para 1,86%. A revisão para baixo também aparece no ano que vem. A estimativa de crescimento em 2027 recuou para 1,41%. As projeções para 2028 também diminuíram, indicando uma expectativa mais fraca para a atividade econômica nos próximos anos. Uma pessoa morreu e outras cinco foram baleadas hoje durante uma operação da Polícia Militar no Complexo da Maré, no Rio de Janeiro. Entre os feridos está um policial militar. Sete homens foram presos até o momento. Segundo a PM, a ação mira criminosos ligados ao tráfico de drogas e busca reprimir a circulação de armas em quatro áreas da Maré. Os policiais também apreenderam 12 fuzis, 5 pistolas, além de granadas e drogas. Milhares de pessoas saíram às ruas em Madrid para protestar contra a crise da moradia na Espanha. As mobilizações ganharam força depois do despejo de uma idosa de 87 anos do apartamento onde vivia de aluguel havia 7 décadas. Cerca de 25 mil pessoas participaram do protesto no fim de semana e aproximadamente 500 acamparam na Puerta del Sol. Os manifestantes pedem mudanças nas regras de aluguel e despejo, além de medidas para conter a alta dos preços. No horário de Brasília, 9h33.
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2: Agora são 9h33.
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2: Vamos falar de eleição hoje aqui no Estação CBN, destacando para você a agenda dos candidatos ao governo do estado do Pará. Hoje, segunda-feira, dia 28 de setembro de 2026, a candidata Hanna Gassan, do MDB, cumpre a agenda institucional, e isso agora de manhã, por volta das 9 horas. 4 horas da tarde, ela visita a nova estrutura do Hospital São João de Deus, junto ao presidente Lula, e também às 6 horas, participa de um comício na Praça da República. Araceli do PSOL concede entrevista agora pela manhã à Rádio Marajoara. Às 3 da tarde, ela reúne com a coordenação de campanha e às 6 participa de ato com o presidente Lula aqui em Belém. O El Macedo do PSTU realizou panfletagem no Hospital Barros Barreto. Isso foi às 7 horas da manhã. Ela também participa à tarde de panfletagem no IFPA. E também reúne com a coordenação de campanha. Tudo isso por volta das 7 horas da noite. Os candidatos Dr. Daniel, do Podemos, e Gal Leite, da Unidade Popular, ainda não enviaram oficialmente as suas agendas de campanha para o dia de hoje. Mudo então de governo para falar sobre o Senado. Celso Sabino, do PDT, reúne com a sua área jurídica, isso agora de manhã. E à tarde ele faz um alinhamento com a militância. À noite ele participa do comício com o presidente Lula na Praça da República. Éder Mauro, do PL, e Zequinha Marinho, do Podemos, cumprem agenda no município de Oriximiná hoje à tarde. Chicão, do União Brasil, iniciou sua manhã participando de uma carreata no bairro do Marco e à tarde ele também realiza uma reunião no bairro do Guamá. Já Helder Barbalho, do MDB, visita a nova estrutura do Hospital São João de Deus com o presidente Lula, isso 4 horas da tarde, e também participa de comício na Praça da República, previsto para as 6 horas da tarde. Gisele Freitas, do PSOL, dedica a manhã e à tarde à gravação de vídeos e ela também participa do ato com o Lula às 6 horas da tarde. Conte do PSOL também participa de comício, hoje é sua única agenda do dia, participa do comício com o presidente Lula. Fernanda Lopes, da Unidade Popular, e Lívia Noronha, do Solidariedade, ainda não enviaram oficialmente as suas campanhas até o momento. Eu destaquei bastante aqui que vários dos candidatos, né, vão participar hoje, então, da visita, comício, do presidente Lula aqui em Belém. Então, hoje, a partir das 6 horas da tarde, lá na Praça da República, vai ocorrer então esse manifesto, esse ato do presidente Lula aqui em Belém. Antes disso, por volta das 4, ele participa de uma visita ao Complexo Hospitalar da Beneficente Portuguesa aqui em Belém. Essa visita também inclui o acompanhamento de uma nova estrutura do Hospital São João de Deus, que também atende pacientes do SUS. Hoje a gente também reforça mais uma informação para você que está nos ouvindo, nos assistindo, vai votar já no próximo dia 4. A gente lembra que eleitoras e eleitores não poderão ser presos a partir das 5 horas da tarde desta terça-feira, ou seja, já amanhã, dia 29. Isso vale em todo o país. Essa medida está prevista no Código Eleitoral, segue então até as 5 da tarde do dia 6 de outubro, 2 horas após o primeiro turno das eleições. Só corrigindo, o primeiro turno vai ser no dia 4 de outubro. Então, a partir das 5 horas da tarde é essa validade dessa medida. E essa regra, ela visa justamente garantir o direito ao voto e evitar prisões que possam impedir o exercício da cidadania. A legislação prevê também exceções penais para casos de flagrante delito, sentença condenatória por crime inafiançável ou descumprimento de salvo-conduto. Agora, para candidatos e mesários, melhor dizendo, para candidatos, mesários e fiscais de partido, as garantias já estão em vigor. E caso haja segundo turno, uma nova restrição de prisões deverá ocorrer entre os dias 20 e 27 de outubro. Agora são 9h31.
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2: A gente vai para um rápido intervalo e volto já já.
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2: De volta com a Estação CBN, agora são 9h42.
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2: A gente volta a falar de Sírio de Nazaré aqui na Rádio CBN Amazônia Belém. E a gente está com uma série de reportagens especiais sobre o Sírio na Amazônia. Hoje a gente vai ouvir uma reportagem que eu produzi contando sobre aqueles objetos de cera. Esses que são muito comuns no Sírio, na trasladação. Tem gente que paga promessa levando vários objetos de cera. A gente vai saber a origem deles e também ouvir histórias de quem leva esses objetos nas procissões. Vamos acompanhar.
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2: Uma cena muito comum no Sírio de Nazaré são os promesseiros que levam objetos em forma de agradecimento. São casas, carros, chaves, partes do corpo e até animais de estimação. Os objetos viram símbolo da Grande Romaria. São os chamados ex-votos. Feitos de cera ou parafina, assumem formas diversas e carregam histórias de cura e gratidão que marcam a vida dos devotos de Nazaré. É o caso da produtora de conteúdo Alessandra Lima. Ela já levou um pulmão e um coração de cera para pedir pela saúde dos pais. E com fé, ela também agradeceu pela vida dos seus dois filhos.
13: E eu, especificamente, levei duas vezes um bebê de cera. O primeiro foi com meu filho Leandro, que hoje tem 8 anos. Foi realmente para agradecer essa graça de gerar um filho. O meu filho nasceu em novembro. Em outubro eu estava muito grande, com 30 e tantas semanas. E o meu marido levou esse bebezinho na hora que a gente doa a nossa água na trasladação e devolveu para minha casa, porque eu queria levar na primeira oportunidade que eu tivesse junto com meu bebê lá na Basílica. E eu sonhei com Nossa Senhora de Nazaré na beira da minha cama, dizendo: tira o bebê do guarda-roupa. E eu acordei com aquilo, peguei o bebê que realmente estava no guarda-roupa, já com o meu filho no colo, e fui levar até a Basílica.
2: Quase 6 anos depois desse sonho, uma complicação impediu a Alessandra de engravidar novamente. Ela não teve dúvida, fez um pedido especial à Nossa Senhora.
13: E eu, mais uma vez, comprei um bebezinho de cera e colei atrás desse bebezinho um absorvente e levei, pedi com muita fé para Nossa Senhora de Nazaré que pudesse fazer eu engravidar novamente para eu ter um segundo filho. E quando foi isso em outubro de 2024, quando foi em julho de 2025, eu engravidei.
2: Mas como é possível materializar a fé? Como um pedido feito à Nossa Senhora se torna um objeto? Quem tem a resposta para essas perguntas é Pedro Manuel Barbosa. Ele administra a Casa Sírio, um dos locais mais tradicionais em Belém que produzem os objetos de cera. O ofício atravessa gerações e teve início com portugueses que fizeram morada na capital paraense no fim do século XIX.
14: Esse tipo de produção realmente começou na família, porém não foi na minha, porque eu já sou a segunda parte na continuação da fábrica. Na verdade, a fábrica começou com 3 portugueses em 1890. E eles vieram para Belém, era o seu Joaquim, seu João e seu José, 3 portugueses. Eles montaram a fábrica ali na Siqueira Mendes, que foi chamada praticamente a segunda rua de Belém. Um deles teve um problema de erisipela. No Brasil, com uma situação muito precária, ele teve essa erisipela e começou a trazer muito incômodo. ele meteu o pé na cera quente para tentar resolver, e depois saiu o resultado, que saiu um molde da canela com pé. E aí foi que veio a imaginação de oferecer aquele molde para Nossa Senhora, para trazer a cura e tal. E aí deu certo.
2: Depois de décadas, o trabalho de moldar os símbolos de fé segue com a mesma intensidade. Na Casa Círio, a maior demanda é por casas e cabeças. A produção começou em maio. Desde então, a fábrica se mobiliza para criar as peças em cera. Uma mistura de criatividade e sensibilidade, segundo Pedro Manuel.
14: Eu costumo dizer que dívida com santo ou com Nossa Senhora é algo que você nunca sai da tua memória. O tempo todo está te perseguindo. Tanto que tem pessoas que chegam aqui no balcão e dizem assim, ah, eu vim pagar porque eu pedi uma graça já faz uns 3 anos e eu tenho de pagar. A gente sabe que...

0: para Nossa Senhora. E assim a gente mantém essa tradição já há mais de 100 anos.
1: Para este ano, a expectativa da Casa Círio é produzir 120 mil peças apenas para o Círio da capital. O número também demonstra que a fé movimenta a economia. Geração de renda e mão de obra técnica são duas grandes vertentes que fazem essa roda girar no mês de outubro, como destaca o economista Mário Tito.
2: Então, lojas começaram a ficar especializadas em fazer objetos de cera, de órgãos humanos ou de alguns outros objetos, exatamente criaram essa expertise para poder atender a essa demanda. Então começou a haver uma demanda por esses objetos e, por outro lado, começou a haver uma expertise técnica para ofertar esses produtos. E é uma das formas de girar a economia também. A relação economia e religião, ela é muito interessante de você analisar, exatamente porque a compra de produtos religiosos que vão gerar exatamente os votos gera também, de alguma forma, uma dinâmica econômica em torno do fato religioso. Cada vez mais vão se especializando nesses objetos, porque precisa realmente de uma competência técnica para fazer. E isso gera, de alguma forma também, um atendimento de uma necessidade. Então, há que se considerar também no ex-voto, tá, a necessidade de você também ter um recurso monetário para poder, de alguma forma, ter aquele objeto e ir apresentando ao longo da procissão.
1: E no domingo do Círio de Nazaré, outro símbolo entra em ação. São os 14 carros de promessas que levam objetos de cera, como explica o diretor de procissões da Diretoria da Festa de Nazaré, Márcio Tuma.
3: E em cada carro vai a vida do povo, corações de cera, casinhas, barcos, cruzes. São pedidos, são graças alcançadas, é gratidão indo pelas ruas de Belém. A diretoria recebe, guarda, faz uma triagem e entrega tudo na Basílica de Nazaré. Os carros, ao chegarem, eles são recolhidos no Colégio Gentil e outra parte na Polícia Civil, distribuindo em questão de tamanhos eles. E na segunda-feira, eles retornam à Guarda de Nazaré, vai buscá-los e retorna para o local que é a estação dos carros.
1: De Belém, Izzy Sena.
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1: Vamos para um rápido intervalo, volto já já.
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7: Agora 9h54.
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7: Muito bom dia para você, Rômulo Martins, iniciando nova segunda-feira, nova semana, trazendo para a gente o tema Renovar a Mente pelo Movimento. Como a gente consegue isso, Rômulo?
8: Bom dia, Izzy, bom dia, nossos ouvintes, que bom estar aqui com vocês. Está animado hoje aí, né? Tem um lanche, né? Tem cafezinho,
7: exatamente.
8: Excelente.
7: Daqui a pouco a gente vai falar mais sobre isso.
8: Então, e assim, a gente vive uma era que, onde rotina, onde cobrança, preocupações, acaba que deixa nosso corpo meio que em segundo plano, né? E a gente perde aquele potencial que o exercício tem de aliviar a tensão, né? E a gente deixa para lá um pouquinho a questão do cuidado da saúde mental. E isso é uma solução que não vai solucionar realmente todos os problemas, o movimento, mas sem dúvida é um recurso que está ao nosso alcance. Eu separei alguns pontos para a gente gerar uma reflexão aqui para os nossos ouvintes e conseguir cada vez mais acionar esse recurso, essa ferramenta, que é o movimento. O primeiro ponto é não esperar a cabeça melhorar para começar a se movimentar. Isso é muito curioso, porque tem gente que vai falar assim, poxa, mas não estou legal hoje, não estou bem, estou sem cabeça para treinar. E aí que entra um ponto, aí que você tem que trazer uma outra mentalidade, entender que é justamente nesse dia que você mais precisa sair da cadeira, sair da cama, se movimentar, para conseguir gerar esse renovo que o exercício estimula no cérebro, estimula no corpo e, naturalmente, aquilo ali vai gerando um benefício. E o treino, nesse caso, não precisa ser uma intensidade mais alta para gerar benefício. E a gente começa a observar aí que ele vai ter uma atividade, às vezes uma única atividade com uma intensidade moderada, já vai te dar, diminuir aquela sensação, talvez, de ansiedade, aquela preocupação, aquela ruminação e para aliviar, uma dica bem prática, para aliviar a pressão, 15, 20 minutos, talvez uma caminhada para dar uma volta na praça, sem um celular, de preferência, você começa a trazer esse renovo. Um segundo ponto, você escolher o movimento que você queira repetir. Naquele caso ali, o exercício perfeito, ele feito uma vez, ele ajuda menos do que aquele que cabe na sua vida. E a gente pensa que sempre tem que pensar em formatos perfeitos, ideais de rotina para conseguir esse renovo mental. E nesse caso ali, às vezes uma sessão mais curta, uma sessão mais breve, que você consegue repetir, né? Lógico, tem o ideal e tem o que é que dá para fazer naquela hora. Talvez o ideal para você realmente é uma caminhada duas, três vezes na semana. Talvez o ideal é três vezes na semana na musculação, e eu consigo repetir aquilo ali e vai me gerando benefício, vai me gerando uma preferência, um gosto, e a partir daí ele está semanalmente na minha agenda para eu cumprir. Aí entra você, o terceiro e último ponto da nossa conversa aqui, que tem a ver, é curioso isso, Isa, porque a gente tem inúmeras rotinas e inúmeros hábitos. Tem gente que tem um hábito matinal de fazer, por exemplo, separar de meia hora para fazer uma oração, para fazer uma leitura de um livro, para fazer ali um tempo de... Enfim, tem outros que já acordam no 12 ali para resolver os problemas, para resolver toda aquela questão do dia a dia, da sua missão. E muitas vezes nós não ocupamos um espaço para ter esse cuidado, para ter essa proteção mental. Então, colocar o cuidado com a mente deve estar na nossa agenda. E assim, quando você entende isso, você reconfigura, na verdade, a sua visão, a sua percepção pessoal, a sua percepção do exercício, né? Então, colocar na agenda, eu acho que é um ponto decisivo para você aproveitar os benefícios do movimento quando se pensa em saúde mental.
7: Achei interessante quando você falou, Rômulo, da gente ir mesmo aquele dia em que a gente não está com vontade, né? Não está com aquele estímulo, não está com aquela garra toda de ir para a academia. E uma vez eu ouvi também de uma professora falando sobre as dores, né? Tem muita gente que diz, ah, eu estou com dor, não vou para a academia. Mas é também nesse momento em que o músculo precisa desse renovo.
8: É assim, isso é curioso, porque todas as vezes que eu fui treinar, seja um jiu-jitsu, seja musculação, sem vontade ali, meio... No final do treino, eu acreditei que valeu a pena realmente ter ido. Então, isso eu exercito. Tem muitas vezes que eu vou dessa forma e dá certo. Quando se pensa na questão da musculação e treinar com dor, às vezes, não que você vai fazer um treino mais pesado em cima dessa musculatura machucada. Talvez o professor vai te direcionar para fazer alguma coisa mais leve, que vai fortalecer o teu hábito e vai te deixar ali com uma constância interessante. Então, faz sentido. Mas desde que você consiga fazer uma dose naquele momento ali, talvez de baixar um pouquinho a carga, já que está um pouquinho machucado, mas é para manter aquela chama do hábito, da continuidade ativa.
7: Agora, Rômulo, para a gente encerrar nossa coluna de hoje, não tem como dizer que a gente entra de um jeito e sai de outro quando sai da academia,
8: pois,
7: né?
8: Pois é, ainda mais quando você realmente passa por situações de pressão, de muito trabalho, de estresse, pico de ansiedade, certamente você tem esse refrigério. Só quem treina, só quem fez uma atividade aeróbica, faz uma musculação, faz um esporte, sabe o final, a recompensa. É lógico, para ter a recompensa tem que ter um pouco do esforço, do sacrifício, que é estar se dispondo a fazer aquela prática. Mas vale a pena.
7: Vale a pena. Rômulo, obrigada por hoje. Até semana que vem.
8: Amém. Obrigado.
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0: segunda-feira, 28 de setembro de 2026. O mercado manteve a expectativa de que a taxa Selic termine este ano em 13,50%. Segundo o Boletim Focus, divulgado hoje, os analistas ainda esperam um corte nos juros até lá. Para 2027, a expectativa é de uma Selic menor em 12% ao ano. O presidente do Tribunal Superior Eleitoral, Cássio Nunes Marques, deve se reunir hoje com o presidente do STF, Edson Fachin. Eles discutem a decisão do ministro Flávio Dino, que anulou a liminar de André Mendonça sobre a polêmica de Nossa Senhora Aparecida. Nunes Marques deve alertar Fachin sobre o que considera interferência indevida de ministros do Supremo no TSE. Ele também deve cobrar do presidente da corte medidas institucionais contra a manipulação do sistema de escolha de relatores na corte. O Papa Leão XIV pediu coragem nas negociações da Europa e clamou que os países sacrifiquem posições em nome da paz. O Papa encerra hoje a visita de 4 dias à França. Em discurso, o pontífice afirmou que as relações entre países estão cada vez mais incivilizadas e criticou o uso de mentiras e enganos. O presidente Emmanuel Macron decidiu participar de última hora da missa celebrada pelo Papa. A viagem foi a primeira visita oficial de um Papa à França em quase 2 décadas. No horário de Brasília, 10:03.
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1: Dez horas e cinco minutos no horário de Brasília. Vamos à nossa primeira edição do Giro CBN Amazônia desta segunda-feira, 28 de setembro de 2026. A gente começa com informações do estado do Pará. Polícia Federal investiga suspeita de corrupção eleitoral no estado paraense. A informação com Diego Beckmann. Diego, bom dia.
2: Bom dia, Patrick. Bom dia a todos do Giro CBN Amazônia. A Polícia Federal cumpriu, neste domingo, quatro mandados de busca e apreensão em endereços ligados a um deputado federal candidato à reeleição no Pará. A operação foi realizada em apoio à Procuradoria Regional Eleitoral e investiga a suspeita de crimes relacionados às eleições. Durante o cumprimento dos mandados, uma pessoa foi presa em flagrante. Os agentes apreenderam equipamentos eletrônicos, documentos, três veículos e mais de R$ 87 mil reais em espécie. Parte do dinheiro estava em envelopes identificados com nomes de pessoas e acompanhada de listas com registros e assinaturas de recebimento. Em um dos imóveis, os policiais também encontraram um celular escondido no sistema de esgoto, próximo a sacolas com dinheiro em espécie. Todo o material apreendido será analisado pela perícia para identificar a origem dos valores e apurar se o dinheiro seria utilizado para a compra de votos. As investigações continuam para identificar a participação de outras pessoas no caso. Patrick, volto com você.
1: Muito obrigado, Diego. Bom dia, bom trabalho para você, para toda a nossa equipe da CBN Belém. Vamos agora com informações aqui do Amazonas. Eros de Souza conosco e a informação é a seguinte: denúncias de irregularidades eleitorais no estado passam de 450 a uma semana do primeiro turno da eleição. Eros de Souza, bom dia.
3: Bom dia, Patrick. Bom dia aos ouvintes da CBN Amazônia. Como você mencionou aí, exatamente 458 denúncias de possíveis irregularidades na propaganda eleitoral até a tarde de ontem. Esses dados são da plataforma Pardal, da Justiça Eleitoral. Essas ocorrências elas foram registradas em 22 municípios aqui do estado. Esses dados também são do Tribunal Superior Eleitoral. O Pardal é uma ferramenta da Justiça Eleitoral que permite ao eleitor denunciar possíveis irregularidades na propaganda eleitoral. Esses registros são encaminhados à Justiça Eleitoral, que aí analisa os casos e decide quais providências devem ser tomadas. Sobre os municípios, Manaus concentra a maior parte das denúncias, são 397 registros aqui na capital. Em seguida aparecem Parintins com 12, Manacapuru 6, Humaitá e Lábrea 5, Iranduba e São Gabriel da Cachoeira. Aí vem outros municípios que também tiveram registros, como Presidente Figueiredo, Silves, Coari, Irunepé, Pauini, Tabatinga, Tefé, além de outros como Carauari, Itacoatiara, Nova Olinda do Norte e Novo Aripuanã. Por cargo ou tipo de disputa, a gente traz aqui, são 174 denúncias relacionadas a candidatos a deputado estadual, 121 denúncias relacionadas a governador e 77 a deputado federal e, por fim, 27 a senador. Esse sistema também registra 3 denúncias envolvendo a disputa para presidente e 56 relacionadas apenas a partido, coligação ou federação. Patrick.
1: Obrigado, Eros, pela informação. Bom dia, bom trabalho para você. Vamos a Roraima. O nível do Rio Branco em Roraima caiu quase pela metade em um mês. O estado está em situação de emergência por causa da estiagem. Taígo Araújo com a informação. Taígo, bom dia.
4: Isso mesmo, Patrick. Muito bom dia para você. O nível do Rio Branco caiu 69 centímetros em um mês e chegou agora a 72 centímetros ontem, nesse domingo. A redução é de quase 49%. Os dados são da Companhia de Águas e Esgotos de Roraima, a CAE. No dia 27 de agosto, o rio estava com 1 metro e 41 centímetros. Roraima está em situação de emergência desde o dia 2 de setembro, por causa da estiagem. O governo também criou um gabinete para coordenar as ações de prevenção e combate aos efeitos do El Niño. Em Roraima, o fenômeno é apontado como um dos fatores relacionados à estiagem e a previsão é que o período de seca ainda exija atenção nos próximos meses, com os efeitos podendo se estender até o início de 2027. Por isso, órgãos públicos mantêm ações de monitoramento e prevenção. A seca também afeta os municípios do interior e em Iracema, a prefeitura decretou situação de emergência no último dia 22 de setembro. Segundo a Defesa Civil, 458 famílias já foram afetadas com perdas de plantações e também animais. O parecer técnico aponta que o município enfrenta uma das estiagens mais severas dos últimos anos e os números são preocupantes porque a gente ainda está no início desse período seco. Patrick.
1: Muito obrigado, Taigo, pela informação. Bom dia, bom trabalho para você, para toda a nossa equipe da CBN Boa Vista. Vamos ao estado do Acre. Bebê desaparece no interior do estado e o tio é o principal suspeito. A informação com Bruna Rosa. Bruna, bom dia.
5: Bom dia, é isso mesmo. As buscas pela bebê de 9 meses, desaparecida em Manuel Urbano, entraram no quarto dia em uma área de mata de difícil acesso no ramal Pedro Machado, zona rural do município. Segundo a polícia, a criança foi levada pelo tio, que aproveitou o momento em que ficou sozinho com ela e fugiu para a floresta. O homem foi preso e disse aos policiais que estava sob efeito de drogas e que não se lembrava do que aconteceu com a menina. A operação mobiliza policiais militares, bombeiros de Sena Madureira com cães farejadores e moradores da região. Durante as buscas, foram encontradas uma sandália e uma peça de roupa infantil que podem ser da bebê. Enquanto as equipes continuam as buscas, o pai e outros familiares fizeram um protesto em frente à delegacia de Manuel Urbano. Ele acusou a mãe da criança de abandono e pediu justiça. A Polícia Civil segue investigando o caso, enquanto as buscas pela menina continuam. Patrick.
1: Obrigado, Bruna. Bom dia, bom trabalho para você, para toda a nossa equipe da CBN Rio Branco. Agora vamos ao Amapá. Um suspeita de envolvimento em morte de major no Amapá, adjunto do IAPEN e agentes são afastados. As informações com Dayan Andrade. Dayan com a gente, bom dia.
6: Olá, Patrick, bom dia. Sim, o governo do Amapá determinou o afastamento dos policiais federais suspeitos de envolvimento na morte do major da Polícia Militar, Anderson Leite Rodrigues Fernandes, de 38 anos. Entre os servidores afastados está o diretor adjunto do Instituto de Administração Penitenciária do Amapá. A pasta informou ainda que exigiu a apuração do caso com rigor e transparência. O corpo do oficial é velado nesta segunda-feira no ginásio da corporação em Macapá. O crime aconteceu na manhã deste domingo em frente a um bar no centro de Macapá. Além da morte do militar, dois policiais penais ficaram feridos no tiroteio. Toda a ação foi registrada por câmeras de segurança do estabelecimento. O caso é investigado pela Delegacia de Homicídios da Polícia Civil. Segundo testemunhas, a discussão começou no interior do bar. Imagens do circuito interno mostram o major Anderson conversando com um grupo do lado de fora. Em seguida, três homens saem do local. O policial militar joga uma garrafa contra um homem de camisa amarela. Logo depois, começam os disparos. Pedestres correram para se proteger. O baleado oficial caiu ao lado de um carro. Seguem as investigações sobre este assunto. Patrick, volto com você.
1: Obrigado, Dayan. Bom dia, bom trabalho para você e para toda a nossa equipe da CBN Macapá. Para a gente fechar a edição de hoje do Giro CBN Amazônia, esta primeira edição, vamos a Rondônia. Um homem foi preso suspeito de participar da morte da própria irmã. O crime aconteceu em março deste ano em Machadinho do Oeste. Um dia depois da morte, o suspeito chegou a publicar uma homenagem à vítima nas redes sociais. Eliane Alves com a informação. Eliane, bom dia.
7: Olá, bom dia, Patrick. Poliana dos Santos, né, Gonçalves, de 31 anos, foi encontrada morta dentro de casa em Machadinho do Oeste. Ela estava com as mãos e as pernas amarradas e os olhos vendados. Foi o próprio irmão, João Vitor dos Santos Gonçalves, quem chamou a polícia e disse ter encontrado o corpo. Um dia depois do crime, ele publicou uma homenagem à irmã nas redes sociais. Após o enterro, também divulgou um vídeo em que aparece chorando e relata como teria encontrado Poliana. Cerca de 6 meses depois, João Vitor, de 24 anos, foi preso suspeito de participar do latrocínio. Segundo a polícia, as suspeitas sobre o envolvimento dele surgiram durante a investigação. O caso agora está sob sigilo e a Polícia Civil não divulgou até o momento as provas que levaram à prisão. Eu volto com você, Patrick.
1: Obrigado, Eliane. Bom dia, bom trabalho para você, para toda a nossa equipe da CBN Porto Velho. Esta foi nossa primeira edição do Giro CBN Amazônia de hoje, segunda-feira, 28 de setembro de 2026, agora 10 horas e 14 minutos no horário de Brasília.
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8: De volta com a Estação CBN de hoje, agora são 10h20.
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8: Muito bom dia, Flávia. Bem-vinda à nossa coluna de hoje.
9: Bom dia, Izzy. Bom dia aos nossos ouvintes da CBN.
8: Flávia, a gente está entrando numa semana muito decisiva, porque domingo já é eleição, primeiro turno do pleito aqui. E esse Essa temática das eleições, hoje ela vai fazer parte da nossa coluna, porque eu vou te apresentar um dado que tem aí a seguinte informação. Uma pesquisa mostrou que 67% dos brasileiros já votaram diferente do parceiro. Tem divergência política também no relacionamento. Flávia, como é que a gente pode observar esse tema a partir do direito de família?
9: Sabe que, na realidade, o voto da mulher ele só foi considerado no país a partir de 1932 e na nossa Constituição a partir de 1934. Posteriormente a isso, só tornado obrigatório mesmo a partir de 65. Então, veja que é uma conquista recente. E claro que, assim como outras situações, como a religião, por exemplo, a política ela também faz parte das questões que envolvem o direito de família. Então, é importante, inclusive, se discutir isso de forma prévia, né? E as pesquisas elas também demonstram, tu trouxeste alguns dados, eu não sei aqui dados corretos, mas que elas trazem para a gente o seguinte entendimento, que é mais fácil você compreender o seu parceiro quando você já está casado com ele, ou seja, quando você está no convívio com ele, na relação ou na união estável, e aceitar essa situação política divergente de quando efetivamente vocês ainda estão de forma prévia, ou seja, no namoro. E o porquê eu estou trazendo essa posição para vocês? Porque isso faz com que a gente possa, inclusive, colocar isso num pacto antinupcial. Assim como eu posso decidir as questões de religião para minha família, se eu vou ser católica, se eu vou ser evangélica, eu também posso decidir as questões políticas da minha família num pacto antinupcial. Então, parece que está distante, né, das questões relacionadas ao direito de família, mas, na realidade, isso também pode ser colocado aí nas questões pactuais dessa relação quando eu vou fazer esses preparativos para o casamento.
8: Flávia, vou continuar trazendo mais dados. Essa foi uma pesquisa feita pela Ribou Pesquisas e Insights, um instituto que também trabalha com isso. Ela foi realizada agora, no mês de setembro, entre os dias 1º e 4. Foram entrevistados 1.449 eleitores brasileiros maiores de 18 anos. Aí tem esse dado que chama logo a atenção, 67% já que afirmaram que votaram em um candidato diferente daquele que foi escolhido pelo seu parceiro, pela sua parceira. Mas tem um outro dado também, que conversa muito com o que você falou há pouco, que 41% afirmaram que não namorariam alguém com opiniões políticas opostas. E 46% ainda considerariam essa possibilidade, Flávia.
9: Exatamente no que eu estava falando, né? E vejam como o quão é importante nós fazermos definições pré às disposições do casamento ou da união estável. A gente lembra que você falou isso em colunas anteriores aqui, que a união estável é uma situação de fato, que eu não faço, na maioria das vezes, um contrato. Ou melhor, não tenho a obrigatoriedade de fazer um contrato. Mas se eu faço esse contrato, eu inclusive posso colocar quais vão ser as posições políticas. Agora sim, tem que ter uma maturidade muito grande entre esse casal, né, para que eu realmente possa colocar aí essas situações dentro de um pacto antinupcial. Porque é completamente possível que isso seja colocado. Agora, óbvio, como a gente falou aqui, destacou na própria pesquisa, se eu estou em um relacionamento que eu tenho uma posição política muito diferente do meu parceiro, claro que aqui eu não preciso nem ser advogada do direito de família para entender que realmente essa situação ela não vai dar certo no relacionamento. E por que eu falo isso? Porque assim como a situação política, a situação religiosa faz a diferença para casais, né? E vice-versa. Porque, por exemplo, isso vai impactar lá na frente de que forma eu vou conduzir essa minha família, de que forma eu vou, por exemplo, no caso da religião, se eu vou batizar o meu filho na igreja católica ou na igreja evangélica e assim sucessivamente. Então, sim, é importante, óbvio, que de forma prévia eu tenha esse entendimento com o meu parceiro e, claro, que se eu quiser, eu posso, inclusive, colocar num pacto antinupcial a posição política que a minha família vai ter. E isso traz, sim, consequentemente, impacto para esse núcleo familiar.
8: Flávia, quando a gente fala de direito de família e acompanha também a dinâmica que a gente está vivendo, você observa mudanças nesse posicionamento ou na forma também, né, de pensar e de agir, por exemplo, de um casal mais novo da geração Z em relação a um casal, por exemplo, que já está há mais tempo junto, tem, de repente, uma maior possibilidade de diálogo sobre esses temas? O que você observa também, né, na dinâmica dessa sociedade?
9: É, como eu te falei, o voto da mulher, né, ele é um voto mais recente. Até 1965, ele não era obrigatório, o que faz com que famílias que tinham essa composição nesse período de vivência acabassem aceitando muito mais o voto do marido, o voto desse núcleo familiar como um todo. Essa geração mais nova, como você citou, inclusive a geração Z, que é uma geração mais atual, ela tem uma posição muito dela, muito pessoal de cada um e que faz parte, inclusive, do direito de personalidade. E aqui, pegando as questões do direito de família, como a gente está trazendo aqui, o direito de personalidade, ele é irrenunciável. Então, você não pode, por exemplo, num contrato familiar, numa posição familiar, colocar que você vai renunciar aos seus direitos políticos em prol do seu esposo ou da sua esposa, por exemplo. Então, essa geração mais atual, ela é uma geração que ela tem um posicionamento político muito mais solidificado, seja pelo homem e seja pela mulher. O que faz também isso, que muitas das vezes gere esses conflitos e, consequentemente, assim como as questões financeiras, as questões religiosas, pode impactar esse núcleo familiar, gerando divórcio, gerando rompimento desses laços familiares. Então, sim, né, a questão política ela traz aí um impacto positivo, mas também pode trazer um impacto negativo para essas relações familiares, como eu disse, gerando aí, consequentemente, se for um caso, uma separação, um divórcio.
8: A gente observa também nessa situação, por exemplo, que uma discussão muda quando uma posição política, de repente, vai tocar diretamente no assunto que uma parte considera prioritária ou considera parte da sua identidade, parte dos seus direitos. Isso também pode ser um fator para desencadear esse cenário, Flávia.
9: Totalmente, né? E se a gente pega hoje, por exemplo, o cenário político federal, que nós temos dois candidatos totalmente opostos a questões de valores, a questões sociais que nós temos, por exemplo, o lado de um determinado candidato é mais conservador, traz aí a ideia da família, traz a ideia da religião, o outro lado, ele é um lado mais liberal, é um lado que aceita, por exemplo, relações de homoafetividade, que aceita situações sociais mais abertas. Veja que eu tenho dois lados completamente opostos e que, com certeza, vai impactar uma relação familiar. Um exemplo rápido para a gente aqui. Vamos supor que eu esteja falando de uma família que tenha um filho ou uma filha homoafetivo, né? Que tenha uma relação homoafetiva. Consequentemente, se esses pais, por exemplo, forem mais conservadores, naturalmente eles vão ter uma posição para um determinado candidato em detrimento desse filho, inclusive, que vai ter uma posição mais aberta, mais social. Então, vai gerar aí um conflito familiar, com toda certeza. E se eu tenho essa situação entre esse casal, por exemplo, pode gerar, inclusive, uma discussão mais avantajada, né, mais acentuada, gerando aí, se for o caso, um divórcio em detrimento desse filho, que é homoafetivo e assim sucessivamente, que defende um determinado partido. Então, veja as consequências que uma decisão política, né, que uma posição política pode trazer para o cenário familiar.
8: Agora, Flávia, tem uma outra reflexão também, né? A eleição vai acabar, mas o relacionamento, se ele for forte, ele vai continuar. Eu sei que é difícil, mas tem como a gente apontar alguns caminhos, assim, para conseguir esse equilíbrio?
9: Gente, aí a gente chama a área da psicologia, né? Porque, na realidade, o direito ele não vai interferir nas relações familiares nesse sentido, né? O juiz ele não pode chegar e determinar de que o casal, por exemplo, tem uma posição política A ou uma posição política B, a não ser que eles tenham pactuado isso, como eu falei, em pacto antinupcial, se for o caso, mas sem renunciar a esses direitos de personalidade, porque o voto é um direito de personalidade, isso é muito importante de se destacar. E, claro, esses conflitos eles têm que ser resolvidos da melhor forma possível para que, óbvio, ao terminar aí a eleição, também não termine o casamento e não termine as relações familiares. Se a gente for lembrar que essa é uma eleição que está acontecendo essa semana, mas em eleições passadas, muitas relações familiares se desfizeram, muitos grupos familiares se desfizeram porque não aceitavam posicionamentos A ou posicionamento B dentro dessas discussões. Então, claro que o equilíbrio ele é sempre importante, porque como a gente acabou de falar aqui, a eleição passa, mas a relação familiar é o que a gente tem de mais importante nessa vida e deve ficar.
8: Muito obrigada, Flávia Figueira, conversando comigo hoje em mais uma coluna Direito de Família, de olho também nesse tema tão sensível que são as eleições. Obrigada, Flávia, por hoje.
9: Eu que agradeço, Luiz, e ótima semana a você e aos nossos ouvintes da CBN, e boa eleição no próximo domingo a todos.
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8: Agora são 10h31, vou seguindo aqui no Estação CBN, trazendo para você uma informação sobre o desaparecimento do menino José Arthur Souza Barros. Ele que tem 2 anos, esse desaparecimento completou 6 meses e segue sem resposta aqui no estado do Pará. Essa criança sumiu em março, lá na zona rural do município de Eldorado do Carajás. E esse caso foi transferido para a Delegacia de Homicídios de Marabá devido à estrutura especializada da unidade. A Polícia Federal confirmou que o bebê não está entre as crianças resgatadas em uma operação recente nos Estados Unidos. E a defesa da família solicitou, então, à PF, a inclusão do nome de José Arthur no aviso amarelo da Interpol. Isso permite emitir um alerta internacional de buscas. A gente relembra aqui, falamos no Estação CBN, que no início dessas investigações, a polícia chegou a prender 2 homens suspeitos que frequentavam a casa da família. No entanto, a dupla foi libertada após o fim do prazo da prisão temporária e esse inquérito seguiu, então, sem pistas concretas sobre o paradeiro do bebê. A gente também traz informação da Polícia Civil, porque essas investigações já reuniram mais de 25 depoimentos. Esse caso também está sendo acompanhado pela Comissão de Direitos Humanos do Senado. A gente traz essa informação e reforça para você que está nos ouvindo, nos assistindo, que qualquer informação sobre o paradeiro dessa criança pode ser repassada ao Disque Denúncia, o número é o 181, tem garantia de sigilo. A gente também reforça esse pedido para dar um acalento à família do menino José Arthur, que segue então 6 meses sem resposta sobre o paradeiro dessa criança aqui no estado do Pará. Agora são 10h33. Mudo de assunto para falar sobre o resgate de 2 cavalos lá no município de Santarém. Isso foi registrado ontem e foi após uma denúncia de maus tratos. Esses animais foram encontrados amarrados em uma via pública lá no bairro Diamantino, no município de Santarém. Eles foram encontrados, inclusive, sem acesso à água e à alimentação. A Polícia Militar foi acionada e constatou o estado de abandono desses animais. A equipe do Centro de Controle de Zoonoses foi ao local e realizou, então, o resgate dos cavalos para receberem os devidos cuidados veterinários. As autoridades reforçaram que o abandono e a negligência com os animais são considerados como crime e a população pode e deve continuar enviando denúncia aos órgãos de segurança para garantir a proteção e também a tutela recolhida desses animais. Esse caso, especificamente, lá em Santarém, ele foi registrado na Polícia Civil como crime ambiental e as autoridades também trabalham para identificar os possíveis responsáveis pelos cavalos. A gente lembra também que nessa questão de maus tratos a animais, você que está nos ouvindo, nos assistindo, pode também contribuir fazendo a sua denúncia à Polícia Militar pelo número 190 e também tem órgãos, como por exemplo a OAB, que tem uma comissão especializada na defesa dos direitos dos animais. A OAB aqui no Pará também recebe esse tipo de denúncia, atua em conjunto com os órgãos de segurança para tentar coibir esse tipo de prática. A gente lembra que maus tratos a animais é um crime previsto no Código Penal, sujeito aí à prisão, a outras sanções. A gente reforça também que aqui no Brasil, por exemplo, a pessoa pode ser até punida com reclusão de 2 a 5 anos para cães e gatos, e para outros animais essa pena varia também aí, por exemplo, com detenção de 3 meses a 1 ano, além de multa. Agora são 10h36, a gente vai caminhando para o repórter CBN e volto já já.
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0: Segunda-feira, 28 de setembro de 2026. O presidente Lula do PT e o candidato do PL Flávio Bolsonaro voltaram a empatar numericamente em uma simulação de segundo turno da eleição presidencial. De acordo com a nova pesquisa Quest divulgada hoje, os dois aparecem com 42% das intenções de voto. Na rodada anterior, Lula tinha 41% e Flávio marcava 42%. Brancos ou nulos são 13% e 3% permanecem indecisos. No primeiro turno, Lula aparece com 39% contra 34% de Flávio. A Quest ouviu 2.004 eleitores entre quinta e domingo. A margem de erro é de 2 pontos percentuais, com um nível de confiança de 95%. A pesquisa está registrada no TSE, sob código BR-06520-2026. A SpaceX lançou com sucesso hoje o 14º voo da Starship, a maior nave espacial do mundo. A missão não é tripulada. Cerca de 3 minutos depois da decolagem, a nave se separou do foguete que retornou à Terra. Pela primeira vez, a Starship deve completar voltas inteiras ao redor do planeta, com previsão de 6 passagens e pelo menos 5 delas sobre o Brasil. A expectativa é de que a nave permaneça em voo por quase 10 horas. A Bolsa de Valores de São Paulo abriu em baixa de 0,76% aos 182.073 pontos. O dólar comercial começou o dia com alta de 0,45%, cotado a R$ 5,20. O euro vale R$ 5,92, com oscilação positiva de 0,30%. No horário de Brasília, 10 horas e 38 minutos.
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2: Agora 10h39.
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2: A gente volta a falar de Sírio aqui na Estação CBN para destacar agora o projeto Solar no Sírio. Essa é uma iniciativa do Sebrae. E nesse projeto, os empreendedores vão ter a oportunidade de fazer bons negócios com turistas que visitam a nossa cidade durante o Sírio de Nazaré. Vamos acompanhar na reportagem de Diego Beckman.
5: Empreendedores, autoridades e convidados conheceram o projeto Solar do Sírio 2026. O espaço funciona no Solar da Beira, no Complexo do Ver o Peso, em Belém. A proposta é ampliar as oportunidades para o empreendedorismo durante uma das maiores manifestações religiosas do Brasil, o Sírio de Nazaré. A iniciativa é realizada pelo Sebrae no Pará, em parceria com a Prefeitura de Belém. O espaço reúne diversos microempreendedores que apresentam serviços e produtos regionais para os milhares de turistas que participam da festividade nazarena. Além do empreendedorismo, o projeto também busca fortalecer o turismo e a gastronomia, por meio de iniciativas como Essencial, Sabores do Ver o Peso, Gente do Ver o Peso, Leve Belém com Você, Ver o Peso Cultura Viva e o Ver o Peso de Quem é Daqui. Para a artesã Val Lima, o momento representa uma oportunidade de negócios para quem trabalha no setor, principalmente com produtos religiosos.
6: Eu já sou MEI há 18 anos e 6 meses, né? Completando 6 meses já. E essa porta não tem nem assim te dizer a mensurar isso, né? Porque principalmente aqui agora nesse espaço que a gente está, né? No decorrer de toda essa minha trajetória, mas agora com esse espaço aqui, né? Essa divulgação maravilhosa, tudo que eles estão fazendo, a parceria com agora do lado, a sala do empreendedor, isso facilitou demais para a gente. E eu trabalhando justamente com tudo, né, que o Sírio, os mantos, as imagens, né, que sou eu mesmo que faço as pinturas. Então isso não tem significado maior para mim. E agora estar participando nesse momento, né, as vésperas do nosso Sírio, não tem como mensurar a alegria e a satisfação e a oportunidade que o Sebrae está dando para todos nós, artesãos.
5: Segundo o superintendente do Sebrae no Pará, Rubens Magno, o Sírio movimenta uma grande cadeia de empreendedores e gera oportunidades de negócios e renda.
7: é mais um momento em que a economia gira muito forte e a gente fica muito feliz, porque esses empreendedores que aqui estão, eles têm um esforço feito o ano todo, mas o Sírio é realmente um momento econômico de muita potência. Então, os empreendedores que estão no Sebrae, sendo trabalhados pelo Sebrae, eles passam por um processo muito grande de fortalecimento. Os que passam na curadoria, por exemplo, que entram na nossa feira do artesanato do Sírio, tem muitos deles a oportunidade de venderem 8 meses, geralmente, do seu faturamento normal, eles vendem no período da FAG. Esse é mais um caminho de acesso também. Aqui nós temos a Taberna Amazônica com vários empreendedores que já estão vendendo há um ano aqui no Solar da Beira e também estão sendo preparados pelo Sebrae. E o que é bacana é ver que a economia tem se fortalecido, que os negócios têm crescido e que o Sebrae, principalmente o Sebrae aqui no Pará, tem se feito presente nos 144 municípios.
5: O espaço do projeto Solar do Sírio 2026 ficará aberto aos empreendedores e ao público em geral até o dia 30 de outubro. De Belém, Diego Beckmann.
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2: 10h43, a gente vai para um rápido intervalo. Voltamos já já.
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2: De volta com a Estação CBN, agora são 10h46.
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2: Jamile, já conectada conosco para mais uma coluna CBN Comer Bem. Bom dia, bem-vinda.
20: Bom dia, boa semana, começando agora. A gente se despedindo de setembro. E desejo que todos estejam nos acompanhando agora, estejam bem para um bate-papo hoje.
2: Jamile, você vai trazer para a gente as novidades de um evento que está acontecendo em Las Vegas, nos Estados Unidos, que é o Mr. Olympia 2026. Esse evento que encerrou ontem. O que você pode trazer para a gente de novidade?
20: Então, eu escolhi falar do Olympia na coluna de hoje para trazer algumas reflexões, tá? Então, vamos conversar primeiro com quem não está entendendo o que a gente está falando. Para quem não é do meio do treinamento de força, do fisiculturismo, o Mr. Olympia é como é antigamente que valia o Mr. Universo, mas assim, só para entender, é como se fosse a Copa do Mundo do halterofilismo, tá? E não é todo atleta de halterofilismo, de fisiculturismo, que vai estar nesse palco. Assim como, vou usar de novo o exemplo da Copa do Mundo, porque é mais acessível a todos, mesmo que não entende muito de futebol, vai conseguir acompanhar a analogia que eu vou fazer. Existem as prévias, que seriam equivalentes às eliminatórias para a Copa do Mundo, tá? E então você precisa alcançar determinadas pontuações e vencer algumas das prévias para estar naquele palco. Então não basta ter um shape incrível, não basta ser um atleta profissional para ter acesso à Copa do Mundo, onde estão realmente os melhores, tá, do fisiculturismo mundial. E foi justamente esse campeonato que deu toda a fama do Arnold Schwarzenegger, que hoje a gente conhece não só pela atuação no cinema, mas pela sua

0: emissoras, manhã, tarde, noite, horários nobres, foi muito falado sobre. O que foi um grande feito? Antes do Ramon Dino, nenhum outro atleta brasileiro de fisiculturismo nas categorias masculinas havia conquistado tal feito. Só para quem não entendeu, existem várias categorias, tá? Tanto no masculino quanto no feminino. E aí, lógico, para você saber em qual categoria você se enquadra, tem a questão peso, altura, o tipo de shape, as regras de cada categoria, desde linha de cintura até volume muscular. E aí você se enquadra numa delas e compete dentro delas. O fato é que o Brasil nunca tinha estado num lugar tão alto do pódio na categoria masculina. Então, o Ramon, a presença dele em vários programas de televisão furou a bolha ali do pessoal maromba, do fisiculturismo, e fez com que as pessoas do dia a dia, aquele pessoal que está saindo para a academia mesmo lutar para se manter constante, entendesse o que, que era esse universo. Esse ano não deu para o Ramon. Ele esteve em terceiro lugar na categoria que competiu, o que é um resultado grandioso. Ele é o terceiro atleta dentro deste mundo, do universo. É um resultado muito grandioso. Mas nós fomos campeões. O Brasil foi campeão na categoria feminina com Eduarda Bezerra, uma atleta. E o que não é novidade, porque os títulos brasileiros são 16 ou 17, e 16 são femininos. Então, nós, as mulheres brasileiras, somos muito bem representadas no palco do Olímpico. Mas aí é que mora a questão. Quem esteve assistindo, principalmente pela primeira vez, devido ao sucesso do Ramon Dino no ano passado, esse ano a transmissão foi gratuita, isso nunca tinha acontecido. Então, de fato, o fisiculturismo, ele furou bolhas depois do ano passado para cá. Como a transmissão estava ocorrendo gratuitamente, muita gente teve acesso. Tem a questão do fuso horário, então isso prejudica um pouco para a audiência, mas assim, a quantidade de pessoas assistindo pela primeira vez foi imensa quando comparado com os anos anteriores. E essa pessoa que está chegando agora, que está assistindo pela primeira vez, é preciso que ela tenha uma régua muito real, muita vida real. Porque esses corpos que a gente vê lá no palco, eles são corpos modulados. Nem esses atletas têm esse shape no dia a dia deles. E nós, que não somos atletas, que não somos da bolha do fisiculturismo, não podemos pegar aquela régua daquele corpo no palco e querer colocar na nossa vida real. Que não temos rotina de atleta, não temos o patrocínio de um atleta de alto nível desse, e não temos acesso a toda a gama de suplementação, de ergogênicos, e a gente sabe, de hormônio que eles precisam tomar para chegar naquele shape natural.
1: Muito obrigada, Jamile Khaled, pela coluna de hoje. Já de olho aí no Mister Olímpia e também nos impactos nossos para gente que não é atleta de alto nível, fica a reflexão. Obrigada, Jamile. Até semana que vem.
0: Até semana que vem, eu que agradeço.
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1: 10h52, a gente vai para um rápido intervalo, volto já já.
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3: 10h55.
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3: Falo de eleição mais uma vez agora no Estação CBN, acionando Rodolfo Marques, nosso colunista, sempre com a gente aqui para acompanhar os movimentos de mais uma Pesquisa Quest. Bom dia, Rodolfo.
4: Bom dia para você, Izzy, bom dia para os ouvintes da CBN Amazônia Belém. Entramos aí na semana da reeleição e vamos conversar aí sobre esses dados mais recentes da Pesquisa Quest em termos regionais.
3: Rodolfo, o que você pode observar para a gente em relação ao governo do estado?
4: Bem, esse resultado da Pesquisa Quest, uma semana antes das eleições, divulgado aí no final de semana, traz, de fato, um impacto grande dentro da estratégia das campanhas. O Daniel Santos, ex-prefeito de Garanhuns, candidato do Podemos, aparece à frente com 41% das intenções de voto contra 32% da governadora, candidata à reeleição, Hanna Gassan, do MDB. A Quest vem trabalhando em alguns estados, como é o caso do Pará, com uma amostragem de pouco mais de 800 pessoas, né? Então, é um dado importante também pensar, né, nesse mapeamento da preferência do eleitor. E para a campanha do Daniel Santos, de fato, esse dado ele é extremamente positivo, né, porque permite calibrar a estratégia nessa reta final, eventualmente trabalhar com um cenário de segundo turno, indo à frente, né, fechando a primeira volta aí com uma pequena vantagem ou com uma razoável vantagem, enquanto que dentro da campanha da governadora, isso certamente vai dar um movimento para esta reta final também, né? Tanto em relação à militância na rua, quanto também em participações em eventos públicos, em aparições públicas, em entrevistas, debates, enfim. O fato é que a gente tem um cenário acirrado, né? Um cenário que ainda é muito difícil de se desenhar. Existe a questão também da abstenção, né, que é um dado que a gente não pode deixar de lado, um dado aí cerca de 18 a 20% de abstenção, que é um índice médio que nós temos aqui no estado do Pará. Então, de fato, a pesquisa ela serve como uma fotografia de momento e serve também para calibrar estratégias nessa reta final de campanha. E as outras candidaturas também procuram se movimentar, né? Araceli Lemos, a candidata do PSOL, é quem aparece ali na terceira posição, e as outras candidaturas com um índice menor aí de intenção de voto. Mas o fato é que o eleitor está em fase de definição. Eu vejo que ele já está mais ativado, tanto em nível nacional quanto em nível regional. E lembrando também que são muitos os votos, né? Então, haverá voto para deputado federal, deputado estadual, dois senadores, governador e presidente. Então, essa população, esse eleitorado já estão mobilizados para fazer as suas escolhas no próximo dia 4 de outubro.
3: Agora, professor, essa pesquisa também trouxe reflexos para o Senado.
4: Easy, para o Senado a gente tem um cenário ainda bem difícil de ser avaliado, embora Helder Barbalho apareça aí mais bem posicionado, e ele é o favorito, né, para levar uma das vagas. Deve ser, né, a tendência é que ele seja o candidato ao Senado mais votado, né, muito fortalecido pelo recall que ele tem como ex-governador, como um político que já está na vida pública há mais de 20 anos. Já a segunda vaga está mais disputada, Helder Mauro sempre despontando aí como o candidato principal mais à direita aí para ocupar, né, essa eventual segunda vaga, sempre aparecendo bem posicionado nas pesquisas, como essa pesquisa da Quest. Tem uma disputa ali com o Chicão, né, o presidente da Assembleia Legislativa, candidato do União Brasil, ele que faz a dobradinha aí com o Helder Barbalho, né, então ele, Chicão também é um candidato competitivo. Zequinha Marinho, atualmente senador, né, pelo Podemos, que tenta um novo mandato, tenta aí a reeleição, e correndo mais por fora, segundo esses dados da Quest, o Celso Sabino, ex-ministro do Turismo, deputado federal, que tenta aí, com apoio, né, do presidente Lula, tenta obter uma dessas vagas ao Senado. Então, as duas vagas parecem circunscritas a esses cinco candidatos. Sempre lembrando, né, que cada eleitor vai ter direito a dois votos e a eleição para o Senado é talvez a mais difícil, né, de ter algum nível ou algum tipo de previsão.
3: Muito obrigada, Rodolfo, por sempre orientar a gente aqui.
4: Pois é, estamos aí já nessa reta final, né? Vamos conversar bastante durante a semana. Em nível estadual, de fato, a gente vê que a polarização nacional ela acaba não tendo grande impacto, né? É uma disputa mais específica aqui da nossa realidade, uma liderança, né, um movimento local, né, a família Barbalho tendo como sua representante a candidata Hanna Gassan, governadora que tenta a reeleição para o cargo majoritário, e o Daniel Santos, ex-prefeito de Garanhundeua, né, que tem um alinhamento mais forte ali ao bolsonarismo, mas os temas nacionais não estão influindo diretamente aí na disputa regional. É isso. Vamos continuar conversando essa semana.
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3: Vem aí o repórter CBN e o nosso segundo giro de notícias aqui da região norte.
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0: Segunda-feira, 28 de setembro de 2026. O presidente Lula, do PT, avançou entre os eleitores católicos e evangélicos em meio à fake news que ligava erroneamente Flávio Bolsonaro ao pedido de remoção de Nossa Senhora Aparecida como padroeira do Brasil. Segundo a nova pesquisa Quest divulgada hoje, Lula passou de 43% para 48% das intenções de voto entre os católicos. Entre os evangélicos, foi de 23% para 27%. Já Flávio Bolsonaro oscilou mais timidamente entre os católicos, de 27% para 29%, e recuou de 49% para 46% entre os evangélicos. As margens de erro são de 3 e 4 pontos percentuais, respectivamente. A pesquisa ouviu 2.004 eleitores entre quinta e domingo e tem nível de confiança de 95%. O levantamento está registrado sob o código BR-06520-2026. O deputado federal do Novo, Ricardo Salles, desistiu da candidatura ao Senado por São Paulo e anunciou apoio à chapa de Guilherme Derriti, do Progressistas, e André do Prado, do PL. O deputado fez o anúncio ao lado do governador Tarcísio de Freitas e afirmou que a decisão foi pessoal e não do Novo. Salles aparecia com 4% das intenções de voto na última pesquisa Datafolha, atrás também de Marina Silva, da Rede, e Simone Tebet, do PSB. A NVIDIA lançou uma tecnologia para impedir que agentes de inteligência artificial saiam do controle. A nova plataforma cria limites para controlar o que o agente pode fazer e também monitora comportamentos suspeitos diretamente no chip. Segundo a NVIDIA, o sistema poderia ter evitado incidentes recentes em que agentes de IA acessaram sistemas de outras organizações sem autorização. Mais de 100 empresas já usam a tecnologia anunciada hoje, entre elas Microsoft, Perplexity, Accenture e JP Morgan. No horário de Brasília, 11 horas e 4 minutos.
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1: Segunda edição do Giro CBN Amazônia desta segunda-feira, 28 de setembro. A gente conecta os estados da nossa região norte com os principais destaques da manhã de hoje. Em Roraima, a Polícia Federal investiga um suposto esquema de compra de votos e assédio eleitoral que teria usado a estrutura da Defensoria Pública do Estado de Roraima. O Taígo Araújo está conosco, traz para a gente o andamento dessas investigações. Bom dia.
2: Isso mesmo, Carol. Muito bom dia para você. Essa operação foi deflagrada no sábado, com mandados de busca e apreensão contra três investigados em Boa Vista, também em Rorainópolis, no sul do estado de Roraima. Segundo a PF, os suspeitos teriam pressionado servidores comissionados a apoiar candidatos, inclusive com a cobrança de dinheiro dos salários e metas de público em reuniões políticas. Uma das metas seria levar 100 pessoas por evento. A investigação também aponta que eleitores teriam sido abordados no interior do estado e também em Boa Vista, com promessas de até R$ 1.000 por voto, além de produtos e suprimentos. Documentos pessoais de eleitores também teriam sido recolhidos. Os investigados são apurados por coação eleitoral, corrupção eleitoral, ameaça e associação criminosa. A PF diz que o esquema beneficiaria um candidato a deputado estadual e também um candidato à reeleição para deputado federal, mas eles não foram alvos dos mandados. Em nota, a Defensoria Pública disse que desconhece as práticas investigadas e que não recebeu denúncias oficiais sobre envolvimento de servidores. A instituição afirmou que está à disposição das autoridades e a gente segue acompanhando o caso. Carol.
1: Agradeço pelas informações. Qualquer nova atualização a gente volta a trazer aqui na nossa programação. De Roraima, seguimos a Rondônia. Uma estagiária de direito passou a ser investigada pela Ordem dos Advogados do Brasil, suspeita de se apresentar como advogada e cobrar honorários de um cliente do interior do estado. O João Alves tem os detalhes do caso. Bom dia.
3: Oi, Carol. Bom dia para você. Bom dia aos ouvintes também. Segundo a ordem, o cliente procurou atendimento jurídico para solicitar um benefício previdenciário e teria sido atendido por essa estagiária que se apresentou como advogada e não informou sua condição de estudante em formação. A apuração aponta que, após a concessão do benefício pelo INSS, ela teria cobrado honorários e pedido a assinatura de um contrato de prestação de serviços. A OAB Rondônia também identificou que a mesma estagiária atuava em outra ação judicial envolvendo o mesmo cliente. E nesse processo, a representação aparece em nome de um advogado que, segundo o cliente, ele nunca conheceu. Diante dos fatos, o Tribunal de Ética e Disciplina da OAB Rondônia abriu um processo administrativo disciplinar para apurar possíveis infrações, como o exercício irregular da advocacia, cobrança de honorários e captação ilícita de clientela. O advogado que figura no processo também passou a ser investigado por possível facilitação da conduta. Além da apuração disciplinar, o caso foi encaminhado ao Ministério Público de Rondônia para avaliar a existência de eventual crime de estelionato. Carol.
1: E agradeço pelas informações, João. Bom dia para você. O incêndio se espalha há uma semana por uma área de mata de várzea na região do Lago do Canaçari, em Itacoatiara, que fica no interior do estado do Amazonas. O fogo já atingiu cerca de 686 hectares, o equivalente a quase 1.000 campos de futebol. Os dados são do painel do fogo do Centro Gestor e Operacional do Sistema de Proteção da Amazônia. A cerca de 10 quilômetros do centro da cidade, essa ocorrência é registrada. Imagens que foram capturadas pelo sistema mostram, né, como o fogo tem se espalhado rapidamente pela vegetação e uma grande quantidade de fumaça cobrindo a região, impactando na qualidade do ar, no bem-estar também, na saúde da população. O incêndio foi registrado pela primeira vez no dia 19 de setembro. De acordo com o painel do fogo, o evento permanece ativo há 7 dias e começou às margens desse lago, antes de avançar pela área de mata e várzea. Segundo moradores, não há casas nas proximidades imediatas do incêndio. Esse avanço das chamas, no entanto, tem preocupado, né, por conta aí de outras áreas serem atingidas e, consequentemente, estarem ali próximas a moradias. A orientação, nesse momento, repassada aí pelos bombeiros, pelas autoridades locais, é que a população acione a corporação em casos de urgência. Nós vamos seguir acompanhando essa ocorrência e outras que seguem em andamento em decorrência da seca aqui no estado do Amazonas. Do Amazonas, seguimos ao Acre. Cruzeiro do Sul, a segunda maior cidade do estado, completa 122 anos hoje. A data marca a trajetória de um dos principais municípios do estado, que se consolidou como referência na produção de farinha e na cultura do Vale do Juruá. Rita Pontes está conosco, traz detalhes para a gente dessa celebração. Bom dia para você.
0: Olá, Carol, bom dia. Cruzeiro do Sul é a segunda maior cidade aqui do nosso estado, completa 122 anos nesta segunda e a data marca a trajetória de um dos principais municípios do estado, que se consolidou como referência na produção de farinha e na cultura do Vale do Juruá. Fundada às margens do rio Juruá, a cidade ganhou destaque durante o ciclo da borracha e com o tempo fortaleceu a economia a partir da agricultura, especialmente do cultivo da mandioca. A farinha produzida na região se tornou o principal símbolo do município e em 2017 o produto recebeu o selo de indicação geográfica e em 2024 Cruzeiro do Sul foi reconhecida como a capital nacional da farinha. Além da produção agrícola, o município tem importância histórica na formação do Acre e mantém tradições que marcam a identidade da região, como a festa de Nossa Senhora da Glória, uma das maiores celebrações religiosas do estado. E a gente manda aqui os parabéns para todos os cruzeirenses que hoje estão em festa lá no município de Cruzeiro do Sul. Carol.
1: Dia de festa, né, Rita? Agradeço aqui a participação. Bom dia para você. Seguimos para falar do cenário econômico. Uma pesquisa do Instituto da FEComércio prevê movimentação de R$ 29 milhões de reais no comércio do estado amapaense, isso em decorrência aí da data do Dia das Crianças, dia 12 de outubro. As informações ao vivo com o Dai Andrade. Bom dia.
4: Bom dia, Carol. O levantamento aponta que 77% dos consumidores entrevistados pretendem presentear na data comemorativa, impulsionando o comércio macapaense nas próximas semanas. De acordo com os dados, além da compra de presente, 57% dos entrevistados afirmaram que pretendem comemorar a data, o que deve movimentar também outros segmentos da economia, como o setor de serviços, lazer e gêneros alimentícios. A pesquisa realizada de forma híbrida entre os dias 16 e 24 de setembro teve por objetivo verificar junto ao consumidor local o seu comportamento e as expectativas de consumo para o período que antecipa a data. Entre os itens preferidos pelos consumidores para presentear as crianças estão brinquedos, que lhe deram preferência, seguidos de roupas, calçados e livros. Em relação à quantidade de presentes, 52% dos entrevistados pretendem comprar até dois presentes, e que você mencionou, movimentar 29 milhões de reais esta data aqui no estado do Amapá. Carol, volto com você.
1: Agradeço, bom dia para você. Seguimos ao estado paraense, a imagem peregrina de Nossa Senhora de Nazaré visita a sede da rádio CBN Belém. Diego Beckmann, bom dia.
5: Bom dia, Carol. Bom dia a todos do Giro CBN Amazônia. A Rádio CBN Belém, emissora do Grupo Rede Amazônica, um dos maiores conglomerados de comunicação do norte do Brasil, recebeu na manhã desta segunda-feira a visita especial da imagem peregrina de Nossa Senhora de Nazaré. Inclusive, está mostrando imagens aí no YouTube da CBN Amazônia. A visita reuniu colaboradores, familiares e devotos da padroeira dos paraenses e rainha da Amazônia a menos de duas semanas da realização do Círio de Nazaré em Belém. A Rádio CBN Belém prepara uma cobertura especial para os devotos da Rainha da Amazônia, com transmissões pelo YouTube e conteúdo nas redes sociais, além da programação no Dial 102,3 FM em Belém. O Círio de Nazaré deve reunir cerca de 2 milhões e meio de pessoas na capital paraense no segundo domingo do mês de outubro. A imagem que visitou os estúdios da CBN Belém é a mesma que percorre as 14 romarias oficiais do Círio de Nazaré. A festividade em Belém começa no dia 6 de outubro e segue até o dia 26 do mês de outubro. Carol, volto com você.
1: Agradeço, Diego. Bom dia para você. Bom dia a todos. Agora, no horário de Brasília, 11h15.
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17: Agora 11h18.
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17: Segunda-feira é dia de acompanhar aqui no Estação CBN a nossa coluna CBN Gastronomia. Professora Gisele já aqui conosco. Professora, muito bom dia, seja bem-vinda.
18: Bom dia, ouvinte. Bom dia, Izzy, equipe.
17: Professora, amanhã, dia 29 de setembro, é o Dia Internacional de Conscientização sobre a Perda e Desperdício de Alimentos. Professora, a gente vai trazer essa temática hoje para a gente, já, desde já falando que Não é só um dia, né, professora?
18: Não, todos os dias que tem que se ter atenção a isso. Essa data ela foi instituída durante uma Assembleia da ONU em 2019, né, porque eles têm lá algumas câmaras, né, e existe lá a Câmara das Nações Unidas para Alimentação e Agricultura, que é a FAO, e eles instituíram essa data, uma data extremamente significativa, que pode parecer algo muito aleatório, muito geralzão, mas que tem uma relação direta, né, com segurança alimentar e com o futuro e sustentabilidade, né? Uma vez que o Brasil é um país que muito desperdiça alimento, né? Mundialmente nós temos um indicativo de desperdício elevado, mas o Brasil especificamente é um país onde se desperdiça muito alimento. E isso é dicotômico. Na medida em que você tem um país que vive dificuldades do ponto de vista econômico e social. Então, essa questão do desperdício, essa data é amanhã, mas precisa ser sempre lembrada pelas famílias, principalmente, que desperdiçar não é legal, não é sinônimo de bonança. Né? Porque eu lembro que, quando eu era criança, eu ouvia com frequência uma frase que muitas pessoas ainda dizem hoje: ah, melhor sobrar do que faltar. Não, melhor é a gente não desperdiçar para não faltar. Então, no Brasil, nós temos hoje, por um exemplo, a cadeia do desperdício, que inicia principalmente no processo de transporte desse alimento aos grandes centros de distribuição. Então, você não tem só o desperdício na mesa do consumidor final, né? Você tem ali o processo de desperdício, ele começa no momento em que aquele produtor está tirando o alimento do campo e levando para um transporte. A nossa malha rodoviária, que hoje já está bem melhor do que antes, ainda é bastante deficiente. Então, isso traz, sem dúvida nenhuma, um processo de desperdício. E daí você também tem o desperdício nos grandes centros de distribuição desses alimentos, que são as CEASAs da vida, né, por conta de uma série de procedimentos e de um proceder inconsciente. E aí, no momento em que as famílias adquirem esse alimento e levam para as suas casas, você tem aí, muitas vezes, um descuido na hora do tratar esse alimento e até um desconhecimento de como utilizar o alimento de modo integral.
17: A professora Sara destacou o conceito de segurança alimentar, mas a gente também observa na perda, no desperdício, que também tem consequências para os recursos naturais, né? Está falando, sim, de água, de solo, tudo isso impacta.
18: A gente está falando sobre uma cadeia produtiva que é extremamente importante no contexto mundial e, principalmente, envolve muita gente, né? Como você acabou de falar, para você irrigar uma plantação, você precisa desse recurso natural que é importantíssimo, que é a água. Você tem lá mão de obra empregada, né? Quer dizer, quando você pega uma fruta na tua casa, né? Eu pego um mamão, eu pego uma melancia que eu descasco e estou comendo só aquela parte vermelhinha e estou desperdiçando o restante, poxa, alguém plantou, alguém colheu, alguém transportou. Quer dizer, isso é complexo. E aí, vou dar o exemplo da melancia, né? Que normalmente a gente só consome a parte vermelhinha da melancia, ela podia ser integralmente consumida. Você tem condições de fazer aproveitamento integral do alimento, você pode usar a casca dela ralada, né, para fazer um salpicão fresco, né, legal, a entrecasca para fazer um doce. E assim você vai observando de modo consciente e responsável que o alimento que você adquire enquanto família, ele pode ser integralmente utilizado, é o seu dinheiro. São os recursos naturais do mundinho que você ocupa. Né? Não dá para pedir para parar, para descer. Ele está aí, sendo consumido por todos nós. Então, são dados alarmantes. Por exemplo, no Brasil, nós temos aí um desperdício diário per capita que chega a quase 200 gramas no total. Tá? São dados da Embrapa, dados recentes da Embrapa. Né? Nós temos dados também do Sebrae. E nós temos aí um desperdício anual que ultrapassa 40 quilos, né, por pessoa. É claro que isso pode variar de uma região para outra, a gente não está culpando ninguém diretamente, mas a gente está levantando essa bola para criar uma consciência.
19: O arroz, por exemplo, é o alimento mais desperdiçado, né? Quem nunca, né, mandou voltar num restaurante aquela quantidade enorme de arroz que muitas vezes vem no teu prato, ou numa quentinha que você pede um PF, que a metade do prato é arroz. Tem gente que come tudinho, tem gente que não faz isso. Tanto que nós já temos aí, em termos de boas práticas, alguns restaurantes por quilo, né, em São Paulo, no Rio de Janeiro e aqui no Pará também, que punem o desperdício, punem o desperdício. Então, assim, você que é mãe, que é pai, que é assim, está à frente de uma família, ou você individualmente, atenção, né? Vamos colocar no pratinho só aquilo que vai consumir e se compra aí um alimento, vamos tentar buscar, né, como usar ele integralmente, né?
17: Professora,
19: cascas, talos, enfim.
17: Trazendo esse conceito e esse olhar também aqui para a Amazônia, como é que cozinha agroextrativistas, por exemplo, podem ajudar a combater esse desperdício?
19: Existem algumas iniciativas de instituições como o SESC, né, que tem um projeto que tem mais de 25 anos, que chama-se SESC Mesa Brasil. É uma iniciativa dessa instituição que faz parte do Sistema S, que recolhe, tem as instituições credenciadas que doam, né, alimentos, e eles recorrem a essas instituições para fazer chegar a outras instituições que precisam do alimento. Às vezes o tomate não está perfeito para a comercialização, mas ele pode ser aproveitado. Às vezes o peixe ele foi apreendido, ou então ele está ali para um vencimento próximo e ele pode ser imediatamente utilizado. Então, existem iniciativas como o SESC Mesa Brasil, que juntam as duas pontas. Também existem algumas cozinhas comunitárias que hoje já fazem essa, atuam de forma a trabalhar integralmente com alimento, distribuindo esse alimento de forma mais barata para a população que precisa. E nós, como donos de casa, né, que somos todos nós, cada um de nós, precisamos dar essa atenção. Eu dou alguns treinamentos, já fui parceira do SESC, dando treinamento de fazer aproveitamento integral. Então, como fazer, né, os doces da casca, como fazer lá aquele temperinho com talinho do alimento, como fazer aquele bolo de banana com a casca da banana, né? Então, assim, existe muita literatura disponível nas redes sociais, no Google, com receitas para você aproveitar integralmente.
17: Professora, a gente está falando, né, com os nossos ouvintes, quem também nos acompanha pelo YouTube, sobre essa temática, né, de não desperdício, de reduzir, né, a perda dos alimentos. Que dicas práticas a senhora daria, por exemplo, para quem está nos ouvindo, nos assistindo agora, para quem quer começar hoje, por exemplo, essa mudança de hábito, essa mudança de postura em casa, no trabalho? Tem como a gente expandir, sim, essas boas práticas?
19: Sim, essas boas práticas, elas primeiro, na minha opinião, começam com a leitura de alguns materiais sobre o assunto, né? E você entra no Google lá, dá uma gugada, como a gente fala, né? Hoje, poxa, procura lá as receitas com aproveitamento integral, tá? Então, lá você tem muita literatura gratuita para aprender a usar tudo. Mas tudo o quê, professora? Tudo. Tem frutos que você usa absolutamente tudo. Ah, é a abóbora que usa toda, até a semente. A gente tem que procurar saber. E existem muitos cursos, que já oficinas, que oferecem essa capacidade. Lembrando, o dinheiro sai do seu bolso. Não é só uma consciência coletiva, mas a consciência individual, né? A gente não pode desperdiçar aquilo que não é, que é uma fartura, porque a gente ainda tem disponível. Então, a gente pode buscar receitas e pode falar o que eu estou falando aqui para ti e para outras pessoas. Pô, você vai jogar assim, sem pensar? Faça isso, né? Procure saber como aproveitar. Essa consciência é importante. O mundo precisa de pessoas conscientes de contexto, né?
17: Obrigada.
19: Nada de porque tem que ter o excesso. Não, não deixa no prato. É feio. É cafona. Nada a ver.
17: E a gente tem que ser multiplicador dessa boa prática, né,
19: sim,
17: professora? Obrigada por hoje. A gente se encontra semana que vem.
19: Tá bom. Um grande abraço para todos.
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17: Agora são 11h29, com a coluna da professora Gisele, eu me despeço de você que acompanhou a Rádio CBN na manhã de hoje. O nosso programa Estação CBN está chegando ao fim. Esse programa que teve a operação de áudio de Fábio Alencar, de Marinaldo Oliveira, teve produção de Lucas Silva e também de Érica Castro, gerência executiva de programação de Daniele Pires e direção de jornalismo de Paulo Fernandes.
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17: Vem aí o repórter CBN, na sequência CBN Esportes para a primeira edição. A todo mundo uma ótima segunda-feira.
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0: segunda-feira, 28 de setembro de 2026. As bets acionaram o Supremo Tribunal Federal e pediram a suspensão da proibição das casas de apostas online no país, determinada pelo governo Lula. A manifestação enviada ao ministro Luiz Fux pede a interrupção dos efeitos da medida provisória até a análise do Congresso ou do próprio STF. As entidades afirmam que a proibição pode causar efeitos irreversíveis e também preparam uma nova ação para questionar a constitucionalidade da medida. Se a suspensão total não for aceita, as associações pedem ao menos 6 meses para o encerramento das operações. A chamada terceira via caiu de 16 para 12% das intenções de voto em um mês e afunilou ainda mais a disputa pela presidência entre o presidente Lula do PT e Flávio Bolsonaro do PL. Na nova pesquisa Quest divulgada hoje, Lula aparece com 39% contra 34% de Flávio. No início de setembro, os demais candidatos somavam 16% e chegaram a 17%, e agora recuaram para 12%. Brancos e nulos somam agora 10%, enquanto os indecisos caíram para 5%. A Quest ouviu 2.004 eleitores entre quinta e domingo. A margem de erro é de 2 pontos percentuais, com nível de confiança de 95%. O levantamento está registrado sob o código BR-06520-2026. E o The Town 2027 anunciou a banda de metal Slipknot e o vocalista Marilyn Manson como as primeiras atrações da próxima edição. Os dois se apresentam no dia 4 de setembro no Autódromo de Interlagos, em São Paulo. O Slipknot será o headliner da noite. O festival será realizado nos dias 4, 5, 6, 11 e 12 de setembro de 2027. Os preços dos ingressos e a data de início das vendas ainda não foram divulgados. No horário de Brasília, 11 horas e 32 minutos.
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3: 11 horas e 35 minutos, bom dia a você que está acompanhando a programação da CBN Belém. Chegamos com CBN Esportes Pará, primeira edição desta segunda-feira, 28 de setembro de 2026, O nono mês do ano tá dando bye-bye aí, né? A última semana de setembro, daqui a pouquinho o Círio. E eu já tô começando a sentir aquele cheiro de maniçoba. É, mano, o Círio já é semana que vem. E o pato já começa a entrar na panela. Assim como quem está na panela é o Paysandu. À espera de um milagre pro Paysandu conseguir o acesso, porque sábado deu tudo errado de novo, com direito a frango antecipado do Círio e mais uma derrota. O Paysandu podia ser eliminado ontem da Série C. Mas o empate ainda deu sobrevida ao Paysandu Esporte Clube. Também vamos ter notícias do clube do Remo. Remo que trabalha dentro de campo, mas já trabalha fora dele. Seja com planejamento e seja com eleições. Ó, torcedor azulino, fique de olho porque tem notícia quente sobre a eleição do clube do Remo. Então vamos lá. Faz o programa comigo. A gente está junto no 102,3 FM, no youtube.com/CBN Amazônia. No aplicativo CBN Amazônia, também no site cbnamazonia.com. Tô aqui com Marinaldo Oliveira e Fabio Alencar, então vamos fazer o seguinte. Vamos pro intervalo, na volta a gente fala de Remo e Paysandu aqui na rádio, que toca a notícia e também toca o esporte.
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3: 11h39, a gente vai dar muitos detalhes a partir de agora no CBN Esporte Pará. E vamos lá, está no WhatsApp também, no 919-8814-0073, no 919-8814-0073. A gente vai começar falando rápido do Remo, porque tem muito assunto para a gente abordar do Paysandu, mas antes a gente manda um abraço a toda a comunidade azulina, aos amigos, né, aos familiares do Rudinaldo Nonato de Souza. Ele que é conhecido no Bainão como Moto Moto, que faleceu nessa madrugada. Né, fazia parte aí da segurança, né, das dependências do Bainão e também da segurança do próprio elenco do Clube do Remo. O Rudinaldo faleceu nessa madrugada e mais uma vez aí sendo homenageado aí, inclusive foi homenageado nas redes sociais pelo Remo e também por alguns jogadores aí como o Vitor Bueno, Marcelo Rangel, inclusive a esposa do Marcelo Rangel, né, fez aí uma homenagem aí ao funcionário do Clube do Remo, Rudinaldo, que faleceu essa madrugada, e o Remo manifestando o seu pesar e o luto aí pela perda do Rudinaldo Nonato de Souza, o Moto Moto, nossos sentimentos aos familiares. A gente continua falando do Clube do Remo, porque é o seguinte, né, às 11h41, vocês acham que o Remo não está se movimentando nas eleições? Tá sim, senhor. E olha, informação que a gente recebeu, que um grupo de grandes remistas articula uma chapa para as eleições do Remo, né? Donião ainda não se decidiu, continua estudando se vai vir candidato ou não. Deve decidir isso só depois da eleição do próximo domingo, né? Glauber Gonçalves vem candidato, o Jader Gardelini desistiu, né? E um grupo de fortes remistas, né? Entre eles o Ricardo Ribeiro, Gilmar Nascimento, Odilardo Silva, Nelson Tupinambá, Simone Tupinambá, Sandro Matos, Vanessa Egla, César Canelas e Domingos Sávio. Esse grupo aí de grandes remistas já trabalhando nos bastidores para definir uma chapa aí para as eleições do Clube do Remo. É, meus amigos, a eleição do Remo vai pegar fogo dia 8 de novembro, né? E com a indecisão aí do Tonhão, caso Milton Campos venha, que também ainda é uma incerteza, o Glauber vem como candidato. Então, uma outra chapa articulando aí os nomes aí para trabalhar nos bastidores para a eleição do Clube do Remo. A gente já informou aqui que o Renan Bezerra ainda está avaliando, pouco provável que venha. E o Marco Antônio Pina, o magnata, já disse aí por meio de redes sociais aí que não vem como candidato à eleição do Clube do Remo. O Remo que já trabalha para 2027. Né? Já se sabe que o executivo não fica, vai atrás de um novo executivo. Quanto à manutenção do elenco, alguns jogadores já seguem, já começam o radar para o ano que vem. Já falamos aqui que Marcelo Rangel, Marcelinho, Tchamba, interessa sim para renovação de contrato. João Lucas também é outro, mas desses, o Marcelinho é um jogador que dificilmente vai ficar no Clube do Remo, porque tem propostas do Bahia e do Internacional de Porto Alegre, né? Outro jogador que também pode ser negociado aí no final do ano pode ser o Jajá ou até mesmo o Pico, vai depender aí da situação do Remo em termos, né, de rebaixamento. O Remo que admite aí uma queda aí na receita por conta da história aí da regulamentação, né, da proibição das bets no futebol brasileiro. O Remo que tem um patrocínio de 12 milhões anuais, uma casa de aposta, vai perder esse valor e o Remo vai ter que recorrer atrás aí de prejuízos aí, vai ter que ir atrás de um patrocinador master, né, para a temporada do ano que vem. Isso paralelo ainda à questão do fornecimento, do fornecedor de material esportivo. Atual fornecedor, o contrato acaba no fim do ano, dificilmente deve ficar. Já tem duas empresas interessadas em investir o Remo, uma delas é italiana, é a mesma que veste o Náutico de Recife, né, e a Ponte Preta. Então Remo aí pode mergulhar em novo patrocinador esportivo para o ano que vem. E enquanto isso, claro, os jogadores trabalham, lembrando que o Remo na semana que vem enfrenta o Grêmio de Futebol Porto Alegrense no Mangueirão pelo Campeonato Brasileiro, a volta do Brasileirão. O Remo aí que tá parado, né, deu folga para os jogadores ontem, volta aos treinos hoje, provavelmente à tarde, lá no Baianão, visando a equipe do Grêmio, né, de Futebol Porto Alegrense, jogo do Brasileirão da próxima quarta-feira. São 11 horas e 45 minutos, e só um recado aqui para você que está acompanhando a programação. Propaganda eleitoral gratuita vai até o final da semana, então a programação segue normal aqui no CBN Esporte Pará, segunda edição. Mas vamos falar do outro lado, porque, meu amigo, a situação do Paysandu tá muito complicada, né? Paysandu que começou bem, teve pênalti, Ítalo desperdiçou, Ítalo perdeu duas chances claríssimas de gol no jogo contra a Inter de Limeira. Aquela máxima do futebol, né? A bola pune, quem não faz leve. A Inter aplicou 2-0 em cima do Paysandu no jogo do último sábado no Major Levi Sobrinho. Paysandu com um ponto em quatro jogos. E a gente volta a dizer aqui que o Paysandu foi salvo literalmente pelo gongo, porque ontem o Brusque estava vencendo o seu jogo diante da Ferroviária até os 46 do segundo tempo, quando a Ferroviária empatou o jogo. E esse empate ainda manteve vivo o Paysandu em termos de classificação. Mas o Paysandu precisa, né, basicamente fazer o impossível para conquistar esse acesso. Eu vou explicar já já a combinação que o Paysandu precisa fazer para conseguir o acesso para a segunda divisão do Campeonato Brasileiro. O Paysandu, que só tem 1,3% de chances de acesso, de acordo com o site Chance de Gol. A Inter de Limeira fez 1-0 no primeiro tempo, numa cobrança de falta, em que o Gabriel Mesquita, hein? E olha que eu disse aqui, ó. Falta de aviso não foi. Gabriel Mesquita não é goleiro pro Paysandu, mas não quiseram me ouvir. Aí, ó. Um senhor peru antecipado de Sírio, viu? Um frango daquele. Um frango tão bizarro quanto aquele gol que o Thiago Coelho tomou quando era goleiro do Paysandu contra o Figueirense, lá no Orlando Scarpelli, lá em 22. Né? Aliás, o Thiago Coelho, que sábado foi destaque aí do Santa Cruz, a gente vai falar já já do outro grupo, mas a Inter de Limeira fez 1-0 no primeiro tempo, e no segundo fez 2-0 no cruzamento, o jogador sozinho, de novo falha do Renan Castro, de novo falha da defesa do Paysandu, e a Inter fez 2-0, e aí o Paysandu está numa situação muito difícil, desesperadora em termos de acesso. Só não é tão complicada porque o Paysandu ainda tem chances sim de classificar, e é isso que a gente vai falar agora. Dá para o Paysandu subir? Dá, mas a chance é muito pequena. Vamos lá. Paysandu tem a Ferroviária no sábado, e Brusque e Inter de Limeira se enfrentam no Major Levi Sobrinho também no sábado. Aliás, os jogos às 7h30 da noite, o jogo do Paysandu será na Curuzu contra a Ferroviária. O Paysandu precisa de todas as formas vencer esse jogo. O Paysandu tem que vencer a Ferroviária, esse é o resultado que ele tem que fazer. E o outro jogo entre Inter de Limeira e Brusque terminar empatado. Essa é a única alternativa. Se o Brusque ganhar, se a Inter ganhar, esquece. O Paysandu pode até ganhar os dois jogos, que não dá, porque o Paysandu só chega no máximo a 7 pontos. Então, o Paysandu vencendo o jogo dele sábado e havendo um empate entre Inter de Limeira e Brusque na rodada do sábado agora, o Paysandu vai a 4 pontos, né? Vai ficar assim, a Ferroviária vai a 8, a Inter vai a 7, o Brusque vai a 6 e o Paysandu vai a 4. Lembrando que o Paysandu enfrenta o Brusque na última rodada, né? Então, assim, o Paysandu precisa ganhar do Brusque na última rodada e torcer, tá? Torcer para que a Inter de Limeira não pontue contra a Ferroviária jogando lá na Arena.

0: não vai poder alcançar aí o acesso para a Série B. Então, só essa combinação, vencer os dois jogos e nesse empate, nessa rodada do final de semana, torcer por um empate entre Brusque e Inter, e na outra rodada torcer por uma vitória da Ferroviária contra a Inter de Limeira. Esse é o único resultado que interessa o Paysandu na rodada final do Campeonato Brasileiro da terceira divisão. E no outro grupo, está praticamente que encaminhada a situação. Aliás, a Inter de Limeira foi a única que venceu no final de semana, né? Todos os jogos terminaram empatados. O Santa Cruz empatou com o Floresta em 1-1, tomou um gol nos acréscimos, mas o árbitro viu o VAR, anulou o gol do Floresta, então foi 1-1 o Santa Cruz e Floresta. E no outro jogo, Botafogo da Paraíba e Maringá ficaram no 0-0. Santa Cruz que pode garantir o acesso já nesse final de semana, se vencer. Aliás, Santa Cruz e Ferroviária, né? Santa Cruz e Ferroviária e a própria Inter de Limeira também. Porque Santa Cruz vencendo o seu jogo, ele já garante o acesso. Jogo contra o Maringá lá em Recife, né, no sábado. E se a Inter de Limeira venceu o Brusque e a Ferroviária venceu o Paysandu aqui em Belém, os dois paulistas sobem para a Série B do Campeonato Brasileiro e a última rodada é só para cumprir tabela. São 11h52, vamos para o intervalo. A gente vai falar mais do Paysandu, mais do Remo. No próximo bloco também tem as mensagens do torcedor aqui no CBN Esporte para a primeira edição. Daqui a pouco a gente volta.
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0: 11h55 aqui no CBN Esportes Pará e durante o final de semana a CBF confirmou alguns jogos do Remo no Brasileirão da Série A. Claro que alguns jogos já foram confirmados, Grêmio na quarta-feira que vem, o Vasco no sábado, na véspera do Círio, né? E mais jogos do Remo foram confirmados. A novidade é que um jogo do Remo vai ser na sexta-feira e o outro vai ser em rede nacional. Então vamos aqui informar que os jogos do

0: Leão até o final de outubro. No dia 17 de outubro, um domingo à noite, vamos lá, 17 de outubro, dia 18, perdão, 18 de outubro, o Remo recebe o Bragantino 7:30 da noite no Mangueirão, domingo depois do Círio, né? O domingo aí do Círio das Crianças, da Rua Maria de, lá de Castanhal. No dia 23 de outubro, uma sexta-feira, 8 da noite, o Remo joga contra o Cruzeiro em Minas Gerais. Esse horário alternativo aí que a CBF anunciou pelo Campeonato Brasileiro aí, a Série A. Já no dia 28 de outubro, quarta-feira, 9:30 da noite, em Mangueirão, o Remo joga contra o Botafogo em Belém, né? O jogo, inclusive jogo da TV Globo, né? Que já foi confirmado aí pela CBF. E no dia 5 de novembro, uma quinta-feira, o Remo joga contra o Palmeiras lá em São Paulo, né, pelo Campeonato Brasileiro, né, o Palmeiras, que paralela esse jogo contra o Remo, vai ter aí a semifinal da Copa do Brasil contra o Vasco. Os jogos serão nos dias 1 e 8 de novembro. Então, dia 5 de novembro, o Palmeiras vai jogar contra o clube do Remo, né? O Palmeiras que pode, lembrando que o Palmeiras também está na semifinal da Libertadores, dependendo aí da situação, pode usar até um time alternativo, mas vale lembrar que o Palmeiras está brigando ponto a ponto pelo título brasileiro contra o Flamengo aí, então possibilidade quase que de zero de poupar jogador, força máxima, também vai depender muito aí da vantagem aí do jogo de ida entre Palmeiras e Vasco, semifinal da Copa do Brasil. Depois desse jogo contra o Palmeiras, o Remo vai ter mais 4 partidas. Chapecoense em Belém, né, que deve ser na quarta-feira seguinte. Depois pega o Atlético Paranaense em Coritiba, São Paulo, lá no Morumbis, e fecha contra o Corinthians no dia 2 de dezembro. Esse aí os jogos do Remo no final do Campeonato Brasileiro. Todos os detalhes, tabela, treinos, a repercussão da derrota do Paysandu, a fala do Mazola Júnior, né, as contas, tudo no segunda edição do CBN Esporte Pará, às 4 da tarde. E eu já vou te esperar por aqui, porque a primeira edição tá acabando, tá ficando por aqui. O programa de hoje teve a operação de áudio de Marinaldo Oliveira, Fábio Alencar, gerência de conteúdo e programação de Daniel Pires, direção de jornalismo de Paulo Fernandes.
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0: Vem aí o repórter CBN, logo em seguida a propaganda eleitoral gratuita. Às 2 da tarde teremos o Tarde Notícias com a Brenda Freitas e às 4, de volta ao esporte, segunda edição do CBN Esporte Pará. Grande abraço, bom almoço, até daqui a pouco.
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0: Segunda-feira, 28 de setembro de 2026. O presidente Lula do PT avançou entre o eleitorado feminino depois de o governo mirar o segmento com medidas como o anúncio do fim das bets. A nova pesquisa Quest, divulgada hoje, apontou que Lula passou de 37% para 40% entre as mulheres no primeiro turno. Já Flávio Bolsonaro do PL recuou de 32% para 29%. No segundo turno, Lula foi de 44% para 46% entre as mulheres e Flávio permaneceu em 37%. As variações estão no limite da margem de erro, de 3 pontos percentuais. A Quest ouviu 2.004 eleitores entre quinta e domingo. As entrevistas ocorreram parcialmente depois do anúncio da proibição das bets feito na sexta-feira. O nível de confiança é de 95% e a pesquisa está registrada sob código BR-06520-2026. Dois ônibus escolares foram abordados por criminosos armados na linha vermelha, zona norte do Rio de Janeiro. Os veículos levavam alunos para uma excursão em Vassouras quando foram interceptados por 8 homens. Os criminosos teriam desistido do assalto ao perceberem a presença de crianças. Ainda assim, quebraram os vidros das cabines e levaram os veículos. Os alunos não se feriram, foram transferidos para outros ônibus e continuaram viagem. No horário de Brasília, 11 horas e 59 minutos.
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0: segunda-feira, 28 de setembro de 2026. O ministro do Supremo, Flávio Dino, decidiu levar ao plenário da Corte a decisão sobre a remoção de publicações relacionadas à Nossa Senhora Aparecida durante o período eleitoral. A decisão ocorre em meio à fake news que ligava erroneamente o candidato do PL à presidência, Flávio Bolsonaro, a uma suposta retirada da santa como padroeira do Brasil. Dino afirmou que o caso envolve risco de censura em massa e exige uma análise sobre os poderes das plataformas digitais para decidir o que pode permanecer ou ser retirado do ar. Do outro lado, a defesa de Flávio Bolsonaro pediu a Luiz Fux que suspenda os efeitos da decisão de Dino sobre a retirada dos conteúdos. Os advogados também querem que o Supremo reconheça a competência do Tribunal Superior Eleitoral para definir regras sobre o ambiente digital durante as eleições. A controvérsia começou depois que André Mendonça determinou a retirada de publicações que difundiam a informação falsa e considerou que o conteúdo havia alcançado uma replicação massiva e multiplataforma. A SpaceX conseguiu colocar hoje o foguete Starship em órbita pela primeira vez. A nave completou a manobra cerca de 25 minutos depois da decolagem. Iniciou a liberação de 26 satélites da Starlink. As 13 missões anteriores da Starship haviam sido suborbitais. A Bolsa de Valores de São Paulo opera em baixa de 0,12% aos 183.264 pontos. O dólar comercial começou o dia em alta de 0,75%, cotado a R$ 5,22. O euro vale R$ 5,92, oscilação positiva de 0,41%. Horário de Brasília, meio-dia e 33.
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1: E muito boa tarde, Cássia, lá vamos nós de novo.
2: Vamos lá de novo. E agora, com toda a nossa rede reunida e todos os ouvintes do digital e também os ouvintes do dial.
1: Mais uma vez explicando que no horário político obrigatório, de meio-dia a meio-dia e 25, você pode acompanhar o noticiário do CBN Brasil e os comentários nas plataformas digitais, todas elas, você pode acompanhar. Bom, e a partir de então, depois de meio-dia e meio, nós vamos, meio-dia e meia, a gente começa o CBN Brasil, recomeça o CBN Brasil, agora no dial e nas plataformas. Hoje é segunda-feira, 28 de setembro de 2026, hoje começa a semana, a última semana antes das eleições. Mais uma vez, chamando atenção, propondo ao ouvinte refletir sobre o fato da eleição ser de extrema importância para o quadro político nacional. Nós vamos eleger presidente, todos os governadores estaduais, todas as assembleias legislativas estaduais, 2/3 do Senado e todos os membros da Câmara dos Deputados Federais. Então, é uma eleição que pode mudar totalmente o quadro político nacional, vai dar novas formações, novas cores ao quadro político nacional. Então, estamos mais uma vez sugerindo, dizendo, pedindo aos ouvintes que prestem bastante atenção na eleição, escolham seus candidatos pensando bem na oportunidade de participar de uma eleição que define o futuro do país para os 4 próximos anos. Bom, assuntos que vão nos ocupar aqui. Um deles é a pesquisa Quest, que saiu agora e há pouco, divulgada desta semana, nessa segunda-feira de manhã, já tratamos disso aqui na CBN, no CBN, e o assunto é que houve mudanças nos diversos grupos, mudanças, por exemplo, o Lula melhorou a votação entre mulheres e tal, houve mudanças entre os diversos grupos, mas quando somou tudo e subtraiu, o resultado deu que no segundo turno Lula e Bolsonaro empatam com 42% dos votos, empatam aqui numericamente e na margem de erro, numericamente. Bom, outros assuntos que estarão aqui é o seguinte, está havendo quando a Polícia Federal recolheu os celulares do Daniel Vorcaro, a Polícia Federal decodificou tudo aquilo, fez um levantamento e acontece que todo esse relatório da Polícia Federal sobre as conversas, as mensagens do Daniel Vorcaro foram distribuídas em diversas fontes. Estão com os ministros do Supremo, estão a própria Polícia Federal, há muita gente que sabe dessas conversas do Daniel Vorcaro com seus diversos interlocutores. E estão saindo, estão vazando, está havendo vazamento, o jornalismo investigativo tem conseguido levantar várias dessas histórias, e uma delas, por exemplo, que foi levantada pelos colegas da revista Veja, tem a ver com o Davi Alcolumbre, que chegou a dizer em uma reunião que não conhecia o Daniel Vorcaro, e aí apareceram mensagens entre os dois, que não apenas ele conhecia, como era super amigo, né? Eles falam, fala meu amor, querido, trocam emojis de coração, e combinam festas, combinam aparecer em festas, combinam horário de festas, data de festas em que devem comparecer. Mostra um relacionamento muito próximo entre eles. Aí o Davi Alcolumbre diz o seguinte, as supostas mensagens têm teor pessoal. Primeiro que não é suposta, né, cara?
2: Ele está admitindo que tem teor pessoal, porque ele está admitindo que as mensagens são mensagens reais que foram trocadas, né?
1: E tá lá cravado, né?
2: Exato.
1: Tá lá cravado, tá lá a mensagem, fotografia das mensagens. Isso. E tal. Eles não apagaram, o Daniel Vorcaro não apagou as mensagens, nem tampouco do Davi Alcolumbre, nós não sabemos. Mas as mensagens do Daniel Vorkaro e as respostas que ele teve estão todas lá, muito claramente, e a relação entre eles não são supostas mensagens, são mensagens efetivas, etc. E ele fala, olha, são apenas de caráter pessoal. Ok, ele pode ser amigo do Vorkaro, digamos. Agora, ele tomou algumas decisões que ajudam o Vorkaro, né? Por exemplo, a CPI do Master não anda. Não anda, e o presidente do Senado tem a ver com isso. É, decretou sigilo sobre as entradas de Vorkaro no Congresso. Feito para ir lá no Congresso. Quer dizer, com quem que ele falou, com quais deputados, quais senadores, quais gabinetes frequentou, que dia que ele esteve lá e tal. Isso tudo foi colocado sob sigilo. Então, há uma intervenção que não é só pessoal nesses casos do Davi Alcolumbre. E ele, então, está lá, declarou-se indignado com o vazamento e aí... Nada, ele continua presidente do Congresso Nacional e tal. Bom, e outro caso é o do Paulo Gonet. Paulo Gonet, procurador-geral da República, ele tomou uma atitude que vários juristas estranham sempre, que é o seguinte, ele pediu a nulidade de um relatório da Polícia Federal que fala sobre ele, né? Que fala sobre aquele encontro, fala mensagens trocadas entre o Paulo Gonet e o Daniel Vorkaro, fala daquele encontro em Londres, onde eles viajaram por conta do Vorkaro, tomaram uísque por conta do Vorkaro, fumaram charutos por conta do Vorkaro e se deixaram fotografar. Então aparece lá uma foto bacanona do Paulo Gonet com, ao lado do Daniel Vorkaro, entre copos de... uma discussão, né, um processo na Procuradoria-Geral da República, no Conselho da Procuradoria-Geral da República, e por 9-0, os subprocuradores acharam que o Paulo Gonet não precisa ser afastado do caso Master. Quer dizer, ele não precisa ser afastado de um caso em que ele próprio é citado e que ele tentou anular esse relatório, né? Ele declarou nulo esse relatório. Quer dizer, então, bom, isso aconteceu na Procuradoria-Geral da República, que caiu, portanto, na mesma vala comum de ministros do Supremo Tribunal Federal, que é o seguinte, esses fatos estão aí expostos, escachados, mas não haverá investigação. Essa é a tendência, essa é a linha, esse é o esforço de altas autoridades da República, não ter investigação sobre nada. Vamos começar as reportagens, Cássio?
2: Vamos direto à capital federal conversar com o Felipe Igreja, que tem detalhes da pesquisa Quest divulgada nesta segunda-feira. Boa tarde para você, Felipe.
3: Acompanha a pesquisa Quest divulgada hoje pela manhã, mostra um novo empate numérico entre o presidente Lula do PT e Flávio Bolsonaro do PL em um eventual segundo turno. Ambos somam 42% dos votos, com o petista tendo variado um ponto para cima, dentro da margem de erro para empatar numericamente essa disputa. Os dois tinham empatado também no levantamento que foi divulgado pela Quest no dia 7 de setembro. De lá para cá, Flávio chegou a abrir dois pontos, mas agora os dois voltam a ficar numericamente empatados. No primeiro turno, no entanto, o petista soma 39% contra 34% do adversário. Com isso, eles deixam de estar tecnicamente empatados, já que na pesquisa da semana passada, Lula tinha 37% e Flávio 33%. A margem de erro do levantamento é de 2 pontos. Augusto Cury, do Avante, Ronaldo Caiado, do PSD, marcam 4% no primeiro turno, enquanto Renan Santos, do Missão, e Romeu Zema, do Novo, tem 3% e 1%, respectivamente. Os dados revelam que, em meio à proibição das bets, o aumento do Bolsa Família e a polêmica envolvendo Nossa Senhora Aparecida, o presidente Lula conseguiu abrir vantagem do adversário entre as mulheres, eleitores de baixa renda e beneficiários do Bolsa Família. Houve crescimento também de Lula entre católicos e evangélicos. O maior aumento numérico de Lula nesses recortes foi justamente entre os católicos. públicos, de 43% para 48%. Entre as mulheres, o petista passou de 37% para 40%. Na faixa de renda familiar de até dois salários mínimos, foi de 49% para 52%, e entre beneficiários do Bolsa Família, oscilou um ponto, de 52% para 53%. Para o cientista político e professor da FGV, Marco Antônio Teixeira, as recentes medidas do governo e a polêmica religiosa conseguiram inverter a curva de crescimento de Flávio. Mas parte das medidas, como o aumento do Bolsa Família, só será sentida mesmo em um eventual segundo turno.
4: Obviamente que nós temos medidas aí, como o aumento do Bolsa Família, que ainda não foi sentido no bolso, o pagamento vem aí no período do segundo turno, não é? A proibição das BETs, que teve impacto, sobretudo de sexta-feira para cá, que ainda deve ter, de certa forma, algum impacto nas pesquisas durante a semana, né? E toda a polêmica religiosa, tá? Que também nos ajuda a entender, talvez, parte disso, né? Por que o Lula subiu entre os católicos, né? Subiu 5 pontos e subiu também um pouco entre os evangélicos.
3: Além de ganhar intenções de votos entre católicos, o petista viu o índice de rejeição nesse grupo diminuir de 49% para 45%. Flávio Bolsonaro manteve a rejeição mais alta no grupo em 62%. Lula também viu a desaprovação do governo oscilar um ponto para baixo, de 50% para 49%, e a aprovação oscilou 2 pontos para cima, de 44% para 46%. Ainda assim, a desaprovação é maior do que a aprovação. As entrevistas da pesquisa Quest ocorreram entre os dias 24 e 27 de setembro. Foram ouvidos 2.004 eleitores com nível de confiança de 95%. O levantamento foi cadastrado junto à Justiça Eleitoral com o código BR-06520-2026. Cássia.
2: Muito obrigada, Felipe Igreja.
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0: E aí, Miriam?
1: Boa tarde, Sartenberg. Boa tarde, Cássia. Desde manhã eu estou achando engraçado. Quer dizer, a notícia ficou muito para o lado o debate eleitoral ficou muito religioso e quem fala é o Felipe Igreja. Então, a gente, eu rio aqui. Mas boa tarde, ouvintes da Rádio CBN. Eu
0: não tinha pensado nisso.
1: Hoje de manhã foi assim, antes de eu entrar, entrou Felipe Igreja. E agora, de novo, Felipe Igreja. E a notícia é religiosa, a clivagem religiosa do Brasil. Mas vamos lá para a nossa economia, Sardenberg.
0: Então, Miriam, o ambiente está no seguinte. Houve alta da inflação, conforme os últimos indicadores, e as projeções de inflação para este ano e para o próximo estão em alta, no momento em que há desaceleração da economia. Seria este o ambiente para este final de ano, Miriam?
1: É, exatamente. Hoje teve um movimento importante. Nós temos falado sempre de inflação aqui, porque tem tido a inflação, não está tendo um aumento grande. Teve setembro, o setembro IPCA 15 deu um número forte, né? Depois de ter agosto tido deflação. Mas o que a gente está vendo é mais a expectativa de inflação. Hoje saiu de 4,92% para 4,99% a previsão de inflação no Focus. Focus é só um palpite, né? Um palpite dos especialistas em economia dentro dos bancos, né? São normalmente os departamentos econômicos dos bancos fazem projeção e aí uma vez por semana o Banco Central faz a compilação do que eles estão pensando, o que eles estão vendo em cada ponto. Uhum. E isso é interessante porque, apesar de ser projeção, não é um palpite informado, porque eles têm modelos que mostram essas projeções, às vezes pode mudar, não é necessariamente o que vai acontecer, mas mostra a tendência. E a tendência normalmente sobe um pouquinho a cada vez quando está subindo, ou cai um pouquinho a cada vez. E uma alta de 4,92 para 4,99 numa semana é muito forte. Eu acho que isso é impactado por aquilo que a gente conversou na semana passada, que foi a inflação, o IPCA 15 ser maior do que o previsto pelo mercado. Uhum. Então, a gente está nessa situação. Juros muito altos, a inflação, a economia desacelerando fortemente, já praticamente no terreno negativo, quer dizer, se você pegar o terceiro trimestre, vai dar um número muito próximo de zero do ponto de vista do crescimento. E mesmo assim, a inflação está subindo agora no final do ano. E está subindo por vários motivos, vários impactos, mas principalmente a projeção, que é o que a gente está analisando hoje. Não faz diferença do 4,92 e o 4,99 da perspectiva da meta, porque a meta, o teto da meta é 4,5, que significa que na semana passada já achavam que ia estourar o teto da meta, agora acho que vai estourar.

0: E por outro lado, os juros estão altos demais. Então, eles podem cair sem que se comprometa esse projeto que agora vai ficar, se for isso cumprido, vai ficar para o próximo ano de cumprir a meta. Esse ano, então, seria um outro ano de descumprimento da meta. Portanto, inflação acima do teto da meta, se foi isso que for confirmado. O Banco Central, lembrando que na última, que mais recentemente ele aumentou para 90% a probabilidade de que o país não cumpra a meta de inflação, nem fique no intervalo de flutuação. Sardenberg e Cássia.
1: Miriam Leitão, muitíssimo obrigado, Miriam. Até amanhã.
0: Até amanhã.
2: Até.
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0: E aí, Merval?
1: Tudo bom, Sandenberg? Boa tarde, ouvinte. Boa tarde, Cássia.
2: Boa tarde, Merval.
0: Ô, Merval, a gente estava comentando aqui os dados da pesquisa Quest, tivemos aqui a reportagem do Felipe Igreja, e mostrando que houve movimentações em diversos grupos, mulheres, católicos, evangélicos, houve movimentações nesses grupos. Mas quando você faz as contas, no final das contas, deu no segundo turno 42-42, meu irmão. Empatadaço.
1: Vai ser acirradíssima a disputa, né? Tudo indica que essas movimentações internas mostram alguns avanços do Lula em setores como mulheres, por exemplo, mas em outros ele perde um pouco e ganha o Flávio, aí no final das contas empata todo mundo, né? Realmente eu acho que a definição desse debate vai ser o programa da Rede Globo, né? O debate político da Rede Globo. O Flávio já disse que vai, desafiou o Lula continua em dúvida se deve ir, mas eu acho que ele vai, porque está muito apertado para ele abrir mão de uma possibilidade de exposição num horário nobre da TV Globo. Então eu acho difícil eu acho que se ele não for, vai ficar mal para ele, vai ser uma admissão de fraqueza, e acho que o debate pode definir esse empate que está acontecendo no segundo turno.
0: E o Lula tem experiência disso, né? Já participou de tanta eleição, né?
1: Pois é. A questão é essa, é que ele, tudo indica que ele está achando um absurdo ter que disputar com o Flávio, ter que debater com o Flávio. Ele está com desprezo pelo Flávio e surpreso com a pontuação dele nas pesquisas, né? E isso abala muito uma pessoa que tem uma vida política exitosa, né? Que já se elegeu 3 vezes e agora não entende por que que não está com uma vida mais fácil do que aparece nas pesquisas, né? É uma situação psicológica complicada.
0: É um bom tema esse, viu, meu irmão? Uma boa abordagem essa, não tinha pensado nisso.
1: É verdade. É uma coisa interessante. O Lula, indiscutivelmente, se goste dele ou não, é um grande líder. É um dos maiores líderes populares que já surgiram no país. E ele chega no final da carreira política dele, com 80 anos, sendo desafiado pelo filho do adversário dele, né? Não é o adversário, é o filho, né? E que não tem nenhuma história política que justifique esse... O problema é esse, porque não é o Flávio que está disputando, né? É o fantasma do pai do Flávio. E essa é a diferença, né?

0: Ah, certo. Bom, tá certo, é a história que ele está disputando com o bolsonarismo, né?
1: É,
0: Com o pai do
1: pois
0: Flávio, né? E o que eu ia dizer é que quem devia. Bom, também quem talvez não tenha dado para perder seja o Flávio, né? Porque ele claramente ele não tem experiência para esse tipo de coisa, nem preparo, né?
1: não tem, não tem, mas ele está muito animado, deve estar até surpreso com a popularidade dele, né? A aceitação. E isso pode dar um ânimo a ele, né, para enfrentar o Lula. Vamos ver.
0: Ok. O debate da Globo é da próxima
1: É
0: quinta-feira,
1: quinta-feira.
0: às 9 horas da noite. Merval Pereira, obrigado, Merval. Até amanhã.
1: Até amanhã, Sérgio.
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0: segunda-feira, 28 de setembro de 2026. A maior parte dos brasileiros não acredita que países estrangeiros possam interferir nas eleições de 2026. Segundo a nova pesquisa Quest divulgada hoje, 51% descartam essa possibilidade, enquanto 41% acreditam que ela existe. O levantamento também mostra que 42% não tem nenhum medo dos Estados Unidos mandarem no Brasil depois da eleição, enquanto 39% dizem ter muito medo. Em relação à China, o cenário se inverte. 42% tem muito medo e 39% nenhum. A Quest ouviu 2.004 eleitores entre quinta e domingo com margem de erro de 2 pontos percentuais e nível de confiança de 95%. A pesquisa está registrada sob o código BR06520/2026. O candidato do PL à presidência, Flávio Bolsonaro, e o governador Tarcísio de Freitas, do Republicanos, ergueram uma imagem de Nossa Senhora Aparecida durante um ato no centro de São Paulo. A santa foi entregue por uma pessoa que participava da caminhada. O gesto ocorre depois da circulação de informações falsas que associavam Flávio a uma suposta tentativa de retirar de Nossa Senhora o título de padroeira do Brasil. Não há atualmente nenhum projeto no Congresso com esse objetivo. O horário de Brasília, 1:05.
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2: Bom, voltando aqui às reportagens, outro assunto que está dominando o noticiário é a questão da proibição das BETs. As associações do setor entraram com ação no Supremo Tribunal Federal, indicando que o caso ainda vai longe. Quem tem as informações é a Rani Veloso, em Brasília. Rani.
3: Oi, Sardenberg. Olha, a Advocacia Geral da União pediu um prazo de 72 horas ao Supremo Tribunal Federal para que o presidente da República e o advogado-geral Jorge Messias se manifestem sobre as ações nas quais as BETs pedem a retomada imediata das operações no Brasil antes da análise do ministro Luiz Fux. As associações que representam as plataformas de apostas online e desportivas acionaram o STF nesta segunda, pedindo essa retomada imediata. A medida contra a decisão do governo de proibir o setor é uma reação da Associação Nacional de Jogos e Loterias, ANJL, e o Instituto Brasileiro de Jogo Responsável, IBJR, que apresentaram uma manifestação ao ministro Luiz Fux para exigir a suspensão imediata dessa medida provisória. Eles citam que essa seria a forma de evitar prejuízos irreversíveis e encerramentos abruptos e pedem 6 meses para a transição e defendem que o tribunal rejeite os pedidos de proibição das ações anteriores, mantendo a regulamentação do setor. Exatamente em uma dessas ações que já tramitam no STF, o ministro Luiz Fux votou pela manutenção da proibição dos jogos de azar, mas defendeu que a discussão sobre as BETs seja separada, porque as apostas online possuem características jurídicas de regulação diferente. A medida provisória do governo proíbe sites e aplicativos foi publicada na última sexta e as empresas têm até o dia 6 de outubro para sair do ar. Os apostadores têm até o dia 5 para resgatar o dinheiro. O documento também extingue as autorizações vigentes num prazo de 30 dias sem direito à devolução do dinheiro pago pelas empresas para concessão das outorgas. As entidades argumentam que a medida foi tomada sem comprovação técnica de urgência e alega que a ação constitui uma quebra de segurança jurídica, uma vez que as empresas desembolsaram 30 milhões de reais por licenças com duração de 5 anos. O advogado da ANJL, Bernardo Freire, criticou a insegurança jurídica.
4: Além do que, a gente questionou muito a forma como foi feito também. Você pode ser contra o setor. Você pode querer acabar com o setor. Um direito do presidente, é um direito de qualquer cidadão, inclusive. Mas você tem que respeitar a segurança jurídica, senão, se você puder acabar com qualquer setor a qualquer momento por medida provisória, ninguém vai vir investir no Brasil mais. Todo o ecossistema que está sendo atingido, da noite para o dia, quando ainda nem sequer se sabe se a medida provisória vai vir da lei.
3: As associações pedem que o STF trave os efeitos da medida até que o Congresso Nacional tome uma decisão definitiva sobre o tema. E nos bastidores, a expectativa é que o Congresso derrube em parte essa decisão do governo. Lembrando que o governo federal se reúne amanhã com representantes dos clubes de futebol para tentar amenizar o impacto financeiro da proibição das plataformas. Todos os clubes foram convidados. Quem está articulando é o ministro dos Esportes, Paulo Henrique Cordeiro, e o ministro da Fazenda, Dario Durigan, disse que analisa possibilidades de compensação. A AGU também vai acionar a justiça nessa semana com duas ações para pedir o ressarcimento de mais de R$1 bilhão às empresas de apostas pelos gastos no SUS e INSS. Sardenberg.
2: Muito obrigado. Informação da Rani Veloso. Quer dizer, as associações de bet vão protestar contra a extinção no Supremo Tribunal Federal e o governo vai cobrar dinheiro das bets por causa da... O argumento é que as pessoas ficam viciadas no jogo e são atendidas por isso no SUS. E aí, então, a Advocacia Geral da União quer mandar a conta para as BETs. Essa é a situação. Bom, e agora o João Rosa, de Brasília. É a história aqui da decisão do ministro Flávio Dino, que anulou uma ordem do ministro André Mendonça. João Rosa.
5: Sardenberg, o ministro Flávio Dino enviou para análise do plenário do Supremo Tribunal Federal a sua decisão que derrubou a liminar do ministro André Mendonça de mandar retirar do ar publicações sobre a Nossa Senhora Aparecida. Na decisão, Dino demonstrou preocupação com uma possível censura em massa nas plataformas digitais durante o período eleitoral, que poderia afetar milhões de fiéis. Diante da complexidade do tema e dos poderes atribuídos às empresas de internet, Dino entendeu que o assunto deve ser analisado pelo colegiado completo do Supremo. Ao submeter o caso ao plenário, Dino frisou que a decisão do colega foi tomada pelo Tribunal Superior Eleitoral e que o STF está acima da Corte Eleitoral. O ministro também afirmou que é importante o Supremo analisar o tema sob a ótica da atuação individual de integrantes do TSE. Agora, Sardenberg, cabe ao presidente do STF, ministro Edson Fachin, marcar uma data para que a decisão seja analisada pelos demais ministros. A defesa de Flávio Bolsonaro também apresentou um pedido ao Supremo contra essa decisão de Dino. A defesa, Sardenberg, fez uma jogada e apresentou o pedido em outro processo que discute a responsabilidade das plataformas digitais e tem como relator o ministro Luiz Fux. A decisão de Dino ocorre em meio a mais uma frente da crise entre ministros do Supremo e do Tribunal Superior Eleitoral. Na sexta, Mendonça atendeu a um pedido de Flávio e determinou a remoção de uma publicação de Antônio Tebet. No post, o humorista comentava um suposto ataque à Nossa Senhora Aparecida em meio ao período eleitoral. Ontem, ao analisar o pedido do humorista, Dino entendeu que a remoção prévia violava as liberdades de expressão e religiosa. Diante da crise entre os ministros, Fachin deve se reunir ainda hoje com ministros do STF que também integram o TSE, que são eles André Mendonça, Dias Toffoli e o presidente do TSE, Nunes Marques. A reunião deve tratar das divergências entre os ministros. Nunes deve levar a Fachin o que considera interferências indevidas de ministros do Supremo em decisões do TSE. Sardenberg.
2: E sabe que tem já naquela famosa sessão da terça-feira, né, passada, em que os ministros decidiram não decidir nada, o ministro Gilmar Mendes, naquela ocasião, mandou uma mensagem a algum dos ministros dizendo o seguinte, que o Supremo Tribunal Federal ia sim rever as decisões do Tribunal Superior Eleitoral. Quer dizer, o próprio Gilmar Mendes disse lá, numa daquelas trocas de mensagens, até troca de mensagens ofensivas e tal, o Gilmar Mendes, lá pelas tantas, disse que o Supremo Tribunal Federal vai intervir e vai, pode rever decisões tomadas pelo Tribunal Superior Eleitoral. Aliás, numa das mensagens do Gilmar Mendes ao presidente do TSE, ao Cássio Nunes, ele disse para o Cássio Nunes que o Cássio Nunes deveria sair do TSE. Você lembra essa mensagem?
0: Sim.
2: Você está ferrado e tal, você tem que sair do TSE e tal. Só para dar uma ideia de como é que está o clima lá entre suas excelências. Intervalo agora.
0: E já voltamos.
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1: Rosana, como está?
2: Berg, boa tarde para você, para casa e para os nossos ouvintes.
3: Boa tarde, Rosana.
1: A primeira notícia, a primeira parte do documentário é legal. A energia limpa bate recorde de produção no mundo. Mas, quando você olha os números, verifica que a capacidade de produção de energia limpa precisa mais do que dobrar em relação ao que é hoje.
2: É isso, Sardenberg. Nunca se instalou tanto energia renovável no mundo quanto agora. Nós já temos mais de 5 terawatts de capacidade instalada. Isso equivale a 360 usinas de Itaipu, uma quantidade de energia suficiente para abastecer 4 bilhões de residências por ano. É muita coisa. Hoje, um terço da eletricidade produzida no mundo, 34%, já vem de fontes renováveis, principalmente hidrelétrica, solar e eólica. Há 10 anos, eram apenas 23%. Mas para conseguir cumprir os acordos climáticos, o mundo precisa triplicar a capacidade de geração nos próximos 4 anos, principalmente porque a demanda por eletricidade está crescendo muito com o avanço da inteligência artificial. O problema, gente, é que, embora o dinheiro esteja migrando para energia limpa, não está indo na velocidade necessária. Nesse ano, o mundo deve investir 2,2 trilhões de dólares em energia limpa, quase o dobro do que vai investir em combustíveis fósseis, petróleo, gás e carvão. Só que, segundo a Agência Internacional de Energia, o investimento anual em geração renovável é pouco. Ele precisa praticamente dobrar. E uma boa parte desse valor, algo próximo aí de 1 trilhão de dólares por ano, tem que ir para a expansão do sistema elétrico. Porque não adianta simplesmente encher o planeta de placas solares e turbinas eólicas. Precisa investir muito em infraestrutura, uma rede elétrica robusta, uma rede que consiga transportar toda essa eletricidade e armazenar energia para usar quando não tiver geração solar e eólica. Por esse relatório da agência, vai precisar construir ou modernizar mais de 25 milhões de quilômetros de redes elétricas até 2030. E esse foco em infraestrutura é muito importante, ele precisa ser visto com muito cuidado pelos governos e empresas para a gente parar de desperdiçar energia limpa. Só no ano passado, o Brasil jogou fora 20% da energia solar e eólica, exatamente por falta de capacidade de escoamento e armazenamento de energia. Esses são os dados, então, desse último relatório aí emitido pela Agência Internacional de Energia Renovável, Sardenberg e Cássia.
1: Muito obrigado, Rosana Jatobá. E agora temos intervalo, Cássia.
3: E já voltamos.
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0: Já aqui conosco no estúdio, a Estela Campos, que é editora de carreira do Valor Econômico. Estela, tudo bem? Boa tarde.
1: Tudo bem, boa tarde, Salimberg. Boa tarde, Cássio.
2: Boa tarde, Estela.
0: Obrigado aqui pela sua participação. Nesta semana, quem é o nosso ou a nossa entrevistada?
1: Então, essa semana é a nossa entrevistada. É a Tatiana Chukovski. Ela é CEO do Ademicon, que é a maior administradora independente aí de consórcios, né, do Brasil e tal. E a Tatiana, ela é uma profissional que entrou nessa área muito nova, né? Ela começou a trabalhar, acho que com 18 anos já. O pai dela tinha um percentual de uma empresa que era a Ademilar, que depois juntou com a Consegue e acabou formando a holding, que é o Ademicon. E ela, muito jovem, assumiu essa tarefa e o pai nem trabalhava mais lá, tinha uma participação pequena. E ela acabou crescendo aí nessa carreira e hoje eles têm... Acho que presença em 24 estados, são 18 mil pessoas entre os licenciamentos de marca e tudo. É uma operação bastante grande. Uhum. E ela era uma das poucas mulheres que começaram a atuar nessa área. E ela tinha duas coisas, né? Ela era jovem e era mulher. Então, era um desafio duplo. Uhum. E ela conta um pouquinho pra gente disso.
3: E eu tava vindo em Curitiba e atrasou o voo e eu cheguei e já tinha começado o congresso. E eu abri a porta para entrar na sala... E a porta era bem de frente pro palco, assim. Tinha umas três mulheres, o resto era só homens. Eu falei, meu Deus do céu. E eu, menina, entrei, sentei, assisti as palestras. Levantei e falei, agora, como é que vai ser? Mas eu fui muito bem acolhida. Porque eu tava trazendo um produto que ninguém tava trabalhando, que era o consórcio de imóveis. Isso me deu uma certa abertura. Eu sempre tive mais desafios por ser nova... do que por ser mulher.
1: E ela fala, inclusive, né, no episódio assim que o pessoal brinca que a mistura agora lá é cabelos brancos com os cabelos coloridos, né? É isso.
0: Cabelos brancos da turma mais velha
1: e os cabelos coloridos dos mais jovens. Esse é o segredo.
0: E ela está lá há quanto tempo?
1: Bom, agora ela deve estar, acho que faz mais de 30 anos, né? Bastante tempo.
0: Tá certo. Bom, e isso está em todas as plataformas, inclusive da CBN e do Valor Econômico.
1: Isso, no aplicativo, né, da CBN, nos streams Spotify, Apple Podcast, no YouTube, enfim, só procurar.
0: O CBN Professional é feito na parceria com Estela Campos e o Thiago Barbosa aqui da CBN. Obrigado, Estela. Até a semana.
1: Obrigada. Até a próxima.
2: Até mais, Estela. Temos agora informação chegando de Brasília. João Rosa.
4: Cássia, o ministro Gilmar Mendes do Supremo Tribunal Federal fez um ajuste no voto sobre a questão de ordem que discute como deve ser julgado o pedido de abertura de investigação contra o ministro Alexandre de Moraes a partir de mensagens apontadas pela Polícia Federal com o ex-banqueiro Daniel Vorcaro. Gilmar Mendes afirma que é preciso identificar todos os magistrados mencionados no caso do Banco Master e as circunstâncias em que aparecem nas apurações e determinar a abertura de sindicâncias. A medida valeria para ministros do STF, do Superior Tribunal de Justiça, do Tribunal Superior do Trabalho e dos demais tribunais. Para o decano do Supremo, é necessário esclarecer o alcance dessas menções para definir quem poderá ou não participar do julgamento de Alexandre de Moraes. Na prática, Cássia, a medida deixaria a análise do caso de Moraes suspensa até que essa avaliação seja concluída. Esse pedido de Gilmar deverá ser analisado pelo plenário do STF quando o caso for retomado. A gente lembra que o julgamento está suspenso depois que o ministro Flávio Dino pediu vista, ou seja, mais tempo para analisar o processo. Esse pedido de vista aconteceu em meio à discussão sobre se o caso de Alexandre de Moraes deveria ser analisado junto com o de André Mendonça, que teve atuação na relatoria dos casos do Banco Master e do INSS, questionada em um relatório de inteligência da Polícia Federal que foi apresentado por Moraes. Cássia.
2: Muito obrigada. Esse foi o João Rosa, direto de Brasília.
0: Só uma observação, Cássia. Bom, o propósito dessa argumentação do ministro Gilmar Mendes é adiar tudo, né? Quer dizer, jogar lá para frente e tal, porque você imagina, avaliar a participação, os ministros citados do caso Márcio no STF, no Superior Tribunal de Justiça e em outros tribunais. Quer dizer, isso vai levar um tempão. Agora, por outro lado, revela o estado deplorável em que ficaram, em que ficou o judiciário, né? Porque se vai levar tempo para identificar ministros e juízes citados no caso Master, é porque tem muita gente, né?
2: Sim.
0: Isso, esse é que é o ponto mais lamentável, é que tem muita gente citado no caso Master e aí a ideia é o seguinte, não vai jogar ninguém. Então vamos fazer uma série de manobras, não joga ninguém. Esse é o esforço, pelo menos.
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0: segunda-feira, 28 de setembro de 2026. A nova pesquisa Quest mostrou que 62% dos eleitores apoiam a restrição das bets no país. O levantamento divulgado hoje também olhou para outros anúncios recentes do governo Lula. Entre eles, 59% aprovam o reajuste do Bolsa Família e 58% são favoráveis à gratuidade de canetas emagrecedoras para o tratamento da obesidade. As mulheres concentram a maior aprovação nas três medidas. Já por região, o Nordeste lidera o apoio ao reajuste do Bolsa Família e o Sudeste concentra a maior aprovação às restrições das apostas. A Quest ouviu 2.004 pessoas entre quinta e domingo, margem de erro de 2 pontos percentuais, com nível de confiança de 95%. A pesquisa está registrada sob o código BR-06520-2026. O presidente do Supremo, Edson Fachin, recebe hoje os ministros Cássio Nunes Marques, André Mendonça e Dias Toffoli para uma reunião a portas fechadas. Os magistrados integram a composição titular do Tribunal Superior Eleitoral. O encontro ocorre em meio à decisão de Flávio Dino de derrubar uma determinação de André Mendonça sobre a retirada de publicações relacionadas à Nossa Senhora Aparecida das redes. No horário de Brasília, 1h35.
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2: E aí, Vera?
3: Oi, Sardenberg, boa tarde para você e para a Cássia, boa tarde para os ouvintes, também para quem nos assiste, boa semana para todos.
4: Boa tarde, Vera.
2: Vera, em áudio e vídeo, Vera, o assunto é a pesquisa Quest que saiu agora cedo. Houve movimentações entre os diversos grupos, variados grupos, mas no final deu 42 a 42, né?
3: Segundo turno, 42 a 42, Sardenberg, mas no primeiro turno a gente tem um 39 a 34, né? O que também é oscilação, mas deixa a distância entre Lula e Flávio Bolsonaro fora da margem de erro. Então, por essa pesquisa, se a eleição fosse hoje, há probabilidade de que o presidente Lula passasse à frente no segundo turno, sendo que na semana passada os dois estavam empatados dentro do limite da margem de erro. Ou seja, uma pequena oscilação, mas que se somada à movimentação da semana passada, essas duas semanas perfazem um quadro em que o Lula conseguiu estancar uma sangria que atingiu o seu ápice no 7 de setembro, foi a pior pesquisa para ele dessa série, e que ele conseguiu, a base de muitas medidas, primeiro a medida do reajuste do Bolsa Família, depois a proibição das bets, e talvez impulsionado também por essa polêmica religiosa que começou na sexta-feira e se intensificou muitíssimo no fim de semana, estancar um pouco aquela aproximação que vinha acontecendo em relação ao Flávio Bolsonaro. Então aquela ultrapassagem que o Flávio Bolsonaro imaginava fazer, né, porque ele vinha não crescendo e o presidente ali numa inclinação negativa, ela não aconteceu e aí os dois chegam a essa reta final, segundo a Quest, muito empatados ali, empatados em quase tudo, empatados em rejeição, empatados no segundo turno, empatados no primeiro turno e empatados também naquela questão que a Quest sempre inclui, do que a pessoa tem mais medo, da permanência do Lula ou a volta da família Bolsonaro ao poder. Então, um empate rigoroso e o presidente conseguiu, de alguma maneira, estancar uma sangria que poderia, na avaliação de todos, aí, até fazer com que a eleição se resolvesse no primeiro turno. E o que, que a gente vê agora, né? Nessa última semana e a movimentação a partir desses dados que a pesquisa da Quest e os trackings também mostram? A intensificação daquele movimento do lado bolsonarista pela pregação do voto útil, inclusive com alguns outros passos. Agora há pouco, o governador Tarcísio de Freitas, aí de São Paulo, eu digo aí porque eu estou aqui no Rio, deu uma entrevista ao lado dos candidatos dele ao Senado e também do Ricardo Salles, que desistiu da disputa pelo Senado, e na qual ele foi questionado sobre a possibilidade de uma vitória do Flávio Bolsonaro no primeiro turno, e ele disse que ele falou com o candidato Ronaldo Caiado, do PSD, e com o respeito que ele tem à história do Caiado e tal, mas ponderando com o Caiado que se houvesse a possibilidade de vencer o PT no primeiro turno, seria melhor para a direita. Então, o Tarcísio aí em campo para também tentar alavancar esse voto útil no Flávio Bolsonaro e admitindo que até conversou com um dos oponentes do Flávio sobre a possibilidade dele desistir para apoiar o Flávio nessa reta final, o que eu acho muito pouco provável. O Caiado, uma pessoa com uma trajetória aí longa na política, seria estranho ele desistir na última semana, ainda mais porque a eleição de Goiás tem muitos fatores em jogo. Ele tem um candidato que é o sucessor dele, que era o vice dele, que é candidato ao governo e está enfrentando um bolsonarista, e tem a mulher dele, Gracinha Caiado, que é candidata ao Senado, as campanhas estão todas interligadas, me parece pouco provável que ele vá fazer esse movimento, mas o movimento para o voto útil continua muito forte nessa última semana.
4: Também é pouco provável que ele faça esse movimento, porque há muita expectativa, né, Vera, em relação à participação dos candidatos, entre eles o Ronaldo Caiado, no debate da Globo na quinta-feira, E, enfim, está chegando, o Flávio Bolsonaro já fez uma espécie de desafio ao presidente Lula, porque o Lula ainda não disse com todas as letras que irá, mas também é pouco provável que o Lula não vá ao debate, né?
3: Ele vai, Cássia. Na semana passada, naquele jantar com empresários que houve em São Paulo, e eu fui, eu cobri, participei, já se dava como certa a ida dele ao debate, né? Ainda não tinha oficializado, assim como o Flávio Bolsonaro também ainda não tinha oficializado, mas a grande probabilidade é que todos vão, principalmente porque não foram convidados aqueles candidatos que a lei eleitoral não obriga que participem. Então, o Renan Santos, que era um temor que havia do lado lulista pela possibilidade de ataques mais fora da, ali das quatro linhas, né, ao Lula, ele não vai participar. Então, isso acabou tirando uma das justificativas, para não dizer desculpas, que eles têm usado para não ir ao debate. Então, e além do que, com uma situação dessa de empate rigoroso, como a que a gente acabou de tratar aqui, né, 39 a 34 no primeiro turno, 42 a 42 no segundo turno, quem não for ao debate arrisca a possibilidade da eleição se decidir em primeiro turno pelo seu adversário. Então, acho que não é um risco que nenhum dos dois está podendo tomar nesse momento.
2: Tá certo. Bom, aguardemos o debate. Obrigado, Vera. Até amanhã.
3: Até amanhã. Esse aí vai ser quente. Até mais tarde também. 7 horas tem Viva Voz especial eleições.
4: Até mais tarde, Vera.
2: Intervalo agora?
4: E já voltamos.
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0: E aí, Teco?
1: Oi, Stardenberg, boa tarde, Cássia, boa tarde aos ouvintes, tudo bem?
2: Tudo certo, Teco, boa tarde.
0: Você nos fala do produto, do lançamento de um produto financeiro, mas você vai ter que explicar, Teco. Primeiro é um fundo de fundos. E depois,
1: vamos explicar.
0: Fundo de fundos de renda variável, o que vai ser exatamente?
1: Vamos explicar tudinho. Não, estamos falando dos ETFs, Stardenberg. A gente já falou aqui algumas vezes, ainda é uma coisa que está crescendo no Brasil. No mundo já tem um tamanho enorme assim. É um jeito de você investir, né? É uma terceira opção para o ouvinte entender. Quando ele quer comprar uma ação, por exemplo, ele pode ir lá e ele decidir se vai comprar Petrobras ou Itaú. Ou ele pode mandar um dinheiro para um fundo de investimento, né? E esse gestor vai escolher quais ações ele vai comprar para o fundo. E a terceira opção é o tal do ETF, que você coloca o dinheiro, você compra, por exemplo, um ativo que chama, por exemplo, BOVA 11, e dentro desse ativo está todo o Ibovespa replicado ali dentro, já na proporção do Ibovespa. Então você compra um ativo e leva um índice, uma carteira cheia de outros ativos dentro. Você pode comprar, por exemplo, o IVVB 11, você vai levar as 500 ações do SP 500 e por aí fora. Tem ETF de tudo, né? Tem ETF de ações, de renda fixa, tem ETF de moedas, tem ETF de ouro e prata, por exemplo. Então, é um dos jeitos de você investir, com a vantagem de que ele é muito simples, né? E te dá uma diversificação na partida, porque você compra sempre uma carteira só. E ele é muito barato, porque ele não tem taxa de administração como tem os fundos, né? Ele tem uma taxa ali baixa em comparado com outros produtos. Então, ele acaba sendo uma opção interessante. Ele vai sempre replicar um indicador que já existe. E, às vezes, é o que o investidor quer, sabe? Porque, às vezes, o cara quer investir por exemplo, você quer comprar

0: ações da Argentina, por exemplo. Às vezes você não sabe o que comprar, qual comprar, é mais fácil você comprar tipo o Ibovespa argentino, né? Então você vai levar todas as ações do índice de lá e por um ETF é mais fácil você fazer isso, porque além de você comprar um ativo e levar todos, você não paga a taxa de administração. Então essa é a ideia do ETF. Tem crescido muito no mundo por ser um produto barato e por te dar acesso a um monte de coisas. E aqui no Brasil tem crescido também, apesar de ainda não ser uma coisa no mainstream, assim, né?
1: E o fundo de fundos?
0: Não, aí o fundo de fundos não. Aí o que tem, que eu descobri semana passada, que eu não sei quando começou, mas acho que é recente, é um portal desses produtos, Sardemberg, é um portal de ETFs. O ouvinte que quiser, ele entra lá, é www.dexetfs.com.br. E esse portal é um portal de notícias, como outro qualquer, só que cobre só esse universo. Então, ele fala o dia inteiro sobre o desempenho de todos os ETFs, são 200 ETFs ou mais aqui no Brasil. Ele explica o que é, conta por que subiu, conta por que caiu, tem destaque, tem um monte de informação ali. É um jeito legal de você ir se informando e aprendendo.
1: Tá certo. Teco, obrigado, Teco. Até amanhã.
0: Até amanhã. Tchau, tchau.
2: Até amanhã, Teco. E lembrar aqui aos nossos ouvintes que devem ter percebido que hoje, excepcionalmente, nós não tivemos a conversa com a Ana Letícia Lobach, editora de celulares do Tec Tudo, e ela falaria conosco sobre um alerta em relação a um golpe envolvendo o nome da Receita Federal, envolvendo, claro, de forma errônea, porque é um golpe. Então a gente vai fazer o seguinte, daqui a pouquinho lá no nosso site cbn.com.br, a gente vai postar essa coluna para que você possa ouvir daqui a pouco. E agora, Carlos Alberto,
1: intervalo.
2: Já voltamos.
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9: Cássia Regina, vamos ficando por aqui no CBN Brasil desta segunda-feira. Tivemos na produção
10: a Ana Luísa Bessa,
9: nos trabalhos técnicos,
10: o Daniel Mesquita e a Priscila Gubiotti.
0: Apresentação, Carlos Alberto Sardenberg.
8: e Cássia Godoy.
10: Uma ótima tarde a todos e até amanhã.
9: Muito obrigado pela audiência, uma boa semana. Até mais.

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0: Segunda-feira, 28 de setembro de 2026. Presidente Lula do PT e o candidato do PL, Flávio Bolsonaro, voltaram a empatar numericamente em uma simulação de segundo turno da eleição presidencial. De acordo com a nova pesquisa Quest divulgada hoje, os dois aparecem com 42% das intenções de voto. Na rodada anterior, Lula tinha 41% e Flávio marcava 42%. Brancos ou nulos são 13% e 3% permanecem indecisos. No primeiro turno, Lula aparece com 39% contra 34% de Flávio. A Quest ouviu 2.004 eleitores entre quinta e domingo. A margem de erro é de 2 pontos percentuais, com nível de confiança de 95%. A pesquisa está registrada no TSE sobre o código BR06520/2026. O deputado federal do Novo, Ricardo Salles, desistiu da candidatura ao Senado por São Paulo e anunciou apoio à chapa de Guilherme Derriti, do Progressistas, e André do Prado, do PL. O deputado fez o anúncio ao lado do governador Tarcísio de Freitas e afirmou que a decisão foi pessoal e não do Novo. Salles aparecia com 4% das intenções de voto na última pesquisa da Datafolha, atrás também de Marina Silva, da Rede, e de Simone Tebet, do PSB. No horário de Brasília, 2:06.
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1: 2:10. Olá, muito boa tarde para você, nosso ouvinte que está ligado na rádio CBN Amazônia, em Belém 102,3 FM, a rádio que toca notícia aqui no estado do Pará. Também com imagens, você acompanha a gente diretamente do YouTube, youtube.com/CBN Amazônia. Lá você manda a tua mensagem no chat, se preferir. Também tem o nosso WhatsApp aqui esperando a tua interação, 0919-8814-0073. Seja muito bem-vindo, muito bem-vinda ao Tarde de Notícias, que está começando agora, nesta segunda-feira, dia 28 de setembro de 2026. Vamos aos destaques do programa de hoje. Polícia Federal cumpre 4 mandados de busca e apreensão em endereços ligados ao deputado federal Antônio Doido. Dupla é presa suspeita de furtar equipamentos de concessionária de energia no Marajó. Corda que será usada na grande procissão do Círio 2026 já está em exposição na Estação das Docas aqui em Belém. E hoje vamos ter ainda a coluna Conectar Mercados com Rubens Magno. Tudo isso e muito mais você acompanha a partir de agora aqui no Tarde de Notícias. Hoje até às 4 horas da tarde com você, eu conto com a tua participação, mandando mensagem lá no YouTube ou, se preferir, por WhatsApp, 0919-8814-0073. O Tarde de Notícias está no ar.
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1: A gente começa o Tarde de Notícias de hoje falando da operação da Polícia Federal que aconteceu neste domingo, onde a polícia cumpriu 4 mandados de busca e apreensão em endereços ligados, segundo a apuração feita pelo portal G1, ao deputado federal Antônio Doido, do MDB, candidato à reeleição nas eleições deste ano. A operação está investigando possíveis crimes eleitorais e foi autorizada pelo Tribunal Regional Eleitoral do Pará. Durante as buscas, uma pessoa foi presa em flagrante sob acusação de corrupção eleitoral. Segundo informações da Polícia Federal, foram apreendidos R$ 87.475 em espécie, 3 veículos, aparelhos eletrônicos e documentos. Parte do dinheiro estava em envelopes identificados com nomes de pessoas, acompanhados de listas com registros de assinaturas de recebimento. Em um dos endereços, um celular foi encontrado escondido no sistema de esgoto, próximo a 2 sacolas com maços de dinheiro. Ainda de acordo com a Polícia Federal, o material apreendido será analisado para identificar a origem e a destinação desses valores encontrados e esclarecer também possíveis ligações com ilícitos eleitorais. Antônio Doido já tinha sido alvo de investigações da Polícia Federal em 2025 por suspeitas de corrupção e lavagem de dinheiro. Esse assunto também, além de ser polícia, né, tem a ver aí com eleições. E a gente, nesse Tarde de Notícias de hoje, vai trazer muitas informações sobre eleições aqui, até porque saiu, né, a pesquisa Quest mais recente para a disputa ao governo do estado do Pará, Senado. Aqui a gente vai também trazer, a partir das 3 horas, um cientista político para falar desses resultados, comentar os resultados da última pesquisa Quest, que mostra o candidato do Podemos, Dr. Daniel, com 41% e Hanna Gassan, do MDB, com 32%. A gente retoma esse assunto de eleições mais para frente aqui no Tarde de Notícias. Agora, 2:13. Um homem identificado como Anderson Braga de Souza, de 27 anos, morreu após ser baleado na cabeça na manhã de hoje, no bairro do Jurunas. O crime aconteceu por volta das 7h40 da manhã, na passagem Moura Carvalho, entre a Avenida Bernardo Saião e a Travessa de Breves. Segundo a Polícia Militar, a vítima foi atingida por um único disparo. De acordo com a perícia, o tiro atingiu a região da testa e foi disparado com uma pistola calibre 9mm. No local foi encontrado apenas um estojo de munição. Testemunhas relataram que o suspeito estava encapuzado e chegou ao local em uma motocicleta. Anderson morava na região e trabalhava em uma empresa de locação de andaimes, onde o crime aconteceu. Segundo familiares, ele não tinha recebido ameaças. A Polícia Civil foi acionada e investiga esse caso. Até o momento, não temos informações sobre as identidades do suspeito ou a motivação desse homicídio. Em nota, a Polícia Civil informou que a Delegacia do Juruna está investigando a autoria e motivação do crime. Segundo as informações iniciais, a vítima foi alvejada por um homem em uma motocicleta e as perícias estão sendo aí realizadas, além das testemunhas ouvidas. A polícia também informou em nota e pede também à população que possa contribuir com a investigação, repassando as informações de forma anônima pelo Disque Denúncia 181 ou pelo canal Iara, via WhatsApp. Anota aí o número 0919-3210-0181. Vou repetir o Iara para você, canal aí que faz a comunicação com a Polícia Civil de denúncias, 0919-3210-0181. Sigilo é garantido. 2h15. O desaparecimento do menino José Arthur Souza Barros, de 2 anos, completou 6 meses. A criança sumiu em março, na zona rural de Eldorado dos Carajás, e o caso foi transferido para a Delegacia de Homicídios de Marabá, devido à estrutura especializada da unidade. A Polícia Federal confirmou que o bebê não está entre as crianças resgatadas em uma operação recente nos Estados Unidos. A defesa da família solicitou à PF a inclusão do nome de José Arthur no aviso amarelo da Interpol para emitir um alerta internacional de busca. No início das investigações, a polícia chegou a apreender 2 homens suspeitos que frequentavam a casa da família de José Arthur, mas a dupla foi liberta após o fim do prazo da prisão temporária e o inquérito segue sem pistas concretas sobre o paradeiro do menino. As investigações já reuniram mais de 25 depoimentos e o caso também é acompanhado pela Comissão de Direitos Humanos do Senado. Informações sobre o paradeiro da criança ou outras que possam ajudar, né, a esclarecer esse caso podem ser repassadas ao Disque Denúncia pelo número 181 com garantia de sigilo. Agora 2h17. 2 homens foram presos em flagrante em Ponta de Pedras, no arquipélago do Marajó, suspeitos de furtar equipamentos da rede de energia elétrica. Os materiais usados na manutenção do sistema foram recuperados em uma ação conjunta das polícias civil e militar. As investigações começaram após a polícia ter acesso a imagens de câmeras de segurança que registraram a ação criminosa da dupla. A concessionária alertou que esse tipo de crime pode provocar interrupções no fornecimento e comprometer a segurança do sistema elétrico. Segundo a Polícia Civil, um dos suspeitos resistiu à abordagem com uma faca e ameaçou um agente de morte. Ele é investigado por resistência, desacato e tentativa de homicídio contra o policial. O mesmo homem tinha sido preso 3 dias antes por furto de uma embarcação e estava solto há apenas 2 dias. Em nota, a Equatorial Energia informou que acompanha as investigações e confirmou que não houve interrupção no fornecimento de energia da cidade. Os 2 suspeitos permanecem à disposição da justiça. 2h18, intervalo aqui no Tarde, já voltamos.
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5: 2h21.
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5: A Rádio CBN Amazônia Belém recebeu hoje pela manhã a visita da imagem peregrina de Nossa Senhora de Nazaré, um momento de devoção e encontro com os colaboradores da rádio e familiares. O diácono José Rocha, da Catedral Metropolitana de Belém, fez uma celebração e destacou a relação da padroeira dos paraenses com a comunicação. Ele falou sobre o anúncio do anjo Gabriel a Maria e as palavras de aceitação da Virgem diante da nova missão de ser mãe de Jesus. A visita foi conduzida pela diretoria da Festa e Guardas de Nazaré. Ronaldo Pinheiro, membro da diretoria da festa, destacou a importância desses momentos de preparação para o Círio 2026. Vamos acompanhar.
6: Bom, para a nova diretoria é um prazer enorme trazer a Nossa Senhora para esses locais, para nessas visitas, visitando comunidade, visitando empresa, órgão público, órgãos de comunicação, para que a gente possa divulgar cada vez mais o que é o Círio de Nazaré, a importância do Círio de Nazaré, evangelizando as pessoas nesse momento tão, tão delicioso que é o Círio de Nazaré. Né? Então, hoje nós já temos deferidas por mais de 1000 visitas no decorrer do ano. Então, a cada ano essas visitas vão aumentando. Isso para nós é muito gratificante, é um resultado de muito trabalho e que todos esperam esse momento para que Nossa Senhora venha até a sua casa, você faça sua oração, faça seu pedido, seu agradecimento, que ela estará sempre como uma mãe sempre esteve, de braços abertos para atender seu filho. Muito obrigado.
5: O nosso colunista da Rádio CBN Belém e teólogo Mário Tito também participou da homenagem, levando evangelização por meio da música. Ele conduziu o grupo Cantores de Francisco e falou sobre essa forma de louvar a imagem peregrina.
7: Tocar aqui na recepção da imagem na CBN Amazônia Belém foi uma experiência maravilhosa. Primeiro de tudo, porque Nossa Senhora foi a primeira comunicadora. Quando a gente recebe a imagem e pode tocar para ela, é como se a proximidade se tornasse cada vez menor. E a gente, quando se aproxima de uma imagem santa, a gente também se sente um pouco impelido a fazer as coisas boas. Eu sempre desejo que nesta rádio a gente transmita valores. E esses valores que protegem a Amazônia, que protege o homem da Amazônia, fez com que a gente vivesse um momento muito aconchegante. Eu diria que o Círio chega na CBN Amazônia Belém como um aconchego e que esse afeto possa chegar para tantas pessoas.
5: O diretor executivo da CBN Belém, Igor Aflalo, desde já desejou um feliz Círio para todos os colaboradores e ouvintes da Rádio CBN Belém.
8: Foi com muita honra e alegria no coração que a gente recebeu a imagem peregrina de Nossa Senhora de Nazaré e a gente deseja que toda chegue no lar dos nossos colaboradores, toda a proteção, toda a bênção e transborde isso ao povo paraense também, desde já desejando um feliz sírio para os nossos colaboradores e para todo o povo paraense.
5: Momento sempre muito emocionante, né? Qualquer visita de Nossa Senhora de Nazaré, enfim, aqui, né? A rádio, a instituições públicas, privadas, é sempre muito emocionante porque ela traz a bênção, né, para todo mundo que trabalha naquele lugar. E ainda falando de Sírio, o Sebrae apresentou o projeto Solar no Sírio. Empreendedores vão ter a oportunidade de fazer bons negócios com turistas que visitam Belém durante o Sírio de Nazaré. Vamos de reportagem de Diego Beckman.
9: Empreendedores, autoridades e convidados conheceram o projeto Solar do Sírio 2026. O espaço funciona no Solar da Beira, no complexo do Ver o Peso, em Belém. A proposta é ampliar as oportunidades para o empreendedorismo durante uma das maiores manifestações religiosas do Brasil, o Sírio de Nazaré. A iniciativa é realizada pelo Sebrae no Pará, em parceria com a Prefeitura de Belém. O espaço reúne diversos microempreendedores que apresentam serviços e produtos regionais para os milhares de turistas que participam da festividade nazarena. Além do empreendedorismo, o projeto também busca fortalecer o turismo e a gastronomia, por meio de iniciativas como Essencial, Sabores do Ver o Peso, Gente do Ver o Peso, Leve Belém com Você, Ver o Peso Cultura Viva e o Ver o Peso de Quem é Daqui. Para a artesã Val Lima, o momento representa uma oportunidade de negócios para quem trabalha no setor, principalmente com produtos religiosos.
10: Eu já sou MEI há 18 anos e 6 meses, né? Completando 6 meses já. E essa porta não tem nem assim te dizer a mensurar isso, né? Porque principalmente aqui, agora, nesse espaço que a gente está, né, no decorrer de toda essa minha trajetória, mas agora com esse espaço aqui, né, essa divulgação maravilhosa, tudo que eles estão fazendo, a parceria com agora do lado, a Sala do Empreendedor, isso facilitou demais para a gente. E eu trabalhando justamente com tudo, né, que o Sírio, os mantos, as imagens, né, que sou eu mesmo que faço as pinturas. Então isso não tem significado maior para mim. E agora estar participando nesse momento, né, as vésperas do nosso Sírio, não tem como mensurar a alegria e a satisfação e a oportunidade que o Sebrae está dando para todos nós, artesãos.
9: Segundo o superintendente do Sebrae no Pará, Rubens Magno, o Sírio movimenta uma grande cadeia de empreendedores e gera oportunidades de negócios e renda.
11: É mais um momento em que a economia gira muito forte e a gente fica muito feliz, porque esses empreendedores que aqui estão, eles têm um esforço feito o ano todo, mas o Sírio é realmente um momento econômico de muita potência. Então os empreendedores que estão no Sebrae, sendo trabalhados pelo Sebrae, eles passam por um processo muito grande de fortalecimento. Os que passam na curadoria, por exemplo, que entram na nossa feira do artesanato do Sírio, tem muitos deles a oportunidade de venderem 8 meses, geralmente, do seu faturamento normal, eles vendem no período da FAG. Esse é mais um caminho de acesso também. Aqui nós temos a Taberna Amazônica, com vários empreendedores que já estão vendendo há um ano aqui no Solar da Beira e também estão sendo preparados pelo Sebrae. E o que é bacana é ver que a economia tem se fortalecido, que os negócios têm crescido e que o Sebrae, principalmente o Sebrae aqui no Pará, tem se feito presente nos 144 municípios.
9: O espaço do projeto Solar do Sírio 2026 ficará aberto aos empreendedores e ao público em geral até o dia 30 de outubro. De Belém, Diego Beckman.
5: E a corda que vai ser usada na grande procissão do Sírio 2026 já está em exposição na Estação das Docas aqui em Belém. O material passou por vistoria da Diretoria da Festa de Nazaré e da Guarda de Nazaré com verificação de nós, argolas e conexões. Ao todo, são 800 metros de corda, divididos em 2 trechos de 400. A parte destinada ao Sírio está na Estação das Docas e fica disponível para visitação até o dia 10 de outubro. A visitação é gratuita e acontece de domingo a quinta-feira, das 10 da manhã à meia-noite, e às sextas e sábados até 1 da madrugada. A corda deste ano foi produzida no Pará pela Companhia Têxtil de Castanhal com fibra de malva amazônica. A tradição da corda no Círio remonta ao século XIX e, para milhares de devotos, o objeto representa fé, sacrifício e agradecimento. O trecho exposto vai ser levado às ruas de Belém no domingo, dia 11 de outubro, durante a grande procissão. 2h29.
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5: Repórter CBN, já voltamos.
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0: Segunda-feira, 28 de setembro de 2026. A violência segue como maior preocupação do eleitor na reta final para as eleições, sendo citada por 29% da população brasileira. O número divulgado pela pesquisa Quest se manteve estável em relação ao último levantamento publicado na semana passada. Na sequência, a corrupção e a economia também aparecem entre as principais preocupações dos brasileiros. A pesquisa foi encomendada pelo jornal O Globo e pela TV Globo. A Quest ouviu mais de 2 mil pessoas entre quinta-feira e ontem. A margem de erro é de 2 pontos percentuais, para mais ou para menos, e o nível de confiança é de 95%. O número de registro da pesquisa é BR-06520-2026. A defesa do senador e candidato à presidência pelo Bolsonaro entrou com um recurso no STF contra a decisão do ministro Flávio Dino, que liberou um post sobre a retirada de Nossa Senhora Aparecida do título de padroeira do Brasil. Logo após o pedido, Dino enviou a decisão dele para referendo no plenário, onde devem se manifestar todos os integrantes da corte. O debate ocorre depois da circulação de informações falsas que associavam Flávio a uma suposta tentativa de retirar de Nossa Senhora do título. Não há atualmente nenhum projeto no Congresso com esse objetivo. A Rússia bombardeou a Academia Nacional de Ciências da Ucrânia, deixando um morto e quatro feridos. Segundo autoridades locais, o ataque causou um incêndio de grandes proporções. Havia pessoas dentro do prédio no momento e algumas delas saíram pelas janelas e escalaram a fachada do prédio para escapar das chamas até serem resgatadas pelos bombeiros. O presidente ucraniano Volodymyr Zelensky prometeu retaliação pelo ataque. No horário de Brasília, 2h33.
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2: 2h34. Quatro alunas da Escola Estadual Irmã Dulce, em Parauapebas, desenvolveram um projeto que utiliza caroços de açaí para auxiliar no tratamento de água impactada por resíduos minerais. Chamado de Euterpe Aqua, o projeto investiga a extração de taninos presentes no caroço do açaí para produzir um coagulante natural. A proposta busca unir o aproveitamento de um resíduo comum na região a um problema relacionado aos recursos hídricos. As estudantes também desenvolvem uma usina piloto automatizada com tecnologia Arduino para controlar etapas como aquecimento e agitação da biomassa. A pesquisa está na semifinal da 13ª edição brasileira do Solve for Tomorrow Brasil. 2h34, intervalo, já voltamos.
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2: Tarde de Notícias de volta, 2h37.
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2: Rubens Magno chega com um guia de dicas para quem deseja empreender e faturar mais no último trimestre do ano. Seja de Nazaré, Natal, Ano Novo, 13º, muito mais. Boa tarde, Rubens.
7: Amigos da Rádio CBN, está começando mais uma coluna Conectar Mercados, o nosso espaço para falar de empreendedorismo e inovação, das conexões que movimentam a nossa economia aqui no estado do Pará. Amanhã termina setembro, e aí começa uma das épocas mais importantes do ano para quem empreende: outubro, novembro e dezembro. Esse quarter, que a gente chama nos negócios, ou o último trimestre, eles concentram datas muito importantes, confraternizações, festas, presentes, férias, e uma mudança muito grande no comportamento de consumo. Então hoje eu resolvi fazer uma coluna diferente. Nada na teoria. Eu separei 15 dicas, é isso mesmo. Eu separei 15 dicas práticas que você pode preparar seu negócio e faturar muito mais nessa reta final desse ano que termina, né? Que já vai para a sua reta final. Pega o teu celular, pega papel, caneta ou simplesmente presta atenção, porque alguma dessas ideias ela pode servir para o teu negócio. Vamos lá. Olha só, primeiro, antes de planejar os próximos 3 meses, olha para trás. O que você mais vendeu em outubro, novembro e dezembro do ano passado? Qual produto encalhou? Que horário teve mais movimento? Qual promoção funcionou? Antes de tentar adivinhar o futuro, use as informações que você já tem. Dica 2, faça uma meta para cada mês. Não diga apenas quero vender mais. Quanto? Transforme vontade em número. Defina uma meta para outubro, outra para novembro e, obviamente, outra para dezembro. Quando existe meta, fica mais fácil saber o tamanho do esforço necessário. 3. Planeje o estoque agora. Não espere dezembro para descobrir que produto que mais vende acabou. Olha só que tristeza você pensar nisso. Converse com fornecedores, veja prazos, negocie condições, identifique aquilo que merece o esforço para você ter em estoque. Mas cuidado para não confundir preparação com comprar demais. Estoque parado também é dinheiro parado. 4. Monte combos. Faça combos. Essa é uma ideia extremamente simples e funciona para muitos segmentos. E em vez de vender apenas um produto, junte produtos correlatos ou serviços que fazem sentido juntos. O cliente ganha praticamente em tudo e você pode aumentar o valor médio de cada compra. A dica 5 é, crie uma opção para presente. Seu produto pode virar presente? Então facilite essa decisão. Monte kit, capriche na embalagem, ofereça cartão, crie opções diferentes de faixas de preço. Às vezes, você não precisa criar um produto novo, precisa apenas apresentar o que você já vende de uma maneira nova. Dica 6, facilite o pagamento. O cliente decidiu comprar? Não complique justamente na etapa final. Pix, cartão, link de pagamento, parcelamento, quando fizer sentido para não atrapalhar a sua margem. Quanto mais simples for concluir a compra, menor a chance de perder a venda. E a dica 7, arrume o seu WhatsApp. Isso vale ouro. Essa dica é muito importante. Utilize catálogo, foto, endereço, horário e respostas muito rápidas. Veja quanto tempo a sua empresa demora para responder. Tem muito empreendedor investindo para trazer cliente e perdendo a venda dentro do próprio WhatsApp. Não deixe isso acontecer contigo. A dica 8, reative clientes antigos. Você não precisa começar dezembro procurando cliente do zero. Olhe para quem já comprou com você em meses anteriores ou até mesmo em dezembro do ano passado. Uma mensagem bem feita, sem ser invasiva, apresentando uma novidade ou uma condição interessante, pode fazer esse cliente vir de volta ao seu estabelecimento, ao seu negócio. Quem já confia em você está muito mais perto para comprar novamente. E a dica 9 é faça parcerias. Uma loja pode se juntar com um salão, por exemplo. Um restaurante pode estar junto com uma empresa de eventos. Uma confeitaria com uma floricultura, um hotel com uma agência de turismo. Procure empresas que atendam o mesmo público, mas não sejam suas concorrentes diretas, obviamente. Um pode abrir mercado para o outro. A dica 10, prepara a tua equipe. Não adianta aumentar o movimento e piorar o atendimento. Converse com a tua equipe antes. Treina, organiza a escala, define as responsabilidades. Treinamento é palavra de ordem nesse momento. Todo mundo precisa saber quais são as prioridades dessa reta final. Porque vender mais e atender mal pode fazer você ganhar uma venda e perder um cliente para sempre, o que é muito ruim. Dica 11, venda antes da data. Essa eu considero muito importante. Não espera que a data comemorativa chegue para você vender. Começa a vender antes. Aceita encomendas, cria uma pré-venda, abre uma agenda, faz reserva, antecipa a receita. Isso vai te ajudar a planejar, a melhorar inclusive o teu estoque e a tua operação. A dica número 12 é use o calendário. Outubro, Dia das Crianças, Sírio aqui no Pará. Novembro, Black Friday. Dezembro, Natal, confraternizações. Mas não pensa apenas na data. Pensa no comportamento que ela provoca. O que as pessoas compram? Onde elas circulam? Com quem elas se encontram? Que problema precisam ser resolvidos? E daí surgem boas oportunidades. A dica 13, uma dica importante, a dica de número 13. Não entra em promoção sem fazer conta. Essa é especialmente importante para quando chegar a Black Friday. Desconto não pode ser desespero. Antes de colocar 20%, 30%, 40% de desconto, conheça a tua margem, porque faturar muito e não ganhar dinheiro não é uma boa promoção. Isso é um grande problema. Sim. A de número 14, cuide de quem já está comprando. Na correria para vender mais, muitas vezes a gente esquece de quem já comprou, quem é já da tua base de clientes. Faça um pós-venda, pergunte se deu certo a compra, resolva rapidamente os problemas que porventura possam vir a acontecer. Convida o cliente para voltar. O objetivo não deveria ser fazer uma venda apenas em dezembro. É conquistar alguém que continue comprando em janeiro, fevereiro, março, enfim, durante o ano todo. E para finalizar, não menos importante, mas também muito importante, a dica de número 15, presta atenção na nossa dica de número 15. Não espere outubro para começar. Chegamos na 15ª, como eu falei, né? Então, tu precisa fazer isso agora. Essa talvez seja a dica, sem dúvida, todas são importantes, mas essa tem um quê especial, porque quem começa a pensar o Natal em dezembro já está atrasado. Quem começa a pensar em Black Friday na semana da Black Friday também já perdeu muita oportunidade. O empreendedor precisa aprender a antecipar. O resultado de dezembro começa a ser construído em setembro, ou antes até. É isso aí. Então vamos recapitular rapidamente. Olhe os números, defina as metas, planeje estoque, crie combos, pense em presentes, facilite o pagamento, organize o teu WhatsApp, reative clientes, faça parceria, prepare a equipe, venda antecipadamente, use o calendário, faça conta antes de dar desconto, cuide do pós-venda e, principalmente, comece agora. São 15 dicas. Você não precisa colocar as 15 em prática no mesmo momento. Elas são 3, escolha 3, por exemplo. As 3 que fazem sentido para o seu negócio hoje, executa bem. Depois vai avançando, porque na reta final o objetivo é vender, obviamente, muito mais. É época de preparar melhor a venda. O meu nome é Rubens Magno, essa coluna é a coluna Conectar Mercados. Eu tenho muita honra de fazer parte dessa rádio que toca notícia aqui em Belém, a CBN, e eu quero muito me conectar com você. Os meus arrobas na internet são @RubensMagno, e eu quero mais uma vez te agradecer e dizer que na segunda que vem tem mais. Até a próxima segunda, se Deus quiser.
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2: 2h46, no intervalo, já voltamos.
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4: 2h48.
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4: A reforma tributária traz mudanças importantes para empresas de diferentes setores, mas o impacto pode ser particularmente relevante para pequenas e médias agências de publicidade. Segundo a FENAPRO, Federação Nacional das Agências de Propaganda, cerca de 80% das despesas das agências estão concentradas em equipe, um tipo de gasto que não gera créditos tributários no novo sistema. Com a transição para o IBS e a CBS, as empresas vão precisar reavaliar custos, preços, fornecedores e o próprio regime tributário. Sobre essas mudanças, a gente conversa agora com a Ana Celina Bueno, presidente da FENAPRO, que está conectada já com a gente aqui no Tarde de Notícias. Boa tarde, Ana. Seja muito bem-vinda à Rádio CBN.
6: Boa tarde. Agradeço imensamente esse espaço na Rádio CBN. Somos parceiros, né, dessa difícil tarefa de comunicar e comunicar bem, no sentido de esclarecer, no sentido de trazer subsídios para que pessoas e empresas vivam melhor, né, nas suas tarefas cotidianas.
4: Exatamente.
6: Então, é uma honra e um prazer estar aqui falando com a CBN hoje.
4: Ana, para a gente começar a falar sobre esse assunto, eu queria que você pudesse explicar para o nosso ouvinte o que tem de particular nessa estrutura de custos do setor, né? Por que a reforma tributária ela tem um impacto maior sobre pequenas e médias agências de publicidade?
6: Bom, a primeira coisa que precisa se colocar é de que nós na FENAPRO temos um sistema bastante arrojado de dados que nos mostram que em torno de 70, 80% das agências brasileiras são agências que faturam entre 1 e 5 milhões por ano. Então, são agências pequenas e médias, né? A publicidade costuma centrar muito o seu foco, a sua pauta nas grandes agências que participam de conglomerados globais, quando a realidade do país é uma diversidade muito grande de pequenas e médias agências

0: entrega para os nossos associados. Especificamente na questão tributária, esse mês nós estamos fazendo uma ação muito focada nas agências do Simples Nacional, que nós deduzimos ser a maioria pelo perfil de faturamento. Nós temos um prazo muito estratégico que ele se encerra agora no final do mês de setembro, onde as agências têm que fazer a sua opção pelo sistema híbrido ou por continuar no Simples Nacional tradicional. E isso faz toda a diferença. Né, a gente tem, nossas redes sociais têm trazido muitas informações sobre isso. As agências que são associadas aos SINAPROS dos seus estados podem solicitar aos SINAPROS ou diretamente à FENAPRO um e-book que a gente fez muito detalhado falando sobre isso. É uma decisão que tem que ser tomada agora no mês de setembro. Essa decisão pode ser revista no mês de novembro. Mas até para tomar a decisão, que vai impactar, literalmente a partir do mês de janeiro no financeiro das agências, tem alguns pré-requisitos. Eu não posso ter dívida nenhuma com o fisco, então eu tenho que resolver isso até a data da escolha. Então, assim, todas essas orientações de caráter mais operacional e dentro do cronograma de execução da reforma, é que a gente está do lado das agências passando as orientações. A gente sabe que essa reforma vai até 33, mas várias etapas elas já vêm acontecendo, né? Então, essa é uma questão específica das agências do Simples Nacional, que acontece agora, dia 30 de setembro, podendo ser revista a decisão em novembro.
1: Ana, eu falei ainda há pouco que a FENAPRO ela apontou que cerca de 80% das despesas das agências estão concentradas em equipe. Como é que essa característica afeta a geração de créditos tributários do novo sistema?
0: Nosso maior insumo são pessoas, né? Então, o nosso maior custo é mão de obra. E essa mão de obra, ela não nos credita, né? No grande volume, ela não nos credita de créditos tributários. Por outro lado, o nosso cliente, ele vai querer trabalhar com fornecedores que lhe propiciem crédito tributário. Então, é muito importante as agências conversarem com seus contadores para fazerem simulações de quanto é o crédito que a agência vai conseguir conquistar com seus colaboradores e fornecedores e qual é o imposto que os clientes daquela agência vão querer ter como crédito. Então, é muito importante as agências fazerem um levantamento de quem são os seus fornecedores e conversar com os seus clientes para entender como vai ser a política deles em relação à tomada de créditos. Isso é a norma geral, ela está muito clara, né? A gente ainda tem algumas alíquotas que não foram definidas pelo governo federal. Provavelmente isso empurre o prazo mais para frente, mas tem que contar, o prazo da decisão continua valendo, né? Mas essas simulações, elas só funcionam caso a caso. A gente até está preparando um simulador, que vai ser uma plataforma onde as agências vão poder entrar e fazer as suas simulações a partir dos seus dados, porque isso varia de negócio para negócio.
1: Agora, ainda há pouco você falou, Ana, que esse mês de setembro que a gente está é importante, né, para que as agências possam decidir sobre o recolhimento de IBS e CBS a partir do ano que vem. O que que essas empresas elas devem levar em conta antes de fazer essa escolha?
0: Eu repito, né? É uma decisão que precisa ser tomada até o dia 20, podendo até o dia 30 de setembro, podendo ser revisada até o final do mês de novembro. O que é muito importante das agências estudarem nesse momento é exatamente essa relação dos seus fornecedores e dos seus clientes.

0: entender se para ela vale a pena ficar no Simples Nacional ou se vale a pena ela optar pelo regime híbrido. Porque no, na agência que permanecer dentro do Simples Nacional, ela não vai poder oferecer ao seu cliente créditos tributários. Ela só vai poder oferecer para o cliente crédito tributário se ela for uma agência do Simples Híbrido, ou então lucro presumido, lucro real, que a gente nem está entrando nessa discussão agora. É, essa é a diferença fundamental, é poder ou não oferecer créditos aos seus clientes. Então a agência tem que fazer um estudo profundo dos seus custos, dos seus clientes, porque é uma decisão estratégica de negócio do dono, né? Ele tem que avaliar isso. Quem tiver clientes pequenos, talvez vai ter menos problemas. Quem tiver grandes clientes, contas públicas, grandes varejos, vai ter, ou fabricantes, podem ter um problema maior, né? E aí, nessa hora, o cliente vai raciocinar a partir do resultado esperado dele. Se alguém oferecer um desconto ou um crédito tributário maior do que eu, ele pode optar por trabalhar com outro fornecedor que não com a minha agência.
1: Para a gente finalizar, Ana, queria que você pudesse já trazer aqui orientações, né, para que as agências já não sejam pegas de surpresa, né, pela transição tributária no ano que vem. Falar talvez até também um pouquinho do simulador tributário que a FENABRO está preparando.
0: É, eu acho que a gente está aí com um prazo muito, né, apertado já em relação à escolha de ser uma agência simples no híbrido ou ser uma agência do Simples Nacional, como a gente foi até hoje, né? Esse prazo é agora dia 30 e essa é a maior preocupação. E tem que começar a discutir logo com o seu contador, porque os contadores vão ter que ter, ou os contadores, ou as próprias agências, vão ter que ter plataformas de gestão, aquelas plataformas que emitem as notas fiscais. Elas vão ter que ter um novo campo a partir do mês de janeiro, né, que é o campo que separa essa parte do imposto. E eu acho que a grande questão é realmente simulações. Né, fazer uma simulação junto com o seu contador, pedir para ele calcular no Simples Tradicional como fica a sua situação e como fica no Simples Híbrido. Eu acho que esse é o maior conselho que a gente está passando para todas as agências. Na grande maioria, as agências estão fazendo essa opção pelo híbrido agora, no mês de setembro, por conta da possibilidade de revisar em novembro.
1: Perfeito. Conversamos com a Ana Celina Bueno, presidente da FENAPRO, sobre a reforma tributária, como é que as mudanças podem afetar pequenas e médias agências de publicidade. Ana, obrigada pela participação aqui na Rádio CBN.
0: Ok, ficamos à disposição em todas as nossas redes sociais da FENAPRO, dos nossos canais de comunicação, que são todos públicos, no sentido de poder contribuir e orientar aí a categoria das agências.
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0: Segunda-feira, 28 de setembro de 2026. O medo de uma eventual reeleição do presidente Lula é maior para 43% dos eleitores, enquanto outros 43% afirmam temer mais a volta da família do ex-presidente Jair Bolsonaro ao poder. Os dados da pesquisa Quest, divulgados hoje, voltam a colocar os dois cenários em empate numérico, seguindo os dois últimos levantamentos. Além disso, entre maio e agosto, o quadro foi o inverso. O medo da volta da família Bolsonaro liderava numericamente. A pesquisa Quest, encomendada pelo jornal O Globo e pela TV Globo, ouviu mais de 2 mil eleitores entre quinta-feira e ontem. A margem de erro é de 2 pontos percentuais para mais ou para menos e o nível de confiança é de 95%. O levantamento foi registrado no TSE sob o protocolo BR-06520-2026. 52 escolas municipais do Rio de Janeiro não abriram hoje devido a uma operação policial no Complexo da Maré. Durante a ação, uma pessoa morreu e ao menos outras 12 foram baleadas. Entre os feridos está um policial militar e um jovem de 15 anos. Uma criança de 12 anos também foi atingida por estilhaços de uma granada. 7 homens foram presos até o momento. Segundo a PM, a ação mira criminosos ligados ao tráfico de drogas e busca reprimir a circulação de armas em 4 áreas da Maré. Manifestantes em Madrid pressionam o governo de Pedro Sánchez por medidas contra a crise de moradia na Espanha. Depois de 2 noites acampados na Puerta del Sol, eles cobram uma nova legislação para conter despejos e enfrentar a alta dos aluguéis e dos imóveis. O movimento ganhou força depois do despejo de uma idosa de 87 anos do apartamento onde vivia há 70 anos. Sánchez afirmou que o governo trabalha contra o relógio para apresentar novas medidas amanhã. O texto ainda enfrenta divisões no parlamento. No horário de Brasília, 3:06.
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2: 3:06. Olá, muito boa tarde para você que ligou o rádio agora em 102,3 FM, a rádio que toca notícia aqui no estado do Pará. Você pode participar mandando sua mensagem lá no youtube.com/CBN Amazônia. Estamos ao vivo e online. E também lá no nosso WhatsApp, você pode mandar mensagem 0919-8814-0073. Vamos falar agora sobre o app Pardal da Justiça Eleitoral. Como é que ele funciona como uma ferramenta de cidadania que facilita a participação do eleitor na comunicação de irregularidades que são cometidas durante o processo eleitoral, durante as campanhas eleitorais? Qual a importância desse canal? Como é que ele pode ser utilizado? Eu converso agora com a doutora Isabelle Fernandes, que é advogada especialista em direito eleitoral, está aqui para analisar um pouquinho sobre essa ferramenta com a gente. Boa tarde, doutora, seja muito bem-vinda.
3: Boa tarde, Brenda, tudo bem? Obrigada.
2: Tudo bem. Para a gente começar, doutora, eu queria que você pudesse falar um pouquinho do papel, né, desse app Pardal, que já tem alguns anos sendo utilizado pela Justiça Eleitoral. Por que que ele é importante nesse processo de escolha, né, de candidaturas?
3: Isso, o app Pardal, ele é utilizado desde 2014, mas todas as eleições ele surge com alguma novidade. E ele é realmente o aplicativo que traz essa cidadania para perto do cidadão nesse quesito eleitoral, porque ele consegue visualizar, ele consegue denunciar, se sentir parte, de uma certa forma, desse pleito eleitoral, que a gente vê tanta coisa na rua. Então tem essa participação direta de eu consigo ver, consigo denunciar, consigo ver algo sendo feito a partir dessa denúncia, porque é isso que o aplicativo traz. E ele é um aplicativo gratuito, é um aplicativo que se consegue baixar tanto no iOS quanto no Android, então facilita muito, muito a vida do cidadão, que antigamente só conseguia fazer essa denúncia em cartório eleitoral, né? Então agora, com o celular na mão, viu uma propaganda irregular, já bate foto, já manda. E esse é o principal foco do aplicativo, né? Principalmente propaganda irregular.
2: Uhum. A senhora citou uma questão importante, né? Antigamente, quando não se tinha o app Pardal, era bem mais difícil, né? E também custoso para o eleitor ter que ir se
3: deslocar, né? E ter que se identificar, né? Porque pelo aplicativo Pardal, essas denúncias elas são feitas de forma anônima. Então, dá muito mais essa segurança, essa liberdade para o eleitor que tem medo de sofrer retaliações, realmente ir denunciar. Porque quando era só no cartório, a pessoa tem que ir lá, se indispor, se identificar. Então, o aplicativo ele traz essa liberdade, realmente.
2: A gente consegue avaliar a efetividade desse aplicativo ao longo desses anos, desde 2014, né, que a senhora falou, de evolução, vamos dizer assim, a cada eleição?
3: A gente consegue, sim. A gente consegue avaliar com dados. Dentro do site do TSE, tem uma aba lá que fala do aplicativo Pardal e consegue colocar lá eleições, abrangência, estado do Pará, por exemplo. Aí vai aparecer quantas denúncias foram feitas, quantas foram arquivadas, quantas tramitaram, quantas estão em andamento. Hoje de manhã eu consultei, né, por curiosidade, já que a gente teria essa entrevista, e atualmente, nas eleições de 2026, foram mais de 1.000 denúncias, 1.016, se não me engano. Aí aparece a matéria mais denunciada, que no nosso caso é propaganda de rua. Aí, por exemplo, no Mato Grosso já é propaganda na internet, então isso vai depender de cada estado. A maioria dos processos foram tramitados, já estão correndo perante o PJE, né, que é o processo judicial eletrônico, então viraram um processo de fato. Alguns foram arquivados por vários motivos, pode ser por falta de prova, pode ser porque aquilo não é um ilícito, e a maioria ainda está em andamento também.
2: Uhum. Agora, doutora Isabelle, a gente pode resumir aqui para o nosso ouvinte internauta que tipo de irregularidade pode ser denunciada pelo app? Porque muitas vezes o eleitor precisa dessa orientação, né? Ele talvez não saiba que é errado determinada ação ou atividade de algum candidato.
3: Com certeza. Eu já vou aproveitar e falar aqui do que é mais denunciado, né? Uhum. O que é mais denunciado hoje aqui no estado do Pará seria a propaganda de rua, propaganda nas vias públicas. E eu acho que todo mundo que mora aqui em Belém está cansado de ver aqueles banners, que chama Wind Banner, que fixa assim...
2: Na rua.
3: Uhum. Então, assim, são banners fixos, né, relativos aos candidatos. Aí tem que observar algumas coisas. Esses banners, eles são lícitos, sim, mas eles só podem ficar de 6 da manhã às 10 da noite e eles têm que ser móveis. A partir desse horário, tem que mover eles. Então, se vê esses banners fora desse horário, então, se ele estiver atrapalhando a visão, a passagem, porque ele não pode atrapalhar a via pública, ele não pode atrapalhar os pedestres, ele não pode atrapalhar a mobilidade. Então, se estiver atrapalhando, ou se estiver fora de horário, ou se tiver, por exemplo, tem aquelas bandeiras enormes, se passar de 4 metros, tem que ser denunciado. O aplicativo Pardal é uma ótima forma de fazer isso. Também tem a propaganda na internet, que ela pode ser irregular, se ela não constar ali o CNPJ do candidato, quem foi contratado, tem conteúdo de IA nessa propaganda e não foi sinalizado, isso também é irregular.
2: Uhum. Agora, esse ano, né, como a senhora falou ainda há pouco, mais de 1.000 denúncias aqui no estado do Pará já foram registradas pela Justiça Eleitoral pelo app Pardal. Como é que a gente pode avaliar a funcionalidade dessa ferramenta aqui no Pará? Ela é importante por algum motivo especial? O estado do Pará traz alguma característica que o app Pardal dá essa possibilidade interessante aí dos eleitores fazerem essas denúncias? Ou para o interior do estado?
3: Com certeza, com certeza. A gente sabe, né, que o estado do Pará é um estado enorme e que tem questões geográficas por inúmeros motivos. Então, pode ser que na sua cidade o cartório fique completamente longe, pode ser que não tenha um cartório ali, pode ser que seja de muito, muito difícil deslocar, pode ser que a política, em cidades do interior principalmente, né, ela é muito acirrada. Então, esse medo de se identificar, então o aplicativo traz isso, consegue fazer de forma anônima, sem sair de casa. Inclusive, seria até um apelo, porque aparece no site do TSE que os municípios que mais denunciam são realmente da região metropolitana, Belém, Ananindeua, Castanhal é o terceiro, se não me engano, mas os municípios do interior, eles não estão tendo esse costume de usar o aplicativo Pardal. E a gente está na última semana, né, antes das eleições, que acaba agora no domingo, primeiro turno. É importante, sim, utilizar isso como forma de cidadania, principalmente no interior, né, do Pará, que às vezes a propaganda ela vai rolar um pouco solta, dependendo, né, se não tiver essa fiscalização. Então, é muito importante que o cidadão participe.
2: Doutora Isabelle, segundo os dados da Justiça Eleitoral, a gente tem que o cargo mais denunciado nessas eleições pelo EP Pardal é o de deputado estadual. O que, que a gente pode concluir sobre essas irregularidades até o momento? Deputado, esse cargo, né, que mais está ali, mais próximo da população.
3: Isso mesmo. Inclusive, me surpreendeu bastante quando eu vi isso. Eu pensei que seria algo relativo ao governador, né, porque é o cargo mais visível. Mas eu acho que é justamente isso que você falou. O deputado estadual é um cargo que está mais próximo da população. É, números maiores, né, mais gente que vai se eleger. Então, esses deputados, eles costumam ter uma proximidade com bairros específicos, pessoas específicas. Então, eles já estão mais ligados. É, por exemplo, tem aquele deputado ali que ele é da oposição, aí já está mais ligado para denunciar do que realmente outros cargos que a gente enxerga mais longe, como governador e deputado federal.
2: A gente pode dizer que os candidatos estão mais próximos da população e incita mais com que as pessoas possam fazer as denúncias.
3: Aparentemente, sim. É isso que eu leio desse dado.
2: Agora, também, segundo a Justiça Eleitoral, a maioria desses registros no EP Pardal, elas vêm de dispositivos iOS, que é interessante, que é o dispositivo da Apple, né? A gente pode dizer mais ou menos o perfil do eleitor que tem tomado essa iniciativa de denunciar a partir desse registro ser feito pelo iOS e também pelo tipo de denúncia que você falou, né, que vias públicas, logo em seguida no site da Justiça Eleitoral diz que a reclamação também é de carro-som, trio elétrico, depois bens particulares, bens públicos e propaganda na internet em quarto lugar. Só por esses dados a gente consegue já ter uma noção desse eleitor que está fazendo o registro no EP Pardal?
3: Então, ao fazer essa leitura com esse conjunto, né, principalmente também juntando esse dado com essa questão que as denúncias elas ocorrem principalmente aqui na região metropolitana, eu consigo ler que realmente é um público com mais instrução, talvez um maior poderio financeiro, aí, né, já, se a gente for falar de preços, de valores de iOS, coisas do tipo. Então, me parece que um público que tem maior acesso ali a certo tipo de bens, está fazendo mais denúncia. Isso também, de novo, é um apelo para a população, porque o Pardal é um aplicativo para todo mundo, para todos os 144 municípios, se a pessoa tem iOS, se tem Android, se ela tem 60 anos, se ela tem 18, se ela tem 15, são denúncias anônimas. É muito importante que todos participem igualmente.
2: Doutora, para a gente finalizar, queria que justamente a senhora pudesse orientar os nossos ouvintes, internautas e eleitores, como é que podem participar, a usar o EP Pardal, quais são as suas orientações nesse uso?
3: Para baixar é muito simples, aí na App Store ou no Play Store, né, dependendo do seu aplicativo, do seu celular, aí baixar o aplicativo. Tem que fazer um cadastro inicial, mas esse cadastro é só realmente para o site do TSE entender que tem uma pessoa de verdade, não um robô ali. Então, vai vincular ou com o aplicativo do Gov ou com o aplicativo do e-título. E, após isso, vai ser descrito, vai ter uma aba lá para fazer o tipo de denúncia. Inclusive, o próprio aplicativo ele já orienta se essa denúncia ela faz sentido ou não. Vai colocar lá, ele vai falar, não, isso daqui é lícito, isso daqui não é. Então, ele vai fazer uma triagem inicial, vai fazer a denúncia. Depois da denúncia, vai ter um número de protocolo que tu consegue ficar acompanhando ali, saber se deu em alguma coisa, se foi retirado. Porque, após essa denúncia, o que acontece, principalmente nessas de rua, o candidato ele é chamado para regularizar, para retirar aquele bem dali, aquele banner, aquela bandeira, por exemplo. Então, é dessa forma que ele é utilizado. E eu acho muito interessante porque é isso. O cidadão ele consegue ver ao final se realmente aquela denúncia ela surgiu algum efeito. E eu acho que é gratificante, né, saber que pode colaborar enquanto cidadão para isso.
2: É verdade. Conversei com a doutora Isabelle Fernandes, que é advogada especialista em direito eleitoral, sobre o EP Pardal da Justiça Eleitoral, que recebe as denúncias, né, durante esse processo aí de candidatura ao pleito desse ano. Muito obrigada, doutora, pela participação.
3: Obrigada, agradeço vocês, foi um prazer.
2: 3h18, intervalo, já voltamos.
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1: Tarde de Notícias de volta, agora 3h21.
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1: Agora a gente vai falar sobre o resultado da última pesquisa Quest para o governo do Estado, para o Senado Federal. Eu vou me conectar agora diretamente com o cientista político André Buna, que vai trazer aí essa análise para a gente. André, boa tarde, seja muito bem-vindo.
2: Olá, tudo bem, Brenda? Boa tarde. É um prazer me comunicar com vocês novamente ao vivo. Uma boa tarde também para todos os ouvintes da Rádio CBN.
1: André, a gente está aí há alguns dias, né, alguns poucos dias das eleições 2026, primeiro turno. O que, que a gente pode já dizer do resultado da última Quest para governo do Estado e Senado Federal aqui no Pará?
2: Perfeito, perfeito. A gente teve uma mudança, né? Os últimos resultados, os últimos dados mostrados pela Quest, que saiu durante o final de semana, nos mostraram um cenário um pouco diferente daquilo que vinha se apresentando, principalmente desde a sua última pesquisa aí no estado do Pará, de agosto, né? Então, a gente está uma semana de eleição, a eleição ocorrerá agora dia 4, no domingo, e a gente tem uma nova configuração nesse cenário, né? Tanto para o governo do estado quanto para o Senado, né? Então, essas duas disputas que a gente tem majoritária, a gente vê uma grande modificação no quadro em relação à última pesquisa. Já em relação ao governo do Estado, né, a gente tem uma divisão muito clara hoje entre Hanna e Dr. Daniel, né? Eles vinham disputando esse primeiro posto ombro a ombro nas últimas intenções de voto. A Hanna, candidata do MDB e do governador do Estado, né? Ela atua hoje, inclusive, como a governadora em exercício, o doutor Daniel, do Partido Podemos, e um candidato, inclusive, que estava muito associado no passado recente ao próprio MDB e a Helder Barbalho. Hanna, ela deu uma estabilizada nos 36%, a última pesquisa apresentada no final de semana, ela também aparece com 36%, já o doutor Daniel foi aquele que teve o maior crescimento nesse período de quase um mês de uma prospecção eleitoral para outra. O doutor Daniel cresceu, saiu de 36% para 47%, né? Então ambos se encontravam empatados em agosto, na última prospecção. A gente percebe que teve um crescimento, uma estagnação de Hanna e um crescimento gigantesco, né? É muito difícil a gente ver um candidato crescendo 11% de uma avaliação para outra, de uma prospecção para outra. E a gente tem algumas justificativas para explicar esse crescimento exacerbado de Dr. Daniel. A gente destaca até dois pontos, né? Acho que o primeiro ponto é que aumentou o nível de conhecimento em relação a esses candidatos, né? A gente tinha um quadro que era muito de desconhecimento por parte dos interessados, né, dos investigados, dos eleitores nesse período. Em agosto, a gente tinha um conhecimento muito baixo do Dr. Daniel, grava ali os 35%, e um não conhecem, que era 44%, caiu para 25% nesse período. Então, a visibilidade que o doutor Daniel, inclusive como um candidato em oposição ao governo do Estado, que status quo que a gente tem, né, fez com que o doutor Daniel provavelmente tenha crescido de uma maneira diferente em relação à Hanna, que se estagnou, né? E quais as razões dessa estagnação de Hanna? Ela também tinha um baixo conhecimento, que beirava ali os 30%. Esse conhecimento aumentou, né, para 41%, contudo, ela tem uma rejeição que o doutor Daniel não tem. Doutor Daniel tem um conhece e não votaria em agosto próximo dos 20%, hoje cresceu para 24%, E Hanagasan tinha, em agosto, 24% de rejeição, né, no sentido de conhecer e não votar, e esse número subiu para 32%. Né? Então, associado isso, obviamente, a um conhecimento e uma redução dos candidatos indecisos, que no início de agosto esse número estava próximo dos 20%, hoje esse número caiu para 9%. Então, uma diferença de 11%, que se a gente for pensar de uma maneira lógica e direta, de migração de votos dessa parcela eleitoral de indecisos, a gente percebe que se teve uma migração quase que automática e de adesão à campanha do Dr. Daniel, que cresceu esses 11%. Então, esse cenário pode ser explicado por essas duas formas: conhecimento aumentou, e a gente tem uma desigualdade em relação à rejeição desses dois candidatos, enquanto o Hanna tem uma rejeição maior do que o Dr. Daniel, né, que se apresenta, inclusive, como um candidato de oposição, de tomada de posto em relação a Hanna, que é o candidato da oposição, atual governador em exercício. Em relação ao Senado, a gente também teve uma modificação de cenário. A gente vê uma estabilidade profunda em relação ao Helder, surgindo como o candidato escolhido, primeiro candidato escolhido, com mais de 36% do primeiro voto do eleitor paraense, e se estabiliza ali dentro dessa média, né, do primeiro e segundo voto, próximo dos 25%. Éder Mauro se estabilizou, né, não cresceu também, cresceu um ponto, né, dentro da margem de erro. O que nos apresenta como uma surpresa nesse cenário é o candidato Chicão, o atual presidente da LEPA, que faz um palanque de dobradinha com o Helder Barbalho. Né, esse candidato em destaque, o Chicão, ele cresceu 10 pontos percentuais de agosto para cá, muito por conta dessa dobrada, né, do primeiro voto no Helder, passa dos 36% de possibilidade de votar em Helder como o primeiro candidato a Senado, faz com que, num segundo ponto, num segundo momento, na votação para o segundo candidato, Chicão consegue aparecer como liderando essa proposta, essa intenção de voto por parte do eleitor paraense, com quase 20%. Dessa intenção de voto para o segundo. Né? Então, acredita-se, né? Fica muito claro, os números da Quest nos apresentam essas possibilidades, né? De um segundo voto muito ancorado nessa dobradinha de palanque que o Helder tem feito com o Chicão, e trazendo esse empate técnico entre esses dois candidatos, Éder Mauro e Chicão, se colocam ombro a ombro, cabeça a cabeça, para disputar essa segunda vaga no Senado, né, que é bastante interessante, bastante importante lembrar o eleitor e o ouvinte que a gente, essa eleição, ela tem uma particularidade em relação à eleição de 2022. Nesse momento, a gente renova 2/3 do Senado, então a gente vota para 2 candidatos ao mesmo tempo. Então, é importante também lembrar o eleitor que a gente não pode votar novamente nesse candidato para primeiro e segunda posição, porque você, obviamente, vai estar anulando o seu segundo voto, perdendo a oportunidade de ter a sua opinião e a sua decisão ouvida pelo Tribunal Superior Eleitoral. Né? Então, os demais candidatos nessa disputa, eles desidrataram, né? Tanto Zequinha Marinho quanto Celso Sabino perderam posições, perderam intenção de voto nessa nova rodada da Quest, dentro ali da margem de erro, mas a gente percebe que a disputa ficou consolidada nesse dado momento, faltando só 6 dias, né? Um pouquíssimo tempo. É provável que qualquer mudança no cenário vá fazer uma mudança de rota por parte do eleitor nesse tempo tão curto.
1: O repórter já está aí na porta? Não, eu vou fazer uma última perguntinha rapidinho aqui para o André. Essa reta final de campanha, qual é o peso dela, do resultado dessas pesquisas?
2: Pois é, a pesquisa, a gente tem que ter em mente sempre, Brenda, caro leitor, caro ouvinte, que ela é sempre uma fotografia, ela não é uma resposta antecipada do que a gente vai ter na urna, ela é uma fotografia do momento, daquele prazo curto de 2, 3 dias que a gente tem essa tomada de informação por parte do eleitor consultado nas ruas, e ela não é antecipatória, obviamente, né? Então, esses números podem, no momento que as urnas forem abertas, representar um outro cenário. A prospecção eleitoral ela é fundamental para a organização, inclusive, da competição e organização das preferências desses eleitores. Saber o que está funcionando e o que não está funcionando enquanto proposta, inclusive, de governo. É um momento, inclusive, de ajuste dos candidatos em relação às suas proposições, às suas tomadas de decisão, antes mesmo de se iniciar um governo, já se vai se fazendo uma série de ajustes. Então, é um momento, inclusive, de organização de política pública, né, e de determinação de preferências do candidato, do eleitor em relação às suas predileções de políticas públicas que serão aplicadas a partir do momento em que o candidato se tornar um candidato eleito, né, e for empossado e tomar posse, for diplomado e tomar posse. Então, é fundamental, ela organiza a competição, ela clarifica para o eleitor as suas posições, inclusive, por isso que a gente tem dado a proximidade das eleições, uma organização do primeiro e do segundo lugar, deixando muito de lado essas possibilidades de um surgimento de uma terceira via, por exemplo. Então, o eleitor se organiza a partir das pesquisas. Então, é fundamental, inclusive,
1: sim,
2: que a gente tenha um controle, uma melhora dos dados, uma exposição pública desses dados, dando as suas metodologias, que esses ambientes sejam sempre o mais transparentes e com capacidade de acesso por qualquer pessoa, para que se possa, inclusive, questionar esses dados, não só publicamente, mas também via Tribunal Superior Eleitoral.
1: André Buna, cientista político, fazendo a análise da última pesquisa Quest antes do nosso primeiro turno das eleições de 2026. Obrigado, André.
2: Eu que agradeço, Brenda. Boa tarde para você e bom trabalho.
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0: Segunda-feira, 28 de setembro de 2026. A rejeição ao senador Flávio Bolsonaro, candidato do PL à presidência da República, é de 56%, o maior patamar desde agosto. Já os eleitores que não votam no presidente Lula, do PT, somam 54%. A rejeição aos dois candidatos apresenta diferenças de acordo com a religião dos entrevistados. Os dados mostram que o petista é mais rejeitado que Flávio entre evangélicos e que o contrário ocorre entre católicos. Pesquisa Quest também expõe diferenças de acordo com a região do Brasil. Lula registra a maior rejeição no Sul, com 71%. No caso de Flávio, a maior resistência está no Nordeste, com 64%. O levantamento encomendado pelo jornal O Globo e pela TV Globo ouviu mais de 2 mil eleitores entre quinta-feira e ontem. A margem de erro é de 2 pontos percentuais para mais ou para menos e o nível de confiança é de 95%. O levantamento foi registrado no TSE sob o protocolo BR-06520-2026. Os preços do petróleo subiram cerca de 3% nesta segunda, depois que o presidente dos Estados Unidos, Donald Trump, rejeitou uma proposta do Irã para tentar encerrar o conflito entre os dois países. O barril do petróleo Brent, referência internacional, chegou a valer mais de 107 dólares. Uma proposta para tentar reabrir o Estreito de Hormuz foi apresentada na semana passada, por representantes de Teerã durante a Assembleia Geral da ONU. Neste sábado, Trump havia rejeitado o plano. No entanto, ele voltou atrás e disse ontem que espera que negociadores americanos participem de novas conversas nesta semana. No horário de Brasília, 13h34.
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2: Tarde de Notícias de volta, 13h36. A Secretaria Municipal de Segurança e Mobilidade concluiu a Semana Nacional do Trânsito, com blitz educativas, reconhecimento a bons condutores e atividades lúdicas para o público infantil. Segundo os gestores do órgão, as abordagens interativas visaram incentivar uma mudança de comportamento nas vias e formar a conscientização de segurança desde a infância. As ações foram realizadas em parceria com o Detran em diversos pontos da capital paraense, destacando a educação continuada como ferramenta para reduzir riscos e construir um trânsito mais seguro. O encerramento contou com intervenções de arte educadores nas avenidas Pedro Álvares Cabral e Augusto Montenegro. 13h37, intervalo, já voltamos.
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1: 3h39.
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1: Voltando a falar de eleições, pela primeira vez o e-título poderá ser baixado no dia da eleição. O aplicativo da Justiça Eleitoral já possui mais de 60 milhões de usuários no país. A ferramenta oferece uma série de serviços, entre eles a justificativa por ausência na votação. A reportagem é de Wellington Lopes, direto de Brasília.
2: Eleições anteriores era impossível baixar e fazer o primeiro acesso no e-título no dia da votação. A Justiça Eleitoral suspendia o download na data do pleito para evitar a sobrecarga do sistema. Mas neste ano será diferente. O aplicativo e-título poderá ser baixado também no dia do primeiro e do segundo turno. O anúncio foi feito pelo presidente do TSE, ministro Nunes Marques, em sessão do tribunal.
3: Para as eleições de 2026, o TSE, confiante nos melhoramentos de infraestrutura promovidos, permitirá que a emissão do documento seja feita, inclusive, nos dias de votação. Além de dar segurança para o uso em larga escala, a nova versão do aplicativo também reúne mais serviços em um único ambiente.
2: O aplicativo é utilizado por mais de 60 milhões de eleitores, mais de um terço dos votantes no país. A ferramenta reúne serviços diversos, como emissão de certidões eleitorais e justificativa de ausência às urnas. E para quem tem biometria cadastrada e fotografia digital, poderá utilizar o e-título como documento oficial de identificação na hora de votar. Outros serviços foram acrescentados recentemente e a Justiça Eleitoral passou a enviar notificações para o eleitor. Para garantir o bom funcionamento do aplicativo, estará em funcionamento até o dia 25 de outubro no subsolo do TSE o espaço e-título. O local contará com profissionais que vão atuar para garantir o bom funcionamento e a estabilidade da ferramenta neste período eleitoral.
3: Quanto mais serviços digitais oferecermos, maior é a nossa responsabilidade de garantir que eles estejam disponíveis quando o eleitorado deles precisar. Nossa equipe manterá a sala de prontidão de hoje até que se ultime as eleições, no dia 25 de outubro, para que possamos acompanhar de perto o funcionamento do e-título e para assegurarmos que os serviços digitais permaneçam disponíveis e estáveis.
2: De Brasília, Wellington Lopes para a CBN Amazônia.
1: 3h41. O presidente e candidato à reeleição, Luiz Inácio Lula da Silva, do PT, cumpre a agenda eleitoral em Belém hoje. Lula participa de um ato público na Praça da República, no centro da capital paraense. A concentração de eleitores e apoiadores está prevista para as 5 da tarde. Os pronunciamentos políticos devem começar às 7 da noite. O candidato estará ao lado de Hanna Gassan, do MDB, que disputa o governo do estado. Também participam do ato os candidatos ao Senado, Helder Barbalho, do MDB, e Chicão, do União Brasil. Também devem estar presentes os senadores Jader Barbalho, do MDB, e Beto Faro, do PT, além dos ex-ministros Celso Sabino, candidatos ao Legislativo Estadual e Federal, e outras lideranças políticas do Pará. A organização estima a participação de cerca de 20 mil pessoas no ato. O Pará é o maior colégio eleitoral da região norte, com mais de 6 milhões de eleitores. Segundo a pesquisa Quest, Lula aparece na liderança da disputa presidencial no estado. A visita a Belém abre a última semana de campanha antes do primeiro turno marcado para o dia 4 de outubro. No domingo, a coligação petista realizou a Jornada Nacional Bora Lula com carreatas, caminhadas e panfletagens em capitais e cidades do Brasil. 3h43. A gente segue falando de eleição aqui no Tarde. A vice-presidente do Tribunal Regional Eleitoral do Pará, a Corregedora Regional Eleitoral, desembargadora Filomena Buarque, acompanhou no domingo a preparação das urnas eletrônicas que serão utilizadas nas eleições deste ano. A atividade foi realizada na seção de urnas eletrônicas em Ananindeua e envolveu equipamentos das zonas eleitorais 72ª de Ananindeua e 96ª de Belém. Durante a visita, a desembargadora acompanhou os testes dos equipamentos e também realizou uma votação simulada para verificar o funcionamento das urnas e o registro dos votos. A atividade marcou o encerramento da preparação das urnas de Belém da região metropolitana, após uma série de procedimentos técnicos realizados antes da votação. Na reportagem que encerra a nossa série sobre eleições, vamos refletir sobre o valor do voto. O Brasil tem mais de 158 milhões de eleitores e cada voto tem a mesma importância. E é por meio dele que os cidadãos, em conjunto, decidem os rumos do país. Vamos conferir a reportagem de Felipe Igreja, direto de Brasília.
4: Um voto parece pouco. Sozinho, ele nunca conta toda a história. É quando um voto encontra outro e mais outro e milhões de outros que uma eleição ganha um resultado.
5: Faz toda a diferença. Acredito que cada cidadão precisa fazer sua parte. Acho que é muito importante, sim.
6: As pessoas acham que o voto não faz a diferença, mas ele faz a diferença. Eu acho que cada voto conta.
7: Se eu não acreditar nisso, que o país tem a condição de melhorar, aí eu estou perdido. Então eu acho que o meu voto é muito importante.
8: Eu acho que todo mundo tem que votar. É muito importante, a gente vai decidir o futuro do nosso país.
4: Na urna, não existe voto de primeira classe. O voto de quem tem muito dinheiro tem o mesmo valor do voto de quem tem pouco. É o mesmo peso para quem vive no centro e para quem está na periferia, na cidade, no campo, nas aldeias, para quem tem diploma e para quem não teve a oportunidade de estudar. A Constituição diz, no artigo 14, que o voto é direto, secreto e tem valor igual para todos, como explica David Lira.
9: O voto nos coloca na mesma posição. Não existe voto da classe A, classe B ou classe C. O voto nos iguala. O seu voto e o meu voto, eles têm o mesmo valor lá na urna eletrônica.
4: Mas essa igualdade não existiu sempre. A história do voto no Brasil também é uma história de exclusões e conquistas. No início, apenas os homens, fazendeiros, donos de posses tinham direito ao voto. Em 1932, o Código Eleitoral garantiu o direito de voto às mulheres e criou a Justiça Eleitoral. O mesmo código também instituiu o voto secreto. Anos depois, outra barreira começaria a cair. Em 1985, os analfabetos recuperaram o direito de votar e a Constituição de 1988 consolidou esse direito, ainda que de forma facultativa. Como avalia o historiador Matheus Gamba.
10: Eu sempre gosto de falar, né, para os meus estudantes e também para estudantes, às vezes quando eu falo para estudantes de ensino médio, justamente o quanto foi difícil esse direito, a gente reconquistar o direito, por exemplo, para votar para presidente. Durante a ditadura, muita gente morreu defendendo a democracia. É a história que vai mostrar o quanto é importante o voto feminino, o quanto é importante a democratização do voto, como é importante as pessoas escolherem os seus representantes.
4: Aqui, entre cédulas, títulos eleitorais e urnas de outros tempos, a história mostra que o direito de escolher nem sempre foi tão amplo. Hoje, a regra é outra. Cada eleitor tem um voto e é a soma desses votos que define quem vai receber a responsabilidade de governar e representar a população. Ninguém decide de fato uma eleição sozinho, mas cada eleitor ajuda a decidir o voto que pode eleger um candidato, voto que pode impedir que outro seja eleito, pode mostrar apoio, pode expressar insatisfação. E mesmo quando não é suficiente para levar um candidato à vitória, ele registra uma escolha, como explica a aposentada Edil Penha.
11: Acredito, o meu voto faz diferença. Pode ser que a diferença fique em um voto. Então, vou fazer toda a diferença para todo o país. Porque eu acredito na mudança, acredito que eu posso influenciar as pessoas, no caso, os governantes, para poder fazer uma administração melhor do nosso país.
4: A democracia não promete que toda escolha vai produzir o resultado desejado por cada pessoa, mas ela garante que cada pessoa possa fazer a sua escolha. E, no fim, é assim que uma sociedade decide seus caminhos, um voto depois do outro. Além disso, a democracia garante que o voto não termina na tecla confirma. Ele é apenas o primeiro passo de uma relação que continua depois da eleição. E nenhum governante pode se considerar dono do eleitor. Como avalia o historiador Matheus Gamba.
10: Votamos e nós temos o direito de cobrar. E justamente a gente vota e a gente cobra o nosso deputado, cobra o nosso prefeito, cobra o nosso governador, e se ele não nos... você considera que ele não foi um bom governador, um bom prefeito, um bom deputado, você tem o direito de não votar mais nele. Ele não vai ficar lá eternamente.
4: De Brasília, Felipe Igreja para a CBN Amazônia.
1: E a partir das 5 da tarde de amanhã, terça-feira, eleitoras e eleitores só vão poder ser presos em situações específicas. A restrição vale até às 5 da tarde do dia 6 de outubro, 2 dias após o primeiro turno das eleições, marcado para domingo, dia 4. A regra está prevista no Código Eleitoral e tem como objetivo evitar que prisões impeçam ou constranjam o direito ao voto. Há 3 exceções, flagrante delito, condenação por crime inafiançável e descumprimento de salvo-conduto da Justiça Eleitoral. Crimes eleitorais cometidos no dia da votação, como boca de urna, também podem resultar em prisão em flagrante. A restrição também se aplica em caso de segundo turno, com um novo período de proteção entre os dias 20 e 27 de outubro. Para candidatos, a regra começou no dia 19 de setembro, com exceção apenas para prisões em flagrante. Mesários e fiscais de partidos também têm garantias específicas durante o exercício das funções.
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1: R$3,50. Intervalo, já voltamos.
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5: Tarde de notícias de volta, agora 3h54. A Federação das APAES do Estado do Pará vai realizar de 5 a 7 de outubro, em Belém, o 4º Congresso Estadual das APAES, no Hotel Princesa Louçã. O evento vai reunir profissionais, pesquisadores, familiares e pessoas com deficiência para discutir inclusão, políticas públicas e atendimento às pessoas com deficiência intelectual e autismo, com o tema Deficiência Intelectual e Autismo, Saberes Transformadores e Práticas em Movimento. A programação vai ter palestras, mesas redondas, painéis, fóruns e a Expo APAE. Entre os destaques está o professor Lucelmo Lacerda, que é referência nacional em educação inclusiva e autismo e vai abordar estratégias para o manejo de comportamentos desafiadores e práticas baseadas em evidências científicas. Estudantes de diferentes áreas de formação podem se candidatar a vagas de estágio oferecidas pelo CIE no Pará. As oportunidades incluem cursos como informática, pedagogia, administração, gastronomia, comunicação e ciências contábeis. As bolsas auxílio chegam a R$ 1.508,42, além de benefícios como auxílio transporte ou vale transporte, conforme a vaga. Os interessados devem consultar o portal do CIE e informar o código da oportunidade para conferir requisitos, horários e outras condições. A 14ª edição do Circuito Norte em Dança começa hoje em Belém e vai reunir cerca de 1.000 bailarinos, 57 grupos de 11 cidades e participantes do Brasil, Honduras e Uruguai. A programação tem competições, apresentações artísticas, premiações e homenagens. Nos dias 28 e 29 de setembro, hoje e amanhã, as atividades vão ser realizadas no Teatro da Paz, a partir das 4 da tarde. Já nos dias 2 e 3 de outubro, o evento segue no hangar com novas competições e apresentações. Segundo a organização, o festival busca valorizar a produção de dança na região amazônica e promover o intercâmbio entre bailarinos e profissionais da área. Os ingressos estão à venda pela internet. A gente tem imagens aí no youtube.com/cbnamazonia dessa 14ª edição do Circuito Norte em Dança, que começa hoje lá no Teatro da Paz. A Igreja Católica celebra, no dia 1º de outubro, Santa Teresinha do Menino Jesus, padroeira das missões e doutora.

0: da igreja, na Arquidiocese de Belém, paróquias e o Carmelo de Santa Terezinha e Benevides realizam programações especiais. No Jurunas, a paróquia Santa Terezinha do Menino Jesus realiza a festividade até o dia 4 de outubro. No dia 1º, haverá missas ao longo do dia com bênção das rosas. Às 7 da noite, a missa solene vai ser presidida por Dom Júlio Endia Camini. No bairro de Souza, a paróquia Santa Terezinha da Amazônia encerra a festividade no dia 1º, com procissão às 7h30 da noite, seguida de missa e bênção das rosas. Em Águas Lindas, a programação também termina no dia 1º, com procissão às 6 da tarde, saindo das comunidades Santo Antônio, seguida de missa solene na Igreja Matriz. No Tenoné, a festividade segue até o dia 4 de outubro. No dia 1º, haverá missa ao meio-dia e procissão às 7 da noite, seguida de missa na chegada. Já no Carmelo de Santa Terezinha, em Benevides, a missa do dia 1º de outubro será às 6h30 da manhã, presidida por Dom Júlio Endia Camini. 3h58. A gente vai finalizando aqui o Tarde de Notícias. Você que esteve conosco em 102,3 FM e também ao vivo no youtube.com/CBN Amazônia. Obrigada pela confiança e audiência. A produção do programa é de Lucas Silva e Érica Castro. Operação de áudio, Eider Vilhena e Marinaldo Oliveira. Gerência de conteúdo e programação, Daniele Pires. 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
0: Vem aí o repórter CBN. Na sequência, o CBN Esporte, segunda edição. Não sai daí.

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0: Segunda-feira, 28 de setembro de 2026. A Advocacia-Geral da União pediu um prazo de 72 horas ao STF para que o presidente Lula e o advogado-geral Jorge Messias se manifestem sobre as ações contra o fim das bets. As associações que representam as plataformas de apostas acionaram a corte, pedindo a retomada imediata das operações no Brasil. A medida contra a decisão do governo de proibir o setor é uma reação da Associação Nacional de Jogos e do Instituto Brasileiro de Jogo Responsável. O presidente nacional do PT, Edinho Silva, sinalizou que Lula não vai participar do debate entre os candidatos à presidência da República na TV Globo, marcado para esta quinta-feira. Edinho ressaltou que o presidente prefere aguardar um eventual segundo turno para um confronto direto com o principal adversário, Flávio Bolsonaro. Ontem, durante uma agenda em Goiânia, o candidato do PL confirmou presença no debate e desafiou o petista a comparecer. O Congo já registra mais de 8 mil casos de ebola em meio ao pior surto da doença na história do país. Segundo autoridades locais, são mais de 3.900 mortes. A taxa de mortalidade é de 48,4%. O surto se espalhou por 7 províncias do país. O número de casos se estabilizou, mas a Agência de Saúde da União Africana afirma que a situação ainda não pode ser considerada sob controle. O The Town 2027 anunciou a banda de metal Slipknot e o vocalista Marilyn Manson como as principais atrações na próxima edição. Os dois se apresentam no dia 14 de setembro no Autódromo de Interlagos, em São Paulo. Os preços dos ingressos e a data do início das vendas ainda não foram divulgados. No horário de Brasília, 4 horas 2 minutos.
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3: 4 horas e 4 minutos. Boa tarde a você que está acompanhando a programação da CBN Belém. Chegamos com CBN Esportes para a segunda edição desta segunda-feira, 28 de setembro de 2026. Bom começo de semana aí para você. E a gente vai repercutir ainda a derrota do Paysandu para a Inter de Limeira. O que é que o Mazola falou sobre essa derrota? E o porquê dele não utilizar o Cucri ainda como titular? Do outro lado da rua, o Remo também se preparando aí para o jogo contra o Grêmio. O Tico, que é uma das promessas da base, também vai falar aqui no CBN Esporte Pará. Tem também as combinações que o Paysandu precisa para conseguir o acesso para a Série B, muitas outras coisas, né? Aí no segunda edição do CBN Esportes Pará. Então vem fazer o programa aqui com a gente. A gente está ao vivo no 102,3 FM, tá? A gente está aqui na CBN Amazônia Belém. No youtube.com/CBN Amazônia, você pode mandar sua mensagem por lá. A gente está ao vivo também no site da CBNAmazônia.com, no aplicativo CBN, também você pode acompanhar a nossa programação aqui no começo de semana. Eu estou com o Eider Vilhena, que está manuseando a nave CBN, então vamos lá. Aperte os cintos, CBN Esporte Pará, segunda edição, está começando agora.
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3: Então vamos lá, né? Vamos começar falando do Paysandu Esporte Clube, porque tem música do Frei Gilson aí, ó. Coloca uma música aí do Frei Gilson aí. Já que o Círio tá chegando, o lado religioso também tá fazendo parte. Coloca uma música aí do Frei Gilson, porque botou mais de 60 mil pessoas no Mangueirão no último sábado com a vigília de São Miguel Arcanjo. Vocês já vão entender por que eu tô pedindo a música do Frei Gilson aqui pro nosso Eider Vilhena, que tá manuseando a nave CBN. Quando tiver no ponto aí, né, ele que, né, inclusive vem novamente para Belém, né? Se você perdeu a vigília de São Miguel Arcanjo, vem aí ele de novo no Círio Musical aí, dia 14 de outubro, o Frei Gilson vai estar de novo em Belém, então, casa cheia lá na Praça Santuário. Eu já vou falar por que eu tô pedindo pro Eider Vilhena botar a música do Frei Gilson aqui pra gente aqui, né? Porque, olha, já tá no ponto, Eider Vilhena.

0: para ver se a vigília de São Miguel Arcanjo tira as coisas negativas do Mangueirão para Remy Paysandu, porque olha, meu amigo, tudo tá dando errado pro Paysandu. Bora ver agora, depois que foi a vigília lá no Mangueirão, bora ver também pro Remo, né, semana que vem, porque o Brasileirão tá parado. E eu já vou pedir aqui para mostrar os melhores momentos do jogo de sábado, porque a bola não entra por acaso, né? E os gols que o Paysandu tomou, né, são retratos fielmente de um clube que a falta de, parece que a sorte abandonou o Paysandu, podemos dizer assim, porque a incompetência nos gols que o Paysandu perdeu no jogo de sábado e a incompetência do sistema defensivo é gritante. Você já tá no, você que está no Dai, a gente está mostrando os melhores momentos no YouTube da CBN. E o primeiro tempo, o Paysandu dominou o jogo. A Inter de Limeira só foi pro ataque duas vezes. Uma delas está mostrando aí que foi numa falha da saída da defesa do Paysandu, que o Bianconi chutou para a defesa do goleiro. Outro lance foi esse aí, ó. Foi o lance do pênalti, né? O zagueiro foi recolher mal, houve aquele tombo ali do goleiro com o atacante. E olha, eu não vi pênalti nesse lance, eu sendo sincero, né? Eu não vi. E dizem que pênalti que não é, não entra, né? Diz a velha lenda do futebol, e o Ítalo não costuma ser displicente nas cobranças de pênalti, mas nessa ele foi displicente, porque você bater a meia altura, né, o goleiro pega. Né? E foi o que aconteceu. O Renan Bragança, que substituiu o goleiro titular da Inter, né, fez a defesa. E logo depois, um outro chutão deu uma chance para o Paysandu fazer o primeiro gol do jogo, que a gente está mostrando agora. O Ítalo podia chutar para o lado, chutar por cima, ele preferiu chutar rasteiro e o goleiro fechou o ângulo e fez a defesa. Com menos de 30 minutos, o Paysandu podia estar com 2-0 no placar. E olha, vendo todos os times do quadrangular, a Inter de Limeira foi o que menos produziu para conquistar a vitória diante do Paysandu. Ou seja, é o time com menos força ofensiva, podemos dizer assim, de todos os do Brusque, da equipe da Ferroviária, que a gente vai falar já também do outro jogo. Mas olha, vou dizer uma coisa aqui, situação do Paysandu tá muito difícil, mas vou responder a mensagem aqui de um torcedor que acabou de mandar, a Leila Cardoso. Leila, que tá sempre aqui com a gente, a Leila Cardoso tá perguntando: Paysandu ainda pode ir pra Série B? Pode. Ô, Gabriel Mesquita, você está mostrando o lance do gol. Eu disse aqui em junho, antes da janela fechar. Gabriel Mesquita não é goleiro pro Paysandu. Não me levaram a sério. Tá aí. Né? Preferiram trazer lateral esquerdo. O Júnior Rocha bancou a contratação do goleiro. Tá aí. Né? Olha, pra quem... Nada contra, tá, gente? Nada contra a pessoa, o profissional, mas... Pra quem já viu, Ronaldo... Se bem que o Ronaldo também... Bola parada com o Ronaldo era sofrível. Adorava tomar gol de falta. Repá, principalmente. Emerson, Luiz Carlos, Narciso, Marcão... Pra quem já vê esses goleiros do Paysandu e hoje vê Gabriel Mesquita... Chega a dar uma depressão de uma forma bizonha. Mas respondendo a pergunta aqui... da torcedora do Paysandu. O Paysandu sim tem chances de conseguir o acesso. Só da Leila Cardoso. Aí o segundo gol da Inter de Limeira. De novo nas costas do Renan Castro, como foi na semana passada. Né? E o Cleiton Pego só olhando. Né? Deixou aí basicamente maior parte da grande área na costa do Renan Castro. Ele não viu. E a Inter anotou o segundo gol contra o Paysandu, deixando o Paysandu numa situação muito complicada. Para o Paysandu conseguir o acesso, pode até deixar aí os melhores momentos, existe sim a possibilidade do Paysandu subir, mas somente com esta combinação de resultados que eu vou dizer agora. Primeiro, o sábado, Paysandu joga com a Ferroviária. Nem que seja de meio a zero, mas tem que ganhar o jogo da Ferroviária aqui em Belém. E o jogo Inter de Limeira e Brusque tem que terminar empatado. Essa é a primeira, essa é a primeira parte da combinação. Vitória do Paysandu no sábado e um empate entre Inter de Limeira e Brusque. O jogo é lá em Limeira, no próximo sábado, nesse mesmo estádio aí que a gente está mostrando o Major Levi Sobrinho. E no outro sábado, no dia 10 de outubro, na véspera do Círio, o Paysandu joga com o Brusque lá no Augusto Bauer. O Paysandu tem que ganhar do Brusque. E a Inter de Limeira não pode ganhar ou empatar da Ferroviária. E o jogo é lá na Arena da Fonte Luminosa. Traduzindo em miúdos, a Inter de Limeira não pode mais somar ponto nenhum no campeonato. Né? A Ferroviária, mesmo que perca os dois jogos, ela vai a 8 pontos, mas o Paysandu só pode chegar a 7. Né? Então, essa é a situação do Paysandu, do Campeonato Brasileiro da Série C. Né? Porque assim, nos critérios de desempate, o primeiro critério é maior número de vitórias, maior saldo de gols, maior número de gols marcados. Mesmo que o Paysandu fique com saldo de gols negativo, ele pode subir para a Série B por conta do número de vitórias. Claro, o Paysandu, se vencer os dois jogos, né? E vencendo os dois jogos e a Inter de Limeira não somando mais ponto, quer dizer, somando apenas um ponto nos dois jogos que vai vir, Paysandu e Inter vão ficar com 7 pontos. E aí, o Paysandu ficaria à frente da equipe paulista, da Inter de Limeira, no número de vitórias. Ficaria com 2 vitórias contra 1 da equipe paulista. Né? Então, esse é o cenário que o Paysandu precisa. Vencer os dois jogos, nessa rodada, torcer por um empate da Inter contra o Brusque, e na outra partida torcer por uma vitória da Ferroviária, que é o único resultado que serve. Empate entre Ferroviária e Inter de Limeira não serve para o Paysandu. Se o Paysandu vencer o jogo dele sábado, e se Brusque vencer o jogo, se a Inter de Limeira vencer o jogo dela em cima do Brusque, não adianta, o Paysandu já está eliminado matematicamente das chances de acesso para a Série B do Campeonato Brasileiro. Ou seja, nem com vitória do Brusque, nem com vitória da Inter, e mesmo que o Paysandu goleie a Ferroviária, não tem mais jeito, acabou. Ano que vem tem de novo e o Paysandu fica mais um ano na Série C do Campeonato Brasileiro. Essa é a matemática que o Paysandu precisa para conseguir o acesso para a Série B do Campeonato Brasileiro, faltando aí 2 rodadas. Lembrando, já teve time que já subiu com 7 pontos, né? Aqui na Série C, a gente já falou aqui. O São Bernardo, no ano passado, subiu com 7 pontos. E no ano que o Paysandu subiu para a Série B, o Operário de Ponta Grossa, lá do Paraná, subiu também com 7 pontos. Né? Essas foram as duas exceções, as duas únicas exceções que os clubes subiram com 7 pontos na Série C. Mas, se por um acaso perguntarem, mas não dá mais, já tem que pensar no ano que vem. O primeiro passo para o ano que vem é manter o Mazola, que o Mazola não tem culpa. E segundo, fazer uma verdadeira reformulação no elenco do Paysandu. Aliás, por falar em Mazola, a gente vai ouvir o depoimento do Mazola Júnior, mas depois do intervalo, porque Eder Vilhena já ia puxar minha orelha. Então vou fazer o seguinte, a gente vai para o intervalo comercial, na volta o técnico Mazola Júnior fala aqui, né, sobre a avaliação dele do jogo, o Cucri não entrar de cara e também as informações do Paysandu, porque o Paysandu já voltou aos treinos hoje de manhã, já pensando nessa final, nesse jogo contra a Ferroviária. Por enquanto o jogo é no Mangueirão no sábado, mas a diretoria já pediu para mudar para Curuzu. Daqui a pouco a gente volta no CBN Esporte Pará, segunda edição.
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1: São 4 horas e 20 minutos no CBN Esportes para a segunda edição. E sem perder tempo, a gente vai ouvir o Mazola Júnior, mas antes, torcedor do Remo, depois do repórter CBN, tem bomba do lado azulino. Bombas são duas. Mazola Júnior vai falar agora aqui sobre esse momento do Paysandu turbulento aí na Série C. A gente vai trazer mais informações também do Paysandu já já. Então, Mazola vem aí para falar do papão. Vamos lá.
2: E o melhor Paysandu é o que está entrando a jogar. Infelizmente, nenhuma das nossas substituições, nenhuma das nossas colocações tem dado resultado. Então, isso é a prova mais real que o melhor Paysandu é o Paysandu que está começando os jogos. Acho que pelo primeiro tempo que fizemos aqui, pelo jogo que fizemos lá e pelo primeiro tempo que fizemos aqui, acho que a explicação é muito simples. E a confirmação disso é muito simples.
3: Entendi. Mais uma pergunta que vem. O pessoal perguntou bastante em relação à utilização do Cucri durante essas 3 semanas, né? E eu imagino que o senhor deve ter ouvido bastante essa pergunta. E é nosso dever perguntar em relação não só o porquê que ele não foi utilizado, mas como foi a evolução do jogador. Afinal, ele tem contrato com o Paysandu até o final desse ano, a gente ficou sabendo que ele vai participar da Copa do Brasil Sub-20 também pela equipe, e o Paysandu tem mais 2 jogos aí para disputar do Campeonato Brasileiro da Série C. Como é que está sendo a evolução do atleta? Como é que o senhor pensa que ele pode ser utilizado agora nessas 2 últimas partidas e para o restante da temporada?
2: Sim, está evoluindo bastante. Interessante o trabalho progressivo dele. Tanto é que hoje ele já veio com o banco, né? Vamos degrau a degrau. Algumas situações a gente tem que ponderar um pouco mais, né? Um pouco mais de calma, um pouco mais de discernimento. Que o garoto estava jogando no 20, fez 1 jogo no 20. E a gente trouxe para fazer uma análise mais próxima dele. E ele está evoluindo, tanto é que no primeiro jogo nem convocado ele foi, no segundo jogo ele foi convocado. Então vamos devagar. Não é essa a situação que vai ainda nos manter vivos na competição. Em relação a essa situação de pôr jogadores que, mais jovens e tal, para jogar, o momento não é esse. E ainda nós não estamos desclassificados. Vai depender muito do resultado de amanhã. Quem morre de véspera é Peru. Vamos deixar acabar o jogo amanhã, Brusque Ferroviária, para aí a gente matar o Paysandu de uma vez na classificação. Ainda não acabou. Vamos aguardar e ter um pouco mais de discernimento nessas avaliações, principalmente dessa molecada da base.
1: Não adianta dizer que quem morre de véspera é Peru, Mazola. Se o goleiro tomou um frango, né, no Sírio, né? Um almoço do Sírio adiantado, né? 2 semanas do Sírio, o pato tá mais caro, mas já tem um Peru garantido aí, né? Que eu volto a dizer, para quem já viu Luiz Carlos, Marcão, Narciso, Ronaldo, Emerson e vê Gabriel Mesquita, Jean Drosny, desculpa, mas chega o torcedor do Paysandu, dá uma depressão de uma forma, né? Porque aí se sentia segurança, né? Mas vamos lá. O Paysandu já voltou para os treinos, isso aí foi no sábado à noite, né? E hoje pela manhã o Paysandu já estava trabalhando no estádio da Curuzu, já avisando o jogo de sábado contra a Ferroviária. Por enquanto esse jogo está marcado para o Mangueirão, mas a diretoria do Paysandu solicitou o jogo para a Curuzu. E aí, meu amigo, é faca de 2 gumes. Por quê? Uma vitória, o Paysandu volta voltar para a briga. Dependendo do outro jogo, é claro. Porque... E ainda tem um detalhe, os dois jogos são no mesmo dia e no mesmo horário. Porque no próximo domingo, as eleições 2026, inclusive cobertura total aqui da rede CBN, da CBN Amazônia Belém, desde cedo, com a movimentação das urnas, das votações. Então, assim, mesmo que o Paysandu ganhe e o outro jogo ter um vencedor, aí já era o ano, fecha, e ano que vem tem de novo, né? E até outra coisa, vocês lembram do que aconteceu em 21, né? Vocês não lembram? Então vamos lá. O Paysandu contra o Ituano, né? O Paysandu ainda tinha chances de conquistar o acesso, né? Acabou perdendo o jogo em casa, a torcida invadiu o campo, foi para cima dos jogadores, foi para cima também da arbitragem, né? E devia protestar contra a diretoria, né? E ainda deixou o Paysandu bastante prejudicado para outro ano. Então, assim, qual é a situação? O Paysandu tem esse tempo, mas precisa trabalhar, né, finalização, precisa trabalhar a parte mental, precisa trabalhar também a posição defensiva, né, nos campos. Está aí alguns jogadores que atuaram titulares, fizeram trabalho leve de volta ao redor do campo. Quem não jogou fez um trabalho com bola. E o Paysandu vai continuar trabalhando até o final da semana, até sexta-feira, visando o jogo contra a Ferroviária lá na Curuzu. Para o clube paulista, que é o líder, o Paysandu pega o líder, tá? O Paysandu pega o líder do quadrangular, né? A Ferroviária está uma vitória do acesso. Ou seja, eu não acredito em um jogo... Eu não acredito que a Ferroviária venha jogar por uma bola, jogar na retranca, podemos dizer assim, né? Muito pelo contrário. E ontem eu vi o time da Ferroviária muito bem armado em relação ao Brusque. Então o Paysandu tem que tomar muito cuidado para não ser surpreendido dentro de casa. É bem verdade que o Brusque fez um gol com menos de 5 minutos de jogo, né? Mas a Ferroviária martelou e conseguiu um empate no final. Então, eu não acredito que o Paysandu vai ficar na defesa, o Paysandu vai se lançar ao ataque, depende só da vitória, né? E a Ferroviária deve sim aproveitar brechas, aproveitar os contra-ataques para tentar surpreender o Paysandu, matar o jogo, até porque é o seguinte, uma vitória, a locomotiva já garante o acesso para a Série B, independente do outro jogo. Né? Um empate, né? Um empate elimina o Paysandu e a Ferroviária vai a 9 pontos, né? Aí vai depender do outro jogo, né, entre Brusque e Internacional de Limeira, né? O jogo da outra semana, jogo do outro sábado, né? Da outra chave também, lá no estádio Major Levi Sobrinho. De acordo com o site Chance de Gol, né, faltando aí após as 4 rodadas, né, como a gente costuma colocar aqui no quadrangular, o Paysandu tem 1,3% de chances de subir para a segunda divisão. O Brusque tem 37%, a Inter de Limeira tem 67% e a Ferroviária tem 93% de chances de conquistar o acesso. Os dois paulistas já podem subir nesse final de semana, né? Uma vitória da Internacional de Limeira e um empate da Ferroviária contra o Paysandu praticamente já assegura os dois paulistas, a Ferroviária e a Inter de Limeira, no quadrangular, na Série B do ano que vem. Assim como também o Santa Cruz pode subir com um empate, né? E também o Maringá. No caso do Maringá, mesmo com uma derrota, ele pode subir, porque uma vitória do Botafogo sobre o Floresta, né, o Maringá só precisa de um empate contra o Santa Cruz para confirmar a vaga para a Série B e também garantir o time pernambucano na segunda divisão do ano que vem. Ou seja, a Série C já pode acabar nesse final de semana, fazer da última rodada apenas para cumprir tabela, inclusive até definindo vaga de finalistas, né? Lembrando que os dois primeiros colocados de cada chave, o campeão de cada chave, decide a terceira divisão em dois jogos de ida e volta. Então vamos fazer o seguinte, são 4h29, vem aí o repórter CBN. Na volta, a gente vai falar do Clube do Remo. É, a gente vai falar de movimentação nos bastidores, eleições azulinas já estão em pleno vapor. O Tico falando sobre as oportunidades no time titular. E mais uma... Ô, Leão, tu também, hein? Mais uma que o executivo do Remo tá aprontando aí pro Leão Azul. É. Vem o repórter CBN, daqui a pouco a gente explica.
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0: Segunda-feira, 28 de setembro de 2026. Mais da metade dos eleitores ainda não sabe em quem votar para governador em 13 das 26 unidades da Federação do país, onde foram divulgadas pesquisas da Quest. O levantamento tem como base o modelo de pesquisa espontânea, ou seja, quando os nomes dos candidatos não são apresentados aos entrevistados. O índice de indecisos superou 60% nos estados de Mato Grosso, Minas Gerais, Rio Grande do Sul, Espírito Santo e Rio de Janeiro. Já Roraima e Amapá têm os eleitores mais decididos que citaram espontaneamente o candidato em que vão votar para governador. A primeira-dama Janja da Silva usou um adereço de Nossa Senhora Aparecida durante um evento ao lado do presidente Lula no Palácio do Planalto. A escolha do pingente ocorre em meio à polêmica envolvendo publicações nas redes sociais que afirmam que políticos de direita teriam intenção de tirar o título de Nossa Senhora Aparecida como padroeira do Brasil. Algumas postagens divulgavam informações falsas que associavam essas ações à campanha do candidato à presidência pelo PL, Flávio Bolsonaro. O governo de Donald Trump anunciou que está reduzindo drasticamente as normas que visam diminuir as emissões que aquecem o planeta e impulsionar os veículos elétricos. A medida flexibiliza as exigências para que as montadoras controlem a poluição de carros e caminhonetes movidos a gasolina para os modelos dos anos de 2022 a 2031. O transporte é a maior fonte de emissões climáticas nos Estados Unidos, representando cerca de 28% do total de emissões de gases de efeito estufa do país, segundo a Agência de Proteção Ambiental americana. No horário de Brasília, 4h33.
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4: De volta com o CBN Esportes para a segunda edição, são 4 horas e 36 minutos. Vamos atravessar a rua para falar das coisas do Clube do Remo, do Leão Azul Paraense, aqui no CBN Esportes para a segunda edição. Antes da gente falar do Leão Azul Paraense, só informar o seguinte, tá, gente? Você que está acompanhando aí, você que está no trânsito, nosso abraço aos motoristas, ao pessoal dos aplicativos que está acompanhando a CBN, um grande engarrafamento ali nas proximidades da Praça da República, tá? Por conta aí do evento ligado à candidatura do presidente Luiz Inácio Lula da Silva em Belém, tá? Está previsto para começar às 6 da tarde e as ruas próximas ali, Presidente Vargas, Arcipreste Manuel Teodoro, Gama Abreu, Assis Vasconcelos, o trânsito já está complicado também ali na Governador José Malcher, então evitem esse perímetro se você for para algum local que precise passar ali pela Praça da República, use rotas alternativas para fugir aí desse congestionamento ali em torno da Praça da República por conta da programação envolvendo o presidente Lula aqui na capital paraense. Mas vamos falar do Remo, porque eu tenho uma bomba aqui. Acabou a novela, tá? Antônio Carlos Teixeira saiu de cima do muro. Ele vem pra reeleição, minha gente. Tonhão vai concorrer à reeleição à presidência do Clube do Remo, né? Informação que a gente recebeu aí de bastidores. Então, o Tonhão vem para disputar a reeleição para a presidência do Clube do Remo, né? As movimentações já começaram. Isso pode até mesmo desarticular uma chapa aí envolvendo o Glauber Gonçalves, porque um dos vices do Glauber Gonçalves é ligado diretamente, tem ligação familiar com o Tonhão. Então, isso aí pode mudar um pouco também a questão da situação do Tonhão. Então, Tonhão vem para a reeleição para a presidência do Clube do Remo lá no dia 8 de novembro. E do outro lado, uma chapa pode ser inscrita a qualquer momento pelos lados do Baianão, reunindo grandes azulinos. Ricardo Ribeiro, Simone Tupinambá, Nelson Tupinambá, César Canelas, Domingos Sávio, Vanessa Egla, Sandro Matos, Gilmar Nascimento e Odilardo Silva já estão articulando aí entre eles, entre outros grandes remistas, para concorrer uma chapa aí para o CODIR do Clube do Remo. Ainda tem mais uma. Atual presidente do Condel, Fábio Bentes, pode lançar um nome forte para o CODIR do Clube do Remo. Ou seja, minha gente, a eleição no Remo vai pegar fogo dia 8 de novembro. Aliás, em torno aí de 40 dias para a eleição do Clube do Remo. Essa eleição, cerca de 4 mil sócios vão estar aptos a voto no Baenão, né, na sede social, perdão, lá na sede social azulina, no ginásio Serra Freire, a votação no dia 8 de novembro. Então, muita movimentação interna já começando aí para as eleições do Clube do Remo, para o CODIR e também para o Condel. Lembrando que para o Condel são 100 vagas para os novos conselheiros do Leão Azul Paraense. Então a movimentação está quente lá pelos lados do Leão Azul. Mas dentro de campo, o Remo já está trabalhando, visando o Grêmio. O jogo esse marcado para quarta-feira da semana que vem, 7:30 da noite no Mangueirão. Inclusive o Grêmio vem com 2 dias de antecedência. A informação que a gente recebeu é que a delegação do Grêmio chega segunda-feira a Belém, né? Deve chegar na madrugada de segunda, fazer dois treinamentos aqui na capital paraense, visando o jogo diante do Remo, até por conta do clima, né? Lá no sul do Brasil, né, o frio, né, frente fria está tomando conta, enquanto que aqui, né, o verão amazônico está em alta, né, está fervendo, tanto que recomendações aí da Cruz Vermelha garantem que esse mês de outubro será um dos mais quentes dos últimos anos. Então o Círio também, semana do Círio será uma das mais quentes aí para os próximos, dos últimos 10, 15 anos. Então isso preocupa também a comissão técnica do Grêmio de Futebol Porto Alegrense para esse jogo contra o clube do Remo. Enquanto isso, do lado azulino, o Remo vem trabalhando forte aí, visando esse confronto. E o Tico, que é uma das armas aí da base azulina, vem falando sobre esse período sem jogos e também essa oportunidade que vem ganhando com o Thiago Carpini. Vamos acompanhar a fala do Tico aqui do CBN Esporte Pará, segunda edição.
1: Sim, está tendo uma semana muito importante aí, né? Ter a pausa do próximo jogo. Todo mundo está treinando com um objetivo só, que é para a gente chegar contra o Grêmio, né? E fazer uma excelente partida e em busca do nosso objetivo, que é tirar o Remo dessa situação.
5: Tico, esse foi o segundo jogo, né, contra o Santos que você entrou. Como tem sido essa experiência para ti novo e tá jogando essa Série A?
1: Tá sendo uma experiência incrível para mim, né, que vim da base. Jogar um campeonato Série A, por menino que tá vindo da base, é muito bom, né, e tenho que agradecer ao treinador, né, de ter chegado e ter me dado a oportunidade e que eu tô pronto para ajudar ele, se precisar de mim, para a gente buscar nosso objetivo.
5: Tico, o Carpini chegou te dando oportunidade. Como tem sido esses primeiros dias e orientações já passadas pelo novo treinador?
1: Tipo, teve uma mudança de comando, né? O treinador veio com outro método de trabalho. Agora tivemos o primeiro jogo, esse jogo contra o Santos, e agora a gente está com mais tempo para o próximo jogo, para ele conhecendo mais o grupo, né? E estamos fazendo um excelente trabalho para a gente buscar nosso objetivo.
5: Tico, e tu tá...
4: Aí o Tico falando aqui no CBN Esporte para a segunda edição. E o Remo, né, vem trabalhando aí o elenco profissional paralelo aí à pausa na tabela do Campeonato Brasileiro. A gente já está mostrando imagens de treino do Leão Azul, né? O Remo que está assim, né, dentro de campo. Fora, mais uma para a diretoria do Remo tentar explicar essa questão aí junto à torcida. O Remo chegou a um acordo com o técnico Léo Condé, informação do jornalista Nelson Torres, e o valor da rescisão, R$1.200.000 é o valor que o Léo Condé vai receber do Remo em suaves prestações. Minha gente... sabe que a minha sinceridade é complicada, né? Léo Condé não merecia tudo isso. Desculpa, mas Léo Condé não era nem para ter vindo pro Remo, né? É mais um erro, mais um equívoco, né, do departamento de futebol, do executivo de futebol que o clube do Remo contratou, né? Mais um erro gritante. Né? E isso compromete o ano que vem. Sabe por quê? Porque o Remo vai ter que perder alguns atletas para o ano que vem para tentar honrar os compromissos com o Léo Condé. Já se fala em Jajá, já se fala em Leonel Pico. Isso pode prejudicar até mesmo a questão de acordos para quem fica e para quem sai do Baianão para o ano que vem. Outro ponto também que pode prejudicar é a questão de patrocínios, né? Inclusive no YouTube da CBN está mostrando um patrocínio que vai ter que deixar o Remo, né, por conta aí da proibição das bets, casa de apostas no Brasil, e o Remo vai ter um prejuízo anual de R$12 milhões, né? Então... essa questão aí vai prejudicar um pouco sim o planejamento financeiro do clube do Remo, tanto que, né, o Conselho Deliberativo do Remo chama os associados para debater nas próximas reuniões do Condel a questão orçamentária do Remo para o ano que vem, né, já colocando em vista o rebaixamento quase que iminente para a segunda divisão do Campeonato Brasileiro. O Remo vai ter uma queda brusca de receita para o ano que vem. Então, isso pode sim atrapalhar os planos financeiros. Outro ponto também que pode ajudar ou atrapalhar o Leão Azul é a questão de patrocínios. O Remo está em negociação, né, com alguns. O contrato com a atual fornecedora acaba no final do ano, né? E há empresas interessadas em investir o Remo para o ano que vem, né? Então, vai ter que ter a possibilidade de fazer um acordo, de uma negociação para fechar o contrato e o Remo mudar de fornecedor de material esportivo. Mas também pode ser com que a atual possa continuar, desde que a proposta seja vantajosa para os cofres azulinos. Ou seja, é muita coisa que está sendo que está em jogo no tabuleiro azulino. Não é só somente questão que envolve o lado financeiro, o lado de contratações, o lado de infraestrutura, mas também todo o planejamento para o ano que vem. Essa questão relacionada ao Leão Azul paraense aqui, né, no que diz respeito à sua temporada de 2027. Alguns vão ficar, tem contrato, né, outros vão ter que fazer uma adequação, né, contratual, né, e já digo até mesmo que o Marcelinho, lateral direito, dificilmente fica no Remo para o ano que vem. O atleta está sendo sondado por Internacional e pelo Bahia para o ano que vem, então provavelmente o destino do Marcelinho seja o Bahia, até por conta do Bahia ter a possibilidade de disputar uma Libertadores, né? Uma possibilidade maior de vitrine para o atleta, para o lateral direito. Então, essa questão do Marcelinho também implica nessa possível renovação. Outros jogadores interessam para o Remo para o ano que vem. Casos aí do Marcelo Rangel, do Duplex Chamba, João Lucas. Inclusive, o João Lucas volta a ser relacionado, possivelmente já na quarta-feira que vem, contra o Grêmio. Se entrar em campo, já é decisão aí do treinador Thiago Carpini. Então, o João Lucas já pode voltar a atuar pelo Leão Azul. Remo que amanhã vai ter o Duplex Chamba em campo. O Chamba, que é outro que interessa para ficar no Baianão, o Chamba vai jogar amanhã, inclusive é titular da seleção de Camarões. O zagueiro camaronês vai jogar amanhã pela sua seleção contra o Congo, a República Democrática do Congo, que jogou a Copa do Mundo passada dos Estados Unidos, Canadá e México, amanhã pela segunda rodada da Copa Africana de Nações. Amanhã às 4 da tarde, o Congo enfrenta o Camarões, Camarões que venceu na estreia, né, por 3-1, e vai defender a liderança do seu grupo aí para Copa Africana de Nações. De Camarões, que tenta voltar a disputar uma Copa do Mundo depois de ficar de fora da Copa do Mundo da última, né, de 2026, que foi disputada recente, e voltar ao Mundial desde 2022 no Catar, né? O Camarões, inclusive, ficou no grupo do Brasil e ganhou a seleção brasileira por 1-0 na última rodada da fase de grupos, né? Aquele jogo que o Brasil martelou, e o Camarões, quase que no final, num cruzamento, acabou marcando o gol e venceu a seleção brasileira na Copa do Mundo. Então, o Remo tem uma semana cheia e mais um dia, em torno aí de 8 dias, para trabalhar essa questão, né, do mental, da parte física, da parte técnica, visando o jogo contra o Grêmio da semana que vem. É questão de sobrevivência para o Leão Azul esses dois jogos agora, porque são jogos contra concorrentes diretos, o Grêmio, que está na zona do rebaixamento, e o Vasco, que está ali do lado de fora, mas está doido para entrar na zona do rebaixamento. Aliás, falando em Série A, a CBF confirmou mais jogos do Remo pelo Campeonato Brasileiro, além desses dois jogos que a gente já informou, o Grêmio na quarta-feira que vem, 7h30 da noite, Mangueirão, e o Vasco no sábado, na véspera do Sírio, 5 da tarde, lá em São Januário. Aliás, Remo e Paysandu vão jogar no mesmo dia, no mesmo horário, na hora da trasladação, né? 5 horas, a trasladação sai 5h30, então quando a Santinha percorrer as ruas de Belém, Remo e Paysandu vão estar em campo, né, jogando pelo Campeonato Brasileiro. O Remo volta a jogar em Belém depois do jogo contra o Grêmio, contra o Bragantino, no domingo, dia 18 de outubro, 7h30 da noite, no Mangueirão. Depois, o Remo joga na sexta-feira, que é a novidade da tabela do Campeonato Brasileiro. Vai jogar na sexta-feira, no dia 23 de outubro, contra o Cruzeiro, jogo 8 da noite em Belo Horizonte. Cruzeiro está brigando por vaga na Libertadores, aí na fase de grupos. Aí depois o Remo volta a Belém para jogar contra o Botafogo, jogo de TV, inclusive jogo da TV Globo, previsto para o dia 28 de outubro, 9h30 da noite. E no dia 5 de novembro, uma quinta-feira, 7 da noite, o Remo joga contra o Palmeiras, lá em São Paulo, no Bank Arena, né, no estádio do Palmeiras, lá na capital paulista. Lembrando que nos dias 1º e 8 de novembro teremos as semifinais da Copa do Brasil e o Palmeiras joga contra o Vasco da Gama, os dois jogos. Então, entre esses dois jogos contra o Vasco, o Palmeiras enfrenta o clube do Remo pelo Campeonato Brasileiro, né? Pode ser até que o Palmeiras use um time alternativo, porque vale lembrar,

0: o Palmeiras até esse jogo contra o Remo. Então, tá aí a data dos jogos. E lembrando, depois desses 4 jogos que a gente citou agora, o Remo vai ter mais 4 partidas para acabar a sua campanha no Brasileirão. Vai ter a Chapecoense em Belém, vai ter 2 jogos fora, Atlético Paranaense e São Paulo, e fecha contra o Corinthians no dia 2 de dezembro, aí a campanha no Campeonato Brasileiro. Ainda dá, Leão, ainda dá, mas é, assim como o Paysandu te pega aí com a Nazinha, porque tá complicada Remo. Também a tua situação aí, Clube do Remo. São 4h54, vamos pro intervalo, na volta a gente vai falar da Seleção Brasileira, amanhã tem Brasil, hein? Seleção Brasileira amanhã, tem data FIFA, né? Aí rolando. E claro, as últimas notícias de Remo e Paysandu aqui no CBN Esporte Pará, segunda edição.
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0: São 4 horas e 55 minutos no CBN Esportes Pará, segunda edição. E claro, mais uma vez a gente falou do Clube do Remo na primeira edição, a gente também reforça aqui os nossos sentimentos, o nosso pesar pela morte aí do Rudinaldo Nonato de Souza, Moto Moto, né, como era conhecido lá no Bainão, funcionário da segurança do Remo, né, que faleceu e certamente está sendo homenageado aí, foi homenageado por vários jogadores e ex-jogadores também do Remo, como o Nico Ferreira, Pedro Rocha, até mesmo os atuais Marcelo Rangel, Igor Vinhas, enfim, recebendo todas as homenagens. E só reforçando aí que amanhã tem Seleção Brasileira em campo contra a Austrália novamente, 7 horas da manhã, a gente vai informar dentro aí da programação da CBN, do jornal da CBN, e no sábado, 11 da manhã, a CBN transmite Índia e Brasil, último amistoso do Brasil nessa data FIFA de outubro aí, na super data FIFA, aí jogo às 11 da manhã de sábado aqui na CBN Amazônia Belém. E também tá rolando aí a Nations League, né? A Liga das Nações na Europa. E olha, bola rolando aí para o segundo tempo de Bélgica e França. 0-0. Zidane ainda não venceu no comando da França. E a Itália vai metendo 4-1 na Turquia. Jogo em andamento. Lembrando que amanhã tem Austrália e Brasil, Estados Unidos e Chile, México e Peru. E pela Liga das Nações, Espanha e Croácia. Olha o jogão de bola aí, Tchequia e Inglaterra. A Argentina joga só na quarta-feira contra a Bolívia. Né? Vai iniciar uma série de 3 jogos. Lembrando que no dia 6 de outubro é o jogo da despedida de Lionel Messi.

0: da camisa da seleção argentina. Inclusive, o presidente Javier Milei decretou feriado nacional no dia 6 de outubro, na despedida de Lionel Messi da seleção da Argentina. São 4h58, o CBN Esporte para a segunda edição vai ficando por aqui. O programa de hoje teve a operação de áudio de Eider Vilhena, gerência de conteúdo e programação de Daniele Pires, direção de jornalismo de Paulo Fernandes.
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0: Vem aí o repórter CBN, logo seguido o CBN Ponto Final. Grande abraço, até amanhã.
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0: Segunda-feira, 28 de setembro de 2026. O governo federal anunciou novas medidas para tentar conter aumentos abusivos nos preços dos combustíveis. As ações incluem mais fiscalizações, impostos e multas que podem chegar a R$500 milhões para determinadas infrações. Segundo o governo, as medidas são uma resposta à alta dos preços internacionais do petróleo em meio aos conflitos no Oriente Médio. O pacote também prevê manutenção do desconto de R$ 2,12 por litro de óleo diesel. O mercado reduziu pela terceira semana consecutiva a previsão de crescimento da economia brasileira em 2026. A expectativa para o PIB caiu de 1,88% para 1,86%. A revisão para baixo também aparece no ano que vem. A estimativa de crescimento em 2027 recuou para 1,41%. As projeções para 2028 também diminuíram, indicando uma expectativa mais fraca para a atividade econômica nos próximos anos. A costa oeste do México se prepara para a chegada do furacão Polo. Autoridades mexicanas emitiram um alerta aos moradores da região para ventos fortes de até 185 km por hora e a possibilidade de enchentes repentinas. De acordo com o Centro Nacional de Furacões dos Estados Unidos, o fenômeno deve causar uma precipitação de até 300 milímetros, o que indica um grande risco de inundações e deslizamentos de terra que podem causar mortes. No horário de Brasília, 5:04.
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2: Cinco e quatro.
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1: Olá, muito boa tarde. Seja bem-vinda, seja bem-vindo ao Ponto Final CBN desta segunda-feira, 28 de setembro de 2026. Nós vamos juntas e juntos até às 7 da noite, com muita informação, análise e prestação de serviço. Carolina Moran, boa tarde, tudo bem?
2: Oi, Débora, boa tarde para você e para os ouvintes. Boa semana para todo mundo. Última semana antes da eleição, né? O noticiário está quente. Vamos nessa que tem muita coisa.
1: Exatamente. Há 6 dias das eleições gerais aqui no Brasil, a Isis Tassiarini tem mais informações ao vivo sobre uma discussão no plenário que tem a ver, no plenário do STF, que tem a ver com a campanha eleitoral. Oi, Isa, boa tarde.
3: Pois é, Débora, esse assunto dominando, né, esses últimos dias de campanha. Boa tarde para você, para a Carol e para os ouvintes. Isso porque o ministro do Supremo Tribunal Federal, Flávio Dino, enviou para análise do plenário a decisão que derrubou a liminar do ministro André Mendonça de mandar retirar do ar publicações sobre a Nossa Senhora Aparecida. Na decisão, Dino demonstrou preocupação com uma possível censura em massa nas plataformas digitais durante esse período eleitoral que poderia afetar milhões de fiéis. Diante da complexidade do tema e dos poderes atribuídos às empresas de internet, Dino entendeu que o assunto deve ser analisado pelo colegiado do Supremo. Ao submeter o caso ao plenário, ele frisou que a decisão do colega, né, André Mendonça, foi tomada pelo Tribunal Superior Eleitoral e que o STF está acima do TSE. Dino também afirmou que é importante o Supremo analisar o tema sob a ótica da atuação individual de integrantes do TSE. Lembrando, agora cabe ao presidente, o ministro Edson Fachin, marcar uma data para que a decisão seja analisada pelos demais ministros. E a defesa do candidato, né, à presidência da República, o senador Flávio Bolsonaro, também apresentou um pedido ao Supremo Tribunal Federal contra a decisão de Dino. Inclusive hoje, Flávio Bolsonaro repercutiu esse tema novamente durante um ato de campanha em São Paulo, chegou a levantar uma imagem de Nossa Senhora Aparecida ao lado do governador Tarcísio de Freitas durante um compromisso de campanha no Brás, inclusive afirmou que a manifestação ontem da CNBB esclarece essa questão envolvendo a polêmica das fake news.
4: Eu estava esperando a nota da CNBB e saiu hoje. Foi muito boa a nota dela, esclarecedora, porque confirma que essa questão de Nossa Senhora Aparecida, ela deixar de ser a padroeira do Brasil, é uma grande mentira. É a maior fake news dessa campanha, gente, que foi potencializada pelo PT. Ela foi compartilhada pela Janja, foi compartilhada pela Simone Tebet aqui em São Paulo. Então, a todos os católicos aqui, eu quero agradecer a confiança. Todos sabem que eu sou evangélico, respeito todas as religiões, respeito quem também não tem religião. E é assim que a gente vive, cada um escolhendo a sua fé da forma como achar melhor.
3: No fim de semana, Flávio Bolsonaro afirmou que a informação teria sido disseminada pelo PT com a ajuda de pessoas de dentro da CNBB, a Conferência Nacional dos Bispos do Brasil, que reagiu em nota, negou qualquer participação na produção ou divulgação de informações falsas. A CNBB afirmou que as acusações sem fatos ou provas atingem justamente a instituição e declarou que a mentira não se combate com outra mentira, Débora.
1: Obrigada pelas informações, Isis Tassiarini. Em meio a essa crise entre os ministros do STF, há também uma preocupação com possíveis reflexos no TSE, no Tribunal Superior Eleitoral, agora às vésperas da eleição. Então, o presidente do STF, ministro Edson Fachin, se reuniu hoje com o ministro Nunes Marques, que é o presidente do TSE. E nos bastidores, uma avaliação é de que aliados do ministro Alexandre de Moraes estariam tentando levar a crise do Supremo para o Tribunal Eleitoral. Daqui a pouco a gente vai ter mais detalhes também sobre essa reunião.
2: Débora, vamos falar sobre a situação das bets, porque a Associação Nacional dos Jogos e Loterias pediu a suspensão, né, daquela medida provisória que proibiu a atuação das bets aqui no Brasil, e o Congresso também já começa a se articular para, no futuro, analisar a medida provisória do governo. A Samantha Klein está acompanhando. Oi, Samantha, boa tarde para você. Os líderes aí no Congresso já falando em modificações nessa medida provisória, né?
3: Isso, essa é a grande expectativa, Carol e Débora. Tem, assim, vários lados. O que a gente pode dizer é que dos dois lados ninguém diz que os cassinos online, por exemplo, precisam ser mantidos, mas a gente tem divisões com relação às casas de aposta online, justamente essas que patrocinam os times de futebol, por exemplo, patrocínios esses que são bilionários. Então, entre os partidários, conversei com alguns, por exemplo, o Mário Eringer, que é líder do PDT na Câmara. Ele disse que, sem dúvidas, vão ocorrer mudanças no texto, mas até o dia 5 de outubro ninguém está pensando nisso. Não é exatamente assim, porque a gente vê alguns dos candidatos opositores do presidente Lula explorando bastante essa questão da medida, chamando de eleitoreira. Mas o que os parlamentares estão dizendo? Que entre as possibilidades de alteração do MP, estariam a autorização para as apostas esportivas operarem no país, enquanto os cassinos online, aqueles caça-níqueis tipo Tigrinho, poderiam ser mantidos proibidos, que esses também são vistos como ainda mais que deixam ali as pessoas ainda mais dependentes desses jogos. Para o senador Carlos Portinho, o problema já poderia ter sido resolvido com a aprovação de uma emenda de autoria dele, que era a lei que regulamentou a operação das bets no Brasil, trouxe aquela regulamentação como outorga, entre outros. Parlamentar diz que vai insistir na proposta de proibir os cassinos online quando essa medida provisória assinada pelo presidente Lula chegar no Congresso Nacional. E ele ainda defende um projeto que é de regulamentar ou restringir ao máximo a propaganda das bets. Para o senador Eduardo Girão, por exemplo, a medida provisória é eleitoreira. Ele criticou ainda o destaque da oposição para proibir os jogos como o Tigrinho, que foi derrubado quando chegou na Câmara. Ele destaca ainda o candidato dele, Romeu Zema, que, segundo ele, foi o único que teve um posicionamento genuíno contra as bets. O presidente Lula, mais cedo, também fez uma manifestação que chamou bastante a atenção. Ele disse que o fim das casas de apostas online não acaba com os clubes de futebol, ao contrário daquela nota divulgada pelos principais times da Série A do Brasileirão. Ele ainda reforçou que a medida provisória foi publicada num contexto de imenso endividamento das famílias, disse que as apostas online de máquina são máquina de matar o povo pobre. Tudo isso foi numa cerimônia envolvendo futebol feminino, que foi sancionada mais cedo.
5: Se eles quiserem ganhar dinheiro, vai ganhar dinheiro fazendo outra coisa, gerando emprego de qualidade e não fazendo com que o pobre deixe medo de rico. E os clubes que se vir, nós já aprovamos a lei que os clubes podem virar empresa. Agora é preciso colocar gente de competência para fazer empresa.
3: E só para a gente finalizar, a AGU, a Advocacia Geral da União, pediu um prazo aí de 72 horas para se manifestar sobre as ações nas quais as bets pedem a retomada imediata das operações no Brasil. A análise, então, está com o ministro Luiz Fux, até porque as próprias entidades, as associações ligadas aos jogos e loterias pediram que fiquem com o ministro Luiz Fux. E aí, lembrando, que a medida contra a decisão do governo de proibir o setor é da Associação Nacional de Jogos e Loterias e também do Instituto Brasileiro do Jogo Responsável. Com vocês.
2: Obrigada, Samantha. Claro que esse assunto ainda vai ser muito debatido no Congresso, Débora? Ainda mais depois das eleições, mas tem um recorte da pesquisa Quest que saiu hoje, a gente vai falar dela em seguida, que mostra que 62% dos brasileiros aprovam o fim das bets,
1: E por falar em pesquisa Quest, hoje saiu mais uma rodada com intenções de voto para a presidência da República. Igor Cardim tem mais informações ao vivo em Brasília. Oi, Igor, boa tarde.
6: Oi, Débora, muito boa tarde a você e também aos nossos ouvintes. A pesquisa Quest, divulgada hoje, mostra um novo empate numérico entre o presidente Lula do PT e Flávio Bolsonaro do PL em um eventual segundo turno. Os dois somam 42% cada com o petista tendo variado um ponto para cima dentro da margem de erro para empatar numericamente, então, essa disputa. Os dois tinham empatado também no levantamento divulgado no dia 7 de setembro. De lá para cá, Flávio chegou a abrir 2 pontos, mas agora os dois voltam a ficar numericamente empatados. No primeiro turno, o petista se descolou um pouco mais, subiu para 39% contra 34% de Flávio, alterando o cenário de empate técnico registrado na semana passada, quando apareceu com 37%. Contra 33% de Flávio. A margem de erro é de 2 pontos. Augusto Cury, do Avante, e Ronaldo Caiado, do PSD, marcam 4%, enquanto Renan Santos, do Missão, e Romeu Zema, do Novo, têm 3% e 1%, respectivamente. Houve redução de indecisos de 10% para 5%. Os dados revelam que, em meio à proibição das bets, o aumento do Bolsa Família e a polêmica envolvendo Nossa Senhora Aparecida, o petista conseguiu abrir vantagem do adversário sobre as mulheres, eleitores de baixa renda e também beneficiários do Bolsa Família. Houve, inclusive, crescimento também de Lula entre católicos e evangélicos. O maior aumento numérico de Lula nesses recortes foi justamente entre os católicos, de 43% para 48%. Entre mulheres, o petista passou de 37% para 40% e na faixa de renda familiar de até 2 salários mínimos, Lula foi de 49% para 52%. Entre os beneficiários do Bolsa Família, oscilou 1 ponto, de 52% para 53%. E aí hoje, o coordenador de campanha e presidente nacional do PT, Edinho Silva, afirmou que, diante deste cenário, inclusive indicado aí pela Quest, o que o presidente Lula mais quer neste momento é confrontar Flávio Bolsonaro do PL, mas que o formato do debate pode barrar a participação do presidente. Essa declaração foi dada em entrevista à TMC.
7: O presidente Lula quer muito confrontar o Flávio Bolsonaro, é o que ele mais quer. É, agora, ele quer um modelo de debate onde ele possa confrontar o que ele defende para o Brasil com aquilo que a família Bolsonaro defende. Fazer uma pergunta e ficar 20 minutos, meia hora, esperando todo mundo falar, para depois ele fazer outra pergunta, se for esse modelo, é evidente que o presidente Lula não irá ao debate e vai ficar aguardando o segundo turno.
6: E aí, nos bastidores da campanha, interlocutores disseram à CBN que há um temor de desgaste nessa reta final, uma vez que a tendência é que Lula seja o mais criticado pelos outros 3 candidatos da centro-direita. Antes de devolver, Débora, só trazendo os dados da pesquisa, as entrevistas ocorreram entre 24 e 27 de setembro. A Quest ouviu 2.004 eleitores com nível de confiança de 95%. O levantamento foi cadastrado junto à Justiça Eleitoral com o código BR 06520-2026. Débora.
1: Obrigada, Igor, pelas informações. O presidente Lula e Flávio Bolsonaro não se enfrentaram, né, Carol, ainda antes do primeiro turno, em nenhum debate. O último é esse debate da TV Globo, que acontece dia 1º, na quinta-feira. E pelo que disse o presidente do PT, então a gente entende que o presidente Lula não vai, porque o formato do debate, as regras do debate, as regras são definidas no momento em que os representantes da campanha se reúnem, ou seja, já foram definidas lá atrás. Isso não vai mudar por causa do presidente Lula. No fim de semana, e hoje também, Flávio Bolsonaro disse que vai ao debate de quinta-feira, inclusive provocou o presidente Lula, dizendo que ele é seu real adversário e que gostaria de debater com ele e tal. A expectativa da campanha também do presidente Lula é que, sem a presença de Lula, os outros candidatos se voltem, os candidatos que estão menores intenções de voto, com menores percentuais, que eles se voltem contra Flávio Bolsonaro e que ele que acabe virando o principal alvo. Vamos aguardar se, sem a presença de Lula, Flávio vai manter essa decisão de ir.
2: Uma pena, né, Débora, porque foi uma campanha que a gente debateu muito pouco política e propostas, né? Falamos de muitos outros assuntos, mas debate mesmo praticamente não teve.
1: E é muito ruim que os principais candidatos, ou os mais bem colocados nas pesquisas de intenção de voto, se neguem a confrontar suas ideias. Isso é ruim para o eleitor, isso é ruim para a democracia. A gente faz agora um primeiro intervalo, você fica com o noticiário da sua região. Já já a gente está de volta para falar da agenda dos presidenciáveis nesta reta final da campanha eleitoral.

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1: 5:26 agora, Karen Lemos tem informações ao vivo em São Paulo, a repercussão da pesquisa Quest com os candidatos da terceira via. Oi, Karen, boa tarde.
2: Isso mesmo, boa tarde, Débora, Carol, boa tarde também para os ouvintes. Olha, começando aqui com Augusto Cury, que é o candidato do Avante, ele que apareceu com 4% das intenções de voto na pesquisa, contra 39% de Lula do PT e 34% de Flávio Bolsonaro do PL. Sobre isso, ele falou que, apesar dessa distância aí entre as porcentagens, ele disse que o desempenho dele no dia 4 de outubro vai surpreender. Augusto Cury se reuniu com executivos de um banco aqui em São Paulo e, ao sair desse encontro, falou com jornalistas. E ele fez muitas críticas ao presidente Lula, que tenta a reeleição pelo PT. O candidato do Avante atacou o líder petista, principalmente depois que ele ditou aquela medida provisória, cerca de uma semana das eleições, proibindo as apostas de cota fixa no Brasil, que são, a gente conhece aqui como bets.
3: Gera dependência, então tem que pagar altíssimo imposto, 50% a 60%, ou então eliminá-la. Mas do jeito que ele está fazendo, reitero, Lula está preocupado muito mais com a perpetuação no poder do que a condição emocional e a saúde biológica das pessoas deste país.
2: Bom, voltando aqui para a pesquisa Quest, falamos aqui agora de Ronaldo Caiado, do PSD. Ele também registrou 4% das intenções de voto e hoje ele participou de uma caminhada com apoiadores em Goiânia. Lá, ele evitou comentar o assunto da pesquisa. Ele falou que o ideal é esperar o dia das eleições. Bom, Caiado ainda prometeu que, caso eleito, vai promover corte de despesas no governo, além de baixar a taxa básica de juros.
4: Uma emenda à Constituição brasileira, onde nós limitaremos os gastos do governo em apenas 50% do crescimento do PIB. Faremos, sim, revisão de todos os incentivos fiscais no país, como faremos também restrições duras, tá certo? A todos aqueles que estão usando indevidamente programas de governo.
2: Bom, em passagem, numa agenda de campanha em Salvador, Renan Santos também não comentou as pesquisas recentes, ele que aparece com 3% das intenções de voto. Ao lado de aliados, o candidato do Missão defendeu o endurecimento penal absoluto contra o crime organizado.
5: Faremos uma chacina nesses bairros. Com quem? Com os membros das facções criminosas. Nós vamos passar a rapa neles. Assim, tem uma facção lá que você não pode fazer um símbolo da Adidas, você pode usar roupa. Eu vou passar trator nos caras, é isso que nós vamos fazer. Vocês estão achando o que, o pessoal do PT? Que, ah não, eu vou levar flores pros traficantes, que traficantes estão tomando a vida das pessoas no inferno.
2: Bom, por fim, Romeu Zema, que é o candidato do Partido Novo, participou de um almoço com apoiadores no interior de Minas Gerais e também concedeu entrevistas a veículos locais. O candidato do Novo também não comentou a pesquisa Quest, em que ele aparece com 1% das intenções de voto. Débora.
1: Obrigada, Karen, pelas informações. Aqui, portanto, trazendo a repercussão da pesquisa Quest entre os candidatos da chamada terceira via, aqueles que têm menos, têm percentuais menores de intenção de voto. 5:30.
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0: segunda-feira, 28 de setembro de 2026. O presidente Lula do PT avançou entre os eleitores católicos e evangélicos em meio à fake news que ligava erroneamente Flávio Bolsonaro ao pedido de remoção de Nossa Senhora Aparecida como padroeira do Brasil. Segundo a nova pesquisa Quest, divulgada hoje, Lula passou de 43% para 48% das intenções de voto entre os católicos. Entre os evangélicos, foi de 23% para 27%. Já Flávio Bolsonaro oscilou mais timidamente entre os católicos, de 27% para 29%, e recuou de 49% para 46% entre os evangélicos. As margens de erro são de 3 e 4 pontos percentuais, respectivamente. A pesquisa ouviu 2.004 eleitores entre quinta e domingo e tem nível de confiança de 95%. O levantamento está registrado sob o código BR06520/2026. O deputado federal e candidato à reeleição Antônio Doido, do MDB do Pará, foi alvo de uma operação da Polícia Federal que investiga possíveis crimes relacionados às eleições. Os agentes cumpriram 4 mandados de busca e apreensão em endereços ligados ao parlamentar. Em imóveis fiscalizados, os policiais localizaram um aparelho celular escondido dentro do sistema de esgoto do local e quase R$90 mil em dinheiro vivo. O parlamentar já havia sido alvo de investigações da PF no ano passado por suspeitas de corrupção e lavagem de dinheiro. A investigação corre sob sigilo. O governo de Donald Trump revogou os vistos de 27 autoridades e ex-autoridades da América Latina e de familiares. Segundo o Departamento de Estado americano, as medidas atingem promotores e juízes da Bolívia, Colômbia, Equador e Peru e fazem parte de uma ofensiva contra a corrupção, narcotráfico e ameaças às instituições democráticas na região. Nos últimos meses, o órgão tem usado restrições de vistos e de entrada nos Estados Unidos como instrumento de pressão diplomática contra governos estrangeiros. No horário de Brasília, 5h32.
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2: Nesta semana, você acompanha aqui na CBN a Sabatina do Ouvinte, um tipo diferente de sabatina com os principais candidatos à presidência da República. Nós encaminhamos aos candidatos perguntas enviadas pelos ouvintes da CBN em áudio e eles responderam diretamente a esses ouvintes, também em áudio, quais as propostas para os temas que preocupam os brasileiros. Então, é assim que você vai escutar a Sabatina a partir de agora, como se fosse uma entrevista conduzida pelos nossos ouvintes.
0: Foram convidados para a Sabatina os candidatos Augusto Cury, do Avante, Flávio Bolsonaro, do PL, Luiz Inácio Lula da Silva, do PT, Renan Santos, do Missão e Ronaldo Caiado, do PSD. Você ouve a partir de agora a Sabatina do Ouvinte com Ronaldo Caiado. A primeira pergunta é sobre saúde.
3: Meu nome é Cristina, aqui de São Paulo. Eu queria fazer uma pergunta para o candidato Ronaldo Caiado. Queria perguntar se ele pretende usar a inteligência artificial no Sistema Único de Saúde e de que forma.
4: Cristina, muito obrigado aí pela sua pergunta. Eu sempre fui muito atento a tudo isso que significa um avanço na área de tecnologia e inovação. Para você ter uma ideia, quando eu cheguei ao governo de Goiás em 2019, eu fiz uma parceria com a Universidade Federal, junto também com a Livre Iniciativa, e nós criamos em Goiás, tá certo? O Centro de Excelência em Inteligência Artificial em 2019. Ninguém falava naquela época em inteligência artificial. E a partir dali, nós fomos evoluindo, que hoje é uma referência, não só na América Latina, mas no mundo hoje. Ao mesmo tempo, vinculamos a esse Centro de Excelência a abertura de um curso de Inteligência Artificial na Faculdade Federal de Goiânia, a primeira no Brasil. Implantamos o IA de combate ao crime, implantamos agora as novas plataformas nas nossas secretarias de meio ambiente, também avançando na nossa área de saúde. Dizer a você que dentro da área do SUS eu aplicarei sim, principalmente nos serviços de regulação de consultas, exames e cirurgias eletivas, além de plataformas para auxiliar toda a parte de controle de contas que são apresentadas ao Ministério da Saúde.
2: Você está acompanhando a Sabatina do Ouvinte. Hoje é dia de conhecer as propostas de Ronaldo Caiado, do PSD. A segunda pergunta é sobre economia.
5: Sou policial penal do Estado de São Paulo, Everaldo Moura. Minha pergunta é: somos refém do tarifácio? Isso não pode acontecer com um país como o nosso, tão grande, que pode ser autossustentável. Mas sabemos que o comércio nacional é imprescindível. Qual o plano de governo de incentivo à produção e consumo interno, diminuindo a independência do comércio internacional?
4: Everaldo, você sabe que com o potencial que o Brasil tem, a extensão territorial, a capacidade nossa de produção, nós sabemos que nós só temos 215 milhões de pessoas em um mundo que tem mais de 8 bilhões de pessoas. Então, o Brasil não pode olhar apenas para dentro. O Brasil é um país que tem que olhar com o seu potencial e a sua capacidade de poder atender uma demanda que seja da fome, que hoje atinge mais de 3 bilhões de pessoas no mundo. Isso é uma visão que nós temos que ter, e nós temos capacidade de produzir para isso. Nós temos que entender que nós temos hoje as riquezas minerais que nenhum outro país no mundo tem. Nós temos os minerais críticos, nós temos terras raras pesadas, nós temos aí um volume de água que nenhum outro país no mundo tem, de água doce. Enfim, nós precisamos saber usar a nossa inteligência, a nossa capacidade produtiva, avançar nas tecnologias mais modernas, na área da inteligência artificial, como também na pesquisa, e ganharmos mercado mundial pela nossa capacidade de apresentar produtos com a melhor qualidade e competirmos em condições de superioridade, porque Deus nos deu algo que não existe em nenhum outro país do mundo. Por isso, nós vamos avançar no mercado internacional, ganhar mercado, melhorar a vida do brasileiro, trazer renda para o Brasil e cada vez mais levar renda para o bolso de cada família.
0: Você está acompanhando a Sabatina do Ouvinte. Hoje é dia de conhecer as propostas de Ronaldo Caiado, do PSD. A terceira pergunta é sobre educação.
6: Olá, eu sou o Leonardo. A minha pergunta é para o Caiado. Boa parte da campanha dele é pautada em segurança pública, mas um ponto muito importante é a educação. Quais são os seus pontos que precisam de mais atenção e alteração, caso seja eleito?
4: Leonardo, é importante que eu possa lhe dizer neste momento que uma não é mais importante do que a outra. A segurança pública, ao ser implantada, ela alicerça a educação. Vou lhe dizer rapidamente. Quando eu recebi o Estado, eu tinha 1.073 jovens respondendo por crimes na área de drogas, e também com isso estavam no sistema socioeducativo. Eu entreguei o Estado com apenas com 198, ou seja, menos 80%. O que eu quero dizer é quando você controla a segurança e você dá liberdade para as pessoas viverem em paz, fora ali da violência, as facções, as famílias passam a ter liberdade, os jovens passam a ter amor pelo colégio e a partir daí fazer como fizemos no estado de Goiás, que Goiás sempre, desde que fui governador, disputa entre o primeiro e o segundo lugar na alfabetização na idade certa, como também no Enem, e Goiás hoje é reconhecido entre os 10 colégios melhores do Brasil, 7 estão no nosso estado. Então, essa dedicação eu manterei viva no cenário nacional para poder dar essa importância e essa relevância como dei como governador do estado.
2: Você está acompanhando a Sabatina do Ouvinte da CBN. Hoje é dia de conhecer propostas do candidato Ronaldo Caiado.
7: Meu nome é Dino. A minha pergunta é direcionada para o candidato Caiado. Caiado, se o senhor for eleito presidente do Brasil, qual as medidas que o senhor vai efetuar para eliminar as facções criminosas dentro do Brasil?
4: Muito obrigado, Dino. Você pode ter certeza que eu, em primeiro lugar, vou encaminhar ao Congresso Nacional um projeto de lei para reconhecer e qualificar todas as facções como terroristas. Segundo lugar, eu farei rapidamente a instalação de mais 40 presídios de segurança máxima no país, para que tenhamos isolamento completo dessas facções, para que não tenham visitas íntimas e nem audiências sigilosas com advogados. A partir daí, vou qualificar cada vez mais o apoio aos governadores e governadoras no Brasil com todo tipo de informação que terei junto com o Ministério de Segurança Pública, que também estará instalado com o que tem de mais moderno em satélites, drones e informações, com a inteligência artificial aglutinando todas as informações do Conselho, do CVM, da nossa inteligência da Polícia Federal, da Receita Federal e do COAF. Com todos esses dados, nós saberemos aí rapidamente conter o processo, ocupar as regiões que estão hoje limitadas pelo narcotráfico e cada vez mais ir ao passo a passo devolvendo esse terreno ao povo brasileiro.
0: Você está acompanhando a Sabatina do Ouvinte. Hoje é dia de conhecer as propostas de Ronaldo Caiado, do PSD.
8: Meu nome é Lorenzo, eu sou de Atibaia e aqui a minha pergunta vai para o Ronaldo Caiado. Como você pretende agir em relação aos Estados Unidos e às exigências do Trump sobre o nosso país?
4: Lorenzo, você sabe que neste momento nós estamos sofrendo retaliações tanto do tarifaço dos Estados Unidos como também da China neste momento, com bloqueio das nossas exportações, principalmente da área da pecuária, e também a União Europeia nos impondo agora um controle sanitário e bloqueando as nossas exportações desde o dia 3 de setembro. Mas vamos lá ao caso específico dos Estados Unidos. É dizer a você que vou agir como um presidente da República, sabendo da liturgia do cargo, sabendo como um presidente deve exercer a sua função. É importante que um presidente entenda que ele não é a pessoa física, ele é o representante de 215 milhões de brasileiros. E para isso, vou fazer tudo aquilo que se deve ser feito: resgatar o Itamaraty do Brasil, levar com que os nossos embaixadores possam nos representar nas mesas de negociações, e aí sim eu saberei sentar com altivez, com dignidade e com independência moral com cada presidente e também com o presidente dos Estados Unidos para dizer a ele: o Brasil é um grande parceiro, o Brasil é o único país que, pela sua condição continental e climática, é capaz de produzir 3 safras anos e garantir alimentação, não só a segurança alimentar do Brasil, mas de bilhões de pessoas fora daqui. É o único estado que tem os minerais críticos com abundância e também terras raras pesadas. Somos o único em volume capaz de poder suprir as nossas necessidades e de outros países também aliados, e como tal, eu saberei mostrar a eles que não é por aí que se deve fazer uma convivência harmônica de mercado. Saberei responder à altura que o povo brasileiro espera neste momento. Não é brigar, é trazer resultado para que a economia brasileira cresça, exporte cada vez mais e a renda do brasileiro cresça.
2: Essa foi a Sabatina do Ouvinte com o candidato do PSD à presidência da República, Ronaldo Caiado.
0: Os candidatos Luiz Inácio Lula da Silva, do PT, Flávio Bolsonaro, do PL, Augusto Cury, do Avante e Renan Santos, do Missão, também participam da Sabatina.
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0: Hoje com o Gustavo Ferreira, que vai falar sobre as eleições, roubando a cena nesse meio de semana. Nesse início de semana, ou melhor.
1: Alô, alô, Débora, Carol, ouvintes, muito boa tarde a todos. Venho hoje falar que, como não podia ser diferente, as eleições fizeram preço no mercado financeiro. As eleições se misturaram à nova alta do petróleo hoje. O Irã propôs, mas os Estados Unidos rejeitaram uma proposta de paz. Donald Trump estaria disposto a retomar ataques em novembro, isso depois da disputa parlamentar americana? Não raramente o mercado brasileiro vem se favorecendo da alta do petróleo. Quanto mais caro, mais juros nos Estados Unidos. Quanto mais juros, pior para empresas de inteligência artificial e melhor para mercados pouco expostos a esse setor, especialmente para vendedoras de petróleo, caso da Petrobras, cujos papéis subiram hoje, 2%. Mas dessa vez, nada de Bolsa do Brasil nadando de braçada na contramão global. A petroleira só amorteceu a queda do Ibovespa. O Ibovespa acompanhou a maré global com uma queda de 0,3% hoje. Também nada hoje de dólar caindo. O petróleo mais caro aumenta a entrada de dólares via exportações, mas tem a eleição presidencial no domingo. Poucos dias atrás, Flávio se mostrava mais competitivo. Agora é Lula quem reage nas pesquisas. E aí, se tivermos segundo turno, ganha quem? E que economia será do Brasil a partir de 2027? Na dúvida, saltou aos olhos a renda fixa americana, pagando cada vez mais e com maior saída do que entrada de dólares no Brasil hoje. O câmbio subiu 0,85% aos R$ 5,22. E eu fico por aqui. Um bom fim de dia a todos. Até a próxima.

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0: Boa tarde, Débora. Boa tarde, Carol. Boa tarde, ouvintes. A Bárbara investe em fundos imobiliários e de vez em quando recebe ofertas de subscrição de algum ativo. No caso atual, do XPML12. Ela já investe no XPML11. Ela fica preocupada porque parece que a compra já foi feita. E pergunta se a assessora tem o poder de comprar o ativo no nome dela sem autorização e se deve se preocupar. Bárbara, quando os fundos imobiliários resolvem captar mais recursos para comprar um outro imóvel, por exemplo, eles precisam emitir mais cotas. É esse o mecanismo que os fundos usam para captar mais dinheiro e aumentar o patrimônio. Pela legislação, para emitir mais cotas, o fundo precisa dar o direito de preferência para os atuais cotistas. Só depois é que os demais investidores podem comprar as novas cotas que foram emitidas. O código XPML12 que você vê no seu extrato significa esse direito de preferência. Se você quiser, pode comprar mais cotas do XPML11 pelo preço da oferta pública, que pode ser maior ou menor do que a cotação na Bolsa. Mas você não precisa se preocupar. Se não quiser exercer o seu direito de preferência, é só não fazer nada. A sua assessora não pode fazer nenhum tipo de operação financeira na sua conta, em seu nome. Até a próxima e continue mandando as suas perguntas para cbndinheiro@cbn.com.br.
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0: Segunda-feira, 28 de setembro de 2026. O ministro Gilmar Mendes, do Supremo Tribunal Federal, defendeu suspender a análise da investigação contra o ministro Alexandre de Moraes por suposto envolvimento com o ex-banqueiro Daniel Vorcaro. Segundo ele, primeiramente, seria necessário identificar todos os ministros mencionados nas apurações relacionadas ao Banco Master. A medida alcançaria magistrados do próprio STF, do Superior Tribunal de Justiça, do Tribunal Superior do Trabalho e de outras cortes. Segundo o decano, o objetivo é definir quais magistrados poderão, de fato, participar do julgamento envolvendo Moraes. O Papa Leão XIV afirmou que as preocupações de que a inteligência artificial possa destruir o mundo não são fake news e devem ser levadas a sério. A fala foi uma aparente crítica ao presidente dos Estados Unidos, Donald Trump, que disse na semana passada na Assembleia Geral da ONU que considera uma farsa os temores sobre os riscos que a IA representa para a humanidade. Em 16 meses de pontificado, Leão XIV tem criticado diretamente executivos de tecnologia que defendem que a ferramenta não deve ter restrições. A Bolsa de Valores de São Paulo fechou em queda de 0,26%, com 182.991 pontos. O dólar comercial fechou em alta de 0,85%, cotado a R$ 5,22. Já o euro fechou valendo R$ 5,93, alta de 0,6%. No horário de Brasília, 6:02.
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1: 6:09, a Samantha Klein está de volta de Brasília com mais informações sobre as bets. Agora um processo. Oi, Samantha.
2: Oi, Débora. Olha, a Advocacia Geral da União ajuizou hoje, então, na Justiça Federal em Pernambuco, ação civil pública contra 17 operadoras de apostas online, justamente para tentar cobrar ressarcimentos por despesas do SUS atribuídas aos danos causados pela dependência do jogo. Já havia essa expectativa pela manhã, mas agora há a confirmação de que já foi à Justiça. Além do ressarcimento ao SUS, a ação também inclui um pedido de danos morais coletivos de pelo menos R$1 bilhão por conta de violações de valores como dignidade da pessoa humana, proteção da família e dos vulneráveis. Essa ação da AGU requer ainda a restituição em dobro dos valores apostados por pessoas diagnosticadas com transtorno do jogo patológico. Segundo dados do Ministério da Saúde, cerca de 28 milhões de brasileiros apostam atualmente e quase 11 milhões apresentaram um padrão de risco ou problemático, ou seja, de vício em relação ao jogo. E aí, entre essas operadoras, estão algumas das maiores do país, inclusive com influencers muito conhecidos que fazem propaganda para estas empresas. Com vocês.
1: Obrigada, Samantha Klein, pelas informações ao vivo de Brasília.
3: Seis horas e 6:11, a gente tem informação agora aqui no Rio de Janeiro, Débora, sobre um caso que repercutiu muito por aqui ao longo de todo o dia, porque alunos de uma escola particular aqui do Rio viveram momentos de pânico, né? Na linha vermelha, uma importante via expressa da cidade, quando os ônibus em que essas crianças estavam foram abordados por bandidos. O Pedro Bonenberger acompanha toda essa investigação, tudo o que aconteceu desde cedo. Oi, Pedro, boa noite.
4: Oi, Carol, boa noite a você. Débora, que nos acompanha. E agora a Polícia Civil do Rio investiga esse caso e tenta localizar, identificar os criminosos que interceptaram e atravessaram esses dois ônibus particulares na manhã de hoje, Carol. Caso que aconteceu na linha vermelha. Os veículos transportavam crianças e adolescentes de uma escola particular para um passeio em Vassouras, no sul fluminense. Pelo menos 8 homens armados participaram da ação na altura do Parque das Missões, em Duque de Caxias, na Baixada. Os criminosos interromperam o trânsito, danificaram os ônibus e levaram as chaves dos veículos, Carol. Informações da Polícia Militar apontam que o traficante Álvaro Malaquias Santa Rosa, o Peixão, seria o responsável por ordenar esse ataque. Ele é um dos criminosos mais procurados do estado, está foragido há mais de 6 anos e chefia o Terceiro Comando Puro, uma facção que atua, entre outras regiões, no Complexo da Maré, na Zona Norte. A comunidade foi alvo de uma operação da Polícia Militar nas primeiras horas do dia, Carol. A suspeita é de que o atravessamento desses ônibus tenha sido uma retaliação a essa ação policial. Os veículos transportavam alunos de uma escola particular. Essas crianças e adolescentes não ficaram feridos, nem foram roubados, mas ficaram muito assustados com essa abordagem. Hugo Aguiar, pai de um estudante de 12 anos, relatou o desespero das famílias.
5: Eles saíram da Barra da Tijuca em direção a Vassouras. Quando estavam passando pela linha vermelha, fecharam um dos ônibus, com a madeira quebraram o vidro, desligaram a chave do ônibus, levaram a chave. As crianças nervosas, porque sem ar-condicionado, com o ônibus desligado, e muito assustadas, e os pais também aqui no desespero, né?
4: O colégio informou que acionou o protocolo de segurança e que está oferecendo apoio às famílias. A Polícia Civil já investiga esse caso. A operação da Polícia Militar, Carol, na Maré, hoje, terminou com 3 suspeitos mortos, 12 presos e um adolescente apreendido. Segundo a corporação, outros 8 criminosos ficaram feridos e foram encaminhados a hospitais da região. Um adolescente de 12 anos também foi atingido por estilhaços de uma granada. Ele recebeu atendimento e já teve alta. Esse adolescente não tem relação com os estudantes, tá, Carol? Ele estava em outro ponto nessa operação e seria uma vítima sem relação com o crime. As operações policiais realizadas hoje aqui no Rio também afetaram o funcionamento de escolas. 52 não abriram as portas por causa dessa operação, Carol.
3: Obrigada, Pedro. Um susto muito grande, né, Débora? Felizmente, apesar do ocorrido, Todo mundo ficou bem, as crianças ficaram bem, conseguiram seguir viagem, os professores que estavam no ônibus também, mas é um assunto, imagina os grupos de mães de todos os colégios do Rio de Janeiro, assim, é um assunto dominante, as pessoas só falavam disso hoje aqui cedo, do susto, né, o desespero dessas famílias, ainda bem que ficou tudo bem.
1: Com certeza. A gente vai agora a Brasília, volta a Brasília, a Isis Tassiarini tem aqui mais detalhes sobre outras discussões no STF agora. O ministro Gilmar Mendes fez um adendo, digamos assim, à sua manifestação em relação ao julgamento de Alexandre de Moraes. Oi, Isa.
2: Pois é, Débora, isso mesmo. O ministro Gilmar Mendes do Supremo Tribunal Federal fez um ajuste no voto sobre a questão de ordem que discute como deve ser julgado o pedido de abertura de investigação contra o ministro Alexandre de Moraes a partir daquelas mensagens apontadas pela Polícia Federal com o ex-banqueiro Daniel Vorcaro, preso na Operação Compliance Zero. Gilmar Mendes afirma que é preciso identificar todos os ministros mencionados no caso do Banco Master, as circunstâncias em que cada um aparece nas apurações e determinar ainda a abertura de sindicâncias. A medida valeria para ministros do Supremo Tribunal Federal, do Superior Tribunal de Justiça, dos Tribunais Superiores do Trabalho e dos outros tribunais. Para o decano do Supremo, Gilmar Mendes, é necessário esclarecer o alcance dessas menções para definir, portanto, quem poderá ou não participar do julgamento de Alexandre de Moraes. Na prática, a medida deixaria a análise do caso do ministro Alexandre de Moraes suspensa até que essa avaliação seja concluída. O pedido de Gilmar Mendes deve ser analisado pelo plenário do STF quando o caso for retomado. O julgamento está suspenso, lembrando, depois daquele pedido do ministro Flávio Dino de vista, ou seja, mais tempo para analisar o processo. Esse pedido de vista ocorreu em meio à discussão sobre se o caso de Alexandre de Moraes deveria ou não ser analisado junto com o de André Mendonça, que teve a atuação na relatoria dos casos Master e INSS, questionada em um relatório de inteligência da Polícia Federal apresentado pelo ministro Alexandre de Moraes. Débora.
1: Obrigada pelas informações. Isis Tassiarini em Brasília, e você fica agora com o noticiário da sua região.

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16: Oi PVC, boa noite, tudo bem?
17: Tudo bem, Débora, e você? Tudo bem, Carol?
16: Oi, PVC. Tudo certo, PVC. PVC, vamos falar do... começar pelo Brasileirão Feminino. São Paulo avançou e está mais próximo do título, né?
18: Pela primeira vez na história. Pela primeira vez na história, ganhou do Corinthians em Itaquera. O masculino só tinha vencido uma vez em Itaquera. O feminino nunca tinha vencido em Itaquera. Aliás, o Corinthians nunca tinha perdido um jogo do feminino em Itaquera. Depois eu vou tocar até num ponto sobre isso. São Paulo jogou bem, embora tenha tido o mesmo número de posse de bola, 50%, o mesmo número de finalizações, 5-5, foi um jogo equilibrado, mas o São Paulo jogou melhor do que o Corinthians, especialmente no segundo tempo, conseguiu uma virada muito expressiva, 2-1. São Paulo fez a fase de grupos muito forte, terminou com a melhor defesa da competição, o Corinthians com o melhor ataque. O Corinthians teve muita crise nesse ano, atraso de salário, não é por causa disso. 21.828 pagantes em Itaquera, maior público do futebol feminino no ano, no Brasil. Verdade que já teve 44 mil em Itaquera, mas foram 21 mil, foram um bom público em Itaquera, e mesmo assim o São Paulo conseguiu a virada. Só um dado que eu acho muito importante e expressivo, eu vou tomar o cuidado de não querer mudar a história do futebol feminino no mundo, né? O Barcelona não joga no Camp Nou, joga no estádio Johan Cruyff, tem capacidade para 6 mil pessoas. Mas veja, o Corinthians pela primeira vez perdeu um jogo em Itaquera. Eram 30 vitórias e 2 empates, agora uma derrota em 33 jogos. É a 10ª final seguida do Corinthians. E são 33 jogos em Itaquera, que é a casa corintiana. O Corinthians jogou o Campeonato Brasileiro no Parque São Jorge e no Canindé. Só no ano passado, o masculino fez 35 partidas em Itaquera. O Corinthians, em mais de 10 anos, fez 33 jogos em Itaquera no feminino. É muito pouco, né? Para jogar na sua casa. Mas na sua casa, pela primeira vez, o Corinthians perdeu. E o São Paulo está a um empate do título brasileiro, primeiro da sua história.
16: PVC, amanhã tem reunião do governo com os clubes, né? Para discutir a medida provisória que acabou com as bets aqui no Brasil. Como é que está o clima entre os clubes? O que a gente pode esperar dessa reunião?
18: Muito clube resistente em viajar para Brasília para reunião com o governo. A CBF tem telefonado para dirigentes. Na minha apuração, eu acho que é importante tomar cuidado, porque alguém pode resolver de última hora, mas, por exemplo, o Flamengo não está disposto a ir. Muita gente relutante em ir para Brasília para discutir um plano de socorro para os clubes, que não é para existir. Não é para existir. Os clubes estão descontentes pela maneira como foi feita a medida provisória, que já entra em vigor já, né? Os sites de apostas têm até o dia 5, segunda-feira, para retirarem os sites e os aplicativos do ar. O meu ponto sempre é saúde pública em primeiro lugar. Agora, de fato, podia ter, a CBF tinha pedido um prazo para abrir, para proibir a publicidade a partir de 1º de janeiro, seria um prazo para você ir para o mercado conseguir novos patrocinadores. Vamos ver, todos os clubes estão convidados a irem para esse suposto plano de socorro, que não tem que ter um Profute 3, 4, 5, não tem que ter um novo plano de socorro. Se o governo entende que existe uma epidemia de ludopatia, tem que cuidar dessa epidemia, tem que resolver o problema de saúde pública e tem que conversar com os clubes de outra maneira. A medida provisória tem 120 dias, tem 60 dias mais 60 prorrogáveis para ser avaliada pelo Congresso. E está valendo já, na próxima rodada de Campeonato Brasileiro não tem mais publicidade de sites de apostas nas camisas. 14 dos 20 clubes da Série A têm publicidade de casas de aposta nas camisas.
16: Vai ter que fazer essas camisas de novo, ou PVC?
18: Não, é só tirar a estampa da frente. Mas isso está criando problemas paralelos.
16: Não é só isso,
18: tomando sempre,
16: né,
18: o cuidado de deixar claro, saúde pública em primeiro, sim, lugar. Hoje um grupo de lojistas me procurou para falar que eles estão preocupados porque eles compraram as camisas e nesse caso eles não conseguem tirar a estampa do patrocinador. E o clube não vai devolver o dinheiro, nem o fornecedor de material esportivo, né? A Puma que faz a camisa do Palmeiras, a Adidas que faz do Flamengo. Você não vai devolver. Vamos aqui substituir a camisa sem patrocinador. Então os lojistas estão preocupados também porque vão ter prejuízo. Vão ter camisa que vai encalhar. Ou que vão tentar vender, mas que teoricamente não pode vender, porque você não pode fazer publicidade de site de apostas mais.
16: Tá certo, vamos ver o que vai dar dessa reunião aí. Obrigada, viu, PVC? Beijo e até amanhã.
18: Até amanhã, Débora, até amanhã, Carol.
16: Beijo, PVC.
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0: Segunda-feira, 28 de setembro de 2026. Os líderes dos partidos na Câmara e Senado já preveem mudanças na medida do governo federal que acabou com as bets e cassinos online no Brasil. Como a medida provisória tem prazo de 120 dias, a expectativa é que o texto seja analisado só depois das eleições. Entre as possibilidades de alteração no projeto estão a autorização para as apostas esportivas operarem no país. Outros parlamentares devem insistir na proibição e defender que propagandas de bet sejam regulamentadas. A Polícia Civil do Ceará ouviu ao menos 20 depoimentos até o momento durante a investigação sobre a morte de Isabelle Caracristi, encontrada morta no pátio do condomínio onde morava com o namorado João Munhões Neto, em Fortaleza. Ele está preso e é investigado por violência psicológica e indução ao suicídio. Entre as testemunhas que prestaram depoimento estão uma diarista, a síndica do prédio e a ex-mulher de João Munhões. Depoimentos ouvidos pela polícia apontaram que ele apresentava um perfil controlador e restringia a liberdade da vítima. O cantor britânico Rod Stewart anunciou uma turnê final de rock and roll com início previsto para 2027. Os primeiros shows confirmados ocorrerão na Europa entre abril e julho. O artista de 81 anos precisou adiar apresentações recentes devido a uma cirurgia no coração. Ele esclareceu, no entanto, que a despedida não representa uma aposentadoria definitiva da música. Horário de Brasília, 6:30.
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1: Igor Cardim de volta de Brasília com novidades sobre o desenrola adimplentes, ou seja, para aquelas pessoas que têm dívidas, mas que essas dívidas não estão em atraso, não é isso, Igor?
2: É isso, Débora. O governo federal prorrogou até o dia 26 de outubro o prazo para trabalhadores informais renegociarem dívidas pelo desenrola adimplentes. A data encerra um dia depois do segundo turno das eleições e coincide com o fim da validade da medida provisória que criou o programa. A iniciativa permite renegociar até R$15 mil em dívidas sem garantia contratadas por trabalhadores sem vínculo formal de emprego. Os juros são limitados a 1,99% ao mês e para participar é preciso ter pelo menos 4 parcelas já pagas e estar com os pagamentos em dia ou com atraso inferior a 90 dias. O prazo original era de 90 dias e terminou então na sexta-feira passada. Segundo o governo federal, a prorrogação ocorreu porque a operação do programa começou mais tarde por questões técnicas. As renegociações só tiveram início efetivamente em 10 de agosto, após as mudanças nas regras para a permissão da participação de instituições públicas como o Banco do Brasil e a Caixa. Débora.
1: Obrigada, Igor Cardim, pelas informações.
3: Débora, a gente falou aí dos números da pesquisa Quest mais cedo, temos repercussão também com outros candidatos à presidência, né? O pessoal da Terceira Via. Está tendo uma tendência de antecipação do voto útil para o primeiro turno, né? Começou, inclusive, uma bataria de que alguns candidatos poderiam desistir. Vamos a Belo Horizonte com a Débora Costa. Romeu Zema falou sobre essa possibilidade de desistência da disputa. Débora, boa noite.
4: Oi, Carol, boa noite para você também. Pois é, o candidato do Novo à presidência, Romeu Zema, negou que vai desistir da candidatura para apoiar Flávio Bolsonaro do PL nesta reta final de campanha. O ex-governador de Minas Gerais vem sofrendo pressão de aliados para anunciar um apoio ao bolsonarista ainda no primeiro turno, após o desempenho nesta pesquisa Quest, que indicou que ele tem apenas 1% das intenções de voto. A possibilidade também ganhou força nos bastidores após o candidato ao Senado pelo Novo em São Paulo, Ricardo Salles, desistir de concorrer para apoiar outros nomes da direita. Zema, por sua vez, disse durante a agenda em Caeté, na região metropolitana de Belo Horizonte, que será candidato até o fim e pediu votos no próximo domingo, dia 4.
5: Levo a minha proposta até o final. Derrotei já o PT 2 vezes em Minas Gerais e sou o candidato ficha limpa, o candidato que não tem o rabo preso, o candidato que mais combate a corrupção, que é o grande câncer do Brasil. Conto com você nesse próximo domingo, dia 4. É Romeu Zema, é 30.
4: O ex-governador de Minas almoçou com apoiadores e concedeu entrevista a veículos locais nesta segunda-feira. Apesar de garantir que será candidato, Zema não comentou o resultado da pesquisa, que mostrou que ele vem perdendo votos para esse cenário de polarização entre o presidente Lula e Flávio Bolsonaro. Carol.
3: Obrigada, Débora.
1: Você fica agora com o noticiário da sua região.

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0: Guilherme Muniz hoje fala sobre mudanças no BYD Dolphin Mini.
1: Vou te contar sobre a briga entre BYD Dolphin Mini e o Geely EX2, dois carros elétricos de entrada. E essa disputa é boa para o consumidor, no final das contas, porque a gente deve ter algumas novidades, inclusive no Brasil, exatamente por conta dessa disputa que está acontecendo lá na China. Porque o Geely EX2 é o carro mais vendido da China nesse momento, mas a BYD não quer deixar isso barato, então vai fazer algumas mudanças bem importantes no Dolphin Mini, carro que a gente tem aqui no nosso mercado brasileiro. Afinal, o que muda? Bom, a primeira grande mudança é literalmente uma grande mudança, porque ele vai crescer muito em tamanho em relação ao Dolphin Mini atual. E muito mesmo, ele vai ficar 43 centímetros mais comprido do que o carro atual. É uma diferença muito significativa. Ele vai passar dos atuais 3,78 metros para 4,21 metros. Ou seja, ele vai ficar pouca coisa menor do que o Dolphin convencional. E o entre-eixos também vai saltar de 2,5 metros para 2,65 metros, encostando no EX2 e até no Volkswagen T-Cross, um carro de porte bem maior aqui no mercado brasileiro. Quem está acompanhando o nosso comentário em imagens no YouTube ou no Spotify está vendo, inclusive, as mudanças no visual também desse carro que estão previstas lá para a China e que também devem chegar aqui no mercado brasileiro. Além de ficar maior, ele vai ficar também mais potente. Atualmente são 75 cavalos e vai subir para 129 cavalos. Nesse quesito, ele vai inclusive passar do principal rival, porque o EX2 tem 116 cavalos de potência. A autonomia também deve aumentar, mas isso ainda não está especificado. E por que que não está especificado? Porque a BYD ainda não lançou esse carro. Essas são fotos e esses são documentos divulgados pelo Ministério da Indústria da China, antecipando as novidades que devem ser oficializadas nos próximos dias. Por dentro, uma mudança polêmica. O Dolphin Mini vai deixar de ter o quadro de instrumentos logo atrás ali do volante. Todas as informações, velocímetro, contagiros, vão ficar concentradas na central multimídia, como já faz, por exemplo, a Volvo com o EX30. Esse carro deve chegar ao Brasil no final de 2027 e vai complementar a gama atual da BYD. Portanto, aquele Dolphin Mini de cerca de R$119 mil vendido atualmente vai continuar sendo oferecido por aqui. O novo Dolphin Mini vem na sequência e aí sim vem as versões tradicionais do Dolphin. Vamos ver os impactos disso aqui no mercado brasileiro depois que ele for lançado lá na China e chegar importado aqui ao Brasil.
0: Valeu, Muniz. 6h49.
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0: A internet móvel será liberada durante o período eleitoral. Tassos Veloso, conta mais pra gente sobre isso. Boa noite.
1: Oi, Débora. Boa noite para você. Boa noite, Carol. Boa noite para os ouvintes. Será que vai mesmo? Olha, minha impressão é de que isso não vai acontecer, Débora. Apesar de ser uma proposta que está circulando em Brasília nos últimos dias, ela parte de um projeto chamado Democracia Sem Franquia. E a ideia, assim, a motivação é boa. É levar informação, é levar dados sobre as eleições durante o período eleitoral. Só que, inclusive, a ideia seria que esse acesso livre acontecesse 72 horas antes das eleições. Então, a partir já dessa quinta-feira, se o projeto acontecesse, a partir de quinta-feira, a internet móvel no Brasil seria liberada para absolutamente todos os brasileiros acessarem o que quiserem. Só que isso caiu na mão do ministro Cristiano Zanin, que levou o assunto para a Anatel. E a Anatel falou que vai ser muito difícil. E um dos motivos, Débora, é que, de acordo com a Anatel, inclusive, tá? Eles dizem que esse cenário pode levar a um colapso das redes de telecomunicações no país. Porque imagina só, existe toda uma limitação de rede. Inclusive, a gente tem dificuldade de acessar, às vezes, a internet móvel, fica devagar, fica congestionado em show, em festival, por aí vai. Agora, imagine se, de repente, você coloca 280 milhões de acessos, esse é o total de dispositivos com internet móvel no Brasil, para consumir absolutamente qualquer coisa sem limite nenhum. Então, a Anatel já fez este alerta e, pelo que eu estou sentindo, inclusive conversando com fontes em Brasília, não deve prosperar, deve seguir no padrão que a gente já conhece, as pessoas contratam, têm suas franquias, mas liberar para todo mundo do jeito que eles estão imaginando, não creio que vá acontecer, não.
0: Valeu, Tassos, obrigada, viu? Até.
1: Até, beijo.
0: Fique com o noticiário da sua região.

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1: E antes da gente encerrar, a Isa Stassarini tem de Brasília o pedido de Cássio Nunes Marques a Edson Fachin. Oi, Isa.
2: Oi, Débora. Olha, Nunes Marques enviou um ofício agora há pouco ao presidente do Supremo, Edson Fachin, em que pede filtro na distribuição das ações envolvendo as eleições e fala do risco de captura institucional. No documento, Nunes Marques cita elevada preocupação com episódios de indevida sobreposição de competência e de violação ao juiz natural no âmbito do STF, que vem impactando diretamente a condução da eleição pelo Tribunal Superior Eleitoral. Esse ofício tem como pano de fundo as recentes decisões de Flávio Dino e André Mendonça envolvendo a menção à Nossa Senhora Aparecida em publicações eleitorais. Débora.
1: Obrigada, Isa, pelas informações. E assim a gente se despede do nosso ouvinte. Beijo, Carol. Até amanhã.
3: Um beijo, Débora. Boa noite para você e para os ouvintes. Até.
1: A produção do Ponto Final CBN foi de Wendel Starles, trabalhos técnicos Daniel Mesquita e Henrique Dias. Muito obrigada pela companhia, tenha uma ótima noite. Voltamos amanhã às 5. Esperamos você. Vem aí, Vera Magalhães e o Viva Voz Especial Eleições.

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0: Segunda-feira, 28 de setembro de 2026. O governo brasileiro moveu uma ação no valor de R$1 bilhão contra 17 operadoras de apostas online. A ação, ajuizada na Justiça Federal pela Advocacia Geral da União, busca cobrar o ressarcimento de despesas do SUS atribuídas aos danos causados pelo jogo e danos morais coletivos. Segundo o processo, os atendimentos do SUS ligados aos diagnósticos de jogo patológico e comportamento de jogo excessivo cresceram aproximadamente 140% entre janeiro de 2018 e dezembro do ano passado. A ação acontece após o presidente Lula anunciar a proibição total das bets no país na última sexta-feira. O meia Arrascaeta do Flamengo retorna ao Rio de Janeiro para passar por uma cirurgia após sofrer uma fratura no punho esquerdo durante o amistoso entre Uruguai e Coreia do Sul, disputado hoje em Seul. Arrascaeta era um dos destaques da partida, marcou um gol e deu uma assistência na vitória uruguaia. Agora o Flamengo acompanha a situação de olho no duelo contra o Estudiantes pela semifinal da Libertadores. A vaga será definida em dois jogos, o primeiro no dia 15 de outubro, na Argentina, e o segundo no dia 22, no Maracanã. A líder dos social-democratas da Suécia falhou nas negociações para tentar formar um governo. O partido foi o mais votado da última eleição, mas não conseguiu reunir na mesma aliança os centristas e a esquerda radical. Agora, a aliança entre direita e ultradireita espera conseguir formar um governo. O bloco é liderado pelo atual chefe de governo interino. No horário de Brasília, 7:03.
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3: Olá, boa noite. São 7:03. O Viva Voz está no ar. Eu sou a Vera Magalhães, estou direto aqui do Rio de Janeiro, de onde nós nos encontraremos durante toda a semana. Hoje é segunda-feira, última semana antes do primeiro turno, dia de Pedro Doria. Pedro Doria, que é meu colega no Globo, também editor do Meio, comentarista aqui da CBN. Boa noite, Pedro.
4: Boa noite, Vera. Sempre um prazer estar aqui com você, com nossos ouvintes.
3: É isso, e hoje eu e o Pedro temos uma companhia luxuosa, está conosco a cientista política Ana Carolina Evangelista, ou Carô Evangelista, como ela também é muito conhecida nos meios acadêmicos. Ela é pesquisadora sênior do Instituto de Estudos da Religião e uma das coordenadoras da pesquisa Religião e Vida Pública, que a gente vai discutir bastante hoje aqui. Boa noite, Carô, obrigada por ter aceitado o nosso convite.
5: Boa noite, Vera, oi Pedro, boa noite quem está ouvindo a gente.
3: Carô está lá na CBN em São Paulo, acompanhada de Débora Freitas, Wender Starles. Estamos aqui, esse é o trio do Viva Voz de hoje, porque política e religião, que já vinham muito imbricadas, ficaram uma coisa só nos últimos dias, desde que na sexta-feira o debate eleitoral foi tomado por uma inesperada guerra santa, literalmente, com a discussão a respeito de se a eleição de Flávio Bolsonaro poderia levar, de alguma maneira, a revisão de, por exemplo, a decisão de ter Nossa Senhora Aparecida como padroeira do Brasil. Isso foi suscitado nas redes sociais, ganhou debate televisivo, foi negado pelo candidato, tem como base um projeto de lei que já foi arquivado há bastante tempo, mas ainda assim a coisa se desdobrou, porque o Lula falou a respeito disso, Flávio Bolsonaro também, a CNBB entrou na história, então o que era uma conversa de redes sociais ganhou um mainstream político. A gente tem também hoje a nova rodada da pesquisa Quest, que mostra ali a manutenção do empate entre Lula e Flávio Bolsonaro no segundo turno, mas uma distensão no primeiro turno, a ponto de que os dois não estão mais em situação de empate técnico no limite da margem de erro, como na semana passada. Houve oscilações dentro da margem para lá e para cá, e agora Lula tem 39%, Flávio Bolsonaro tem 34%, e outros candidatos somam 12%, eram 16% na semana passada, tá? Minguando esse contingente que vota em outros candidatos. No segundo turno, ambos com 42%. Na semana passada, Flávio Bolsonaro estava numericamente um ponto à frente de Lula. E houve muitas oscilações nos segmentos que têm um pouco a ver com essa questão também religiosa. Então, eu queria começar te ouvindo, Pedro. O que, que te chamou a atenção na pesquisa e o que, que a gente deve ficar atento nessa última semana tão movimentada em que parece que as pessoas começaram a prestar atenção de fato na eleição?
4: Vera, eu acho que tem alguns marcadores que são importantes. Mudou voto feminino, mudou voto de classe C, mudou voto de católicos, mudou voto de protestantes. O que a gente tem falado desde o início aqui, desde que começou o Viva Voz nessa série Eleições, o que, que é? É o seguinte: essa eleição vai ser decidida por mulheres de classe C, concentradas no Sudeste, mais católicas do que evangélicas. O que, que mudou de uma semana para outra, da semana passada para essa? Aumentou o voto de católicos para o Lula, aumentou o voto da classe C para Lula, aumentou o voto no Sudeste para Lula, aumentou o voto de mulheres para Lula. A diferença, no fim das contas, é muito pequena. É de um ponto, dois pontos. Parece irrisória, mas é isso que decide essa eleição. O voto dessas mulheres é o voto que vai definir essa eleição.
3: Carol, eu não sei se você estava acompanhando esse debate, se você chegou a ver essa onda vindo, mas esse assunto, Nossa Senhora na eleição, ganhou uma atração inimaginável, a ponto de até o Supremo Tribunal Federal entrar na história. A gente vai falar disso no segundo bloco. E essa pesquisa parece ainda não ter tido tempo de captar todo o buzz em torno desse assunto. Mas ainda assim, como o Pedro bem ressaltou, houve uma pequena movimentação dentro do segmento religioso. Lula ganhou 4 pontos entre os católicos, um grupo no qual ele já era predominante. E a diferença também entre os evangélicos diminuiu. Ela caiu 4 pontos, ainda é muito favorável ao Flávio Bolsonaro. Ele tem mais 24 pontos em relação ao Lula nesse segmento. Como que esses eleitores dos dois principais blocos ali, censitários que a gente tem de religião, estão olhando para a eleição, estão se comportando neste momento?
5: As outras variações.
3: Eu não ouço,
5: né?
3: Carol. Pronto.
5: Estão ouvindo? O Pedro já foi falando. Sim. As outras variações. Então, tem elementos que incidem no perfil desses dois campos, desses dois eleitorados, que tem a ver com as mulheres e que tem a ver com outras pautas que não apenas as que emergem como típicas do campo religioso, né? Então, a gente teve as medidas nos últimos tempos aí do reajuste do Bolsa Família, a questão das BETs, que já possivelmente tem algum resultado, né? Isso bastante propagado também no campo evangélico, né? Como uma contrariedade às BETs na questão das famílias e do endividamento. E a gente tem a questão aí de toda a emergência do debate sobre o campo católico e sobre a Nossa Senhora. De fato, a gente não consegue medir ainda, não dá para saber se esses números registram esse impacto da Nossa Senhora, mas é importante também a gente lembrar que o Brasil é culturalmente o Brasil bastante católico e também é um Brasil bastante religioso, de forma geral. Então, quando essas temáticas emergem, especialmente a questão da identidade nacional, mesmo se for sobre uma padroeira católica, mas a gente está falando aí também sobre identidade nacional, sobre temas que dizem respeito às religiões, e aí isso influencia nesses eleitorados, e lembrando que o Brasil é bastante religioso. E é interessante, né, Pedro e Vera, porque a gente vem falando o quão importante é, desde 2018, né, a gente não olhar apenas para o campo evangélico quando a gente está falando sobre Brasil, tampouco apenas para o campo evangélico quando a gente está falando sobre política, e aí isso vai ficando claro, e a nossa pesquisa também vai mostrando isso. A gente vem falando o quão é importante não olhar para os dois blocos, católico e evangélico, falando aqui só para me ater às maiorias, né? Apenas como um bloco, mesmo do ponto de vista do voto, mesmo do ponto de vista só político, e como tem algumas pautas, e aí vai na nuance fina, né, Pedro e Vera, na nuance fina aí das pautas que são realmente divisivas, e a gente vem falando, vocês e a gente vem falando muito sobre isso, as pautas chamadas pautas morais, caras às moralidades religiosas, como elas são de fato divisivas no voto, nesse eleitorado, mas também tem a pauta da corrupção, e a gente não pode ignorar isso, do debate recente, e algumas pautas que vão aí, que são, na verdade, de concordância entre os diferentes segmentos, né? Por exemplo, apoio a algumas políticas sociais, como Bolsa Família e a proibição das bets. Então, a gente vai olhando aí se é a nuance fina do eleitorado indeciso entre esses dois campos também que vai fazer essa diferença. Tem algumas pautas que são mais divisivas e tem outras que são de concordância, né? Então, a gente vai indo ali na combinação gênero, mulheres e homens, na combinação identidade religiosa, na combinação região, escolaridade, renda e etc.
3: Sim. Mas, nesse caso, chama a atenção que a gente está tratando de uma questão praticamente doutrinária, religiosa, que é a diferença entre protestantes em geral e católicos quanto ao culto de imagens e de santos e a centralidade de Jesus Cristo versus a importância de Nossa Senhora e suas diferentes representações. Então, eu acho que pela primeira vez nos últimos anos a gente tem um tema eminentemente religioso pautando o debate político. E a pesquisa de vocês, Carol, mostra que os religiosos de ambos os espectros não gostam muito dessa mistura, né? Eles têm um pouco de resistência a essa captura do debate religioso pela política. Eu achei muito inesperado e muito inusitado que tenha sido esse um tema a catalisar tanta atenção justo nos últimos dias da campanha, né?
5: Eu queria destacar dois pontos. Acho que para esse em específico, a nossa pesquisa é bastante ampla. A gente faz mais de 140 perguntas para o Brasil todo, né? E depois a gente segmenta por identidade religiosa, porque a amostra permite que a gente faça isso. E eu fui resgatar, eu vou até dar esse dado inédito para quem está ouvindo a gente. A gente faz uma pergunta sobre cultura. A gente faz várias perguntas sobre cultura, sobre feriados nacionais, sobre datas nacionais, sobre símbolos religiosos, e a gente pergunta: você concorda ou discorda que uma data católica, como o dia da Nossa Senhora Aparecida, seja feriado nacional? A pergunta é sobre o feriado nacional, claro, não é sobre ser padroeira ou não. A gente já tinha a pesquisa foi feita em janeiro de 2026. Tem uma ampla concordância do brasileiro. 73% concorda que a data. A frase é a data católica, como o dia da Nossa Senhora Aparecida, seja feriado nacional. A gente pergunta propositalmente, né, para medir essas diferenças. Então, a gente tem uma concordância alta e a gente tem alguma diferença dividida por identidade religiosa, mas também uma concordância alta entre evangélicos. Se a gente subdivide essa pergunta entre católicos e evangélicos, 81% dos católicos concorda que seja feriado nacional, e 65% dos evangélicos concorda que seja feriado nacional. Então, nessa temática de respeito à identidade religiosa, respeito a um símbolo religioso, qualquer que seja ele, e a ser um feriado nacional, a gente tem uma alta concordância nessa pesquisa que a gente fez.
3: Interessante. Pedro, a gente viu o presidente Lula trazer o assunto para uma entrevista ontem. Sem ser questionado, ele já saiu em defesa, que não dá para mexer com Nossa Senhora, Adriana Araújo, da Band, isso foi no Canal Livre. Chegou a dizer que isso tinha nascido de uma questão ali controversa, porque o projeto já está até arquivado, e ele falou, mas está muito fortemente nas redes sociais. E o Flávio Bolsonaro acabou fazendo o mesmo por outra via, quando ele se indispõe com a CNBB, dizendo que haveria setores da CNBB insuflando falsamente esse debate e gera uma resposta oficial da CNBB, que até agora estava quieta e não estava se manifestando no debate político. Os dois acabam cometendo um erro aí, porque o Lula também cita o episódio do chute na Santa. Ele acaba se distanciando, você acha, do eleitorado evangélico, e o Flávio deixando de ter uma possibilidade de dialogar com os católicos quando traz a CNBB para o debate?
4: Vera, bem, antes de tudo, cara, é sempre tão bom te ouvir.
3: Muito bom mesmo.
4: Sabe, alumina. Então, que bom que você está aqui. Vera, eu estava conversando com o cientista político Vinícius do Vale esse fim de semana e ele me lembrou de uma coisa que é interessante. O que é um boato? Hoje em dia a gente chama boato de fake news, Mas, no fim das contas, culturalmente, é a mesma coisa que um boato. São aquelas histórias que aparecem, algumas pessoas acreditam, outras não, mas se espalham como fogo em palha seca na cultura. Em geral, como é que funciona um boato? De que um boato trata? Uma fake news dessas, do que trata? Ele está tratando, na verdade, de um medo que existe de fato na sociedade, ou pelo menos de um determinado trecho da sociedade. Vamos pegar a grande fake news que todo mundo lembra da eleição de 2018, que foi a mamadeira de piroca, que evidentemente era mentira, a maior parte das pessoas que espalhou sabia que era mentira, mas no fim das contas o que ela estava dizendo ali é o seguinte: tem um segmento da sociedade que acredita que a esquerda vai impor às crianças, através das escolas públicas, uma determinada visão a respeito de sexualidade humana que seus pais não desejam que seja trazida para a discussão. Aí não importa se é verdade, não importa se é mentira, o fato é, esse medo existe num segmento da sociedade. O que então, a história de que o feriado de Nossa Senhora Aparecida seria mudado, seria cancelado, cada uma das versões, o que isso, na verdade, está dizendo? Existe um receio por parte da população católica do país de que evangélicos vão tentar trocar a institucionalidade católica no Brasil por uma institucionalidade evangélica. Esse medo existe na cultura. Aí importa menos se é verdade ou se não é. O que a Carol está nos trazendo aqui é o seguinte: os evangélicos estão, nesse momento, em grande parte, confortáveis com a existência de que exista um respeito existencial por uma história católica que o Brasil tenha com isso. Então, o crucifixo que está na Câmara dos Deputados é um crucifixo católico, o que está no Supremo Tribunal Federal é um crucifixo católico, tem um Jesus Cristo de aleijadinho no Palácio do Planalto, tem o Cristo Redentor como símbolo do Brasil, tem Nossa Senhora Aparecida. O problema é que existem pastores que se viram e falam: olha, isso aqui é uma santa de lata, isso aqui não quer dizer nada, não tem nada aqui. Existe a declaração de Flávio Bolsonaro em agosto, após ter faltado ao debate da Band, quando ele se vira e fala: a primeira coisa que eu vou fazer, uma das primeiras coisas que eu vou fazer na presidência é baixar um decreto consagrando o Brasil a Nosso Senhor Jesus Cristo. Isso é uma disputa institucional dentro da política a respeito de qual é a religião que representa o Brasil. E talvez para muitas pessoas essa seja um debate anódino, mas esse debate existe. E o que, no fim das contas, Lula e Flávio Bolsonaro estão fazendo é justamente tentar explorar por ambas as vias esse debate. É claro que o Flávio reaviva quando ele parte contra a CNBB. É claro que o Lula sabe que ele está tratando com uma mentira e ele está manipulando a opinião pública quando ele insiste disso. Mas, no fim das contas, a gente está falando de um percentual muito pequeno de eleitores que vão definir essa eleição e a religião conta para eles.
3: Mas é uma jogada arriscada, né, Carol? Porque você está praticamente fazendo uma opção que exclui dialogar com uma grande parcela do outro lado, né?
5: Eu acho que tem dois pontos importantes, concordo totalmente com o Pedro. É esse também que, do ponto de vista imagético dessa maioria cristã, a gente já vem medindo isso nas pesquisas qualitativas também no campo evangélico. Tem uma enorme preocupação em respeitar o outro campo cristão. Aqui eu não estou falando respeitar fora do campo cristão, né? Porque aí tem vertentes teológicas aí que demonizam outras religiões que estão fora do campo cristão, especialmente a partir do campo evangélico. Mas dentro do campo cristão tem uma preocupação dos evangélicos em respeitar o outro campo cristão, porque também são de uma religião, de uma vertente religiosa que foi minoria por muito tempo nesse país, né? E sabe o que é ter o seu lado respeitado. Então, do ponto de vista também, ainda que não específico, se entra no mérito, é a Nossa Senhora, não é? O que é explorado de diferença desses dentro do campo do cristianismo, do campo cristão, eu acho ruim para as campanhas explorar essa polarização nesse sentido, de ambas, especialmente da campanha do Flávio Bolsonaro agora, que está tentando se justificar e também ao mesmo tempo está batendo na CNBB, porque tem uma preocupação desse eleitor de maioria cristã de respeitar o campo cristão como um todo, né? E acho que é importante lembrar disso.
3: Em 2022, tinha o boato, como diz o Pedro da Vez, era aquela história que o Lula iria taxar igrejas, fechar templos, e isso precisou ser desmentido por meio de uma carta aos evangélicos, gerou um grande buchicho. Eu lembro que em 2018, a Thaís Oyama até nos refresca a memória aqui, essa questão de Nossa Senhora Aparecida apareceu, mas em uma proporção bem menor, porque se dizia que Bolsonaro ia fazer isso e precisou ser desmentido. Mas agora eu acho que, dada essa situação de um empate muito ali radical entre os dois, essas coisas estão sendo hiperdimensionadas. Me chama a atenção, ainda falando nessas divisões que a gente está tratando, mulheres, baixa renda e eleitorado ali do Nordeste, enfim, beneficiários de... e também os cortes religiosos, uma concordância muito grande em relação ao tema das bets. Quando a gente faz o recorte da aprovação ou não do tema das bets na pesquisa Quest, tanto católicos quanto evangélicos concordam muito, é muito parecido o que tem ali. Então, a gente tem aí uma possibilidade de fazer o contrário, procurar um tema comum nessas duas vertentes religiosas.
5: Exatamente. Eu queria destacar outro ponto, que é esse, né? Como você falou, 9 em cada 10 concordam que as bets viciam e desestruturam as famílias, sem nenhuma diferença significativa dividido por identidade religiosa, e tem uma alta concordância com várias políticas sociais, né? Então, 75% concorda com o Bolsa Família, uma alta concordância com o fim da escala 6x1, alta concordância com proteção de políticas de proteção de povos indígenas, alta concordância com taxação de grandes fortunas. Ou seja, a gente perguntou também sobre vários temas de políticas sociais, sejam já existentes ou propostas de regulamentação ou de mudança, para entender um pouco, né, se esse voto divisivo, esse tal voto por identidade religiosa, ele é divisivo em quais pautas, né? E nos chamou bastante a atenção confirmar que em muitas, uma vasta gama de perguntas sobre políticas que são conectadas diretamente com a vida das pessoas do ponto de vista social e político, tem uma alta concordância. Aí, claro, a gente vai voltar para as que são mais divisivas, sobre diversidade sexual, direito ao aborto, que são as clássicas que a gente já sabe. Mas a gente fez muitas perguntas justamente para... Segurança pública também é a mesma coisa. Contrariedade com relação à facilitação da posse de armas, contrariedade com relação à redução da maioridade penal. A gente pergunta sobre se o Estado tivesse recursos para investir em segurança pública, se ele deveria investir em educação, em combate às desigualdades, ou prisões e polícia. E tem uma alta concordância para investimento em combate à desigualdade e educação, sem divisão por identidade religiosa. Nenhum desses exemplos que eu dei aqui tem uma divisão marcada por identidade religiosa. Então, isso é muito importante para quando a gente vai falar sobre o voto a partir dessas identidades.
3: E eu estou achando maravilhoso, porque nenhum desses dados que a Carol está dando agora estavam nas reportagens da série O Fiel da Balança, que o Globo fez com base na pesquisa. Então, tem vários dados inéditos que você só tem aqui no Viva Voz. Então, não sai daí, porque a gente vai para um intervalo bem rápido e volta mais explorando a pesquisa Religião e Vida Pública no Brasil, a pesquisa Quest, também a questão da Guerra Santa lá no Supremo Tribunal Federal. Não sai daí.
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0: Segunda-feira, 28 de setembro de 2026. O governo federal informou que derrubou 506 sites de apostas com indícios de irregularidade. A ação foi coordenada entre os Ministérios da Fazenda e da Justiça e faz parte do trabalho de varredura da internet após a proibição das plataformas de bets no país na última sexta-feira. Além disso, foram encontrados 43 canais e grupos ativos em um aplicativo de troca de mensagens. Os grupos divulgavam sites de apostas e jogos de cassino online e tinham mais de 200 mil membros somados. Também foram identificados anúncios de apostas circulando em plataformas digitais após a publicação da medida provisória, que deixou um prazo de 10 dias para a retirada da publicidade que já estava em circulação. O prazo termina em 5 de outubro. O mercado manteve a expectativa de que a taxa Selic termine este ano em 13,5%. Segundo o boletim Focus, divulgado hoje, os analistas ainda esperam um corte de juros até lá. Para 2027, a expectativa é de uma Selic menor, de 12% ao ano. O secretário de Guerra dos Estados Unidos, Pete Hegseth, assinou um memorando para mobilizar estruturas do governo contra adversários estrangeiros que possam tentar interferir nas eleições. Segundo o Departamento de Guerra, o Comando Cibernético do país vai trabalhar para identificar e interromper possíveis ameaças nas eleições americanas. Nenhum país foi citado nominalmente. A medida mira as eleições de meio de mandato, marcadas para novembro, quando os americanos irão às urnas para escolher deputados e senadores. No horário de Brasília, 7h33.
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2: Viva Voz está de volta hoje com Pedro Doria e com a cientista política Ana Carolina Evangelista. A gente está tratando da pesquisa Quest, que mostrou de novo empate entre Lula e Flávio Bolsonaro no segundo turno, mas com o presidente levemente à frente no primeiro turno. Também sobre todas as controvérsias que surgiram desde sexta-feira com a notícia, depois desmentida pela campanha de Flávio Bolsonaro, de que ele poderia alterar o título de padroeira do Brasil de Nossa Senhora da Aparecida e todas as suas consequências. Uma dessas consequências, meus caros, se deu no campo jurídico, judicial, porque na semana passada, na sexta-feira, o ministro André Mendonça, que é do Supremo, mas também do Tribunal Superior Eleitoral, proferiu uma decisão ordenando a retirada de publicações das redes sociais que tratavam desse assunto. Por ser fake news no entendimento dele. E no domingo, o ministro Flávio Dino cassou essa decisão, anulou a decisão do TSE, via Supremo, Flávio Dino não é do TSE, liberou as publicações nas redes sociais e hoje ele pediu que o ministro Luiz Edson Fachin leve esse assunto ao plenário do Supremo para uma série de decisões, entre elas, se o Supremo tem grau de revisão sobre decisões do TSE, se é cabível que o ministro dê as big techs e as empresas de tecnologia poder de definir o que deve ser ou não retirado do ar e se o TSE tem ali um campo de decisão sobre o que ele chamou de questões entre elas questões religiosas. Ele usou um termo que agora está me fugindo, questões primaciais, entre elas questões religiosas. Queria começar te ouvindo, Pedro. O Supremo já não, o clima já não estava bom, agora a Guerra Santa chega lá, lembrando que Flávio Dino é um ministro terrivelmente católico e André Mendonça terrivelmente evangélico.
3: Uma das coisas maravilhosas do Partido Comunista do Brasil é a quantidade de católicos que ele produz, né, Vera Magalhães?
2: Exatamente.
3: Eu não sei o que Marx diria a respeito, mas...
2: A famosa mistura ministro, do Brasil com o Egito, meu caro, é um dos casos.
3: Que bom. Celebraimos. Vamos lá. Vera, eu tô muito curioso. Vamos partir do princípio de que o presidente Lula seja reeleito. O que vai ter acontecido após outubro com uma reeleição do presidente Lula? Lula terá sido eleito contra um Bolsonaro e nesse jogo da reeleição contou uma fake news e os bolsonaristas nos tribunais superiores terão tentado censurar fake news nas redes sociais. Como é que cada um dos grupos vai lidar com a história que vem contando nos últimos 8 anos? Que o fake news é da direita e que a censura às fake news nas redes é algo da esquerda. A gente chegou a um ponto, no fim das contas, eu acho que isso, no fim das contas, é algo entre uma metáfora e um retrato daquilo que está acontecendo institucionalmente no Brasil. A gente está com uma quantidade cada vez maior de homens públicos. Eles costumam ser homens, sabe, Vera? A gente está com uma quantidade cada vez maior de homens públicos usando seu poder no limite, em todos os três poderes. E a gente vai consolidar na cabeça do brasileiro de que ministro do Supremo tem partido. Ministro do Supremo representa um determinado grupo político. Isso aponta para um grau de deterioração do regime democrático que eu acho muito alarmante, porque tem uma hora que boa parte do que está acontecendo, boa parte do voto que o Flávio Bolsonaro traz, por exemplo, é um voto antissistema, é um voto de pessoas que acreditam que a democracia não é capaz de resolver os problemas que surgem no seu interior. E vai ficando alarmantemente difícil para nós, jornalistas, analistas políticos, cientistas políticos, explicar para a população: não, a democracia tem essa característica, ela é capaz de resolver os seus problemas. Mas ela é quando todos as figuras dentro do regime vão jogando de forma cada vez mais partidária, cada vez mais no limite dos seus poderes. Essa eleição eu acho muito preocupante, muito tensa e de uma forma diferente do que foram 22 e 18. Cada uma tensa ao seu jeito, sabe?
2: Sim. Carol, vocês constataram na pesquisa, religião, a questão dessas nuances dentro dos mesmos grupos religiosos, né? Mas uma coisa que ficou muito clara, fora das nuances, é essa questão que se rechaça política nos templos e também a ideia de que os religiosos de qualquer matriz devam ser orientados a votar nesse ou naquele candidato pelos seus pastores. E também, cada vez mais, uma novidade ali de que os evangélicos, mas também os católicos, recorrem às redes sociais, aos grupos de WhatsApp, grupos do Facebook, para praticar para fazer alguma prática religiosa, ou trocar experiências, ou trocar ideias, etc. De que maneira esses temas, né, Supremo Tribunal Federal, eleição, se comunicam com essas constatações da pesquisa?
4: É isso, Vera. Você traz, acho que, 3 pontos super importantes que a gente coloca na pesquisa. E a gente foi construindo esse questionário super amplo a partir das pesquisas de opinião, né? Questões que já se faz nas pesquisas de opinião, mas também a partir de observação do campo e pesquisas qualitativas que a gente queria um pouco confirmar. Bom, essas tendências, esses ares que a gente vê nessa relação religião e política desde 18, em especial, se confirma, não se confirma? Então, você traz o dado que a gente foi tentando medir isso de várias formas. Então, a gente traz o dado de que a maioria das pessoas recusa essa política partidária, política eleitoral dentro dos espaços religiosos, né? Então, entre 83% e 90% das pessoas recusam que candidatos peçam voto dentro de espaços religiosos, que as lideranças religiosas falem sobre política eleitoral partidária dentro dos espaços religiosos e discordam dessa política de forma geral eleitoral nos espaços religiosos. Por que eu estou enfatizando a questão eleitoral? Porque as pessoas também têm a noção de que existe política dentro dos espaços religiosos. As pessoas fazem política, pensam sobre política nos espaços religiosos. Então, é importante a gente fazer essa distinção, porque essa recusa, ela não é sobre não nos interessa a política. Não falamos sobre política de forma ampla, de forma geral, né? É um pouco... E a gente até se pergunta se nós fizéssemos essa pesquisa em 2016, por exemplo, ou até 2018, qual seria essa percepção? Porque a gente tem visto um assédio eleitoral muito maior e muito mais presente desde 2018 dentro de espaços religiosos. Então, a gente não tem esse dado para comparar, mas a gente supõe que não seria tão marcante assim. Ao mesmo tempo, a gente pergunta... que a gente tem dito, né? As pessoas estão cansadas de que nos espaços religiosos tem a política partidária, porque aqueles espaços não são para isso, mas as lideranças religiosas não deixam de tentar que essa política esteja presente nesses espaços, a política partidária. Ainda que, a gente pergunta, a sua liderança do espaço religioso que você frequenta indicou voto em 2022 para algum candidato? A maioria das pessoas diz que não indicou. É, quase 80% das pessoas afirma que a sua liderança não indicou voto. Mas entre a parcela dos 20% quase que diz que indicou, a gente pergunta se indicou e para quem indicou no segundo turno, né? Jair Bolsonaro ou Lula. E 11% das pessoas afirma que indicou para Bolsonaro e 5% para Lula. Se a gente faz o recorte por identidade religiosa, esse número para Bolsonaro triplica. A gente chega até a 30% de pessoas com identidade religiosa do campo evangélico e de determinadas denominações evangélicas.
2: Principalmente na Universal, né?
4: Principalmente na Universal, nas Assembleias de Deus. Porque o interessante, o Pedro vai me entender, nós que somos geeks, nerds de dados e nerds de pesquisa, Pedro, essa pesquisa vai nos permitir fazer um zoom até o nível institucional. Como é uma amostra de 15 mil entrevistas, a gente...
2: São 15 mil.
4: 15 mil.
2: É muita gente, gente. Só para ter uma ideia, a pesquisa Quest de hoje são 2 mil e poucos. Então é um campo muito grande.
4: E por que a gente trabalhou para ser assim? Porque a gente não estava conseguindo fazer esse zoom no eleitor. A gente não estava conseguindo fazer o zoom nas identidades religiosas. Entender diferenças regionais, diferenças sociodemográficas, diferenças políticas. Agora a gente tem um banco de dados, Pedro, que permite que a gente faça o zoom que a gente quer dar. E a gente vai poder fazer esses diversos cruzamentos, entendeu? Então aí também, isso também se conecta com o tema que você estava falando antes do olhar para as instituições, né, Vera? E a gente também pode olhar ali. A gente pergunta, faz a clássica pergunta sobre confiança nas instituições. Aí acho que a gente tem ali um rol parecido, né? Uma grande confiança nas igrejas evangélicas. Mas, por exemplo, não é sobre confiança nas instituições, sobre problemas do Brasil. Se a gente pega problemas do Brasil e as pessoas respondem corrupção, aí a gente tem uma diferença aí entre segmentos religiosos ou entre gênero, homens mais preocupados com a corrupção. Então a gente vai podendo fazer um pouco esses cruzamentos que nos parecem tão importantes agora para a gente avançar nessa conversa. Eu queria só fazer um último comentário que tem a ver com o que você falou, Vera, no começo, que olha que curioso a gente está fazendo esse comentário agora sobre o STF depois de tudo isso que aconteceu nas últimas semanas. Nós não falaríamos que um ministro é terrivelmente católico em 2022, mas hoje a gente demarca que ele é terrivelmente católico em 2026.
2: Ele mesmo passou a demarcar, citando
4: sim,
2: ali partes da Bíblia.
4: E poderemos citar falando, o Zanin também.
2: Trazendo essa identidade dele.
4: Poderemos citar o Zanin também.
2: Eu vou precisar fazer mais um intervalinho, mas a gente volta para esse encerramento desse programa tão importante de hoje, tá? Mas não sai daí.
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1: Viva Voz de volta, hoje com Pedro Doria e com a cientista política Ana Carolina Evangelista, Carô Evangelista. A gente vai tratar agora dessa reta final da campanha e o que está em jogo. O presidente Lula disse a coordenadores ali da sua campanha, e eu confirmei com eles, que ele não pretende ir ao debate da TV Globo na quinta-feira. Lula considera que são muitas horas, que ele vai ficar ali à mercê dos ataques de todos os outros candidatos, todos eles de direita, e que, portanto, no balanço ali de perdas e ganhos, teria mais a perder comparecendo do que deixando de ir. Flávio Bolsonaro, pelo contrário, diz que vai, desafiou o presidente aí e está fazendo uma ofensiva gigante por voto útil nessa reta final, inclusive com a participação do governador de São Paulo, Tarcísio de Freitas, que hoje disse que conversou com Ronaldo Caiado sobre a possibilidade de se vencer o PT já no primeiro turno. Pedro, o que a gente pode dizer dessas estratégias e qual é o risco embutido aí para Lula de deixar de ir ao debate, um debate que a gente sabe que vai ser provavelmente o evento com maior audiência desse primeiro turno?
2: Vera, é um debate cedo, né? É um debate, não é daqueles debates que começa às 10 horas da noite, né? É um debate que vai começar antes. A audiência vai ser muito grande. O senador Flávio Bolsonaro vai estar lá. Todos os outros candidatos são de direita. Todos. Quem vai apanhar... E não é mais, a essa altura das pesquisas, um debate no qual os candidatos de terceira via, ou seja lá como é que você queira chamar, Ronaldo Caiado, Zema, Renan Santos, o próprio Augusto Cury, não é mais um debate no qual eles estejam disputando a possibilidade de chegar ao segundo turno. Nenhum deles acredita que isso vai acontecer. Talvez o Renan, por uma característica pessoal dele, saia batendo.
1: Só lembrando, ele não vai estar, tá, no debate. A Globo resolveu não chamar Renan Santos nem Zema porque a lei eleitoral não obriga. Então, é mais uma razão a se tornar difícil entender por que o Lula não vai, porque ele até aqui vinha dizendo que não queria ser confrontado por alguém tão agressivo quanto o Renan, mas ele não estará.
2: E aí você me reforça um pouco o argumento, obrigado pela correção, você reforça o argumento que é o seguinte, você pega, por exemplo, o Ronaldo Caiado.

0: 1989, meu Deus do céu. Não existe político com mais experiência em debate presidencial do que Lula, desses debates de... Enquanto que Flávio Bolsonaro, eu sou eleitor aqui do Rio de Janeiro, Vera Magalhães, eu lembro do debate que Flávio Bolsonaro fez, ele desmaiou de susto, para não falar de coisas piores. Isso num debate para a Prefeitura do Rio, isso foi apenas 10 anos atrás, não faz tanto tempo assim. Não há razão para Lula ter medo desse tipo de debate e, no entanto, ele parece estar decidido por uma decisão que sei lá de onde ele tirou, a entregar aos seus adversários da direita a oportunidade de ficarem batendo nele sem resposta durante 2, 3 horas.
1: Carol, a gente viu no debate de 22 o padre Kelman, para ficar só no terreno religioso aqui, ser essa figura que desacatou o Lula e bateu nele, e ele ficou ali muito surpreso com aquela presença. Nesse debate não vai ter esse tipo de pegadinha. São quatro candidatos só com essa possibilidade do Lula ficar com o púlpito vazio ali e apanhando de três. Se a gente pensar nesses eleitorados que precisam ser cativados nesse momento, esse tipo de ausência pode ser muito deletério para o Lula ou, ao contrário, ficar apanhando de todo mundo pode causar alguma empatia por parte desse eleitor mais indeciso?
2: Então, eu não entendo de marketing político como vocês entendem, mas eu queria trazer dois elementos, então, dados da nossa pesquisa. Acho que primeiro que as
1: Oba!
2: pessoas ainda se informam muito por TV. Sim, a gente pergunta como as pessoas se informam sobre política e elas se informam em níveis altos a partir da TV e das redes sociais, igualmente. E na divisão por identidade religiosa, os católicos se informam muito mais pela TV do que por redes sociais. E os evangélicos, metade, metade. Então, eu diria que, do ponto de vista de onde as pessoas se
1: Olha que
2: informam,
1: interessante.
2: se o presidente Lula quiser manter seu favoritismo num eleitorado que ele está crescendo e que ele já é favorito e que ele precisa crescer, é importante estar na TV, porque as pessoas se informam por ali. E esse eleitorado dele também se informa por ali.
1: Tem esse recorte por região também, por exemplo, região Nordeste
2: Tem,
1: ou
2: só que eu
1: região
2: não vou saber
1: Sudeste,
2: te falar de
1: porque.
2: cabeça. Tem.
1: Não, mas é porque isso, a gente vê em pesquisas em geral, a TV aberta como um meio ainda muito
2: Sim.
1: grande de informação no Nordeste, que é onde ele
2: Exato.
1: também é muito forte, e onde a pesquisa Quest mostra que ele está abrindo essa
2: E eu
1: vantagem.
2: suporia que também tem essa no cruzamento, porque não é por acaso que dá também muito alto entre católicos, né? A base católica está maior no Nordeste, né? Então, se a gente cruzar, vai
1: A pesquisa de
2: coincidir.
1: vocês mostrou.
2: Exatamente, vai coincidir.
1: Mostrou esse recorte demográfico que eu achei, inclusive, muito interessante, porque no Nordeste a gente tem 56% de católicos e 25% de evangélicos. Eu achava até que era mais próximo. Me chamou a atenção ali o fato de que ainda tem uma resistência do catolicismo muito grande na região Nordeste. Agora, Pedro, esses apelos por voto útil e principalmente por desistência de candidatos. São arriscados também, né? Porque embutem ali uma chance de você resvalar para um desrespeito com os oponentes. Ah, você quer café com leite, por que você não desiste para tornar a minha vida mais fácil, né? Acho que pode gerar uma resistência de Caiado ou Zema, né?
0: Pode, evidentemente que pode, e não só, né? O Flávio vem prometendo que ele vai para o debate para desmascarar as mentiras do presidente Lula. Estou botando, evidentemente, entre aspas, essa declaração. O Flávio tem sempre o risco, que é o risco bolsonarista. A Quest dessa semana aponta que 56% dos brasileiros dizem que não votam em Flávio de jeito nenhum. Eu não estou dizendo que isso seja definitivo. O número do presidente Lula é 54%, é menor, mas não é tão menor assim, a diferença é pequena. Agora, se o candidato Flávio aparecer nervoso demais, ou tenso demais, ou principalmente agressivo demais, raivoso demais, naquele modelo Bolsonaro, isso pode ser meio que um gatilho para muita gente que não quer lembrar do pai dele. Quer dizer, é uma oportunidade. Para o Flávio, é também um risco. E isso resvala, evidentemente, nisso que você está apontando, Vera, que é a possibilidade de ele soar desrespeitoso, o que pode botar em risco, num possível segundo turno, o apoio de algum candidato.

0: É isso. Carol, muito obrigada por hoje. Bom, a pesquisa, ela está ali, ela deu origem a uma série do Jornal Globo, então recomendo a todos os ouvintes que ficaram curiosos com os dados que procurem. E onde mais o ouvinte da CBN pode encontrar os dados? No site de vocês, alguma coisa?
1: Isso, pode encontrar por enquanto no nosso site, iser.org.br. A gente está com os primeiros recortes lá e, passadas as eleições, a gente vai publicar numa plataforma digital todos esses dados com as possibilidades de cruzamento, banco de dados abertos, para que a gente possa consumir esses dados, se divertir com eles. A gente trabalhou para produzir dados que fossem públicos, então eles estarão todos abertos e públicos depois das eleições.
2: Eu adorei
0: Muito
2: essa
0: obrigada,
2: notícia.
0: até a próxima. Pedro Doria, até segunda-feira já. Com as urnas tendo falado. Nos encontramos então na segunda.
2: Atenção a toda essa semana, agora, Magalhães. Vamos lá.
0: É isso, vamos lá. Gente, o Viva Voz de hoje teve a produção do Ender Starles, trabalhos técnicos do Henrique Dias e do Paulo Alberto Xavier aqui no Rio de Janeiro. Amanhã eu volto com o Thaís Oyama e mais um convidado. Até lá. Tchau, tchau.

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0: Segunda-feira, 28 de setembro de 2026. O presidente do Tribunal Superior Eleitoral, ministro Cássio Nunes Marques, apresentou um ofício ao presidente do STF, ministro Edson Fachin, para criticar o uso de decisões burocráticas contra a Corte Eleitoral. Nunes Marques afirma que há risco de captura institucional e possibilidade de interferência na condução das eleições. No documento, ele pede um filtro na distribuição das petições enviadas ao STF sobre medidas urgentes envolvendo eleições. O ofício é uma reação do TSE à decisão de Flávio Dino, que derrubou uma decisão do ministro André Mendonça sobre postagens em redes sociais em época eleitoral. No entanto, Dino não é citado nominalmente no texto. China e Estados Unidos concordaram em reduzir tarifas sobre 60 bilhões de dólares em mercadorias importadas entre os dois países. Cada lado indicou 30 bilhões em tarifas. Entre os itens americanos estão milho, trigo, carne, laticínios, cosméticos e dispositivos médicos. Já os Estados Unidos vão reduzir tarifas sobre itens chineses, como pequenos eletrodomésticos, brinquedos, roupas de cama e decorações festivas. O acordo também prorrogou por 2 meses, até 10 de janeiro, a trégua comercial entre os dois países. Horário de Brasília, 8:03.
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0: Ainda na Rede CBN, temos informações em Brasília com a Isa Stassiarini. Oi, Isa.
2: Carol, o ministro do STF, Cristiano Zanin, determinou que a Anatel garanta o acesso gratuito ao site de checagem de notícias falsas do TSE. E também as páginas e aplicativos da Justiça Eleitoral nas 72 horas antes e nas 24 horas depois de cada um dos turnos das eleições. A decisão agora vai para o plenário virtual do Supremo, que começa a apreciar o caso a partir das 11 horas da manhã de amanhã. Ao determinar a medida, Zanin considerou que, assim como o transporte gratuito constitui condição para o exercício do direito de voto e para a soberania popular, o acesso à informação confiáveis também é essencial para a participação política e também para a legitimidade do processo eleitoral. Zanin afirmou que a medida busca assegurar aos eleitores o acesso a informações corretas sobre o local e o horário de votação. Carol.
0: Obrigada, Isa. Agora 8:04.
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4: Muito boa noite a você, amigo e amiga, ouvintes aqui do 4 em Campo. Sejam todos muito bem-vindos. Vamos juntos até as 9 horas da noite. Muito obrigado a você que se liga no nosso podcast. Você que acompanha o programa nas mais diversas plataformas digitais. Hoje, dia 28 de setembro.
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4: Gabriel Dudziak, tudo bem, Dudes? Boa noite.
5: Tudo bom, Éboli? Boa noite.
4: Rafael Prates, fala, Prates, boa noite.
5: Alô, Éboli, boa noite, ouvintes da CBN.
4: E Guilherme Pradella, tudo bem, Pradella? Boa noite.
6: Fala, Éboli, boa noite para você e para os ouvintes.
4: Paulo Alberto Xavier.
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4: Vamos falar de seleção brasileira. Amanhã tem mais uma vez Brasil e Austrália. É o segundo jogo entre as duas seleções. Na primeira partida foi empate 1-1. A Austrália saiu na frente. O Brasil foi buscar um empate no último lance da partida. E agora um Brasil diferente, né? O técnico Carlo Ancelotti seguindo na sua linha de observações, mudanças. São 7. 7 mudanças para o jogo de amanhã. Também às 7 horas da manhã. Otávio no gol, Wanderson, Jair, Gabriel Magalhães e Mauro Júnior. Danilo, Bruno Guimarães e Gabriel Bom Tempo. Rayan, Rafinha e Vinícius Júnior. Não só uma alteração em nome, 7, como também num modelo, né? Gabriel Bontempo, um jogador de meio de campo, junto com Danilo e Bruno Guimarães. Três atacantes. Rafinha como número 9, Rayan de um lado, Vinícius Júnior do outro. A gente vai ouvir algumas declarações do Carlo Ancelotti, e a cada declaração a gente vai fazendo aqui o debate, vai analisando, né, os pontos abordados pelo Carlo Ancelotti, mas eu já inicio com essa formação, já querendo saber de vocês sobre essa formação, essa modificação de nomes. É uma linha de raciocínio que pode dar certo, correta? Como é que vocês avaliam essa linha de raciocínio de Carlo Ancelotti, promovendo para o segundo jogo tantas mudanças e também mudança no sistema de jogo, Prats?
7: Bom, em relação ao jogo de sexta-feira, é difícil piorar, né, Boli? Sempre é possível, mas é difícil que o Brasil jogue menos que jogou na sexta-feira.
4: Olha,
7: né?
4: Olha, não duvida.
7: Não, não duvido. Mas estou dizendo que a possibilidade existe, mas não é assim tão considerável. Mas pode acontecer, claro. Me parece, Éboli, que ainda faz parte...
4: Acaba por mais me desmotivando a acordar, sabe?
7: Não, levanta 15 para 7 que vai dar certo, Éboli. É o seguinte, tá certo. O que me parece que o Ancelotti ainda tem falado muito de uma continuidade de trabalho, né? Ele muda um pouquinho o sistema com o meio-campista a mais amanhã. Me parece que por mais que ele tenha alguma convicção de ter um outro sistema de jogo, ele viu sexta-feira, não gostou do que viu. O que está acontecendo muito com a seleção brasileira é o seguinte, ainda é um rescaldo muito grande do cabo de guarda-chuva na boca que foi a Copa do Mundo. Então está todo mundo, obviamente, com o humor bem mais lá embaixo, a tolerância muito menor, a paciência muito menor, e tudo isso é justificável. Por quê? A Copa do Mundo foi um fiasco. A Copa do Mundo foi muito ruim. Então o que vem depois da Copa do Mundo, a não ser que tivesse assim, um amistoso contra uma seleção de grande nível, de primeiro escalão, um grande jogo, um grande resultado... A tendência é que também a nossa paciência, que já não era tão grande, agora então não existe mais. Então o treinador fala em continuidade de trabalho, mas ele mesmo sabe que está acontecendo uma transição até em relação a grupo de jogadores. Jogadores mais jovens convocados, vale amanhã para a gente observar o Otávio no gol, como que vai ser uma defesa quase inteira, mudada. O Gabriel Magalhães a gente conhece já de Copa do Mundo, tem mais jogos de seleção brasileira. Mas as laterais mexidas, o Wanderson não é uma novidade, mas reaparece. Né? O Jair como titular agora para começar, um jogador mais jovem. O que o Bontempo pode acrescentar ao meio campo da seleção brasileira. O ataque é mais conhecido, o Rayan foi bem na Copa, o Vinícius Júnior e o Rafinho são figuras carimbadas, titulares do Brasil, com e antes do Ancelotti também. Então me parece, Éboli, que assim, é uma paciência menor, as atuações continuam sendo muito fracas, sexta foi muito fraco, e é preciso que amanhã o Brasil pelo menos apresente alguma coisa melhor. Ou alguma novidade, ou algum bom sinal. Se não, essas críticas que são justas vão aumentar. Porque tem muita coisa para aumentar nossa intolerância também. E a Copa do Mundo fala muito sobre isso. Ainda é uma ressaca da Copa do Mundo. Eu acho que amanhã, talvez uma grande atuação, não sei se vai curar a ressaca, mas pode diminuir. Mas se não tiver assim um grande jogo, um grande resultado, a ressaca braba vai continuar fortemente nas próximas horas.
8: Eu acho que há uma intenção de fazer alguns testes sem desconfigurar completamente a equipe base, né? Então, muda o goleiro, muda a linha defensiva, mas ficam lá dois volantes que devem ser os titulares nesse ciclo, né? Pelo menos partem como favoritismo, Danilo e Bruno Guimarães. E no ataque, dois dos três titulares, né? Ou se você achar que são quatro atacantes, dois dos quatro, Rafinha e Vinícius Júnior, né? Então, acho que a ideia... é mesclar a base do time titular com jogadores que ele quer ver jogando.
6: E acho também que essa seleção brasileira com o Gabriel Bontempo, assim, de ter um jogador talvez com mais controle de jogo no meio campo, não que o Danilo e o Bruno Guimarães não seja, mas ter mais um desse tipo de jogador, eu acho que pode facilitar, ou pelo menos pode melhorar talvez um pouco a vida do Rafinha, de ficar mais próximo da área, de não precisar às vezes voltar tanto para armar jogo, não que ele não tenha também esse tipo de característica ou capacidade, mas acho que o Rafinha, quanto mais perto do gol, é cada vez mais perigoso, ainda mais com esse início de temporada que ele tem no Barcelona, como vem apresentando. O Vinícius Júnior de um lado, o Rayan do outro, aí não tem muito o que dizer, mas acho que o ponto principal nessas sete mudanças, para mim, é o Gabriel Bontempo. Não só pelo nome, para mim é um excelente jogador. Eu acho que a gente pode ter alguns torcedores não tão familiarizados com o jogo do Bontempo, mas para quem tem acompanhado, vê que é um garoto muito bom de bola, com maturidade dentro de campo, que acho que pode agregar bastante, muito nessa linha de que a gente vem batendo de talvez a seleção brasileira possa ir por um outro caminho, de ter mais meio-campista, de ter jogadores que ainda não são classe mundial, como Vinícius Júnior, como Estevão, como o próprio Rafinha, mas que podem agregar bastante. Acho que é o que mais me chama a atenção nessas mudanças do Ancelotti.
4: A mim me agrada a mudança de modelo, mas também aquele negócio, né? O modelo é uma coisa, o modelo no papel, outra coisa na prática, né? O 4-2-4, ele foi executado mal e porcamente no jogo contra a Austrália, porque é o 4-2-4 que tende a não dar certo, né? Que quatro camaradas lá na frente, isolados, buscando, esperando pela bola, e dois desesperados no meio de campo. Um buraco ali entre essas linhas, não é isso o 4-2-4 bem executado. Então depende muito das movimentações, das execuções, né? A França joga com quatro atacantes, todos ali no RG são atacantes, né? Mas você tem uma movimentação diferente, você tem uma ocupação de espaço diferente. É isso que falta muito à seleção brasileira. Então, de nada adianta colocar um 4-3-3 se também não houver uma movimentação inteligente, uma aproximação, uma troca entre os jogadores. Isso vai acontecer de uma hora para outra? Não vai acontecer, mas já deveria estar acontecendo com uma certa frequência, ou tentativas mais bem executadas, porque estamos falando de um trabalho que teve um ano e uma Copa do Mundo. Eu vou insistir muito nessa tecla, porque a seleção brasileira não pode jogar mal. Ela pode não conquistar a Copa do Mundo, pode perder jogos, mas não pode jogar mal. Então, o técnico de seleção brasileira não pode se acostumar a jogar mal. Para mim, isso não combina com a seleção brasileira, mesmo fazendo todas as observações que eu acho justas e importantes, e ele tem que fazer. E me incomoda, e a gente vai ouvir já a primeira declaração do Carlo Ancelotti, me incomoda um técnico que não está entregando nada, que tem um tamanho enorme, que é o Carlo Ancelotti, e que foi contratado para entregar algo, não apenas, né, para falar que tem um plano, que tem um planejamento, e que não se importa com as críticas. Me incomoda um cara que não está entregando nada, não se incomodar com as críticas, ou não usar as críticas até com alguns nortes. É importante você ouvir. Quando a coisa não está funcionando, é importante você ouvir. E aí você faz as suas destrincha. Essa aqui não é legal, essa aqui é agressiva, essa aqui é legal, essa aqui é boa, opa, não pensei nisso. Eu acho que ele está numa condição mais vulnerável nesse momento, né? Aliás, o trabalho dele é vulnerável, mas a gente vai ouvir falando sobre essas críticas. Solta aí, Paulão.
9: A crítica a meu trabalho é uma crítica que sempre existiu e sempre vai existir. Esta crítica não afeta a ideia que tenho para o futuro desta seleção, destes jogadores. Quanto a crítica pode afetar em percentagens a minha ideia que tenho do futuro? Zero.
4: Zero. O Dudes, é zero. Então, o italiano tem um plano. Você gosta desse tipo de postura? Acho que é isso que ele tem que fazer mesmo, se defender, se proteger e mostrar confiança?
8: Eu não gostei desse tom, assim, de não me afeta em nada, zero, né? Que é algo bem assim, no sentido de que tanto faz, né? Então, se o Brasil joga mal e vem uma pergunta do jornalista, do influenciador falando sobre isso, tanto faz. Se tiver, de repente, por um milagre, um jogo com torcida brasileira em algum lugar, né? Porque a seleção não joga pro brasileiro, né? Gosto sempre de bater nessa tecla. E tiver uma vaia, tanto faz, né? Isso eu acho negativo. Ao mesmo tempo, né, eu acho que mostra a tal da convicção e mostra que realmente, olha, eu sei o que eu estou fazendo, não me abala, se a gente for mal agora, tudo bem, porque lá na frente vai dar fruto o que eu estou pensando. Nesse sentido eu posso concordar. Mas você tem formas de falar isso, né? Você poderia falar exatamente isso. Entendo as críticas, não fomos bem na Copa, precisamos dar uma resposta, camisa muito pesada, mas eu tenho convicção de que aquilo que nós estamos pensando vai dar frutos lá na frente, o torcedor pode confiar em mim. Algo assim. Esse é um jeito. O outro é o escolhido, seja por barreira do idioma, que é algo que eu também sempre falo, As coletivas são ruins, ele não sabe se expressar em português, mas existe a insistência por essa forma de se manifestar. Vem assim, o que, que as críticas afetam? Zero. Esse é um outro jeito. É uma forma que é diferente. O conteúdo pode ser o mesmo, mas a forma é, não ligo. E a outra é, entendo, mas confie em mim.
4: É isso, Prates? O italiano tem um plano? Como é que você vê essa postura?
7: Não, é isso, Éboli. E me parece que assim, as críticas em relação ao trabalho do Ancelotti, e as críticas são justíssimas, porque é um trabalho muito fraco até agora, que não andou, que praticamente não saiu do lugar, se comparado ao tempo que ele chegou e ao tempo que ele já completa, né, um pouco mais de um ano, comandando a seleção brasileira. É verdade que agora é uma avaliação de um começo, meio e final. A gente teve uma avaliação de um começo e meio, que o meio era a Copa do Mundo. Agora, ele topou, era um ano antes da Copa do Mundo, poderia ter feito um trabalho melhor, e o trabalho não andou com ele até o momento. Mas me parece que essas críticas em relação ao trabalho dele são muito mais críticas externas que internas. E aí alguém experiente, alguém com estofo, com a rodagem que ele tem, claro que ele não vai falar que ele ignora, não está nem aí com isso, mas ele está, assim, ele confia no que ele está fazendo, acredita no que ele está fazendo, e está certo em acreditar, em confiar. Então, assim, as críticas fazem parte, me parece que ele lida bem com isso. Não é porque tem uma crítica que ele vai mudar o que ele pensa, ou ele vai, talvez, corrigir algumas coisas que ele acredita que sejam coisas corretas. O trabalho até agora não andou. Não sei o quanto vai andar, vai deixar de andar com ele daqui em diante, mas a maneira que ele lida com isso não é uma maneira tão diferente do que a gente viu o Ancelotti trabalhar e reagir a trabalhos em clubes que ele teve na Europa também.
6: E só para arrematar, Éboli, assim, eu acho que o Ancelotti, por enquanto... para o trabalho dele. Eu acho que, na verdade, assim, o pessoal tem mais... dado muito mais crédito do que para outros treinadores em situações, no mínimo, semelhantes no sentido de futebol jogado. Então, assim...
4: Se fosse um técnico brasileiro, tinha caído. Tá. Se fosse um técnico brasileiro, não continuava o trabalho depois dessa Copa.
7: Mas possivelmente, ele renovaria contrato antes da Copa. Tem esse detalhe também.
4: Também tem isso.
7: Renovou o contrato dele 3 meses antes da Copa.
4: Isso,
7: a CBF deixou bem claro. A Copa é uma participação, tem a Copa, mas o trabalho não vai ser avaliado pela Copa ser boa ou não. Né? Então, ele já estava com o contrato renovado.
4: E é por isso que eu acho... Desculpa, Padela, desculpa, a gente acabou te cortando.
6: Não, segue, pode concluir, Evelyn, pode ficar tranquilo.
4: Não, eu ia falar, é por isso que eu acho que é mais fácil, se a coisa continuar ruim, e aí vai começar a causar arranhões, a própria imagem do Carlo Ancelotti, porque na minha opinião esse é o pior trabalho da carreira dele até o momento, é mais fácil ele pedir para sair do que a CBF demiti-lo. Ele só não chega na Copa, na minha opinião, só não chega na Copa.
6: Não, e eu acho que, por exemplo, a CBF também está no direito de falar, poxa, eu não contratei qualquer treinador, por isso que eu renovei antes da Copa e por isso que eu vou dar 4 anos para ele trabalhar. A CBF também tem que segurar esse rojão de, num momento ruim, manter o treinador, confiar no trabalho dele e entender que em algum momento ele pode fazer a equipe jogar. É diferente para mim de outros treinadores em outras situações em que o time chegou a jogar bem, depois vem um declínio e aí parece que não tem reação. Você tem aquela esperança de, poxa, esse time já jogou bem com esse treinador, será que não tem como voltar? Por enquanto, para mim, a seleção não jogou bem com o Ancelotti.
8: O Éboli, permissão...
4: Sem dúvidas.
8: Permissão para pesar um pouco o clima, como dizem os mais jovens... Que é o seguinte, estava pensando aqui, né, essa coisa de me importo zero, né, zero crítica, né, tanto faz, que é uma interpretação nossa, né, de repente lá no âmago, o Carlo Ancelotti deita no travesseiro e pensa, puxa vida, tô devendo, a galera tá me cobrando, preciso melhorar, pode ser que aconteça, né, mas eu fico pensando assim, nos gestos, né, para a torcida brasileira, Carlo Ancelotti vai muito mal até aqui, né? Porque, tirando as publicidades que ele fez, né? Bebendo cerveja, indo lá no carnaval, né? Aquelas coisas que ele ganhou para fazer e dar algumas declarações sobre qual é o ponto do churrasco, aquela bobajada que a gente sempre faz com estrangeiro, né? E aí, já provou caipirinha, gostou da picanha, e o churrasco brasileiro, aquela coisa meio boba, né, que a gente faz.
4: E o brigadeiro.
8: Mas... É, exato. Mas faz parte, né, do rol de procedimentos aí da imprensa, né, qualquer segmento. É, ele não tem nenhuma manifestação assim de apreço a quem torce pela seleção brasileira. Porque quando caiu na Copa do Mundo, nem deu as caras por aqui. Foi lá para o Canadá, foi tirar férias, depois voltou. Agora são essas declarações aí. Então, assim, é um emprego mesmo, tanto faz. Não me importo, estamos jogando isso aí mesmo, mas lá na frente vai dar certo. Então, fica também essa reflexão. Não é que tem que ser missimpatia, né? De forma alguma, mas o cargo de seleção é diferente do de clube, porque você representa um país, né? Mesmo que muita gente queira fazer a gente pensar que não, né? Que não representa o país, que é uma coisa dissociada do povo, né? No fim das contas, tem muita gente que torce pela seleção brasileira, que gostaria de estar animado com o jogo de amanhã, que gostaria de ver a equipe nacional mais de perto, que gostaria de exercer patriotismo nessas horas, né? Mas que não está conseguindo, não. A gente teve casos aí recentemente, né, no futebol europeu, até hoje mais tarde vamos falar deles, eu e o Prats, né? Tipo, técnico da Irlanda lá falando sobre questão geopolítica com Israel. O cara tomando para ele questões do povo irlandês, que queria boicote ao jogo. É, tem outras situações. Nem estou avaliando se está certo ou errado. Só estou falando que tem identificação nacional e o treinador faz parte disso. Agora, aqui a gente está vendo um garoto propaganda que fala das coisas do Brasil de uma forma completamente distante, que vai embora depois de um fracasso na Copa do Mundo, não dá satisfação para ninguém. E já no segundo amistoso vem com essa, zero crítica, zero, não me importa e tudo mais.
4: É, eu acho que, eu tô contigo nessa, eu acho que ele só alimenta um clima de tolerância zero daqui para frente. Porque esse mesmo torcedor que hoje está descrente, né, que hoje está chateado e a gente quando discute aqui vai continuar criticando, mesmo ele dizendo que é zero, a gente vai continuar falando, fazendo nossa análise, fazendo nossos questionamentos, porque é assim que tem que ser. É, esse mesmo torcedor que hoje está cabisbaixo e nem está muito afim de falar de seleção brasileira, nem de ver a seleção brasileira, foi o torcedor que acreditou pra caramba quando ele foi contratado. Foi o torcedor que abraçou ele com uma simpatia, porque isso é uma característica do brasileiro, né? Abraça mesmo, sabe? Tem uma coisa de receber bem, e ele foi muito bem recebido, muito bem recebido. Então, se alguém tem o direito de mudar o tom... diante de um trabalho que é muito fraco, é justamente o torcedor, que abraçou muito bem esse treinador, e não o treinador. Então, eu acho que tem que rever, sim, esse posicionamento, porque, repito, ele está numa situação de muita fragilidade. Pode ser o maior técnico do mundo, gigante, mas para o torcedor brasileiro, não interessa o que ele fez no Real Madrid, não interessa o que ele fez no Milan, não interessa o que ele fez pelos inúmeros timaços, clubes gigantescos, que ele treinou e conquistou. O que interessa é o que ele tem que fazer na seleção brasileira, que o Dutra já falou algumas vezes, eu concordo, é o maior time do mundo. A seleção brasileira é o maior time do mundo. E com o maior time do mundo, até agora, já que você usou esse termo, Ancelotti, é zero. É zero. A gente vai para o primeiro intervalo, e aí, no segundo tempo, a gente vai seguir ouvindo o Carlos Ancelotti e seguir falando de seleção brasileira. Tem outros pontos aqui interessantes para a gente abordar ainda ao longo do programa. Vamos lá, nosso primeiro intervalo.
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4: Segunda-feira, 28 de setembro de 2026. A Advocacia-Geral da União pediu um prazo de 72 horas ao STF para que o presidente Lula e o advogado-geral Jorge Messias se manifestem sobre as ações contra o fim das bets. As associações que representam as plataformas de apostas acionaram a corte, pedindo a retomada imediata das operações no Brasil. A medida contra a decisão do governo de proibir o setor é uma reação da Associação Nacional de Jogos e do Instituto Brasileiro de Jogo Responsável. O presidente nacional do PT, Edinho Silva, sinalizou que Lula não vai participar do debate entre os candidatos à presidência da República na TV Globo, marcado para esta quinta-feira. Edinho ressaltou que o presidente prefere aguardar um eventual segundo turno para um confronto direto com o principal adversário, Flávio Bolsonaro. Ontem, durante uma agenda em Goiânia, o candidato do PL confirmou presença no debate. E a Rússia bombardeou a Academia Nacional de Ciências da Ucrânia, deixando um morto e 4 feridos. Segundo autoridades locais, o ataque causou um incêndio de grandes proporções. Havia pessoas dentro do prédio no momento do ataque. O presidente ucraniano, Volodymyr Zelensky, prometeu retaliação. No horário de Brasília, 8h32.
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4: Muito bem, segundo tempo de jogo aqui no 4 em Campo, com Gabriel Dudzek, com Rafael Prats, com Guilherme Pradella e com a Seleção Brasileira. Amanhã tem jogo, 7 horas da manhã, vai preparando o seu cafezinho, se tiver com aquela disposição, né? Primeiro jogo, quem se interessou, pegou o café e acordou. A seleção não, continua dormindo. Vamos ver como é que vai ser amanhã contra a Austrália. E aí a gente ouve o Carlo Ancelotti falando sobre as suas prioridades. Quais serão as suas prioridades? Fala, Carleto.
16: A prioridade agora é buscar construir uma nova geração de futebolistas que possam acompanhar a seleção no próximo futuro, que é a Copa América e a Copa do Mundo. Essa é a prioridade. Pode ser que hoje os 26 não são os melhores, pero algo temos que fazer. Temos que acompanhar o jovem que pode representar o futuro, acompanhá-lo de perto. Isto significa que até um ano um jogador que não jogava não era chamado. Agora, um jogador que não joga no clube e pensamos que é bom para o futuro da seleção, vou chamar.
4: O Prats, é esse mesmo, tem esse mesmo é que tem que ser o recorte? A prioridade é formar é o time da Copa América. É que até a Copa América é exigência menor, a partir da Copa América a coisa já muda de figura. É esse o recorte que tem que ser? É esse a divisão de pensamento, de planejamento que tem que ser, na tua opinião? Você concorda com o Ancelotti?
7: É que a coisa, né, Boli, parece muito sem rumo, né? Então, quando você está meio sem rumo, você tem que se apegar em alguma coisa. Né? Então, o que é se apegar agora? Tentar formar um time que passe segurança ao treinador, que passe alguma constância e consistência ao treinador, para ele falar o seguinte: opa, esse é o meu time, pelo menos a curto prazo, para tentar ganhar a Copa América, ou para jogar bem a Copa América, né? Porque se for muito bem na Copa América, e for muito bem no pré-copa e for mal na Copa, não sei o quanto vai resolver. A gente viu um trabalho do Tite, que o pré-copa do Tite era muito bom, o Brasil sobrou nas eliminatórias em 2 edições, ele assumiu a seleção numa situação difícil na primeira edição de eliminatórias, a seleção sobrava nas eliminatórias, ganhou uma Copa América em casa, depois perdeu uma em casa, é verdade, mas a Copa, a coisa não andou. E ficou uma imagem assim de um trabalho que foi bom até a Copa e frágil na Copa. Né? Agora o Ancelotti vai viver uma situação de 4 anos de trabalho para chegar bem e jogar bem a Copa do Mundo, que é essa aí a cereja do bolo. Se a Copa América for boa, é uma boa notícia? Claro que é uma boa notícia. Se nas eliminatórias o Brasil sobrar, é uma boa notícia? Boa notícia. Se nos amistosos pesados o Brasil jogar bem e ganhar, boa notícia? Boa notícia. Mas o que resolve chama-se Copa do Mundo. Esse é o que resolve. O pré é importante, o pós tem peso, mas o que resolve é naqueles 40 dias de Copa do Mundo. Então me parece que é muito isso. Ele está renovando parte do elenco, está chamando jogadores jovens que estão tendo primeiras chances agora. Ele vai observar em treinamento e jogando também. Tem 3 amistosos agora para observar alguns que talvez não saibam se voltam ou não. Mas ele sabe que é preciso formar um time minimamente seguro agora, que ele confia agora, para depois talvez não ficar mudando tanto quando chegar numa competição oficial, que é a Copa América. Então agora é para a Copa América. Mas se na Copa América arrebentar e na Copa do Mundo for um fiasco, o que vai ficar é o fiasco e não que ele arrebentou.
4: E tem uma questão aí que eu achei, o critério que ele deve utilizar em alguns momentos, que é não se importar com a condição do jogador na equipe. Se for o perfil que interessa para a seleção, ele vai chamar, ele falou, o jogador pode não estar jogando no time dele, mas vai jogar na seleção. sei não, eu sou muito... Olha, a Copa América vai ser aonde, hein, gente? Ah, não tem, né? Não tem lugar. Tá bom. É em 28,
8: Estados
4: né?
8: Unidos.
4: Tá bom. Mas tem tempo. Ah, tá, tem. É a tendência,
8: ou Estados
4: né?
8: Unidos, não. Ou é Arábia Saudita. Fica é. Tranquilo.
4: Ah, tá. Ah, mas na Copa América, dude, é Copa América.
8: Ah, não, não tem problema. É business.
4: Mas tem tempo pra decidir, né? Só em 28 tem tempo pra decidir.
8: Não, a Arábia Saudita tá tranquilo, já tem tudo lá pronto. É. Se quiser fazer, faz. Já, é. É só chegar.
4: E essa questão da prioridade e usar a Copa América como referência, Dudu?
8: É, assim, eu acho que é uma boa. A gente não tem os amistosos contra os grandes times, né, do futebol mundial, por causa aí do calendário. A gente não tem Liga das Nações, exatamente, né, nada parecido no momento. Então, assim, o teste é a Copa América. Então, sim, tem que ser uma prioridade montar um time para a Copa América. E depois esmerar esse time, né, detalhar esse time, esculpir esse time pensando em Copa do Mundo. Isso imaginando que o ciclo vai durar o que tem que durar, né? Deve ter eliminatória aí no meio do caminho, vamos ver se vão ser 64 times ou não na próxima Copa, tem isso ainda, mas enfim, são esses jogos, né? Os mais competitivos que a gente pode ter até a Copa do Mundo de 2030. Não é assim o melhor, né? Porque seria bom que a gente tivesse os testes contra os europeus, toda a Copa a gente cai no primeiro europeu que a gente pega no mata-mata, mas ao mesmo tempo a Argentina também não tem esses testes e chegou na final das últimas duas Copas do Mundo. Ganhou uma, perdeu a outra. Então dá para fazer. Em relação aos jogadores, né, até algo que a gente colocou na pré-eleição de hoje, o Carlo Ancelotti parece dar ênfase a encontrar jogadores para a seleção e menos a padrão de jogo, ideia para a equipe, queremos isso ou aquilo. São visões assim, que são válidas, né? Uma vem de cima para baixo, a outra vem de baixo para cima, no seguinte sentido. Uma é, eu tenho a minha ideia de jogo e vou procurar os jogadores que encaixam na minha ideia de jogo. A outra é, eu vou encontrar jogadores e ver qual é a melhor ideia de jogo com esses jogadores. Por isso, talvez, esses testes, né, com os jogadores que atuam no Brasil nesse momento ou que são mais jovens, né, como, por exemplo, o goleiro Otávio, o Breno Bidon, o Gabriel Bontempo, entre outros, né? E sobre não jogar nos clubes, eu acho, assim, é controverso, mas correto. Porque, veja, se tiver, por exemplo, um lateral direito, sabe que é bom, ou sabe que pode fazer as coisas que o Brasil precisa, só jogou no sub-20, seleção brasileira sub-20, por exemplo, mas não está jogando no clube dele no Brasil, ou no clube dele na Europa, porque não tem espaço, porque tem um experiente lá que é o dono da posição. Por que não? Por que não chamar esse cara? E esse é um outro gargalo que a gente não vai enfrentar novamente, né? No seguinte sentido de combater, que é o gargalo das seleções de base do Brasil. Porque a gente perdeu um tempão aí com o Ramon, com todo respeito à pessoa, mas o trabalho foi ruim. A gente não fez integração das seleções. E esse, que poderia ser um momento assim, ó, vamos pescar uns caras que são bons aí do sub-20, a gente não tem. A gente está tendo que descobrir. Tudo bem, esses meninos também passaram pela seleção de base, mas eles não estão prontos num ambiente de seleção porque estão fazendo estreia de seleção. Se a coisa fosse bem feita, já teriam participado de amistosos, de eliminatórias para a Copa, mas não, a gente vai indo, né? Porque não tem nada delimitado. Por fim, tem uma história boa que eu lembrei aqui e fui até confirmar. Em 2003, 16 de julho de 2003, o Marcelo Bielsa treinava a Argentina e chamou o Javier Mascherano para a seleção principal antes mesmo do Mascherano estrear nos profissionais do River Plate. 19 anos. Foi titular no amistoso da Argentina na sequência contra o Uruguai. E não saiu mais nem da seleção principal e nem do River Plate, onde ele estreou uma semana depois. É meio que uma loucura, né? Como tantas outras, mas por que não?
6: Acho que eu estava tentando até fazer uma pesquisa aqui, nesse meio tempo que o Gabriel estava falando, para ver desses jogadores que vão atuar amanhã, ou que atuaram até no primeiro jogo, quantos passaram pela seleção sub-20? Por exemplo, o Otávio, ele esteve no Sul-Americano sub-20, do ano passado, mas não era titular. O Vitor Reis jogou o Mundial Sub-17 em 2023. O Arthur Dias, ele também teve no Sul-Americano Sub-20 ano passado, mas jogou 8 partidas. O Jair, ele também esteve no Sul-Americano ano passado. E hoje, curiosamente, estava tendo jogo, eu acho que era amistoso, do Brasil contra a seleção da Dinamarca. O Brasil até ganhou essa partida e eu fiquei olhando o time pensando... Foi 4-1, né? Quais desses garotos que o Ancelotti cita que hoje talvez não seriam chamados ou porque não tem condições ainda de serem chamados, mas que talvez ano que vem estarão? Tenho muitas dúvidas e acho que a principal delas se recai sobre que tipo de olhar que a seleção principal terá mais uma vez nas seleções de base. Só para arrematar com relação a isso que o Gabriel citou, me parece muito aleatório. O jogador passou pela seleção de base, se ela chega na principal, às vezes nem é pelo que ela fez na seleção, e muito pelo que ela fez no clube, ou pela transferência que ela conseguiu para uma grande equipe do exterior. Acho que esse detalhe acho que me chama muito a atenção com relação a essa integração seleção de base e seleção profissional.
4: Essa conexão ainda é um desafio, né, para o futebol brasileiro, né? Já foi mais fácil anteriormente porque não havia a conexão tão rápida para o mercado internacional, mas agora que a Espanha conquistou o título, veio muito, né, essa discussão para análise, né, que é o modelo, é possível aplicar no Brasil o que a gente viu nesse modelo espanhol, nesse que deu certo com De La Fuente, que treinou muitos desses jogadores nas categorias de base e quase que eles caminharam juntos, né, até o sucesso na seleção principal. É hoje um modelo difícil de ser aplicado no futebol brasileiro? Vocês acham que é difícil ou dá para buscar essa conexão? Ou culturas futebolísticas diferentes de carreira, construção de carreira, muito diferente, hein, Prates?
7: Não, é possível sim, é possível, Éboli. Agora, o que é difícil é... porque é uma questão de costume, é uma questão de capacidade, é uma questão de as pessoas designadas para fazerem isso. Agora, o ambiente de seleção muitas vezes te permite exatamente pelo intervalo que existe, né? A gente fala muito de cobrança, pressão, talvez grande atenção em relação à seleção brasileira em grandes torneios. A Copa do Mundo, que é um torneio muito especial, e talvez assim amistoso, de grande porte, uma Copa América, quando tem algum grande clássico sul-americano também. Fora isso, a seleção tem um tempo para se coordenar também bem fora de campo. Então, talvez por esse tempo, é possível pelo menos trilhar um caminho. Agora, se tem interesse, se a CBF está muito empenhada com isso, se os profissionais designados pela CBF estão empenhados com isso, aí já é uma outra história. Eu não vejo assim a seleção brasileira, ou a CBF, ou quem coordena a CBF, quem trabalha na seleção brasileira, muito, muito disposto a isso. Porque isso realmente requer tempo, requer conhecimento, requer um tipo de interesse de você procurar e buscar outras, ou beber outras fontes também. Aí já é uma outra história. Agora, tempo é possível. Se tem uma coisa que a seleção brasileira tem entre amistosos, um amistoso e outro, um encontro e outro, é tempo. E com tempo, se você tiver capacidade, pode aproveitar bem esse tempo com menos jogos, por exemplo.
8: Eu acho só que no caso da Espanha, de forma específica, né, houve ali uma ideia de como jogar o futebol. E isso vem acompanhando todas as seleções há muito tempo. A Espanha ganhou em 2010 jogando de um jeito que já era colocado em 2008 e que continuou sendo aplicado na base, na principal, mesmo com eliminações nas primeiras fases, né? Então, 2014, ok, perdemos, segue assim. 18, segue assim. 22, segue assim. Volta, 2026, perderam o Ouro Olímpico para o Brasil. Então, assim, segue assim. Aí é mais fácil, né? Quando você muda tudo, não tem ideia nenhuma, é muito difícil. No máximo, você vai descobrir alguns jogadores ou melhorar alguns jogadores. Mas veja, devido a um trabalho ruim, você pega aí o Mundial Sub-20, o Sul-Americano Sub-20, e você já vai com carimbo na testa dos jogadores brasileiros, assim, fracasso. Esquece. Se não tem ideia, se o treinador não conseguiu desenvolver nada... Não tem nada para levar, só se o cara fizer no profissional aquilo que ele já tinha construído na base.
4: Ainda nessa linha, né, dos jogadores mais jovens que estão sendo observados pelo Ancelotti, ele deu essa declaração aqui. Paulão, solta aí, por favor.
16: Bom, jovens que estão aqui, eu gosto dele, de todo. Breno é um jogador que tem muita qualidade, que está fazendo muito bem no Campeonato Brasileiro, mas gostei muito de Arthur Dias, que não conhecia, gostei muito dos goleiros, que não conhecia. A verdade é que são todas surpresa positiva. Gostei muito de Gabriel Bontempo, de Jair. Eu acho que quero ser objetivo. Temos futuro. Temos futuro, apesar das críticas.
4: Ele volta a falar das críticas, então. Eu não quero parecer aqui que é aquela coisa do crítico exagerado, do cri-cri, né? Que pega no pé, nem qualquer assim, sensação de perseguição não é o meu fetio. Mas eu não sei se eu tive uma interpretação correta, mas fiquei com isso na cabeça quando ele falou que eu não conhecia, jovens que eu não conhecia. A mim ficou a sensação de que ele... Foi uma indicação para ele colocar na lista da comissão dele. Alguém da comissão, nas observações da comissão, a gente sabe que o treinador ele delega algumas responsabilidades, mas eu penso que para a formatação de lista, essa lista tem que estar muito na mão do treinador. O treinador tem que ter conhecimento pleno de todos os jogadores que ele coloca na lista. A mim não bateu legal no ouvido essa coisa de que jogadores que eu não conhecia. Ficou para mim uma sensação de indicação. Tô sendo chato no popular ou não, hein? O que vocês acham, hein?
7: Eu não vejo
4: vocês tiveram a mesma interpretação.
7: Não sei o que os companheiros vão falar aí. Eu não vejo esse problema todo, não. Sabe por quê? A CBF tem diretoria, tem uma comissão técnica do Ancelotti, que é uma comissão técnica que não é das menores. Assim, claro que o treinador também tem de conhecer. Não é que o treinador vai delegar e não, o que você falar é ponto final. Não, vai passar por ele. Se ele não aprovasse, se ele não concordou, ele não vai chamar. Agora, tem uma equipe assim, grande... uma vasta equipe, para também apresentar relatório, para também observar, e ele também tem de fazer isso. Então, assim, eu não vejo isso como problemático. Ele não conheceu os jogadores, assistiu, gostou e chamou. Eu acho que isso faz parte também. Eu não vi, assim, como grande problema isso, não.
8: Eu interpretei como conhecer, assim, no dia a dia. Né? Oi, prazer, me chamo Carlos.
4: Sim.
8: Como é que você está? Beleza? Mostra aí o que você sabe fazer, já vi vídeo, ou já vi jogo, ou me falaram bem de você, agora eu quero ver, agora eu estou te conhecendo, né? Sei o que o cara pode fazer, mas não na minha frente. Eu interpretei dessa forma, mas fica aberto sim.
6: É, acho que eu peguei mais por esse lado mesmo, de nunca trabalhei efetivamente com um tal jogador e eles estão me impressionando, acho que foi por aí mesmo.
4: Bom, eu fico mais tranquilo, porque eu não quero ficar parecendo que eu estou pá, batendo toda hora, não, mas vou na linha das suas interpretações. É, vamos fazer uma segunda paradinha, mais um intervalo, daqui a pouco a gente volta.
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1: Muito bem, de volta aqui com o 4 em Campo. Se tem uma coisa que deixa o torcedor, né, mais assim, com raiva ou antipático a data FIFA, é quando um jogador do time se machuca, né? E não é que aconteceu de novo com o Arrascaeta, gente. O Arrascaeta, dessa vez, fraturou o punho. Num lance bobo, jogou pra caramba no amistoso contra a Coreia do Sul, fez gol, deu assistência.

0: para escalar outros. Dá para jogar ali de 10, aberto pela direita, mas não tem como ele. E isso é um problema, sim. Mas é azar, eu acho que é azar mesmo. Teve aquela polêmica da última vez, né? Ele voltou da lesão da clavícula e aí teve outro problema. E o Flamengo apontou o dedo, e o Uruguai apontou o dedo para o Flamengo. Enfim, aí ficou aquela coisa. Mas dessa vez não tem o que falar, né? É culpa de alguém? Escorregou no campo? Não dá. Não é culpa do Uruguai essa daí, não.
1: É aquela que a gente fala assim, poderia ser num treino perfeitamente, né? Escorregão, estava sozinho, né? E aí, como é que contorna isso, hein, o Prats? Uma reta final de temporada com jogos tão importantes, hein?
2: Ah, tem um elenco muito bom, jogadores de grande nível para substituí-lo, mas realmente com o tipo dele, com as características dele, não. Agora, tem o Carrascal, tem em último caso o Paquetá, pouco mais adiantado se precisar. O Saúl foi uma boa nova nos últimos jogos também, que o Flamengo ganhou. Meio campista de um nível muito bom, ainda mais com bola no pé. Então assim, Éboli, fará falta, claro que fará. Mas eu acho que não se desbanca, não diminui o favoritismo. É um jogador muito bom, que fará muita falta, mas que pode ser substituído. Talvez não do nível que ele joga, ou que ele apresenta geralmente, mas de outras maneiras. Né? O Flamengo ano passado ganhou a Libertadores e o Brasileiro na reta final sem o Pedro, que não é o Arrascaeta, mas era muito importante para o time.
1: E também por uma fratura, e boba também, lembra? Numa fratura boba sim, também no braço.
2: Então assim, hoje foi um lance muito acidental, um escorregão, né, que ele fratura o punho quando cai. Fará falta, mas o Flamengo pode seguir bem a vida dele, apesar da ausência do Arrascaeta, que tem um peso.
3: E Éboli?
1: O Arrascaeta, a mesma receita do Pedro, tá? A mesma receita, aquela que eu falei, pode ser pra você também, a mesma
0: Opa.
1: Coisa.
2: Qual que é a receita?
3: Fala pra ela. Eu fiquei interessado nessa receita aí também.
1: Fala pra ela.
2: Leite?
1: Já me mandaram isso hoje. Ah, meu Deus do céu, ela vem com isso de novo, meu Deus.
3: O Estudiantes, né, que é o adversário do Flamengo nas semifinais, também teve desfalques, né? Teve jogo agora no final de semana e o Alexandre Medina, o técnico do Estudiantes, viu o Carrijo saindo machucado, o Halil Elias também com lesão muscular, e o Gabriel Neves também teve uma fratura no punho. Agora não sei se foi no braço ou no punho, mas enfim, também teve uma fratura caindo, assim, numa disputa por bola e tudo mais. Então, assim, o adversário também está sofrendo com lesões. Enfim, basta jogar para se machucar, né? Não tem muito o que fazer nessas horas.
1: E prazo, gente, não há nada oficial sobre prazo, tá? Então, a gente tem que aguardar, porque você pode... A recuperação varia de corpo para corpo, mas é um problema. E olha que o Arrascaeta nem está enfrentando o seu melhor momento, né, com a camisa do Flamengo. Está bem longe até dos seus melhores momentos com a camisa do Flamengo, mas assim, é aquele negócio, né? Os serviços prestados... Pega na bola, a galera levanta. Alguma coisa diferente pode sair dos pés do Arrascaeta, como inclusive saiu nesse amistoso, em que ele jogou muito bem com a camisa do Uruguai. Amigos, valeu, hein? Foi um prazer. Até amanhã, tá? Dudes, Prats e Pradella. Valeu.
3: Valeu, até mais.
0: Tchau.
2: Boa noite.
3: Bom jogo pra vocês, hein?
2: 7 horas, hein? 7 da manhã, hein, Boli? Não,
3: todo mundo acordado,
1: pra vocês. Por que é pra vocês? Você não vai acordar, não, Pradella?
2: Eu vou.
1: Por
2: que não, mas você estava em dúvida.
3: Pra então, todos nós, né?
2: Escalando já pra ver se amanhã a gente... diria o outro.
3: Chega mais animado, né?
2: Amanhã, 2-1 Brasil.
3: Vai tomar um gol ainda?
1: Animadíssimo.
0: Vai. Acho que eu vou no VT, hein?
1: Pô, tem vaguinha pra mim?
3: 6h59 estaremos. Vou mandar mensagem pra você, Prats.
2: Aguardo.
0: Bora no VT, Éboli.
2: Boa Tchau. Noite.
1: Vamos Tchau. Nessa, vamos nessa.
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1: Segunda-feira, 28 de setembro de 2026, as Bets acionaram o Supremo Tribunal Federal e pediram a suspensão da proibição das casas de apostas online no país, determinada pelo governo Lula.